0: Os participantes do programa ficam com o CPF bloqueado para apostar em jogos online, as chamadas bets, por um período de 6 meses.
1: As informações sobre o Desenrola estão no portal gov.br ou nos bancos oficiais, Caixa Econômica e Banco do Brasil.
0: E dentro do programa Desenrola Adimplentes, o governo do Brasil desenvolveu também uma linha de crédito voltada para beneficiários do FIES.
1: Com a novidade, quem mantém as parcelas em dia agora tem um incentivo para abrir ou expandir o próprio negócio com juros mais baixos.
2: O programa FIES Empreendedor é destinado a profissionais graduados que desejam abrir ou expandir seu próprio negócio, contando com linhas de crédito mais acessíveis. Podem aderir aqueles que pagaram em dia as últimas 36 parcelas do programa, sem histórico de renegociação no período. No caso de pessoa física, com limite de financiamento de até R$80 mil e prazo máximo de pagamento de 60 meses, incluindo até 6 meses de carência. Para pessoa jurídica, com limite de financiamento de até R$180 mil e prazo máximo de pagamento de 96 meses, incluindo até 6 meses de carência. Em uma simulação de empréstimo de R$80 mil em 5 anos, por exemplo, o custo total cai de R$143 mil para R$106 mil, caso o beneficiário seja um estudante do FIES com as contas em dia. Nesse caso, a economia final supera os R$37 mil. Segundo o ministro da Fazenda, Dario Durigan, o programa é um estímulo à adimplência.
3: Se ele seguir pagando em dia, ele vai ter uma linha de crédito que vai ser a menor linha de crédito, com a menor taxa de juros que nós temos para o empreendedorismo no país.
2: Ainda de acordo com o ministro Dario Durigan, com taxas de juros de 0,87% ao mês, o programa tem uma das melhores linhas de crédito que cabem no bolso de quem está começando a empreender.
3: O adimplente que seguir pagando em dia vai ter pelo menos R$37 mil de benefício, e é para esse estudante que está querendo deslanchar no seu primeiro negócio que nós estamos abrindo essa linha, dando um estímulo ao bom pagador do FIES.
2: Para o ministro da Educação, Leonardo Barchini, a linha de crédito dará igualdade de condições aos egressos do ensino superior.
4: Com essa linha de crédito, nós vamos conseguir dar oportunidade a esse jovem para que ele possa de fato empreender. Vão dar um retorno para a sociedade igual os jovens do ProUni, do FIES, do Reúne, da expansão, da lei de cotas.
2: O governo do Brasil estima que em um universo de 500 mil beneficiários adimplentes, exista um público potencial imediato entre 50 mil e 125 mil pessoas. Uma parcela expressiva desse grupo já possui CNPJ ativo, o que demonstra uma demanda real por capital de giro para alavancar seus negócios. Reportagem Graziele Bezerra.
0: E o presidente Lula enviou hoje ao Congresso Nacional projeto de lei complementar que aumenta de forma progressiva o teto de faturamento do MEI, o microempreendedor individual.
1: A meta é chegar a R$140 mil até 2028 e permitir a contratação de 2 empregados.
0: Atualmente o teto é de R$81 mil por ano. A medida pode beneficiar 13 milhões de microempreendedores individuais registrados.
1: Com o aumento, o governo quer fortalecer os pequenos negócios e incentivar a geração de empregos. Quem comentou foi o presidente Lula.
5: Muito dinheiro na mão de poucos significa pobreza. E quando a gente manda um projeto de lei desse dizendo que pouco dinheiro na mão de muitos é uma distribuição de oportunidade de riqueza. Portanto, eu acho que o Congresso Nacional vai fazer um esforço muito grande, se Deus quiser, e volta a isso o mais rápido possível, para que a gente possa favorecer aquelas pessoas que mais precisam de crédito.
0: O ministro do Empreendedorismo, da Microempresa e da Empresa de Pequeno Porte, Paulo Pereira, destacou as medidas para estimular o MEI.
6: Vamos dizer que é um momento histórico, né, para os microempreendedores individuais do Brasil, quase 10 anos sem aumento, de modo que é uma medida que tem um impacto muito grande, presidente, e que se insere num conjunto de medidas que o senhor tem feito para os empreendedores. Então, em primeiro lugar, as linhas de crédito, que o senhor agora está trabalhando, presidente, para que a gente lance um grande parcelamento para os MEIs, para que eles possam regularizar a sua situação, quer dizer, esses 3 milhões que são MEIs e que hoje tem alguma situação de inadimplência, vão poder regularizar a sua situação, e uma série de outras medidas, como a expansão do Contrata Mais Brasil, a linha de crédito que foi apresentada hoje no Desenrola Empreendedores. Então, só para dizer, um dia histórico, mas inserido num conjunto de esforços do senhor pelos empreendedores brasileiros.

0: para uma política de subvenção operada pela Agência Nacional de Petróleo, Gás Natural e Biocombustíveis, ANP. A iniciativa tem caráter emergencial e temporário e busca reduzir os efeitos da alta dos preços internacionais do petróleo sobre a economia brasileira. A medida foi criada após o aumento da instabilidade no mercado global, provocado pelo agravamento do conflito geopolítico no Oriente Médio. A ANP será responsável pelo reparo da subvenção aos importadores de diesel com critérios baseados no volume comercializado e na diferença entre o preço de referência e o valor definido para o produto. Como a despesa não estava prevista no orçamento de 2026, o governo precisou abrir o crédito extraordinário para garantir a execução da política. A medida atende os critérios de urgência e imprevisibilidade previstos na Constituição. Claudimário Carvalho, para a Voz do Brasil.
1: Em julho, a bandeira tarifária de energia seguirá amarela, indicando a cobrança de taxa adicional sobre as contas de luz no mês.
2: O anúncio foi feito pela Agência Nacional de Energia Elétrica, ANEEL.
1: Com isso, os consumidores vão pagar um adicional de R$1,88 para cada 100 kWh consumidos.
2: A bandeira tarifária está amarela desde abril, em razão das condições menos favoráveis para a geração de energia no país.
1: Em períodos secos, quando a produção das usinas hidrelétricas fica prejudicada e é necessário acionar as termoelétricas, a bandeira pode ficar amarela ou vermelha, patamar 1 ou 2.
2: Isso porque a geração por usinas térmicas é mais cara, daí a necessidade da taxa adicional sobre o consumo de energia.
1: O pagamento do segundo lote do imposto de renda será feito amanhã, terça-feira.
2: É a maior restituição da história em relação ao número de contribuintes contemplados. Serão beneficiadas mais de 9.500.000 pessoas.
3: São 16 bilhões de reais em créditos para 9.585.797 contribuintes. O valor é o mesmo do lote pago anteriormente, o primeiro lote de restituição do imposto de renda 2026, em 29 de maio deste ano. Segundo a Receita, os valores devidos da maior parte dos declarantes serão quitados já nos dois primeiros lotes de 2026. Esses pagamentos deverão alcançar cerca de 80% do total estimado de restituições do ano. Se somarmos os dois primeiros lotes do ano, serão contemplados 18.300.000 contribuintes, com um valor total de 32 bilhões de reais em restituições. A antecipação dos créditos se deu após processamento de milhões de declarações em pouco tempo, beneficiando tanto os contribuintes com prioridade legal quanto aqueles que aderiram às soluções digitais, como a declaração pré-preenchida e o recebimento da restituição via Pix. O crédito bancário será realizado ao longo desta terça-feira. Cerca de 4,5 bilhões de reais serão destinados a contribuintes com prioridade legal, como idosos acima de 80 anos, idosos entre 60 e 79 anos, pessoas com deficiência física, mental ou moléstia grave e contribuintes cuja maior fonte de renda seja o magistério. Para saber se a restituição está disponível, basta acessar gov.br/Receita Federal, clicar em Meu Imposto de Renda e depois em Consultar Minha Restituição. O pagamento é feito somente na conta do titular da declaração.
4: Daniele Popov para a Voz do Brasil.
1: Equipes de resgate brasileiras já estão na Venezuela apoiando o país.
2: A Venezuela foi atingida por terremotos na última quarta-feira, deixando mais de 1.700 mortos.
5: Equipes brasileiras chegaram neste sábado e já atuam principalmente no município de Vargas, no estado de La Guaira, uma das regiões mais afetadas pelos terremotos. Até agora, foram enviados 4 voos da Força Aérea Brasileira, que levaram mais de 1 tonelada de medicamentos e insumos para atendimento de emergência, um hospital de campanha que já está montado, purificadores de água e equipes de bombeiros com equipamentos e materiais específicos para ações de apoio a desastres, além de cães farejadores. O porta-voz do Corpo de Bombeiros de Minas Gerais, primeiro-tenente Henrique Barcelos, explica como o trabalho dessas equipes está sendo feito.
6: As ações serão concentradas em áreas com edificações colapsadas, onde as equipes vão realizar buscas técnicas, resgate e localização de vítimas, atendimento pré-hospitalar e integração com as autoridades locais por meio dos organismos internacionais.
5: Os terremotos de magnitude

0: de 7,2 e 7,5, seguidos de cerca de 20 réplicas, provocaram desabamentos na capital, Caracas, e outras cidades venezuelanas. As equipes brasileiras também vão trabalhar no reforço a telecomunicações com representantes da Anatel e no transporte e apoio aos desalojados. Reportagem Raquel Mariano.
1: Mais modernidade nas unidades de terapia intensiva, salvando a vida de mais pacientes.
2: O Ministério da Saúde inaugurou a primeira UTI inteligente do SUS no Rio de Janeiro.
1: Entre as novidades, monitoramento mais sofisticado dos pacientes e uso da inteligência artificial para reunir dados e acelerar a tomada de decisões.
2: A iniciativa faz parte do Agora Tem Especialistas.
3: Um passo importante rumo à medicina do futuro. A primeira UTI inteligente do SUS foi inaugurada no Hospital Universitário Clemente Fraga Filho, da Universidade Federal do Rio de Janeiro. A novidade utiliza tecnologias de monitoramento contínuo e inteligência artificial para acompanhar em tempo real a evolução dos pacientes. O sistema reúne automaticamente informações dos monitores, identifica sinais precoces de agravamento e auxilia as equipes médicas na tomada de decisões. Segundo o ministro da Saúde, Alexandre Padilha, a expectativa é aumentar as chances de recuperação dos pacientes.
4: A gente observa mais precocemente sinais de piora ou os sinais de melhora. Então, com isso, você faz a ação, a medicação, a mudança de conduta mais rápido. Com isso, você salva esse paciente, ele sai mais rápido da UTI, ele saindo mais rápido da UTI, gira mais o leito da UTI, se pode trazer outros pacientes da UTI, com isso vai reduzindo o tempo de quem está esperando por uma UTI e salva vidas dentro da UTI.
3: A iniciativa faz parte da criação da Rede Nacional de UTIs Inteligentes, que recebeu mais de 180 milhões de reais em investimentos. Nesta primeira etapa, serão 10 leitos inteligentes em 7 hospitais de referência, espalhados pelo país. Depois, o projeto será ampliado para 280 leitos em 14 UTIs. A entrega faz parte do programa Agora Tem Especialistas do Ministério da Saúde, que busca ampliar e qualificar a assistência no SUS. Em pouco mais de um ano, o programa bateu recorde de cirurgias eletivas, quase 15 milhões de procedimentos. O governo federal também tem levado atendimento móvel por meio de carretas, que oferecem exames e atendimento em diversas especialidades, como ressaltou o ministro da Saúde, Alexandre Padilha.
5: Mais de 2.800 municípios brasileiros já tiveram atendimento dessas carretas. Nós vamos chegar a 150 dessas carretas até o final do ano, e 81% dos atendimentos são das mulheres, porque a saúde da mulher é prioridade absoluta e as carretas têm ajudado muito na saúde da mulher.
3: A estratégia também foi responsável pela inclusão de mais de 1,5 milhão de especialistas no atendimento à rede pública do país. Reportagem Luana Karen.
1: E o Ministério da Saúde incluiu mais uma estratégia para ampliar o acesso a cuidados especializados no Sistema Único de Saúde.
2: A partir de agora, a infectologia foi incluída no programa Agora Tem Especialistas e faz parte da oferta de cuidados integrados.
1: A iniciativa tem como objetivo fortalecer a atenção a pessoas vivendo com HIV e ou com AIDS, que demandam avaliação diagnóstica e acompanhamento integrado.
2: Já fazem parte do programa 6 especialidades. São elas: cardiologia, ginecologia, oftalmologia, oncologia, ortopedia e otorrinolaringologia.
1: Os cuidados integram um conjunto de procedimentos que vão desde consultas, exames e tecnologias de cuidado à condução de agravos específicos de rápida resolução.
2: Amanhã, dia 30 de junho, é o último dia da campanha de vacinação contra o HPV.
1: Mesmo após essa data, a vacina vai continuar disponível para a imunização de grupos prioritários.
2: A vacina protege contra o papilomavírus humano, responsável por diversos tipos de câncer.
6: O papilomavírus humano, HPV, é a infecção sexualmente transmissível mais comum no mundo. A vacina é segura e fundamental na prevenção de diversos tipos de câncer, como os de colo do útero, vulva, pênis, garganta e pescoço. A advogada Marici Valeta conta que não quer ver o filho correr riscos e o levou para vacinar contra o HPV aos 10 anos de idade.
7: Primeiro que é uma coisa perigosa, né? Que pode levar a outras doenças bastante perigosas. Além da proteção individual, acho que a gente tem que ter em mente esse efeito coletivo, né? Que é de você interromper um pouco esse ciclo.
6: A vacina deve ser tomada antes do início da vida sexual. Ela faz parte da rotina do calendário nacional para crianças e adolescentes de 9 a 14 anos, que têm direito ao imunizante de graça. Outros grupos também têm esse direito. Pessoas vivendo com HIV, pacientes oncológicos, pessoas transplantadas, usuários de profilaxia para o HIV e vítimas de violência sexual. Éder Gatti, diretor do Departamento do Programa Nacional de Imunizações do Ministério da Saúde, fala sobre a importância dessa imunização.
8: Quando a gente fala de vacinação, a gente está falando de evitar câncer. Casos que teriam um custo enorme no tratamento, e câncer, ele é de alta complexidade. Então, a pessoa, quando ela se vacina, ela está contribuindo com a sua proteção e seu bem-estar, mas também ela está dando uma grande contribuição a toda a sociedade brasileira, fazendo ali uma proteção ao Sistema Único de Saúde, garantindo que ele fique mais acessível para outras patologias e outras pessoas.
6: Até amanhã, 30 de junho, quem tem entre 15 e 19 anos também pode se vacinar de graça contra o HPV. Após esse prazo da campanha, o imunizante deve ser adquirido em clínicas particulares. Mas a vacinação gratuita continuará disponível para os grupos prioritários. Reportagem Nazi Brum.
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1: Oportunidades. Estudantes indígenas e quilombolas agora têm reserva de vagas para estágios nos órgãos públicos federais.
2: 3% serão destinados aos indígenas e 2% aos quilombolas. As regras já garantem reserva para estudantes negros e para pessoas com deficiência.
10: Para acessar as vagas disponíveis nas cotas, é preciso se autodeclarar como pertencente a algum desses grupos. Isso é feito durante o preenchimento da inscrição. A diretora de planejamento da Força de Trabalho do Ministério da Gestão, Maria Aparecida Chagas, fala do impacto da iniciativa.
11: É uma forma, né, da administração pública contribuir para a trajetória formativa dessas pessoas, para auxiliar essas pessoas no mundo do trabalho, para auxiliar essas pessoas a entenderem quais são os códigos, a forma de atuação que é o trabalho.
10: Marcelo Barbosa, da representação estudantil da Coordenação Nacional de Articulação das Comunidades Negras Rurais Quilombolas, argumenta que ter melhores chances de acessar o estágio é fundamental para esses estudantes.
12: Nós vemos uma realidade em que os estudantes precisam sair dos seus territórios para irem para a cidade para fazerem universidade. E esse auxílio financeiro das bolsas vai ajudar na permanência desses estudantes.
10: Braulina, do povo Baniuá, faz doutorado na Universidade de Brasília e comemorou a reserva de vagas em estágios como uma oportunidade de melhoria profissional para parentes de todas as etnias indígenas.
13: Para que a gente tenha mais parentes qualificados na sua área e que tenham parentes com experiência no estágio e em outros lugares. É o primeiro passo de muito sonho que vem e estamos muito felizes.
10: Cerca de 16 mil estudantes fazem estágios na administração pública federal. As oportunidades são para nível médio, ensino técnico, graduação e pós-graduação. Cada órgão divulga os estágios que oferece e tem até o início de setembro deste ano para se adaptar às novas regras de reserva de vagas. Reportagem Carlos Oliveira.
1: Jovens que completam 18 anos em 2026 têm até amanhã, dia 30, para fazer o alistamento militar obrigatório.
2: Quem perder o prazo poderá pagar multa e enfrentar restrições, como impedimento para tirar passaporte, assumir cargo público e participar de concursos.
1: A expectativa é que mais de 1 milhão de jovens participem do processo em todo o país.
2: O procedimento pode ser feito pela internet, no site alistamento.eb.mil.br ou em uma junta do Serviço Militar.
1: essas foram as notícias do Governo do Brasil.
2: Uma realização da Secretaria de Comunicação Social da Presidência da República.
1: Com produção da empresa Brasil de Comunicação.
2: Fique agora com as notícias do Poder Judiciário e do Congresso Nacional. Boa noite.
1: Uma boa noite, até amanhã.
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16: Supremo Tribunal Federal lança edital para receber proposta sobre a modernização do sistema de justiça. STJ decide que é ilegal a busca na casa do suspeito de um crime baseada apenas no relato de outros réus. Ministério Público Eleitoral aciona governador do Amapá por promoção pessoal na fachada da Secretaria de Educação. Boa noite, eu sou o Arthur Filho. O Supremo Tribunal Federal lançou o edital para receber propostas sobre a modernização do sistema de justiça. Os interessados podem enviar manifestações institucionais sem caráter pessoal, que deverão ser apresentadas por meio de formulário eletrônico até 15 de agosto. Fernanda Porto.
17: As contribuições serão analisadas pelo Grupo de Estudos para a Modernização do Sistema de Justiça, instituído pelo presidente do Supremo Tribunal Federal, o ministro Edson Fachin. As sugestões deverão tratar de temas como simplificação processual, redução da litigiosidade, transformação digital, governança da inteligência artificial, modernização das carreiras e da gestão judiciária, fortalecimento da integridade institucional, transparência pública, proteção dos direitos fundamentais e promoção de maior estabilidade jurídica para o desenvolvimento econômico e social do país. O edital completo pode ser acessado no portal stf.jus.br.
16: Polícia não pode entrar em casa de pessoa suspeita de um crime apenas porque outros suspeitos a acusaram. Para o STJ, esse tipo de informação por si só não é suficiente para justificar a entrada no imóvel. Fátima Uchoa.
18: Um homem foi acusado de tráfico de drogas e condenado juntamente com outras duas pessoas. Pela denúncia durante a abordagem policial, os outros dois réus o apontaram como fornecedor das drogas. Também informaram o endereço dele aos agentes que foram ao local para realizar o flagrante. O Tribunal de Justiça de Goiás considerou a busca domiciliar legítima, mas a quinta turma do STJ reconheceu a ilegalidade dessa busca e das provas obtidas e com isso absolveu o réu. Segundo o relator ministro Ribeiro Dantas, o ingresso dos policiais no imóvel deveria ter sido precedido de justa causa que amparasse o flagrante, de mandado judicial ou de consentimento comprovado do morador.
16: Ouvir a população para melhorar os serviços prestados. Esse é o papel da consulta pública realizada pela Justiça do Trabalho. Foram mais de 2.400 participações registradas. Mila Amaral.
19: A pesquisa aconteceu de 25 de maio a 5 de junho em todo o país e ouviu as opiniões e sugestões da população de fóruns e de tribunais trabalhistas. Entre as principais demandas, reduzir processos pendentes e julgar processos com mais de 2 anos foram sugeridos na pesquisa. Além disso, 15% dos participantes concordam que a Justiça do Trabalho deve incentivar a conciliação como forma de resolver conflitos trabalhistas. Os dados coletados também vão servir como base para definir as metas nacionais do Judiciário Trabalhista para 2027.
16: Ministério Público Eleitoral aciona governador do Amapá por promoção pessoal na fachada da Secretaria de Educação. O órgão pede a retirada imediata dos banners com agradecimentos ao gestor sob pena de aplicação de multa diária de R$50 mil. Vanessa Pereira.
20: Na ação apresentada para a Justiça Eleitoral, o MP aponta a prática de propaganda eleitoral antecipada para o governador Clécio Luiz. De acordo com a apuração, ação foram espalhados 7 banners com mensagens de agradecimento ao político dentro do prédio da Secretaria de Estado de Educação, em Macapá. A instalação da publicidade no prédio público viola o princípio da impessoalidade, já que não possui caráter educativo nem de orientação social. Além da retirada imediata das peças sob pena de multa diária de R$50 mil, o MP Eleitoral pede também que a Justiça reconheça a ilegalidade das condutas.
16: 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A você, uma ótima noite.
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1: Eu sou Paula Groba.
2: E eu sou Ricardo Nakaoka.
1: E estes são os destaques de hoje do Jornal do Senado, que começa agora.
2: Após aprovação do Congresso, Receita Federal divulga a primeira lista de devedores contumazes.
1: Senadora quer esclarecimentos sobre impactos da crise do BRB e do Banco Master.
2: Senado analisa estatuto para garantir direitos da população em situação de rua.
1: Boa noite.
2: Boa noite.
1: Nem todo contribuinte com dívidas é considerado devedor contumaz. Essa classificação vale para empresas que acumulam débitos tributários de forma recorrente e como estratégia de negócio.
2: A Receita Federal divulgou a primeira lista com esses contribuintes, prevista no Código de Defesa do Contribuinte, aprovado pelo Senado no início do ano. O primeiro setor a ter os nomes publicados foi o de fumo e tabaco. Mais detalhes com o repórter Douglas Castilho.
3: A lei define como devedor contumaz aquele que acumula dívidas tributárias de forma reiterada, sem justificativa e em valores relevantes. O objetivo é combater a inadimplência estruturada, que é quando as empresas utilizam as chamadas técnicas de planejamento tributário agressivo para burlar o fisco sem violar os regulamentos mais severos, reduzir a concorrência desleal, já que as empresas devedoras conseguem praticar preços mais baixos no mercado, e aumentar a transparência fiscal. Quando da aprovação do projeto que deu origem à lei, o relator senador Efraim Filho, do PL da Paraíba, fez questão de ressaltar que não é qualquer prática que se encaixa no conceito de dívida contumaz, definido de forma bastante objetiva.
4: Separar a contumácia da inadimplência, ou seja, o devedor contumaz é quem faz da sonegação seu modelo de negócio. Jamais uma empresa que está no mercado formal, que gera empregos, que paga também seus impostos, por ter um momento de crise, um período de inadimplência periódico, temporário, ela não se enquadrará de nenhuma forma nesse conceito de contumaz.
3: O senador Isauci Lucas, do PL do Distrito Federal, relembrou que a publicação da lista é apenas uma das medidas dentro do que se chama Código de Defesa do Contribuinte.
5: Além da questão do devedor contumaz, ele de fato inclui no sentido de respeitar a expectativa dos contribuintes, reduzir realmente a litigiosidade, usando inclusive formas alternativas de resolução de conflitos, facilitar o cumprimento das obrigações, reprimir a evasão, fraude, etc. Presumir de boa fé do contribuinte.
3: Antes de incluir qualquer empresa na lista, a Receita deve fazer notificação prévia e conceder 30 dias para regularização ou defesa. Segundo a entidade, novas listas deverão ser apresentadas em julho.
1: O senador astronauta Marcos Pontes, do PL de São Paulo, defendeu investimentos em ciência, tecnologia e infraestrutura para fortalecer a capacidade do Brasil de desenvolver vacinas e responder a futuras emergências sanitárias. Segundo ele, o país precisa adotar uma cultura de prevenção, com um orçamento contínuo para pesquisa, formação de profissionais e manutenção de estruturas estratégicas para reduzir a dependência de outros países em situações de crise. O financiamento da produção de vacinas nacionais foi tema de uma audiência pública na Comissão de Ciência e Tecnologia.
2: O parlamentar também defendeu o acesso da população a informações científicas de qualidade sobre vacinação. Na opinião dele, ninguém deve ser obrigado a se vacinar, mas o conhecimento é fundamental para que as pessoas tomem decisões conscientes e contribuam para a proteção coletiva em momentos de emergência sanitária.
6: Vejo muitas ideias erradas com relação à vacina. Se me perguntar assim, você é a favor a obrigar as pessoas a tomar vacina? Não, sou a favor de obrigar ninguém a nada. Existem efeitos colaterais? Existem. Então tem que ser muito claro com relação a isso. Mostrar quais são os efeitos colaterais e a pessoa decide se toma ou não aquela vacina. E eu acredito que uma informação bem feita de ciência para as pessoas vão decidir pelo correto, que é tomar a vacina.
1: E a lei que ampliou as ações de combate ao mosquito transmissor da dengue, zika e chikungunya completa 10 anos.
2: Sancionada em junho de 2016, a norma autorizou medidas como mutirões de limpeza, campanhas educativas e visitas a imóveis. A proposta foi debatida e aprovada pelo Senado durante uma das maiores crises sanitárias da década. A reportagem é de Yasmin Rodrigues.
7: Em vigor desde 27 de junho de 2016, a lei que ampliou as ações de combate ao mosquito transmissor da dengue, zika e chikungunya completa 10 anos. Com participação dos senadores, o texto foi debatido em meio à emergência sanitária provocada pelo avanço dessas doenças. Na votação da proposta, proposta, o senador Humberto Costa, do PT de Pernambuco, que atuou como relator da medida, destacou a importância de fortalecer a vigilância.
8: Sem dúvida, esse é o problema de saúde pública mais crítico, não somente do Brasil, mas hoje em termos mundiais. Então, acho que deve ser um esforço de toda a sociedade nesse momento. Eu que já tive a oportunidade de ser ministro da Saúde, que tem um projeto de lei com esse mesmo conteúdo, eu creio que é uma decisão correta. Como acho também que o Congresso estará inteiramente aberto e suscetível a garantir os recursos orçamentários necessários para que o combate ao Aedes aegypti se faça da melhor maneira possível.
7: A legislação autorizou a União, estados e municípios a adotarem medidas excepcionais e também trouxe mudanças importantes no amparo social às famílias afetadas pelo surto de Zika. 10 anos depois, a legislação segue como base para ações emergenciais de vigilância em saúde e é considerada um marco na resposta institucional à crise sanitária de 2016.
1: O secretário de Economia do Distrito Federal deve ser convidado a explicar na Comissão de Assuntos Econômicos os impactos da crise envolvendo o BRB e o Banco Master.
2: O pedido é da senadora Damares Alves, que quer esclarecimentos sobre as garantias oferecidas pelo GDF e os possíveis reflexos nas contas públicas. Repórter Marcela Cunha.
9: O secretário de Economia do Distrito Federal, Valdivino José de Oliveira, deve comparecer à Comissão de Assuntos Econômicos para falar sobre os impactos da crise envolvendo o BRB e o Banco Master nas contas públicas do Distrito Federal. O pedido foi feito pela senadora Damares Alves, do Republicanos do Distrito Federal, que afirmou que parte das dúvidas levantadas pelos senadores depende de explicações do governo distrital.
10: Há garantias que o GDF está dando para esse grande acordo aí, essa grande reconstrução, reestruturação do banco, que nós temos que ouvir o secretário de Economia do DF.
9: O requerimento cita dúvidas sobre garantias oferecidas pelo governo local, uso de ativos públicos, compromissos assumidos pelo GDF e possíveis reflexos fiscais, orçamentários e patrimoniais do acordo homologado pelo Supremo Tribunal Federal. Damares quer saber se a operação pode afetar a capacidade de investimento do Distrito Federal, a execução de políticas públicas, concursos, nomeações e as contas das próximas administrações.
1: O Ministério da Saúde criou uma política nacional para adaptar o atendimento do SUS à realidade da população em situação de rua.
2: O tema também é acompanhado pelo Senado, que analisa um projeto para criar o Estatuto da População em Situação de Rua. Repórter Henrique Nascimento.
11: O SUS terá novas diretrizes para atender pessoas em situação de rua. O Ministério da Saúde instituiu uma política nacional para ampliar o acesso dessa população à atenção básica. Para quem vive essa realidade, o acesso ao cuidado pode fazer diferença no momento em que vínculos familiares, emprego e moradia já foram perdidos. Rogério Barba passou anos em situação de rua e hoje ajuda no acolhimento de outras pessoas em Brasília.
12: E aí eu me envolvi com o álcool, eu conheci o crack em 1989 e o crack fez, apesar de eu não ter parentes, eu tinha muitos amigos bons. Só que o crack fez e o álcool fez eu perder os vínculos.
11: O tema também é discutido no Senado. Um projeto quer criar o Estatuto da População em Situação de Rua e prevê direitos básicos como acesso à alimentação gratuita, água potável, itens de higiene e banheiros públicos. Autor da proposta, o senador Randolfe Rodrigues, do PT do Amapá, defende que o poder público atue tanto no acolhimento quanto no combate à violência contra quem vive nas ruas.
13: O poder público tem que tomar as medidas necessárias para dar guarida e para acolher as pessoas de rua e, ao mesmo tempo, criminalizar aqueles que detestam pobres, aqueles que ofendem e atacam os pobres.
11: O projeto que cria o Estatuto da População em Situação de Rua está em análise na Comissão de Constituição e Justiça.
2: Com edição de Paula Groba e trabalhos técnicos de João Lira, o Jornal do Senado fica por aqui. Acompanhe agora as notícias da Câmara dos Deputados. Boa noite.
1: Boa noite e até amanhã.
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15: Comissão aprova novas regras para blindagem de teto solar de veículos.
16: Deputados determinam a apresentação de antecedente criminal de noivos.
15: Proposta autoriza auxílio para contenção de agressor de mulher em voo.
16: Projeto em análise define ações integradas para evitar quedas de idosos.
15: Boa noite. Avança na Câmara projeto que cria uma política integrada para prevenir quedas de pessoas idosas. Quem tem as informações é a repórter Sofia Peçanha.
17: As quedas estão entre as 10 condições de saúde que mais levam à incapacidade funcional, segundo o estudo longitudinal da saúde dos idosos brasileiros. Visando a saúde e o bem-estar da pessoa idosa, a Comissão de Saúde aprovou o projeto que cria a Política Nacional de Prevenção de Quedas entre Pessoas Idosas. O principal objetivo é reduzir o número de quedas, suas consequências físicas, psicológicas e emocionais, além de promover o envelhecimento ativo e saudável da população idosa. Um dos autores da proposta, o deputado Luiz Couto, do PT da Paraíba, salientou que atualmente o Brasil não possui uma política nacional voltada para a prevenção de quedas. E com isso, a nova política visa atender essa demanda, proporcionando diretrizes e cooperação intersetorial nas áreas de saúde, assistência social, urbanismo e transporte, por exemplo. O projeto propõe ações amplas, como programas de exercícios físicos específicos que fortalecem o equilíbrio e a mobilidade, melhorias na infraestrutura urbana e nos ambientes residenciais, campanhas educativas sobre a importância da prevenção de quedas e a capacitação de profissionais de saúde e cuidadores. O deputado Alan Garcês, do PP do Maranhão, relator na comissão, ressaltou que a proposta não apenas reforça uma questão de saúde pública no Brasil e no mundo, mas também reduz os impactos financeiros para o sistema de saúde.
18: Pois se trata de inovação legislativa necessária e essencial para as pessoas idosas. Além do mais, medidas preventivas de saúde sempre economizam recursos financeiros ao Estado, pois ao evitar a queda haverá certamente redução dos gastos de recursos públicos com cirurgias e procedimentos médicos invasivos.
17: Agora, o projeto que cria a Política Nacional de Prevenção de Quedas entre Pessoas Idosas será analisado pelas Comissões de Finanças e Tributação e Constituição e Justiça. Da Rádio Câmara de Brasília, Sofia Peçanha.
14: Previdência.
19: Câmara analisa a proposta de aposentadoria para policial com invalidez permanente. O repórter José Carlos Oliveira nos conta mais detalhes.
20: A Câmara dos Deputados analisa o projeto de lei que define casos específicos de invalidez permanente que deverão garantir aposentadoria ou pagamento de seguro a profissionais de segurança pública que sofrerem acidentes em serviço. Entre as hipóteses que impedem o exercício da atividade estão cegueira, paraplegia, tetraplegia e amputação de braço ou perna. A aposentadoria ou seguro seriam válidos para policiais federais, civis, militares e penais, bombeiros militares e guardas municipais. A proposta partiu do deputado Bibo Nunes, do PL do Rio Grande do Sul, e foi aprovada na Comissão de Relações Exteriores, onde o relator, deputado Sargento Faur, do Paraná, incluiu os policiais legislativos entre os beneficiados. A intenção, segundo Faur, é proteger todos os operadores da segurança pública.
21: Importante para dar uma segurança jurídico-financeira para policiais, operadores de segurança pública, né, que arriscam diariamente suas vidas em acompanhamentos táticos, em confrontos, e eles precisam de uma segurança tanto para o policial que sofrer sequelas graves, como principalmente para familiares, né, que porventura perdem os seus entes aí em confronto.
20: A proposta de casos específicos para a aposentadoria de policial com invalidez permanente ainda será analisada nas comissões de segurança pública, de previdência, de finanças e tributação e de Constituição e Justiça. Da Rádio Câmara de Brasília, José Carlos Oliveira.
14: Segurança Pública.
15: Câmara aprova que a ANAC requisite auxílio para deter agressor de mulher durante voo. A repórter Mônica Tati explica a proposta.
22: A ANAC, a Agência Nacional de Aviação Civil, poderá ser autorizada a requisitar força policial para deter agressor de mulher em aviões. O projeto foi aprovado em todas as comissões da Câmara e está sendo apreciado agora pelo Senado Federal. A legislação já prevê que a ANAC adote medidas necessárias para a segurança de pessoas e bens no transporte aéreo. No entanto, a proposta amplia as competências legais da agência no caso específico de agressão contra as mulheres. A relatora na Comissão de Viação e Transportes, a deputada Rosana Valle, do PL de São Paulo, explica que a proposta é importante para garantir mais clareza à lei e permitir que situações de assédio não se tornem mais graves.
0: Dentro de um avião não há para onde a vítima ir. É um ambiente fechado, um ambiente com alta vulnerabilidade. Portanto, o projeto garante uma resposta rápida, um respaldo legal para conter qualquer situação de violência, especialmente contra as mulheres. E por que destacar a proteção da mulher? Porque casos de assédio e agressão em transporte público, por exemplo, ainda acontecem de maneira costumeira e uma posição de vulnerabilidade para a mulher.
22: Rosana Valle acrescenta que o projeto não cria novas punições, mas garante a intervenção rápida, a proteção da vítima e a segurança dos passageiros e da tripulação. O projeto que autoriza a ANAC a requisitar força policial para deter agressor de mulher em aviões aguarda a votação no Senado. Se for aprovado, segue para a sanção presidencial. Da Rádio Câmara de Brasília, Mônica Tati.
14: Meio Ambiente.
19: Comissões da Câmara analisam projeto que obriga unidades de conservação a garantirem o acesso a idosos, pessoas com deficiência ou com mobilidade reduzida. Quem traz os detalhes é a repórter Júlia Lopes.
4: Com o objetivo de facilitar o acesso a todos em unidades de conservação da natureza, como parques e florestas nacionais, a Comissão de Meio Ambiente e Desenvolvimento Sustentável da Câmara dos Deputados aprovou o projeto que obriga esses espaços a adotarem medidas de acessibilidade para pessoas com deficiência, com mobilidade reduzida ou idosos. Entre as medidas previstas estão a instalação de rampas, corrimão, trilhas adaptadas, sinalização adequada, transporte interno e também a formação de pessoal capacitado. O texto também determina a criação do plano de acessibilidade, que deverá ser elaborado pelo órgão gestor da unidade de conservação com a especificação das estruturas e adaptações a serem implementadas, os prazos de instalação e a identificação de eventuais incompatibilidades entre o plano de manejo e a implementação das medidas de acessibilidade e inclusão. O relator da proposta, deputado Chico Alencar, do PSOL do Rio de Janeiro, defendeu que o projeto se adequa à realidade das unidades de conservação e explicou como se dará a sua implementação.
5: Estabelecendo, inclusive, um prazo de 180 dias para essa adequação dessas unidades à presença, participação dessas pessoas que tenham essas limitações. É interessante que a gente estabeleceu também etapas para essa implementação, a fim de que a lei desça do papel para a vida real, seja de fato efetivada.
4: Atualmente, segundo o Instituto Chico Mendes de Conservação da Biodiversidade, órgão responsável por fiscalizar e gerir as unidades de conservação federais, o Parque Nacional da Chapada dos Veadeiros, o Parque Nacional da Tijuca, o Parque Nacional Marinho de Fernando de Noronha e o Parque Nacional do Iguaçu são alguns dos locais que já contam com adaptações para receber visitantes com mobilidade reduzida. A exclusão ou limitação de acesso a esses ambientes compromete não apenas a Lei Brasileira de Inclusão da Pessoa com Deficiência, como também contraria a função socioambiental dos espaços naturais. O novo texto introduziu a terminologia usada pela legislação ambiental e de acessibilidade e segue agora para análise na Comissão de Finanças e Tributação. Da Rádio Câmara de Brasília, Júlia Lopes.
14: Comissões.
15: Câmara analisa projetos para restringir fogos de artifício e exigir informação de ruído nas embalagens. A repórter Daniela Lessa nos conta como estão as propostas.
23: Alguns estados e municípios já regulamentaram o uso de fogos de artifício. No estado de São Paulo, uma lei de 2021 proibiu a queima, a soltura e o comércio de fogos de estampido. Já na cidade do Rio de Janeiro, a Câmara Municipal também aprovou norma que restringe fogos com poluição sonora sonora acima de um limite de decibéis. No Congresso, existem vários projetos de lei em tramitação para criar uma regra federal. Na Câmara, um dos textos mais avançados é uma proposta que reúne uma série de projetos e está pronta para entrar na pauta da Comissão de Constituição e Justiça. A ideia central é impedir fogos de grande estampido, como resume o relator, deputado Valdemar Oliveira, do Avante de Pernambuco.
3: Ele não quer proibir os fogos de artifício, apenas aqueles de grande estampido que causem mal, né, que façam uma grande poluição sonora, principalmente aos autistas, aos idosos, aos enfermos, às crianças, às gestantes.
23: Outro projeto quer obrigar que embalagens e, quando possível, que os próprios artefatos informem o nível de ruído em decibéis. Hoje a proposta aguarda aparecer na Comissão de Indústria, Comércio e Serviços. E o autor, deputado Bruno Gannen, do Podemos de São Paulo, argumenta que a padronização pode dar mais eficácia às regras.
6: Hoje está regionalizado, né? Alguns estados evoluíram, outros não nesse tema. E o que a gente quer é que o Brasil como um todo entenda o quanto fogos de estampido ele é prejudicial para os animais. E isso acaba significando mortes, acidentes. Tem registros de animais que, por total desespero com fogos de estampido, provocaram acidentes fatais de trânsito.
23: Enquanto para muitos os fogos de artifício fazem parte da tradição de festas populares, viradas de ano e comemorações esportivas, para outras pessoas o barulho pode causar sofrimento, estresse e até acidentes, especialmente entre crianças, idosos, pessoas com autismo e animais. O debate sobre como equilibrar celebração e bem-estar tem ganhado espaço entre os parlamentares. Da Rádio Câmara de Brasília, Daniele Lessa.
14: Transportes.
19: Comissão aprova regras para blindagem de teto solar de veículos. Saiba mais informações na reportagem de Maria Neves.
7: A Comissão de Segurança Pública da Câmara dos Deputados aprovou o projeto do deputado Flávio Nogueira, do PT do Piauí, que estabelece regras para blindagem de tetos solares em veículos. Pelo texto, a blindagem deve ocorrer obrigatoriamente com uma peça única e fixa. O teto não poderá ter mecanismo de abertura ou deslizamento. O objetivo da medida é evitar pontos de vulnerabilidade na estrutura do automóvel. O nível de proteção balística do teto também deverá ser o mesmo das outras partes do veículo. Como explica o relator, deputado general Pazuello, do PL do Rio de Janeiro, a proposta ainda exige a troca dos vidros do veículo sempre que houver danos na blindagem.
8: Uma das coisas do projeto é proibir a reutilização a partir apenas da parte da recuperação estética dos vidros. Não é mais blindado, perde o grau de blindagem. A outra é com relação à normatização da blindagem do teto solar. Então, o teto solar às vezes não vem blindado e às vezes fazem uma blindagem com diferença de capacidade de proteção. Essa norma, ela garante que o teto solar blindado deva seguir a mesma blindagem do restante da viatura e que, por orientações técnicas, esse teto seja fixo, não seja móvel. Tenha lá a luminosidade, tenha a transparência, mas ele é fixo.
7: O texto aprovado também autoriza a blindagem parcial de veículos, tanto para uso particular quanto oficial. Essa modalidade permite proteger apenas partes da carroceria ou dos vidros e pode ter custo menor. Nesse caso, o documento do carro deverá informar quais partes estão protegidas. A blindagem de veículos no Brasil é controlada principalmente pelo Exército. Dentre as normas de segurança previstas, está a exigência de que o nível de proteção balística seja uniforme em todas as partes do automóvel. O Código de Trânsito Brasileiro, por sua vez, determina que, no caso de blindagem, o poder público não pode exigir documento ou autorização adicional para registro ou licenciamento no órgão de trânsito. Antes da Comissão de Segurança Pública, o projeto foi rejeitado na Comissão de Viação e Transportes. Agora ele segue para a Comissão de Constituição e Justiça e ainda terá de ser votado pelo plenário. Da Rádio Câmara de Brasília, Maria Neves.
14: Desenvolvimento Regional.
15: Comissão aprova projeto que cria estruturas municipais para ajuda em desastres. A reportagem é de Luiz Cláudio Canuto.
9: A Comissão de Integração Nacional e Desenvolvimento Regional aprovou o projeto de lei que estabelece a criação pelos municípios de estruturas específicas para lidar com situações de emergência e desastres. Pela proposta, os centros de operações seriam implementados com apoio do Estado e conforme o grau de risco de cada localidade. O texto aprovado é a versão do relator, deputado Benes Leocádio, do União do Rio Grande do Norte, ao projeto do deputado Júlio Lopes, do PP do Rio de Janeiro, que foi apresentado em 2024. O deputado acredita que a medida reduz as consequências na vida das famílias.
10: A grande maioria dos municípios do país já tem suas comissões de defesa civil, já tem suas estruturas nas suas diversas secretarias e estrutura de políticas públicas em cada território local, mas essa intenção do Centro de Operações de Cidade é reunir nessa estrutura todas as condições que já disponham em cada município e aí sirva de instrumento para agilizar, junto aos demais órgãos, a Comissão de Defesa Civil Nacional, dentro do Ministério da Integração, a questão da burocracia existente no tocante à decretação de estado de calamidade pública para facilitar a liberação de recursos, e eu acho que esse centro de operações facilita muito mais como um arregimentador de soluções que venham realmente dar resposta com a maior brevidade possível.
9: Desde 2012, motivado por enchentes e secas na primeira década do século XXI, o então governo Lula sancionou uma lei com a Política Nacional de Proteção e Defesa Civil. Segundo o texto, os municípios deveriam coordenar as ações com estados e a União. Os municípios deveriam articular, além das ações, o levantamento da identificação dos riscos de desastres nas regiões geográficas e grandes bacias hidrográficas do país. Esses levantamentos, que originariam os planos, deveriam estar prontos nos primeiros 18 meses após a publicação da lei e atualizados a cada 3 anos. O relator do projeto aprovado na Câmara propôs que a instalação e a manutenção dos centros de operação sejam realizados com apoio dos estados e orientados conforme o nível de risco de cada município. A proposta ainda vai ser analisada pela Comissão de Constituição e Justiça antes de seguir para o Senado. Da Rádio Câmara de Brasília, Luiz Cláudio Canuto.
14: Justiça.
19: Aprova obrigação para noivos apresentarem antecedentes criminais. A repórter Silvia Munhato tem mais detalhes.
12: A Comissão de Constituição e Justiça da Câmara aprovou o projeto que inclui a certidão de antecedentes criminais e a certidão judicial civil e criminal como documentos obrigatórios na habilitação para o casamento. O relator, deputado capitão Alberto Neto, do PL do Amazonas, explicou que a existência de antecedentes não vai impedir o casamento, mas diz que é importante para a mulher ter mais informações diante do total de feminicídios no país.
13: Imagina, se ele tem um passado de violência contra a mulher vai decidir se vai querer casar ou não, sabendo daquela informação. Não vai impedir, mas vai ser obrigatório ele apresentar esses documentos, assim como ele apresenta na hora do concurso público, ele vai apresentar também na hora de casar.
12: O texto aprovado prevê que ambos os noivos deverão ter ciência do conteúdo das certidões. O projeto que prevê a apresentação de certidão de antecedentes criminais e a certidão judicial civil e criminal na habilitação para casamentos deve seguir agora para o Senado. Da Rádio Câmara de Brasília, Silvio Minhato.
15: Termina agora o jornal Câmara dos Deputados, produzido pela Rádio Câmara, com trabalhos técnicos de Wellington Teles e a apresentação de Luciana Vieira e Val Monteiro. Boa noite.
19: Boa noite. Você fica agora com as notícias do Tribunal de Contas da União.
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24: O Tribunal de Contas da União avaliou o programa Agora Tem Especialistas, do Ministério da Saúde. A iniciativa busca ampliar o acesso da população a consultas, exames e cirurgias com especialistas pelo SUS, o Sistema Único de Saúde. O principal ponto analisado foi a estrutura para reduzir a espera por consultas, exames e outros atendimentos. A auditoria apontou que falta integração e eficiência nos sistemas de tecnologia que deveriam gerenciar as filas e os recursos da política. Em 2025, o programa não conseguiu manter o desempenho dos anos anteriores na realização de cirurgias. Uma das razões é a falta de monitoramento, que impede que as informações sejam acompanhadas de forma adequada. O tribunal fez recomendações ao Ministério da Saúde para aprimorar a gestão do programa. 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
1: Olá, eu sou o Leonardo Macaxeiro. 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Neste episódio, vamos analisar como fica a situação entre o Líbano e Israel após o anúncio de um acordo entre Estados Unidos e Irã. Embora o cessar-fogo permaneça em vigor, os confrontos entre Israel e o Hezbollah continuam, gerando preocupação e ameaçam comprometer os esforços diplomáticos na região. A estabilidade da fronteira entre Israel e o Líbano tornou-se um dos temas centrais das negociações que envolvem Washington, Teerã e outros atores internacionais interessados em evitar uma nova escalada do conflito no Oriente Médio. 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
1: A gente começa o nosso episódio de hoje com Hugo Albuquerque. Ele é jurista, editor e também analista geopolítico. Hugo, seja muito bem-vindo ao Intriga Internacional. Obrigado por ter aceitado o convite em participar do nosso programa.
2: Eu que agradeço o convite ao público da Sputnik, do podcast. Uma honra estar aqui.
1: Olha, Hugo, nós hoje temos um memorando de entendimento entre Irã e Estados Unidos. Ainda há pontos sendo negociados, a gente tem alguns detalhes ainda a serem definidos, mas hoje há um acordo, há um memorando. Nesse contexto, Hugo, por que a situação na fronteira entre Israel e Líbano se tornou um elemento tão central para o sucesso ou para o fracasso desse processo diplomático?
2: Porque Israel é uma parte do conflito, mas ele não senta à mesa com o Irã e vice-versa, até porque é uma questão de reconhecimento. E a postura do governo israelense é basicamente acelerar o conflito. O governo israelense atual não deseja que o conflito pare, até porque haverá eleições em Israel em outubro. Benjamin Netanyahu corre o risco de não ser reeleito, uma reeleição que implica na formação de uma coalizão. O partido Netanyahu dificilmente vai conseguir fazer mais do que um quarto das cadeiras no parlamento israelense, a Knesset. E junto com os demais partidos que compõem a coalizão, eles não devem chegar à metade. Não que seja fácil para a oposição também montar um governo. Mas a situação de Netanyahu não é boa hoje. E ele depende da guerra. A guerra é uma plataforma de Netanyahu e a permanência da guerra tem sido nos últimos anos um mecanismo de governança. A gente não pode esquecer que foi Netanyahu quem deu um passo ousado em atacar o Irã no meio do ano passado, já um ano, houve a Guerra dos 12 Dias, que os americanos puseram fim, lançando um ataque a uma central nuclear iraniana, clamando vitória e determinando que Israel cessasse as hostilidades. Nos meses seguintes, nós vimos Israel intervir de maneira muito brutal, pressionando o governo americano a promover interferências e até uma nova ação militar no Irã. Nós tivemos manifestações no Irã que elas avisam de uma desestabilização econômica promovida contra o Irã e, aparentemente, a insatisfação popular foi utilizada por atores da inteligência israelense americana operando no Irã. Até que, como o regime iraniano não caiu, houve ameaças aí de um ataque americano ao Irã por conta da questão militar, a menos que não se chegasse a um entendimento. Só que, enquanto as negociações prosseguiam, os Estados Unidos atacaram covardemente o Irã, inclusive matando seu líder supremo, como é sabido. Porque a gente teve uma situação extremamente complexa, porque o Irã, na verdade, não perdeu a guerra. E muito pelo contrário, o Irã ele foi capaz de mostrar que ele pode gerir o Estreito de Hormuz, não apenas fechá-lo, mas controlar o tráfego numa situação de guerra, assim como ele destruiu o aparato militar americano no Oriente Médio. Tudo isso compõe um quadro que o governo americano seria basicamente obrigado a chegar num acordo com os iranianos ou tentar uma invasão com o solo, que não parece ser possível. Esse quadro é muito complexo para o Trump, mas pelo que a gente tem visto, os estoques de petróleo dos Estados Unidos estão caindo, o que significa que vai ser impossível segurar o preço do barril em um patamar tolerável. Então a gente pode estar diante de uma crise inflacionária galopante com efeitos desastrosos para a economia americana. Isso motiva Donald Trump a pôr fim ao conflito e buscar resolver a questão inflacionária até as eleições do meio de mandato. Porém, não é o desejo de Israel. Então, nesse sentido, o Israel conflita. Então, se Israel cumpre, por um lado, os ditames de não atacar o Irã, por outro lado, ele ataca o Líbano, porque é um jeito de Netanyahu vender para o público interno israelense que ele se mantém inofensivo. Então, o que há, por hora, é um memorando, ainda não há um acordo definitivo entre Irã e Estados Unidos, e Israel, basicamente, sabota as tratativas americanas, sem receber, no entanto, nenhuma punição contundente da parte do governo americano. Muito provavelmente Netanyahu desobedeceria qualquer ameaça de Trump hoje. A grande questão é saber o que Trump poderia fazer contra Israel. Possivelmente ele não conseguiria impedir que Israel atacasse o Líbano e talvez não conseguiria impedir sequer que Netanyahu lançasse um novo ataque ao Irã. Então, na verdade, é uma situação limite que nós estamos testemunhando.
1: Hugo, recentemente nós tivemos um episódio em que Donald Trump falou com Benjamin Netanyahu num tom um pouco mais elevado, fazendo críticas ao primeiro-ministro israelense. Esse momento de tensão entre dois líderes tão importantes vai refletir também nesse futuro acordo? Pode ser que esse acordo demore mais a acontecer por conta dessa tensão também entre dois países que por muito tempo, né, e ainda são aliados?
2: Não é a tensão. A tensão, na verdade, é o meio que o Trump tem de tentar fazer valer o acordo que ele tratou com o Irã. A grande questão é, Netanyahu dobra a aposta. Ele basicamente mostra que pode, ele tem algum tipo de apoio que lhe permite atacar o Líbano. Se não atacar o Irã, atacar o Líbano. Então esse é o contexto que a gente está inserido, né? O que que Trump pode fazer além disso? Essa é a dúvida, não é? E supondo que Trump faça alguma coisa contra Netanyahu, o que que Netanyahu faria contra Trump? E o mais importante, o que que a elite mundial faria se esse cenário de trancamento urbano se mantiver? Quer dizer, vão obrigar que Trump tente uma invasão por solo contra o Irã, que não parece nada sensato? Eles vão obrigar que Netanyahu ceda, também pare de atacar o Líbano? Realmente é uma situação de caos da governança do Ocidente, por uma incapacidade do sistema político e econômico do Ocidente em determinar que Netanyahu faça o que ele quer. As ações de Netanyahu têm um impacto econômico brutal sobre a organização do capitalismo internacional e, ao mesmo tempo, essa organização que existe, que inclui os estados aí mais poderosos do Ocidente, liderados pelos Estados Unidos, não conseguem dobrar Benjamin Netanyahu. Aliás, faz muito tempo que algum governo americano conseguiu impor a sua agenda sobre um governo israelense. Talvez a última vez foi Clinton tentando negociar os acordos de Oslo com Yitzhak Rabin e Yasser Arafat, mas depois tudo aquilo foi sabotado, inclusive com o assassinato de Rabin e possivelmente, se não o assassinato, mas com Arafat sendo levado à morte. Então nós temos um quadro muito complexo, porque Bush não conseguiu impor nenhum tipo de reforma em Israel. Obama até teve suas contradições com Netanyahu, mas Obama não impôs a agenda americana a Israel, como Trump sempre teve muito mais a reboque, a tal e qual Joe Biden. Esse é o cenário atual.
1: Perfeito, Hugo. Agora, quais seriam, Hugo, os principais sinais concretos, os primeiros, de que esse processo diplomático está avançando na direção correta, esse memorando esteja avançando na direção correta? O que que a gente deve observar nas próximas semanas, nos próximos meses?
2: Basicamente, a única possibilidade do memorando se tornar um acordo efetivo é que nesse meio tempo Israel cesse os ataques ao Líbano. Bom, não há outro caminho. Se isso não acontecer, esse memorando não vai se tornar um acordo efetivo, lamentavelmente. Então, hoje, todos os olhos se voltam ao Líbano. E aí, Netanyahu teria de parar de atacar o Líbano por bem ou por mal. Esse é o X da questão em relação ao memorando.
1: E assim, na sua avaliação, de alguma maneira Israel demonstra interesse ou disposição, enfim, em buscar esse acordo mais duradouro, ou de fato Benjamin Netanyahu não tem esse objetivo, pelo menos ao que demonstra?
2: Netanyahu não tem interesse nesse acordo. não tem interesse, de maneira alguma. O interesse de Netanyahu é, de alguma maneira, prosseguir com a ofensiva contra o Líbano e contra o Irã, talvez expandir.

0: tem, o único tipo de linguagem que pode, que é compreendida por Netanyahu é a força, contra si ou por si. Isso já está bastante claro. Eu acho que Netanyahu só negociaria num sentido de sofrer uma retaliação econômica muito grande, algum tipo de retaliação bélica indireta, que, por exemplo, desabastecesse de petróleo, ou alguma retaliação econômica grande. Quem teria poder para entrar nesse jogo? Basicamente Rússia e China, mas não acho que por bem. Eu duvido muito.
1: Hugo, nesse momento, qual seria o papel das Nações Unidas nesse processo e quais são os limites da atuação da ONU?
0: Acho que não há nenhuma possibilidade da ONU, inclusive a própria reunião da ONU recente sobre os crimes cometidos por Israel no atual contexto, foram recebidos com acusações de Israel contra o secretário-geral das Nações Unidas em pessoa. Foram ataques ad hominem. Dentro desse contexto, Israel claramente não respeita as Nações Unidas, que em um dos seus atos fundantes criou o Estado de Israel partilhando a Palestina. Isso está bastante claro. Eu não acho que as Nações Unidas sejam levadas em consideração, se estejam sendo levadas em consideração nos seus vários órgãos pelo governo israelense. Não acredito que o governo israelense atual entenda outra linguagem que não a força, senão diretamente militar, econômica.
1: Hugo, na sua avaliação, esse memorando que foi anunciado, né, há pouco tempo por Estados Unidos e Irã, de alguma forma ele vai funcionar mais para, de alguma maneira, controlar o preço do petróleo, ou a gente pode sim estar diante de uma oportunidade de se resolver a questão? Porque assim, o que parece, né, e pelo que você vem colocando nas respostas, é que esse conflito pode durar mais tempo, pode ser algo mais amplo. Esse memorando, ele tem um impacto, pelo menos econômico, nesse momento?
0: Acho que o memorando, uma vez que ele se transforma em um acordo internacional, ele pode resolver a relação entre Estados Unidos e Irã. Vai estabelecer um modo vivente, uma coexistência entre Irã e Estados Unidos no Oriente Médio. Os Estados Unidos e o Irã sempre tiveram um modo vivente problemático, turbulento e muito mal desenhado desde a Revolução Islâmica no final da década de 70. Se o memorando virar a cabo, mesmo diante de um cenário trágico, com o assassinato do líder supremo iraniano pelos Estados Unidos, a destruição do país, a morte possivelmente de milhares ou talvez até dezenas de milhares de cidadãos iranianos por ataques conjuntos americanos e israelenses, ainda assim, se esse memorando for efetivado, isso resolve a situação. Isso na realidade desenha um novo Oriente Médio onde o Irã vai formalmente ser reconhecido como um player naquela região, como ele era nos seus tempos de monarquia e de aliança com os Estados Unidos, não é? Na época do Shah Reza Pahlavi. Agora, isso talvez não interesse a Israel, cuja política, inclusive usando o governo Trump, era promover os acordos de Abraão e criar uma vasta área de circulação de capitais que envolvesse Israel e que isolava o Irã até o momento que o Irã não reconhecesse Israel. Eu tenho absoluta certeza que Israel sempre teve um interesse subordinar o Irã aos seus interesses. Veja, eu não acredito que Israel tensionaria, inclusive, a mudar o regime do Irã se o Irã, da noite para o dia, passasse a considerar Israel como uma parte legítima no Oriente Médio. Como o Irã não faz isso, basicamente Israel trata ele como uma ameaça, e o Irã se tornou uma ameaça para Israel maior ainda nos últimos anos, com o Irã se tornando efetivamente um hub do BRICS na região, não é? Um entrecruzamento ali de infraestrutura, de logística e também de circulação de capitais. Então nada disso interessa a Israel. Não é que Israel seja inimigo de uma ideia de BRICS, mas Israel desejaria fazer parte disso para realizar seus interesses econômicos. Isso aí não é nenhum segredo. Agora, há uma disputa entre Irã e Israel e basicamente a estratégia que os dois países empreendem como potências regionais também são conflitantes. Em tese, o que o Irã faz em parceria com a Rússia e com a China não atinge Israel diretamente, não nas suas pretensões de curto prazo, mas isso incomoda Israel, porque Israel tem um desejo de dominância naquela região que não se restringe numa relação apenas com os americanos, né? Israel nunca deixou de tentar ter relações com a antiga União Soviética e com a Rússia, com quem tem relações há mais de cerca de 30 anos, e relações com a China também. a grande questão é Israel ter uma rivalidade, uma potência regional que não é um Estado, digamos, fantoche. As petromonarquias árabes são países cujas fronteiras são em grande medida artificiais.

0: Isso naquilo que a gente pode dizer que são artificiais, são emirados. Durante muito tempo, inclusive, houve movimentos no mundo árabe que questionavam esse aspecto de monarquias enquanto estados, porque eram ajuntamentos ali de territórios controlados por famílias, diferentemente do Irã, que é um estado que existe de maneira contínua, com apenas algumas interrupções ao longo ali de 2.500 anos, que não teve a sua cultura apagada nem pelas invasões árabes, de mongóis, de turcos, de gregos. Todos passaram por ali. E o Irã se conserva, né? Mesmo que tenha se tornado muçulmano em um dado momento. O fato é que é um estado estruturado já há bastante tempo e que não aceita Israel, muito embora dê direitos, reconheça direitos à sua população judaica, né, que é uma das populações judaicas há mais tempo estabelecida em um país.
1: Perfeito. Hugo, esse acordo, né, esse memorando entre Estados Unidos e Irã, que pode se transformar num acordo mais sólido no futuro, enfim, de alguma forma muda ou mexe, altera o equilíbrio do poder no Oriente Médio? Quem é que a gente pode avaliar que ganha ou quem é que perde com esse entendimento entre os dois países?
0: Eu acredito que as petromonarquias, elas perdem, os países árabes do Golfo perdem uma importância relativa e também os Estados Unidos, né? Porque sempre houve a ilusão que a presença das bases americanas nos países, nas petromonarquias, criaria uma espécie de escudo geopolítico, e isso não é um fato. O Irã tem condições reais e concretas de atacar essas bases, e que elas podem servir àqueles regimes como uma forma de se estruturarem, reprimindo as populações locais. Porém, todos aqueles países, sobretudo os menores, como Catar, como Emirados Árabes Unidos, hoje em dia percebem que os Estados Unidos não são uma força absoluta. Toda essa questão que a gente vê nesse capítulo de conflitos no Oriente Médio de 2023 até agora, basicamente gira em torno de uma questão: é possível confrontar os Estados Unidos dentro do Oriente Médio? E o que o Irã mostrou é que sim. Isso não é uma questão retórica, é uma questão concreta. A partir daí, você teria, com esse memorando, um cenário onde o Irã passaria a ser reconhecido e entendido como um ator. Haveria uma perda de poder relativo das petromonarquias e dos Estados Unidos. Isso é um fato incontestável.
1: O que que esse acordo, Hugo, representa para a estratégia dos Estados Unidos no Oriente Médio, em um momento que a gente percebe uma crescente na competição dos Estados Unidos, em especial com a China e com a Rússia?
0: Veja, os Estados Unidos ofereceram, aparentemente aí, centenas de bilhões de dólares para a reconstrução do Irã. O que parece muito, mas é uma jogada inteligente de ser levada a cabo, porque isso impediria que a China ou a Rússia entrassem no processo de reconstrução do Irã. Então, isso enfraqueceria relativamente o regime, porque, por mais que é paradoxal, o Irã sairia fortalecido, mas com o país semi-destruído, ele se tornaria dependente de abrir as portas para uma presença maior de China e Rússia, certamente para sua reconstrução. Então, isso aumentaria no longo prazo a possibilidade, inclusive, de um desenho do regime iraniano se tornando mais afim, de alguma forma, à Rússia e China. Por isso que os Estados Unidos oferecem essa quantia de dinheiro. É um jeito de influenciar na reconstrução do que você mesmo destruiu, não resta a menor dúvida. É isso que os Estados Unidos querem, uma vez que ficou reconhecido o poderio iraniano sobre o Hormuz, e é o tipo de coisa que é igual ao futebol: a gente pode ter um prognóstico de uma partida, a gente só sabe na concretude da partida. O mesmo ocorre com eleições, e a guerra também é um processo igual. Modelos conjecturais acabam caindo por terra diante da realidade concreta do conflito. Diante do que o Irã provou, não resta outra alternativa aos Estados Unidos senão estabelecer um modus vivendi que reconheça essa realidade estratégica e mediante a qual eles busquem interferir. Deixa eu dar um exemplo. A guerra dos boxers na China terminou com a China precisando pagar indenizações vultuosas às potências mundiais, só que os Estados Unidos devolveram essa indenização que a China pagou e reinvestiram na China, formando universidades que, na verdade, questionavam a monarquia chinesa. É daí que um famoso estrategista russo do começo do século XX vai traçar aquela frase que fica famosa na boca de Henry Kissinger, que é, talvez, se, no caso, Kissinger falava na negativa: se o governo Nixon permitisse a queda de mais um líder do Vietnã do Sul, ficaria claro para todas as nações do mundo que ser inimigo dos Estados Unidos é perigoso, mas ser amigo é fatal. É daí que vem essa frase. Agora me escapa o nome do geopolítico russo que falou isso no começo do século XX, analisando a situação dos Estados Unidos com a China. Então, esse pagamento que o Trump oferece ao Irã não deixa de ser um presente de grego, embora o regime iraniano talvez precise dele no curto prazo.
1: Perfeito, Hugo. Agora, o que que esse caso nos revela sobre a atual ordem mundial? As instituições multilaterais continuam relevantes ou a solução de grandes conflitos depende cada vez mais de negociações diretas entre os países que...
0: Nada mudou do mundo. A resolução dos conflitos que importam e que não tem uma saída na diplomacia, ele se resolve no campo de batalha. É a guerra que define, é a guerra que definia e, infelizmente, a guerra que vai continuar definindo esse tipo de relação de poder real. E o Irã provou, com armamentos próprios, mas em parte também do sul global, com a ajuda de uma retaguarda estratégica de outras potências, o Irã provou que ele pode fazer frente aos Estados Unidos. É isso que ficou claro. O armamento americano é caro, é poderoso, mas ele não é capaz de impor uma derrota estratégica a uma potência industrial de médio porte, ou pelo menos não contra o Irã. E aí, quando você fala não contra o Irã, também fica claro que talvez não consiga contra a Coreia do Norte, não consiga contra uma série de potências médias do mundo que sejam organizadas e que fogem ao fornecimento bélico e a retaguarda estratégica americana.
1: Perfeito. Olha, Hugo, a gente já vai chegando ao final da nossa entrevista, do nosso bate-papo. Eu queria abrir um espaço para as suas considerações finais, levando em consideração aí esse conflito Irã, Estados Unidos e Israel. Enfim, queria que você falasse um pouquinho sobre futuro. O que que você imagina daqui adiante que possa acontecer?
0: Eu vejo a situação mundial com muita preocupação, porque a guerra continua sendo esse elemento que resolve conflitos, e a guerra é muito mais destrutiva do que pode ser. A gente tem visto um ensaio geral para algo que pode ser muito ruim. Eu entendo que o Irã deve aumentar sua colaboração com países como a Rússia e com a China, que devem colaborar mais entre si e se prepararem para o pior. Eu acho que se preparar para o pior e assumir a gravidade da situação mundial é o melhor caminho para evitar que o pior aconteça. Eu não vejo, eu acho, obviamente, que as Nações Unidas deveriam ser reformadas, eu concordo com tudo isso, mas o fato é que se não houver uma disposição sincera dos Estados Unidos ou de qualquer uma outra potência, ou de potências regionais, como é o caso de Israel, nada feito. Não é? A ideia das Nações Unidas é muito bonita, mas ela dependeria que os estados nacionais, na forma de seus regimes e de seus governos, tivessem a disposição de promover a paz. E basta um não querer promover a paz e ter meios para gerar algum tipo de instabilidade regional ou global para que tudo caia por terra. Esse é o grande problema. Ainda é o grande problema que está diante de todos nós. E eu acredito ainda naquela velha ideia do socialismo como um meio universal para tentar unir os povos mediante uma reorganização da economia global. Eu acho que, infelizmente, a economia global capitalista, ela tende a ter conflitos que ainda são conflitos internacionais. Poderiam ser conflitos de uma outra ordem se houvesse uma estrutura coercitiva global, que não existe. O que a gente tem é basicamente uma grande ali reunião de condomínio sem um grande poder coercitivo, inclusive do ponto de vista jurídico. Mas veja, o que é que poderia constranger potências desobedientes, desordeiras, a não promoverem a guerra, como é o caso de Israel hoje? Seria, no curto prazo, a construção de um poder coercitivo global. Eu não vejo, infelizmente, no atual estágio de desenvolvimento da humanidade, na sua forma de organização, um outro meio diferente. Como não há, coalizões de países de boa vontade têm que se unir para impor a ordem mediante a força. Eu não acredito em ilusão diplomática no curto prazo. Seria muito bonito acreditar nisso, mas nem tudo que é bonito é bom.
1: Perfeito. Hugo, olha, muito obrigado pela sua participação aqui no Intriga Internacional. Pra gente foi um prazer, uma honra a sua presença, para tentar desvendar um pouco, né, de toda essa situação envolvendo Irã, Estados Unidos, Israel, Líbano, enfim, pra gente foi ótimo, foi muito esclarecedor, e eu deixo aqui o meu agradecimento e também o convite para que você retorne aqui ao nosso podcast, para que a gente possa conversar um pouquinho mais sobre esse e outros assuntos que, enfim, dominam o noticiário internacional. Mais uma vez, muito obrigado e um abraço para você.
0: Muito obrigado.
2: Destrinchando.
1: Rose, olha, seja muito bem-vinda aqui ao Intriga Internacional. Obrigado por ter aceitado o nosso convite em participar mais uma vez aqui com a gente. Para a gente é sempre uma honra ter a sua presença aqui.
3: Olá, Leonardo, eu que agradeço o convite para estar mais uma vez aqui no Intriga Internacional. Obrigado.
1: Agora, Rose, vamos lá. Olha só, como é que você enxerga que fica a situação entre Líbano e Israel, considerando que Estados Unidos e Irã firmaram um memorando de entendimento? Na sua avaliação, de alguma forma, Israel vai, digamos, afrontar os americanos, que são seus aliados históricos?
3: Bom, esse é o grande X da questão, para a gente ter uma noção, né, saber se esse cessar-fogo vai funcionar ou não. O Irã tem insistido que o Líbano deve fazer parte desse cessar-fogo. Aquele acordo de 8 de abril, o Irã já tinha batido nessa tecla, né, de que o Líbano é uma parte do cessar-fogo. Seguiu reivindicando esse aspecto, criticou o Estado de Israel por continuar atacando o Líbano, criticou inclusive os Estados Unidos por permitir que o Estado de Israel fizesse isso. E agora, nesse acordo, que parece um acordo menos frágil que o outro, né? Aquele acordo de 8 de abril foi um acordo muito frágil, com bases muito frágeis. Esse parece que é um acordo, ele passou por um processo de maturação muito mais consistente. E o Irã continua insistindo nessa questão do Líbano. E uma espécie de novidade que nós temos é justamente a postura dos Estados Unidos em relação ao Estado de Israel, né? Inclusive algumas posturas públicas, tanto do Donald Trump quanto do seu vice, o Vance. Críticas ao Estado de Israel, eu acho que tem já criar um clima de que os Estados Unidos vão se contrapor se o Estado de Israel continuar atacando o Líbano. O Irã, além de insistir que o Líbano faz parte de um cessar-fogo, disse que vai ser de responsabilidade dos Estados Unidos a violação desse acordo, né, se o Estado de Israel continuar com essa postura. Então, acho que uma coisa importante a gente ter em mente também, o Estado de Israel continua atacando o Líbano. O Estado de Israel não deixou de atacar o Líbano um só momento. Esses ataques podem ter diminuído, mas principalmente no sul do Líbano, esses ataques estão ocorrendo, como eu disse, assim, de uma forma menor, mas ainda ocorrendo. Então, acho que há duas perguntas que a gente pode fazer, né? Primeiro, se o Irã vai realmente bancar que o Líbano faça parte de um acordo de cessar-fogo, ou seja, se essa situação se estender para 10 dias, 2 semanas, se o Irã vai considerar que esse acordo está sendo violado. E a outra pergunta é se os Estados Unidos vão se descolar da estratégia do Estado de Israel no Oriente Médio. São perguntas difíceis de responder. Acho que a primeira, se o Irã vai bancar o Líbano como parte de um acordo de cessar-fogo, ela já vai ficando clara, né? Sim, o Irã não parece que vai abandonar, digamos que vai fechar os olhos para os ataques israelenses. E a segunda é mais difícil de responder por conta do lobby sionista, né, na política dos Estados Unidos. Eles têm uma incidência bipartidária, tanto no Partido Republicano como no Partido Democrata. Eles conseguem, têm uma projeção política que é algo impressionante, né, inclusive uma relação distinta que os Estados Unidos têm com uma série de países. Eles têm uma relação de poder sobre os Estados Unidos, sobre a política dos Estados Unidos e a estratégia. O que acontece agora é que a guerra dos Estados Unidos com o Irã significou muitos prejuízos para a economia dos Estados Unidos e políticos para o Donald Trump em específico, né, para o Partido Republicano de forma mais ampla. Então há realmente uma dúvida se os Estados Unidos e seu governo Trump vão colocar a sua cabeça à prova para defender a estratégia do Estado de Israel. Acredito que nas próximas semanas a gente vai ver uma série de declarações do Donald Trump, em particular, censurando as ações do Estado de Israel, porque o Benjamin Netanyahu e esse gabinete ultradireitista dele, eles disseram já em vários momentos que eles não pretendem parar com os ataques ao Líbano, né? O Israel Katz, que é o ministro de defesa de Israel, disse inclusive que eles não vão se retirar daquilo que eles chamam, né, de área de segurança do Estado de Israel. Isso não existe, né? Quando você tem uma área de segurança dentro de um Estado estrangeiro, no caso o Líbano, você está cometendo uma invasão, uma violação de soberania. Então, eu acredito que a gente está assistindo um afastamento, mas sem conseguir dar uma resposta definitiva de como vai ficar essas relações Estados Unidos e Estado de Israel, principalmente porque, veja, os Estados Unidos sempre bancaram a estratégia israelense da Grande Israel, mas eles nunca tinham tido uma guerra frontal com um Estado poderoso como o Irã, e um Estado poderoso que, colocou para os Estados Unidos muitas perdas militares, por conta ali das bases, né, destruídas no Oriente Médio, e as perdas políticas e econômicas, né, está passando agora a economia dos Estados Unidos, e políticas tanto internas como internacionais, ao mal-estar com vários parceiros dos Estados Unidos por conta do fechamento do Estreito de Hormuz, né, a Itália, o Japão, a Coreia do Sul, a Austrália, países que dependem do gás e do petróleo que passam pelo Estreito, não gostaram nada desse conflito. E internamente, a queda da popularidade do Trump, que já vinha se acentuando no ano de 2025, mas atingiu um número muito alto em março desse ano, justamente por conta do aumento automático do preço do diesel e da gasolina nos Estados Unidos. Não menos importante é esse descolamento da base do Donald Trump, né, da base MAGA. Veja, você está em dificuldades políticas junto à sociedade do seu país. E a sua base, que é quem te apoia, começa a te criticar publicamente. Então, assim, você está com problemas. Então, eu não sei se o Donald Trump vai conseguir administrar esses problemas internos e, ao mesmo tempo, defender o Estado de Israel. Então, é realmente uma situação que os Estados Unidos vão se ver no impasse. Eu acho que os sinais que eles estão dando é fazer essas críticas ao Estado de Israel para tentar constranger o Benjamin Netanyahu e esse gabinete de ministros, né, a pararem de atacar o Líbano.
1: Perfeito, Rose. Agora, o que esse acordo, né, esse memorando, é quase um acordo, na verdade, né, representa para a estratégia dos Estados Unidos no Oriente Médio? Em um momento que a gente percebe, né, uma crescente competição com China e com a Rússia.
3: Olha, ele representa, sobretudo, esse memorando, concessões por parte dos Estados Unidos, né? Os Estados Unidos tiveram de fazer várias concessões para terminar esse conflito, porque, de forma muito impressionante, o Irã impôs perdas para a economia norte-americana, tanto para o orçamento, né, do Tesouro dos Estados Unidos, mas também para o mercado global de energia, o impacto que isso teve internamente lá para eles, como eu disse, com o aumento do preço da gasolina e do diesel. Então, não restou outra saída para esse governo norte-americano a não ser negociar com o Irã. Negociar com o Irã e fazer concessões. Porque se você pega os termos desse memorando de entendimento, é realmente impressionante, porque o Irã não fez nenhuma concessão. Nem o que o Donald Trump faz parecer uma concessão, que é a questão nuclear. Inclusive, o Vance disse que o Irã tinha aceitado que a Agência Internacional de Energia Atômica voltasse a fazer inspeções no Irã, o que o governo do Irã já negou. Disse que não vai ter um acesso imediato da agência a instalações nucleares do país. Lembrando que não seria nenhuma novidade que voltassem as inspeções, porque essas inspeções elas nunca foram totalmente paralisadas. O que o Irã fez ano passado, depois da Guerra dos 12 Dias, foi interromper as inspeções em Natanz, Fordow e Isfahan, porque foram instalações atacadas pelos Estados Unidos e o Estado de Israel e tinha risco nuclear. Então os Estados Unidos não conseguiram nada, nenhuma concessão do Irã até agora em relação ao seu programa nuclear. E lembrando também que no Irã existe uma fatwa, que é uma espécie de decreto em que proíbe que o Irã fabrique uma bomba nuclear e armas biológicas. Então eles não podem nem dizer, nossa, nós revertemos um programa nuclear, conseguimos junto ao Irã uma concessão de que eles não fabriquem uma bomba nuclear, porque isso é uma regra do Estado iraniano. Então, em primeiro lugar, eu acho que esse memorando significa que os Estados Unidos perderam a guerra e que tiveram de fazer uma série de concessões para não se enrolarem ainda mais. As bases norte-americanas no Golfo Pérsico foram destruídas, o Estreito de Hormuz acabou tomando uma centralidade nessa guerra, então criou uma crise no abastecimento de gás e de petróleo, também de fertilizantes, é importante dizer, global. Isso traz problemas para países do mundo inteiro, uns são mais afetados que os outros, mas algumas estimativas de estudiosos dizendo que se o Estreito de Hormuz ficasse mais 2-3 semanas bloqueado pelo Irã, ou tendo aquela passagem muito seletiva ali do Irã escolhendo quem ia transitar, isso realmente causaria uma crise, uma escassez de energia no mundo, e aí sim os preços iriam disparar mais do que dispararam no início da guerra. Então, significa em grande parte isso, o memorando de entendimento. Os Estados Unidos perderam essa guerra para o Irã e tiveram de fazer concessões. E em relação à China, até algumas visões, né, eu tendo a discordar disso, algumas visões de que essa guerra é uma guerra puramente do Estado de Israel. Essa é uma guerra que o Estado de Israel desejava, né, e eles desejam que ela continue, inclusive. Mas essa é uma guerra também dos Estados Unidos. Inclusive, uma guerra com o Irã era uma espécie de consenso bipartidário nos Estados Unidos. A Hillary Clinton tem uma entrevista de 2016 que ela fala que em algum momento os Estados Unidos teriam de entrar em guerra com o Irã. E à medida que o Irã foi sendo sancionado, principalmente a partir de 2018, ele se aproximou bastante dos chineses. Ele se aproximou do chinês, passou a vender 90% do seu petróleo para a China, em grande parte por conta das pressões sobre o comércio do Irã em dólar, né, das sanções aplicadas. Até abrir um parênteses em relação a isso, né? Um dos pontos desse memorando de entendimento e que se materializou anteontem foi que os Estados Unidos retiraram as sanções ao petróleo iraniano e agora permitem que o Irã não somente venda petróleo para empresas norte-americanas, mas que venda em dólar. Então é uma grande concessão por parte dos Estados Unidos. E mesmo os democratas devem estar felizes com isso, porque eles defendiam essa política de sanções. Mas enfim, voltando à questão da China, né, que eu estava dizendo desse consenso bipartidário nos Estados Unidos, para ter uma guerra com o Irã, diz respeito também aos chineses e essa aproximação do Irã. 90% do petróleo do Irã passou a ser vendido para a China. A China é o maior importador de petróleo do mundo, mas tem um outro fator importante. 60% de todo o petróleo que os chineses compram passa pelo Estreito de Hormuz. Os Estados Unidos têm uma política de mais de longo prazo, que também perpassa os partidos republicanos e democratas, que é controlar as rotas de energia em todo o mundo. Porque não para garantir o seu próprio abastecimento. Os Estados Unidos são grandes produtores de energia, mas para decidir quem terá acesso ou não a essa energia. Então veja, o Irã passa a vender 90% do seu petróleo para a China e 60% de todo o petróleo que os chineses compram passa pelo Estreito de Hormuz. Um dos grandes objetivos dos Estados Unidos, assim como eles fizeram há um tempo com o Estreito de Malta, era realmente militarizar essa zona do Estreito de Hormuz e ali decidir quem teria acesso a esse petróleo. Então essa é uma guerra que ela é muito desejada pelo Estado de Israel, mas que ela tinha sua razão de ser também do ponto de vista estratégico para os Estados Unidos, né? Para o controle dessas rotas e o que significa o controle das rotas de energia para o maior importador de petróleo do mundo, que hoje é a China.
1: Perfeito, Rose. Agora, de tudo aquilo que a gente acompanha, Rose, do noticiário nos últimos dias, o Paquistão acabou se consolidando como mediador-chave nessas negociações entre Irã e Estados Unidos. Eu queria saber de você se há outros países que possam atuar para que, de alguma forma, deixe de ser apenas um memorando, passe a ser, de fato, um acordo para que essa guerra tenha fim.
3: Olha, eu não vejo muito no horizonte, assim, que outros países possam ter uma posição exatamente de mediador, porque são países com relações... Primeiro que para fazer a mediação, algum tipo de contato, é preciso ser um país poderoso. O Paquistão, vamos lembrar, é uma potência nuclear, né? O Paquistão é um dos países, dos 9 países do mundo que tem um programa nuclear com produção de armas nucleares, né? Para além de fins pacíficos. O Paquistão, ele tem uma posição de mediador porque é também um país poderoso desse ponto de vista, né? Do ponto de vista militar. E é isso nas relações internacionais, quando tem uma explosão de violência, isso importa. E tem os outros países, nesse mesmo sentido, que são poderosos, né? De acordo com essas categorias, são países muito próximos ao Irã, muito próximos aos Estados Unidos, que são considerados parceiros estratégicos. Por exemplo, é o caso da Rússia, né? Inclusive o Irã é um grande fornecedor de drones para a Rússia, e é o caso da China, né? A China também, hoje já está claro que a China, ela não se envolveu diretamente nesse conflito, mas a China não esteve alheia. Tem a questão das imagens de satélite, e os chineses também transferiram itens de terras raras para o Irã, e a gente sabe, né? Os itens de terras raras são utilizados na indústria militar. Então eu acredito que, por enquanto, essa vai ser uma bola que vai ficar com o Paquistão, porque o Paquistão, além de ser um país poderoso, que do ponto de vista militar e nuclear, ele é um país que conseguiu fazer essa ponte de diálogo, né? Vamos ver se esse cenário pode ser alterado. Também não vejo os países europeus sendo reconhecidos pelo Irã como países neutros a participarem de um processo de mediação. Agora, há outros países que às vezes eles, por exemplo, é o caso do Brasil, né? O Brasil se colocou, por exemplo, para mediar a guerra entre a Rússia e a Ucrânia. Mas esses conflitos armados são muito complexos e boa vontade não significa muita coisa nesses cenários, né? Então é preciso que o país, além de se colocar como mediador, de ter uma mínima neutralidade, ele tenha capacidades relativas de poder para tal.
1: Agora, Rose, eu queria que você me ajudasse a analisar quais seriam os primeiros sinais de que esse processo diplomático estaria avançando na direção correta. O que a gente deveria observar, enfim, nos próximos dias, semanas, meses, para que a gente de fato acredite que um acordo esteja próximo?
3: Eu acho que a gente volta à questão do Estado de Israel. Como vai ficar realmente a questão do Estado de Israel? Se o Estado de Israel vai deixar de atacar o Líbano? Quem manda em quem? Eu tenho brincado um pouco com isso. Quem manda em quem, né? Os Estados Unidos que mandam no Estado de Israel ou o Estado de Israel que manda nos Estados Unidos? Porque enquanto o Irã insistir na questão libanesa para um acordo se tornar um acordo estável, né, um acordo de longo prazo, minimamente de médio prazo, talvez, e o Estado de Israel continuar violando, esse acordo não tem futuro. Vai ser um acordo que ele pode até, como aconteceu em abril, ele pode funcionar em algumas áreas, mas em outras não. Então o Irã e os Estados Unidos podem deixar de se atacar. O Irã pode deixar de atacar as bases dos Estados Unidos no Golfo, os países parceiros ou o Estado de Israel, mas pode, por exemplo, continuar bloqueando o Estreito de Hormuz, como eles fizeram. Eu acho que realmente para as próximas semanas os sinais devem ser analisados a partir da ação do Estado de Israel e a partir da resposta dos Estados Unidos às ações do Estado de Israel, né? Se os Estados Unidos conseguirão realmente colocar um freio nos desejos da grande Israel do Benjamin Netanyahu. Eu acho que esses são os aspectos para as próximas semanas. Há alguns que são mais positivos, né, de que, assim, por exemplo, os Estados Unidos, para mim, foi até surpreendente, porque a gente esperava o levantamento das sanções, de que o Irã pudesse comercializar seu petróleo com países do mundo inteiro, mas isso começou a ser implementado muito rápido, inclusive também o desbloqueio dos ativos iranianos congelados, né, já teve transferências para o Irã a partir de outros países, se não me engano, a partir do Catar, de parte desses ativos. Então, eu acho que realmente o sinal de que vai dar certo ou não é as ações do Estado de Israel e a gente analisar, né, se os Estados Unidos têm capacidade de controlar o governo de Israel ou se é o contrário, se o Donald Trump está realmente em maus lençóis políticos porque um país daquele tamanho vai conseguir mandar nas suas ações e eles vão precisar ou recorrer aos Estados Unidos para atacar o Irã novamente ou esse acordo vai funcionar de uma forma muito torta.
1: Perfeito, Rose. Agora, há uma crítica muito grande, Rose, com relação ao posicionamento da ONU e também do Conselho de Segurança da ONU com relação ao que acontece na faixa de Gaza, né? As ações de Israel que, de alguma maneira, não são punidas e tudo mais. Qual seria o papel das Nações Unidas nesse processo? De que forma poderia atuar? E até o próprio Conselho de Segurança da ONU poderia agir num caso como esse? E, de fato, se não pudesse agir, assim, existe algum órgão que pudesse tentar intervir nesse caso?
3: As Nações Unidas, primeiro, né, são uma instituição da hegemonia norte-americana, né, uma instituição do pós-guerra. Então, sob forte hegemonia das ideias liberais ocidentais que são lideradas pelos Estados Unidos. Em relação ao Estado de Israel, não consegue fazer nada. Eu, muito sinceramente, nem sei se eles têm essa pretensão de parar efetivamente o Estado de Israel. O Estado de Israel é um Estado artificial que foi criado justamente pela Assembleia Geral das Nações Unidas. Então, um problema que foi criado justamente por essa organização. E olha, não foi, não é que é aquela coisa assim, mas não sabíamos o que ia dar o Estado de Israel. Desde dos anos 20, do século 20, né, entre 1920 e 1930, o Estado de Israel, eles começam a colonizar, né, assim, a migrar para a região da Palestina, já criando um aparato de apartheid. Empresas que só trabalhavam judeus, escolas em que só estudavam judeus. Então, o que acontece em 1948 é uma concessão ao sionismo, às ideias do sionismo, para um problema que já estava sendo criado, né? Eles já estavam provocando ali roubos de terras e etc. Então, primeira coisa, o Estado de Israel é um problema criado pelas Nações Unidas, principalmente. As Nações Unidas não têm mecanismos de coerção para dizer que o Estado de Israel tem de obedecer às suas resoluções. Até as resoluções aprovadas, pouquíssimas no Conselho de Segurança, mas resoluções aprovadas na Assembleia Geral da ONU, inclusive, né, para assim, para não dizer que não falei das flores, a Assembleia Geral da ONU já qualificou durante, acho que 25 anos, ali entre os anos 70 e início dos anos 90, o sionismo como uma forma de racismo, mas ela não tem mecanismos de pressão, de coerção, né, de força militar que possa ser usado contra o Estado de Israel. E não tem, porque no Conselho de Segurança, ali ocupam cadeiras de aliados ao Estado de Israel. Então, várias resoluções que foram aprovadas, e aí o Conselho de Segurança poderia fazer o uso da força, foram resoluções que os Estados Unidos vetaram. Então, é realmente muito difícil a gente imaginar que, através das Nações Unidas ou de alguma instituição internacional, alguma organização internacional, isso que a gente chama de governança global, consiga, de alguma maneira, dar a resposta que o povo palestino merece, que é uma resposta de libertação. Então, é uma situação realmente muito complicada, né? Quando a gente vai analisar friamente, com o realismo necessário, a gente acaba chegando à conclusão de o que pode salvar os palestinos é realmente uma luta armada. Realmente uma luta, uma guerra em que a resistência palestina possa contar, inclusive, com outros atores. A resistência palestina já conta, né, já contou muito com o Irã para fazer essa resistência. Mas a verdade, nua e crua, é: o Estado de Israel é um Estado colonial em pleno século XXI. O Estado de Israel não obedece nenhuma resolução das Nações Unidas, inclusive do seu Conselho de Segurança, e as Nações Unidas estão paralisadas diante de um genocídio. Então, esse é um quadro muito dramático que nós temos.
1: Perfeito, Rose. Tá ótimo. Agora, eu queria entender com você o seguinte: é possível imaginar algum tipo de processo de redução aí dessas tensões, enfim, ou de uma proximidade de acordo, sem que haja algum tipo de entendimento envolvendo também o Hezbollah?
3: Pois é, a gente tem uma situação muito dramática interna no Líbano também, né? Porque há uma divisão ali, de acordo com a própria Constituição libanesa, da divisão institucional, né, de quem ocupa a presidência, de quem vai ser o primeiro-ministro, é um governo, uma espécie de governo tripartite, né, no Líbano. E uma fratura política entre o governo libanês e o Hezbollah. Mas o governo libanês não consegue fazer a resistência do país. Eles não têm condições materiais para isso. O exército do Líbano não tem condições para lutar contra o Estado de Israel. Quem apresenta resultados e quem consegue fazer a mínima resistência, e por isso tem apoio do povo libanês, é realmente o Hezbollah. É tão absurdo o que nós acompanhamos nos últimos anos que o governo libanês chegou a cogitar, junto ao governo dos Estados Unidos, promover o desarmamento do Hezbollah. Ou seja, eles não têm condições, seu próprio exército, as forças armadas seculares não têm condições, e eles queriam desarmar o Hezbollah. Tudo isso acreditando nas promessas dos Estados Unidos, do Estado de Israel, que o grande problema é o Hezbollah. É isso que o Estado de Israel fala, o grande problema é o Hezbollah. O Irã, por sua vez, ele reconhece o Hezbollah como uma força de resistência, justamente uma força de resistência para não se materializar esse projeto da Grande Israel, e apoia o Hezbollah. Então, o Hezbollah, para quem está nos acompanhando, ele surge como um grupo de resistência armada após a invasão do Líbano pelo Estado de Israel no início dos anos 80 e avança para um partido político que continua com o seu braço armado e que tem também um braço filantrópico. Eles têm um processo lá também de reconstrução das casas, dos edifícios, provimento de saúde para os libaneses, e o Líbano está passando por uma crise econômica muito grave. Então, veja, o Hezbollah está inserido nesse cenário de uma fratura política, de uma crise econômica e de quem efetivamente consegue fazer a resistência a essa expansão do Estado de Israel, né? De que eles já conseguiram ocupar o sul do Líbano e continuam atacando o sul do Líbano, ordenam evacuações em massa, atacam edifícios residenciais em questão de segundos. Então é realmente um problema muito complexo. E o Irã sabe da importância do Hezbollah, mas a gente tem essa divisão, porque o governo libanês, ele realmente defende que a defesa deve estar na mão das forças regulares libanesas e que o Hezbollah pode continuar como partido político e deve ser desarmado.
1: Agora, Rose, o que a história pode nos trazer de ensinamento sobre acordos anteriores no Oriente Médio e que possam, de alguma forma, ajudar a melhorar as chances de sucesso desse futuro acordo, desse futuro entendimento?
3: Olha, o que a história pode nos trazer é que os Estados devem ter capacidade de defesa e de dissuasão. Porque tanto os Estados Unidos quanto o Estado de Israel não cumprem regras e não cumprem acordos. acordos. Em 2015, o Irã fechou um acordo com os Estados Unidos no âmbito do Conselho de Segurança, mais a Alemanha, em que fez várias concessões ao seu programa nuclear. A Agência Internacional de Energia Atômica visitava, fazia inspeções às instalações iranianas e atestava que sim, que o Irã estava cumprindo os termos de um acordo. O Donald Trump, assim que chega ao governo dos Estados Unidos, simplesmente se retira do acordo com o Irã e passa a sancionar a economia iraniana. Ou seja, eles não cumprem, né? Então vou voltar tão longe na história para dizer, os Estados Unidos não cumprem acordos. Isso é uma característica do imperialismo norte-americano. Eles constroem as regras e eles destroem as regras ou descumprem as regras assim que acharem que é necessário. E o Estado de Israel é um Estado quase que imparável. Quem consegue dar uma resposta para o Estado de Israel à altura do que eles merecem é o Irã, o Hezbollah e o Hamas, que esses últimos, que não são forças regulares, não são estados constituídos, lutam com meios muito escassos para evitar que o Estado de Israel se transforme na Grande Israel, né, que é o projeto do Benjamin Netanyahu de expansão territorial para o Líbano, para a Jordânia, para a Síria, né, criando ali esse projeto tão ambicioso do sionismo. O que a história traz é isso para a gente, acordos em que não estão amparados, em que as duas partes não estão amparadas numa força militar mínima, eles podem ser descumpridos a qualquer momento. Nesse caso, agora que o Irã demonstrou que tem uma capacidade militar muito importante, que eles têm um programa de mísseis, que eles têm um programa de drones, de construção muito rápida, e de que eles têm uma resiliência política e institucional, mas também do povo iraniano, os Estados Unidos vão pensar duas vezes em descumprir esse acordo. Mas veja, no ano passado, na Guerra dos 12 Dias, os Estados Unidos não pensaram tanto em descumprir agora, em 28 de fevereiro, porque o Irã não tinha demonstrado toda a sua capacidade militar. Essa é a lição histórica, né? O imperialismo norte-americano, o Estado de Israel não cumprem regras, não cumprem acordos, a não ser que eles precisam pensar duas vezes porque estão lidando com uma força militar capaz de causar danos a esses dois países.
1: Perfeito. Agora, Rose, qual deveria ser a prioridade diplomática mais urgente para que a gente evite que esse, enfim, né, que esse conflito se prolongue por muito mais tempo, enfim, para que, de fato, a comunidade internacional, de alguma forma, consiga uma resolução definitiva para esse caso?
3: Eu vou voltar na questão do Estado de Israel. A origem de todo mal é o Estado de Israel nesse momento. Então, o que a comunidade internacional precisa fazer é que o Estado de Israel pare de descumprir o direito internacional. Que o Estado de Israel se retire de Gaza, se retire da Cisjordânia. Que o Estado de Israel pare de atacar o Líbano e pare de ameaçar o Irã. Essa é a questão. Enquanto os países, a comunidade internacional, não se engajar de uma forma muito substancial em massa para que o Estado de Israel, através de uma série de políticas, né, a gente tem, por exemplo, o que aconteceu na África do Sul com o boicote, desinvestimento e sanções, enquanto não tiver uma ação em bloco, muito dificilmente a diplomacia vai conseguir ser preponderante, porque o Estado de Israel, como eu disse, é um Estado colonial em pleno século XXI que comete um genocídio. Enquanto o sionismo existir tal qual ele é, assim como existiu o apartheid na África do Sul, a África do Sul com capacidades relativas de poder muito diferentes do Estado de Israel e sem ter, né, os Estados Unidos ali como um padrinho, uma espécie de padrinho, né, um parceiro que está ali para qualquer momento, infelizmente no Oriente Médio a situação sempre vai ser muito insegura. Muito inseguro. Nada nos garante realmente que esse acordo não pode cair por terra a qualquer momento, de que pode haver uma nova fase de explosão da violência, porque a gente tem esse Estado totalmente descontrolado, um governo totalmente descontrolado, que é uma realidade que não vai ser alterada com a mudança de governo no Estado de Israel, tem eleições lá esse ano, mas não vai ser alterada porque o sionismo, a gente está falando do sionismo, do que a base desse Estado, a base ideológica desse Estado. Enquanto esse Estado não ter um freio da comunidade internacional para todas as violações, todos os crimes, infelizmente, o ambiente do Oriente Médio ainda vai ser muito frágil, né? Vai ser muito inseguro. Todos os acordos ali fechados terão um grau de fragilidade muito importante. E, inclusive, só para fechar meu comentário sobre isso, essa é uma tecla que o Irã tem batido, né? Essa é uma tecla que o Irã bate. Enquanto o Estado de Israel existir tal qual ele é, como uma ideologia de apartheid e de expansão, para outros, para territórios soberanos, esse problema não vai se encerrar.
1: Entendi. Agora, Rose, seria necessária uma força-tarefa a nível mundial ou seria necessário mais mesmo, de alguma forma, os Estados Unidos tentar contribuir nesse processo com Israel? Porque acredito que Israel não vá respeitar as demais nações ao redor do planeta. Talvez falte ação mesmo por parte dos americanos?
3: O problema disso tudo é que o lobby sionista, ele é uma das bolhas da sociedade norte-americana, né? Um estudioso norte-americano, ele diz isso. Um professor da Universidade da Califórnia, se não me engano, se não falha a memória, ele escreveu sobre a sociedade norte-americana e ele fala sobre isso, como o lobby sionista tem uma incidência assustadora na política dos Estados Unidos, bipartidário. Então, eles estão presentes no financiamento de campanhas do Partido Republicano, do Partido Democrata, mas eles estão presentes na mídia dos Estados Unidos, na produção cinematográfica dos Estados Unidos, na indústria audiovisual. Então, é uma coisa realmente impressionante. Então, veja, por exemplo, no caso do Donald Trump, eu realmente acredito, não porque ele é um pacifista, mas por conta dos problemas que ele teve, que ele quer um acordo de paz com o Irã. Ele não só quer, como ele precisa de um acordo de paz para o Irã, para realmente as coisas não ficarem piores ainda para ele, politicamente e economicamente para os Estados Unidos. No entanto, essa incidência que o lobby sionista tem na política dos Estados Unidos acaba criando esses atritos, né? Quer dizer, o Donald Trump critica publicamente o Netanyahu, o vice dele faz o mesmo, mas eles não conseguem realmente colocar um freio nas ações de Israel e dizer claramente, se o Estado de Israel continuar atacando o Líbano, os Estados Unidos vão romper com o Estado de Israel. Então é uma questão que atravessa muito mais a influência sobre um determinado líder, né? Não é porque o Donald Trump é sionista, não é porque o Donald Trump é um cara de extrema direita, né? O que converge com o próprio sionismo em si. É porque o lobby sionista tem um grande poder nos Estados Unidos. Então, eu acho que passa por isso, passa por uma questão complexa que está na sociedade norte-americana, né? Então, os Estados Unidos, os Estados Unidos não têm condições de bancar um conflito com o Irã sem a força militar dos Estados Unidos. Isso é claro. Mas se essa força vai ser descolada dos objetivos do Estado de Israel, é difícil dizer, justamente por conta desse poder de décadas que eles demonstram ter sobre os rumos da política dos Estados Unidos. Então, Barack Obama, que é um cara que era visto como muito simpático, muito legal, ele era um parceiro do Estado de Israel, né? Ele era um parceiro do Estado de Israel. O Joe Biden, a mesma coisa, né? Um senhorzinho ali, muito legal, veio aqui no Brasil, passeou, mas também um parceiro do Estado de Israel. Criticou Benjamin Netanyahu desde esse capítulo do genocídio em Gaza, que começou em 7 de outubro de 2023, apenas uma vez. Fez isso até publicamente para dizer, né? Porque estava matando gente na fila por farinha. Para dizer, peraí, você não pode usar esses métodos, mas continuou ajudando com armas. Eles têm lá uma ajuda que parte do Congresso, dos Estados Unidos, enfim. Então é um poder muito grande em setores da sociedade dos Estados Unidos e isso precisa ser alterado.
1: Agora, Rose, a gente está chegando ao final aqui da nossa entrevista. Eu queria deixar um espaço para suas considerações finais, pensando já no futuro, um pouquinho daquilo que a gente pode esperar dos próximos passos relacionados a esse memorando, acordo, enfim, aquilo que você enxerga serão os próximos passos nesses próximos meses.
3: Olha, primeiro eu queria fazer um apontamento de ordem estrutural, né? A gente assistiu nas últimas semanas um verdadeiro reordenamento de poder no Oriente Médio. E os Estados Unidos não podem ignorar que o Irã se colocou como uma potência regional, como um poder importante. O Irã hoje é um poder militar no Oriente Médio e os Estados Unidos tiveram de aceitar isso. E por conta disso, o memorando significa, na prática, uma série de concessões por parte dos Estados Unidos. E como lição, depois de falar, antes de falar sobre as perspectivas para o futuro, como lição é que os países precisam ter o entendimento de que estão inseridos num sistema internacional conflituoso e perigoso, e que os Estados Unidos são uma força perigosa e que ameaça a soberania de outros estados. E eu falo isso porque o Irã entendeu essa lição, né? Amadureceu com os anos as suas capacidades militares para finalmente, quando entrasse em guerra com os Estados Unidos, tivesse capacidade de responder.
1: Olha, Rose, muito obrigado pela entrevista, pelo nosso bate-papo, acho que foi muito esclarecedor. Eu agradeço em nome nome de toda a equipe aqui da Rádio Sputnik, assim como da Metropolitana. É, agradeço também em nome dos nossos ouvintes, agradeço muito o seu tempo, tá? Sei que você disponibilizou um espacinho na agenda para nos atender e já fica aqui o convite para numa próxima oportunidade você voltar a conversar com a gente, já que esse ano de 2026 tem sido um ano com muitos desafios e entender isso tudo é sempre complicado. É importante a gente trazer especialistas para comentar um pouquinho. Então, mais uma vez, obrigado por ter aceitado o nosso convite.
3: Olha, eu que agradeço o convite para estar mais uma vez aqui no Intriga Internacional, aqui na Sputnik, e estou à disposição.
1: O Intriga Internacional de hoje vai ficando por aqui. Agradeço a você que ficou com a gente até o final desse episódio. 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
4: Breaking History. Seleção asiática vence a Itália pela primeira vez. Não foi Japão, nem Arábia Saudita e muito menos Coreia do Sul. No dia 19 de julho de 1966, a Coreia do Norte, liderada pelo craque Park Do-wik, venceu a seleção italiana de Sandro Mazzola no Arson Park, na Inglaterra, isso pela terceira rodada da Copa do Mundo. O jogo terminou em 1-0 e o gol solitário foi marcado justamente pelo principal atleta norte-coreano. Park Do-wik, ex-cabo do exército de apenas 23 anos, entrou para a história da Coreia do Norte e do futebol mundial. A Coreia acabaria surpreendendo ainda mais, porque não só chegou às quartas de final do torneio, mas conseguiu abrir um 3-0 contra Portugal de Eusébio, porém tomou uma virada histórica. Por falar em virada de história, no episódio de hoje do podcast você poderá saber mais sobre essa e outras campanhas marcantes de seleções fora do eixo América-Europa. Não saia daí, é logo depois da vinheta.
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4: E aí, apaixonados por história, beleza? Pedro Henrique Lima na área pra gente revirar o futebol asiático e o futebol africano nas Copas do Mundo. Começando por essa campanha histórica da seleção Cholima, como são conhecidos aí carinhosamente os norte-coreanos. A gente vai saber já já o porquê desse apelido. A Coreia do Norte estreou na Copa de 66, mas por pouco não conseguiu se classificar, não entrou no torneio. Isso porque a FIFA reservava apenas uma vaga para seleções africanas e asiáticas juntas. Aí teve até país querendo boicotar as eliminatórias. Realmente uma sacanagem, né, galera? Enfim, o resultado dessa história toda foi uma virada gigantesca. E eu não tô falando do 5-3 de Portugal contra a Coreia do Norte, não. Que foi uma virada, claro, importante, mas eu tô falando dessa campanha histórica de um país ainda desconhecido no futebol. A gente começa esse episódio com o Park Do-wik e os 11 heróis da Coreia do Norte. No segundo bloco, vamos falar de seleções africanas que também marcaram aí Copas do Mundo. Tem muita coisa e muitas viradas de história pra gente dar hoje. Bora lá! Bom, e agora, mais uma vez aqui no Virada de História, o Lucas Rubio, tem prazer de recebê-lo aqui, ele que é presidente do Instituto Paiktu Brasil, estudante de engenharia nuclear pela Universidade Federal do Rio de Janeiro e professor de russo. Lucas, meu caro, muito bem-vindo novamente, tudo bem?
6: Olá, querido Pedro, todos os nossos ouvintes, muito obrigado pelo convite, estou muito feliz de voltar no programa e falar sobre esse tema tão legal.
4: Vamos nessa então falar sobre a seleção Cholima, falei certo? Seleção Cholima?
6: Falou mesmo, seleção Cholima, a lendária, conhecida até hoje, mesmo que tanto tempo tenha se passado.
4: O que significa essa expressão, para a gente começar?
6: Olha, essa seleção ganhou esse apelido porque o Cholima é um personagem mitológico da história coreana. É um cavalo que tem asas. E na mitologia coreana, a cada batida de asas que ele dá, ele voa muitos quilômetros adiante. Então ele é atrelado à ideia de rapidez. Na época do pós-guerra, esse nome Cholima ficou muito conhecido porque os planos econômicos de reconstrução da Coreia do Norte foram chamados de Cholima justamente por essa ideia de rápido desenvolvimento. E a seleção acabou ganhando esse apelido porque ela teve um desempenho digno de Cholima, né?
4: Sim,
6: uma coisa assim realmente muito à frente do esperado para ela. E ela ganhou esse apelido, é conhecida até hoje assim lá.
4: Sim, foi a primeira seleção asiática a fazer um gol em Copa do Mundo, né? Chegou aí a segunda fase do torneio, as quartas de final do torneio, né? Ganhando da Itália, que tinha sido campeã mundial já duas vezes. Então, assim, são feitos dignos de nota, né? E isso em 1966, porque hoje a gente está mais acostumado a ver seleções asiáticas tendo destaque, né? Na época era uma novidade para o mundo. Para os norte-coreanos também foi uma surpresa? Havia uma expectativa de que a seleção iria bem?
6: Não existia expectativa nenhuma sobre essa seleção, apesar dos jogadores serem jogadores que internamente eram jogadores bem conhecidos nos times, a Coreia tinha noção de que aquela Copa era uma Copa muito difícil para ela. Primeiro porque a Coreia do Norte, em tese, nem deveria ter participado dessa Copa. E o que aconteceu? Naquele período, existia uma pequena elite global de grandes seleções que disputavam a Copa. Não existiam vagas proporcionais, como temos hoje em dia, não existiam as múltiplas federações continentais e nacionais de futebol. Então, para a Copa de 1966, a FIFA destinou uma única vaga para a Oceania, a Ásia e a África juntas.
4: Meu Deus, é
6: seria
4: muita gente.
6: Seria um absurdo. Seria um absurdo hoje em dia, mas nos padrões da época, para as regras da época, foi visto como algo sensato a se fazer. E o que aconteceu? Houve um grande boicote na África em especial, para não participar das eliminatórias, porque não fazia sentido ter uma única vaga para tantos países disputarem. Então, por conta desse boicote, não se chegou a um resultado, né, para quem ia preencher essa vaga, e foi feito um jogo de repescagem entre a Coreia do Norte e a Austrália. E a Coreia do Norte também deu sorte nisso, porque a Coreia do Sul quase participou também, iam ser duas seleções separadas, lembrando que a Coreia era um país só até 1945,
4: sim.
6: Só que depois da Segunda Guerra Mundial foi dividido em Coreia do Norte e Coreia do Sul, né?
4: Sim.
6: Com regimes políticos, histórias assim totalmente distintas. Mas só que a Coreia do Sul resolveu cancelar a sua participação na Copa de 66 por problemas internos. A Coreia do Sul, inclusive, passava por um regime militar duríssimo naquele período, era conhecido como um país muito isolado em relação ao restante do mundo, não era a Coreia do Sul que a gente conhece hoje.
4: Sim.
6: Então ela negou. Então a Coreia do Norte foi disputar com a Austrália, a única vaga da FIFA para isso. E aí, uma coisa um pouco... Hoje a Austrália é uma seleção, a gente assiste a Austrália, consegue acessar a Copa e tal.
4: Sim.
6: Mas naquela época a Austrália perdeu de 9-2 para a Coreia do Norte.
4: Uau, sensacional.
6: E aí, essa goleada colocou a Coreia do Norte como a dona da única vaga da FIFA para o continente, a Oceania, Ásia e África. Sim. E ela foi para essa Copa. Bom, aquela goleada contra a Austrália provavelmente deve ter dado uma certa esperancinha nos coreanos.
4: Igual a gente com o Panamá, né? O Brasil 6-2 no Panamá, né?
6: Exato, sabe? Quando você vê um número assim, você fala, opa, calma aí, não é tudo tão mal assim, calma ainda a esperança. Mas eu creio que essa esperança não foi tão grande quanto que viria acontecer na atuação dela na Copa de 66. Eu acho que isso foi, a atuação dela ficou acima, com certeza, da expectativa dos coreanos, apesar dela ter perdido.
4: Sim, ela perdeu de 3-0 para a União Soviética, né, no primeiro jogo.
6: Isso, vamos lá, o que acontece? Ela chega na Copa, a Copa aconteceu na Inglaterra,
4: em
6: distintas cidades da Inglaterra, e aí o primeiro jogo dela é contra a União Soviética. E o pior, né, é a seleção soviética que tinha como goleiro o Lev Yashin.
4: Goleiraço.
6: Que é o Aranha Negra,
4: né,
6: que é um dos maiores jogadores de futebol da história da humanidade. E imagina só, a pequena Coreia do Norte, a Coreia do Norte era totalmente desconhecida para o público em geral. A única ideia que se tinha de Coreia do Norte era daquele período da guerra, que tinha acontecido 11 anos antes da Copa, né? A guerra aconteceu em 1950 até 1953. Inclusive os ingleses conheciam a Coreia de uma perspectiva ruim, porque os ingleses participaram da guerra da Coreia contra a Coreia do Norte.
4: Uhum.
6: E muitos soldados ingleses morreram naquele conflito. Foi um uma questão um pouco escandalosa, porque o Reino Unido, em tese, não deveria ter se juntado a um conflito desse porte depois do que tinha passado na Segunda Guerra Mundial. Então, é uma ferida até hoje um pouco aberta a participação britânica, né, para o povo inglês na Guerra da Coreia. Então, os britânicos tinham a imagem dos norte-coreanos só nesse sentido, né, um povo que foi agredido pela gente. Então, os norte-coreanos chegaram bem acanhados lá, e o primeiro jogo é logo contra ela, a seleção soviética, muito conhecida. E aí é claro que ela perdeu, né? Foi 3-0, não é isso? Ela perdeu de 3-0 para a União Soviética.
4: Isso.
6: Perdeu de 3-0 para a União Soviética. Como era a fase de grupos, ela conseguiu avançar e foi disputar contra o Chile. E contra o Chile já começou a virar a maré um pouco. Por quê? Perder para a União Soviética, nada fora do esperado. Só que a Coreia do Norte consegue empatar com o Chile, 1-1.
4: Sim, e o Chile, vale lembrar, tinha acabado de sediar a Copa do Mundo anterior, né? E se eu não me engano, esteve entre os quatro primeiros, eu acho, da última Copa.
6: Sim, o Chile era uma seleção com bom desempenho, né? Se esperava muito do Chile. As seleções latino-americanas têm tradição no futebol, né? Muitas seleções são consideradas de tradição. E aí você tem uma seleção desconhecida, asiática, que chegou ali numa grande zebra, né, que não se esperava. E também outra questão, a Coreia do Norte era um país muito jovem, tinha sido fundada em 1948, ou seja, ele não tinha nem sequer 20 anos de existência em 1966, né? Era um país ainda muito jovem. Era a primeira participação da Coreia do Norte no campeonato mundial. Ela nunca tinha participado, porque antes ela era ocupada pelo Japão, no início do século XX, então ela não participou, em várias sucessivas Copas. Ou ela não se classificou, ou ela sequer tentou participar, e essa de 66 aconteceu. E ela chega lá e empata com o Chile, isso já foi uma coisa impressionante. Só que aí depois viria o grande jogo que colocou a seleção Tchoulima na história, que foi o jogo contra a Itália.
4: Sim.
6: E a Itália era dona na época, acho que de dois campeonatos mundiais, né?
4: 34 e 38.
6: A Itália, exato. E até hoje a Itália

0: todinha do seu campo, e isso dificultou muito os italianos não conseguiram arrumar uma estratégia, não, simplesmente não conseguiram chegar até os gols da Coreia do Norte, na trave norte-coreana, e simplesmente não conseguiram emplacar nenhum gol. E o jogo terminou, para a imensa surpresa das pessoas, Coreia do Norte 1, Itália 0. A Itália foi eliminada, ela perdeu para a Coreia do Norte na Copa de 66. Isso foi um escândalo na época, porque disse que quando a seleção italiana voltou para a Itália, as pessoas estavam do lado de fora do aeroporto esperando com um ovo podre, com um tomate.
1: Caramba.
0: A imprensa foi muito pesada com a seleção, né? A imprensa não perdoou. E foi um baque, assim, muito grande. Eu acho que seria o comparado ao nosso jogo contra a Alemanha, né? Que nós perdemos 7-1.
1: Sim.
0: Eu acho que aquilo ali é o tipo de coisa que até hoje as pessoas lembram, né? Que, puxa, nós perdemos na Copa de 66 para a Coreia do Norte, que nunca tinha participado de nenhuma Copa do Mundo, não tinha nenhuma tradição no futebol, e simplesmente foi lá de uma das seleções mais prestigiadas, que era a seleção da Itália. E daí o que acontece? Isso foi tão significativo, esse jogo aconteceu numa cidadezinha pequena da Inglaterra, que a população da cidade meio que adotou os norte-coreanos, né, para si.
1: Uhum.
0: E hoje, passados todas essas décadas, ainda existem bares temáticos nessa cidade em homenagem ao jogo contra a Itália, que a Itália perdeu. Nessa cidade, existem associações de amigos que relembram esse jogo, que colecionam objetos da época desse jogo, cartazes e coisas assim, e os ingleses ficaram fascinados com os norte-coreanos. O próximo jogo que a Coreia do Norte foi jogar, né, aí avançando, ela foi jogar contra Portugal.
1: Sim.
0: E esse jogo foi um dos jogos mais lotados e com maior plateia dessa edição de 66, porque todo mundo ficou desesperado para ver o que a Coreia do Norte faria depois de ter jogado a Itália para fora do conflito.
1: Uhum.
0: Então esse jogo foi um jogo que um público gigantesco lotou o estádio e todas as expectativas e todos os olhos e atenções estavam para a Coreia do Norte jogando contra Portugal. E esse jogo da Coreia do Norte contra Portugal também é uma coisa simplesmente impressionante e também um dos melhores jogos da história do Mundial.
1: Sim.
0: Por quê? Tão logo a bola rodou, no primeiro minuto de jogo, a Coreia do Norte fez um gol contra Portugal. E você imagina a reação do estádio vendo no primeiro minuto um gol contra a seleção portuguesa. E o pior, a seleção portuguesa não era qualquer seleção. Era a seleção do grande Eusébio, exatamente.
1: Um dos maiores também lendas do futebol mundial, é.
0: É uma lenda, junto com Pelé, com Garrincha, com Maradona. Ele tá nessa leva de grandes futebolistas, né? E o que acontece? No primeiro minuto, a seleção portuguesa leva um gol. Engraçado porque a seleção portuguesa tinha já jogado contra o Brasil e eliminado o Brasil.
1: Que o Pelé sai machucado de campo, não é esse jogo?
0: Isso mesmo. Então, imagine só as pessoas falarem, não é possível que a seleção tirou o Brasil, né? O Brasil de Pelé tá agora, no primeiro minuto, levando um gol da seleção norte-coreana. Só que as coisas começam a melhorar ou piorar, depende da perspectiva. Porque no minuto 22 a Coreia do Norte marca o segundo gol contra a seleção portuguesa. E 3 minutos depois, no minuto 25, a seleção norte-coreana marca o terceiro gol. Ou seja, a coisa mais imprevisível estava acontecendo.
1: Sim. Virou goleada.
0: A seleção norte-coreana virou a goleada. A seleção norte-coreana está fazendo 3-0 em cima de Portugal. Inclusive dizem que o intervalo desse jogo foi um desastre, porque o técnico português soltou todas as raivas deles em cima da seleção portuguesa. Então, assim, não é possível, vocês deram um cabo da seleção brasileira e não estão conseguindo dar cabo da seleção norte-coreana. E você imagina o clima na região, né, das pessoas assistindo aqui, ouvindo a transmissão pelo rádio.
1: E com uma curiosidade, Lucas, desculpa te interromper, o técnico que era brasileiro, era o Otto Glória, técnico de Portugal naquela Copa.
0: Era técnico brasileiro, cara, olha que coisa impressionante, né?
1: É.
0: E bem, as coisas acabaram virando, apesar desse 3-0 inesperado, porque, como a gente falou aqui, quem estava do outro lado não era qualquer pessoa, né? Era o Eusébio.
1: Sim.
0: E o Eusébio marcou 4 gols quase que simultâneos também.
1: Destruiu.
0: Né? Do mesmo jeito que os norte-coreanos tinham feito, ele foi marcando vários gols, ele marcou 4 gols, e depois outro jogador marcou o 5º gol da seleção portuguesa. Então ficou 5-3 para Portugal. E aí a Coreia do Norte saiu, mas assim, perder de 5-3 para Portugal de Eusébio é o menor dos casos.
1: Claro.
0: Isso apesar de ter saído perdendo, até hoje é a melhor participação da Coreia do Norte em campeonato mundial de futebol masculino, né?
1: Sim.
0: E isso é uma coisa

0: que se lembra até hoje. Para você ter uma ideia, há muitos anos depois, em 2002, se eu não me engano, ou seja, 40 anos depois, a BBC foi na Coreia do Norte gravar um documentário com a seleção norte-coreana e encontrou todos os jogadores, claro,
1: Olha.
0: bem mais velhinhos, né?
1: Sim.
0: 4 décadas depois, alguns tinham virado militares, inclusive.
1: Olha.
0: Aquele que marcou o gol contra a Itália tinha virado oficial do exército.
1: É,
0: Tem até uma
1: Pak
0: foto.
1: Do-ik, né? Pak Do-ik.
0: Obrigado, Park Do-ik
1: É.
0: virou um oficial do exército. A BBC fotografou ele com um uniforme militar cheio de medalhas e tudo mais. E essa foi a campanha de 66, definitivamente a campanha que a Coreia do Norte teve o melhor desempenho e é considerada até hoje uma das coisas mais imprevisíveis
1: Sim.
0: do futebol mundial.
1: Sim.
0: Ninguém esperava por aqueles resultados.
1: Sim. E até a Coreia do Sul chegar à semifinal em 2002, salvo engano, era a melhor campanha, né, de uma seleção asiática em Copa do Mundo. Teve a Arábia Saudita nas oitavas em 94.
0: Em 94, a Arábia
1: É.
0: Saudita foi a segunda seleção, olha isso. Precisava-se passar 30 anos para uma
1: É. É.
0: outra seleção asiática conseguir fazer algo parecido. Foi a Arábia Saudita em 94, isso mesmo.
1: Sim. Agora, Lucas, uma curiosidade que eu tenho, e acho que os ouvintes também têm, é como é o futebol na Coreia do Norte? Como era antes da Copa de 66? Você, logo no começo da sua primeira resposta, disse que os atletas já eram conhecidos localmente, né? Já eram figuras, conhecidas ali pelos norte-coreanos. Enfim, mas a gente sabe muito pouco do campeonato de lá, a história, né, do torneio. Como que era o futebol na Coreia do Norte em 66? E depois dessa Copa, vai haver um legado, vai haver uma transformação no futebol de lá?
0: Certamente, a seleção norte-coreana, quando volta para Pyongyang, é recebida, ovacionada pelos norte-coreanos, né? E isso coloca na mente deles de que, bom, isso é uma área que pode ser muito desenvolvida, olha o que nós fizemos aqui. E o futebol passa a ser um dos principais esportes que os coreanos, a nível governamental, incentivam, patrocinam e fazem com que a população pratique. Antes de 66, as condições eram um pouco mais difíceis porque a Coreia ainda estava em um momento de grande instabilidade. É um país que tinha acabado de passar por uma ocupação militar terrível de 40 anos por parte do Império Japonês, tinha passado pela Segunda Guerra Mundial, 5 anos depois pela Guerra da Coreia, e tinha empreendido seus esforços no final dos anos 50 até meados dos anos 60 na reconstrução econômica. Depois de 66, a Coreia do Norte está em um momento de estabilidade muito grande, econômica, política, diplomática, aliada da China, da União Soviética, e isso acabou criando um ambiente melhor internamente na Coreia do Norte para que se investisse nessa área. Apesar disso, também algo um pouco improvável e não tão comum acabou acontecendo. Historicamente, o futebol na Coreia do Norte é um esporte que tem mais sucesso com as mulheres.
1: Ah, é?
0: Na Coreia do Norte, o futebol feminino que é bem prestigiado, inclusive todos os anos ganha campeonatos regionais e internacionais. E o futebol masculino não chega nem aos pés da qualidade do futebol feminino na Coreia do Norte, né? Para você ter uma ideia, depois de ter participado em 1966 na Copa da Inglaterra, foi somente em 2010, na Copa da África do Sul, que a Coreia do Norte participou de novo no futebol masculino. Mas no futebol feminino, especialmente nos últimos 20 anos, a seleção norte-coreana, das demais e várias faixas etárias, né, das muitas faixas etárias, tem vencido vários campeonatos mundiais e regionais, né, da Ásia, várias copas na sua área do futebol feminino. As meninas da seleção norte-coreana, quando entram em um campeonato, é quase certeza de que elas vão chegar até a final. E elas geralmente jogam contra. Aí são jogos geopoliticamente muito interessantes, porque você vê lá, por exemplo, a seleção feminina norte-coreana jogando contra a seleção dos Estados Unidos.
1: Sim, que também é
0: Ou
1: muito
0: então da
1: forte,
0: Coreia
1: né?
0: do Sul,
1: É.
0: muito forte, do Japão. E a Coreia do Norte venceu todas essas seleções, né, na última. Agora, eu só não vou saber te dar informação precisa de qual faixa que é, tá, etária. Mas a Coreia do Norte acabou de ganhar uma Copa Internacional de Futebol, vencendo na sequência os Estados Unidos, o Japão e a Coreia do Sul. Inclusive, acho que até aconteceu no próprio território dos Estados Unidos essa competição. Eu já visitei na Coreia do Norte uma escola de formação geral e tinha uma ala dessa escola que era voltada para o futebol. E reparei que hoje, até hoje, o futebol é muito investido na Coreia do Norte. a nível de estatal.
1: Sim.
0: O estado providencia centros de treinamento e incentiva muito. O esporte é uma das maneiras que a Coreia do Norte encontra de tentar se mostrar ao mundo como um país relevante, como um país que participa da comunidade das nações, e ela encontrou grande sucesso, como eu disse, especialmente no futebol feminino. Mas os investimentos seguem até hoje. E uma pequena curiosidade para quem não sabe, o maior estádio de futebol do planeta fica na Coreia do Norte. Uhum. Eu já estive nele algumas vezes. É o estádio 1º de Maio, ele tem lugar para mais de 150 mil pessoas.
1: Nossa!
0: Eu já estive lá várias vezes para ver alguns eventos. Engraçado, nunca vi um jogo de futebol dentro dele.
1: Uhum.
0: Já fui várias vezes, nunca vi um jogo de futebol, embora os jogos aconteçam. E é um estádio gigantesco que fica numa ilha, e ele se chama 1º de Maio, justamente para homenagear o Dia dos Trabalhadores.
1: Sim, os campeonatos que você mencionou aconteceram em 2026, esse ano, que a seleção sub-17 feminina da Coreia do Norte conquistou o bicampeonato mundial consecutivo, e a sub-20 é a atual campeã mundial, foi campeã em 2024. Então, assim, é um quase com um domínio recente, assim, pegando os últimos anos, né? Muito interessante isso. Agora, Lucas, pensando no panorama, assim, mais abrangente do futebol asiático, você acha que a partir dessa experiência da Coreia do Norte em 66, o mundo passou a enxergar as seleções asiáticas de uma forma diferente? Porque só em 2002 foi ter uma Copa do Mundo lá, né? A Copa do Mundo da Coreia do Sul e do Japão, né? Lá no continente asiático. Demorou ainda, né, para que houvesse essa integração plena. Mas a percepção do mundo em relação à Ásia na Copa do Mundo vai mudar depois disso?
0: Certamente, porque aquele escândalo que foi apenas uma vaga, e houve protestos contra a decisão da FIFA de ter só uma vaga para 3 continentes hiperpopulosos, né? Aquilo gerou uma repercussão, e a participação norte-coreana acabou dando uma ventilada nessa questão, porque foi tão improvável e acabou fazendo tanto sucesso, chamando mais atenção até mesmo do que campanhas de outras seleções mais tradicionais, que certamente os olhos se voltaram, e nas edições seguintes buscou-se corrigir essa grande distorção, né, a ponto de que hoje nós conseguimos assistir com mais frequência outras seleções de outros países participar. E uma coisa assim muito legal, que eu acho que o esporte é promotor disso, e o futebol em especial consegue fazer a gente notar isso muito, é que às vezes existem certos favoritismos e não tem como fugir disso, né? Claro que as pessoas vão torcer pelas seleções mais tradicionais, o Brasil, a Argentina, Portugal, a gente não tem como fugir disso. Mas é legal que a Copa do Mundo é uma possibilidade da gente ver como o esporte realmente é universal e como jogam, às vezes de uma maneira diferente, mas assim, ainda com uma qualidade técnica muito boa, seleções de outros lugares que a gente não necessariamente atrela a sucesso no futebol, né? E a participação da Coreia do Norte, a pequenina diante de gigantes em 66, meio que foi a abertura dessa época. Se hoje a gente consegue assistir jogos de seleções nada conhecidas, de países às vezes que a gente tem que até pesquisar para saber onde esses países ficam, em grande parte eu diria que foi graças a essa coisa de 1966, que a então desconhecida Coreia do Norte surpreendeu todo mundo. Tem vários jogos, né, de seleções ditas pequenas, que às vezes acabam entrando para a história ultimamente, ou que as pessoas param para assistir com muita atenção, e há outros países também que acabam nos adotando como seleção favorita deles. Às vezes são países muito pequenos que nunca conseguem se qualificar, nunca conseguem colocar alguém da seleção deles lá no Mundial, como é o caso de Vanuatu, que é uma pequena ilhazinha lá na Oceania, e todos os anos de Copa decora o país inteiro com bandeiras do Brasil, e as pessoas de lá vestem a camisa brasileira e torcem pelo Brasil. Então veja, apesar de Vanuatu, Coreia do Norte, Brasil estarem totalmente distantes, o futebol conecta essas civilizações, e ele funciona como essa coisa muito bacana, né? Esse promotor de um diálogo, de um entendimento e de paz. Agora, eu me coloco aqui numa posição de que eu não posso não comentar, né, como se dá de uma forma estranha e totalmente aversa aos valores do futebol, na minha opinião, a edição desse ano de 2026, né, com uma série de incidentes diplomáticos, de demonstrações muito estranhas, do que a gente pode chamar sem medo de xenofobia, de racismo. Então nós já tivemos um técnico da Somália que foi impedido de entrar nos Estados Unidos para estar, sendo que é uma das pessoas mais qualificadas do futebol global para fazer isso. Nós tivemos a seleção iraniana com vários problemas, os vistos não foram permitidos, vistos múltiplos. Então, se eles tiverem que jogar de novo, os Estados Unidos têm que entrar, sair do país para entrar depois. Várias seleções da África, da Ásia, do Médio Oriente, da Ásia Ocidental, sendo recebidas com muita hostilidade pelas forças de segurança nos aeroportos, né? E, bom, o futebol não é isso, é justamente diálogo, é troca, é interação e é paz. E talvez pudesse ter sido nesse momento, que o mundo atravessa tantas guerras, um momento de paz. Mas, infelizmente, a gente vê, pelo menos na minha opinião pessoal, o futebol sequestrado, né, por uma organização que já não representa interesses de nobres do futebol, né? É uma questão, assim, terrível e desproporcional. Como assim fizeram com a seleção russa de futebol? Foi totalmente desproporcional, não só com a seleção de futebol, mas também com os outros atletas do Comitê Olímpico. A Rússia, que inclusive é um país que sediou uma Copa maravilhosa de 2018, uma Copa linda, fantástica, muito elogiada até hoje, né? E eu me pergunto que legado que fica dessa Copa nos Estados Unidos. A Copa de 66, que a Coreia do Norte jogou, também foi uma Copa muito bonita. Como eu falei para você, a população de uma cidadezinha do interior da Inglaterra adotou a Coreia do Norte como a sua nação querida, sua nação irmã, né? E, como eu disse, até hoje mantém vários espaços públicos em memória aos norte-coreanos. Pra você ter uma ideia, no jogo contra Portugal, houve um grupo de trabalhadores do norte da Inglaterra que viajou, eles não estavam planejando fazer isso, e houve uma grande caravana, uma região das minas no norte da Inglaterra, para assistir o jogo contra Portugal. Essas pessoas viajaram toda a Inglaterra, atravessaram o país de trem, só para assistir a seleção norte-coreana, que tinha levado a Itália a perder. Então, olha como o futebol é uma coisa, assim, legal, e que a gente pode, a partir dele, né, conhecer e se deixar tocar por coisas novas que a gente geralmente ou deixa de lado ou fala: ah, esse país não é importante, esse país não é relevante. Calma aí, é sim, né? Sim. E a Coreia do Norte é um exemplo de como isso é possível através do esporte, do futebol.
1: Sim, sim. Acaba sendo uma vitrine, né, Lucas, pra gente conhecer, conhecer o diferente, né? Porque você mencionou esses casos, né, que tem acontecido na chegada das seleções e de árbitros à Copa do Mundo. A gente tá gravando aqui no dia 11 de junho, dia do primeiro jogo da Copa, inclusive, que tá rolando atrás de mim aqui, onde eu tô gravando. E é curioso que são episódios relacionados a, como você diz, seleções dos continentes, justamente da África e da Ásia. Então, assim, é o que está mais distante aqui da gente do Ocidente, né? Então, assim, é o diferente que acaba sendo vítima, né, desses episódios. Então, o futebol tem esse poder mesmo da gente conhecer, né, o que é diferente, o que está distante, de aproximar, mas, infelizmente, né, como você disse, a gente tem assistido aí esses episódios. Pra gente encerrar, Lucas, você acha, aproveitando que a gente entrou nessas questões mais políticas, mais extracampo, você acha que a forma como o mundo, e o mundo que eu falo é basicamente o Ocidente aqui, tá? A forma como o mundo tem se posicionado em relação à Coreia do Norte, e aí pensando em todo o processo histórico envolvendo as sanções, né, embargos, toda essa série de políticas que prejudicam, né, o desenvolvimento, enfim, a própria organização interna da Coreia do Norte, você acha que isso também atrapalhou o desenvolvimento do futebol lá? Atrapalhou da Coreia do Norte ser mais vista por meio desses torneios, participando dessas competições?
0: Certamente. As pessoas às vezes acham que a Coreia do Norte escolheu se isolar do mundo, que ela escolheu não fazer parte de diversos espaços que os países do mundo gostam de compartilhar, quando na verdade é o contrário. O Ocidente, o coletivo, isolou a Coreia do Norte, encurralou a Coreia do Norte e a condenou publicamente a uma campanha de desinformação, né, uma campanha que eu diria com graves tons de racismo, de orientalismo contra os norte-coreanos, e isso, é claro, nos afasta muito deles e os coloca numa posição de quase alienígenas para a opinião pública, né? As pessoas têm opiniões sobre os norte-coreanos que nós não teríamos sobre ninguém, mas sobre eles, de alguma razão, as pessoas acham que isso faz algum sentido. E são, então, sim. Mas, olha, eu digo que atualmente está acontecendo uma coisa que eu previ alguns anos atrás. Apesar de toda a leva de ataques, de desinformações, de sanções econômicas e diplomáticas que os países do Ocidente fazem contra a Coreia do Norte, os norte-coreanos são pessoas tão convictas do seu projeto, são pessoas que querem defender tanto a sua nação e seu direito de existir, que eles conseguem superar isso, e a superação norte-coreana dessas dificuldades eu disse há muito tempo atrás, vai chamar a atenção a ponto do Ocidente precisar admitir isso em algum momento. Isso já está acontecendo. Essa semana saiu um artigo no jornal Wall Street Journal, muito conhecido nos Estados Unidos, um dos mais conceituados globalmente, que apontou a Coreia do Norte como o melhor modelo de desenvolvimento econômico dos últimos anos. O título é: o país que mais está enriquecendo no mundo com o melhor modelo, surpreendentemente, é a Coreia do Norte. E aí na foto do artigo tem uma avenida, né, de habitações populares gratuitas que a Coreia do Norte construiu com alto padrão de luxo para sua população comum. E esse artigo é uma prova disso. Apesar de todas essas maquinações e todas essas injustiças contra aquele povo, que por conta das sanções não consegue comprar remédios, máquinas de tratamento de doenças, comida, água, não consegue intercâmbios culturais, intercâmbios intelectuais e econômicos com o restante do mundo, apesar de tudo isso, esse povo está superando, está mostrando sua voz, está mostrando seu espaço, está mostrando que é possível construir o diferente, sem as amarras, né? E superando grandes dificuldades. E, apesar de que nunca vão acabar esses cerceamentos da Coreia do Norte, ela tem conseguido cada vez mais mostrar para o mundo, furar de alguma maneira essa grande bolha que construíram ao redor dela e fazer isso. Inclusive nós, falando de Copa, nós brasileiros, temos o privilégio, né, de já ter jogado com a seleção norte-coreana. Porque lá na Copa de 2010, o Brasil, a Coreia do Norte estreou jogando contra o Brasil, porque a Coreia do Norte caiu no nosso grupo, né? É claro, a Coreia do Norte perdeu para o Brasil, mas era já o esperado, né? A seleção brasileira é muito boa.
1: Isso é relativo.
0: Mas a Coreia do Norte já jogou contra o Brasil. Naquela Copa de 2010 houve um pequeno incidente, porque eu não me lembro qual foi o dos jogos, que existia no estádio uma grande tela. Uhum. E na hora que a seleção era chamada, a bandeira do país tremulava na tela. Quando a seleção norte-coreana foi chamada para o jogo, tremulou a bandeira da Coreia do Sul.
1: Eita, telão. Meu Deus.
0: A organização da FIFA se perdeu, trocou ou fez isso intencionalmente, nunca saberemos. De qualquer forma, a seleção se negou a entrar no estádio com a bandeira da Coreia do Sul tremulando no telão. E aí precisaram de vários minutos para alguém conseguir encontrar lá o arquivo da imagem da bandeira da Coreia do Norte e colocar aí sim a seleção norte-coreana. Entrou no estádio e jogou. Foi uma campanha muito ruim em 2010, que ela perdeu, né, os três jogos. Foi contra o Brasil, Costa do Marfim, e contra um outro país do qual não me lembro.
1: Foi Portugal, foi, se não me engano. Era o grupo terceiro.
0: É verdade, foi Portugal contra Cristiano Ronaldo.
1: Isso.
0: Foi isso mesmo.
1: O Brasil ficou no grupo Ronaldo, Portugal, é.
0: Cristiano Ronaldo, se não me engano, no jogo contra a Coreia do Norte, fez 3 ou 4 gols. Foi uma goleada muito grande. Uhum. Foi um número muito grande de gols, na verdade. De novo, né? De novo, em 2010 foi uma reencenação de Portugal e
1: Portugal tá na garganta da Coreia do Norte, né, cara? Tá entalado. É. Né?
0: Então, Pedro, já sabe, no próximo dia, da próxima vez que a Coreia do Norte for pra Copa do Mundo e ela vencer Portugal, ela ganha o Mundial.
1: Ganha o Mundial, é verdade.
0: É aquela trava que falta. Quando ela vencer Portugal, não vai ter limites pra ela.
1: É verdade, e tá gravado isso. Então, se acontecer, vai falar, Lucas Rubio profetizou.
0: Pronto, olha aqui, foi aqui na nossa rádio que a gente profetizou isso.
1: Maravilha, meu caro. Pô, gostei muito de conversar contigo sobre futebol, sobre a história dessa participação da Coreia do Norte na Copa de 66 e também, né, um pouco desse histórico aí de inserção dos países asiáticos na Copa do Mundo. Muito obrigado mais uma vez por você ter contribuído aí com Virada de História e até uma próxima oportunidade.
0: Eu que agradeço pela entrevista, foi muito bacana mesmo falar sobre esse tema. Espero vê-lo em uma próxima oportunidade, espero que os nossos ouvintes tenham gostado.
1: Até a próxima, tchau. 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Nunca é demais lembrar, época de Copa do Mundo, a gente tá com uma série especial de episódios voltados sobre o tema. Pois é, só ficarem ligados aí. Na Copa de 1966, os países africanos decidiram não participar por causa dessa restrição de vagas. Fora isso, esse continente já brilhou muito no torneio. Também já esteve cercado de muita polêmica. A primeira seleção a participar foi o Egito, em 1934. O Zaire, atualmente Congo, de 74, conquistou o primeiro pontinho. A Tunísia, em 78, foi a primeira vitória. E o Marrocos, na última Copa, a seleção que voou mais longe. Bora ouvir então algumas dessas histórias com o nosso próximo convidado. Bom, e agora eu tenho o prazer de receber aqui no Virada de História o Jean Teófilo, ele que é jornalista da Agenda do Poder e da revista Rio Já. Seja muito bem-vindo, Jean, tudo bem?
2: Obrigado, querido. Saudações a todos que nos acompanham.
1: Maravilha, obrigado a você aí pela participação. Jean, quando a gente fala da participação de seleções asiáticas, seleções africanas na Copa do Mundo, não tem como a gente contornar alguns assuntos, evitar alguns assuntos, como por exemplo a própria questão do colonialismo, né? A gente tá gravando aqui no dia 18, recentemente, há uns 3-4 dias, a gente teve um jogo de França contra Senegal, né? Pela Copa de 2025. E que as piadas eram tipo assim, Senegal tá jogando contra Senegal, porque de fato são muitos jogadores, não só na seleção francesa, né, mas em outras seleções europeias que possuem origem no continente africano, seja como imigrantes ou descendentes, né, o próprio Mbappé, o craque da França, o pai dele era camaronês. Jean, queria que você começasse explicando pros ouvintes quando que começa essa relação dos países europeus com as colônias, pensando aí nas participações de Copas do Mundo.
2: Essa é uma relação que é tão ampla que, por exemplo, se não me engano, só o Congo está com 76 jogadores jogando em 12 seleções diferentes.
1: Nossa!
2: É uma situação onde o colonialismo se voltou contra o próprio colonialismo, porque as invasões europeias geraram um intercâmbio cultural, esse intercâmbio cultural passa para as gerações seguintes, no caso do futebol. As crianças aprendem a jogar bola com os seus dominadores franceses e depois vão lá e ganham dos caras no primeiro confronto Senegal e França. Não se repetiu dessa vez, mas...
1: Eu acho que a gente pode também fazer um histórico das participações dessas seleções, né, nas Copas do Mundo, até para trazer um outro lado, né, e falar também do futebol africano como uma potência que foi aos poucos crescendo na história das Copas do Mundo. É uma presença tardia, né, o próprio Egito, ele estreia em 1934, sendo a primeira seleção africana e primeira seleção árabe, mas ele não começou logo por conta de uma dificuldade de transporte marítimo, né?
2: Na verdade, isso é em 1930. Eles têm um problema aí de passaporte. Em 30 você já tem aí um ensaio de tudo que vai acontecer. Quando eu te falei lá do Jules Rimet, todo mundo lembra do Jules Rimet por causa da taça. Mas nosso dirigente era um dirigente belga do Comitê Olímpico. E nas primeiras Olimpíadas percebeu uma coisa. O futebol, ele mobilizava muito, as multidões despertavam nos jogos de futebol como não despertavam nos outros esportes. É o que ele faz? Uma malandragem. Ele cria, ele sugere a criação de uma entidade autônoma, privada, chamada FIFA, que vai cuidar do futebol. E aí você tem, aí beleza. Inglaterra nem deu bola pra isso, entendeu? Era coisa dos subúrbios do futebol.
1: Ela nem, acho que nem participa da primeira Copa, né, se eu não me engano.
2: Nem na primeira e na segunda. Inglês é complicado.
1: Pois é.
2: E agora ele tinha que organizar um torneio. E aí você tem a sorte, que é o centenário do Uruguai, da independência. Aí é a primeira jogada política da FIFA. A FIFA cola no governo uruguaio para promover uma Copa do Mundo e aí tem que convidar o pessoal. E aí tem esses problemas, como você está falando. A Inglaterra não deu bola. A maior parte dos países europeus não quis participar. O Jules Rimet teve que se envolver diretamente para convencer 4 seleções a participar do torneio. Com o passar dos anos, o futebol vai se tornando um fenômeno mundial de massas, e como fenômeno mundial de massas, ele atrai mercado. Tem uma passagem, tem um livro maravilhoso, agora não vou lembrar o nome, que é a história da briga da Adidas com a Puma. Não sei se vocês sabem, é a mesma família que tem uma treta de quase 100 anos. Tem um momento na Copa de 70 que o Avelange vira pro Pelé e fala, em algum momento do jogo, que o momento que você quiser, pare e amarra a chuteira. O Pelé, mas por quê? Não, só faz isso, pare e amarra a chuteira. Por que isso? Porque aquela era a primeira Copa televisada a cores. Quando o Pelé parou e amarrou a chuteira, as TVs todas filmaram aquilo.
1: Então começou ali, né?
2: Ali você já tem a clara inserção do marketing esportivo, das influências econômicas sobre o futebol. E aí o Avelange saca uma outra coisa. Vamos ampliar esse torneio. E eles faz pelo mundo lá fora, fazendo acertos com países e federações de países, para você ter mais nações na FIFA. A FIFA tem mais filiados do que a ONU e o Comitê Olímpico.
1: Verdade. E o João Avelange, ele usa isso como voto, né? Também, como estratégia de voto, né?
2: Claro, é isso. Era uma estratégia de voto, era uma estratégia comercial. Eu cobri algumas Copas do Mundo e é uma coisa bizarra o que acontece. A FIFA domina tudo. Tudo. Na Copa da Alemanha, por exemplo, na Copa da África do Sul, quando eu cheguei no hotel, me entregaram um pacote de vouchers. O que que é isso? Não, lembra você todo dia de manhã entregar no hotel. Mas não é mais fácil eu pagar no cartão? Não, não, tem que ser por esse voucher. Eu olhei o nome da empresa, mas que empresa é essa aqui? Aí o cara riu do sobrinho do Blatter.
1: Nossa, isso já diz muito, né? Joseph Blatter, ex-presidente da FIFA, isso já diz muito.
2: Uhum. E aí, voltando pro que a gente estava falando, o que que acontece? O Avelange está botando esses caras para dentro da Copa. Só que nem muitos países o futebol era o jogo, por incrível que pareça, o jogo mais popular. Você deve ter visto Invictus, aquele filme sensacional do...
1: Sim, Morgan Freeman, Matt Damon.
2: Tem uns detalhes do filme que são muito legais. Por que que tem a divisão do rugby com o futebol? Você tem, por exemplo, o caso da África do Sul, e a divisão, como vou dizer, entre a popularidade dos esportes, ela se dá num contexto racial. Os brancos jogavam rugby e os negros, os pretos, como o pessoal fala hoje em dia, jogavam futebol. Tem até passagens do filme Invictus, que é maravilhoso, que você mostra isso. Os assessores do Mandela falando. A gente na cadeia ficava ouvindo os jogos de rugby torcendo contra os times da África do Sul. Uhum. Principalmente da Springboks, que é o nome lá da seleção. Mas aí como é que a coisa se complica? Como esses países estão entrando, nem todos esses países estão... Tem o futebol como seu esporte principal e muitos deles estão vivendo questões políticas complicadas.
1: Sim.
2: E começam a tentar usar o futebol como propaganda do seu regime.
1: É o caso, por exemplo, do Zaire em 1974, né?
2: Essa é uma das histórias mais loucas de todas, né?
1: Uhum.
2: Porque... E é um dos momentos mais hilariantes do futebol, né?
1: Sim.
2: Não sei se você já viu a imagem.
1: Sim, claro. E o chutão que o jogador, contra o Brasil, inclusive, né? Ele dá um chutão antes de bater a falta, né?
2: A história do Zaire nas Copas do Mundo é um exemplo claro dessa confusão política e como isso influencia no futebol. E criando, na verdade, um dos casos mais hilariantes da história das Copas, se não fosse trágico também, né?
1: Sim.
2: O então Zaire tinha um ditador, o Mobutu, que era um sujeito que tinha uma ideia de africanização, ele proibiu terno e gravata, criou uma roupa específica para usar e usava uma boininha sempre de pele de leopardo, por isso o time do Zaire era conhecido como os leopardos. Quando o time do Zaire se classifica, a FIFA paga um prêmio de $45 mil por jogador, o que é uma baita grana.
1: Sim.
2: Só que acontece, o Mobutu desvia esse dinheiro. Então, quando o Zaire estreia na Copa contra a Escócia, até faz um jogo digno, perde por 2-0, mas estamos falando da Escócia, de Zaire, são duas prateleiras diferentes do futebol mundial. Só que quando termina o jogo com a Escócia, a seleção descobre que tinha levado o beijo. E aí, o que que acontece? No jogo seguinte, ameaçando uma greve, inclusive, o Zaire entra em campo contra a Iugoslávia e toma um sacode de 9-0.
1: Nossa, uma das maiores goleiradas das Copas, né?
2: Sim, sem dúvida. E isso fere o Mobutu no seu ponto mais sensível, que era a vaidade.
1: Uhum.
2: Então ele manda a guarda presidencial dele para a delegação com um recado. E no jogo seguinte, que era contra o Brasil, o time perdesse por 4 ou mais gols de diferença, nenhum jogador ou membro da comissão técnica ia voltar ao país, é que você me entende, e as consequências poderiam ser fatais até para suas famílias.
1: Sim.
2: Aí o que acontece? Aos 38 minutos tem uma falta que não é nem tão perto da área assim. O Jairzinho ali vai, ajeita a bola, o Rivelino se aproxima ali também, para ver se qual dos dois vai bater, e o zagueiro do Zaire, o Ilunga, ele entra em pânico quando vê o Rivelino, famoso pela patada atômica, né?
1: Sim, era quase gol, era quase um pênalti ali, né?
2: Era, exato. Aí o que que faz ele desesperado? Ele sai que nem um foguete, ele abandona a barreira, ele sai correndo em direção à bola e dá uma bicuda pro alto, quase mandando a pelota para fora do estádio.
1: Sim.
2: E todo mundo riu. Ninguém entendia. E na época o preconceito era tanto que achava-se até que era ignorância dos jogadores sobre o regulamento.
1: Uhum.
2: Só mais tarde é que as pessoas souberam que o Ilunga sabia exatamente o que estava fazendo. O que ele queria era ganhar tempo. Ele fala numa entrevista até que ele queria tentar levar um cartão vermelho ali, ganhar, enrolar o juiz, brigar, para tentar segurar o 3-0 pelo apito final.
3: Sim.
2: Deu certo, os caras voltaram pro país, só que foram proibidos de jogar futebol profissional novamente.
3: E o Mobutu usou esse dinheiro para patrocinar a luta do século, né?
2: A luta do século, cara. Isso é a coisa mais bizarra ainda, que a luta do século é a famosa luta entre o Muhammad Ali e o George Foreman. Os Estados Unidos não quis realizar, não autorizou a realização, por causa do posicionamento político do Muhammad Ali.
3: Pois é. Outro caso também de propaganda, futebol como propaganda de regimes, acontece também na Copa de 74, com uma ex-colônia. Copa de
2: 74 tem um monte.
3: Tem um monte, Não, se a gente for parar pra pensar, mas assim, dentro das ex-colônias, né, no caso agora é uma ex-colônia francesa, o Haiti, que não é africano, mas é uma ex-colônia, né, aqui no Caribe, também acontece uma história dessa, né, da ditadura lá na época.
2: O Haiti é um negócio inacreditável. E o Haiti é uma ilha, na verdade, que de um lado fica a República Dominicana, que todo mundo conhece, porque tem praias maravilhosas, e do lado de cá tem o Haiti.
3: Sim.
2: O Haiti é o primeiro país do mundo, das Américas, fora os Estados Unidos, a ter uma revolução de verdade pela independência e encabeçada pelos escravos.
3: Sim.
2: E o Haiti, vou pra gente ficar aqui no campo do futebol, ele tem um lugar particular, porque em 38, né, que quando acontece a maior zebra das da história das Copas, que é os Estados Unidos ganhar da Inglaterra por 1-0, o autor do gol americano, os Estados Unidos não tinha time. Como é que os americanos fizeram? Saíram catando ali imigrantes que estavam nos Estados Unidos para montar um time.
3: Uhum.
2: E quem faz o gol dos Estados Unidos contra a Inglaterra, surpreendendo o mundo inteiro, é um haitiano chamado Joe Gatien.
3: Uhum.
2: Isso na época foi tão bizarro por esse resultado, que alguns jornais ingleses publicaram que a vitória tinha sido da Inglaterra por 10-0.
3: Nossa.
2: Porque não acreditavam que os Estados Unidos tivesse vencido a Inglaterra, a fundadora do futebol. E o Gatien tocou a vida dele e tal, até que ele volta para o Haiti e ele é preso pelos Tonton Macoutes, que era a polícia secreta do regime, da família do Vanier, e nunca mais foi encontrado. O filho dele diz ter um documento da CIA dizendo que o próprio Baby Doc, que era o ditador na época, teria matado o pai dele na cadeia.
3: Nossa.
2: E como se não bastasse, assim, a coisa era tão louca nesse ponto do horror das ditaduras sobre seleções na Copa. Na Copa de 74, no nosso mesmo Haiti, teve o primeiro jogador da história das Copas a ser suspenso no antidoping, o Ernest Jean Joseph.
3: Uhum.
2: A notícia disso foi encarada pelo Palácio Presidencial em Porto Príncipe como uma humilhação internacional inaceitável, manchando a propaganda que o Baby Doc pretendia projetar. E a resposta foi dura. Os Tonton Macoutes, que eram a polícia política, invadiram a concentração da seleção, arrastaram o Jean Joseph na base da paulada, aos gritos, enfiaram ele num carro, botaram ele dentro do avião, levaram ele para uma reunião com o ditador.
3: Nossa, é realmente muito grave, né? A gente vê isso e um aspecto assim sombrio das Copas do Mundo, né? Se a gente for parar para pensar, né?
2: Se você olhar, o assustador disso é que nem a FIFA nem o governo da Alemanha fizeram nada.
3: Uhum.
2: O cara foi... Entraram uns caras estranhos dentro da concentração do Haiti, baixaram a paulada de um jogador, arrastaram o cara, meteram no carro, levaram para o aeroporto, enfiaram no avião e aí? Ninguém viu nada, não aconteceu nada. Só que assim, o feitiço volta contra o feiticeiro, né?
3: Sim.
2: Porque o clima no alojamento do Haiti virou um cenário de pânico.
3: Uhum.
2: No jogo seguinte, o Haiti perde para a Polônia de 7-0. Porque os jogadores, em entrevistas posteriores, disseram todo mundo estava com medo de errar um toque, um passe. E de repente chegar na concentração e ser preso e ser agredido pela polícia do governo.
3: O Haiti que tinha perdido para a Itália, de Dinos Off, mas por um placar até razoável, né? 3-1, se eu não me engano, abriu o placar ou empatou o jogo, alguma coisa assim, né? Com o primeiro gol do Haiti na Copa, né?
2: Foi o primeiro gol caribenho na Copa e quebrou uma invencibilidade, um recorde de 1.164 minutos dos Off sem levar gols.
3: Sim.
2: Em jogos internacionais.
3: É uma pena, né? Que o extracampo tenha atrapalhado, né?
2: Cara, mas as coisas são tão loucas, precisa ver. Por exemplo, o Haiti toma essa goleada em pânico. Os caras têm que fazer alguma coisa. O estrago já estava grande.
3: Sim.
2: O que o Baby Doc faz? Ele manda o Jean Joseph ligar pro capitão do time do Haiti para dizer que ele estava vivo, tá tudo bem, não vai acontecer nada, calma, segue em frente, porque os caras estavam achando que a seleção inteira ia fugir.
3: Sim.
2: E no jogo seguinte, o Haiti até jogou um pouquinho melhor, mas levou de 4-1 da Argentina.
3: E, Jean, essa mistura de política e futebol, que eu acho assim que são duas coisas que não dá para separar, né? Já nascem juntas, continuam juntas, né? Como tá implícito aí nas histórias que você contou, enfim. Isso também acaba aparecendo relacionado a algumas rivalidades regionais, né? E aí eu me refiro principalmente ao caso de Argélia e Egito, que você até conta algumas histórias de enfrentamentos entre torcedores dessas seleções e até de jogadores por conta de disputas ali regionais no norte da África, né?
2: Sim, teve eliminatórias que a briga foi generalizada não só no estádio, mas que invadiram as concentrações. E numa dessas brigas, o principal jogador argelino, o Belumi, quebrou uma garrafa de vidro e partiu para dentro do médico da seleção do Egito.
3: Nossa.
2: O Abdel Kaer.
3: Uhum.
2: E perdeu a visão.
3: Nossa, e a gente acha que Libertadores que é violento aqui, né? Mas nada disso.
2: A delegação argentina, né, era um jogo eliminatório. E a delegação argentina precisou ser escoltada pelo exército para evitar uma coisa pior.
3: Uhum. Nossa, é realmente muito curioso, né? Essa questão da inclusão, né, dos países africanos, asiáticos, é uma história complicada, né? Se a gente for parar para pensar. Eu me lembro de um caso também que... Aí não tem nem muito a ver com religião e política, mais uma questão cultural, que o Camarões em 2002 queria jogar de camiseta cavada e também foi proibido, né, de jogar a Copa do Mundo assim.
2: Aham. Uhum. Porque a FIFA tem uma visão, como é que eu vou dizer, muito radical em relação às necessidades de modernização que o esporte hoje precisa. É completamente diferente. Você vê, por exemplo, se você assistir a essa série do Tri, tá passando no Netflix.
3: Sim.
2: Você vê o tempo de bola dos jogadores é completamente diferente do tempo de bola de hoje em dia. E qual é a diferença de você jogar de regata ou você jogar de camisa de manga comprida?
3: Sim.
2: Sendo que boa parte dos jogadores usam alguma camisa por baixo ou usam um aparelho, né, que faz aquela medição de performance. É a burocracia dos velhinhos da FIFA na Suíça, atuando.
3: Não, é a mesma FIFA, eu também lembrei aqui do caso do Haiti nessa Copa do Mundo atual também, né? Que foi proibido de ir com uma homenagem à independência que a gente falou agora há pouco, né?
2: Agora, exatamente, é. Uhum. E, cara, assim, a FIFA consegue ser tão bizarra que na Copa de 38, por exemplo, o Leônidas da Silva, nosso diamante negro, eu não sei se o pessoal aí hoje em dia todo mundo sabe disso... Uma das primeiras jogadas de marketing no Brasil, o Leônidas da Silva, que era craque, jogou em vários times, mas principalmente pelo São Paulo, ele fez um gol de bicicleta que foi anulado, porque o juiz austríaco nunca tinha visto alguma coisa como aquilo na vida.
3: Meu Deus do céu! É mole. Quer dizer, uma marca que é nossa, né? Que é dessa coisa do talento, da irreverência, e o cara nunca tinha visto e proibiu. Meu Deus do céu!
2: Sim. Esse jogo tem até outra história curiosa, porque começa a chover torrencialmente. E era um lamaçal. E tem uma hora que o Leônidas arranca com a bola e a chuteira fica. E ele marca o primeiro gol descalço da história das Copas do Mundo.
3: Se eu me engano, é o único gol descalço, né, das Copas do Mundo, que eu não me lembro de outro.
2: Provavelmente hoje em dia o VAR, né?
3: É, ia proibir. Igual o gol de mão do Maradona, vai ia proibir isso tudo, né?
2: Sim. O que é uma pena, porque o futebol, essas lendas fazem parte do futebol. A gente tá falando aqui de muita coisa triste sobre a África. Agora, se não me engano, foi na Copa de 86, 82, 86, Roger Millar.
3: Sim, do Camarões.
2: Exato. Roger Millar, um cara que já estava considerado pelo técnico de Camarões morto do futebol, é convocado por ordem do presidente e fez o mundo inteiro torcer por Camarões. Porque jogava um futebol alegre, jogava assim. Você via que os caras, assim, eles perdem pra Inglaterra, se não me engano, nas quartas ou na semifinal, porque tem momentos que eles estão dentro da área e eles não estão acreditando. Um tocar pro outro e ninguém chuta pro gol.
3: Foi na Copa de 1990 que foi a grande campanha da história dos Camarões, chegou às quartas de final da Copa do Mundo e o Roger Millar, ele tinha 38 anos, o que pra época era uma coisa assim fora do normal, né? E ele jogava futebol amador na época, nem mais futebol profissional ele tava jogando. Aí o Paul Biya, que é presidente, desculpa, o Paul Biya, que é presidente até hoje dos Camarões, é o presidente mais velho do mundo em atividade, mandou convocar o cara, mas diga lá.
2: Não, cara, o Gerson fumava um cigarro.
3: É, Platini também.
2: No intervalo. Platini, Júnior, Capacete.
3: Sócrates, todo mundo.
2: Imagina isso hoje em dia. Aliás, sobre o Sócrates, parece que tem um filme austríaco ou finlandês que tá pra estrear agora, que é sensacional. Que é o temor que os caras tinham sobre o Sócrates. Porque só chegava notícia. As notícias que chegavam do Brasil, do futebol brasileiro, lá, eram sobre o Sócrates. Os caras não sabiam quem era o Zico, quem era o Falcão, quem era, sei lá, o Roberto Dinamite, o Reinaldo. Então, e eles vão se encontrar num jogo de Copa do Mundo. Aí a cena do trailer, que tá fazendo um sucesso danado, é o espanto dos europeus quando olham o Sócrates começando ali a se perfilar com um cigarrinho na mão.
3: Sensacional. E um craque de bola. Pô, isso é muito monstro. Jean, outra coisa interessante e positiva sobre a participação das histórias das seleções, das participações das seleções africanas na Copa do Mundo, tem a ver com os apelidos, né? Parece que assim, entra uma seleção da África nova na Copa, as pessoas já colocam um apelido logo. E aí tem o Egito, por exemplo, que são os faraós, né? Que eu acho que é meio autoexplicativo, não precisa a gente... É, tem o caso dos leopardos, do Zaire, que aí já é o Mobutu se apropriando, né? Do uniforme, enfim, fazendo uma propaganda dele. E agora, Leões de Teranga, explica essa história pra gente, por que que Senegal é conhecido como Leões de Teranga? Essa eu não sabia.
2: Olha, leão na África é um símbolo de força. É a mascote de várias seleções, como Camarões, Marrocos. Agora, a palavra Teranga, que é originária de um dialeto local chamado Wolof, que é falado não só em Senegal, como em outros países africanos, ela não tem nem tradução literal, é uma assim, way of life. É como se é uma forma de vida que os senegaleses sugerem. É como se fosse assim, a aceitação do outro, uma harmonia para você viver e conviver com uma hospitalidade positiva. Eles não têm nem ideia de quando esse negócio surgiu. Só que tinha curiosidade também que entra na política. O presidente do Senegal na época, o Leopoldo Senghor, era um escritor, um poeta e um ideólogo do conceito de negritude, uma corrente que valorizava a cultura preta nos países africanos vítimas da opressão colonialista. O país já tinha acabado de ficar independente e era preciso criar algo que unisse as diferentes etnias que estavam vivendo ali, como eu te falei, né? Durante as invasões europeias, eles jogavam os caras, cada um para um lado. Então ele criou essa ideia dos leões de Teranga como algo que unisse as diferentes etnias que estavam vivendo ali naquele mesmo espaço.
3: Muito interessante. Essa história, eu confesso que eu conheci lendo, né, o seu texto que...
2: Sabe qual é o apelido da seleção da Austrália?
3: Socceroo. Ah, sim. Por causa dos cangurus, não é?
2: É.
3: Muito bom. E a gente é seleção canarinho, né, também, né?
2: É um nome horrível, né?
3: Pelo amor de... Ainda mais aquele canarinho pistola, que parece o Casimiro.
2: É, putz, né? Canarinho bicho liso, né? Não incomoda ninguém.
3: É o que é essa seleção hoje.
2: Exatamente.
3: Mas é isso, Jean, muito obrigado pela sua participação aqui no Virada de História. Eu adorei bater um papo contigo aí, ouvir tantas histórias interessantes sobre seleções africanas, sobre futebol, política e muito além disso, a gente falou sobre bastante coisa aqui. Obrigado e portas abertas para você retornar em outra oportunidade.
2: Não, o papo foi ótimo, eu que agradeço, vocês, pô, quem quiserem podem me ligar, olha, por para bater papo, temos outras histórias aí para sair na agenda do poder. Dentro dessa linha de curiosidades e bastidores envolvendo bola e poder.
3: Maravilha, um grande abraço. Pessoal, espero que tenham curtido esse episódio. 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Nunca é demais lembrar, época de Copa do Mundo, a gente está com uma série especial de episódios voltados sobre o tema. Pois é, só ficarem ligados aí. Obrigado pela companhia de sempre. Um grande abraço. Tchau, tchau.
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5: Boa tarde, sejam todos muito bem-vindos. Agora são 4:02. 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
6: Muito boa tarde. Hoje, segunda-feira, dia 29 de junho. Agora são 4:02. A gente quer logo que esse jogo da seleção termine, porque acabou a gente.
5: Não, ainda
6: vamos
5: não.
6: Vamos acabar, Isa, com esse sofrimento. Antes que o Japão faça um gol. A gente não, é. Não, não vamos nem falar. Não existe essa palavra aqui, tá? A gente tá a segundos de terminar aqui com o Brasil vencendo, porque, gente, brasileiro é isso. A gente
5: acabou, sofre, hein? Até...
6: Opa! Então podemos respirar aliviado aqui, porque brasileiro é isso. A gente sofre até o último segundo, mas a gente tá aqui de pé. Por quê? Porque as notícias não param, minha gente. E as principais notícias, não só do Brasil, mas do mundo, inclusive do Japão, que vai estar chorando agora. Sinto muito, japoneses. Você vai encontrar aqui no Entretanto. Porque toda notícia tem outro lado. Esta é uma produção da agência de notícias russa Sputnik. Eu sou Isabela Veiga.
5: E eu, Leonardo Macaxeiro. A gente chama agora, já tá com a gente o nosso analista geopolítico Rafael Machado. No momento que o árbitro termina o jogo, o Brasil vence, o Brasil segue na Copa do Mundo. Rafa, boa tarde para você.
7: Ela, toda a galera da rádio, nosso público. É isso aí, depois desse sufoco, muito bom começar a semana com um programa Entretanto, pra gente poder saber tudo que tá acontecendo no Brasil e no mundo.
5: Bom, e também tá com a gente Ana Carolina Marçon, ela que é professora e doutora em relações internacionais. Ana Carolina, seja muito bem-vinda aqui ao Entretanto. Marçon, seu sobrenome, pronúncia certa, se tiver errado, eu já peço que você me corrija. Uma boa tarde.
8: Não, boa tarde, é isso mesmo, Marçon, muito obrigada, Leonardo, Isabela, Rafael, a todos que nos escutam. Peço desculpas se tiver muito barulho, mas o pessoal perto aqui do meu apartamento tá feliz da vida com o jogo, então, né, começando aí debater notícias com essa notícia que todo mundo estava esperando hoje sobre esse jogo, né?
6: Muito boa tarde, Ana Carolina, muito boa tarde, Rafa, e sem problema nenhum, ainda bem, né, Ana Carolina, que esse barulho é de alegria, né, que a gente tá comemorando e não chorando, e que bom, vamos permanecer assim, graças a Deus. Bom, então vamos às principais notícias de hoje, vamos colocar aqui a nossa seleção em campo, que são as notícias. Comércio será o foco da cúpula de Assunção e Mercosul prepara nova rodada de acordos. Alcolumbre agenda nova pauta bomba e amplia tensão com Lula no Senado.
5: E tem também o trânsito, previsão do tempo e economia. Tem Copa do Mundo também. Fica com a gente porque ele começa agora o programa Entretanto.
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5: O senador e pré-candidato à presidência da República, Flávio Bolsonaro, usou um discurso em Buenos Aires, na Argentina, para apresentar diretrizes de sua política externa caso vença a eleição deste ano. Diante de representantes da comunidade judaica e de lideranças da extrema-direita, prometeu reaproximar o Brasil de Israel, endurecer o combate ao terrorismo e reverter decisões do governo Lula. A principal promessa foi a retomada das relações diplomáticas em alto nível com Israel. Flávio afirmou que, se eleito, vai voltar a nomear um embaixador brasileiro para o país e vai mudar a sede da representação diplomática de Tel Aviv para Jerusalém. E é com esse assunto que a gente começa o Entretanto de hoje.
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6: O senador anunciou também que pretende aderir aos acordos de Abraão, uma iniciativa voltada à normalização das relações entre Israel e os países árabes, e disse que o combate ao terrorismo, ao antissemitismo e ao narcotráfico será um dos pilares de sua atuação internacional. Também voltou a defender que facções criminosas brasileiras sejam tratadas como organizações terroristas. Ao criticar a condução da política externa do governo Lula, Flávio afirmou que o Brasil rompeu, na prática, a sua relação diplomática com Israel e acusou o presidente Lula de favorecer adversários do Estado israelense.
5: Flávio ainda projetou um alinhamento político do Brasil com governos de direita da região e afirmou que pretende estreitar relações com a Argentina e Israel, caso chegue ao Palácio do Planalto. Segundo ele, a partir do ano que vem, o Brasil será irmão de Israel. As declarações ocorrem em meio ao desgaste diplomático entre Brasil e Israel, iniciado em 2024. A crise se aprofundou após declarações de Lula sobre a guerra na faixa de Gaza, levando ao rebaixamento das relações entre os dois países. Desde então, o Brasil permanece sem embaixador em Israel. Bom, a gente começa o Entretanto de hoje com esse assunto. Eu queria trazer a Ana Carolina para comentar um pouco sobre essa promessa aí de Flávio Bolsonaro em caso de eleição, ele já dando um pouco dando um pouco da ideia do que vai ser a relação brasileira, caso ele seja presidente, essa relação diplomática no futuro. Ana Carolina, queria entender com você, essa promessa, em um momento em que Israel vive tantas tensões, como é o caso do Irã, que é a mais recente, tem também os ataques em massa na faixa de Gaza, como é que você enxerga essa fala do Flávio Bolsonaro? É de bom tom, nesse momento, ele falar sobre essa irmandade, como ele colocou, com Israel?
10: É interessante olhar para isso, Leonardo. Em primeiro lugar, como eu enxergo essa fala do senador? Ela não me traz surpresa nenhuma. O senador e o pai dele, o antigo ex-presidente Jair Bolsonaro, eles sempre mostraram esse alinhamento com Israel, muito claro. Inclusive, em diversos momentos, nós vimos a bandeira do Brasil, Estados Unidos e Israel hasteadas durante a presidência do pai dele, do período presidencial do Jair Bolsonaro. Então, já era esperado que o Flávio, ele, caso eleito, seguisse com essa linha. Então, essa manifestação dele não traz surpresa nenhuma. Qual é a questão em relação a essa manifestação neste momento? É exatamente isso que você trouxe. Nós tivemos um genocídio na faixa de Gaza, uma ação muito complicada do presidente Benjamin Netanyahu na faixa de Gaza, fechou corredores humanitários deliberadamente. Agora, em relação ao Líbano, vem promovendo a guerra, mesmo com os pedidos dos Estados Unidos para que esse conflito cesse. Então, vemos que Benjamin Netanyahu, ele promove uma desestabilização no seu entorno regional. E a mudança da embaixada do Brasil de Tel Aviv para Jerusalém também não é algo novo, essa ideia. O próprio Jair Bolsonaro já tinha mencionado isso depois que o Donald Trump, no seu primeiro mandato, tinha feito essa mudança. Então, o Donald Trump, durante o seu primeiro mandato na Casa Branca, com a ajuda do genro dele, que não tinha nenhum cargo público, que é da religião judaica, ele promoveu a mudança da embaixada dos Estados Unidos de Tel Aviv para Jerusalém. Jerusalém, que a gente precisa lembrar, é um território contestado por uma série de etnias, de religiões, e que não tem ainda uma soberania muito clara. Então, faz parte do território israelense, mas é um território considerado sagrado por uma série de pessoas. Então, esse movimento, caso Flávio seja eleito e caso ele queira fazer isso, nesse momento em que nós estamos vivendo, é bastante complicado. Então, sabemos que o Irã é visto como um estado questionador do status quo no cenário internacional, mas que nessa guerra atual, ele não foi o estado agressor, ele foi o estado agredido. Então, apesar de boa parte do cenário internacional concordar que o Irã não deveria ter bombas nucleares, nós vimos uma série de manifestações de estadistas contrárias a essa ação dos Estados Unidos e de Israel. Então, não é porque o Irã é visto como esse estado contestador que isso justificaria essa guerra promovida por Estados Unidos e Israel. Então, vemos que Israel, e principalmente não o país como um todo, mas o Benjamin Netanyahu está com a fama, a reputação bastante negativa no cenário internacional. Essa fala do Flávio Bolsonaro, ela tem essa linha muito clara de ir contrária às políticas que o presidente Lula promoveu. O presidente Lula foi um dos primeiros a falar em genocídio na faixa de Gaza. Então, tem uma linha muito clara aí. Ele está querendo conversar com o eleitorado dele, ele mostra com quem ele está falando, porque ele sabe que as pessoas que já têm uma visão um pouco mais crítica em relação a essa situação, elas não são favoráveis a essas propostas que ele está fazendo. Então, o fato do presidente Lula ter retirado o embaixador, das relações terem ficado estranhas entre Brasil e Israel, é porque nós temos agora um país, temos Israel e Benjamin Netanyahu, que estão gerando uma série de instabilidade no seu entorno regional. Então, eu acredito que essa fala do candidato, o senador Flávio, como eu falei, não gera estranheza, tem um direcionamento muito claro para quem ele está falando e tem um objetivo muito claro. Então, é atrair cada vez mais essas pessoas para o seu eleitorado. Mas, como nós estávamos conversando, né, como você trouxe, é um momento delicado, Israel está gerando instabilidade e isso pode não ser tão bem visto pela ala mais moderada que ele está tentando, atrair. Precisamos lembrar que o senador, ele vem tentando trazer essa imagem de moderação, porque sabemos que dentro desse espectro político,

0: justamente para conseguir atrair esses eleitores. Mas com essa política externa muito clara, eu acredito que ele perde um pouco o foco nessa tentativa de moderação.
1: Certo, muito obrigada pela sua análise. E aí eu aproveito, Ana Carolina Marçom, muito obrigada. Aproveito também, Rafa, para a gente poder se debruçar sobre essa fala de Flávio Bolsonaro, que é uma fala, enfim, né? A gente sabe que o bolsonarismo sempre teve esse alinhamento com Israel. E agora a gente vê novamente Flávio Bolsonaro fazendo esse aceno. O que você acha dessas declarações? Porque agora mesmo, enquanto a Ana Carolina falava, por acaso, mas enfim, veio aqui para mim uma notícia de como até os turistas israelenses, eles reagem mundo afora. A gente não está falando nem dos israelenses na terra deles, em Israel, a gente está falando de turistas mesmo. Quando eles se deparam, por exemplo, com a bandeira da Palestina. Recentemente, num food truck na Espanha, um grupo de turistas israelenses depredaram o food truck porque viram uma bandeira da Palestina. A gente tem até essas imagens aí correndo as redes sociais. Mas também tivemos um episódio em maio nas Filipinas, onde também turistas israelenses atacaram café depois que o proprietário exibiu uma bandeira palestina. Eles danificaram as câmeras de segurança, atiraram pedra, agrediram proprietários, inclusive na presença de uma criança. Na Itália, no ano passado, novamente turistas, um grupo de turistas israelenses tentaram arriar uma bandeira palestina que estava numa churrascaria na Sardenha. Na Espanha, ano passado, o dono de um restaurante libanês expulsou turistas israelenses depois que eles chutaram mesas, fizeram declarações provocativas, né? Então a gente percebe aí um padrão que acontece mundo afora. E a gente está observando Israel envolvido em pelo menos duas ofensivas militares, que é em relação ao Irã e em relação a Gaza, em que, né, a gente está falando de Palestina, que é algo que está há muito mais tempo. E vem essa... E a gente vê também, coincidentemente, sempre nas passeatas da direita, da extrema-direita, bandeiras de Israel, mostrando claramente essa sinalização. Então, eu queria que a gente fizesse uma análise, não só em termos do que isso representa, mas até aqui mesmo para o Brasil, porque quando a gente fala em política, uma eleição para presidente, a gente não tem como dissociar de toda uma conjuntura internacional. Então, esse aceno, nessa altura do campeonato, onde os ânimos estão mais que exacerbados, o que isso demonstra?
2: Bem, você lembrou muito bem alguns casos internacionais notórios de hostilidade de turistas israelenses em relação aos próprios nativos dos países que eles estão visitando. Creio eu que aconteceu já alguma coisa no Brasil também, na Bahia, se eu não me engano. Não me recordo plenamente, mas houve alguma altercação entre turistas israelenses e brasileiros. De fato, esse comportamento lamentável, ele tem acontecido, acho até com uma frequência maior nos últimos anos, né? Após essa virada, talvez, de muita gente ao redor do mundo contra Israel por causa do genocídio palestino, porque eu não me recordo tanto disso acontecer com frequência, pelo menos com essa frequência, antes do genocídio palestino. Então, de fato, isso tem acontecido. Eu acho, inclusive, que vai ou pode continuar acontecendo. Em relação a essa postura do Flávio Bolsonaro, a primeira coisa que me chama bastante a atenção é o fato, é o quão extemporânea essa atitude do Flávio Bolsonaro parece. Porque é um tipo de diretriz da sua política eleitoral, da sua campanha, que não casa muito bem com o momento internacional, não casa com a opinião pública internacional. Então passa essa impressão dele estar talvez bem desatualizado em relação a uma série de mudanças importantes que tem acontecido no panorama da opinião pública em todos os países, especialmente até nos próprios Estados Unidos.

0: Unidos e também, claro, na Europa. Então, essa é a primeira coisa que chama a atenção. Evidentemente, numa perspectiva comercial, né, material, essa priorização de Israel não faz o menor sentido, né? A gente tem uma relação comercial deficitária com o Estado de Israel, acho que deficitária em 2 bilhões, 3 bilhões de dólares, alguma coisa do tipo. Para piorar, aquilo que a gente importa de Israel, muitas vezes são certas tecnologias sensíveis no âmbito da segurança e da defesa, que inclusive podem ser utilizadas para nos espionar ou prejudicar. Softwares nesse setor, eles não raro vêm com backdoors que permitem a invasão dos dispositivos, né, para fins de espionagem por parte daqueles que venderam. Israel está engajado nesse tipo de coisa, ou seja, especificamente venda de softwares de segurança, softwares de defesa ou softwares embutidos ali em determinados hardwares desses setores, com vírus já infiltrados de antemão ou backdoors desde os anos 80, se eu não me engano. Inclusive, eles venderam esse tipo de material já com espionagem embutida para as ditaduras militares latino-americanas. Então, isso é uma praxis. A gente compra do Estado de Israel algo que, inclusive, pode nos prejudicar, ainda somos deficitários. Por outro lado, tanto em relação ao Irã especificamente, como em relação aos países árabes, de um modo geral, o Brasil não só tem relações comerciais infinitamente maiores, eu acho que 20 vezes maiores, quanto nós somos também superavitários, né? Pegando apenas o Irã, ele é responsável por consumir uma parte considerável da nossa exportação de milho. Boa parte da produção de milho no Brasil vai pro Irã e é um setor que poderia, inclusive, quebrar caso nós nos colocássemos tão pró-Israel que isso levasse a um tensionamento significativo nas nossas relações com o Irã. Eu lembro de uma anedota envolvendo o próprio Jair Bolsonaro, enquanto ele era presidente, em que em algum momento ele deu uma declaração naquele jeito meio atabalhoado dele, né, de que o Brasil era um país árabe. É claro que o Brasil não é um país árabe, né, e fizeram muitos memes em cima disso quando ele falou isso, mas dá pra captar o que ele tava dizendo ali, apesar inclusive dele sempre ter sido sionista, ele tava se rendendo, por assim dizer, a um certo realismo e pragmatismo, né, comercial, que apontava para o fato de que, bem, tirando o fato de que uma parte razoável da população brasileira tem raízes árabes, né, especialmente libanesas e sírias, a gente tem também relações comerciais muito profundas com os países muçulmanos de um modo geral. E aqui nesse cômputo dos países árabes e do Irã, nem entra, por exemplo, a Indonésia, né, e outros países muçulmanos asiáticos, muitos dos quais se importam muito com a questão palestina, e que também são potências econômicas, né? O Brasil recentemente tem feito um pivô geopolítico na direção da ASEAN, né, que é o bloco ali de nações que pegam mais ou menos o Sudeste Asiático e um pedacinho do Pacífico, e algumas dessas nações, com destaque para a Indonésia, que está se tornando uma potência. A Indonésia é um país muçulmano e um país que tem uma atenção específica com a questão palestina. Então, é uma postura que não é realista, não serve ao interesse nacional. Ela serve para atender a um nicho eleitoral muito específico, que não é nem mesmo a totalidade dos protestantes, é ali um setor específico dos evangélicos neopentecostais, que são dispensacionalistas, ou seja, que acham que a Israel moderna é a Israel da Bíblia e que, portanto, tudo que está escrito ali sobre Israel tem que ser entendido de maneira literal em relação ao Estado de Israel moderno, isso independentemente de Israel inclusive praticar atrocidade contra cristãos. né? Toda a herança cristã do Líbano está sendo destruída pelo Estado de Israel, inclusive, às vezes, relíquias ou túmulos de santos ou inclusive de apóstolos, os mesmos que aparecem na Bíblia, né? Sobre os quais, supostamente, os cristãos leem ou deveriam ler com uma certa frequência, ou pelo menos ouvir falar quando vão às missas ou cultos ou o que quer que seja. Então, não faz sentido essa postura da parte do Flávio Bolsonaro. Ela é extemporânea. A opinião pública em relação a Israel está despencando até nos Estados Unidos e até entre os republicanos. Essa noção de transferir a embaixada brasileira para Jerusalém, além de absurda, pelo fato de como a colega falou, ser um território contestado, ela é inclusive perigosa pela possibilidade de crescentemente se ir legitimando essa ideia de Jerusalém como capital de um Estado de Israel que ocupe toda a Palestina, porque ela vem embutida consigo o projeto de uma destruição da Mesquita Al-Aqsa, que é um dos três lugares sagrados da religião muçulmana, porque é um dos lugares pelos quais Maomé passou e onde ele teve ali uma espécie de experiência mística, né? Se eu não me engano, com o anjo Gabriel, foi elevado ali, elevado aos céus e assim por diante. Então é um lugar extremamente importante para o Islã. Para vocês terem uma ideia, quando o Hamas lançou a Operação Dilúvio Al-Aqsa, no seu manifesto explicando por que eles estavam fazendo isso, um dos tópicos principais era o plano de Israel de destruir essa Mesquita Al-Aqsa para poder construir ali ou reconstruir o Templo de Jerusalém. Porque em certa linha defendida pelo fundamentalismo sionista, quando você alcançar ali, né, recuperar Jerusalém completamente, expandir o território israelense, você tem que voltar a realizar os sacrifícios que eram realizados no Antigo Testamento no Templo de Jerusalém. Qual é o problema? Em cima do Templo de Jerusalém, que foi destruído na época dos romanos, os muçulmanos construíram uma mesquita extremamente sagrada. E até outros países já prometeram, inclusive, entrar em guerra com Israel caso mexessem, né, destruíssem a Mesquita Al-Aqsa. Então o Brasil, ao fazer essa transferência, está dando reconhecimento para um tipo de pauta, isso muito provavelmente sem nem saber, porque eu duvido que as pessoas envolvidas tenham a cultura, tenham a erudição religiosa e cultural para saber exatamente do que estão falando, do que estão tratando. Vem ali de uma maneira completamente fetichista ou oportunista essa situação e não entendem quais são as possíveis consequências. Então eu acho que eu não tenho nem certeza se essa pauta é tão interessante assim, até num nível eleitoral, porque o Brasil, de um modo geral, o nosso eleitorado, na hora de botar os pingos nos is, política externa nem entra tanto assim nas prioridades do eleitorado, da massa, né? Do eleitorado. Você entra ali segurança pública, que é uma pauta que favoreceria muito, em tese, o Flávio Bolsonaro. Entra ali questões econômicas, especialmente quando estamos em crise, inflação. Uma série de outras pautas entram ali, mas política externa não é exatamente uma das pautas mais populares no Brasil. Às vezes, infelizmente, né? Eu acho que a gente deveria prestar um pouco mais atenção nisso, mas é um negócio tão nichado que eu não tenho nem certeza se são realmente muitos dos evangélicos que deixariam de votar, por exemplo, no Flávio Bolsonaro, se ele simplesmente assumisse uma postura neutra, né? Eu, particularmente, eu acho até a postura do Lula neutra. Eu não acho que é uma postura completamente enviesada, unilateral, e por aí vai. É uma postura neutra. Ele poderia ficar mais ou menos ali por perto, talvez, né, um pouquinho menos pró-Palestina do que o Lula, que ele não me parece que ele perderia voto. Então, assim, é uma postura que não me parece interessante pro Brasil, e eu não tenho certeza nem se é uma postura interessante pro próprio Flávio Bolsonaro.
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6: Bom, gente, nós chamamos aqui a vinheta do outro lado do mundo, mas, na verdade, a gente vai falar também sobre o outro lado do mundo, porque a gente vai falar sobre Japão, Brasil, uma Copa que não está acontecendo aqui no Brasil, é claro. E que, óbvio, foi o assunto do dia. E quem vai trazer pra gente essa comemoração do brasileiro, que, né, foi ali no último segundo que a gente realmente virou esse jogo, é o nosso repórter Vinícius Fernandes, que está no Alzirão, na Tijuca. Tradicional ponto de encontro para a Copa do Mundo. Ele está ali ao lado de torcedores que acompanharam essa partida entre Brasil e Japão. Vini, conta pra gente aí. O pessoal tá pra lá de animado, né? Como sempre, tradicionalmente. O Vini, a gente vai refazer a tua ligação e, enquanto isso, então, vamos falar mais um pouquinho sobre, então, internacional,
7: vamos,
6: né?
7: Nessa, vamos nessa, Isa, vamos, porque o comércio será o principal tema da cúpula de Assunção no Paraguai, que marca os 35 anos do Mercosul e vai reunir na próxima semana os presidentes dos países membros e representantes de nações parceiras. Em briefing realizado na última sexta, o Itamaraty apresentou as prioridades da participação brasileira no encontro. Segundo a secretária de América Latina e Caribe dos Ministérios das Relações Exteriores, a embaixadora Gisele Pinheiro, o objetivo é ampliar a rede de acordos comerciais do bloco. O Brasil pretende lançar negociações para um acordo com o Panamá e avançar nas tratativas com República Dominicana, Guiana, Suriname, Trinidad e Tobago, Chile, Peru e Colômbia. Também estão na pauta propostas para ampliar o comércio regional, com destaque para os setores automotivo e açucareiro. Além da agenda econômica, a cúpula vai discutir medidas para facilitar a integração entre os países, como o reconhecimento da nova carteira de identidade, assinaturas digitais e serviços públicos digitais, Isa.
6: É, Léo, também vão ser debatidas as ações conjuntas de combate ao crime transnacional, que é uma proposta brasileira de pacto regional contra o feminicídio e o aumento da contribuição do Brasil ao Fundo para a Convergência Estrutural do Mercosul, que financia projetos de desenvolvimento nos países do bloco. Na área internacional, o Itamaraty informou que as negociações comerciais com o Canadá e os Emirados Árabes Unidos estão estão em estágio avançado e que novas rodadas de negociação vão ser realizadas com Vietnã, Japão, Coreia do Sul, Índia e Reino Unido. A participação do presidente Lula deve se concentrar na reunião principal da cúpula. Já a situação da Venezuela, que está suspensa do Mercosul, não vai fazer parte da pauta do encontro, segundo o Ministério de Relações Exteriores. Eu trago, então, novamente a nossa convidada de hoje, Ana Carolina Marçon, professora e doutora em Relações Internacionais. Ana Carolina, a gente estava na nossa primeira participação aqui, na nossa primeira conversa, falando sobre esse estreitamento de laços com Israel, no caso de uma volta ao poder da família Bolsonaro. Mas o que a gente tem hoje também é um movimento muito forte hoje do presidente Lula, quando ele voltou para assumir o terceiro mandato, com os países do Sul Global, nesse alinhamento com países do Mercosul, do BRICS, né? O Lula, que inclusive tem essa característica diplomática, até mesmo pelo fato de estar ele no seu terceiro mandato, de costurar bem essas parcerias. E a gente vê aqui nessa notícia que a gente acabou de trazer, o comércio como foco dessa possível dessa nova rodada de acordos. E aí eu queria que a gente analisasse esse alinhamento, essas costuras que o governo federal vem fazendo e o quanto isso seria, de certa forma, importante, seja quem for o presidente, porque aqui a gente não está falando da pessoa, a gente está falando do país, né? De manter esse tipo de relação para um fortalecimento do Brasil em blocos com países afins.
8: É muito importante, Isabela, a gente pensar nesse fortalecimento e pensar em políticas de Estado, não políticas de governo, ou seja, algo que perdurasse além do governo que estiver no poder naquele momento. Mas especificamente sobre essa característica que você trouxe, então, dessa ampliação da cooperação Sul-Sul. O que eu acho importante também a gente ter em mente é que, ao contrário dos dois primeiros mandatos dele, o Lula, ele vem desenvolvendo essa cooperação Sul-Sul, mas o cenário internacional hoje, nesse terceiro mandato, ele é muito diferente do cenário internacional que o Lula pegou de 2013 a 2010. Ou seja, hoje a gente vê um cenário mais hostil, mais contrário ao multilateralismo. Então, nos dois primeiros mandatos dele, essa cooperação Sul-Sul, ela se estendeu muito além do comércio. Então vimos a revisão da língua portuguesa, uma série de acordos de cooperação técnica com países da África, Angola, por exemplo. E agora a gente percebe que fica muito nessa área comercial, como você trouxe. Então, acho que o primeiro ponto é o Lula, ele manteve no seu terceiro mandato essa linha, terceiro, não gosto dessa palavra, né? Então, vou falar do Sul Global, de olhar para o Sul Global, mas o cenário é diferente. Então, ele não consegue estender tanto quanto ele estendeu nos seus dois primeiros mandatos. Agora, por que isso é tão importante? Então, como vocês estavam trazendo aqui agora na reportagem, né? Os acordos são voltados muito para países do Sul e principalmente do nosso entorno regional. Então, a gente vê que quando Lula voltou agora para o poder, para o seu terceiro mandato, ele fez questão de reviver o Mercosul. O Mercosul, ele estava caindo aos pedaços, porque não tinha um esforço, principalmente, né, depois que o Milei subiu como presidente da Argentina, no sentido de usar o Mercosul, de ampliar o Mercosul. Então, esses esforços que estão sendo empreendidos agora, eles são essenciais. E parece um pouco bobeira discutir identidade, mas na verdade não é. Quando a gente olha para essa ideia de olhar para essa questão da identidade, entra nos acordos que o Mercosul já tem. Então, hoje, os países membros do Mercosul já têm acordos no sentido de cidadãos de países do bloco que resolvam migrar para outros países do bloco. Esses cidadãos têm acesso à saúde, educação. Ou seja, isso é mais um passo na ampliação da integração regional dentro de um cenário internacional cada vez mais antiglobalista. vista e com a dicotomia norte-sul global cada vez maior. Então, quando nós vemos essas propostas, elas são interessantíssimas. Essa ideia da ampliação do comércio é um dos pontos principais. E é um dos pontos com muita resistência, eu vou falar, mas seguros de se debater dentro de um cenário internacional tão antiglobalista. Então nós vemos que não só porque é interessante, mas por questão de necessidade. Quando nós olhamos hoje, o Brasil, o principal parceiro comercial do Brasil é a China. Disparado. Então, se nós olharmos os dados do Ministério do Desenvolvimento, Indústria e Comércio Exterior, o MDIC, nós vamos ver que a China hoje, ela já é o país para onde nós mais exportamos e o país do qual nós mais importamos. Estados Unidos está em segundo lugar e a diferença do percentual que eles representam dentro da nossa balança comercial, seja exportadora ou importadora, é grande. Então, Estados Unidos já está em um segundo lugar, não tão próximo da China. Se não me engano, era na casa de a China, nossa exportação para a China era cerca de 30% e a nossa exportação para os Estados Unidos era cerca de 20%. De tudo que nós exportamos aqui, 30% vai para a China, 20% vai para os Estados Unidos. Então, os Estados Unidos já deixaram de ser o nosso maior parceiro comercial. China já tomou esse lugar e, além de tudo, Estados Unidos agora tem um presidente isolacionista, um presidente claramente contrário a globalização, à expansão das relações internacionais. Então, independente de quem vá assumir a presidência do país, independente de alinhamentos, a diversificação dos nossos parceiros comerciais não é uma questão de ideologia, é uma questão prática, de necessidade. Aumentar comércio já é interessante em situações normais. Então, sem guerra comercial, sem tarifaço, a expansão, diversificação dos parceiros comerciais é interessante para qualquer país. Você tem acesso a mais mercados, assim como tem a entrada de novos produtos no seu mercado consumidor e possivelmente a preços mais baratos, o que melhora a qualidade de vida da sua população. E agora, em 2026, com guerra comercial entre China e Estados Unidos, com o movimento antiglobalista, com o tarifaço do Donald Trump, que o tempo todo retorna, então Lula tinha conseguido reduzir os efeitos do tarifaço, negociar com os Estados Unidos. Veio uma nova tarifa agora com o Donald Trump alegando que o Brasil faz uso de mão de obra análoga à escravidão. Ou seja, ficar à mercê dos países do norte global não é interessante, não muda a nossa economia, não muda a nossa pauta exportadora e nem ajuda na industrialização do Brasil. Independente de quem entrar no país, quem entrar na presidência, é essencial ter isso em mente. Não dá para ignorar a China, usar o Mercosul para a inserção regional é essencial e muito além disso, não só usar o Mercosul como essa ferramenta de melhoria das relações no seu entorno regional, de inserção regional, mas também de atrair mais países desse sul global para as suas relações comerciais. Então, eu acredito que a pauta comercial, a questão da Venezuela, como vocês falaram, não vai entrar. É uma pauta muito quente, muito recente. Então, Venezuela já tinha sido expulsa do Mercosul, não por questões democráticas, mas sim porque ela não cumpriu o protocolo de adesão. Então, todo país, quando vai aderir a qualquer organização internacional ou a um acordo regional, como é o caso do Mercosul, precisa seguir um protocolo de adesão acordado entre esse país e a organização. E a Venezuela não cumpriu o protocolo acordado entre ela e o Mercosul. Por isso, ela foi expulsa. Não foi por questões democráticas. Então, a expulsão da Venezuela, ela já vinha aí encoberta por uma névoa de inverdades. Então muita gente usava para falar que tinha sido pela questão antidemocrática e não foi, não tinha relação com isso. É, e agora vemos, além de tudo, o sequestro do Maduro foi levado aos Estados Unidos para ser julgado, o que é, não tem nem como usar outras palavras, tirar o presidente de um país, por mais controverso que ele seja, uma ação unilateral de entrar no país, pegar o presidente, levar para outro território para ser julgado pelas leis daquele país, é um sequestro. Então vimos uma tentativa de alternância de poder que pode não ter mudado nada, porque a Delcy Rodrigues, ela segue muito a linha do Maduro, mas ela é bastante favorável aos Estados Unidos. Então vemos que a Venezuela passa por essa mudança, o petróleo venezuelano agora vai majoritariamente para os Estados Unidos, a população acabou de enfrentar 2 terremotos, então até agora nós vemos relatos de pessoas sendo resgatadas, de famílias sofrendo, inclusive vimos jogadores da Venezuela que estavam na Copa e agora vêm, né, estão pedindo ajuda para encontrar os seus familiares. A situação na Venezuela é bastante complicada no geral, então ela não vai entrar na pauta. É uma pauta que agora não é interessante, pode trazer muito problema politicamente falando. Então a questão comercial, como eu falei, eu acredito que ela seja a mais fácil de navegar e a que dê mais frutos, é o que traz mais resultados, é mais segura. Então eu acho que discutir agora no Mercosul a questão comercial é essencial, mas como você falou, Isabela, muito além dessa discussão é a manutenção do que foi acordado no ano que vem, independente de quem entrar. Então essa ideia de ficar rompendo com o que o presidente anterior fez, isso não é muito interessante, não tem uma... você não gera algo de longo prazo, uma política de longo prazo. A política externa, assim como a política interna, a política doméstica, acaba sendo algo mais cíclico. Então fica naquele ciclo dos 4 anos, acabou o período presidencial, entra o novo candidato, a nova candidata, e rompe com o que tinha sido feito. Isso não é interessante para o país, principalmente agora nesse cenário hostil e que não favorece o comércio internacional.
7: Perfeito, Ana Carolina, obrigado pela resposta. Rafa, eu queria trazer você para a gente comentar um pouco sobre esse assunto. O que que você enxerga de coisas boas que o Brasil pode encontrar nessa cúpula de Assunção?
0: Bem, talvez a primeira importância em relação ao Mercosul nessa cúpula em Assunção seja tentar encontrar uma estratégia boa, uma boa estratégia, uma estratégia conjunta para lidar com esse problema dos entraves encontrados em relação à União Europeia. Já foi feito com a União Europeia um acordo que é em grande medida duvidoso, talvez até um acordo desequilibrado. E os mínimos aspectos que poderiam beneficiar o Brasil e outros países membros do Mercosul estão sendo solapados, especialmente por pressão, por iniciativa da França. Me refiro aqui a tudo que envolve o agro brasileiro, tudo que envolve o setor primário brasileiro, que era o setor no qual haveria uma maior vantagem para o Brasil nessa cúpula do Mercosul, quer dizer, nesse acordo entre o Mercosul e a União Europeia. E houve toda essa mobilização na União Europeia, primeiro para impedir o avanço desse acordo, depois, tendo o acordo passado já a maioria das suas fases, para criar ali casos, criar impedimentos para que esses produtos primários brasileiros cheguem nos mercados europeus, utilizando-se dos elementos de sempre, dos argumentos de sempre, os quais envolvem em grande medida, em grande parte, a questão, questões ecológicas, né, desmatamento, uso de pesticidas e outros tipos de produtos, né, para enfrentar pragas e assim por diante, que são utilizados, sendo que, na verdade, o Brasil possui legislação e práticas que são bem rigorosas, né? Em diversos setores específicos da agricultura, o Brasil é até mais rigoroso do que a Europa. A Europa, no caminho do seu desenvolvimento, derrubou todas as suas florestas praticamente, enquanto o Brasil, na verdade, tem uma legislação que obriga, né, os produtores a manterem ali uma parte significativa das suas propriedades mobilizada, né, com a manutenção, a preservação da mata nativa daquele bioma. Então, essa utilização da questão do desmatamento, das questões ambientais, às vezes de questões sanitárias, é sempre muito duvidosa, sempre tem aspectos bastante duvidosos e sempre parecem se tratar, na verdade, de artifícios para se poder, na verdade, prejudicar o Brasil comercialmente. E isso acontecer logo após o acordo, de fato, avançar, não parece casual. Então, enfim, nessa questão, nessa reunião em Assunção, me parece que talvez um dos tópicos mais importantes deva ser o de construir uma estratégia para abordar a União Europeia. Quando eu digo abordar, eu estou deixando em aberto, inclusive, as várias possibilidades de se lidar com esse problema, inclusive também o Brasil responder de maneira a dar alguns passos atrás em relação a esse acordo, até que de fato ele seja reequilibrado, porque senão, se esse acordo avançar mantendo-se esses entraves que foram criados, fica só o prejuízo, né, que seria hipoteticamente um prejuízo no setor industrial, né, por conta do potencial industrial da Alemanha, que quer compensar os seus prejuízos por conta das sanções irracionais contra a Rússia e por causa da perda do Nord Stream, através do costurar, né, de acordos comerciais, acordos de livre comércio com outros blocos, com outros países, inclusive com o Mercosul. Então eu considero essa como sendo a prioridade. É claro que existem outros tópicos importantes também, mas eu acho fundamental enfatizar essa situação cada vez mais desequilibrada nas relações entre a União Europeia e o Mercosul. Eu sei que também há um esforço de também construir uma aproximação com o Japão, e aí nisso o Brasil tem que ficar atento para não acontecer o mesmo tipo de coisa, né? A gente fecha ali ou avança num acordo com o Japão e repentinamente o Japão decide que os nossos produtos, especificamente do agro, não são.
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7: 4:50, queria chamar o nosso repórter Vinícius Fernandes, ele que tá lá no Alzeirão, na Tijuca, que é um tradicional ponto de encontro para a Copa do Mundo, com certeza lotado e com a galera fazendo a festa aí após essa vitória do Brasil para cima do Japão por 2-1 de virada. Vini, como é que tá o clima por aí?
10: Fala, Léo. Fala todo mundo que acompanha o Entretanto. E a festa não tem hora pra terminar aqui não, Léo. Aqui na rua Alzira Brandão, na região da Grande Tijuca. Então, muita festa aqui, as pessoas comemorando ainda, rolando um show de pagode aqui no palco montado, ao lado do telão, aqui no tradicional reduto de comemoração da torcida brasileira, aqui no Rio de Janeiro, na Zona Norte, aqui da capital fluminense. Então, o Brasil classificado para as oitavas
11: de final, com o gol do Martinelli aí, no, aos 50 minutos do segundo tempo, já na reta final, coração aí acelerado, muita comemoração do público aqui que acompanhou aí, vidrado aí na partida, a torcida aqui brasileira vibrando muito, torcendo muito, e a equipe brasileira começou melhor, pressionando desde os primeiros minutos, mantendo o Japão no campo de defesa, mas a partida mudou depois dessa pausa de hidratação, com os japoneses passando a marcar mais na frente, aproveitando o erro também de passe do Danilo para abrir o placar, e aí o Sano recuperou a bola, avançou em velocidade, bateu no canto de Alisson no intervalo, o técnico Carlos Ancelotti fez mudanças ali na equipe, a pedido aqui, o povo gritou muito, pediu essas mudanças, então o Lucas Paquetá que saiu banco, deu lugar ao Hendrick, tão esperada a entrada de Hendrick em campo, então a mudança deu mais movimentação ao ataque, com o Rayan ganhando mais espaço à direita e o Vini Júnior levando mais perigo pro lado esquerdo, então a pressão surtiu efeito, então saiu o empate já no segundo tempo e já no finalzinho da partida, então essa virada aí contra o Japão, então o Brasil avançando para as oitavas de final, então com esse resultado nas oitavas de final, agora só aguardar o vencedor do confronto entre Costa do Marfim e Noruega, que se enfrentam amanhã para conhecer então o próximo adversário da seleção brasileira na Copa do Mundo, pessoal.
6: Muito obrigada, Vini. Aproveita então aí, se junte aos torcedores, né? Pra gente poder comemorar aí a vitória sofrida, mais uma vitória aí brasileira. Agora a gente vai criando esperança, a gente vai querendo ir até o fim, né? É isso.
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7: O presidente da Argentina, Javier Milei, anunciou a nomeação do ministro do Interior, Diego Santilli, como novo chefe de gabinete, para substituir Manuel Adorni, que foi afastado do cargo após suspeitas de corrupção. A popularidade de Milei está em queda devido às acusações de corrupção e crescentes atritos dentro do seu próprio gabinete. Contador formado pelo partido de centro-direita Proposta Republicana, fundado pelo ex-presidente Maurício Macri, Santilli atuou como vice-prefeito da cidade de Buenos Aires, deputado, senador e ministro da Segurança da cidade de Buenos Aires.
6: Isso, Léo. Ele apresentou a renúncia após ser denunciado por enriquecimento ilícito, entre outros crimes, em função de gastos que, de acordo com as acusações, não parecem ser compatíveis com a renda. Ele nega ilegalidades e afirma que tinha uma fortuna antes de entrar para o governo e que todas as viagens pessoais foram pagas com recursos próprios. Adorni assumiu a chefia da Casa Civil em novembro, foi nomeado porta-voz do governo logo após Milei assumir a presidência em dezembro de 2023. Na carta endereçada ao presidente e publicada nas redes sociais, ele agradece a Milei e nega as acusações contra ele. Bom, trazendo novamente nossa convidada, né, Carolina Marçom, a gente vê uma Argentina aí que está num momento bem crítico, né? Sabemos que a economia na Argentina não está muito boa, ela se mantém, inclusive, com aportes milionários dos Estados Unidos. No início, mais por início da gestão, Milei ainda tinha uma certa popularidade. Hoje, enfim, eu acredito que ele seja... Exista uma divisão em relação ao governo dele, né? Para não dizer que ele não está sendo muito bem avaliado. Mas, enfim, e agora mais essa crise no governo Milei, que é a denúncia de enriquecimento ilícito de uma pessoa que era de extrema confiança, né? Um ministro dele, um chefe, melhor dizendo, de gabinete. Então, como é que a gente pode ver interpretar a atual situação da Argentina hoje?
8: É, Isabela, a situação na Argentina também está bastante complicada. Então, como você falou, né, o próprio Javier Milei, ele já entrou dentro de uma polêmica muito grande, sempre foi uma pessoa bastante radicalizada, mas foi eleito, então teve amplo apoio no início, principalmente da parcela, né, que o elegeu, mas sempre veio, né, com essa, veio uma polêmica muito grande. Então, fez falas, no mínimo, complicadas, inclusive sobre como, né, ele se consultava sobre fazer política, colocou a própria irmã no governo. Então já vemos aí características meio complicadas quando nós estamos falando de um Estado democrático de direito. Então o Milei, que sempre foi muito polêmico, agora se vê frente a essa situação. E o pior, não resolveu a situação econômica como ele mesmo prometeu. Então Javier Milei, que vem dessa linha do neoliberalismo econômico, muito favorável aos pressupostos do chamado consenso de Washington, então as privatizações, a desregulamentação do capital, o livre mercado, ele não conseguiu, como gostaria, a partir dessas políticas neoliberais, colocar a Argentina no que ele chamava os eixos. Então, Javier Milei, ele enfrenta esse problema, veio depois de governos que também não conseguiram resolver a questão econômica. O problema econômico na Argentina, ele já vem desde a década de 1980, sofreu com as implementações das políticas econômicas baseadas nos princípios do consenso de Washington no início dos anos 90, e de lá para cá só piorou. E o Milei, nós vemos que enfrenta esse problema. Então, não conseguiu fazer o que se propôs e agora enfrenta esse escândalo dentro no seio do seu governo. Então, é claro que esse escândalo, ele gera uma insegurança para o Milei, gera insatisfação por parte da população, mas, como eu falei, o Milei, ele já é uma pessoa que vinha de polêmicas desde o início do seu mandato. O fato dele ter colocado a irmã em cargos de alta confiança do governo, ou até mesmo como sua consultora, isso é muito complicado quando nós estamos falando da presidência de um país. Mesma coisa que nós estávamos comentando anteriormente sobre o presidente Donald Trump e o genro dele, que não tinha cargo público. E hoje também não tem cargo público e faz parte, por exemplo, do chamado Conselho da Paz. Então, vemos que tem aqui essa personalização da política. E o Milei, ele coloca isso também. Então, é claro que é inaceitável o enriquecimento ilícito de funcionários públicos, isso gera um problema para o Milei, mas eu não acredito que ele sofra tanto com esse escândalo. Já tivemos uma série de outros escândalos na gestão Milei e que acabaram por diversas vezes passando. Então, óbvio, tiveram um impacto, mas infelizmente acabam saindo do radar, a população acaba esquecendo. Mas eu acho que, somando tudo que vem acontecendo na Argentina, o fato dos argentinos estarem cada vez mais perdendo poder de compra, a inflação estar aumentando, isso sim pode ser considerado um problema para o Milei. Porém, um ponto que eu acho muito importante também termos em mente, quando fazem pesquisas de opinião com a população argentina, boa parte reconhece que a economia está piorando, que a qualidade de vida deles, o poder de compra deles está piorando, mas ainda assim, uma parte, não vou nem falar significativa, mas ainda existe uma parcela da população que votou no Milei e que o apoia, mesmo reconhecendo essa deterioração nas suas condições de vida. Então, dá para falar que o Milei sofreria com esse novo escândalo? Eu acredito que sim, gera um baque. Nenhum governo gosta de passar por situações de escândalo, gera uma insegurança, ele vai ter que trabalhar no sentido de contornar essa situação, mas como nós vemos em boa parte dos países do mundo hoje, ainda existe uma parcela da população que o apoia, apesar da realidade e dos dados mostrarem que não vem sendo uma boa gestão.
7: Perfeito, eu queria trazer o Rafa para comentar um pouco sobre esse assunto, Rafa, que olha, mais um caso, mais um escândalo, na verdade, envolvendo o governo da Argentina. Agora Milei precisou substituir o chefe de gabinete, já que o antigo era acusado de corrupção. De que forma você enxerga, Rafa, mais esse caso de corrupção? Pode, de fato, abalar ainda mais a imagem de Javier Milei?
0: Bem, é uma possibilidade, quando a gente leva em consideração, que tem sido muito típico para essa onda de partidos populistas que tem tido algum sucesso ao longo dos últimos anos, especialmente esses que seguem uma linha mais próxima do trumpismo e do bolsonarismo, de ter ali uma plataforma anticorrupção muito forte, né? Então, a plataforma anticorrupção é uma das forças motrizes de vários desses movimentos populistas. E o público, que geralmente, pelo menos em muitos casos, é um público ali de classe média baixa, ele é um público sensível a esse tema da corrupção. Isso é algo já verificado também em alguns outros países. Nesse caso, quando você tem uma possibilidade de corrupção num governo que se elege, entre outras pautas, por causa da luta contra a corrupção, é possível que haja algum efeito, sim. A gente viu, por exemplo, como no caso do bolsonarismo, aquela relação com o Daniel Vorcaro teve um impacto nas pesquisas de opinião. Pelo menos em parte, o Flávio Bolsonaro até conseguiu recuperar alguma coisa daquilo que ele perdeu, mas ainda não conseguiu recuperar a maior parte desses votos que ele teria perdido. Quando a gente compara, por exemplo, a situação dele nas pesquisas de opinião de 2 meses atrás até agora. Então, hipóteses de corrupção, possibilidades de corrupção, realmente podem ser um tema sensível para um público específico que muitas vezes está bastante vinculado com esse setor do populismo, né, do populismo liberal conservador. A situação geral do Milei realmente não é muito auspiciosa para as eleições gerais de 2027. Parece que a reprovação dele está ali nos 60%, talvez, 60%+. Tem uma parcela, de fato, daqueles que aprovam ali nos 30%+. E as pesquisas de opinião, e aí como a gente vê alguns paradoxos da política, apontam que entre hipotéticos candidatos à presidência na Argentina, em 2027, o Milei ainda se encontra em primeiro lugar. Geralmente, quando isso acontece, ou seja, um presidente impopular tentando a reeleição, mas que ainda se encontra em primeiro nas pesquisas, é porque a população daquele país sente, talvez, falta de alguma alternativa em relação à qual ela se sente segura, em relação à qual ela crê ser possível confiar. Muitas vezes se defende, e isso a partir de fora da Argentina, um retorno do kirchnerismo ao poder. Porém, o kirchnerismo, ele tem feito parte dessa lógica de ineficiência, né, da política argentina, que permitiu a Argentina chegar a esse momento, a um governo do Milei. O governo do Milei, ele não é um acidente, não é um surto, ele é fruto de um histórico de aproximadamente 30 anos desse jogo aí entre entre o Partido Justicialista, né? E foi em grande medida o Partido Justicialista, que era o partido do Juan Domingo Perón, que implementou o neoliberalismo na Argentina ali, por exemplo, desde o período do Carlos Menem, e essa política fez ali o seu jogo de bola, por assim dizer, com a direita argentina. Na época do Néstor Kirchner, você teve algumas movimentações bastante interessantes, né? Alguns questionamentos significativos a essa lógica na qual a Argentina foi enfiada após a ditadura militar, mas mesmo no governo da esposa do Néstor Kirchner, né, da Cristina, e nos governos subsequentes, não foi possível realmente colocar a Argentina nos eixos, especialmente em questões econômicas, mas também em mil outras coisas. A segurança pública argentina declinou, existe toda essa questão do progressismo exagerado pegando raízes na Argentina e polarizando também a sociedade de maneira excessiva, né? O governo do Alberto Fernandes, por exemplo, implementou uma série de políticas tiradas de manuais europeus e que eram rechaçadas pela maioria da população, que reagiu votando no Milei. Então é o caso, talvez, para que os que tenham pretensão de disputar uma presidência argentina, de buscarem se reinventar, porque muito claramente quando se vota, quando se elege alguém como Milei, na verdade aquilo que você está dizendo é que você quer algo novo, e como todas as outras opções eram representantes de uma velha política do mudar para permanecer o mesmo, votaram no Milei, o que significa, porém, que existe espaço também para outras alternativas que não sejam essa, né, nem do macrismo, nem do kirchnerismo. Mas não sei, por enquanto, se existe já alguma figura que possa fazer frente ao Milei, também até a partir dessa perspectiva de um populismo, mas um outro tipo de populismo, bastante diferente desse populismo neoliberal do Javier Milei.
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6: 5:07, a gente está falando de Argentina, e em um evento realizado na Argentina ontem, o senador e pré-candidato à presidência da República, Flávio Bolsonaro, afirmou que o Brasil falhou em não participar da iniciativa Escudo das Américas, que é uma cooperação em segurança e defesa lançada pelo governo norte-americano sob a presidência já de Donald Trump em março deste ano. Segundo ele, o governo brasileiro optou por não participar da cooperação para fazer lobby internacional em favor de terroristas. Flávio declarou que, infelizmente, o presidente do Brasil não esteve presente. E não foi uma simples ausência, foi pior. Enquanto os países vizinhos se uniam para combater o crime, o governo do meu país seguiu o caminho oposto. O Brasil se mobilizou no mais alto nível para pedir aos Estados Unidos que não classificassem as duas maiores facções criminosas brasileiras, o PCC e o Comando Vermelho, como organizações terroristas. Palavras de Flávio Bolsonaro. Em um discurso na Conferência de Presidentes da América Latina, promovida pela Fundação dos Aliados de Israel e Amigos Americanos dos Acordos de Abraão, ele afirmou que o Brasil vai voltar a ser irmão da Argentina, se ganhar as eleições para presidente em outubro.
7: Segundo Flávio Bolsonaro, a América do Sul passa por uma onda azul com os resultados das eleições na Colômbia e no Peru, que elegeram políticos com viés de direita, somando 7 dos 12 países sul-americanos com esse perfil. O presidente dos Estados Unidos, Donald Trump, lançou o plano Escudo das Américas em 7 de março em uma cúpula em Miami, com uma dúzia de líderes latino-americanos, mas não convidou as maiores economias da região, México e Brasil, assim como a Colômbia. em aceno aos organizadores do evento, o pré-candidato à presidência do Brasil também acenou que, se ganhar o pleito, como a gente já falou que no entretanto, vai mudar a embaixada do Brasil em Israel para Jerusalém, antes de chamar o presidente Lula de antissemita. A acusação deve ser a oposição de Lula à ação militar de Israel na faixa de Gaza, que já matou mais de 70 mil pessoas, sendo maioria mulheres e crianças, e uma comparação que o presidente fez dos ataques do Holocausto durante o regime nazista chefiado por Adolf Hitler. Olha, eu queria trazer a Ana Carolina para a gente falar um pouquinho desse assunto, porque Ana Carolina, é inevitável que no momento que a gente vive, né, e por tudo que vem acontecendo a nível global, a gente fique preocupado com relação a uma tentativa dos Estados Unidos de alguma forma intervir nas eleições brasileiras, né? E cada vez mais o Flávio deixando bem claro a posição dele de apoio ou de concordância com as ações de Donald Trump. Na sua avaliação, Ana Carolina, já tem algum tipo de manobra de Trump com relação às eleições no Brasil? Ou você ainda imagina que algo mais incisivo possa ser feito com relação ao que vai acontecer em outubro?
8: Bom, eu acho que em primeiro ponto, essa pergunta, ela é muito importante, ela sempre surge na mente dos brasileiros e não tem como ser diferente. Então, em um momento como esse que nós estamos vivendo, faz sentido que esse medo esteja presente. Acredito que, dado o histórico também do Brasil com os Estados Unidos que sempre tem essa tendência a intervir, principalmente na América Latina, é claro que isso gera essa insegurança no brasileiro. Mas o que a gente precisa analisar? Primeiro ponto, essa tentativa

0: cidadãs de países do norte global. Vimos que foi o caso do Brexit, que teve essa questão das fake news em eleições anteriores aqui no Brasil, nos próprios Estados Unidos. Então, o primeiro ponto é, quando nós olhamos para a briga constante do Elon Musk com o STF aqui no Brasil, então, a questão das mídias sociais já é uma forma de intervenção indireta nas eleições. Significa que os Estados Unidos vão entrar aqui no Brasil com tropas? Não. Acho que a gente também precisa tomar muito cuidado com essas análises. Como que eu vejo essa intervenção estadunidense no nosso processo eleitoral? Quando Donald Trump, por exemplo, coloca uma tarifa em cima do Brasil, alegando que o Brasil faz uso de mão de obra análoga à escravidão. Quando Donald Trump faz a classificação do PCC e do Comando Vermelho como grupos terroristas, o que não faz, do ponto de vista jurídico, não faz sentido nenhum, visto que são dois problemas transnacionais, ou seja, são dois problemas que ultrapassam as fronteiras nacionais, que precisam de respostas conjuntas dos países, mas são problemas que têm características completamente diferentes, que precisam de um trato completamente diferente. Lidar com o narcotráfico não é a mesma coisa que lidar com o terrorismo. Então, o que nós vemos quando Donald Trump faz essa classificação, nós precisamos nos questionar. Essa classificação beneficia a quem? O que essa classificação traz de benefício para o Brasil ou para os Estados Unidos? Eu só enxergo benefícios para os Estados Unidos, porque essa classificação de forma alguma beneficia o Brasil. Então, eu acredito que já existam essas intervenções indiretas, principalmente por meio das mídias sociais, mas ver uma intervenção mais direta nas eleições, eu acredito que seja bastante improvável. A partir da nossa conjuntura internacional atual, eu não falo que nada é impossível. Várias coisas que nós achávamos que eram muito difíceis de acontecer, estamos vendo acontecer. Então, eu não digo que nada é impossível de acontecer, mas eu acredito que seja bastante improvável. Por quê? Ah, mas até aí o Donald Trump entrou na Venezuela, sequestrou o presidente Maduro e levou para ser julgado nos Estados Unidos, o que juridicamente era impensável. Sim, mas qualquer ação mais direta em relação ao Brasil que represente uma violação da soberania brasileira, eu acredito que seja mais difícil, porque a reputação do Brasil no cenário internacional é completamente diferente da reputação da Venezuela, do Irã, até mesmo da Coreia do Norte. O presidente Lula, a reputação dele no cenário internacional é muito diferente da reputação do Maduro, por exemplo. Então, qualquer ação mais dura dos Estados Unidos, mais direta dos Estados Unidos, que represente uma interferência e que isso fique claro aos olhos do cenário internacional aqui nas eleições brasileiras, eu acredito que serão rechaçadas de uma forma mais dura. Não significa, como eu falei, que é impossível de acontecer. Eu só acredito que seja altamente improvável. Então, acredito que o Donald Trump fique nessas intervenções indiretas. Então, fazendo essas parcerias com a direita ou a classificação dos grupos de narcotraficantes como, segundo a denominação dele, é uma denominação que não existe, mas que ele chama de narcoterroristas, colocando tarifas ao Brasil, que não fazem o menor sentido, e nem mesmo a tarifa que tinha cunho comercial fazia sentido, porque o Brasil tinha déficit na relação comercial com os Estados Unidos já estavam ganhando, então nem essa fazia sentido. Quando veio a tarifação com o cunho político, fez menos sentido ainda, mas eu acredito que a intervenção, essa tentativa de interferência dos Estados Unidos, ela se mantenha de forma mais indireta aqui no Brasil.
1: Perfeito, muito obrigada, Ana Carolina Marçon, e é um ponto muito importante que você trouxe e que eu gostaria também que a gente explorasse aqui, que é o fato de que uma intervenção norte-americana, né, não necessariamente significa uma intervenção armada, bélica. O próprio fato de já estar mexendo nas tarifas, por exemplo, no primeiro tarifaço, com uma falsa justificativa que era do déficit econômico, né, o déficit comercial, o fato agora de já estar querendo colocar já colocou o PCC e o Comando Vermelho como organizações

0: terroristas, e isso que passa para o grande público, aquele que não se aprofunda mesmo nas questões geopolíticas, a sensação de que Donald Trump está preocupado com a segurança no Rio de Janeiro, porque olha só, a gente não é a favor de traficante, ele também não é a favor de traficante. Então, se existe um governo que é contra o fato de que essas duas organizações, facções criminosas, sejam classificadas como terroristas, é porque esse governo está apoiando os terroristas. Então, assim, é preciso, né, Rafa, um desdobramento dessas questões, porque especialmente em se falando de Estados Unidos e especialmente em se falando de Donald Trump, que antes de qualquer coisa é um empresário acostumado a ganhar, e a gente estava falando numa edição anterior aqui, que para os Estados Unidos, para Donald Trump, não existe uma relação de ganha-ganha, é sempre uma relação de que um país tem que perder e muito para que o país dele possa ganhar nessa relação comercial, diplomática, enfim, em tudo o que é a marca do governo, da gestão Donald Trump. E aqui no caso do Flávio Bolsonaro, também acho bem interessante que ele critica o fato de que o presidente do Brasil não esteve presente nesses encontros internacionais que foram promovidos por Donald Trump, com base em segurança, em defesa, porque estava fazendo um lobby internacional em favor de terroristas. Mas também o irmão dele não está também presente, né? Mora nos Estados Unidos, não exerce mais, mas durante muito tempo ficou exercendo um cargo remoto, né? Como deputado federal, antes dele perder esse direito, sendo nomeado aqui no Rio de Janeiro, no Brasil, foi para os Estados Unidos e de lá ficou, entre aspas, trabalhando para que essa série de episódios que a gente vê acontecendo aqui no Brasil tomassem, acontecessem, né? Então eu gostaria, Rafa, que a gente pudesse entender até que ponto essas falas, elas são coerentes ou não do Flávio Bolsonaro.
1: Bem, o enfoque do Flávio Bolsonaro foi nessa questão do Escudo das Américas, né? Essa iniciativa do Escudo das Américas, ela tem a marca específica desse projeto do Donald Trump, explicitado ali na nova doutrina de segurança nacional dos Estados Unidos, que a gente também já abordou várias vezes aqui no programa, entretanto, que busca renovar a doutrina Monroe, adicionando a ela o chamado corolário Trump, né? Algumas pessoas, coloquialmente, a título de xiste, chamam de doutrina Monroe, fundindo o Donald com o Monroe, que é basicamente um esforço dos Estados Unidos de aglutinar ao redor de si os países das Américas, numa repetição também da lógica do pan-americanismo do início do século XX, que era ali a hegemonia hemisférica dos Estados Unidos disfarçado de parceria intercontinental. Essa iniciativa Escudo das Américas vai exatamente nesse sentido. Promover uma integração submissa das Américas aos Estados Unidos, da perspectiva da segurança e das Forças Armadas, que é até mais geopoliticamente relevante do que iniciativas comerciais. E tem um outro aspecto significativo aí, que é o quanto essa iniciativa Escudo das Américas tem dos dedos do Marco Rubio. O Marco Rubio, ele tem se apresentado, se colocado ali quase como um co-presidente das Américas, né, dos países latino-americanos, como se fosse uma espécie de vice-rei, né, apelando aí aos títulos utilizados na época do Império Espanhol, como se fosse um vice-rei de todas essas províncias. Então ele tem uma liberdade de ação e bastante iniciativa em tudo que diz respeito às Américas. É, a gente sabe que ele tem certos ressentimentos, né, especialmente em relação a Cuba. Isso move, e nessa iniciativa Escudo das Américas a gente vê o Marco Rubio. É possível que isso seja uma maneira de construir já um sistema de lideranças internacionais dependentes dele pessoalmente, até porque muita gente crê que ele tem pretensões presidenciais no futuro, poderia vir até a ser um rival do J.D. Vance, também apontado muitas vezes como um possível presidenciável dos Estados Unidos. Então tem essas características aí. Eu não penso que o Flávio Bolsonaro está correto em criticar. Não me parece fundamental que o Brasil esteja nesse Escudo das Américas, pelo fato de que o Brasil é grande o suficiente para liderar suas próprias iniciativas de segurança e deveria, inclusive, fazê-lo. O Brasil ele tem sido muito tímido geopoliticamente. Acontece muitas vezes do Brasil resumir ou reduzir a geopolítica a comércio, que é pior, a comércio da perspectiva do livre comércio, que apesar da palavra livre, não necessariamente é bom, porque muitas vezes nos coloca numa situação de dependência e subalternidade com países e blocos com os quais fazemos esses acordos de livre comércio. O Brasil, ao contrário, tem até se submetido demais a fazer exercícios militares com os Estados Unidos, de participar com exercícios militares liderados pelos Estados Unidos, até mesmo dentro da Amazônia ou no Pantanal. Volta e meia, alguns setores militares brasileiros criticam muito isso, né, do Brasil estar sempre introduzindo os Estados Unidos na Amazônia e no Pantanal. Então o Flávio Bolsonaro nem tem como dizer que os governos do PT ou que o PT, o Lula, é anti-Estados Unidos. É claro que ele fala isso da perspectiva da polarização e também porque existe uma distorção, uma deturpação em relação ao PT, no sentido de ver o PT como se fosse comunista, como se fosse marxista, e aí portanto seria um bicho papão, a encarnação do mal e assim por diante. Na verdade, eu acho o PT, do modo geral, né, os governos do PT, como historicamente bastante próximos até dos Estados Unidos, sempre tentando muitas vezes equilibrar essas relações com uma perspectiva mais multilateral, mas ainda assim o Brasil, sob o PT, nunca fechou as portas para os Estados Unidos, nunca os hostilizou. Críticas, sempre foram críticas, excetuando um ou outro caso, uma ou outra situação, geralmente recente, mas as mesmas críticas aos Estados Unidos sempre foram bem imparciais, bem diplomáticas, de modo que a postura do Flávio Bolsonaro não faz sentido. Esse Escudo das Américas, inclusive, não visualizo como sendo uma iniciativa voltada para o combate ao crime organizado. Isso até por motivos semânticos. Quando se fala em Escudo das Américas, me parece que se está...
0: Oi, acho que o Rafa caiu, né? Mas enfim, agora são 5h25, a gente vai retomar o contato com o Rafa e a gente aproveita para despedir e agradecer muito a nossa convidada de hoje, que a gente sabe que ela precisa se ausentar agora às 5h30, é a Ana Carolina Marçon, professora e doutora em Relações Internacionais. Sempre um prazer e que bom que você deu sorte pra gente, né, Ana Carolina, pro Brasil, que a gente teve você aqui num dia que o Brasil ganhou. Que coisa boa, e a gente está muito feliz por tê-la aqui em mais um, entretanto, sempre agregando muito. E aí, né, Léo, antes da gente se despedir, eu queria pedir, Ana Carolina, aquela nossa tradicional dica para os nossos ouvintes e para a gente mesma aqui, a gente está querendo saber as tuas dicas de hoje.
2: Eu que agradeço, Isabela, Leonardo, sempre um prazer. Gostaria de tomar o crédito, mas a vitória de hoje não foi minha. Mas fico muito feliz com essa vitória, né? E contem sempre comigo. E sobre as dicas, eu acabei de ler um livro, vou recomendar a literatura brasileira, que eu acho maravilhosa e eu tenho gostado muito. É um livro da Socorro Acioli, que se chama Oração para Desaparecer. E é um livro que traz muito, mobiliza muito das religiões de matrizes africanas, traz um pouco da história da, se eu não me engano, se passa na Bahia. Então traz aqui algo um pouco místico, mas também muito da realidade do Brasil. Vale muito a pena a leitura.
0: Olha que bacana, eu tô vendo aqui as capas dos livros dela, são tão, tão convidativos, né? Olha, muito legal. Muito obrigada aí pela sua dica e a gente espera tê-la em breve aqui. Não foi responsável, mas foi pé quente, quentíssimo. Até porque o gol que nos levou à vitória foi quando estávamos aqui já praticamente começando o entretanto.
3: Foi logo após o Carlos ligar para ela.
0: Exatamente.
3: Pé quente. Tudo
0: alinhado. Ótimo, então. Muito obrigada. Até uma próxima ocasião. E a gente segue aqui, porque, Léo, em dia de greve dos rodoviários, você tem aí informações pra gente, né?
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3: Olha, Isa, uma manhã especial muito complicada aqui no Rio de Janeiro em razão da greve dos motoristas de ônibus, né? Muita gente teve dificuldade para chegar no trabalho logo de manhã. A princípio, essa greve continua até esta terça-feira. Amanhã, pela manhã, haverá uma nova reunião com a categoria, né? Os representantes da categoria com as empresas. E aí, enfim, tem uma chamada uma assembleia, né? Uma assembleia de mediação que pode haver aí um acordo, enfim, pelo menos amanhã de manhã os ônibus continuam fora de operação, pelo menos 50% da frota aqui no Rio de Janeiro. Isso obviamente vai dar um impacto no trânsito da cidade.
0: E o metrô também lotado, Léo.
3: Pois é,
0: O metrô estava assim, lotado, e até para um dia normal, né? Porque em dias de jogo, em jogos do Brasil, Copa, muita gente acaba sendo liberada mais cedo ou enfim, acaba nem vindo ou fazendo um home office. Mas hoje o metrô estava todos os vagões vindo para o centro da cidade, assim, lata de sardinha.
3: E tem até o relato de algumas pessoas que, enfim, acabaram se irritando, né? Depredaram o terminal Gentileza, enfim, coisas também que a gente, infelizmente, tem que noticiar e que não contribui com ninguém, né? Essa é a verdade. Bom, informação de trânsito nesse momento, Isa, porque nesse momento é informação da rua 24 de Maio, no Sampaio, informação do Centro de Operações Rio. Duas faixas estão ocupadas dessa via, rua 24 de Maio, em direção ao Meier, devido à colisão de um carro em um poste. Corpo de Bombeiros e Guarda Municipal atuando nessa ocorrência, trânsito com retenções no local. Tem também uma informação da linha vermelha, estão liberadas as faixas na altura da Maré, no sentido Baixada, após acidente de carro com moto. Nesse momento, trânsito com boas condições. A gente fecha com a travessia da Ponte Rio-Niterói. Nesse momento, o trânsito está bem tranquilo por lá. No sentido Rio de Janeiro, fluxo normal, travessia prevista em 13 minutos. No sentido Niterói, mesmo tempo previsto de travessia, 13 minutos. A gente pede atenção ao motorista que está na via, já que, enfim, né, tem muita movimentação em razão do jogo do Brasil.
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0: Olha, gente, a semana vai caminhando aí com temperaturas altas, levando em consideração que a gente está no inverno, né? Até porque também, em função do El Niño, este vai ser um inverno com temperaturas mais altas para a estação. De acordo com o clima-tempo, a terça-feira vai ser de sol com algumas nuvens, mas não deve chover. As temperaturas oscilam entre 18 e 30 graus.
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3: Dólar comercial no momento operando em alta de 0,15%, cotado a R$5,17. Já a Bolsa de Valores opera em queda de 0,05% a 173.205 pontos.
5: Olá, ouvintes do Entretanto da Rádio Metropolitana, como é que vocês estão? 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
6: A gente vai falar sobre a Indonésia, um país que demorou para entrar no BRICS, fez um certo doce, mas enfim, a Indonésia está aproveitando que está nesse grupo tão seleto do Sul Global para modernizar a sua agricultura por meio de projetos do banco, o novo Banco de Desenvolvimento do BRICS.
5: Ou seja, é um gigante que estava meio adormecido na área agrária e que agora está querendo dar saltos maiores. 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
9: Agora são 5 horas e 32 minutos e acaba de adentrar o estúdio um colega que, olha, esse aí é especial. Porque sabe tudo.
3: Sabe,
9: olha,
3: sabe,
9: Pedro,
3: sabe.
9: Não é?
3: Ele que
9: sabe,
3: isso?
9: A gente fica, eu adoro. Você sabe, né? Eu gosto muito dos seus podcasts, gosto muito de você. Não vou dizer um menino porque vou estar entregando minha idade. Mas é um profissional exemplar.
3: Somos fãs.
9: E aí você veio trazer pra gente a chamada. Agora ao vivo, né?
3: É isso.
9: O programa.
3: Hoje é diferente.
9: O que a gente tem de bom aqui para aprender dessa vez contigo?
3: Bom, vamos lá, Isa. Primeiramente, boa tarde para vocês, Isa, Léo, ouvintes aqui do Entretanto. Bom, Isa, quem quiser conferir o episódio do Virada de História de hoje sobre as participações de seleções africanas e asiáticas na Copa do Mundo, esse papo é logo mais às 23 horas. Hoje tá bom pra gente falar de seleção asiática, né? Porque o Brasil passou. Felizmente passou. E amanhã nós vamos revirar um triste episódio que foi o discurso do imperador etíope Haile Selassie na Liga das Nações, pedindo ajuda por conta da invasão da Itália ao território da Etiópia e o uso de armas químicas também. Isso aconteceu em 30 de junho de 1936 e amanhã a gente vai falar mais sobre esse episódio, a invasão, o papel da Liga das Nações, enfim. Tudo isso amanhã às 7 da manhã com reprises às 3 da tarde e 11 da noite.
9: Maravilha, né? Ele não precisa nem ler, tá tudo na cabeça dele, é ótimo, né?
3: E hoje também temos casos belli, né, Espírito? Temos casos belli, logo mais a gente desdobrando aí os acontecimentos do final de semana tenso, né, de conflitos aí entre Estados Unidos e Irã, mas não só isso, a gente vai falar também da operação militar na Ucrânia, vamos falar de um ataque do Paquistão ao Afeganistão, enfim, tem muita coisa bacana, logo mais às 6 horas, eu e o comandante Robson Farinazzo estaremos aí, desvendando os principais acontecimentos militares do mundo.
9: Maravilha, muito obrigada, viu, Pedro? Que a gente te acompanha aqui, porque realmente vale muito a pena, a gente sempre aprende. E aí a gente vai aproveitar o nosso, que a gente está falando sobre Brasil, o nosso giro, como o Léo acabou de falar agora há pouco, sobre a greve dos rodoviários que começou hoje, já trazendo aí registros de vandalismo contra ônibus aqui no Rio de Janeiro. E agora, quem vai contar pra gente é o repórter Lucas de Andrade, trazendo mais detalhes.
10: Passageiros enfrentaram dificuldades com o transporte público no primeiro dia da greve dos rodoviários do Rio de Janeiro. A paralisação, que afeta linhas municipais convencionais e o sistema de corredores do BRT, provocou forte movimentação em pontos de ônibus em diferentes regiões da cidade do Rio e exigiu reforço em outros modais como metrô e trens ao longo do dia. Em razão da greve, o Tribunal Regional do Trabalho da Primeira Região determinou, por meio de liminar, a circulação de pelo menos 50% da frota nos horários de pico e o mínimo de 25% nos demais períodos. A multa prevista, em caso de descumprimento, é de R$50 mil por dia de paralisação, tanto para os rodoviários quanto para o sindicato que representa as empresas de ônibus. Com um ponto facultativo por causa do jogo do Brasil contra o Japão na Copa do Mundo, o planejamento com a frota reduzida incluía 3 mil veículos em atividade. A decisão judicial relativa à greve exigia o mínimo de 1.500, mas, de acordo com informações operações da Rio Ônibus, apenas 900 estavam em circulação e 48 ônibus foram depredados pelos grevistas nos piquetes. O diretor de comunicação da Rio Ônibus, Paulo Valente, fez um apelo aos motoristas.
11: Os consórcios fazem um apelo a todos os motoristas e rodoviários para que compareçam imediatamente às suas garagens para que a normalidade do serviço seja restabelecida o quanto antes, em benefício de todos.
10: O presidente do Sindicato dos Rodoviários, Sebastião José, afirmou que o sindicato enfrenta dificuldades para cumprir a determinação judicial por falta de informação. Segundo o representante, a associação encaminhou ofício ao Rio Ônibus para que enviassem a escala dos motoristas que deveriam trabalhar, mas não houve retorno até o início da manhã. Sebastião José contestou o número de ônibus vandalizados. Disse que ao todo foram 4, no que classificou como incidentes. E segundo ele, não foram os motoristas que atacaram os veículos. O representante disse esperar que uma audiência prevista para terça-feira abra caminho para encerrar a paralisação. A
12: greve está mantida até a audiência no tribunal, porque depois da audiência no tribunal, às 11h30, terá uma assembleia, porque aí nós vamos submeter, esperamos que saia uma proposta decente dessa audiência no tribunal e uma expectativa muito grande de que com a interferência do tribunal a gente consiga pacificar e o rodoviário consiga ter o seu aumento que é justo concedido.
10: Em entrevista no Centro de Operações e Resiliência, o prefeito do Rio, Eduardo Cavalieri, afirmou que 70% da frota dos BRTs circulam dentro do previsto para um dia de ponto facultativo e que equipes da prefeitura atuam para reforçar a demanda dos transportes públicos.
13: Hoje, 70% da frota dos BRTs circulando daquilo que é o planejado para um dia de ponto facultativo. A equipe do metrô está aqui mobilizada, né, fez, né, um planejamento especial para poder absorver uma parte, né, dessa população, especialmente da Zona Norte, uma concentração grande na Pavuna, em Coelho Neto, para que elas possam ter alternativa do metrô, para aquelas áreas que são atendidas por trem, por metrô ou pelas barcas, né, é uma alternativa, estão em funcionamento regular e no caso do metrô e também dos trens, teve um plano para poder reforçar.
10: A concessionária Trens RJ programou viagens adicionais em todos os ramais e informou que acompanha a demanda em tempo real pelo Centro de Controle Operacional ao longo desta segunda-feira. O Metrô Rio informou que reforçou a operação com a oferta de mais composições para os usuários. As barcas e o VLT também operaram normalmente. As reivindicações da categoria dos rodoviários incluem salário de R$5.000 para os motoristas de articulados do BRT, R$4.000 para os demais motoristas, ticket alimentação de R$1.000, jornada de trabalho no modelo 5x2 e implementação de plano de saúde e odontológico. O Rio Ônibus propôs reajuste que eleva o salário dos motoristas convencionais de R$3.420 para R$3.570 e o auxílio alimentação de R$660 para R$689. Reportagem Lucas de Andrade.
3: Perfeito, Lucas. Obrigado pelas informações. Bom, a polícia investiga a morte de um homem que caiu de um penhasco durante uma trilha na cidade de Maricá. O Lucas de Andrade traz mais detalhes pra gente.
10: Um homem de 44 anos morreu após cair de uma altura de aproximadamente 150 metros durante uma trilha na Pedra do Macaco, em São João de Embaçaí, distrito de Maricá, na região dos Lagos do Rio de Janeiro, neste domingo. A vítima foi identificada como Caio Arrabal. Ele participava da atividade como um grupo de trilheiros que saiu de Araruama. De acordo com relatos de pessoas que estavam no local, Caio subiu no ponto mais alto da formação rochosa para fazer uma fotografia. Na descida, escolheu um trajeto inadequado, perdeu o equilíbrio e caiu em direção a uma área de mata fechada. Um amigo de Caio registrou a queda em vídeo. O corpo de bombeiros foi acionado por volta de 11h30 da manhã. Equipes de Maricá e Niterói, com apoio de helicóptero, levaram horas para chegar à vítima por causa do difícil acesso ao local. Ele foi encontrado sem vida corrida no meio da tarde. De acordo com a plataforma International Route, o percurso até o mirante da Pedra do Macaco tem cerca de 700 metros e costuma ser feito em 40 minutos a uma hora. Apesar da curta distância, a subida é íngreme, com aproximadamente 220 metros de desnível. Do alto da montanha, a cerca de 240 metros de altitude, é possível avistar a Pedra de Inhoan, as Lagoas de Maricá, o Oceano Atlântico e a Mata Atlântica da região. A Delegacia de Polícia de Maricá investiga as circunstâncias do acidente. Reportagem Lucas de Andrade.
0: Gente, que perigo, né? Realmente, a gente não pode não dimensionar o perigo, né? Banalizá-lo. Mas, bom, vamos agora falar sobre a comunidade de Rio das Pedras, que é considerada o berço da milícia aqui no estado do Rio de Janeiro, volta a ser o centro das atenções, isso em meio à disputa pelo controle da comunidade. Dessa vez, quem vai trazer os detalhes para a gente é a reportagem do Paulo Fonseca.
14: Os moradores das regiões da Muzema e de Rio das Pedras, na zona oeste do Rio, enfrentaram mais uma madrugada de tiroteio. Pelo menos dois episódios ocorreram entre o fim da noite de domingo e a madrugada desta segunda-feira. O primeiro confronto aconteceu por volta da meia-noite na Muzema. Segundo fontes da Polícia Militar, policiais do Batalhão do Recreio foram atacados por criminosos ligados ao Comando Vermelho. O segundo tiroteio foi registrado por volta das 3h40 da manhã em Rio das Pedras, na área conhecida como Areal. Moradores relataram nas redes sociais que os tiros puderam ser ouvidos com nitidez em diferentes pontos da Barra da Tijuca, como as regiões dos postos 5 e 6 da praia, além da Península e do Parque das Rosas. De acordo com a Polícia Militar, criminosos tentaram avançar sobre Rio das Pedras para ampliar a área de atuação, o que tem provocado constantes confrontos na região. Este é o décimo dia seguido de conflitos entre traficantes e milicianos que disputam o controle do território. Ao longo desses 10 dias, a Polícia Civil já deflagrou duas operações na região, uma contra dois operadores da milícia e outra contra um esquema de abastecimento de munições. A primeira mirou Luíque Ferreira Cabral Pequeno e Rodrigo Marques Carbone, apontados como os líderes nos confrontos e invasões territoriais contra os grupos rivais. A outra ação prendeu 5 homens, inclusive um deles que é apontado como um traficante internacional de armas e munições. Além disso, a polícia também encontrou um cemitério clandestino na comunidade, usado pela milícia como ponto de desova. Nos tiroteios dessa segunda-feira não foram registradas prisões e o policiamento foi reforçado na região. Reportagem Paulo Fonseca.
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16: O Ministério Público de Goiás ajuizou uma ação contra o pré-candidato do PSD à presidência, o Ronaldo Caiado, por considerar excessivo o uso de policiais militares do Estado na segurança dele e também de familiares. O órgão afirma que a conduta configura ato de improbidade administrativa com enriquecimento ilícito e dano ao erário. A ação tem como alvos também a ex-primeira-dama, Gracinha Caiado, e o secretário-chefe da Casa Militar de Goiás, coronel Marco Aurélio Godinho. A ação foi representada pela promotora Leila Maria de Oliveira, que pede o ressarcimento dos gastos aos cofres públicos, a suspensão dos policiais que excedem a previsão legal e a condenação dos três por improbidade administrativa. Também solicita a concessão de tutela de urgência para suspender os efeitos da portaria assinada por Godinho e limitar a equipe de segurança de Caiado a 4 policiais, isso sem a extensão dos familiares. Segundo o documento obtido pela Folha de São Paulo, 51 policiais militares atuam na segurança de Caiado e de familiares. Pois é, 51. O custo mensal com salários do grupo é de quase 800 mil reais por mês, sem incluir gratificações, funções comissionadas e diárias. A ação questiona uma portaria assinada por Godinho no dia 1º de abril, um dia após a renúncia de Caiado ao governo de Goiás para disputar a presidência. A norma determinou que as medidas de segurança também se estendam aos familiares do ex-governador, que autorizou que ele indique quais policiais militares iriam compor a equipe conforme disponibilidade, e estabeleceu que a Casa Militar ficaria responsável pela estrutura de transporte e hospedagem e pelos demais recursos logísticos necessários à execução das medidas de segurança. O benefício é válido pelo período equivalente ao tempo em que o político exerceu o cargo de governador, desde que tenha permanecido na função por mais de 3 anos. Caiado governou Goiás por 7 anos e 3 meses, Isa.
9: É, eu tô rindo aqui, porque quase é um goiado, né?
16: Pois é.
9: É um Caiado com Goiás.
16: É a mistura dos dois, né? É a mistura desse país.
9: É uma mistura. Agora, o que não dá pra rir é desse valor, né, Léo?
16: R$ 800 mil por mês.
9: Para o Ministério Público, Léo, a portaria ampliou o indevido o rol de beneficiários de proteção estatal e possibilitou o emprego de recursos públicos para finalidades estranhas ao interesse público. O órgão afirma que não existe previsão legal para estender a segurança aos familiares e acrescenta que os fatos têm especial relevância diante da circunstância de que sua ocorrência coincide com um período de intensa atividade de campanha político-eleitoral dos beneficiários. Em referência, claro, a pré-campanha de Caiado à presidência e de Gracinha Caiado ao Senado. O MP também sustenta que a regra estadual manteve a norma de 2011 que prevê 4 seguranças para ex-governadores e conclui que a ampliação aos familiares inovou na ordem jurídica em matéria não autorizada pela Constituição Estadual. A ação ainda cita o pagamento de diárias da Secretaria de Estado da Casa Militar em São Paulo, que é o estado para onde Caiado se mudou para coordenar a pré-campanha presidencial. Além da suspensão da portaria, a promotoria pede que a justiça declare a incompatibilidade da norma assinada por Godinho e também determine o ressarcimento integral dos danos ao erário, que ainda serão calculados. O valor da causa é de mais de R$ 1.200.000. Olha, Rafa, são valores que, assim, a gente se escandaliza, né? Agora você imagina, 51 policiais militares atuando na segurança do ex-governador em plena pré-campanha, dos familiares dele, com custo mensal de aproximadamente R$ 800 mil, e agora ele tendo que ressarcir os gastos aos cofres públicos. Você acha que, de fato, na sua análise, é preciso investigar esse caso?
1: Bem, me parece bastante claro que uma investigação em cima disso é bastante necessária. Me parece que 51 policiais fazendo essa segurança privada é algo um tanto quanto escandaloso até. O número em si, porque não sei em que medida são necessários tantos seguranças, né? Nunca ouvi falar de ameaças ou tentativas de assassinato. Pode ser até que tenha havido ameaças, mas não me parece ser algo de conhecimento público, né? Mas de qualquer maneira me parece algo bastante exagerado, só pelo fato do número, ainda mais sendo policiais militares fazendo segurança privada. Agora, isso na verdade é comum, né? No Brasil é comum que policiais façam segurança privada ou mesmo outros bicos, alguns desses bicos não necessariamente plenamente legais. Então isso é algo que tem acontecido, é a maneira pela qual muitos policiais militares acabam visando complementar sua renda. Pode ser que seja necessário um debate sobre os salários dos policiais brasileiros ou algo nesse sentido, mas certamente essa situação de modo geral, cada vez mais comum, de policiais fazendo segurança privada, é algo que deveria ser suficientemente combatido. E no caso do Caiado, dele estar se aproveitando disso, que se tornou algo comum, para... É basicamente como se fosse um pequeno exército ali, né? Um pouco menor do que talvez um batalhão, né? Então, assim, não sei em que medida ele precise de tantos policiais para garantir a segurança dele e de sua família. Algo que remete até um pouco, aproveitando até para pontuar esse negócio da família inteira quase querer se candidatar, remete muito ao período colonial brasileiro, em que mesmo no período do Império, o fim do período colonial, em que começa a haver algumas eleições no Brasil, especialmente no âmbito municipal, e ali os coronéis, né, os senhores, tinham os seus agregados, né, os seus jagunços e assim por diante. Então a imagem que fica é uma imagem que remete a esses tempos, né, tempos que não são assim tão distantes quando a gente presta mais atenção no chamado Brasil profundo, que é esse Brasilzão aí que vai do interior dos estados do Sudeste até pegando os do Centro-Oeste e o interior do Nordeste também. Então, enfim, é algo que tem que ser investigado, coibido, e é necessário que haja talvez uma reforma da Polícia Militar, especialmente, para se tentar evitar e combater esse fenômeno, que é um fenômeno generalizado.
16: Perfeito, Rafa. Olha, obrigado pela resposta. Rafa, eu queria que você avaliasse de alguma forma como que essa ação do Ministério Público pode impactar na campanha de Ronaldo Caiado. Pode ser que ele retire sua candidatura, já que até o presente momento, pelo que as pesquisas apontam, a candidatura dele ainda não deu um up na popularidade, né? Pode ser que até por uma questão aí de não ficar ruim a imagem dele, ele retire essa candidatura, já que o PSD também é um partido que, né, é o centrão, né, tá apoiando em alguns estados à direita, outros à esquerda, enfim, queria que você avaliasse essa questão.
1: Bem, realmente a possibilidade do impacto na pré-campanha dele existe. Eu não sei exatamente se isso afetaria a sua base de apoio, que é uma base de apoio regional e que se move exatamente nessa lógica dos vínculos pessoais, né? Que é uma lógica do coronelismo mesmo, em alguma medida. Então, talvez em termos de popularidade, não. Porém, se isso for uma bola de neve, de uma perspectiva jurídica, talvez ele ou o partido, né, que tem se tornado um partido cada vez maior, existe a pretensão do PSD de se tornar aquilo que o PMDB já foi, né, ou seja, o núcleo do Centrão, ou praticamente sinônimo do Centrão. Então a pretensão, o projeto de poder do PSD envolve isso. A direção do PSD tem considerado, sim, que é importante eles terem o seu próprio candidato, mas certamente me parece que o propósito disso é se colocar numa posição de negociar com mais vantagens, né, com mais benefícios, com algum dos principais candidatos, quando, enfim, se for do primeiro turno para o segundo turno. Não me parece que é uma convicção pessoal no Ronaldo Caiado ou algo ideológico, né? Me parece mais uma tentativa de demonstrar alguma capacidade de gerar votos. Eu não sei se eles tinham realmente a pretensão de chegar ao segundo turno. Sempre me pareceu muito improvável. O Caiado, de fato, está estagnado, está sempre ombreando ali com o Zema, em algumas pesquisas também até com o Renan Santos. Então, eu não descarto essa possibilidade. Porém, por outro lado também, o Caiado até agora se mostrou bastante convicto de manter a sua pré-candidatura, né? Já foi perguntado a ele algumas vezes sobre isso. tanto naquela época da polêmica envolvendo outros candidatos pelo PSD, né, como o Eduardo Leite, tanto quanto ao longo dessa pré-campanha em que ele realmente não decolou. A gente até pode dizer que houve um pequeno salto em intenções de voto, coisa da ordem de um ponto percentual para o Caiado, com essa polêmica do Flávio Bolsonaro com o Daniel Vorcaro, né? Então tem pelo menos ali uma pequena parcela dos potenciais eleitores do Flávio Bolsonaro que foi para o Ronaldo Caiado, mas é algo tão minúsculo que realmente não existe a expectativa de que isso fosse tornar o Caiado mais competitivo. Então essa possibilidade existe, depende talvez até mais do PSD, da direção do PSD, do que do Caiado pessoalmente, né? Até porque ele não está disputando por convicção ideológica. Enfim, não dá para descartar qualquer hipótese nesse caso dele.
9: Ok, Rafa, muito obrigada pela sua análise, obrigada por mais um dia aqui de participação e de análises aprofundadas no Entretanto. A gente se despede e eu aguardo você amanhã às 16h em mais um Entretanto, hein, Rafa? Até amanhã.
1: É isso aí, Isabela, Leonardo, toda a galera aí da rádio. Boa noite, até amanhã.
9: Até amanhã. Léo, queria te fazer uma pergunta aqui, queria bater uma bolinha, aproveitando aqui a situação, né, de Copa, o clima de Copa do Mundo. Você viu aquela frase do Zico, que se o Brasil ganhasse, ótimo em relação ao Japão, né, mas se perder ele não ficaria triste, porque ele foi técnico, né, do Japão,
16: da trabalhou
9: no Japão
16: japonesa,
9: muitos anos, né?
16: Trabalhou, sim.
9: Mas tá pegando mal, né, eu tô vendo aqui uma galera nas redes sociais,
16: tá criticando.
9: O Brasil ganhou, ainda bem, né? Uhum. Mas eu imagino que se ele não tivesse, tivesse perdido, as críticas seriam muito mais contundentes, né? Porque tem o pessoal aí meio revoltos com o Zico, né?
16: Pois é, eu acho, Isa, que assim, o caso do Zico é um caso muito específico e muito particular dele, né?
9: Uhum.
16: Enquanto nação, eu acho complicado ele dar uma declaração como essa, né? Uhum. Tudo bem que, né, a gente pode ter ali um carinho a mais por qualquer outro país que seja, mas ele como uma figura do futebol...
9: E amada por todos, pois, né? Porque não é só flamenguista que gosta do Zico. O Zico, ele consegue ser um ídolo que transcende o time pro qual ele sempre jogou, né?
16: Pois é, acho que ele não precisava falar disso. Todo mundo sabe da ligação dele, sim, com o Japão, né? Mas enfim, né? De todo jeito, ainda bem que o Brasil se classificou. Bom pra gente, bom pra ele também.
9: É
16: bom,
9: verdade.
16: Pra todo mundo, ficou bom pra todo mundo.
9: Que aí abafa, né, o negócio. Porque dizer que eu não ficaria triste se o Brasil perdesse é complicado. É que nem eu, Léo, quando tem jogo do Atlético e do Botafogo. Eu fico, como? Que o resultado que der tá bom,
16: né? Você sai satisfeito.
9: Eu saio satisfeito, apesar de que tá difícil. Tudo bem com vocês aí? Tá tudo certinho? Ah, então tá bom. É porque, mas eu fico, tá difícil o Atlético Mineiro ganhar, né, Léo?
16: Tá então, complicado, né? Nos últimos tempos tá mais difícil.
9: É,
16: mesmo.
9: Tá mais difícil. É isso. Mas olha, Léo, agora são 17h57, daqui a pouquinho a gente já encerra e o Léo amanhã não vai estar com a gente porque ele tá no Intriga
16: Internacional,
9: mas não tá fazendo intriga nenhuma, porque
16: não,
9: o Léo não é de intriga, pelo
16: não
9: contrário.
16: Eu sou da confusão.
9: É, exatamente. E aí, na quarta-feira, aí abemos Léo, né?
16: Exato.
9: Abemos Léo na quarta?
16: Na quarta-feira eu tô de volta.
9: O Léo tá com a gente sempre na segunda, quarta e sexta.
16: É, temporariamente. Estou nesses dias, e em breve, todos os dias aqui com a galera do Entretanto. Lembrando que o Entretanto, Isa, também está nas plataformas de áudio, tá lá no Spotify, no Deezer, no Amazon Music ou no Apple Podcast, também está no site da Metropolitana Rio.
9: Isso.
16: Enfim, você encontra todas as edições do nosso programa.
9: Tá acessível pra você, onde você
16: fácil
9: achar melhor,
16: ou
9: né?
16: Ou então aqui no Metropolitano, 80,5 FM no Rio.
9: É verdade. Amanhã, ao vivo, aqui, a partir das 16h, você encontra todas as análises que você não vê na grande mídia, né? E aqui a gente não só dá as notícias que você não ouve na grande mídia, como também a gente analisa com o Rafael Machado, nosso analista, e também sempre um convidado para aprofundar aí a sua visão sobre o que acontece de relevante neste nosso mundo maluco, nesse planetinha azul. Bom, gente, a gente se despede então, desejo aqui uma excelente noite para vocês e a gente se vê, a gente se fala, melhor dizendo, amanhã a partir das 16h, uma excelente noite.
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0: Pela primeira vez, o Brasil vai celebrar a Semana Nacional da Promoção da Pesca Artesanal. A data foi criada por lei e sancionada pelo presidente Lula no mês de maio, com o objetivo de reconhecer e valorizar a importância dos pescadores artesanais em todo o país. A celebração será realizada todos os anos, na semana do dia 29 de junho. A escolha não foi por acaso, viu? A data homenageia o São Pedro, considerado aí pela Igreja Católica o padroeiro dos pescadores.
1: De acordo com a lei, a semana servirá para promover ações de valorização da pesca artesanal, conscientizar a sociedade sobre a importância da atividade e incentivar o debate de políticas públicas voltadas ao setor e à cadeia produtiva. Mas quais desafios esses profissionais atravessam? As políticas públicas chegam para todos?
0: Eu sou o Rafael Costa.
1: E eu sou o Kaique Santos e você está ouvindo o podcast Jabuticaba Sem Caroço da Agência Internacional de Notícias Sputnik Brasil.
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0: Mas antes de chamarmos a nossa primeira entrevista, eu te peço para avaliar o nosso programa após ouvir o episódio. Caso já conheça o nosso trabalho, vai lá na aba sobre do nosso perfil em sua plataforma de áudio favorita e coloca pra gente, ó, 5 estrelas. Isso faz com que o nosso conteúdo chegue a mais pessoas.
1: E lembramos também que estamos no site da Sputnik Brasil, noticiabrasil.net.br e na programação da Rádio Sputnik Metropolitana na frequência 80.5 FM do Rio de Janeiro. Agora sim, vamos conversar com o nosso primeiro convidado do episódio.
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0: O Jabuticaba Sem Caroço bate um papo agora com o Cristiano Ramalho, ele que é secretário de Pesca Artesanal no Ministério da Pesca e Aquicultura. Cristiano, seja mais que bem-vindo. Como vai, secretário?
3: Muito obrigado pelo gentil convite, né? Fico à disposição, assim como a gente sempre fica à disposição da imprensa, para o bom diálogo, para publicizar as ações do Ministério e, acima de tudo, ouvir vocês também acerca de dúvidas e questionamentos ou até mesmo de temas que não são suficientemente ainda debatidos na sociedade. Estou à disposição.
0: É, secretário, o senhor chega para falar sobre a criação aí da Semana Nacional da Promoção da Pesca Artesanal, né? Que tem um forte valor simbólico, mas quais metas concretas o Ministério pretende alcançar aí já nos primeiros anos da iniciativa? Como será possível medir se ela está de fato gerando impactos para os pescadores? Conta pra gente.
3: Primeiro, essa Semana Nacional de Promoção da Pesca Artesanal, ela é uma conquista, pode parecer meramente simbólica, mas mesmo que seja simbólica, ela é fundamental e importante, porque ela é um tema muito desejado pelas comunidades da pesca artesanal, né? Essa semana fosse reconhecida no âmbito federal como uma forma de promover a pesca artesanal e construir um calendário de valorização dessas ações. Então, o Ministério da Pesca e Aquicultura, através da Secretaria Nacional de Pesca Artesanal, se somou a esse esforço, né, e reconhece a importância estratégica dela. Ela é um ponto de partida e de chegada também, né? Eu digo do ponto de chegada porque muito se fez desde 2023 para cá em relação ao tema das comunidades da pesca artesanal. Nunca é demais lembrar que desde há 6 anos antes do presidente Lula retornar à presidência da República, né, as políticas da pesca e aquicultura sofreram um enorme retrocesso no país, além da falta de uma garantia institucional. Ficou migrando como secretaria, né, para o Ministério da Agricultura, depois passou para a Indústria e Comércio, retornou ao Ministério da Agricultura, e isso significou algumas perdas relevantes. Primeiro, a ausência de políticas públicas permanentes, né? Segundo, do ponto de vista de uma cultura institucional com cargos, né, e atores e atrizes envolvidas na gestão das políticas da pesca, também sofremos imensamente. A recriação é um sinal positivo de que os marcos da institucionalidade reconhecem essa pauta como fundamental. Então, isso tem um valor estratégico também, porque faz com que o Ministério da Pesca, ele seja, como os demais ministérios, um ator e uma atriz estratégico para o desenvolvimento do país, com interlocução direta com o presidente da República. Mas, mais do que isso, nós podemos avançar em várias questões significativas. Veja, do ponto de vista da participação social, do controle da sociedade civil, né, do monitoramento e da participação dela na construção de políticas públicas, né? Esse ministério retomou, né, o Conselho Nacional de Aquicultura e Pesca, o CONAP, como esfera fundamental, né, como consultiva das políticas públicas deste ministério, né, como elemento orientador. Mas mais do que isso, amplificou a participação social a partir da criação, em caráter inédito, do Fórum Nacional da Pesca Artesanal, que foi instituído em junho de 24. E esse fórum cumpriu uma missão importante, dentre várias, né? Que foi a construção do primeiro Plano Nacional da Pesca Artesanal, que é a fundamentação de diretrizes, objetivos, metas e estratégias que guiam as políticas públicas deste Ministério para a Pesca Artesanal para os próximos 10 anos. Esses são marcos da participação social. Enquanto políticas públicas, nós podemos apontar uma série de inovações que foram estabelecidas nesse período e que nós vamos agora, nessa Semana da Pesca Artesanal, né, apresentar como resultados e celebrar também. Eu posso listar algumas delas. Pela primeira vez na história do Brasil, nós temos a primeira política voltada de saúde para os povos da pesca artesanal, reconhecendo a especificidade das doenças ocupacionais, do tema que essa questão tem para as comunidades da pesca artesanal e que o Ministério da Pesca, através de uma articulação com o Ministério da Saúde, que contou com a participação da primeira-dama, nós construímos no final do ano passado o Mais Saúde para as Mulheres e Suas Famílias das Águas, que começou a ser implementado através da atenção primária e já tem adesão de mais de 300 municípios do Brasil. A ideia é que essa política possa chegar a mais de 90% dos homens e das mulheres das águas, entre 26 e 28, se constituindo a política de Estado. Nós vamos estar celebrando também essa política exitosa agora, nessa Semana de Promoção Nacional da Pesca Artesanal. Mas, além disso, é importante ressaltar o selo, o primeiro selo que reconhece o produto tradicional da pesca artesanal, que permite com que esse produto seja valorizado e acesse mercados, o que não existia. Esse selo foi uma conquista em parceria com o MDA, consolidada no ano passado. Neste ano, nós podemos falar de algumas outras iniciativas também históricas e inovadoras. Por exemplo, fortalecemos a política para a juventude da pesca artesanal, que já existia em 9 estados.
1: Secretário, quero pegar um gancho aí, então, entre tantas coisas para a gente ir desmembrando aqui também, que é um dos argumentos que embasaram a criação da Semana Nacional, é a saída dos jovens da atividade pesqueira. Você já ia falar de uma política voltada para esses jovens. Quais são, né, os principais motivos que explicam essa saída do jovem dessa atividade, então, e o que está sendo pensado aí para tornar a profissão mais atrativa para as novas gerações e manter também essa tradição da pesca artesanal, que é muito importante, não só para esses trabalhadores, para esses pescadores, mas para a sociedade, para a segurança alimentar também.
3: Primeiro, importante a tua indagação sobre a questão da juventude, né? No Brasil, a gente tem cerca de 1.700.000 pessoas com registro geral da pesca e cerca de 20% dessa população são de jovens. A gente está falando aqui do universo de 290 mil pessoas que são jovens ligados à comunidade da pesca artesanal. Esse tema da continuidade ou não continuidade da juventude na pesca também tem uma semelhança muito grande com esse dilema com os povos e comunidades tradicionais. A gente vive isso com os povos indígenas, com comunidades camponesas, quilombolas, né, que também sentem a questão da sucessão geracional um desafio permanente, não é somente da pesca, ele envolve todas as comunidades tradicionais. Isso também tem a ver com a ausência de políticas públicas durante séculos que não prestigiou essas comunidades e elas passaram a sofrer, do ponto de vista simbólico, um conjunto de preconceitos, né? Ser quilombola também significava também, né, uma marca de um racismo que a gente precisa enfrentar para que a pessoa possa se sentir inclusive como algo pertencente a uma comunidade, a um povo que tem muito e ofereceu muito à sociedade brasileira. A mesma coisa dos povos indígenas, dos grupos camponeses. A pesca artesanal sofre do mesmo desafio, mas sofre com desafios muito específicos, porque boa parte dessa população vive em áreas litorâneas, que são áreas que são alvos de profundos impactos, né? Privatização dos seus recursos aquáticos, grandes empreendimentos, poluição, né, das águas, violência também que se expande nessas regiões. Então elas não estão isoladas no mundo, esses desafios se colocam inclusive ameaçando a continuidade dessas comunidades. É por isso que o governo do presidente Lula, através do Ministério da Pesca e a Secretaria Nacional de Pesca Artesanal, construiu com muito cuidado, porque é uma demanda também das comunidades tradicionais, das suas organizações, o Jovem Cientista da Pesca Artesanal, que é uma política voltada a ofertar bolsas para jovens de ensino médio, da rede pública estadual, né, para que eles evitem a vazão escolar, mas acima de tudo ganham a bolsa para pesquisar as realidades das comunidades da pesca artesanal. E isso tem produzido um efeito muito grande. Se você entrevistar jovens dessas comunidades contempladas por essa ação, eles passam a reconhecer a importância das suas comunidades para a conservação da natureza, para a segurança alimentar, o valor cultural da pesca artesanal como identidade nacional, o patrimônio gastronômico que ela ergue. Então, o que o Ministério da Pesca está fazendo é valorizar essa juventude, inclusive do ponto de vista simbólico de quão importante ela é para a sociedade brasileira. Isso é um desafio que nós encontramos, que é um desafio da sociedade brasileira como um todo. Volto a dizer para vocês, ser pescador, ser pescadora, ser camponês, ser camponesa, ser quilombola, ser indígena, também é enfrentar um desafio de um racismo ambiental, de um racismo histórico, né, que não os incluiu. Então a gente está lutando, a partir da valorização da juventude, para mudar essa perspectiva histórica e fazer com que a juventude do Brasil, no caso dos povos e comunidades tradicionais, especificamente da pesca, seja um ator e uma atriz fundamental. O Ministério da Pesca tem feito isso. Essa política é inédita e a gente tem tido excelente repercussão da juventude em relação a ela. Eu volto a dizer para vocês, esse é um desafio que afeta todas as comunidades tradicionais e povos. E a pesca artesanal faz parte disso e o governo Lula está com ação muito forte na juventude.

0: Uma das últimas estimativas da FAO em relação ao Brasil aponta que pelo menos 60% do que chega à mesa das famílias brasileiras, de pequenos municípios, de pequenas comunidades, de regiões e estados, são produtos oriundos do trabalho de territórios tradicionais da pesca artesanal, né? Então ela é fundamental para a segurança alimentar e nutricional pela própria característica proteica do produto da pesca artesanal, né? Então ela tem um valor estratégico. É impossível pensar na saída do Brasil do mapa da fome sem considerar nesse processo a ação desse ministério também e o papel das comunidades da pesca artesanal. Então essa estimativa pode ser até maior, porque é muito informal ainda o setor. Eu vou dar um dado para vocês que é importante. Há cerca de 6 anos atrás, nós tivemos vai fazer 7 anos corrigindo, em 2019, a tragédia ou o crime do petróleo, como chamam os movimentos da pesca artesanal e vários pesquisadores e pesquisadoras do Brasil, né? Então, muitas pessoas diziam que a pesca artesanal não tinha essa importância toda, né, para as comunidades, em uma visão, inclusive, equivocada de algumas pessoas. Com a tragédia do petróleo, as pessoas passaram com receio não consumir produtos da pesca artesanal. Isso levou a várias comunidades do Nordeste brasileiro a passar por uma situação de insegurança alimentar, inclusive, porque isso revelava por si só a força, inclusive do ponto de vista econômico dessas comunidades, com receio de comprar produtos da pesca, receios inclusive equivocados em alguns momentos. Isso fez com que a economia também não se movimentasse, né? Essa tragédia, pelo menos por outro lado, revelou algo essencial. Quão importante eram as comunidades pesqueiras artesanais para a segurança alimentar e nutricional, para a geração de renda de municípios e de trabalho, né? Qual é a diferença para a pesca industrial? Vários marcos aqui importantes. Um deles, que a pesca artesanal tem a ver com o modo de vida ancestral. São técnicas e tecnologias, né, que têm relação com o conhecimento geracional, patrimonial de povos. Elas são simples, o que não significa que não sejam complexas, né? Então, para que um homem ou uma mulher possa pescar, ele tem que ter um conhecimento profundamente sofisticado dos ciclos da natureza, das fases da lua, da migração de cardumes, de locais mais adequados para pescarias. Eles têm que compreender a dinâmica dos ventos, né? Tem que compreender a profundidade das águas. Então, saber fazer é um instrumento fundamental. No caso da pesca industrial, por conta da entrada de equipamentos tecnológicos, há uma separação entre aqueles que trabalham e aqueles que são proprietários desses meios de produção. Além disso, você não tem mais esse saber complexo e sofisticado, você vira especialistas em determinadas espécies, né? E sem falar de uma coisa fundamental: os produtos oriundos das comunidades da pesca artesanal, eles são mais essenciais para a segurança alimentar do país do que o da pesca industrial, em larga medida, que são exportados em vários casos. Mas vale dizer também que o que é tido como produção da pesca industrial é oriundo da pesca artesanal, porque boa parte de empresas que trabalham na industrialização de pescados compram de pescadores artesanais ou de pescadoras artesanais. Então, a pesca artesanal, ela tem uma dimensão muito mais ampla no que diz respeito à complexidade do conhecimento, à tradição de um patrimônio cultural, gastronômico, de saberes e fazeres. Também tem a ver uma relação com o território, com relações de pertencimento a esses ciclos da natureza e, portanto, com a própria tradição do Brasil, né? Plural, miscigenada, diversa. E a gente está falando de diversos povos aqui: caiçaras, indígenas que pescam, quilombolas que pescam, marisqueiras, vazanteiros, né, ribeirinhos, extrativistas. Então a diferença basicamente é essa, né? Você tem uma separação no mundo da pesca industrial entre capital e trabalho, entre o trabalho especializado, né, e na pesca artesanal você tem esses elementos que eu coloquei, que é um trabalho mais comunitário, mais baseado em elementos, portanto, ligados ao modo de vida.
1: Ótimo. Secretário Cristiano, citamos aí há pouco o primeiro Plano Nacional dos Povos e Comunidades Tradicionais Pesqueiras, aprovado então pela categoria, pelas entidades no ano passado, em setembro de 2025. Você já citou algumas dessas iniciativas e uma delas que junta aí nessas diretrizes para os próximos 10 anos, como você também bem relembrou, é a demarcação e proteção dos territórios tradicionais de de pesca, que aparece aí como uma demanda histórica por parte da categoria. Quais são os principais obstáculos para avançar nesse processo? Qual que é o cronograma previsto para o Ministério nesse sentido? Haja visto que as cobranças, elas permanecem, né? Teve um encontro recente que a gente também vai abordar aqui.

0: estamos abordando, que foi encontro de parte do movimento dos pescadores e pescadoras com o secretário do Guilherme Boulos, ministro da Secretaria de Relações Institucionais. Queria que você comentasse um pouco sobre esse processo da demarcação, então, de territórios indígenas e como aparece nesse plano.
1: Primeiro, o Plano Nacional da Pesca Artesanal apontou como um dos eixos estruturantes seus, além da política de saúde, a questão do reconhecimento dos territórios, né? E aí tem a ver também com a continuidade do modo de vida. Do ponto de vista do Ministério, o que, que a gente tem feito e tem avançado nessas questões? Nós demos todo o apoio do ponto de vista com nota técnica, tudo, ao que o movimento de pescadores, o Conselho Nacional do CPP fez, e eu pude participar da construção disso como pesquisador da área, assessor de movimentos sociais. Eu não estava no governo, foi antes do presidente Lula, do projeto de lei popular, iniciativa de lei popular de reconhecimento dos territórios pesqueiros tradicionais, né? Aqui no âmbito do Ministério, nós, além de fazermos essa frente em conjunto, né, nós também temos uma parceria com a SPU, com a Secretaria do Patrimônio da União e o INCRA, que a gente tem avançado muito no reconhecimento dos territórios tradicionais a partir do projeto de assentamento agroextrativista pesqueiro, o PAI pesqueiro, né? Então a gente reconhece nele, não apenas nele, mas uma iniciativa fundamental, né, para que a gente possa regularizar os territórios da pesca artesanal. E o que é mais importante, meu caro, veja, a proposta, ela é simples em larga medida. A terra continua sendo da União, porque vários desses territórios pesqueiros são em áreas da União. A gente, diferentemente dos povos quilombolas e povos indígenas, ou comunidades quilombolas e povos indígenas, a gente não tem um marco legal no Estado brasileiro que reconheça os territórios da pesca. A gente tem aproveitado essa possibilidade e avançado sobre isso. Então, como boa parte das comunidades da pesca moram em áreas da União, né, esses territórios, eles continuam sendo da União, mas passam a ser de uso coletivo da comunidade. Então, a decisão para reconhecimento parte das próprias comunidades, que organizam o processo e definem seu território. Nós temos apoiado isso em paralelo, fizemos até uma cartilha sobre isso também. Em vários estados do Brasil, desde o ano passado, nós avançamos imensamente no reconhecimento através do PAI pesqueiro. Já tem iniciativas consolidadas em Santa Catarina, no Pará, no Ceará, Rio Grande do Sul, Paraíba, Pernambuco. A gente está avançando muito mais. A ideia é que a gente possa reconhecer, né, ao longo desse ano, pelo menos cerca de 50 territórios pesqueiros aí a partir dessa iniciativa. O que é que eu estou colocando para vocês? Veja, o ideal seria que esse projeto de iniciativa popular fosse aprovado pelo Congresso, mas ele não tem avançado. Nós temos feito um esforço enorme. Não preciso aqui fazer uma avaliação, que há um cenário no Congresso Nacional muito reacionário a algumas pautas progressistas, né? De necessário avançar isso. As críticas feitas pelos movimentos são importantes, porque eles desejam que isso avance enormemente. Nós compreendemos que isso é fundamental, a capacidade de crítica dos movimentos. Mas também nós temos feito várias dessas iniciativas, né, para responder isso. Por isso que ter um plano nacional foi fundamental para isso, né? Porque é um marco legal do Estado brasileiro para que a gente possa avançar no reconhecimento desses territórios. E é importante dizer também o seguinte, por fim, veja, esses territórios estão em áreas profundamente cobiçadas por grandes empreendimentos, né, por ações, são regiões litorâneas, costeiras, também, é claro, em trechos de rios e tal, mas também tem uma disputa muito grande pelo controle desses territórios. A gente está falando de meios de produção, terra, água, são meios de produção, de controle também. Então, não é uma disputa com atores e atrizes qualquer. A gente disputa com sujeitos muito fortes em relação a isso. Mas também a gente tem tido uma forma de atuação aqui intransigente no que diz respeito à importância estratégica, não só para essas comunidades da pesca artesanal, que é fundamental, mas acima de tudo porque a gente reconhece, se o Brasil quiser construir políticas de mitigação, né, e de adaptação às mudanças e transformações climáticas, é necessário fazer justiça climática, socioambiental. E só é possível fazer isso com reconhecimento dos territórios tradicionais da pesca artesanal. Isso é um eixo fundante para essa Secretaria Nacional de Pesca.
2: Secretário, a gente sabe aqui no Brasil, infelizmente, que entra governo, sai governo, tem aquela coisa, eu não vou dar prosseguimento em algo que eu não criei. Infelizmente, o pensamento dos nossos políticos é esse, e não é de agora, é de muitos anos. É como tornar factível esse plano nacional aí dos povos e comunidades tradicionais pesqueiras artesanais. Haja vista que, como você bem disse, existem pautas que precisam ser mexidas, como por exemplo a questão territorial. Segundo, a questão climática. Como fazer isso e como garantir que esse plano seja de fato factível quando a gente tem dentro da nossa política pessoas que vão contra essa pauta? Então, assim, quais garantias que essas comunidades terão de que o que está sendo feito hoje, de fato, beneficiará eles no futuro?
1: E fundamental essa tua questão. Deixa eu já colocar alguns dados concretos. Quando nós estávamos realizando as plenárias do Plano Nacional, elas começaram a acontecer em outubro de 24. Foram 7 plenárias regionais, elas começaram em 24, em outubro de 24, e a plenária nacional de delegados e delegadas eleitas em setembro de 25. Os resultados dessas plenárias, que já estavam como propostas no plano, guiaram a consolidação da política de saúde que eu falei há pouco anteriormente. O Mais Saúde para as Mulheres e Suas Famílias das Águas. Mas mais do que isso, nós avançamos num Pai Pesqueiro como estratégia possível nesse momento de reconhecer os territórios da pesca artesanal. Então, é resultado do Plano Nacional. Vou te dar outro exemplo, a ampliação do Jovem Cientista da Pesca Artesanal para todo o território nacional, né, em parceria com o CNPq. Né, nós fizemos isso lançando o edital no início deste ano. Né, também, a partir do Plano Nacional da Pesca Artesanal, nós lançamos um edital de apoio à cadeia produtiva da pesca artesanal com ênfase nas mulheres pescadoras artesanais, em parceria com o Ministério das Mulheres, no valor de 7 milhões de reais. Mais de 20 organizações da sociedade civil foram contempladas de norte a sul do Brasil, cerca de 25. Além disso, a ideia de valorizar a cultura, a identidade dos povos da pesca artesanal, também de forma inédita, como expressão desejada pelo Plano Nacional, pelas plenárias, pelas vozes das mulheres das águas, nós lançamos o primeiro edital da história do país, intitulado Culturas Pesqueiras Artesanais do Brasil, onde nós estamos já apoiando 114 projetos culturais do Brasil, que reconhece mestres e mestras da pesca artesanal oficialmente, projetos coletivos de produção marítima, né? Então, são iniciativas que resultam do Plano Nacional. O Plano Nacional não é apenas uma ideia, mas ele já tem resultados oriundos da iniciativa deste Ministério através da Secretaria. Agora, a sua pergunta coloca uma outra dimensão que também é fundamental. Veja, há pouco tempo, eu vou falar de duas coisas para a gente desaguar e fechar essa questão do plano. Há pouco tempo, muita gente dizia assim, olha, para que marcos legais se as políticas públicas não são feitas? Nós passamos por um período de retrocesso democrático no Brasil. Qual foi a primeira medida que foi feita? Além de bloquear a participação social por via decreto presidencial na época, em 2019, em abril de 2019, né, de diminuir a participação dos conselhos, foi bater de frente contra os marcos legais que eram oriundos de resultados de participação social. Então as pessoas se recorreram a esses marcos legais para defender a democracia e a política pública. Então, primeiro, o Estado tem que reconhecer. Como é que ele reconhece? A partir de marcos legais. O Plano Nacional, né, assim como o programa Povos da Pesca Artesanal, que foi lançado em agosto de 23 pelo presidente Lula, uma iniciativa desta secretaria, ele é um marco legal para as políticas públicas do Brasil, porque ele orientou. E o Plano Nacional será a mesma coisa, é um marco legal. A aplicação dela depende das questões que eu coloquei anteriormente. Há uma iniciativa aqui dessa secretaria que reconhece isso, mas também o que é fundamental entender, pessoal, que o Estado brasileiro expressa as correlações de força presentes na sociedade. O que é que eu estou dizendo com isso? Os movimentos sociais, as organizações da pesca, parlamentares comprometidos com a agenda, têm que ajudar a efetivar essa política pública. Porque ela é uma política de Estado, ela não pertence mais apenas ao Ministério da Pesca. Quando um plano é feito, ele é feito porque vários ministérios, órgãos governamentais, assumem o compromisso de fazer em conjunto. Por exemplo, a saúde assumiu compromisso conosco e fez agora o plano voltado ao tema da saúde. A mesma coisa com o MDS, com o Ministério do Trabalho. Esse plano foi pactuado com outros ministérios aqui. Então ele passa a ser uma agenda do Estado brasileiro. Nós fazemos a nossa parte, temos avançado nisso, mas entendemos e entendemos perfeitamente a tua pergunta, que é uma pergunta importante, é feita a Constituição Federal. Nós temos uma Constituição maravilhosa. Por que ela não se efetiva? Porque existe uma luta permanente na sociedade brasileira, seja para avançar na sua concretização, seja inclusive para servir de bloqueios a isso. É um movimento da sociedade. Então a gente cria um marco legal para que ele seja a base do debate e, acima de tudo, da reivindicação das comunidades por políticas públicas. Sem ele, a gente não tem os eixos orientadores. Ele é fruto dessa ação coletiva, ele começa a ser consolidado. Agora, para que ele possa ser simplificado, possa se implementar na dimensão que as comunidades da pesca artesanal precisam, a gente precisa, portanto, que ele seja uma agenda da sociedade, das organizações, dos movimentos, dos parlamentares, senadores, senadoras, deputadas, deputadas, e também do governo federal e dos estados também, estados e municípios.
0: Secretário Cristiano, outro ponto importante que é o seguro defeso, né? Porque desde que houve aí as novas regras estabelecidas pela Lei 15.399, há críticas intensas das associações e representantes de pescadores, que até reconhece os motivos pelos quais essas regras foram atualizadas e criadas para combater fraudes, mas tem relatos aí de dificuldade de acesso de quem não está cometendo fraude. Queria que você comentasse essa questão também, como que vocês têm observado essas críticas e isso do movimento dos pescadores.
1: Quando nós assumimos aqui o governo, né, o presidente Lula, o ministro na época André de Paula e essa secretaria, a reclamação inicial das organizações de pesca era combater as fraudes, porque existiam muitos fraudadores. Então foi feito e tem sido feito isso, né? Ou seja, toda política pública a gente precisa o tempo todo estar aprimorando. E em alguns casos o aprimoramento significa também um enfrentamento à fraude. Então a Polícia Federal, o Ministério tomou todas as providências em relação a isso e tem avançado nisso, né? Evidentemente que críticas existem nesse processo, né, de mudanças que ocorreram para que a gente pudesse, digamos assim, tirar desse sistema ou tirar do acesso a essa política, que é um patrimônio das comunidades da pesca artesanal, uma conquista das comunidades da pesca artesanal, inclusive do ponto de vista ambiental, né? Tem um compromisso do presidente Lula, deste ministério, com este seguro defeso, pela a capacidade inovadora que ele tem também, né, enquanto política ambiental e como garantia também dessa classe trabalhadora. Então, as críticas fazem parte desse processo de aprimoramento. Nós não ficamos refratários a ela. Todo o sistema que está em construção, você veja o Bolsa Família, quanto ele se aprimorou ouvindo críticas, ajustes e avançou na consolidação, né, do aprimoramento do sistema. A mesma coisa acontece com o seguro defeso. O que a gente não precisa negar é que a crítica para ajustar o sistema soar como objeto estranho. Não. De nossa parte, nós mantemos um diálogo permanente com as organizações da pesca artesanal e aceitamos as críticas e reconhecemos que o sistema precisa ser aprimorado, mas se avançou muito nisso, se avançou enormemente, inclusive na correção de erros que existiam, né, ou de falhas que existiam. Esse é um processo dialético, de sempre de escuta, de aprimoramento e de avanço. Mas lembrando que o rigor foi exigido pelas organizações da pesca, em decorrência a questões de fraude. Mas esse rigor, por outro lado, não pode significar tirar pessoas que precisam e que são pescadores e pescadoras desse sistema. Mas é fundamental dizer uma coisa, pessoal. Nunca houve, em nenhum momento, qualquer organização que quis dialogar com o ministério, que quis questionar. Eu volto a dizer, vários canais de participação social e a gente escuta permanentemente. Sempre houve a escuta permanente do Fórum Nacional da Pesca Artesanal, que é uma instância de participação social onde estão todas as organizações da pesca e que estão ligadas aqui ao Ministério através da Secretaria Nacional, como do CONAP, né? Ou criou o CGT de trabalho sobre a questão do RGP. Então o Ministério tem, de forma dialógica, com participação social, escutado isso e avançado no aprimoramento do sistema, né? Então, isso que eu estou colocando, sempre qualquer ajuste, ele é passível de críticas e é passível de correção, mas o que eu quero dizer é que nós avançamos enormemente, inclusive no combate à fraude, né? Porque isso é fundamental, tirar do sistema, como a gente tirou, situações que poderiam prejudicar a importância dessa política pública. Ao fazer isso, a gente está valorizando o seguro defeso. Ao fazer isso, a gente está valorizando os homens e as mulheres das águas. Ao fazer isso, a gente está valorizando quem precisa e tem o direito a essa iniciativa.
2: Tu, Jabuticaba Sem Caroço, teve o prazer de bater um papo com Cristiano Ramalho, ele que é secretário de Pesca Artesanal do Ministério da Pesca e Aquicultura. Secretário, muito obrigado pelo seu tempo aqui no Jabuticaba e volte sempre.
1: Eu agradeço a atenção de vocês, dizer que na próxima segunda-feira, dia 29 de junho, é o dia de São Pedro. É um dia de comemorar, de refletir, né, o padroeiro de pescadores e pescadoras artesanais do Brasil, mas acima de tudo a gente mostrar as boas pescarias que o governo federal tem feito. Essas boas pescarias não significam que a gente está no paraíso. Significa que nós demos um passo muito importante, mas precisamos avançar muito ainda, porque há um déficit de mais de 500 anos da história do Brasil, da sociedade brasileira, do Estado brasileiro, República, por exemplo, também, com as comunidades da pesca artesanal. O que nós estamos fazendo é tentar reparar, uma reparação histórica, e a gente tem avançado muito nisso. Então, eu agradeço a abertura, a escuta e, enfim, o diálogo que nós tivemos aqui. Muito obrigado.
0: Um abraço, secretário. Muito obrigado.
2: A pesca artesanal tem papel fundamental na segurança alimentar do Brasil e garante o sustento de milhares de famílias em todas as regiões do país. E para planejar o futuro dessa atividade, foi aprovado no ano passado o primeiro Plano Nacional da Pesca Artesanal, um documento que traça diretrizes para o desenvolvimento do setor nos próximos 10 anos.
0: O plano estabelece princípios, objetivos, estratégias, metas, ações e prazos que devem orientar as políticas públicas do Ministério da Pesca e Aquicultura voltadas para os pescadores e pescadoras artesanais até o ano de 2035, portanto. Na prática, a proposta é garantir mais apoio, mais oportunidades e mais segurança para quem tira do rio, do mar e dos lagos o sustento e parte dos alimentos que chegam à mesa dos brasileiros.
2: Mas passado alguns meses da aprovação do plano, fica a pergunta: as metas estão saindo do papel? As ações previstas estão sendo implementadas? E, principalmente, quais garantias e avanços a comunidade pesqueira já consegue perceber na prática?
0: É sobre esses desafios e perspectivas que vamos conversar agora com o nosso próximo convidado.
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0: A gente recebe no Jabuticaba Sem Caroço Raimundo Siri, que é pescador artesanal, coordenador nacional do Movimento dos Pescadores e Pescadoras Artesanais, o MPP Brasil. Ele também é coordenador estadual do MPP na Bahia. Raimundo, bem-vindo aqui ao Jabuticaba, como vai?
4: Pois é, eu me chamo Raimundo Siri, sou pescador artesanal, como você falou mesmo, sou aqui da Bahia. Muito bom passar por esse momento de diálogo, de conversa, de bate-papo com vocês. Muito bom.
0: Raimundo, além de representar aí toda uma categoria como coordenador do MPP na Bahia e também nacionalmente, você é pescador. Queria que você começasse contando um pouco pra gente como a pesca entrou na sua vida e há quanto tempo você atua com a pesca artesanal, como que foi isso?
4: Eu nasci e me criei na comunidade, como falei anteriormente, numa comunidade chamada Cova da Onça, é uma comunidade tradicional pesqueira, que fica na ilha de Boipeba, pesco desde quando me entendo por gente, né? Também a pesca ainda não saiu de mim, eu continuo pescando, porque é minha vida, é meu modo de vida, é meu trabalho, é meu corpo. Então a pesca é tudo para mim, é uma atividade como qualquer outra. Eu costumo brincar até dizer que nós pescadores e pescadoras artesanais, a gente só não tem o que se chama canudo, mas a gente é doutor naquilo que a gente faz também. Até brinco um pouco mais, porque se você der alguma, como eu posso dizer, alinhamento para um doutor em academia fazer algum tipo de petrechos de pesca, ele certamente não vai fazer porque ele não sabe. Mas a gente sabe, então a gente também é doutor naquilo que a gente faz, que a gente pratica todos os dias.
2: Com certeza, vocês são doutores aí da pesca, né? Levando o melhor do peixe pro prato do brasileiro. Raimundo, eu te pergunto, o que que significa, contextualiza pra gente aí, o que que significa um pescador artesanal hoje no nosso país? Existe um momento aí principal ou alguns da sua trajetória que resumem aí bem a dificuldade e as alegrias dessa profissão?
4: Tempos atrás, quando eu tinha que sair, eu tinha que ir para algum lugar, eu tinha que falar sobre eu, né, mesmo, eu tinha um pouco de vergonha de dizer o que eu era, por incrível que pareça. Anos atrás, muitos anos.
2: Por quê?
4: Porque a pesca artesanal, ela sempre foi, de uma certa forma, invisível para todo mundo. Era um sobre trabalho, sobre emprego, algo que estava ali à margem da sociedade, digamos assim, uma profissão à margem da sociedade. Só que a partir de quando eu descobri que a pesca artesanal é responsável por 70% da alimentação saudável na mesa do brasileiro, eu fiquei assim, bem, digamos assim, numa palavra bem aqui da Bahia, bem ousado. E quando eu também descobri mais na frente que eu, enquanto pescador artesanal, enquanto pessoas que nasciam numa comunidade tradicional e que por lei eu tenho direitos territoriais e outros direitos ainda, eu fiquei mais ousado ainda. Então, para a gente, a pesca artesanal hoje é algo sobrenatural, entende? Que eleva a autoestima de dizer, eu sou pescador artesanal. Hoje, muitos das nossas se sentem muito, muito mais, assim, à vontade de dizer que é pescador ou pescador artesanal, porque a pesca, ela, por incrível que pareça, mesmo com toda a dificuldade, mesmo com toda a tentativa de invisibilizar a pesca artesanal, a gente continua resistindo e dizendo a pesca artesanal, ela existe, ela resiste, ela é uma arte.
0: Já que você, né, tá trazendo aí, ressaltando, exaltando a pesca artesanal, a diferença da pesca artesanal para a pesca industrial. Existem mitos que a população tem sobre a pesca artesanal que você gostaria também de pontuar aqui para os nossos ouvintes, só explicar essa diferença de uma para outra?
4: Para as pessoas que não entendem, ou que muitas vezes não compreendem, porque as pessoas, às vezes, é alimentada mais pela informação, uma informação que chega muito mais rápido, que enche os olhos. A pesca industrial, ela é colocada aí nas plataformas, na mídia, de um modo geral, como uma das grandes produção brasileira. E aí a gente está falando de dois tipos de pescado, já me referindo à pesca industrial e ao pescado que é fora da... que é do sentido mar, industrial mar, que é a carcinicultura, que é a criação de peixes em cativeiro. Essa é uma outra coisa, uma outra forma e uma outra força que vem dizendo que alimenta o país. Só que a pesca industrial, tanto a pesca industrial quanto a pesca, a carcinicultura e a piscicultura, elas são atividade de pesca, de produção, que é extremamente violenta com o meio ambiente. Então, por exemplo, quando uma pesca industrial pesca ali dezenas de toneladas de uma vez só para tirar algo do pescado ali que interessa a ele, o resto tudo vai embora. O resto tudo é jogado para fora. Então, todos os peixes que estão ali que não servem para a indústria, ele é jogado fora, morto. Então, isso causa um impacto terrível no ambiente marinho, no ambiente do mar. Para além dos corais, para além daqueles animais que tem, aqueles seres que vivem ali, né? Enfim, extremamente. A criação de camarão também traz a devastação dos manguezais, a contaminação pelas fezes de camarão, que acaba secando os mangues, matando outras espécies. Seja a criação desse peixe, né, que o pessoal cria em cativeiro, que também a ração, ela é perversa com o meio ambiente, que joga ali, ela acaba matando as outras espécies. Então, a pesca artesanal, de um modo geral, ela é muito mais viável, ela é muito mais adequada hoje para a sustentabilidade, não só das famílias, mas também para o meio ambiente.
2: Me fala uma coisa, Raimundo. Os dados apontam aí para milhões de trabalhadores que vivem da pesca artesanal no Brasil, né? Qual a importância desta atividade para a segurança alimentar do país? Qual é a participação da pesca artesanal na produção nacional aí de pescado? E eu vou mais além também, eu te pergunto, hoje a gente lida com os nossos mares e os nossos rios completamente poluídos, né? Os microplásticos estão aí alimentando peixes, né? E isso, consequentemente, volta para as nossas mesas, enfim. Qual é o cuidado também que vocês têm em relação a isso? Como que os pescadores estudam qual é o melhor lugar para poder pescar? Quais são os riscos daquela pesca? O que isso pode acarretar para a população? Tem essa preocupação também?
4: Tem, nós temos muita preocupação. A gente está falando de alimentação saudável que a gente coloca na mesa do brasileiro.
0: Uhum.
4: Tá? E isso quer dizer que a gente não está pescando. Primeiro, a gente. A peça não é uma peça sustentável, né? Porque ela respeita épocas, né? Época do desova, das espécies, seja do camarão, seja do peixe, seja do siri, seja do caranguejo, seja do gaiamum, a gente respeita o momento de desova. Então, isso, de uma certa forma, não está esse impacto no meio ambiente. Com relação à questão do mar e dos rios e dos lagos, que atividade de pesca tem, a pesca artesanal, e que de uma certa forma está ali contaminado, a culpa não é nossa. Pelo contrário, a gente faz muitas críticas e muitas incidências, denunciando empresas, denunciando gestão pública, denunciando várias coisas, vários órgãos, inclusive órgão de governo, que ajuda na contaminação dos espaços de pesca, né? A gente tá falando de esgotos de cidades que derramam nos rios e nos mangues, e são esgotos com contaminação hospitalar. Então, essas coisas a gente vem fazendo denúncia o tempo todo, que é uma forma da gente garantir também um território dentro dessa proposta de garantia do território, de produzir uma alimentação saudável. A gente também faz luta de garantia que os rios, lagos, o mar, as praias não sejam contaminadas. Então, quem contamina não somos nós. Quem contamina são as grandes empresas, as gestões públicas, que são também muito, faz parte muito desse processo de acordo com as grandes empresas. Então, tem um monte de coisas, um monte de, posso dizer assim, de órgão, estrutura, que contamina os rios, lagos, como eu te falei, e a gente faz esse contraponto. Mas para isso a gente também não, esses lugares que a gente entende que é muita contaminação, a gente não pesca. Por exemplo, recentemente agora, teve que parar a pesca ali em São Tomé de Paripe, em Salvador, por conta das grandes empresas ali, são as duas ou três empresas que tá atuando ali no Porto de Aratu, que são empresas extremamente poluidoras, que tá ali o tempo todo. Agora, recente, foi descoberto ali minando água por baixo da areia da praia. Então, é esse tipo de coisa que a gente vem, tá vendo? E a gente faz essa denúncia agora mesmo, a gente fez muita denúncia aí nos órgãos em Salvador por conta dessa contaminação.
0: Estamos falando aqui de que, então, essa atividade não é uma atividade só de subsistência, como muita gente ainda deve achar, porque além de fazer parte da vida de vocês, de ajudar nessa alimentação e movimentar mercados e feiras, né? Na verdade, é isso, faz parte de uma cadeia econômica, contribui para a alimentação das pessoas, de vocês mesmo, para sobreviverem. A gente já tinha o Dia do Pescador, que é celebrado no dia 29 de junho, e agora temos essa Semana Nacional da Promoção da Pesca Artesanal na esteira da data. É a primeira vez que vocês vão ter essa semana para promover, né, a pesca artesanal. Conta um pouco pra gente qual que é a importância simbólica e prática da criação dessa Semana Nacional. Faz diferença para dar mais essa visibilidade às discussões necessárias relacionadas às políticas para a categoria?
4: Sim, faz diferença, sim. A gente também faz essa luta, né? Nessa luta que eu falo de dar visibilidade para a pesca artesanal, tem todo um esforço também de nós, pescadores, movimentos pescadores, juntamente com outros órgãos, para elevar essa data, né? Essa data do dia 20 de junho, que é o dia do pescador. Agora mesmo, a gente está dia 28, a gente vai fazer uma celebração lá em Juazeiro, na beira do Rio São Francisco, lá, os pescadores de lá, para poder a gente também, né, socializar as informações. É só uma atividade do movimento para socializar, para construção das pautas, mas também vai ser um momento de celebração com os pescadores e as pescadoras lá no Rio São Francisco. Então, para nós, essa data é importante, e inclusive essa questão dessa nova data aí, a nacional, ela também é muito importante para dar visibilidade à pesca artesanal como um todo, né? E a nossa atividade como um todo.
2: E o que vocês esperam que possa mudar aí diante dessa criação da semana? O que seria um resultado positivo para essa primeira edição da semana? E eu queria entender um pouquinho mais também, Raimundo, como que é a questão da valorização no sentido financeiro. Hoje, a vida dos pescadores é uma vida mais confortável, ou ainda é uma vida que tem muitos pescadores aí contando moeda para sobreviver? Como que é essa valorização aí desse trabalho? trabalho financeiramente falando.
4: Esse trabalho, como falei anteriormente, é um trabalho como qualquer outro, que os profissionais das áreas têm dias bons e também têm dias contando moedas, né? A gente sabe disso, os altos e baixos. O que a gente preza primeiro é nossa soberania, nosso trabalho que a gente produz, mas a gente vive bem, de uma certa forma, vive bem, porque a gente se alimenta bem, a gente vive bem de acordo com as nossas necessidades. O problema, muitas vezes, dessas pessoas, desses companheiros, alguns companheiros e companheiras, que muitas vezes vivem contando moeda, como você mesmo fala, muitas vezes a culpa não é nossa. Muitas vezes é a própria culpa de por exemplo, agora, os defesos, né, os defesos, eles foram suspensos, e por conta disso, as pessoas se atrapalham, porque a gente, digamos assim, a gente produz, a gente vai no mercado, compra uma coisa, a gente tem aquele diálogo com a venda nas comunidades, com aquele dono de venda, que a gente chama de venda, né? E que às vezes compra ali para pagar no final de semana, às vezes compra ali para pagar no final do mês, quando vende o pescado, ou daqui 15 dias quando vende o pescado. E muitas vezes passa quando, ou até mesmo, né, as pessoas fazem algum tipo de compra para pagar quando, né, quando chega próximo o seguro defeso, e quando ele atrasa, aí também atrasa os lados das pessoas, né? Só para ter uma ideia, assim, para a gente fazer só uma reflexão, por exemplo, até hoje tem companheiros e companheiras ainda pagando dívidas do derramamento do petróleo nas praias, porque é verdade, porque quando aquele óleo derramou nas praias, mesmo as comunidades que não foram diretamente afetadas pela chegada do petróleo nas praias, mas de outra forma a produção foi afetada, porque a notícia veio logo: não come marisco, não come peixe, está tudo contaminado. Aquelas pessoas que levavam seus produtos para as feiras, não conseguiu, mas trazia o produto todo de volta, porque não vendia nada, então as dívidas foram acumulando, e as pessoas foram se endividando, tomando dinheiro emprestado, disso, daquilo, e até hoje ainda paga dívida. Então, quando essas coisas acontecem, é um efeito dominó. Mas, no mais, a gente vive bem, a gente produz um alimento bem, a gente se alimenta bem, e a gente só quer duas coisas, principalmente, duas coisas. Primeiro, é o reconhecimento de que nós somos um produtor de alimento saudável, né, para esse país, e a gente precisa estar também dentro dessas plataformas de mídia, dentro do próprio, é o reconhecimento do próprio governo, talvez. A outra coisa, a gente quer a garantia de um território tradicional pesqueiro, que a gente possa produzir, continuar produzindo, trabalhando e produzindo um alimento saudável. Então, a gente faz essa luta para garantia do território, sem contaminação, sem impacto das grandes classes de cultura, da pesca industrial. A gente quer um espaço para a gente continuar produzindo alimento saudável e vivendo bem.
0: Tem gancho aí para dois pontos. Você falou do território e também do seguro defeso, e que está suspenso. Fala um pouco também para a gente sobre o seguro defeso um pouco melhor, que é esse seguro desemprego do pescador artesanal, criado lá em 1991, usado nos meses em que vocês pescadores não podem exercer a atividade. Ele, então, qual que é a situação atual? Ainda tem quem receba? Por que que, né, tem essa suspensão? Como que você avalia esse, contextualiza para quem não está acostumado, não conhece, não é tão da área de vocês, sobre esse seguro, que é uma ferramenta que foi criada para proteger os pescadores e também para preservação ambiental.
4: É isso. Então, o seguro de defeso, justamente o que você está dizendo, foi criado justamente para uma preservação ambiental, naquele período em que as espécies estariam em desova, né, processo de desova. Esse é um ponto. O problema é que, às vezes, o próprio governo ou as pessoas confundem o seguro de defeso como benefício. E não é um benefício. O seguro defeso é justamente uma espécie de desemprego, né? Aquele período que você passa sem produzir para vender, sem ganhar o dinheiro. Então, aí vem a questão do seguro defeso. O problema é que quando atrasa, por exemplo, 2015, tem o seguro defeso de 2015, até hoje não foi pago. Olha só, 2015, a gente está falando isso, né? Não foi pago. E o problema é que atrasa. Agora, por exemplo, 2024, está aí o problema, também está aí quando esse problema do INSS aí, dessa questão das coisas do INSS, essa falcatrua do INSS, o seguro defeso está parado lá, né? Nem mexe, ninguém mexe. Então, essas coisas estão acumulando. Agora, em 2025, o governo vem com a exigência de várias coisas, né, que atrapalharam também no período que era para sair e não saiu. Então, são várias coisas que acontecem na vida da gente, né, que a gente acaba se, como diz na linguagem mais própria, se enrolando, que não é, a culpa não é nossa, a culpa é justamente que das pessoas que tá aí para fazer o trabalho, mas que a cada dia que passa, vão descobrir o sistema, desenvolvendo sistema, que um sistema para melhorar e acaba não melhorando, e a gente acaba se enrolando e ficando o tempo todo aí na... Agora, por exemplo, a gente está nesse processo aí de...
0: A sua crítica é com relação às regras, né? As mudanças nas regras.
4: As regras, porque muitas vezes são muitas regras e que estão dizendo que é para diminuir, que tem muitos pescadores aí que não são pescadores. Eu concordo, mas os pescadores de fato não podem ser penalizados por isso. Então o governo tem que criar mecanismo, né, para descobrir quem são as pessoas que estão aí atuando, né, ou recebendo seguro defeso do pescador sem ser pescador. O pescador não pode ser penalizado por ele. São muitas carteiras canceladas, são muitas carteiras suspensas, e essas pessoas, elas são pescadores. Claro que naquele bolo de pesca de carteiras que foram suspensas, tem pessoas que não são pescadores, estão se passando como pescador, mas tem muitos pescadores que têm atividade, pessoas que faltando poucas tempo para se aposentar, aí atrasa todo o processo. Então, companheiro, essa é uma grande realidade, um grande, como é que posso dizer, desafio nosso, para a gente tentar, de uma certa forma, mudar essa forma de pensar, de governos pensar, né, de organizações de governo pensar, que acha que está melhorando a vida do pescador, mas não está, só está piorando, porque faz umas coisas entre quatro paredes, não dialoga com o pescador. Houve representações de pescadores, que representação não é pescador, né? Representação é outra coisa que colocaram aí, e que está aí atuando o tempo todo em Brasília, ditando regras, e quem está sofrendo é o pescador na ponta.
2: E Raimundo, seria até minha próxima pergunta, né? Eu ia pedir para você avaliar aí as questões das políticas públicas atuais, se elas conseguem ou não atender aí a demanda do setor, mas pelo que você está trazendo pra gente, estão falando por nós, sem nós, né? Estão produzindo políticas públicas, estão pensando sobre o setor pesqueiro sem a participação de quem pesca, seria basicamente isso.
0: E aí acho que já dá pra entrar aí, Raimundo, falar desse primeiro plano que vocês aprovaram no ano passado, como que tá o andamento, que é tratando também sobre essas políticas públicas e essas demandas, né?
4: Então, companheiro, eu acho que a gente começa um pouco antes, sobre a questão da transição. Quando nós, do movimento, estivemos lá na transição de governo, lutamos, fizemos lutas, não que naquele momento não foi só a gente, mas teve outras pessoas também fazendo nesse momento de transição para a criação, não a criação, mas voltar, recriar o Ministério da Pesca. E conseguiu, o governo Lula conseguiu, trouxe de volta o Ministério da Pesca, só que dentro do Ministério da Pesca existem as secretarias, né? A gente está ali com a Secretaria Nacional da Pesca Artesanal, mas que tudo que a gente fez ali, dialogou, infelizmente não foi à frente, não foi, teve a pessoa que estava lá como secretário, não sei se ainda está, teve outros interesses depois, e aí a gente ficou de uma certa forma sem eira, sem beira, como diz a gente fala aí, né? Recomeçando e fazendo luta tudo de novo. Hoje a gente tem um Ministério da Pesca que é totalmente voltado para a pesca industrial, a gente sabe disso, não é segredo para ninguém, basta olhar as redes sociais do ministério, do antigo ministro e desse agora, mas não estou falando da rede social do ministro, estou falando do ministério, mas continua ali fazendo todo o apoio à pesca industrial, à pesca, né, à piscicultura, à criação de peixe, que para eles são mais rentáveis e tem outra visão de mundo, né? Da pesca artesanal, a gente vem com uma pauta de longas datas que ainda não foram atendidas pelo Ministério.
2: Quais tipos de pautas que não estão sendo atendidas?
4: Sobre a questão da política pública, de uma certa forma, para a pesca artesanal. Foi criado, né, algumas, né, que estão aí, mas para acessar essas políticas, que são elas. Então a gente continua na mesma situação, entende? Continua na mesma situação. Então não mudou muita coisa. Por exemplo, foi criado recentemente aí um chamado selo da pesca artesanal. Mas selo da pesca artesanal, se a gente nem foi chamado para isso. Entendeu qual é o nível de coisa?
2: Uhum.
4: Então, a gente, o que é feito para nós, sem nós, não é para nós.
0: Ou seja, vocês comemoram, celebram, mas ainda está caminhando a passos lentos e às vezes fica mais na, no, na divulgação, né, de que as coisas estão acontecendo, mas não estão. Estamos entendendo dessa forma. Mas queria aproveitar isso, então, porque o MPP com outras entidades estiveram reunidos mais recentemente agora, em maio, no Palácio do Planalto, com o ministro da Secretaria-Geral da Presidência da República, o Guilherme Boulos. Não sei se você, Raimundo, estava ou alguém do MPP, mas o MPP estava. Conta pra gente, então, um pouco como foi esse encontro e sobre o que vocês trataram, se um pouco dessa do que você está trazendo para nós, para os nossos ouvintes, foi colocado para o ministro.
4: Pois é, eu tive a oportunidade de estar presente também, que na verdade foi uma pauta, uma reunião puxada pelo Movimento dos Pescadores. E a gente teve ali alguns minutos para conversar com o ministro Boulos e ficou alguns encaminhamentos que a gente vai dar seguimento. Mas ali também a gente colocou, naquele momento ali, a gente colocou as necessidades que a gente já vem, já há muito tempo, cobrando, principalmente do governo, falando a nível de ministério e do governo mesmo, entendeu? Então a gente já vem fazendo essa cobrança e ali foi o lugar. Colocamos ali na frente, na representação do ministro, que estava lá, a nossa necessidade. Então, acho que pelo encaminhamento, o encaminhamento das organizações se juntar juntamente com o governo, construir uma política para pesca, né? Algo para pesca artesanal. E uma outra coisa também que saiu, que é importante a gente frisar, foi a relação à própria medida provisória que o governo, que o presidente Lula aprovou, né? Que a gente conseguiu ali algo, PL 131, que está tramitando no Congresso Nacional, esse PL 131, não sei se vocês sabem, foi construído pelo Movimento dos Pescadores, né? E que em 2020 nós conseguimos entregar no Congresso Nacional. De lá para cá está aí tramitando dentro do Congresso, mas infelizmente uma conjuntura não está avançando muito, né? E é isso, a gente vai construindo aí para ver se a gente consegue avançar.
0: Que é o PL, que um dos projetos de lei, como demandas também do primeiro plano ali que vocês aprovaram, PL 131 de 2020, projeto de lei que regulamenta o reconhecimento, a proteção e a demarcação dos territórios de comunidades tradicionais pesqueiras no Brasil.
4: Exatamente.
0: Então, perfeito. Raimundo, muito obrigado. Raimundo Siri, pescador artesanal, coordenador nacional do Movimento dos Pescadores e Pescadoras Artesanais do MPP Brasil. Muito obrigado por essa conversa e uma boa celebração para vocês, apesar de tantos desafios, que a gente consiga melhorar aí essa atividade e valorizá-la melhor também, o que vocês precisam.
4: É isso, entre tantos percalços, a gente não encontra espaço, o lugar, o momento pra gente celebrar. Que bom, né? Que bom.
2: É isso, Raimundo. Parabéns pelo trabalho de vocês e volte sempre ao Jabuticaba trazendo aí boas novas. Tchau.
4: Tá bom, meu querido. Valeu. Tchau. Obrigado.
0: Tchau, tchau. Um abraço.
4: Tchau.
2: É hora de colocar ponto final em mais um episódio do Jabuticaba Sem Caroço. 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
6: Olá pessoal, mais um Mundioca chegando. Hoje a gente fala de BRICS e a gente vai falar de um importante país que chegou por último, mas já chegou chegando. Chegou sentando na janela, como diria Romário. Chegou sentando na janela. Essa é a Indonésia.
7: É, Marcelo, por que chegou sentando na janela?
6: Porque lá atrás a Indonésia tinha sido convidada para integrar o BRICS, seria o BRICS Plus. Só que ela naquela limão momento recusou. E agora, quando chegou, não tinha mais o, quer dizer, o convite ficou congelado e ela chegou agora e conseguiu recuperar o lugar que ela tinha. Tem vários países aí na fila esperando ter esse significado, essa deferência. E a Indonésia não precisou esperar, não precisou fila, não precisou nada, já chegou chegando.
7: É, a Indonésia fez um doce de mais ou menos 2 anos por conta de problemas internos, mudou o presidente, pronto, aceitou o convite. A gente vai falar no programa de hoje sobre o fato da Indonésia querer aproveitar que está nesse grupo tão seleto que você mencionou, que é o BRICS, para modernizar a sua agricultura. O país tem mais de 280 milhões de habitantes, ou seja, tem bastante gente, a demanda por alimentos é bastante grande. É, a produtividade ainda é desigual, Marcelo, entre as ilhas e muitos pequenos produtores que usam apenas técnicas tradicionais.
6: Se você já jogou aquele jogo de tabuleiro War uma vez na vida, você vai entender que a Indonésia é ali onde tem Bornéu e Sumatra. Aí, ali é a Indonésia. E a gente tá falando no programa de hoje sobre a questão que a Indonésia, ela tem uma população maior do que a do Brasil, né? Mas tem uma questão muito parecida conosco, que é a luta para acabar com a fome. E isso une mais Brasil e Indonésia do que os outros, por exemplo. E por isso que a nossa Embrapa pode ser uma ferramenta importante na ajuda de botar tecnologia para que a Indonésia faça a produção melhor de alimentos e alimente sua população.
7: É, a transferência de conhecimento é um ponto bastante importante. O Brasil pode transmitir o seu conhecimento para a Indonésia, mas também tem a Rússia que pode ajudar com os fertilizantes, né? Porque nenhum desses países, nem Brasil e nem Indonésia, são autossuficientes em fertilizantes, Marcelo. Cooperação em pesquisa, inovação e o ponto central, financiamento de projetos por meio do novo Banco de Desenvolvimento para infraestrutura, irrigação e armazenagem. A gente vai falar também no programa de hoje. Será que a Indonésia já está usando inteligência artificial, drones? Em que nível está se modernizando a sua tecnologia?
6: Antigamente se falavam dos tigres asiáticos, né? Se hoje a gente fosse levar essa denominação, a Indonésia é um tigre asiático, ela está crescendo, vai ser uma das 5 maiores economias do mundo e eles planejam isso para daqui a pouquinho, 2050, eles estarem entre os 5. Olha só.
7: Também tem a questão, Marcelo, da segurança alimentar, que é um ativo tão importante quanto ter minerais críticos, por exemplo, quanto ter água, quanto ter petróleo, e todo país que está se desenvolvendo quer ser autossuficiente, quer ter a segurança alimentar como um trunfo.
6: E estando no BRICS, eles podem participar do banco de grãos que está sendo elaborado, e isso garantiria um acesso mais fácil a ter comida no futuro.
7: O programa de hoje só tem um entrevistado, que ele não tem peso 2, ele tem peso 3, peso 4.
6: É o entrevistado.
7: É o cara, não só para falar sobre Indonésia, ele faz embaixadinha com o tema da geopolítica, da história. Vamos chamar então o professor.
6: O Mundioca tem o prazer de receber mais uma vez o professor Éden Pereira, ele que é professor de História e Atualidades pela UERJ, mestre em História Comparada pela UFRJ, pesquisador do NIAS e do GE9M, além de ser colunista da revista Intertelas. Professor Éden, seja mais uma vez muito bem-vindo aqui ao Mundioca, tudo bom?
8: Tudo bom, Marcelo. Olá, Merina, olá a todas e todos os ouvintes, é sempre um prazer estar aqui com vocês, discutindo sobre esses temas tão importantes do mundo presente.
7: O prazer é todo nosso, professor. Vamos começar te questionando a respeito da entrada da Indonésia no BRICS. A Indonésia fez um certo doce, né? Deu uma esnobada no BRICS, mas agora entrou. O senhor acha que a Indonésia pode aproveitar que faz parte do bloco para modernizar a sua agricultura?
8: Certamente, Melina. Inclusive é importante nós esclarecermos sobre esse processo de entrada da Indonésia, que desde, eu acredito, meados da década passada, a Indonésia tem sido levantada enquanto um potencial parceiro do BRICS, abrangendo diversos projetos. A Indonésia, nesse sentido, hoje, eu não sei em que pé isso anda, mas busca estabelecer acordos e projetos no âmbito do Banco de Desenvolvimento dos BRICS, sobretudo para poder impulsionar algumas partes do seu setor produtivo, e a agricultura acaba sendo justamente uma dessas áreas mais estratégicas em virtude da importância que a Indonésia cumpre dentro do mercado mundial em uma série de aspectos. aspectos, né, no que diz respeito a isso. É uma grande produtora de grãos, uma grande produtora também, enfim, de vários outros tipos de produtos agrícolas que internamente para a Indonésia são importantes e também para o mundo. Então, certamente, a entrada da Indonésia nos BRICS cumpre esse objetivo estratégico para a Indonésia, não apenas na agricultura, mas em vários outros setores. E aí eu acho que cabe também falar sobre uma questão relacionada a essa entrada, que você falou até, né, Melina, que a Indonésia demorou um pouco para aceitar esse pedido dos BRICS, e isso acontece também porque a Indonésia ela estava passando por um período de transição política, no período em que esse convite também chegou na Indonésia. Entre 2024 e 2025, a Indonésia, quando o convite chegou, né, 2023, 24, 25, a Indonésia estava passando por um processo de eleição presidencial, estava mudando a administração, o antigo presidente Joko Widodo, que também era próximo dos BRICS, enfim, estava realizando uma série de negociações políticas internas, e o novo presidente, o Prabowo Subianto, estava nesse inteirinho no meio desse processo. Então, nesse sentido, essa demora também se deveu a essa transição política que estava se realizando dentro da própria Indonésia. Inclusive considerando que Joko Widodo, né, o apelido dele era Jokowi, ainda é Jokowi, ele ficou 10 anos à frente da Indonésia. Então, enfim, depois de um período longo como esse, né, ter uma transição, era esperado também que alguns processos fossem demorar um pouco mais, como foi a entrada da Indonésia nos BRICS, mas que já era esperada essa decisão positiva, porque a Indonésia está em vários espaços onde os países dos BRICS estão, no âmbito internacional, em espaços multilaterais, como é o caso, por exemplo, do G20, enfim, alguns espaços de discussões comuns no que diz respeito à questão do combate à fome, mudanças climáticas, entre outras coisas. E o atual governo indonésio elegeu como prioridade muito importante o combate à fome, e era esperado que houvesse, né, um foco no que diz respeito à cooperação no âmbito agrícola. E os países dos BRICS têm, evidentemente, muito a contribuir nesse campo para a Indonésia.
6: Inclusive, professor, na última viagem que o presidente Lula fez à Indonésia, eu acho que foram estabelecidos acordos bilaterais em relação a isso, né? O Brasil mostrar sua expertise para a Indonésia na questão agrícola, não?
8: Sim, positivo, porque, Marcelo, a Embrapa, né, empresa brasileira, ela é considerada como um modelo muito importante para diversos países asiáticos no que diz respeito à agricultura. Até porque a agricultura brasileira, ela, enfim, em alguma medida, tem um processo de avanço do ponto de vista tecnológico, produtivo, muito grande. Ao longo das últimas décadas, o Brasil conseguiu avançar em muitos sentidos, no que diz respeito à produção de, não apenas a produção de produtos específicos da agricultura, como a soja, mas também de outros tipos de alimentos. O desdobramento disso para a sociedade brasileira é uma outra discussão que a gente pode fazer em outro momento, mas no sentido produtivo houve um grande avanço, e aí isso é visto por países como a Indonésia, por exemplo, como algo extremamente importante. Não é de hoje, né, que a Indonésia ou o presidente indonésio vê o Brasil como um importante modelo político, né, um modelo econômico, né, em uma série de outros espaços, né, discursos, entre outras situações onde os líderes políticos da Indonésia estão, eles sempre observam e veem o Brasil como um país extremamente importante no que diz respeito a algumas de suas políticas econômicas ao longo das últimas décadas, sobretudo por causa dos resultados que geraram. Claro, né? Sobretudo no que diz respeito ao combate à fome, entre outras coisas que são considerados focos centrais da Indonésia, porque um dos grandes problemas que a Indonésia atravessa é sobretudo a questão do combate à fome, porque a fome na Indonésia também é um problema muito grave, assim como é em várias partes do mundo. No Brasil já foi muito maior do que é hoje, mas a Indonésia observa o Brasil como exemplo, e os desdobramentos de uma produção agrícola avançada e rica acabam se realizando também no combate à fome. Então, considerando isso, o governo indonésio observa a relação que o governo brasileiro tem com a sua política agrícola e usa ela em alguma medida enquanto exemplo para alguns projetos dentro do seu próprio país. Sobretudo no desenvolvimento não apenas da agricultura para consumo da população, mas também, às vezes, a agricultura para fins industriais, né? A Indonésia, por exemplo, utiliza parte da sua agricultura para poder produzir energia, biomassa, a partir do óleo de palma, e eles têm grandes problemas no que diz respeito a isso, não necessariamente no processo produtivo em si, no domínio de tecnologia, mas nos resultados que isso gera em termos de desmatamento, de desgaste do solo, porque muitas partes da Indonésia acabam ficando completamente desgastadas pelo uso excessivo do solo para produção de determinados tipos de produto, como óleo de palma, utilizado para produção de energia biomassa, enfim. Então, a Indonésia mira esses acordos com o Brasil, sobretudo na área agrícola, visando justamente resolver alguns desses problemas internos que geram também dividendos políticos e dividendos sociais.
6: E quando a gente fala da ajuda da Embrapa, né, a entrada da Embrapa com a sua tecnologia, a gente não está falando só de commodities, não, alimentos que são commodities hoje no mundo, não, né?
8: Certamente, a gente não está falando só de alimentos ou de determinados tipos de prática, mas nós estamos falando, evidentemente, de conselheiros, de pesquisadores, enfim, de determinados tipos de elementos, de insumos que são utilizados para poder melhorar a efetividade do solo ou diminuir o desgaste com relação à plantação de determinados tipos de alimentos agrícolas ou de tipos de plantas. E o Brasil, ele tem uma certa expertise nesse processo, que tende a compartilhar com a Indonésia, justamente por causa dessa necessidade que os indonésios têm de articular, em primeiro lugar, essa necessidade de ter uma agricultura mecanizada

0: hidrelétricas. A Indonésia também não tem condições de desenvolver uma energia baseada no carvão e no petróleo, que teria que exportar em grande medida, grande quantidade desses produtos. Então ela acaba optando por um caminho que foi construído ao longo das últimas 4 ou 5 décadas, que foi justamente a produção de biomassa como uma alternativa. Mas isso gera grandes problemas por conta do desgaste do solo, e considerando isso, justamente a Indonésia busca nos parceiros, sobretudo no BRICS agora com o Brasil, alternativas para poder superar esses tipos de limitações derivadas do uso excessivo do solo em algumas partes do país. Então eu acredito que o Brasil, ele vai chegar com tecnologia, vai chegar com conhecimento, que é algo extremamente importante para a Indonésia em termos de desenvolvimento econômico interno e do combate à fome.
1: Eu gostaria de entender como é que essa ajuda, entre aspas, viria. O BRICS, ele oferece financiamento para projetos de modernização agrícola, e se a Indonésia vai se beneficiar, o Brasil também poderia, né, professor?
0: Com certeza. O BRICS, ele tem desenvolvido ao longo dos últimos anos uma série de iniciativas no sentido de, em primeiro lugar, em termos de financiamento através do Banco dos BRICS, de atrair, em primeiro lugar, projetos voltados para o capital produtivo, né? E nesse sentido, os projetos não apenas no âmbito agrícola, mas também em vários outros setores, industrial, de serviços, têm sido extremamente importantes. Eu não sei como é que anda hoje, se a Indonésia é ou não membro do Banco dos BRICS, mas eu acredito que, uma vez ela sendo membro do grupo, para entrar no Banco dos BRICS, acaba sendo um processo mais, eu diria, mais tranquilo, mais flexível do que seria se ela fosse um membro exterior ao grupo. É uma vez que existe esse processo de integração paulatino de cada um dos países que recentemente ingressaram nos BRICS, porque nem todos eles são membros do Banco dos BRICS. Os Emirados Árabes Unidos, por exemplo, quando entraram no BRICS em 2025 ou 2024, não me recordo agora exatamente, foi na cúpula de Kazan, 2024, os Emirados Árabes Unidos, eles já eram membro do Banco de Desenvolvimento dos BRICS. Esse não é o caso da Indonésia. Então, evidentemente, o Banco dos BRICS vai poder ajudar, e a Indonésia vai ter que negociar a sua entrada no banco e esses projetos de financiamento. E eu acredito que, em termos de benefícios para o Brasil, em primeiro lugar, eu acho que tem um grande potencial de fazer com que as nossas, primeiro a Embrapa, né, enquanto importante braço, né, em termos de desenvolvimento econômico agrícola do Brasil, possa aparecer em nível internacional, que a Embrapa já é notória, já é bem conhecida em várias partes do mundo, no continente africano, na Ásia também, mas o caso da Indonésia é muito importante, porque a Indonésia é um dos grandes produtores agrícolas em nível mundial. Então, por assim dizer, um espaço onde uma empresa brasileira pode cumprir um papel extremamente importante. E tem um outro aspecto também que é importante nesse sentido, é que para a Indonésia, em termos nesse sentido, eles conseguem também a transferência, né, de conhecimento e de tecnologia, o que é algo extremamente relevante também para eles, em termos de conseguir efetivamente avançar e resolver alguns dos seus problemas no setor agrícola. Então, acredito, né, que essa parceria entre o Brasil e a Indonésia, todos os lados têm a ganhar, e no caso do Brasil especificamente, não apenas em termos de dividendos e de contratos que a gente vai realizar, mas em termos também de, enfim, de, por assim dizer, de uma certa imagem, né, que nós vamos ter um soft power, né, do nosso setor agrícola em nível internacional, que a gente já tem, né, mas que hoje pode ganhar um novo patamar, considerando a importância que a Indonésia tem, porque às vezes nós olhamos o mapa da Indonésia, para quem não conhece muito e olha exteriormente, a Indonésia é um arquipélago de ilhas, e não vê que existe um grande potencial agrícola ou em outras áreas, né? Mas a Indonésia, ela tem todas essas ilhas, terras aráveis extremamente úteis, né? Que durante muito tempo foram utilizadas para produção de monocultura, inclusive desde o período colonial da Indonésia, né? Produção de borracha e de outros cacau e de outros produtos pelos holandeses, e que durante um determinado momento, né, a Indonésia ela estava buscando reorganizar essa produção, em primeiro lugar, para o seu próprio mercado.

0: interno, a partir das políticas nacionalistas do governo Sukarno, e também, evidentemente, fazer com que a agricultura pudesse amparar o desenvolvimento industrial, considerando uma série de dificuldades que o país possui em termos produtivos, por condições climáticas também, porque a área ela é sujeita a uma série de questões climáticas adversas, inclusive terremotos, né, que são muito comuns naquela área por conta de se situar dentro do círculo de fogo do Pacífico, né, que é a área onde ocorrem terremotos constantes. Então, considerando isso, eu acho que o Brasil e a Indonésia têm muito a ganhar, inclusive porque o Brasil ele também pode, a partir de um estudo de caso específico, cientistas brasileiros podem também, enfim, adquirir conhecimentos sobre uma área que é uma área que, em termos, eu diria, de bioma, tem algumas semelhanças com o Brasil e que pode também contribuir para que nós possamos trazer para cá algumas técnicas ou então mesmo desenvolver novas tecnologias para poder melhorar a eficiência da própria agricultura aqui.
1: Agora, professor, tanto a Indonésia quanto o Brasil, eles têm um problema sério de desmatamento. Eu lembro agora, a gente está conversando aqui, eu vi um documentário sobre os orangotangos. E um dos problemas maiores é que eles estavam perdendo a floresta deles para áreas agricultáveis. E aí, um dos problemas ambientais era esse. E a gente sabe que uma das linhas do BRICS são projetos autossustentáveis que defendam o ambiente. Tá aí um nicho que tanto o Brasil quanto a Indonésia podem se aprofundar?
0: Perfeito. Eu acredito que essa é uma área muito importante para os dois países se aprofundarem. O Brasil, ao longo dos últimos anos, tem tentado desenvolver políticas nesse sentido de combate ao desmatamento. Outros países também nos BRICS, no âmbito dos BRICS, têm realizado muitas políticas com relação a isso, principalmente a China, que tem um problema também muito grave com relação à quantidade de suas florestas e um processo de desertificação. E no caso entre o Brasil e a Indonésia especificamente, isso é muito grave, considerando, né, o papel que as nossas florestas têm em nível internacional por causa da absorção do dióxido de carbono, né? E aí, inclusive, é importante lembrar que alguns anos atrás, não vou lembrar agora quando, mas o presidente Lula propôs a iniciativa de florestas tropicais, né? De proteção das florestas tropicais em conjunto com o Congo e em conjunto com a Indonésia. Eu lembro que o Joko Widodo ainda era presidente da Indonésia quando essa iniciativa foi feita, inclusive houve um acordo, né, entre os três líderes, Brasil, Congo e Indonésia, para poder trocar em políticas e impressões com relação a esse processo. Com relação ao Congo, não sei como é que anda, mas com relação ao Brasil e à Indonésia, eu acredito que exista um intercâmbio muito grande, principalmente porque agora os dois países estão nos BRICS, e porque ambos sofrem justamente do mesmo problema. Inclusive, eu acredito, né, você falou do caso dos orangotangos, na Indonésia eu acredito que inclusive é o caso mais grave, porque no caso da Indonésia, esse uso extensivo, esse desmatamento que ocorre de maneira sem fiscalização alguma no país, isso se deve em grande medida pela ação, em primeiro lugar, de algumas empresas dentro da Indonésia que acabam operando na agricultura, principalmente para plantação de óleo de palma, que é vendido não apenas dentro da Indonésia, mas que também é exportado. E essa produção que é utilizada, inclusive, para poder desenvolver a indústria do biocombustível, ela acaba esbarrando em uma questão de segurança do país, né, energética, que gera um debate que é extremamente importante, uma vez que essa expansão desenfreada da agricultura do óleo de palma dentro da Indonésia ao longo das últimas décadas para a produção de energia via biomassa, ela tem acabado com boa parte das florestas nas ilhas de Sumatra e Jakarta. E isso tem gerado, inclusive, críticas não apenas de ambientalistas, mas também da própria população local, que depende de uma série de condições ambientais dentro dessas regiões para poder sobreviver. Por exemplo, com relação aos rios, com relação a uma série de outros elementos do ecossistema que acabam entrando em colapso por causa dessa plantação excessiva da cultura de óleo de palma. Então, considerando isso, é muito importante esse debate extremamente atual dentro da Indonésia, e no que cabe ao Brasil com relação a esse processo, né, seria principalmente exportar no sentido de trocar com eles, compartilhar com eles a experiência que nós temos com órgãos como o IBAMA, como o Instituto Chico Mendes, enfim, entre outras coisas, né, que são extremamente, esses institutos que são extremamente importantes para poder tentar coibir a prática de desmatamento e também no sentido de tentar trazer outros tipos de atividades de geração de renda para essas áreas de desmatamento que faça com que a economia do desmatamento ela não funcione. Por exemplo, eu vou dar um exemplo muito simples e muito básico. Os chineses tinham o mesmo problema com relação ao desmatamento alguns anos atrás. E aí o que que eles fizeram? Eles aprovaram algumas leis relacionadas ao cuidado do meio ambiente para algumas dessas comunidades que tinham desmatamento. E ao invés das pessoas receberem para poder cortar árvores, as pessoas estavam recebendo para poder plantar e cuidar, enfim, do ambiente local, né? Como se fosse uma espécie de, como eu posso dizer, uma espécie de zelador, né, do meio ambiente. E isso mudou completamente, isso muda não apenas em termos econômicos, mas muda também em termos sociológicos a relação das pessoas com a natureza. Só que uma coisa é a China, né, por conta de condições materiais, de produção de riqueza, ter as condições para realizar isso. Outra coisa são outros países, né? Mas nesse caso específico, porque existem condições, evidentemente, de se reverter o desmatamento, que na maioria das vezes se dá pelas condições de pobreza também da população local, que recebe valores ínfimos para poder fazer justamente o processo de desmatamento, que está relacionado à ação de empresas madeireiras e também de tráfico de animais, biopirataria, entre outras coisas. E o Brasil também tem muito a compartilhar com a Indonésia no que diz respeito a esse processo, uma vez que a biodiversidade da Indonésia, que sofre com esse processo, é tão diversa quanto a do Brasil, né? Então permite também que nós possamos, em algum sentido, poder ver como é que eles fazem as coisas, no sentido de lidar com o problema do desmatamento da biopirataria, a gente também levar as nossas capacidades para lá, em termos de algumas instituições que nós temos historicamente que cumprem esse papel aqui. E que, embora não consigam efetivamente acabar com o problema, diminuem em grande medida, considerando inclusive que o território brasileiro, em termos de floresta, é muito maior do que o território indonésio. Então, enfim, efetivamente, né, a gente acaba tendo condições de poder também levar as nossas tecnologias sociais para lá, para que eles possam efetivamente visualizar.
2: Professor, a Indonésia tem ambições agrícolas, está investindo nisso, na questão da tecnologia, mas eu te pergunto, e os fertilizantes? Eles produzem também ou compra da Rússia?
0: Bom, a Indonésia, assim como outros países, inclusive o próprio Brasil, tem uma grande dependência da importação de fertilizantes, por conta de... O Brasil, ele tem condições de poder produzir seus próprios fertilizantes, inclusive durante um determinado período o Brasil produzia, e aí por conta de políticas que foram adotadas durante um determinado período do Brasil, depois de 2016, nós tivemos essa restrição de produção de fertilizantes aqui, mas no caso da Indonésia é uma situação muito complexa, porque a Indonésia sempre dependeu muito da importação não apenas de fertilizantes, mas de vários outros insumos agrícolas e que apoiam a agricultura da Indonésia. Eu não sei como é que isso está exatamente hoje, mas eu acredito que não tenha mudado muito o quadro com relação aos últimos anos, por conta de que os países que produzem fertilizantes, eles dependem de uma série de insumos que a Indonésia em alguma medida não produz, né? Dependem da ureia, dependem de uma série de produtos que hoje estão principalmente hegemonizados por países como China, como a Rússia, até nos Estados Unidos produz uma grande quantidade de fertilizantes e que hoje, dentro da atual divisão econômica existente no mercado mundial, não tem outros países que consigam produzir em grande quantidade. Nós estamos observando todo esse drama com relação ao sudoeste da Ásia, o Estreito de Hormuz, que foi fechado depois que os Estados Unidos e Israel iniciaram ataques contra o Irã, e aí nós tivemos essa disrupção com relação aos fertilizantes. E o governo da Indonésia, evidentemente, tem muita preocupação com relação a esse processo, porque depende da importação de fertilizantes. Enfim, em alguma medida, poucos são os países que têm essa capacidade de fazer essa produção. Agora, eu acredito, né, que em termos de, se nós pensarmos estrategicamente, a partir do momento que a Indonésia entra nos BRICS, enquanto um país que depende dessa importação de fertilizantes, países como a China, como a Rússia, que tem um grande know-how nessa produção, eles podem, em alguma medida, compartilhar em algum momento essa capacidade, ou parte, né, dessa capacidade, considerando as limitações que a Indonésia tem em algumas áreas, né, mas podem compartilhar parte desse conhecimento para que a Indonésia possa desenvolver uma capacidade de produzir seus próprios insumos para a agricultura. E que é algo que não é tão simples, né, porque você tem que produzir não apenas os cientistas, né, em termos de conhecimento, mas também tem que ter toda a cadeia produtiva para poder ter essa capacidade. E isso não é algo que você produz em 5, 10 anos, mas que na verdade demora muito tempo. O Brasil, por exemplo, para poder chegar no atual nível de produção agrícola, ele demorou, digamos assim, décadas, né? A Embrapa é uma empresa antiga, enfim, o projeto de modernização e desenvolvimento agrícola do Brasil, ele surgiu ainda durante os anos 60 e durante os anos 70. Então, foram décadas até o Brasil chegar nesse nível, nessa capacidade produtiva que nós chegamos hoje. Um outro exemplo que nós podemos utilizar é a Rússia também. A Rússia, ela, durante o período da União Soviética, muitos falam e a agricultura soviética tinha uma série de problemas, e realmente tinha, mas a maior parte dos problemas a gente pode associar também a questões climáticas, mas ainda assim, mesmo quando acaba a União Soviética, a Rússia herda parte desse parque produtivo agroindustrial que existia na União Soviética e que passou a ser subutilizado, mas que recentemente foi reorganizado e hoje a Rússia retomou a sua capacidade de ser um dos grandes complexos agroindustriais em nível internacional. Isso depois de quase uma ou duas décadas reorganizando o seu próprio complexo agrícola, né? Desde mais ou menos meados dos anos 2000. Então a Indonésia, ela está buscando passar por esse mesmo processo, e essa questão dos fertilizantes, evidentemente, ela atravessa esse quadro. Só que a Indonésia, ela precisa ter os insumos necessários para poder desenvolver essas capacidades técnicas que hoje, né, enfim, estão em grande medida, capacidades materiais que hoje estão em grande medida concentradas no sudoeste da Ásia, ao redor dos países do Golfo, Catar, Emirados Árabes Unidos, China, Estados Unidos e Rússia. Existe uma oportunidade por conta de que hoje tivemos essa disrupção da cadeia global de suprimentos, e a Indonésia pode utilizar esse momento de caos como uma forma de poder impulsionar o desenvolvimento de insumos agrícolas dentro do seu país. Assim como o Brasil, em alguma medida, tem tentado realizar isso ao longo dos últimos anos. Então, eu acho que a Indonésia pode ver isso uma oportunidade que casa também com a atual entrada nos BRICS. E o grande problema para a Indonésia, eu diria, tem a questão do financiamento, sim, mas eu acredito que o grande desafio para a Indonésia desenvolver essa capacidade é justamente concentrar recursos materiais e recursos humanos para poder realizar esse desenvolvimento do setor agrícola.
1: Nessa troca de conhecimento entre os países, o senhor me corrija se eu estiver errado, aparentemente, dado o fato geográfico, talvez o guarda-chuva da China seja de maior influência em cima da Indonésia, não?
0: Sim, porque a China, ela não só é a maior parceira política, diplomática da Indonésia e econômica também, mas porque a China foi uma das grandes impulsionadoras da entrada da Indonésia nos BRICS. Inclusive, é importante dizer que a Indonésia também, em alguma medida, nos últimos anos, tem se aproximado muito da Rússia. Historicamente, nós temos uma relação próxima também, o Brasil tem uma relação próxima da Indonésia, mas a China e a Rússia foram duas grandes patrocinadoras da entrada dos BRICS da Indonésia, por conta justamente de que não apenas a Indonésia é a maior potência do Sudeste Asiático, mas por conta da importância em termos políticos, históricos e geográficos que a Indonésia possui. A Indonésia sediou a Conferência de Bandung, a histórica conferência dos países do terceiro mundo, da Conferência Afro-Asiática em 1955, e o líder Sukarno, líder político do país, que lutou pela independência, era uma das grandes lideranças históricas do movimento não alinhado. A Indonésia também, em termos geográficos, é o país que está situado literalmente na transição do Oceano Pacífico para o Oceano Índico. Então, em termos de rotas comerciais, a Indonésia também cumpre uma importância muito grande, principalmente para a China, por conta da questão do Estreito de Malaca. E, inclusive, nós compreendemos a importância disso nesse momento por causa do fechamento do Estreito de Hormuz. Enfim, e aí a gente compreende a importância do Estreito de Malaca para a passagem de bens, serviços e entre outras coisas. Então, nesse sentido, a entrada da Indonésia nos BRICS, considerando as proximidades políticas, diplomáticas e econômicas, acabaria sendo um processo natural. A grande questão é as relações políticas e diplomáticas que a Indonésia também possui com os Estados Unidos, que são relações históricas, principalmente alguns setores políticos na Indonésia, como, por exemplo, as Forças Armadas, que inclusive são, por assim dizer, o berço de origem do atual presidente da Indonésia, o Prabowo Subianto, que, enfim, é um militar e foi muito próximo durante o período da ditadura, cumpriu funções e cargos políticos importantes durante a ditadura do general Suharto, e que, enfim, os militares indonésios historicamente possuem uma relação também muito próxima com os Estados Unidos. Mas, a princípio, né, o atual governo indonésio busca manter uma política de evitar um alinhamento e estabelecer relações com vários países de uma maneira que alguns chamam de multivetorial, vários vetores, né? Uma política bem plural e bem ampla no que diz respeito à sua política externa. Em alguma medida, essas relações com a China para a Indonésia também acabam sendo extremamente importantes, né? Porque o que suscitou a questão inicial que você colocou, Marcelo, foi a China, porque a China, ela é o maior mercado naquela região, e isso para a Indonésia é extremamente importante, e a China tem a capacidade de transferir tecnologia para o país que outros países, historicamente, principalmente a Europa e os Estados Unidos, não transferiram, sobretudo no que diz respeito ao setor de mineração, setor industrial, enfim, que a Indonésia, em alguma medida, depende muito para poder produzir uma parte do seu setor produtivo. E a Indonésia também vê a China como um importante modelo de desenvolvimento na Ásia Oriental, no momento que a Indonésia estava saindo de um governo autoritário, da sua ditadura, no final dos anos 90, a China já despontava como uma das grandes potências na Ásia Oriental. Então, a Indonésia buscou, em alguma medida, ao longo dos últimos anos, visualizar na esteira dessa emergência da China uma oportunidade também para poder desenvolver-se em termos sociais e em termos econômicos. Até porque isso causa também um impacto interno para a própria sociedade indonésia, né? Então, a proximidade política e diplomática acaba sendo uma consequência, e por isso a China também observou na Indonésia uma oportunidade de estreitamento de laços dentro do Sudeste Asiático.
2: Professor, ao pensar a sua agricultura dessa maneira, a Indonésia também está pensando na sua segurança alimentar. E eu gostaria de te perguntar se o senhor acha que os países estão investindo nisso também para usar como arma geopolítica.
0: Certamente, Melina, você foi no cerne da questão. Essa é uma das grandes preocupações no momento presente e é parte de todo um debate, sobretudo nesses momentos que nós tivemos de três grandes crises com relação a preços de alimentos. A primeira grande crise durante a pandemia, nessa atual década. Depois nós tivemos a crise resultante da guerra na Ucrânia, que a Rússia foi excluída do mercado global agrícola, e agora, né, nós estamos com a questão da crise relacionada com o Estreito de Hormuz. São três grandes crises dentro de uma mesma década, o que gera entre os economistas e também entre aqueles que buscam planejar o setor produtivo, sobretudo na área de alimentação, um enorme debate com relação aos usos políticos que existem por trás dos insumos e das cadeias produtivas. Inclusive, eu estava vendo um debate de um economista um outro dia, né, que hoje se discute, inclusive, a superação da ideia do just in time, que apareceu ao longo dos anos 70, 80, com o toyotismo, da produção, enfim, sobre demanda, e que hoje já se fala na possibilidade de construção de estoque e demanda, né, de que a necessidade de se produzir um estoque para poder atender a capacidade produtiva, e que os países estariam a partir de agora, não só os países, mas as empresas, organizando a capacidade não apenas de atender a demanda, mas de atender um estoque com vislumbre de demandas a partir de planejamentos de médio e longo prazo. E isso no setor agrícola é extremamente importante, por causa da questão da alimentação, porque diferentemente de celulares, computadores, entre outras coisas que você, enfim, pode armazenar para médio e longo prazo determinados recursos minerais, para a agricultura não há como você realizar algo assim. Na agricultura, você precisa praticamente do consumo imediato de uma série de produtos, porque na agricultura, muitos bens são perecíveis, né? Não tem como você estocar por muito tempo elementos como, por exemplo, fertilizantes, entre outras coisas, alguns tipos de insumos que você utiliza, não tem como você manter por muito tempo estocados. Então, isso gera todo um debate com relação à capacidade de se produzir tecnologia para poder estocar esses tipos de produtos no médio e longo prazo e de aumentar a durabilidade e a conservação. E isso gera todo um âmbito de novas pesquisas científicas dentro das empresas, da academia, entre outros espaços, porque isso acaba se tornando uma questão de segurança. E para os países centrais do atual modelo econômico mundial, que está, em alguma medida, embora esteja passando por um processo de multipolaridade, mas ainda alguns instrumentos estão demasiadamente concentrados nas mãos dos países ocidentais, Estados Unidos e a Europa Ocidental. E essa concentração faz com que eles, em alguma medida, usem esses instrumentos de controle, não apenas de preços, mas às vezes de distribuição também desses alimentos e desses recursos, para poder pressionar os países ou para poder efetivamente ganhar dinheiro com relação ao controle dessa cadeia produtiva. Por exemplo, durante esse momento onde nós tivemos o fechamento do Estreito de Hormuz, não apenas as empresas petroleiras nos Estados Unidos, mas algumas companhias que produzem produtos, insumos agrícolas, passaram a ganhar muito mais dinheiro. Além, claro, de controlar diretamente o fornecimento desses produtos para países que os Estados Unidos consideravam como países estratégicos de receber esses tipos de recursos. Então, isso faz com que muitos países se tornem reféns e tenham que desenvolver alternativas para poder diminuir essa dependência internacional de alguns produtos, que passa também por, não necessariamente às vezes por condições de produzir, mas também pelas próprias rotas que acabam sendo mais baratas e que se tornam mais caras, por conta das companhias de seguro, de comércio, que elevam o preço por conta da, entre aspas, insegurança causada por conflitos globais, né, ou tensões internacionais. Então, em alguma medida, isso permite que países como a Indonésia e como o Brasil passem a buscar articular de maneira conjunta ou de maneira autônoma e desenvolver políticas para poder justamente evitar que isso seja usado de maneira política para trazer, seja uma forma de pressão política, seja uma forma também de desestabilização em algum sentido, porque causar a fome, por exemplo, por meio de bloqueios, como, por exemplo, acontece em Cuba há décadas, ou como aconteceu durante muito tempo também dentro de países como Iraque, como Coreia do Norte, e que acaba resultando em perdas de vidas humanas e também no próprio empobrecimento da capacidade produtiva do país de maneira imediata. Não a longo prazo, porque às vezes a longo prazo os países encontram soluções internamente, mas no curto e no médio prazo isso sempre causa uma série de problemas. Então, considerando o atual momento, essa é uma discussão muito quente e muito importante.
1: E estar dentro do BRICS, que tem uma política do banco de grãos, vai exatamente tentar minimizar tudo isso que o senhor colocou agora, não?
0: Exatamente, Marcelo. Essa iniciativa proposta pelo governo russo de construção do banco de grãos, ela vai no cerne dessa questão, porque um dos grandes problemas hoje existentes no mercado de alimentos é a falta de controle dos preços desses produtos com relação aos países que produzem, porque não a maior parte da produção, mas a maior parte da distribuição desses produtos está nas mãos de grandes empresas de alimentos internacionais, que também, por sua vez, preferem abastecer o mercado internacional ao invés de abastecer o mercado interno de boa parte desses países. Isso, inclusive, afeta profundamente a Indonésia. A Indonésia é uma das maiores produtoras de alimentos do mundo, mas também é um dos países que as pessoas passam fome. E visando tentar resolver isso, inclusive, o governo indonésio tem realizado algumas iniciativas recentemente por exemplo, fez um programa de nutrição, de alimentação para crianças e adolescentes nas escolas públicas e mulheres grávidas e outras partes vulnerabilizadas da população. É um programa que ainda está sendo aprimorado, que inclusive sofreu algumas críticas, mas é um programa, uma iniciativa para poder justamente combater a fome, que é articulado com a pequena e a média agricultura dentro da própria Indonésia, visando tentar girar parte da produção agrícola para poder abastecer internamente a população indonésia que passa fome. E é uma iniciativa que foi baseada justamente em algumas iniciativas existentes no Brasil também com relação ao combate à fome nesse sentido, do papel das escolas públicas e de outras instituições para poder alimentar a população. Então, nesse sentido, a iniciativa dos grãos, dos BRICS, ela acaba sendo uma convergência de todas as necessidades desses países para poder resolver esse problema do que diz respeito ao controle do mercado de alimentos, sobretudo no que diz respeito à sua distribuição em nível internacional, porque durante um determinado período, inclusive, não apenas durante a pandemia, mas durante a própria guerra na Ucrânia, os Estados Unidos e os países da Europa Ocidental buscaram, através das empresas de seguro e de distribuição de alimentos, eles tentaram concentrar o fornecimento não apenas de grãos, mas de vários outros tipos de alimentos para a Europa Ocidental, em detrimento de vários outros países do terceiro mundo, na África e na Ásia. Tanto que nós tivemos aquele aumento absurdo de preço de alimentos entre 2022 e 2023, e hoje nós vamos passar por um choque muito parecido, mas que em alguma medida pode ser dirimido com a existência desse banco de grãos que foi proposto pelo governo russo, que ainda está sendo preparado para que os países que façam parte desse fundo, a semelhança do que, como funciona, por exemplo, a questão das cotas de petróleo dentro da OPEP, entre outras coisas, possam ter acesso privilegiado aos alimentos. Isso para países populosos, como é o caso principalmente do Brasil e da Indonésia, cumpre um papel fundamental, uma vez que também nós não apenas podemos falar em termos de conflitos, né, que acontecem com frequência nos últimos anos, mas também em termos de, às vezes, de colheitas ou de crises climáticas que acabam gerando problemas de abastecimento e também desequilíbrio nos preços dentro do mercado. Então, a manutenção de uma economia de estoque, que inclusive é o grande debate que os economistas estão fazendo hoje, né, sobretudo no âmbito dos alimentos, acaba sendo extremamente importante para poder buscar justamente fazer com que, em primeiro lugar, possa-se combater a fome existente em vários dos países membros dos BRICS, e posteriormente essa iniciativa do Banco de Grãos, ela não fica restrita apenas aos países dos BRICS, considerando que o BRICS ele é uma plataforma, um fórum que é aberto, né, mas que fica também aberto para que outros países possam participar, considerando, evidentemente, os princípios ao redor desse banco de grãos, que não está relacionado a uma especulação de preços ou de lucratividade, mas para poder controlar o influxo de preços e garantir que todos os países membros tenham direito a cotas de grãos ou de outros produtos agrícolas que são necessários para justamente abastecer os seus próprios mercados internos.
2: Professor, algum país no mundo, mesmo o BRICS, não sei, algum mundo sul global, já pensou em excluir os alimentos da inflação? Porque para o ser humano não interessa se a safra de tomate foi ruim, ou se fecharam o Estreito de Hormuz, nós precisamos comer todos os dias.
0: Exato, essa é uma grande discussão que atravessa inclusive a fundamentação e a construção do nosso sistema econômico, uma vez que a alimentação era garantida como um direito humano da ONU, né? Todo mundo tem direito a se alimentar, é um direito humano, um direito fundamental, mas na prática isso acaba sendo mediado pelo sistema econômico que usa o sistema econômico em si, mas as grandes empresas que estão ao redor do sistema econômico que usam os mecanismos existentes hoje de política de preços para poder justamente especular ao redor disso. E aí não apenas diretamente as empresas estão vinculadas ao controle desse comércio e desse transporte de alimentos, mas também aqueles que controlam essas empresas, no sentido de serem os grandes fundos financeiros, porque hoje nós caminhamos para um sistema econômico e financeiro baseado inclusive em algo que o economista lá de Laudobor chama de uma economia de, como posso dizer, de uma economia de, não é de entreposto, né, mas uma economia de atravessadores, onde você sempre tem um indivíduo ou um tipo de instituição que está mediando a relação econômica entre uma parte e a outra parte, né, e não necessariamente mais, né, a moeda que media, né, as relações econômicas, né, mas é um indivíduo ou uma instituição. E nesse caso, são sempre os grandes fundos financeiros globais, que são em sua maioria sediados nos Estados Unidos e na Europa Ocidental, que é uma forma de captura de divisas e captura financeira que é feita principalmente através do dólar. Daí que o processo de desdolarização cumpre um papel fundamental, principalmente no mercado de alimentos. E a iniciativa de os grãos, em alguma medida, ela cumpre essa importância, porque você possibilita a desdolarização do mercado de alimentos, que hoje é uma das grandes responsáveis pelo preço absurdo de uma série de alimentos em países que são grandes produtores, por exemplo, produz arroz em países como Brasil, como Tailândia, e o preço, às vezes, não é controlado pelos próprios países por conta justamente da existência desses atravessadores, que são controlados pelo sistema financeiro. Então, por mais que existam provisões da necessidade de abastecimento e de garantia da alimentação como um direito humano, na prática isso acaba não se realizando, porque a fome também ela é uma forma de dominação e de reprodução desse próprio sistema de exclusão, né, econômica, de exclusão social, uma vez que esses países eles acabam ficando dependentes desse controle, porque eles não têm os mecanismos para poder superar essa condição, em virtude, porque é muito difícil um país, por exemplo, do tamanho do Brasil ou da China, ter, ou da Rússia, ter todas as condições para poder desenvolver toda a cadeia produtiva ou todos os produtos necessários, os recursos humanos, para poder desenvolver de uma maneira autônoma um complexo agroindustrial para poder abastecer a sua demanda interna. Isso é muito difícil. Então, em alguma medida, isso acaba fazendo com que haja uma grande dependência e, por sua vez, a ONU, que deveria cumprir esse papel de aplicação e de desenvolvimento dessa política de alimentação ser um direito humano, a ONU também acaba não tendo essa condição porque ele é um espaço que está consideravelmente esvaziado. Inclusive, é importante lembrar que a FAO, Fundação de Amparo à Fome, de Alimentação, enfim, ela foi fundada, né, com base nos princípios, inclusive de um geógrafo brasileiro que, enfim, que tinha, né, um estudo largo, extenso sobre o combate à fome, que é o Josué de Castro. Em alguma medida, né, ele buscou, através desses espaços como as Nações Unidas, construir políticas para poder diminuir esse controle desses grandes conglomerados, dessas grandes empresas que controlam o transporte e distribuição de alimentos, para que ocorresse, né, o fim da fome em nível global. Só que ele não acabou sendo bem sucedido no seu objetivo, e a ONU também, em alguma medida, hoje, ela está demasiadamente enfraquecida, assim como uma série de instituições, e isso acaba também fornecendo as condições para que os alimentos sejam usados como uma forma de pressão política e também de marginalização econômica global, que cumpre esse papel de manter o atual sistema que, enfim, continua beneficiando apenas aqueles, né, que construíram essa ordem excludente no pós-guerra, que inclusive a gente, é importante falar que essa ordem construída, ela, nesse período onde a maior parte dos países deles eram colonizados, ele não tinha participação de 80% dos atuais países, né? Muitos eram colonizados. Então, em grande medida, quando essa agenda aparece e propostas como a iniciativa de grãos, que foi proposta pela Rússia, aparecem, elas acabam sendo consequências dessa mudança geopolítica global que ocorre desde o fim da Segunda Guerra Mundial, quando vários países que eram colonizados se tornaram também grandes potências, e a Indonésia é um dos casos mais evidentes disso, que inclusive observa que não dá para poder se fazer um desenvolvimento econômico máximo sem ter o combate à fome dentro do seu próprio país, porque esse contraste de desigualdade acaba gerando, inclusive, tensões políticas e sociais internas que são muito graves. E, por isso, a gente acaba observando que esses debates, eles ganham um contorno atual importante que você levantou.
1: Essa entrada da Indonésia nessa seara de desenvolvimento de sua produção agrária para fins de combate à fome, eu peguei uma lista aqui dos principais produtos agrícolas exportados pela Indonésia e a gente vê óleo de palma em primeiro lugar. A gente não come óleo de palma. Depois vem borracha, depois vem especiarias, café, cacau e chá. Ou seja, dentro desse menu aí, fica faltando muita coisa. E aí eu pergunto pro senhor, professor, a Indonésia pode também começar a desenvolver produtos que sejam complementares, que faltem aos outros países que compõem o BRICS?
0: Pode fazer isso. Inclusive, eu acho que é importante dizer, no que diz respeito ao óleo de palma, que evidentemente as pessoas não comem óleo de palma, mas a Indonésia desenvolveu a capacidade de biomassa também para poder exportar para outros países em termos de energia. E isso acaba sendo importante para eles, não apenas em termos de segurança energética interna, mas também para exportação de tecnologia. Só que a Indonésia depende muito mais nesse sentido de ter um novo para a produção de alimentos, né? E aí, como você bem colocou, a maior parte dessas coisas, né, com exceção do café, muito provavelmente, eles também são, e do cacau, eles também são grandes produtores de arroz, mas ainda assim são produtos muito limitados para a gente, por exemplo, posicionar como parte da alimentação diária. Inclusive, a Indonésia é um dos países mais populosos do mundo. A Indonésia tem quase 300 milhões de habitantes, então precisa uma grande produção de alimentos, diríamos, semestral, para poder abranger essa grande demanda. Então a Indonésia, ela precisa avançar muito nesse campo. Alguns programas como esse que eu citei anteriormente, de combate à fome, um desses programas articula a pequena e a média agricultura com necessidade do Estado de oferecer alimentos para a população. O grande problema nesse sentido é que a Indonésia precisa de um padrão de qualidade para produção desses alimentos, para oferecimento para as pessoas, e precisa, além de um padrão de qualidade, precisa constituir a capacidade de ter condições de distribuição no seu próprio mercado interno. Ou seja, capacidade de estocagem, capacidade de transporte, e que hoje, em alguma medida, está completamente voltada para o mercado exterior. Porque quando nós olhamos, por exemplo, essa produção excessiva de café, óleo de palma e outros produtos, são majoritariamente voltados para exportação. E quando se fala de uma distribuição interna, se precisa de uma rede de mercados, de uma rede de áreas para poder se fazer o estoque em condições ambientais, em condições também de sanitárias, que sejam dentro de um determinado padrão, e que a Indonésia hoje tem dificuldades de desenvolver isso. Então, a Indonésia, ela, por assim dizer, tem esse grande desafio e que está se propondo a enfrentar esse momento, e que é um desafio comum a vários outros países também do terceiro mundo. E que eu acho que é muito importante a gente ressaltar quando existem essas iniciativas, porque, evidentemente, elas acabam esbarrando em problemas comuns que existem lá, que existem aqui, que existem em outras partes do mundo. Então, eu penso que a Indonésia busca, através dessa parceria com os BRICS nessa área, também adquirir um pouco desse conhecimento, que inclusive a Rússia também tem muito conhecimento nessa área. A gente falou aqui do Brasil, mas a Rússia, por exemplo, ao longo dos últimos anos, tem desenvolvido uma capacidade tecnológica no âmbito da agricultura, que também tem chegado em outras partes do mundo. Recentemente, inclusive, alguns países africanos também celebraram acordos com a Rússia nesse campo, enfim. Então, a Rússia, ela tem buscado também adentrar nesse mercado. Acredito também que com a Indonésia deve haver algum diálogo nesse sentido, por conta justamente não apenas dos fertilizantes, mas também de outras áreas nos quais os indonésios e os russos também podem cooperar. Então, a Indonésia, ela depende, por assim dizer, de todo esse ecossistema relacionado com a distribuição interna de alimentos, para poder também não haver um processo de desperdício, né? Uma vez que não adianta também você ter a capacidade de produzir toneladas e toneladas de alimentos se você não tem essa capacidade de fazer distribuição e fazer chegar o alimento até as pessoas, né? Então, acho que nesse sentido a Indonésia tem muito a desenvolver. A China também é um outro país que tem muito a contribuir, porque ao longo das últimas décadas desenvolveu uma mecanização absurda sua agricultura. O complexo agroindustrial chinês hoje é um dos maiores do mundo, produz toneladas e toneladas de grãos e de diversos tipos de alimentos, uma agricultura inclusive muito diversificada, e é algo que os indonésios também podem, em alguma medida, aprender, considerando que a Indonésia ela está próxima geograficamente com a China e também compartilha de alguns problemas em termos de infraestrutura. E a China tem desenvolvido também muitas obras de infraestrutura dentro da Indonésia, e eu acredito que, evidentemente, dentro do âmbito agrícola, a China tem muita tecnologia de infraestrutura que pode compartilhar com a Indonésia no âmbito agrícola, que pode ser útil para que os indonésios resolvam parte desses problemas e possam também desenvolver não apenas esse âmbito de exportação, mas também no âmbito de abastecimento do mercado interno, que cumpre um papel fundamental, mas que hoje ainda não está plenamente utilizado, pois, como você falou, está muito concentrado em alguns produtos que não chegam até necessariamente à mesa das pessoas.
2: Tá certo, a gente teve um enorme prazer de conversar com o professor Éden Pereira, professor de História e Atualidades da UERJ, mestre em História Comparada pela UFRJ, pesquisador do NIESE, do Grupo de Estudos 9 de Maio, além de ser colunista da revista Intertelas. E aqui vai o meu elogio, professor Éden, fala sobre qualquer assunto de África, de Ásia, faz embaixadinha. E mesmo esses dois continentes sendo tão diversos, o professor Éden sempre atende ao nosso chamado para falar.
1: É craque, é 10.
2: Assuntos específicos. Obrigada, viu, professor?
0: Eu que agradeço, Melina, muito obrigado. É sempre um prazer estar conversando com vocês. Faço na medida do possível a oportunidade para poder estar compartilhando conhecimento com vocês e, enfim, apresentando um pouco desses países e dessas regiões que conhecemos muito pouco, mas que tem muita história e muita coisa a contribuir para nós aqui, que a gente pode refletir também, porque o que acontece lá, compartilhamos aqui desses problemas também.
2: Verdade. Um abraço,
1: um
2: professor.
1: Grande abraço,
2: até
1: professor.
2: A próxima.
0: Um abraço, até a próxima.
2: O programa está chegando no fim, Marcelo, quer dar os nossos recadinhos?
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5: Boa tarde, sejam todos muito bem-vindos. Agora são 4:02. 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
6: Muito boa tarde. Hoje, segunda-feira, dia 29 de junho. Agora são 4:02. A gente quer logo que esse jogo da seleção termine, porque acabou a gente.
5: Não, ainda
6: vamos
5: não.
6: Vamos acabar, Isa, com esse sofrimento. Antes que o Japão faça um gol. A gente não quer. Não, não vamos nem falar. Não existe essa palavra aqui, tá? A gente tá a segundos de terminar aqui com o Brasil vencendo, porque, gente, brasileiro é isso. A gente
5: acabou,
6: sofre
5: hein?
6: Até. Opa! Então podemos respirar aliviado aqui, porque brasileiro é isso, a gente sofre até o último segundo, mas a gente tá aqui de pé. Por quê? Porque as notícias não param, minha gente. E as principais notícias, não só do Brasil, mas do mundo, inclusive do Japão, que vai estar chorando agora, sinto muito, japoneses, você vai encontrar aqui no Entretanto. Porque toda notícia tem outro lado. Esta é uma produção da agência de notícias russa Sputnik. Eu sou Isabela Veiga.
5: E eu, Leonardo Macaxeiro. A gente chama agora, já tá com a gente o nosso analista geopolítico Rafael Machado. No momento que o árbitro termina o jogo, o Brasil vence, o Brasil segue na Copa do Mundo. Rafa, boa tarde para você.
7: Ela, toda a galera da rádio, nosso público. É isso aí, depois desse sufoco, muito bom começar a semana com o programa Entretanto, para a gente poder saber tudo o que está acontecendo no Brasil e no mundo.
5: Bom, e também está com a gente Ana Carolina Marçon, ela que é professora e doutora em Relações Internacionais. Ana Carolina, seja muito bem-vinda aqui ao Entretanto. Marçon, seu sobrenome, pronúncia certa. Se tiver errado, eu já peço que você me corrija. Uma boa tarde.
8: Não, boa tarde, é isso mesmo, Marçon, Muito obrigada, Leonardo, Isabela, Rafael, a todos que nos escutam. Peço desculpas se tiver muito barulho, mas o pessoal perto aqui do meu apartamento tá feliz da vida com o jogo. Então, né, começando aí debater notícias com essa notícia que todo mundo estava esperando hoje sobre esse jogo, né?
6: Muito boa tarde, Ana Carolina, muito boa tarde, Rafa, e sem problema nenhum, ainda bem, né, Ana Carolina, que esse barulho é de alegria, né, que a gente está comemorando e não chorando, e que bom, vamos permanecer assim, graças a Deus. Bom, então vamos às principais notícias de hoje, vamos colocar aqui a nossa seleção em campo, que são as notícias. Comércio será o foco da cúpula de Assunção e Mercosul prepara nova rodada de acordos. Alcolumbre agenda nova pauta bomba e amplia tensão com Lula no Senado.
5: E tem também o trânsito, previsão do tempo e economia, tem Copa do Mundo também. Fica com a gente porque começa agora o programa Entretanto.
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5: O senador e pré-candidato à presidência da República, Flávio Bolsonaro, usou um discurso em Buenos Aires, na Argentina, para apresentar diretrizes de sua política externa caso vença a eleição deste ano. Diante de representantes da comunidade judaica e de lideranças da extrema-direita, prometeu reaproximar o Brasil de Israel, endurecer o combate ao terrorismo e reverter decisões do governo Lula. A principal promessa foi a retomada das relações diplomáticas em alto nível com Israel. Flávio afirmou que, se eleito, vai voltar a nomear um embaixador brasileiro para o país e vai mudar a sede da representação diplomática de Tel Aviv para Jerusalém. E é com esse assunto que a gente começa o Entretanto de hoje.
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6: O senador anunciou também que pretende aderir aos Acordos de Abraão, uma iniciativa voltada à normalização das relações entre Israel e os países árabes, e disse que o combate ao terrorismo, ao antissemitismo e ao narcotráfico será um dos pilares de sua atuação internacional. Também voltou a defender que facções criminosas brasileiras sejam tratadas como organizações terroristas. Ao criticar a condução da política externa do governo Lula, Flávio afirmou que o Brasil rompeu, na prática, a sua relação diplomática com Israel e acusou o presidente Lula de favorecer adversários do Estado israelense.
5: Flávio ainda projetou um alinhamento político do Brasil com governos de direita da região e afirmou que pretende estreitar relações com Argentina e Israel, caso chegue ao Palácio do Planalto. Segundo ele, a partir do ano que vem, o Brasil será irmão de Israel. As declarações ocorrem em meio ao desgaste diplomático entre Brasil e Israel, iniciado em 2024. A crise se aprofundou após declarações de Lula sobre a guerra na faixa de Gaza, levando ao rebaixamento das relações entre os dois países. Desde então, o Brasil permanece sem embaixador em Israel. Bom, a gente começa o Entretanto de hoje com esse assunto. Eu queria trazer a Ana Carolina para comentar um pouco sobre essa promessa aí de Flávio Bolsonaro em caso de eleição, ele já dando um pouco dando um pouco da ideia do que vai ser a relação brasileira, caso ele seja presidente, essa relação diplomática no futuro. Ana Carolina, queria entender com você, essa promessa, em um momento em que Israel vive tantas tensões, como é o caso do Irã, que é a mais recente, tem também os ataques em massa na faixa de Gaza, como é que você enxerga essa fala do Flávio Bolsonaro? É de bom tom, nesse momento, ele falar sobre essa irmandade, como ele colocou, com Israel?
8: É interessante olhar para isso, Leonardo. Em primeiro lugar, como eu enxergo essa fala do senador? Ela não me traz surpresa nenhuma. O senador e o pai dele, o antigo ex-presidente Jair Bolsonaro, eles sempre mostraram esse alinhamento com Israel, muito claro. Inclusive, em diversos momentos, nós vimos a bandeira do Brasil, Estados Unidos e Israel hasteadas durante a presidência do pai dele, do período presidencial do Jair Bolsonaro. Então, já era esperado que o Flávio, ele, caso eleito, seguisse com essa linha. Então, essa manifestação dele não traz surpresa nenhuma. Qual é a questão em relação a essa manifestação neste momento? É exatamente isso que você trouxe. Nós tivemos um genocídio na faixa de Gaza, uma ação muito complicada do presidente Benjamin Netanyahu na faixa de Gaza, fechou corredores humanitários deliberadamente. Agora, em relação ao Líbano, vem promovendo a guerra, mesmo com os pedidos dos Estados Unidos para que esse conflito cesse. Então, vemos que Benjamin Netanyahu, ele promove uma desestabilização no seu entorno regional. E a mudança da embaixada do Brasil de Tel Aviv para Jerusalém também não é algo novo, essa ideia. O próprio Jair Bolsonaro já tinha mencionado isso depois que o Donald Trump, no seu primeiro mandato, tinha feito essa mudança. Então, o Donald Trump, durante o seu primeiro mandato na Casa Branca, com a ajuda do genro dele, que não tinha nenhum cargo público, que é da religião judaica, ele promoveu a mudança da embaixada dos Estados Unidos de Tel Aviv para Jerusalém. Jerusalém, que a gente precisa lembrar, é um território contestado por uma série de etnias, de religiões, e que não tem ainda uma soberania muito clara. Então, faz parte do território israelense, mas é um território considerado sagrado por uma série de pessoas. Então, esse movimento, caso Flávio seja eleito e caso ele queira fazer isso, nesse momento em que nós estamos vivendo, é bastante complicado. Então, sabemos que o Irã é visto como um estado questionador do status quo no cenário internacional, mas que nessa guerra atual, ele não foi o estado agressor, ele foi o estado agredido. Então, apesar de boa parte do cenário internacional concordar que o Irã não deveria ter bombas nucleares, nós vimos uma série de manifestações de estadistas contrárias a essa ação dos Estados Unidos e de Israel. Então, não é porque o Irã é visto como esse estado contestador que isso justificaria essa guerra promovida por Estados Unidos e Israel. Então, vemos que Israel, e principalmente não o país como um todo, mas o Benjamin Netanyahu está com a fama, a reputação bastante negativa no cenário internacional. Essa fala do Flávio Bolsonaro, ela tem essa linha muito clara de ir contrária às políticas que o presidente Lula promoveu. O presidente Lula foi um dos primeiros a falar em genocídio na faixa de Gaza. Então, tem uma linha muito clara aí. Ele está querendo conversar com o eleitorado dele, ele mostra com quem ele está falando, porque ele sabe que as pessoas que já têm uma visão um pouco mais crítica em relação a essa situação, elas não são favoráveis a essas propostas que ele está fazendo. Então, o fato do presidente Lula ter retirado o embaixador, das relações terem ficado estranhas entre Brasil e Israel, porque nós temos agora um país, temos Israel e Benjamin Netanyahu, que estão gerando uma série de instabilidade no seu entorno regional. Então, eu acredito que essa fala do candidato, o senador Flávio, como eu falei, não gera estranheza, tem um direcionamento muito claro para quem ele está falando e tem um objetivo muito claro. Então, é atrair cada vez mais essas pessoas para o seu eleitorado. Mas, como nós estávamos conversando, né, como você trouxe, é um momento delicado, Israel está gerando instabilidade e isso pode não ser tão bem visto pela ala mais moderada que ele está tentando atrair. Precisamos lembrar que o senador, ele vem tentando trazer essa imagem de moderação, porque sabemos que dentro desse espectro político, quem está nas extremidades, seja da esquerda ou da direita do espectro político, tanto faz, mas quem está nas extremidades não migra para o centro e nem migra para posições mais moderadas. quem move as eleições são os eleitores que estão ali no meio, os chamados indecisos. Então, tanto Flávio Bolsonaro quanto o presidente Lula, eles precisam o quê? Atrair esses eleitores. E ele vem nessa tentativa de trazer esse ar de moderação justamente para conseguir atrair esses eleitores. Mas com essa política externa muito clara, eu acredito que ele perde um pouco o foco nessa tentativa de moderação.
6: Certo, muito obrigada pela sua análise. E aí eu aproveito, Ana Carolina Marçom, muito obrigada. Aproveito também, Rafa, para a gente poder se debruçar sobre essa fala de Flávio Bolsonaro, que é uma fala, enfim, né? A gente sabe que o bolsonarismo sempre teve esse alinhamento com Israel. E agora a gente vê novamente Flávio Bolsonaro fazendo esse aceno. O que você acha dessas declarações? Porque agora mesmo, enquanto a Ana Carolina falava, por acaso, mas enfim, veio aqui para mim uma notícia de como até os turistas israelenses, eles reagem mundo afora, a gente não está falando nem de dos

0: a bandeira palestina, eles danificaram as câmeras de segurança, atiraram pedra, agrediram proprietários, inclusive na presença de uma criança. Na Itália, no ano passado, novamente, turistas, um grupo de turistas israelenses tentaram arriar uma bandeira palestina que estava numa churrascaria na Sardenha. Na Espanha, ano passado, o dono de um restaurante libanês expulsou turistas israelenses depois que eles chutaram mesas, fizeram declarações provocativas, né? Então a gente percebe aí um padrão que acontece mundo afora. E a gente está observando Israel envolvido em pelo menos duas ofensivas militares, que é em relação ao Irã e em relação a Gaza, em que, né, a gente está falando de Palestina, que é algo que está há muito mais tempo. E vem essa... E a gente vê também, coincidentemente, sempre nas passeatas da direita, da extrema-direita, bandeiras de Israel, mostrando claramente essa sinalização. Então, eu queria que a gente fizesse uma análise, não só em termos do que isso representa, mas até aqui mesmo para o Brasil, porque quando a gente fala em política, uma eleição para presidente, a gente não tem como dissociar de toda uma conjuntura internacional. Então, esse aceno, nessa altura do campeonato, onde os ânimos estão mais que exacerbados, o que isso demonstra?
1: Bem, você lembrou muito bem alguns casos internacionais notórios de hostilidade de turistas israelenses em relação aos próprios nativos dos países que eles estão visitando. Creio eu que aconteceu já alguma coisa no Brasil também, na Bahia, se eu não me engano. Não me recordo plenamente, mas houve alguma altercação entre turistas israelenses e brasileiros. De fato, esse comportamento lamentável, ele tem acontecido, acho até com uma frequência maior nos últimos anos, né? Após essa virada, talvez, de muita gente ao redor do mundo contra Israel por causa do genocídio palestino, porque eu não me recordo tanto disso acontecer com frequência, pelo menos com essa frequência, antes do genocídio palestino. Então, de fato, isso tem acontecido. Eu acho, inclusive, que vai ou pode continuar acontecendo. Em relação a essa postura do Flávio Bolsonaro, a primeira coisa que me chama bastante a atenção é o fato, é o quão extemporânea essa atitude do Flávio Bolsonaro parece, porque é um tipo de diretriz da sua política eleitoral, da sua campanha, que não casa muito bem com o momento internacional, não casa com a opinião pública internacional. Então passa essa impressão dele estar talvez bem desatualizado em relação a uma série de mudanças importantes que tem acontecido no panorama da opinião pública em todos os países, especialmente até nos próprios Estados Unidos e também, claro, na Europa. Então, essa é a primeira coisa que chama a atenção. Evidentemente, numa perspectiva comercial, né, material, essa priorização de Israel não faz o menor sentido, né? A gente tem uma relação comercial deficitária com o Estado de Israel, acho que deficitária em 2 bilhões, 3 bilhões de dólares, alguma coisa do tipo. Para piorar, aquilo que a gente importa de Israel, muitas vezes são certas tecnologias sensíveis no âmbito da segurança e da defesa, que inclusive podem ser utilizadas para nos espionar ou prejudicar. Softwares nesse setor, eles não raro vêm com backdoors que permitem a invasão dos dispositivos, né, para fins de espionagem por parte daqueles que venderam. Israel está engajado nesse tipo de coisa, ou seja, especificamente venda de softwares de segurança, softwares de defesa ou softwares embutidos ali em determinados hardwares desses setores, com vírus já infiltrados de antemão ou backdoors desde os anos 80, se eu não me engano. Inclusive, eles venderam esse tipo de material já é com espionagem embutida para as ditaduras militares latino-americanas. Então, isso é uma praxis. A gente compra do Estado de Israel.

0: Israel, algo que inclusive pode nos prejudicar, ainda somos deficitários. Por outro lado, tanto em relação ao Irã especificamente, como em relação aos países árabes de um modo geral, o Brasil não só tem relações comerciais infinitamente maiores, eu acho que 20 vezes maiores, quanto nós somos também superavitários, né? Pegando apenas o Irã, ele é responsável por consumir uma parte considerável da nossa exportação de milho. Boa parte da produção de milho no Brasil vai pro Irã e é um setor que poderia, inclusive, quebrar caso nós nos colocássemos tão pró-Israel que isso levasse a um tensionamento significativo nas nossas relações com o Irã. Eu lembro de uma anedota envolvendo o próprio Jair Bolsonaro, enquanto ele era presidente, em que em algum momento ele deu uma declaração naquele jeito meio atabalhoado dele, né, de que o Brasil era um país árabe. É claro que o Brasil não é um país árabe, né, e fizeram muitos memes em cima disso quando ele falou isso, mas dá pra captar o que ele tava dizendo ali, apesar inclusive dele sempre ter sido sionista, ele tava se rendendo, por assim dizer, a um certo realismo e pragmatismo, né, comercial, que apontava para o fato de que, bem, tirando o fato de que uma parte razoável da população brasileira tem raízes árabes, né, especialmente libanesas e sírias, a gente tem também relações comerciais muito profundas com os países muçulmanos de um modo geral. E aqui nesse cômputo dos países árabes e do Irã, nem entra, por exemplo, a Indonésia, né, e outros países muçulmanos asiáticos, muitos dos quais se importam muito com a questão palestina, e que também são potências econômicas, né? O Brasil recentemente tem feito um pivô geopolítico na direção da ASEAN, né, que é o bloco ali de nações que pegam mais ou menos o Sudeste Asiático e um pedacinho do Pacífico, e algumas dessas nações com destaque para a Indonésia, que está se tornando uma potência. A Indonésia é um país muçulmano e um país que tem uma atenção específica com a questão palestina. Então, é uma postura que não é realista, não serve ao interesse nacional. Ela serve para atender a um nicho eleitoral muito específico, que não é nem mesmo a totalidade dos protestantes, é ali um setor específico dos evangélicos neopentecostais, que são dispensacionalistas, ou seja, que acham que a Israel moderna é a Israel da Bíblia e que, portanto, tudo que está escrito ali sobre Israel tem que ser entendido de maneira literal em relação ao Estado de Israel moderno. Isso independentemente de Israel inclusive praticar atrocidades contra cristãos, né? Toda a herança cristã do Líbano está sendo destruída pelo Estado de Israel, inclusive, às vezes, relíquias ou túmulos de santos ou inclusive de apóstolos, os mesmos que aparecem na Bíblia, né, sobre os quais supostamente os cristãos leem ou deveriam ler com uma certa frequência, ou pelo menos ouvir falar quando vão às missas ou cultos ou o que quer que seja. Então não faz sentido essa postura da parte do Flávio Bolsonaro. Ela é extemporânea. A opinião pública em relação a Israel está despencando até nos Estados Unidos e até entre os republicanos. Essa noção de transferir a embaixada brasileira para Jerusalém, além de absurda, pelo fato de como a colega falou, ser um território contestado, ela é inclusive perigosa pela possibilidade de crescentemente se ir legitimando essa ideia de Jerusalém como capital de um Estado de Israel que ocupe toda a Palestina, porque ela vem embutida consigo o projeto de uma destruição da Mesquita Al-Aqsa, que é um dos três lugares sagrados da religião muçulmana, porque é um dos lugares pelos quais Maomé passou e onde ele teve ali uma espécie de experiência mística, né, se eu não me engano, com o anjo Gabriel, foi elevado ali, elevado aos céus e assim por diante. Então é um lugar extremamente importante para o Islã. Para vocês terem uma ideia, quando o Hamas lançou a operação de Dilúvio Al-Aqsa, no seu manifesto explicando por que eles estavam fazendo isso, um dos tópicos abordados, um dos tópicos principais, era o plano de Israel de destruir essa mesquita Al-Aqsa para poder construir ali ou reconstruir o Templo de Jerusalém. Porque em certa linha defendida pelo fundamentalismo sionista, quando você alcançar ali, né, recuperar Jerusalém completamente, expandir o território israelense, você tem que voltar a realizar os sacrifícios que eram realizados no Antigo Testamento no Templo de Jerusalém. Qual é o problema? Em cima do Templo de Jerusalém, que foi destruído na época dos romanos, os muçulmanos construíram uma mesquita extremamente sagrada. E até outros países já prometeram, inclusive, entrar em guerra com Israel caso mexessem, né, destruíssem a mesquita Al-Aqsa. Então o Brasil, ao fazer essa transferência, está dando reconhecimento para um tipo de pauta, isso muito provavelmente sem nem saber, porque eu duvido que as pessoas envolvidas tenham a cultura, tenham a erudição religiosa e cultural para saber exatamente do que estão falando, do que estão tratando. Vem ali de uma maneira completamente fetichista ou oportunista essa situação e não entendem quais são as possíveis consequências. Eu acho que eu não tenho nem certeza se essa pauta é tão interessante assim, até num nível eleitoral, porque o Brasil, de um modo geral, o nosso eleitorado, na hora de botar os pingos nos is, política externa nem entra tanto assim nas prioridades do eleitorado, da massa, né? Do eleitorado. Você entra ali segurança pública, que é uma pauta que favoreceria muito, em tese, o Flávio Bolsonaro. Entra ali questões econômicas, especialmente quando estamos em crise, inflação. Uma série de outras pautas entram ali, mas política externa não é exatamente uma das pautas mais populares no Brasil. Às vezes, infelizmente, né? Eu acho que a gente deveria prestar um pouco mais atenção nisso, mas é um negócio tão nichado que eu não tenho nem certeza se são realmente muitos dos evangélicos que deixariam de votar, por exemplo, no Flávio Bolsonaro, se ele simplesmente assumisse uma postura neutra, né? Eu, particularmente, eu acho até a postura do Lula neutra. Eu não acho que é uma postura completamente enviesada, unilateral, e por aí vai. É uma postura neutra. Ele poderia ficar mais ou menos ali por perto, talvez, né, um pouquinho menos pró-palestina do que o Lula, que ele não me parece que ele perderia voto. Então, assim, é uma postura que não me parece interessante pro Brasil, e eu não tenho certeza nem se é uma postura interessante pro próprio Flávio Bolsonaro.
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6: Bom, gente, nós chamamos aqui a vinheta do outro lado do mundo, mas, na verdade, a gente vai falar também sobre o outro lado do mundo, porque a gente vai falar sobre Japão, Brasil, uma Copa que não está acontecendo aqui no Brasil, é claro. E que, óbvio, foi o assunto do dia. E quem vai trazer pra gente essa comemoração do brasileiro, que, né, foi ali no último segundo que a gente realmente virou esse jogo, é o nosso repórter Vinícius Fernandes, que está no Alzirão, na Tijuca. Tradicional ponto de encontro para a Copa do Mundo. Ele está ali ao lado de torcedores que acompanharam essa partida entre Brasil e Japão. Vini, conta pra gente aí. O pessoal tá pra lá de animado, né? Como sempre, tradicionalmente. O Vini, a gente vai refazer a tua ligação e, enquanto isso, então, vamos falar mais um pouquinho sobre, então, internacional, né?
7: Vamos nessa, Isa, vamos, porque o comércio será o principal tema da cúpula de Assunção no Paraguai, que marca os 35 anos do Mercosul e vai reunir na próxima semana os presidentes dos países membros e representantes de nações parceiras. Em briefing realizado na última sexta, o Itamaraty apresentou as prioridades da participação brasileira no encontro. Segundo a secretária de América Latina e Caribe dos Ministérios das Relações Exteriores, a embaixadora Gisele Pinheiro, o objetivo é ampliar a rede de acordos comerciais do bloco. O Brasil pretende lançar negociações para um acordo com o Panamá e avançar nas tratativas com República Dominicana, Guiana, Suriname, Trinidad e Tobago, Chile, Peru e Colômbia. Também estão na pauta propostas para ampliar o comércio regional, com destaque para os setores automotivo e açucareiro. Além da agenda econômica, a cúpula vai discutir medidas para facilitar a integração entre os países, como o reconhecimento da nova carteira de identidade, assinaturas digitais e serviços públicos digitais, Isa.
6: É, Léo, também vão ser debatidas as ações conjuntas de combate ao crime transnacional, que é uma proposta brasileira de pacto regional contra o feminicídio e o aumento da contribuição do Brasil ao Fundo para a Convergência Estrutural do Mercosul, que financia projetos de desenvolvimento nos países do bloco. Na área internacional, o Itamaraty informou que as negociações comerciais com o Canadá e os Emirados Árabes Unidos estão em estágio avançado e que novas rodadas de negociação vão ser realizadas com Vietnã, Japão, Coreia do Sul, Índia e Reino Unido. A participação do presidente Lula deve se concentrar na reunião principal da cúpula. Já a situação da Venezuela, que está suspensa do Mercosul, não vai fazer parte da pauta do encontro, segundo o Ministério de Relações Exteriores. Eu trago, então, novamente a nossa convidada de hoje, Ana Carolina Marçon, professora e doutora em relações internacionais. Ana Carolina, a gente estava na nossa primeira participação aqui, na nossa primeira conversa, falando sobre esse estreitamento de laços com Israel, no caso de uma volta ao poder da família Bolsonaro. Mas o que a gente tem hoje também é um movimento muito forte hoje do presidente Lula, quando ele voltou para assumir o terceiro mandato, com os países do Sul Global, nesse alinhamento com países do Mercosul, do BRICS, né? O Lula, que inclusive tem essa característica diplomática, até mesmo pelo fato de estar ele no seu terceiro mandato, de costurar bem essas parcerias. E a gente vê aqui nessa notícia que a gente acabou de trazer, o comércio como foco dessa possível dessa nova rodada de acordos. E aí eu queria que a gente analisasse esse alinhamento, essas costuras que o governo federal vem fazendo, e o quanto isso seria, de certa forma, importante, seja quem for o presidente, porque aqui a gente não está falando da pessoa, a gente está falando do país, né, de manter esse tipo de relação para um fortalecimento do Brasil em blocos com países afins.
8: É muito importante, Isabela, a gente pensar nesse fortalecimento e pensar em políticas de Estado, não políticas de governo, ou seja, algo que perdurasse além do governo que estiver no poder naquele momento. Mas especificamente sobre essa característica que você trouxe, então, dessa ampliação da cooperação Sul-Sul. O que eu acho importante também a gente ter em mente é que, ao contrário dos dois primeiros mandatos dele, o Lula, ele vem desenvolvendo essa cooperação Sul-Sul, mas o cenário internacional hoje, nesse terceiro mandato, ele é muito diferente do cenário internacional que o Lula pegou de 2013 a 2010. Ou seja, hoje a gente vê um cenário mais hostil, mais contrário ao multilateralismo. Então, nos dois primeiros mandatos dele, essa cooperação Sul-Sul, ela se estendeu muito além do comércio. Então vimos a revisão da língua portuguesa, uma série de acordos de cooperação técnica com países da África, Angola, por exemplo. E agora a gente percebe que fica muito nessa área comercial, como você trouxe. Então acho que o primeiro ponto é o Lula, ele manteve no seu terceiro mandato essa linha terceiro, não gosto dessa palavra, né? Então vou falar do sul global, de olhar para o sul global, mas o cenário é diferente, então ele não consegue estender tanto quanto ele estendeu nos seus dois primeiros mandatos. Agora, por que isso é tão importante? Então, como vocês estavam trazendo aqui agora na reportagem, né? Os acordos são voltados muito para países do Sul e principalmente do nosso entorno regional. Então, a gente vê que quando Lula voltou agora para o poder, para o seu terceiro mandato, ele fez questão de reviver o Mercosul. O Mercosul, ele estava caindo aos pedaços, porque não tinha um esforço, principalmente, né, depois que o Milei subiu como presidente da Argentina, no sentido de usar o Mercosul, de ampliar o Mercosul. Então, esses esforços que estão sendo empreendidos agora, eles são essenciais. E parece um pouco bobeira discutir identidade, mas na verdade não é. Quando a gente olha para essa ideia de olhar para essa questão da identidade, entra nos acordos que o Mercosul já tem. Então, hoje, os países membros do Mercosul já têm acordos no sentido de cidadãos de países do bloco que resolvam migrar para outros países do bloco. Esses cidadãos têm acesso à saúde, educação. Ou seja, isso é mais um passo na ampliação da integração regional dentro de um cenário internacional cada vez mais antiglobalista e com a dicotomia norte-sul global cada vez maior. Então, quando nós vemos essas propostas, elas são interessantíssimas. Essa ideia da ampliação do comércio é um dos pontos principais. E é um dos pontos com muita, muita resistência, eu vou falar, mas seguros de se debater dentro de um cenário internacional tão antiglobalista. Então nós vemos que não só porque é interessante, mas por questão de necessidade. Quando nós olhamos hoje, o Brasil, o principal parceiro comercial do Brasil é a China. Disparado. Então, se nós olharmos os dados do Ministério do Desenvolvimento, Indústria e Comércio Exterior, o MDIC, nós vamos ver que a China hoje, ela já é o país para onde nós mais exportamos e o país do qual nós mais importamos. Estados Unidos está em segundo lugar e a diferença do percentual que eles representam dentro da nossa balança comercial, seja exportadora ou importadora, é grande. Então, os Estados Unidos já está em um segundo lugar, não tão próximo da China. Se não me engano, era na casa de a China, nossa exportação para a China era cerca de 30%. E a nossa exportação para os Estados Unidos era cerca de 20%. De tudo que nós exportamos aqui, 30% vai para a China, 20% vai para os Estados Unidos. Então, os Estados Unidos já deixaram de ser o nosso maior parceiro comercial. China já tomou esse lugar. E além de tudo, Estados Unidos agora tem um presidente isolacionista, um presidente claramente contrário a globalização, à expansão das relações internacionais. Então, independente de quem vá assumir a presidência do país, independente de alinhamentos, a diversificação dos nossos parceiros comerciais não é uma questão de ideologia, é uma questão prática, de necessidade. Aumentar comércio já é interessante em situações normais. Então, sem guerra comercial, sem tarifaço, a expansão, diversificação dos parceiros comerciais é interessante para qualquer país. Você tem acesso a mais mercados, assim como tem a entrada de novos produtos no seu mercado consumidor e possivelmente a preços mais baratos, o que melhora a qualidade de vida da sua população. E agora, em 2026, com guerra comercial entre China e Estados Unidos, com o movimento antiglobalista, com o tarifaço do Donald Trump, que o tempo todo retorna, então Lula tinha conseguido reduzir os efeitos do tarifaço, negociar com os Estados Unidos. Veio uma nova tarifa agora com o Donald Trump alegando que o Brasil faz uso de mão de obra análoga à escravidão. Ou seja, ficar à mercê dos países do norte global não é interessante, não muda a nossa economia, não muda a nossa pauta exportadora e nem ajuda na industrialização do Brasil. Independente de quem entrar no país, quem entrar na presidência, é essencial ter isso em mente. Não dá para ignorar a China. Usar o Mercosul para a inserção regional é essencial e muito além disso. Não só usar o Mercosul como essa ferramenta de melhoria das relações no seu entorno regional, de inserção regional, mas também de atrair mais países desse sul global para as suas relações comerciais. Então, eu acredito que a pauta comercial, a questão da Venezuela, como vocês falaram, não vai entrar. É uma pauta muito quente, muito recente. Então, Venezuela já tinha sido expulsa do Mercosul, não por questões democráticas, mas sim porque ela não cumpriu o protocolo de adesão. Então, todo país, quando vai aderir a qualquer organização internacional ou a um acordo regional, como é o caso do Mercosul, precisa seguir um protocolo de adesão acordado entre esse país e a organização. E a Venezuela não cumpriu o protocolo acordado entre ela e o Mercosul. Por isso, ela foi expulsa. Não foi por questões democráticas. Então, a expulsão da Venezuela, ela já vinha aí encoberta por uma névoa de em verdades, então muita gente usava para falar que tinha sido pela questão antidemocrática e não foi, não tinha relação com isso. E agora vemos, além de tudo, o sequestro do Maduro foi levado aos Estados Unidos para ser julgado, o que é, não tem nem como usar outras palavras, tirar o presidente de um país, por mais controverso que ele seja, uma ação unilateral de entrar no país, pegar o presidente, levar para outro território para ser julgado pelas leis daquele país, é um sequestro. Então, vimos uma tentativa de alternância de poder que pode não ter mudado nada, porque a Delcy Rodrigues, ela segue muito a linha do Maduro, mas ela é bastante favorável aos Estados Unidos. Então, vemos que a Venezuela passa por essa mudança, petróleo venezuelano agora vai majoritariamente para os Estados Unidos, a população acabou de enfrentar dois terremotos, então, até agora, nós vemos relatos de pessoas sendo resgatadas, de famílias sofrendo, inclusive vimos jogadores da Venezuela que estavam na Copa e agora vêm, né, estão pedindo ajuda para encontrar os seus familiares. A situação na Venezuela é bastante complicada no geral, então ela não vai entrar na pauta. É uma pauta que agora não é interessante, pode trazer muito problema politicamente falando. Então, a questão comercial, como eu falei, eu acredito que ela seja a mais fácil de navegar e a que dê mais frutos, é o que traz mais resultados, é mais segura. Então, eu acho que discutir agora no Mercosul a questão comercial é essencial, mas como você falou, Isabela, muito além dessa discussão, é a manutenção do que foi acordado no ano que vem, independente de quem entrar. Então, essa ideia de ficar rompendo com o que o presidente anterior fez, isso não é muito interessante. Não tem uma... Você não gera algo de longo prazo, uma política de longo prazo. A política externa, assim como a política interna, a política doméstica, acaba sendo algo mais cíclico. Então fica naquele ciclo dos 4 anos, acabou o período presidencial, entra o novo candidato, a nova candidata, e rompe com o que tinha sido feito. Isso não é interessante para o país, principalmente agora nesse cenário hostil e que não favorece o comércio internacional.
7: Perfeito, Ana Carolina, obrigado pela resposta. Rafa, eu queria trazer você para a gente comentar um pouco sobre esse assunto. O que que você enxerga de coisas boas que o Brasil pode encontrar nessa cúpula de Assunção?
0: Bem, talvez a primeira importância em relação ao Mercosul, nessa cúpula em Assunção, seja tentar encontrar uma estratégia boa, uma estratégia conjunta para lidar com esse problema dos entraves encontrados em relação à União Europeia. Já foi feito com a União Europeia um acordo que é, em grande medida, duvidoso, talvez até um acordo desequilibrado. E os mínimos aspectos que poderiam beneficiar o Brasil e outros países membros do Mercosul estão sendo solapados, especialmente por pressão, por iniciativa da França. Me refiro aqui a tudo que envolve o agro brasileiro, tudo que envolve o setor primário brasileiro, que era o setor no qual haveria uma maior vantagem para o Brasil nessa cúpula do Mercosul, quer dizer, nesse acordo entre Mercosul e União Europeia. E houve toda essa mobilização na União Europeia, primeiro para impedir o avanço desse acordo, depois, tendo o acordo passado já a maioria das suas fases, para criar ali casos, criar impedimentos para que esses produtos primários brasileiros cheguem nos mercados europeus, utilizando-se dos elementos de sempre, dos argumentos de sempre, os quais envolvem, em grande medida, em grande parte, a questão, questões ecológicas, né, desmatamento, uso de pesticidas e outros tipos de produtos, né, para enfrentar pragas e assim por diante, que são utilizados, sendo que, na verdade, o Brasil possui legislação e práticas que são bem rigorosas, né? Em diversos setores específicos da agricultura, o Brasil é até mais rigoroso do que a Europa. A Europa, no caminho do seu desenvolvimento, derrubou todas as suas florestas praticamente, enquanto o Brasil, na verdade, tem uma legislação que obriga, né, os produtores a manterem ali uma parte significativa das suas propriedades mobilizada, né, com a manutenção, a preservação da mata nativa daquele bioma. Então, essa utilização da questão do desmatamento, das questões ambientais, às vezes de questões sanitárias, é sempre muito duvidosa, sempre tem aspectos bastante duvidosos e sempre parecem se tratar, na verdade, de artifícios para se poder, na verdade, prejudicar o Brasil comercialmente. E isso acontecer logo após o acordo de fato avançar não parece casual. Então, enfim, nessa questão, nessa reunião em Assunção, me parece que talvez um dos tópicos mais importantes deva ser o de construir uma estratégia para abordar a União Europeia. Quando eu digo abordar, eu estou deixando em aberto, inclusive, as várias possibilidades de se lidar com esse problema. Inclusive, também o Brasil responder de maneira a dar alguns passos atrás em relação a esse acordo, até que de fato ele seja reequilibrado. Porque senão, se esse acordo avançar com a mantendo-se esses entraves que foram criados, fica só o prejuízo, né? Que seria, hipoteticamente, um prejuízo no setor industrial, né? Por conta do potencial industrial da Alemanha, que quer compensar os seus prejuízos por conta das sanções irracionais contra a Rússia e por causa da perda do Nord Stream, através do costurar, né, de acordos comerciais, acordos de livre comércio com outros blocos, com outros países, inclusive com o Mercosul. Então eu considero essa como sendo a prioridade. É claro que existem outros tópicos importantes também, mas eu acho fundamental enfatizar essa situação cada vez mais desequilibrada nas relações entre a União Europeia e o Mercosul. Eu sei que também há um esforço de também construir uma aproximação com o Japão, e aí nisso o Brasil tem que ficar atento para não acontecer o mesmo tipo de coisa, né? A gente fecha ali ou avança num acordo com o Japão e repentinamente o Japão decide que os nossos produtos, especificamente do agro, não são.
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7: 4:50. Queria chamar o nosso repórter Vinícius Fernandes, ele que tá lá no Alzeirão, na Tijuca, que é um tradicional ponto de encontro para a Copa do Mundo, com certeza lotado e com a galera fazendo a festa aí após essa vitória do Brasil para cima do Japão por 2-1 de virada. Vini, como é que tá o clima por aí?
10: Fala, Léo. Falou todo mundo que acompanha o Entretanto, e a festa não tem hora para terminar aqui não, Léo. Aqui na rua Alzira Brandão, no, na região da Grande Tijuca. Então, muita festa aqui, as pessoas comemorando ainda, rolando um show de pagode aqui no palco montado, ao lado do telão, aqui no tradicional reduto de comemoração da torcida brasileira, aqui no Rio de Janeiro, na zona norte aqui da capital fluminense. Então, o Brasil classificado para as oitavas de final, com o gol do Martinelli aí aos 50 minutos do segundo tempo, já na reta final. Coração aí acelerado, muita comemoração do público aqui que acompanhou aí, vidrado aí na partida, a torcida aqui brasileira vibrando muito, torcendo muito, e a equipe brasileira começou melhor, pressionando desde os primeiros minutos, mantendo o Japão no campo de defesa, mas a partida mudou depois dessa pausa de hidratação com os japoneses, passando a marcar mais na frente, aproveitando o erro também de passe do Danilo para abrir o placar. E aí o Sano recuperou a bola, avançou em velocidade e bateu no canto de Alisson. No intervalo, o técnico Carlos Ancelotti fez mudanças ali na equipe. A pedido aqui, o povo gritou muito pedindo essas mudanças. Então, o Lucas Paquetá, que saiu banco, deu lugar ao Hendrick, tão esperada a entrada de Hendrick em campo. Então, a mudança deu mais movimentação ao ataque, com o Rayan ganhando mais espaço à direita e o Vini Júnior levando mais perigo pro lado esquerdo. Então, a pressão surtiu efeito. Então, saiu o empate já no segundo tempo e já no finalzinho da partida. Então, essa virada aí contra o Japão. Então, o Brasil avançando para as oitavas de final. Então, com esse resultado nas oitavas de final, agora só aguardar o vencedor do confronto entre Costa do Marfim e Noruega, que se enfrentam amanhã, para conhecer então o próximo adversário da seleção brasileira na Copa do Mundo, pessoal.
6: Muito obrigada, Vini. Aproveita então aí, se junte aos torcedores, né? Pra gente poder comemorar aí a vitória sofrida, mais uma vitória aí brasileira. Agora a gente vai criando esperança, a gente vai querendo ir até o fim, né? É isso.
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7: O presidente da Argentina, Javier Milei, anunciou a nomeação do ministro do Interior, Diego Santilli, como novo chefe de gabinete, para substituir Manuel Adorni, que foi afastado do cargo após suspeitas de corrupção. A popularidade de Milei está em queda devido às acusações de corrupção e crescentes atritos dentro do seu próprio gabinete. Contador formado pelo partido de centro-direita Propuesta Republicana, fundado pelo ex-presidente Maurício Macri, Santilli atuou como vice-prefeito da cidade de Buenos Aires, deputado, senador e ministro da Segurança da cidade de Buenos Aires.
6: Isso, Léo, ele apresentou a renúncia após ser denunciado por enriquecimento ilícito, entre outros crimes, em função de gastos que, de acordo com as acusações, não parecem ser compatíveis com a renda. Ele nega ilegalidades e afirma que tinha uma fortuna antes de entrar para o governo e que todas as viagens pessoais foram pagas com recursos próprios. Adorni assumiu a chefia da Casa Civil em novembro, foi nomeado porta-voz do governo logo após Milei assumir a presidência em dezembro de 2023. Na carta endereçada ao presidente e publicada nas redes sociais, ele agradece a Milei e nega as acusações contra ele. Bom, trazendo novamente nossa convidada, Ana Carolina Marçom, a gente vê uma Argentina aí que está num momento bem crítico, né? Sabemos que a economia na Argentina não está muito boa, ela se mantém, inclusive, com aportes milionários dos Estados Unidos. No início, mais por início da gestão, Milei ainda tinha uma certa popularidade. Hoje, enfim, eu acredito que ele seja, exista uma divisão em relação ao governo dele, né? Para não dizer que ele não está sendo muito bem avaliado. Mas enfim, e agora mais essa crise no governo Milei, que é a denúncia de enriquecimento ilícito de uma pessoa que era de extrema confiança, né? Um ministro dele, um chefe, melhor dizendo, de gabinete. Então, como é que a gente pode ver a atual, interpretar a atual situação da Argentina hoje?
8: Isabela, a situação na Argentina também está bastante complicada. Então, como você falou, né, o próprio Javier Milei, ele já entrou dentro de uma polêmica muito grande, sempre foi uma pessoa bastante radicalizada, mas foi eleito, então teve amplo apoio no início, principalmente da parcela, né, que o elegeu, mas sempre veio, né, veio uma polêmica muito grande. Então, fez falas no mínimo complicadas, inclusive sobre como, né, ele se consultava sobre fazer política, colocou a própria irmã no governo. Então já vemos aí características meio complicadas quando nós estamos falando de um Estado democrático de direito. Então o Milei, que sempre foi muito polêmico, agora se vê frente a essa situação. E o pior, não resolveu a situação econômica como ele mesmo prometeu. Então Javier Milei, que vem dessa linha do neoliberalismo econômico muito favorável aos pressupostos do chamado consenso de Washington, então as privatizações, a desregulamentação do capital, o livre mercado, ele não conseguiu, como gostaria, a partir dessas políticas neoliberais, colocar a Argentina no que ele chamava os eixos. Então, Javier Milei, ele enfrenta esse problema, veio depois de governos que também não conseguiram resolver a questão econômica. O problema econômico na Argentina, ele já vem desde a década de 1980, sofreu com as implementações das políticas econômicas baseadas nos princípios do consenso de Washington no início dos anos 90, e de lá para cá só piorou. E o Milei, nós vemos que enfrenta esse problema. Então, não conseguiu fazer o que se propôs e agora enfrenta esse escândalo dentro no seio do seu governo. Então, é claro que esse escândalo, ele gera uma insegurança para o Milei, gera insatisfação por parte da população, mas, como eu falei, o Milei, ele já é uma pessoa que vinha de polêmicas desde o início do seu mandato. O fato dele ter colocado a irmã em cargos cargos de alta confiança do governo, ou até mesmo como sua consultora, isso é muito complicado quando nós estamos falando da presidência de um país. Mesma coisa que nós estávamos comentando anteriormente sobre o presidente Donald Trump e o genro dele, que não tinha cargo público. E hoje também não tem cargo público e faz parte, por exemplo, do chamado Conselho da Paz. Então, vemos que tem aqui essa personalização da política. E o Milei, ele coloca isso também. Então, é claro que é inaceitável o enriquecimento ilícito de funcionários públicos. Isso gera um problema para o Milei, mas eu não acredito que ele sofra tanto com esse escândalo. Já tivemos uma série de outros escândalos na gestão Milei e que acabaram por diversas vezes passando. Então, óbvio, tiveram um impacto, mas infelizmente acabam saindo do radar, a população acaba esquecendo. Mas eu acho que, somando tudo que vem acontecendo na Argentina, o fato dos argentinos estarem cada vez mais perdendo poder de compra, a inflação estar aumentando, isso sim pode ser considerado um problema para o Milei. Porém, um ponto que eu acho muito importante também termos em mente, quando fazem pesquisas de opinião com a população argentina, boa parte reconhece que a economia está piorando, que a qualidade de vida deles, o poder de compra deles está piorando, mas ainda assim, uma parte, não vou nem falar significativa, mas ainda existe uma parcela da população que votou no Milei e que o apoia, mesmo reconhecendo essa deterioração nas suas condições de vida. Então, dá para falar que o Milei sofreria com esse novo escândalo? Eu acredito que sim, gera um baque. Nenhum governo gosta de passar por situações de escândalo, gera uma insegurança. Ele vai ter que trabalhar no sentido de contornar essa situação, mas, como nós vemos em boa parte dos países do mundo hoje, ainda existe uma parcela da população que o apoia, apesar da realidade e dos dados mostrarem que não vem sendo uma boa gestão.
7: Perfeito, eu queria trazer o Rafa para comentar um pouco sobre esse assunto, Rafa, que olha, mais um caso, mais um escândalo, na verdade, envolvendo o governo da Argentina. Agora Milei precisou substituir o chefe de gabinete, já que o antigo era acusado de corrupção. De que forma você enxerga, Rafa, mais esse caso de corrupção? Pode, de fato, abalar ainda mais a imagem de Javier Milei?
0: Bem, é uma possibilidade, quando a gente leva em consideração, que tem sido muito típico para essa onda de partidos populistas que tem tido algum sucesso ao longo dos últimos anos, especialmente esses que seguem uma linha mais próxima do trumpismo e do bolsonarismo, de ter ali uma plataforma anticorrupção muito forte, né? Então, a plataforma anticorrupção é uma das forças motrizes de vários desses movimentos populistas. E o público, que geralmente, pelo menos em muitos casos, é um público ali de classe média baixa, ele é um público sensível a esse tema da corrupção. Isso é algo já verificado também em alguns outros países. Nesse caso, quando você tem uma possibilidade de corrupção num governo que se elege, entre outras pautas, por causa da luta contra a corrupção, é possível que haja algum efeito, sim. A gente viu, por exemplo, como no caso do bolsonarismo, aquela relação com o Daniel Vorcaro teve um impacto nas pesquisas de opinião. Pelo menos em parte, o Flávio Bolsonaro até conseguiu recuperar alguma coisa daquilo que ele perdeu, mas ainda não conseguiu recuperar a maior parte desses votos que ele teria perdido quando a gente compara, por exemplo, a situação dele nas pesquisas de opinião de 2 meses atrás até agora. Então, hipóteses de corrupção, possibilidades de corrupção, realmente podem ser um tema sensível para um público específico que muitas vezes está bastante vinculado com esse setor do populismo, né, do populismo liberal conservador. A situação geral do Milei realmente não é muito auspiciosa para as eleições gerais de 2027. Parece que a reprovação dele está ali nos 60%, talvez, 60%+. Tem uma parcela, de fato, daqueles que aprovam ali nos 30%+. E as pesquisas de opinião, e aí que, como a gente vê alguns paradoxos da política, apontam que entre hipotéticos candidatos à presidência na Argentina, em 2027, o Milei ainda se encontra em primeiro lugar. Geralmente, quando isso acontece, ou seja, um presidente impopular tentando a reeleição, mas que ainda se encontra em primeiro nas pesquisas, é porque a população daquele país sente, talvez, falta de alguma alternativa em relação à qual ela se sente segura, em relação à qual ela crê ser possível confiar. Muitas vezes se defende, e isso a partir de fora da Argentina, um retorno do kirchnerismo ao poder. Porém, o kirchnerismo, ele tem feito parte dessa lógica de ineficiência, né, da política argentina, que permitiu a Argentina chegar a esse momento, a um governo do Milei. O governo do Milei, ele não é um acidente, não é um surto, ele é fruto de um histórico de aproximadamente 30 anos desse jogo aí entre o Partido Justicialista, né? E foi em grande medida o Partido Justicialista, que era o partido do Juan Domingo Perón, que implementou o neoliberalismo na Argentina ali, por exemplo, desde o período do Carlos Menem, e essa política fez ali o seu jogo de bola, por assim dizer, com a direita argentina. Na época do Néstor Kirchner, você teve algumas movimentações bastante interessantes, né? Alguns questionamentos significativos a essa lógica na qual a Argentina foi enfiada após a ditadura militar. Mas mesmo no governo da esposa do Néstor Kirchner, né, da Cristina, e nos governos subsequentes, não foi possível realmente colocar a Argentina nos eixos, especialmente em questões econômicas, mas também em mil outras coisas. A segurança pública argentina declinou, existe toda essa questão do progressismo exagerado pegando raízes na Argentina e polarizando também a sociedade de maneira excessiva, né? O governo do Alberto Fernandes, por exemplo, implementou uma série de políticas tiradas de manuais europeus e que eram rechaçadas pela maioria da população, que reagiu votando no Milei. Então é o caso, talvez, para que os que tenham pretensão de disputar uma presidência argentina, de buscarem se reinventar, porque muito claramente quando se vota e quando se elege alguém como Milei, na verdade aquilo que você está dizendo é que você quer algo novo, e como todas as outras opções eram representantes de uma velha política do mudar para permanecer o mesmo, votaram no Milei. O que significa, porém, que existe espaço também para outras alternativas que não sejam essa, né, nem do macrismo, nem do kirchnerismo. Mas não sei, por enquanto, se existe já alguma figura que possa fazer frente ao Milei, também até a partir dessa perspectiva de um populismo, mas um outro tipo de populismo, bastante diferente desse populismo neoliberal do Javier Milei.
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6: 5:07, a gente está falando de Argentina e em um evento realizado na Argentina ontem, o senador e pré-candidato à presidência da República, Flávio Bolsonaro, afirmou que o Brasil falhou em não participar da iniciativa Escudo das Américas, que é uma cooperação em segurança e defesa lançada pelo governo norte-americano sob a presidência já de Donald Trump em março deste ano. Segundo ele, o governo brasileiro optou por não participar da cooperação para fazer lobby internacional em favor de terroristas. Flávio declarou que, infelizmente, o presidente do Brasil não esteve presente. E não foi uma simples ausência, foi pior. Enquanto os países vizinhos se uniam para combater o crime, o governo do meu país seguiu o caminho oposto. O Brasil se mobilizou no mais alto nível para pedir aos Estados Unidos que não classificassem as duas maiores facções criminosas brasileiras, o PCC e o Comando Vermelho, como organizações terroristas. Palavras de Flávio Bolsonaro. Em um discurso na Conferência de Presidentes da América Latina, promovida pela Fundação dos Aliados de Israel e Amigos Americanos dos Acordos de Abraão, ele afirmou que o Brasil vai voltar a ser irmão da Argentina, se ganhar as eleições para presidente em outubro.
7: Segundo Flávio Bolsonaro, a América do Sul passa por uma onda azul com os resultados das eleições na Colômbia e no Peru, que elegeram políticos com viés de direita, somando 7 dos 12 países sul-americanos com esse perfil. O presidente dos Estados Unidos, Donald Trump, lançou o plano Escudo das Américas em 7 de março em uma cúpula em Miami, com uma dúzia de líderes latino-americanos, mas não convidou as maiores economias da região, México e Brasil, assim como a Colômbia. Em aceno aos organizadores do evento, o pré-candidato à presidência do Brasil também acenou que, se ganhar o pleito, como a gente já falou, que no entretanto vai mudar a embaixada do Brasil em Israel para Jerusalém, antes de chamar o presidente Lula de antissemita. A acusação deve ser a oposição de Lula à ação militar de Israel na faixa de Gaza, que já matou mais de 70 mil pessoas, sendo a maioria mulheres e crianças, e uma comparação que o presidente fez dos ataques do Holocausto durante o regime nazista chefiado por Adolf Hitler. Olha, eu queria trazer a Ana Carolina para a gente falar um pouquinho desse assunto, porque, Ana Carolina, é inevitável que no momento que a gente vive, né, e por tudo que vem acontecendo a nível global, a gente fique preocupado com relação a uma tentativa dos Estados Unidos de alguma forma intervir nas eleições brasileiras, né? E cada vez mais o Flávio deixando bem claro a posição dele de apoio ou de concordância com as ações de Donald Trump. Na sua avaliação, Ana Carolina, já tem algum tipo de manobra de Trump com relação às eleições no Brasil? Ou você ainda imagina que algo mais incisivo possa ser feito com relação ao que vai acontecer em outubro?
8: Bom, eu acho que em primeiro ponto, essa pergunta, ela é muito importante, ela sempre surge na mente dos brasileiros e não tem como ser diferente. Então, em um momento como esse que nós estamos vivendo, faz sentido que esse medo esteja presente. Acredito que, dado o histórico também do Brasil com os Estados Unidos que sempre tem essa tendência a intervir, principalmente na América Latina, é claro que isso gera essa insegurança no brasileiro. Mas o que a gente precisa analisar? Primeiro ponto, essa tentativa de intervenção, ela já acontecia por meio das mídias sociais. Então, quando a gente olha a questão das próprias fake news, a propagação das fake news, já mostra uma tentativa de intervenção. Necessariamente por parte do governo dos Estados Unidos? Não. Mas nós precisamos lembrar que as mídias sociais são de pessoas, são empresas privadas, que estão sob a gerência, são os donos dessas empresas são pessoas cidadãs de países do norte global. Vimos que foi o caso do Brexit, que teve essa questão das fake news em eleições anteriores aqui no Brasil, nos próprios Estados Unidos. Então, o primeiro ponto é, quando nós olhamos para a briga constante do Elon Musk com o STF aqui no Brasil, então, a questão das mídias sociais já é uma forma de intervenção indireta nas eleições. Significa que os Estados Unidos vão entrar aqui no Brasil com tropas? Não. Acho que a gente também precisa tomar muito cuidado com essas análises. Como que eu vejo essa intervenção estadunidense no nosso processo eleitoral? Quando Donald Trump, por exemplo, coloca uma tarifa em cima do Brasil, alegando que o Brasil faz uso de mão de obra análoga à escravidão. Quando Donald Trump faz a classificação do PCC e do Comando Vermelho como grupos terroristas, o que não faz, do ponto de vista jurídico, não faz sentido nenhum.

0: essa classificação traz de benefício para o Brasil ou para os Estados Unidos? Eu só enxergo benefícios para os Estados Unidos, porque essa classificação de forma alguma beneficia o Brasil. Então, eu acredito que já existam essas intervenções indiretas, principalmente por meio das mídias sociais, mas ver uma intervenção mais direta nas eleições, eu acredito que seja bastante improvável. A partir da nossa conjuntura internacional atual, eu não falo que nada é impossível. Várias coisas que nós achávamos que eram muito difíceis de acontecer, estamos vendo acontecer. Então, eu não digo que nada é impossível de acontecer, mas eu acredito que seja bastante improvável. Por quê? Ah, mas até aí o Donald Trump entrou na Venezuela, sequestrou o presidente Maduro e levou para ser julgado nos Estados Unidos, o que juridicamente era impensável. Sim, mas qualquer ação mais direta em relação ao Brasil que represente uma violação da soberania brasileira, eu acredito que seja mais difícil, porque a reputação do Brasil no cenário internacional é completamente diferente da reputação da Venezuela, do Irã, até mesmo da Coreia do Norte. O presidente Lula, a reputação dele no cenário internacional é muito diferente da reputação do Maduro, por exemplo. Então, qualquer ação mais dura dos Estados Unidos, mais direta dos Estados Unidos, que represente uma interferência e que isso fique claro aos olhos do cenário internacional aqui nas eleições brasileiras, eu acredito que serão rechaçadas de uma forma mais dura. Não significa, como eu falei, que é impossível de acontecer. Eu só acredito que seja altamente improvável. Então, acredito que o Donald Trump fique nessas intervenções indiretas. Então, fazendo essas parcerias com a direita ou a classificação dos grupos de narcotraficantes como, segundo a denominação dele, é uma denominação que não existe, mas que ele chama de narcoterroristas, colocando tarifas ao Brasil que não fazem o menor sentido, e nem mesmo a tarifa que tinha cunho comercial fazia sentido, porque o Brasil tinha déficit na relação comercial com os Estados Unidos já estavam ganhando, então nem essa fazia sentido. Quando veio a tarifação com o cunho político, fez menos sentido ainda. Mas eu acredito que a intervenção, essa tentativa de interferência dos Estados Unidos, ela se mantenha de forma mais indireta aqui no Brasil.
1: Perfeito, muito obrigada, Ana Carolina Marçon, e é um ponto muito importante que você trouxe e que eu gostaria também que a gente explorasse aqui, que é o fato de que uma intervenção norte-americana, né, não necessariamente significa uma intervenção armada, bélica. O próprio fato de já estar mexendo nas tarifas, por exemplo, no primeiro tarifaço, com uma falsa justificativa que era do déficit econômico, né, o déficit comercial, o fato agora de já estar querendo colocar já colocou o PCC e o Comando Vermelho como organizações terroristas, e isso que passa para o grande público, aquele que não se aprofunda mesmo nas questões geopolíticas, a sensação de que Donald Trump está preocupado com a segurança no Rio de Janeiro, porque olha só, a gente não é a favor de traficante, ele também não é a favor de traficante. Então, se existe um governo que é contra o fato de que essas duas organizações, facções criminosas, sejam classificadas como terroristas, é porque esse governo está apoiando os terroristas. Então, assim, é preciso, né, Rafa, um desdobramento dessas questões, porque especialmente em se falando de Estados Unidos e especialmente em se falando de Donald Trump, que antes de qualquer coisa é um empresário acostumado a ganhar, e a gente estava falando numa edição anterior aqui, que para os Estados Unidos, para Donald Trump, não existe uma relação de ganha-ganha, é sempre uma relação de que um país tem que perder e muito para que o país dele possa ganhar nessa relação comercial, diplomática, enfim, em tudo o que é a marca do governo, da gestão Donald Trump. E aqui no caso do Flávio Bolsonaro, também acho bem interessante que ele critica o fato de que o presidente do Brasil não esteve presente nesses encontros internacionais que foram promovidos.

0: por Donald Trump, com base em segurança, em defesa, porque estava fazendo um lobby internacional em favor de terroristas. Mas também o irmão dele não está também presente, né? Mora nos Estados Unidos, exercendo, não exerce mais, mas durante muito tempo ficou exercendo um cargo remoto, né? Como deputado federal, antes dele perder esse direito. Sendo nomeado aqui no Rio de Janeiro, no Brasil, foi para os Estados Unidos e de lá ficou, entre aspas, trabalhando para que essa série de episódios que a gente vê acontecendo aqui no Brasil tomassem, acontecessem, né? Então eu gostaria, Rafa, que a gente pudesse entender até que ponto essas falas, elas são coerentes ou não do Flávio Bolsonaro.
1: Bem, o enfoque do Flávio Bolsonaro foi nessa questão do Escudo das Américas, né? Essa iniciativa do Escudo das Américas, ela tem a marca específica desse projeto do Donald Trump, explicitado ali na nova doutrina de segurança nacional dos Estados Unidos, que a gente também já abordou várias vezes aqui no programa, entretanto, que busca renovar a doutrina Monroe, adicionando a ela o chamado corolário Trump, né? Algumas pessoas, coloquialmente, a título de xiste, chamam de doutrina Monroe, né? Fundindo o Donald com o Monroe, que é basicamente um esforço dos Estados Unidos de aglutinar ao redor de si os países das Américas, numa repetição também da lógica do pan-americanismo do início do século XX, que era ali a hegemonia hemisférica dos Estados Unidos disfarçado de parceria intercontinental. Essa iniciativa Escudo das Américas vai exatamente nesse sentido. Promover uma integração submissa das Américas aos Estados Unidos, da perspectiva da segurança e das Forças Armadas, que é até mais geopoliticamente relevante do que iniciativas comerciais. E tem um outro aspecto significativo aí, que é o quanto essa iniciativa Escudo das Américas tem dos dedos do Marco Rubio. O Marco Rubio, ele tem se apresentado, se colocado ali quase como um co-presidente das Américas, né, dos países latino-americanos, como se fosse uma espécie de vice-rei, né, apelando aí aos títulos utilizados na época do Império Espanhol, como se fosse um vice-rei de todas essas províncias. Então ele tem uma liberdade de ação e bastante iniciativa em tudo que diz respeito às Américas. A gente sabe que ele tem certos ressentimentos, né, especialmente em relação a Cuba. Isso move, e nessa iniciativa Escudo das Américas a gente vê o Marco Rubio. É possível que isso seja uma maneira de construir já um sistema de lideranças internacionais dependentes dele pessoalmente, até porque muita gente crê que ele tem pretensões presidenciais no futuro, poderia vir até a ser um rival do J.D. Vance, também apontado muitas vezes como um possível presidenciável dos Estados Unidos. Então tem essas características aí. Eu não penso que o Flávio Bolsonaro está correto em criticar. Não me parece fundamental que o Brasil esteja nesse Escudo das Américas, pelo fato de que o Brasil é grande o suficiente para liderar suas próprias iniciativas de segurança e deveria, inclusive, fazê-lo. O Brasil, ele tem sido muito tímido geopoliticamente. Acontece muitas vezes do Brasil resumir ou reduzir a geopolítica a comércio, que é pior, a comércio da perspectiva do livre comércio, que apesar da palavra livre, não necessariamente é bom, porque muitas vezes nos coloca numa situação de dependência e subalternidade com países e blocos com os quais fazemos esses acordos de livre comércio. O Brasil, ao contrário, tem até se submetido demais a fazer exercícios militares com os Estados Unidos, de participar com exercícios militares liderados pelos Estados Unidos, até mesmo dentro da Amazônia ou no Pantanal. Volta e meia, alguns setores militares brasileiros criticam muito isso, né, do Brasil estar sempre introduzindo os Estados Unidos na Amazônia e no Pantanal. Então o Flávio Bolsonaro nem tem como dizer que os governos do PT ou que o PT, o Lula, é anti-Estados Unidos. É claro que ele fala isso da perspectiva da polarização e também porque existe uma distorção, uma deturpação em relação ao PT, no sentido de ver o PT como se fosse comunista, como se fosse marxista. E aí, portanto, tem um bicho papão, a encarnação do mal e assim por diante. Na verdade, eu acho o PT, do modo geral, né, os governos do PT, como historicamente bastante próximos até dos Estados Unidos, sempre tentando muitas vezes equilibrar essas relações com uma perspectiva mais multilateral. Mas ainda assim, o Brasil, sob o PT, nunca fechou as portas para os Estados Unidos, nunca os hostilizou. Críticas sempre foram críticas, excetuando um ou outro caso, uma ou outra situação, geralmente recente, mas as mesmas críticas aos Estados Unidos sempre foram bem imparciais, bem diplomáticas. De modo que a postura do Flávio Bolsonaro não faz sentido. Esse escudo das Américas, inclusive, não visualizo como sendo uma iniciativa voltada para o combate ao crime organizado. Isso até por motivos semânticos. Quando se fala em escudo das Américas, me parece que se está...
0: Oi, acho que o Rafa caiu, né? Mas enfim, agora são 5h25, a gente vai retomar o contato com o Rafa e a gente aproveita para despedir e agradecer muito a nossa convidada de hoje, que a gente sabe que ela precisa se ausentar agora às 5h30, é a Ana Carolina Marçom, professora e doutora em Relações Internacionais. Sempre um prazer e que bom que você deu sorte pra gente, né, Ana Carolina, pro Brasil, que a gente teve você aqui num dia que o Brasil ganhou. Que coisa boa, e a gente está muito feliz por tê-la aqui nessa em mais um, entretanto, sempre agregando muito. E aí, né, Léo, antes da gente se despedir, eu queria pedir, Ana Carolina, aquela nossa tradicional dica para os nossos ouvintes e para a gente mesma aqui. A gente está querendo saber as tuas dicas de hoje.
2: Eu que agradeço, Isabela, Leonardo, sempre um prazer. Gostaria de tomar o crédito, mas a vitória de hoje não foi minha. Mas fico muito feliz com essa vitória, né? E contem sempre comigo. E sobre as dicas, eu acabei de ler um livro, vou recomendar a literatura brasileira, que eu acho maravilhosa e eu tenho gostado muito. É um livro da Socorro Acioli, que se chama Oração para Desaparecer. E é um livro que traz muito, mobiliza muito das religiões de matrizes africanas, traz um pouco da história, se eu não me engano, se passa na Bahia. Então traz aqui algo um pouco místico, mas também muito da realidade do Brasil. Vale muito a pena a leitura.
0: Olha que bacana, eu tô vendo aqui as capas dos livros dela, são tão, tão convidativos, né? Olha, muito legal. Muito obrigada aí pela sua dica e a gente espera tê-la em breve aqui. Não foi responsável, mas foi pé quente, quentíssimo. Até porque o gol que nos levou à vitória foi quando estávamos aqui já praticamente começando o entretanto.
3: Foi logo após o Carlos ligar para ela.
0: Exatamente.
3: Deu tudo certo. Pé quente,
0: tudo alinhado. Ótimo, então. Muito obrigada. Até uma próxima ocasião. E a gente segue aqui porque, Léo, em dia de greve dos rodoviários, você tem aí informações pra gente, né?
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3: Olha, Isa, uma manhã especial muito complicada aqui no Rio de Janeiro em razão da greve dos motoristas de ônibus, né? Muita gente teve dificuldade para chegar no trabalho logo de manhã. A princípio, essa greve continua até esta terça-feira. Amanhã, pela manhã, haverá uma nova reunião com a categoria, né? Os representantes da categoria com as empresas. E aí, enfim, tem uma chamada uma assembleia, né? Uma assembleia de mediação que pode haver aí um acordo, enfim, pelo menos amanhã de manhã os ônibus continuam fora de operação, pelo menos 50% da frota aqui no Rio de Janeiro, isso obviamente vai dar um impacto no trânsito da cidade.
0: E o metrô também lotado, Léo.
3: Pois é,
0: metrô. Vim pra cá, o metrô estava, assim, lotado e até para um dia normal, né? Porque em dias de jogo, em jogos do Brasil, Copa, muita gente acaba sendo liberada mais cedo ou, enfim, acaba nem vindo ou fazendo um home office, mas hoje o metrô estava todos os vagões vindo pro centro da cidade, assim, lata de sardinha.
3: É, e tem até o relato de algumas pessoas que, enfim, acabaram se irritando, né, depredaram o Terminal Gentileza, enfim, coisas também que a gente, infelizmente, tem que noticiar e que não contribui com ninguém, né, essa é a verdade. Bom, informação de trânsito nesse momento, Isa, porque nesse momento é informação da Rua 24 de Maio, no Sampaio, informação do Centro de Operações Rio. Duas faixas estão ocupadas dessa via, Rua 24 de Maio, em direção ao Meier, devido à colisão de um carro em um poste. Corpo de Bombeiros e Guarda Municipal atuando nessa ocorrência, trânsito com retenções no local. Tem também uma informação da linha vermelha, estão liberadas as faixas na altura da Maré, no sentido Baixada, após acidente de carro com moto. Nesse momento, trânsito com boas condições. A gente fecha com a travessia da Ponte Rio-Niterói. Nesse momento, o trânsito está bem tranquilo por lá. No sentido Rio de Janeiro, fluxo normal, travessia prevista em 13 minutos. No sentido Niterói, mesmo tempo previsto de travessia, 13 minutos. A gente pede atenção ao motorista que está na via, já que, enfim, né, tem muita movimentação em razão do Jogo do Brasil.
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0: Olha, gente, a semana vai caminhando aí com temperaturas altas, levando em consideração que a gente está no inverno, né? Até porque também, em função do El Niño, este vai ser um inverno com temperaturas mais altas para a estação. De acordo com o clima-tempo, a terça-feira vai ser de sol com algumas nuvens, mas não deve chover. As temperaturas oscilam entre 18 e 30 graus.
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3: Dólar comercial no momento operando em alta de 0,15%, cotado a R$5,17. Já a Bolsa de Valores opera em queda de 0,05% a 173.205 pontos.
5: Olá, ouvintes do Entretanto da Rádio Metropolitana, como é que vocês estão? Tudo bem? Daqui a pouquinho tá chegando o Mundioca, hoje para falar de BRICS, Mel.
6: A gente vai falar sobre a Indonésia, um país que demorou para entrar no BRICS, fez um certo doce, mas enfim, a Indonésia está aproveitando que está nesse grupo tão seleto do sul global para modernizar a sua agricultura por meio de projetos do banco, o novo banco de desenvolvimento do BRICS.
5: Ou seja, é um gigante que estava meio adormecido na área agrária e que agora está querendo dar saltos maiores. Daqui a pouquinho no Mundo.
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0: Agora são 5 horas e 32 minutos e acaba de adentrar o estúdio um colega que, olha, esse aí é especial. Porque sabe tudo.
3: Sabe,
0: olha,
3: não
0: Pedro,
3: sabe.
0: Não é?
3: Ele que
0: sabe,
3: isso?
0: A gente fica, eu adoro. Você sabe, né? Eu gosto muito dos seus podcasts, gosto muito de você. Não vou dizer um menino porque vou estar entregando minha idade. Mas é um profissional exemplar.
3: Somos fãs.
0: E aí você veio trazer pra gente a chamada. Agora ao vivo, né?
3: É isso.
0: O programa.
3: Hoje diferente.
0: O que a gente tem de bom aqui para aprender dessa vez contigo?
8: Bom, vamos lá, Isa. Primeiramente, boa tarde para vocês, Isa, Léo, ouvintes aqui do Entretanto. Bom, Isa, quem quiser conferir o episódio do Virada de História de hoje sobre as participações de seleções africanas e asiáticas na Copa do Mundo, esse papo é logo mais às 23 horas. Hoje tá bom pra gente falar de seleção asiática, né? Porque o Brasil passou, felizmente passou. E amanhã nós vamos revirar um triste episódio que foi o discurso do imperador etíope Haile Selassie na Liga das Nações, pedindo ajuda por conta da invasão da Itália ao território da Etiópia e o uso de armas químicas também. Isso aconteceu em 30 de junho de 1936 e amanhã a gente vai falar mais sobre esse episódio, a invasão, o papel da Liga das Nações, enfim. Tudo isso amanhã às 7 da manhã com reprises às 3 da tarde e 11 da noite.
0: Maravilha, né? Ele não precisa nem ler, tá tudo na cabeça dele, é ótimo, né?
3: E hoje também temos casos belli, né, Espírito?
8: Temos casos belli, logo mais a gente desdobrando aí os acontecimentos do final de semana tenso, né, de conflitos aí entre Estados Unidos e Irã, mas não só isso, a gente vai falar também da operação militar na Ucrânia, vamos falar de um ataque do Paquistão ao Afeganistão, enfim, tem muita coisa bacana, logo mais às 6 horas, eu e o comandante Robson Farinazzo estaremos aí desvendando os principais acontecimentos militares do mundo.
0: Maravilha, muito obrigada, viu, Pedro? E a gente te acompanha aqui, porque realmente vale muito a pena, a gente sempre aprende. E aí a gente vai aproveitar o nosso, que a gente está falando sobre Brasil, o nosso giro, como o Léo acabou de falar agora há pouco, sobre a greve dos rodoviários que começou hoje, já trazendo aí registros de vandalismo contra ônibus aqui no Rio de Janeiro. E agora quem vai contar pra gente é o repórter Lucas de Andrade, trazendo mais detalhes.
9: Passageiros enfrentaram dificuldades com o transporte público no primeiro dia da greve dos rodoviários do Rio de Janeiro. A paralisação, que afeta linhas municipais convencionais e o sistema de corredores do BRT, provocou forte movimentação em pontos de ônibus em diferentes regiões da cidade do Rio e exigiu reforço em outros modais como metrô e trens ao longo do dia. Em razão da greve, o Tribunal Regional do Trabalho da Primeira Região determinou, por meio de liminar, a circulação de pelo menos 50% da frota nos horários de pico e o mínimo de 25% nos demais períodos. A multa prevista, em caso de descumprimento, é de R$50 mil por dia de paralisação, tanto para os rodoviários quanto para o sindicato que representa as empresas de ônibus. Com um ponto facultativo por causa do jogo do Brasil contra o Japão na Copa do Mundo, o planejamento com a frota reduzida incluía 3 mil veículos em atividade. A decisão judicial relativa à greve exigia o mínimo de 1.500, mas, de acordo com informações da Rio Ônibus, apenas 900 estavam em circulação e 48 ônibus foram depredados pelos grevistas nos piquetes. O diretor de comunicação da Rio Ônibus, Paulo Valente, fez um apelo aos motoristas.
10: Os consórcios fazem um apelo a todos os motoristas e rodoviários para que compareçam imediatamente às suas garagens para que a normalidade do serviço seja restabelecida o quanto antes, em benefício de todos.
9: O presidente do Sindicato dos Rodoviários, Sebastião José, afirmou que o sindicato enfrenta dificuldades para cumprir a determinação judicial por falta de informação. Segundo o representante, a associação encaminhou ofício ao Rio Ônibus para que enviassem a escala dos motoristas que deveriam trabalhar, mas não houve retorno até o início da manhã. Sebastião José contestou o número de ônibus vandalizados. Disse que ao todo foram 4, no que classificou como incidentes. E segundo ele, não foram os motoristas que atacaram os veículos. O representante disse esperar que uma audiência prevista para terça-feira abra caminho para encerrar a paralisação. A
11: greve está mantida até a audiência no tribunal, porque depois da audiência no tribunal, às 11h30, terá uma assembleia, porque aí nós vamos submeter, esperamos que saia uma proposta decente dessa audiência no tribunal e uma expectativa muito grande de que com a interferência do tribunal a gente consiga pacificar e o rodoviário consiga ter o seu aumento que é justo concedido.
9: Em entrevista no Centro de Operações e Resiliência, o prefeito do Rio, Eduardo Cavalieri, afirmou que 70% da frota dos BRTs circulam dentro do previsto para um dia de ponto facultativo e que equipes da prefeitura atuam para reforçar a demanda dos transportes transportes públicos.
12: Hoje, 70% da frota dos BRTs circulando daquilo que é o planejado para um dia de ponto facultativo. A equipe do metrô está aqui mobilizada, né, fez, né, um planejamento especial para poder absorver uma parte, né, dessa população, especialmente da Zona Norte, uma concentração grande na Pavuna, em Coelho Neto, para que elas possam ter a alternativa do metrô, para aquelas áreas que são atendidas por trem, por metrô ou pelas barcas, né, é uma alternativa, estão em funcionamento regular e no caso do metrô e também dos trens, teve um plano para poder reforçar.
9: A concessionária Trens RJ programou viagens adicionais em todos os ramais e informou que acompanha a demanda em tempo real pelo Centro de Controle Operacional ao longo desta segunda-feira. O Metrô Rio informou que reforçou a operação com a oferta de mais composições para os usuários. As barcas e o VLT também operaram normalmente. As reivindicações da categoria dos rodoviários incluem salário de R$5.000 para os motoristas de articulados do BRT, R$4.000 para os demais motoristas, ticket alimentação de R$1.000, jornada de trabalho no modelo 5x2 e implementação de plano de saúde e odontológico. O Rio Ônibus propôs reajuste que eleva o salário dos motoristas convencionais de R$ 3.420 para R$ 3.570 e o auxílio alimentação de R$ 660 para R$ 689. Reportagem Lucas de Andrade.
3: Perfeito, Lucas. Obrigado pelas informações. Bom, a polícia investiga a morte de um homem que caiu de um penhasco durante uma trilha na cidade de Maricá. O Lucas de Andrade traz mais detalhes pra gente.
9: Um homem de 44 anos morreu após cair de uma altura de aproximadamente 150 metros durante uma trilha na Pedra do Macaco, em São João de Embaçaí, distrito de Maricá, na região dos Lagos do Rio de Janeiro, neste domingo. A vítima foi identificada como Caio Arrabal. Ele participava da atividade como um grupo de trilheiros que saiu de Araruama. De acordo com relatos de pessoas que estava no local, Caio subiu no ponto mais alto da formação rochosa para fazer uma fotografia. Na descida, escolheu um trajeto inadequado, perdeu o equilíbrio e caiu em direção a uma área de mata fechada. Um amigo de Caio registrou a queda em vídeo. O corpo de bombeiros foi acionado por volta de 11:30 da manhã. Equipes de Maricá e Niterói, com apoio de helicóptero, levaram horas para chegar à vítima por causa do difícil acesso ao local. Ele foi encontrado sem vida no meio da tarde. De acordo com a plataforma International Route, o percurso até o mirante da Pedra do Macaco tem cerca de 700 metros e costuma ser feito em 40 minutos a uma hora. Apesar da curta distância, a subida é íngreme, com aproximadamente 220 metros de desnível. Do alto da montanha, a cerca de 240 metros de altitude, é possível avistar a Pedra de Inoã, as Lagoas de Maricá, o Oceano Atlântico e a Mata Atlântica da região. A Delegacia de Polícia de Maricá investiga as circunstâncias do acidente. Reportagem Lucas de Andrade.
0: Gente, que perigo, né? Realmente, a gente não pode não dimensionar o perigo, né? Banalizá-lo. Mas, bom, vamos agora falar sobre a comunidade de Rio das Pedras, que é considerada o berço da milícia aqui no estado do Rio de Janeiro, volta a ser o centro das atenções, isso em meio à disputa pelo controle da comunidade. Dessa vez, quem vai trazer os detalhes pra gente é a reportagem do Paulo Fonseca.
13: Os moradores das regiões da Muzema e de Rio das Pedras, na zona oeste do Rio, enfrentaram mais uma madrugada de tiroteio. Pelo menos dois episódios ocorreram entre o fim da noite de domingo e a madrugada desta segunda-feira. O primeiro confronto aconteceu por volta da meia-noite na Muzema. Segundo fontes da Polícia Militar, policiais do Batalhão do Recreio foram atacados por criminosos ligados ao Comando Vermelho. O segundo tiroteio foi registrado por volta das 3:40 da manhã em Rio das Pedras, na área conhecida como Areal. Moradores relataram nas redes sociais que os tiros puderam ser ouvidos com nitidez em diferentes pontos da Barra da Tijuca, como as regiões dos postos 5 e 6 da praia, além da Península e do Parque das Rosas. De acordo com a Polícia Militar, criminosos tentaram avançar sobre Rio das Pedras para ampliar a área de atuação, o que tem provocado constantes confrontos na região. Este é o 10º dia seguido de conflitos entre traficantes e milicianos que disputam o controle do território. Ao longo desses 10 dias, a Polícia Civil já deflagrou 2 operações na região, uma contra 2 operadores da milícia e outra contra um esquema de abastecimento de munições. A primeira mirou Luíque Ferreira Cabral Pequeno e Rodrigo Marques Carbone, apontados como os líderes nos confrontos e invasões territoriais contra os grupos rivais. A outra ação prendeu 5 homens, inclusive um deles que é apontado como um traficante internacional de armas e munições. Além disso, a polícia também encontrou um cemitério clandestino na comunidade, usado pela milícia como ponto de desova. Nos tiroteios dessa segunda-feira não foram registradas prisões e o policiamento foi reforçado na região. Reportagem Paulo Fonseca.
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15: O Ministério Público de Goiás ajuizou uma ação contra o pré-candidato do PSD à presidência, o Ronaldo Caiado, por considerar excessivo o uso de policiais militares do Estado na segurança dele e também de familiares. O órgão afirma que a conduta configura ato de improbidade administrativa com enriquecimento ilícito e dano ao erário. A ação tem como alvos também a ex-primeira-dama, Gracinha Caiado, e o secretário-chefe da Casa Militar de Goiás, coronel Marco Aurélio Godinho. A ação foi representada pela promotora Leila Maria de Oliveira, que pede o ressarcimento dos gastos aos cofres públicos, a suspensão dos policiais que excedem a previsão legal e a condenação dos 3 por improbidade administrativa. Também solicita a concessão de tutela de urgência para suspender os efeitos da portaria assinada por Godinho e limitar a equipe de segurança de Caiado a 4 policiais, isso sem a extensão dos familiares. Segundo o documento obtido pela Folha de São Paulo, 51 policiais militares atuam na segurança de Caiado e de familiares. Pois é, 51. O custo mensal com salários do grupo é de quase 800 mil reais por mês, sem incluir gratificações, funções comissionadas e diárias. A ação questiona uma portaria assinada por Godinho no dia 1º de abril, um dia após a renúncia de Caiado ao governo de Goiás para disputar a presidência. A norma determinou que as medidas de segurança também se estendam aos familiares do ex-governador, que autorizou que ele indique quais policiais militares iriam compor a equipe conforme disponibilidade, e estabeleceu que a Casa Militar ficaria responsável pela estrutura de transporte e hospedagem e pelos demais recursos logísticos necessários à execução das medidas de segurança. O benefício é válido pelo período equivalente ao tempo em que o político exerceu o cargo de governador, desde que tenha permanecido na função por mais de 3 anos. Caiado governou Goiás por 7 anos e 3 meses, Isa.
0: É, eu tô rindo aqui, porque quase é um goiado, né?
15: Pois é.
0: É um Caiado com Goiás.
15: É a mistura dos dois, né? É a mistura desse país.
0: É uma
15: país.
0: Mistura. Agora, o que não dá pra rir é desse valor, né, Léo?
15: 800 mil reais por mês?
0: Para o Ministério Público, Léo, a portaria ampliou o indevido o rol de beneficiários de proteção estatal e possibilitou o emprego de recursos públicos para finalidades estranhas ao interesse público. O órgão afirma que não existe previsão legal para estender a segurança aos familiares e acrescenta que os fatos têm especial relevância diante da circunstância de que sua ocorrência coincide com um período de intensa atividade de campanha político-eleitoral dos beneficiários. Em referência, claro, a pré-campanha de Caiado à presidência e de Gracinha Caiado ao Senado. O MP também sustenta que a regra estadual manteve a norma de 2011 que prevê 4 seguranças para ex-governadores e conclui que a ampliação aos familiares inovou na ordem jurídica em matéria não autorizada pela Constituição Estadual. A ação ainda cita o pagamento de diárias da Secretaria de Estado da Casa Militar em São Paulo, que é o estado para onde Caiado se mudou para coordenar a pré-campanha presidencial. Além da suspensão da portaria, a promotoria pede pede que a justiça declare a incompatibilidade da norma assinada por Godinho e também determine o ressarcimento integral dos danos ao erário, que ainda serão calculados. O valor da causa é de mais de R$1.200.000. Olha, Rafa, são valores que, assim, a gente... se escandaliza, né? Agora você imagina, 51 policiais militares atuando na segurança do ex-governador em plena pré-campanha, dos familiares dele, com custo mensal de aproximadamente R$800.000 e agora ele tendo que ressarcir os gastos aos cofres públicos. Você acha que, de fato, na sua análise, é preciso investigar esse caso?
1: Bem, me parece bastante claro que uma investigação em cima disso é bastante necessária. Me parece que 51 policiais fazendo essa segurança privada é algo um tanto quanto escandaloso até. O número em si, porque não sei em que medida são necessários tantos seguranças, né? Nunca ouvi falar de ameaças ou tentativas de assassinato. Pode ser até que tenha havido ameaças, mas não me parece ser algo de conhecimento público, né? Mas de qualquer maneira me parece algo bastante exagerado, só pelo fato do número, ainda mais sendo policiais militares fazendo segurança privada. Agora, isso na verdade é comum, né? No Brasil é comum que policiais façam segurança privada ou mesmo outros bicos, alguns desses bicos não necessariamente plenamente legais. Então isso é algo que tem acontecido, é a maneira pela qual muitos policiais militares acabam visando complementar sua renda. Pode ser que seja necessário um debate sobre os salários dos policiais brasileiros ou algo nesse sentido, mas certamente essa situação de modo geral, cada vez mais comum, de policiais fazendo segurança privada, é algo que deveria ser suficientemente combatido. E no caso do Caiado, dele estar se aproveitando disso, que se tornou algo comum, para basicamente como se fosse um pequeno exército ali, né? Um pouco menor do que talvez um batalhão, né? Então, assim, não sei em que medida ele precise de tantos policiais para garantir a segurança dele e de sua família. Algo que remete até um pouco, aproveitando até para pontuar esse negócio da família inteira quase querer se candidatar, remete muito ao período colonial brasileiro, em que mesmo no período do Império, o fim do período colonial, em que começa a haver algumas eleições no Brasil, especialmente no âmbito municipal, e ali os coronéis, né, os senhores, tinham os seus agregados, né, os seus jagunços e assim por diante. Então a imagem que fica é uma imagem que remete a esses tempos, né, tempos que não são assim tão distantes quando a gente presta mais atenção no chamado Brasil profundo, que é esse Brasilzão aí que vai do interior dos estados do Sudeste até pegando os do Centro-Oeste e o interior do Nordeste também. Então, enfim, é algo que tem que ser investigado, coibido, e é necessário que haja talvez uma reforma da Polícia Militar, especialmente, para se tentar evitar e combater esse fenômeno, que é um fenômeno generalizado.
15: Perfeito, Rafa. Olha, obrigado pela resposta. Rafa, eu queria que você avaliasse de alguma forma como que essa ação do Ministério Público pode impactar na campanha de Ronaldo Caiado. Pode ser que ele retire sua candidatura, já que até o presente momento, pelo que as pesquisas apontam, a candidatura dele ainda não deu um up na popularidade, né? Pode ser que até por uma questão aí de não ficar ruim a imagem dele, ele retire essa candidatura, já que o PSD também é um partido que, né, é o centrão, né? Tá apoiando em alguns estados à direita, outros à esquerda, enfim, queria que você avaliasse essa questão.
1: Bem, realmente a possibilidade do impacto na pré-campanha dele existe. Eu não sei exatamente se isso afetaria a sua base de apoio, que é uma base de apoio regional e que se move exatamente nessa lógica dos vínculos pessoais, né? Que é uma lógica do coronelismo mesmo, em alguma medida. Então, talvez em termos de popularidade, não. Porém, se isso for uma bola de neve, de uma perspectiva jurídica, talvez ele ou o partido, né, que tem se tornado um partido cada vez maior, existe a pretensão do PSD de se tornar aquilo que o PMDB já foi, né, ou seja, o núcleo do Centrão, ou praticamente sinônimo do Centrão. Então a pretensão, o projeto de poder do PSD envolve isso. A direção do PSD tem considerado, sim, que é importante eles terem o seu próprio candidato, mas certamente me parece que o propósito disso é se colocar numa posição de negociar com mais vantagens, né, com mais benefícios, com algum dos principais candidatos, quando, enfim, se for do primeiro turno para o segundo turno. Não me parece que é uma convicção pessoal no Ronaldo Caiado ou algo ideológico, né? Me parece mais uma tentativa de demonstrar alguma capacidade de gerar votos. Eu não sei se eles tinham realmente a pretensão de chegar ao segundo turno, sempre me pareceu muito improvável. O Caiado, de fato, está estagnado, está sempre ombreando ali com o Zema, em algumas pesquisas também até com o Renan Santos. Então, eu não descarto essa possibilidade. Porém, por outro lado também, o Caiado até agora se mostrou bastante convicto de manter a sua pré-candidatura, né? Já foi perguntado a ele algumas vezes sobre isso, tanto naquela época da polêmica envolvendo outros candidatos pelo PSD, né, como o Eduardo Leite, tanto quanto ao longo dessa pré-campanha em que ele realmente não decolou. A gente até pode dizer que houve um pequeno salto em intenções de voto, coisa da ordem de um ponto percentual para o Caiado, com essa polêmica do Flávio Bolsonaro com o Daniel Vorcaro, né? Então tem pelo menos ali uma pequena parcela dos potenciais eleitores do Flávio Bolsonaro que foi para o Ronaldo Caiado, mas é algo tão minúsculo que realmente não existe a expectativa de que isso fosse tornar o Caiado mais competitivo. Então essa possibilidade existe, depende talvez até mais do PSD, da direção do PSD, do que do Caiado pessoalmente, né? Até porque ele não está disputando por convicção ideológica. Enfim, não dá para descartar qualquer hipótese nesse caso dele.
0: Ok, Rafa, muito obrigada pela sua análise, obrigada por mais um dia aqui de participação e de análises aprofundadas no Entretanto. A gente se despede e eu aguardo você amanhã às 16h em mais um Entretanto, hein, Rafa? Até amanhã.
1: É isso aí, Isabela, Leonardo, toda a galera aí da rádio. Boa noite, até amanhã.
0: Até amanhã. Léo, queria te fazer uma pergunta aqui, queria bater uma bolinha, aproveitando aqui a situação, né, de Copa, o clima de Copa do Mundo. Você viu aquela frase do Zico, que se o Brasil ganhasse, ótimo em relação ao Japão, né, mas se perder ele não ficaria triste? Porque ele foi técnico, né, da seleção do Japão, da trabalhou no Japão japonesa, muitos anos, né?
3: Trabalhou, sim.
0: Mas tá pegando mal, né? Eu tô vendo aqui uma galera nas redes sociais, tá o Brasil ganhou, ainda bem, né? Uhum. Mas eu imagino que se ele não tivesse, tivesse perdido, as críticas seriam muito mais contundentes, né? Porque tem o pessoal aí meio revoltos com o Zico, né?
3: Pois é, eu acho, Isa, que assim, o caso do Zico é um caso muito específico e muito particular dele, né?
0: Uhum.
3: Enquanto nação, eu acho complicado ele dar uma declaração como essa, né? Uhum. Tudo bem que, né, a gente pode ter ali um carinho a mais por qualquer outro país que seja, mas ele como uma figura do futebol...
0: E amada por todos, pois né? É, porque não é só flamenguista que gosta do Zico. O Zico, ele consegue ser um ídolo ídolo que transcende o time pro qual ele sempre jogou, né?
3: Pois é, acho que ele não precisava falar disso. Todo mundo sabe da ligação dele com o Japão, né? Mas enfim, né? De todo jeito, ainda bem que o Brasil se classificou. Bom pra gente, bom pra ele também.
0: É
3: bom
0: verdade.
3: Pra todo mundo, ficou bom pra todo mundo.
0: Que aí abafa, né, o negócio. Porque dizer que eu não ficaria triste se o Brasil perdesse é complicado. É que nem eu, Léo, quando tem jogo do Atlético e do Botafogo. Eu fico como? Que o resultado que der tá bom.
3: Tá bom,
0: Atlético,
3: né?
0: Você
3: sai satisfeito.
0: Eu saio satisfeito, apesar de que tá difícil. Tudo bem com vocês aí? Tá tudo certinho? Ah, então tá bom. É porque, mas eu fico, tá difícil o Atlético Mineiro ganhar, né, Léo?
3: Tá complicado, então, né? Nos últimos tempos tá mais difícil.
0: É,
3: mesmo.
0: Tá mais difícil. É isso. Mas olha, Léo, agora são 5:57. Daqui a pouquinho a gente já encerra. E o Léo amanhã não vai estar com a gente, porque ele tá no Intriga
3: Internacional.
0: Internacional, mas não tá fazendo intriga nenhuma, porque não, o Léo não jamais. É de intriga, pelo
3: não
0: contrário.
3: Sou, não sou da confusão.
0: É, exatamente. E aí, na quarta-feira, aí abemos Léo, né?
3: Exatamente.
0: Abemos Léo na quarta?
3: Na quarta-feira eu tô de volta.
0: O Léo tá com a gente sempre na segunda, quarta e sexta.
3: É, temporariamente. Estou nesses dias e em breve todos os dias aqui com a galera do Entretanto. 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
0: 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É isso.
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0: É verdade. Amanhã, ao vivo, aqui, a partir das 16h, você encontra todas as análises que você não vê na grande mídia, né? E aqui a gente não só dá as notícias que você não ouve na grande mídia, como também a gente analisa com o Rafael Machado, nosso analista, e também sempre um convidado para aprofundar aí a sua visão sobre o que acontece de relevante neste nosso mundo maluco, nesse planetinha azul. Bom, gente, a gente se despede então, desejo aqui uma excelente noite para vocês e a gente se vê, a gente se fala, melhor dizendo, amanhã a partir das 16h, uma excelente noite.
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19: Olá, ouvinte, seja bem-vinda e bem-vindo aqui ao podcast Em Órbita. Por aqui a gente traz as principais novidades e debate temas importantes no mundo da ciência e da tecnologia. Eu sou Yuri Hildebrand.
20: E eu sou a Dani Zanata. Nós vamos ao ar 3 vezes na semana e você pode nos ouvir tanto nas plataformas de áudio quanto na Rádio Sputnik, na Metropolitana 80,5 FM do Rio de Janeiro.
19: 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Então manda lá o que você está querendo entender melhor de tecnologia que a gente traz aqui explicar para você. É só mandar um alô pro número 21 98065 0066, 21 98065 0066.
20: No episódio de hoje nós vamos falar sobre o sistema global de navegação por satélite. Quando nós abrimos um aplicativo de mapas, por exemplo no celular, ou pedimos um carro por aplicativo, nós acompanhamos a localização de uma encomenda, por exemplo. Quase nunca pensamos que infraestrutura espacial torna tudo isso possível e nós costumamos atribuir toda essa tecnologia a um único nome, o GPS. Mas a realidade, Yuri, é muito mais interessante.
19: É isso, Dani. O GPS foi criado pelos Estados Unidos. Esse foi o primeiro sistema global de navegação por satélite, ou GNSS, né, como é a sigla, a se popularizar mundialmente. Ou seja, se tornou praticamente um sinônimo de localização via satélite. Só que existem outros sistemas globais capazes de fornecer serviços semelhantes, que foram desenvolvidos por diferentes países e blocos econômicos. Entre eles está o GLONASS, da Rússia, e também tem o Galileu, da União Europeia, e até o Beidou, da China.
21: Ter um sistema próprio de localização é importante pensando principalmente em posicionamento geopolítico, né? O país garante uma certa autonomia e soberania frente a tecnologias oferecidas aí, principalmente se a gente for considerar países do sul global. Ou seja, Rússia e China, por exemplo, acabam tendo uma posição muito importante com esses sistemas globais de navegação. No caso, o lançamento de um sistema próprio para o Brasil seria algo muito custoso e também não temos ainda tecnologia disponível para isso. A gente vai entender melhor na entrevista daqui a pouquinho como isso funciona e quais as principais dificuldades desse lançamento.
20: O GLONASS começou a ser desenvolvido ainda nos anos 1980 como uma resposta soviética ao GPS americano. Depois do fim da União Soviética, o programa foi revitalizado pela Rússia no início dos anos 2000 e recuperou a cobertura global em 2011.
21: Ou seja, né, Dani, mesmo que já existisse um sistema próprio ali, o GLONASS, né, já tivesse uma base vinda da União Soviética, demorou um tempinho ainda até que a cobertura global fosse atingida, praticamente 20 anos depois do fim da União Soviética, né, então ainda demorou um tempo para que isso fosse reestabelecido. Não é algo simples. Se a gente fosse pensar em Brasil, por exemplo, isso exigiria muitos anos de estudo e, enfim, também pensar até em lançamento próprio de satélites, algo que a gente faz por aqui, mas apenas lançamentos suborbitais. A gente dependeria de tecnologia estrangeira para fazer isso de qualquer forma. E Dani, por outro lado, né, a gente tem que entender que esses sistemas, eles contam com uma constelação de satélites em órbita, fornecendo serviços de posicionamento, navegação e sincronização de tempo para diversos usuários no planeta, garantindo aquela hora geral, né? E também os diferentes fuso horários. Uma questão importante é a gente entender como os nossos smartphones atuais usam esse sistema de navegação, mesmo estando offline, tá? Importante dizer isso. Em viagens, por exemplo, que você não tem acesso a um Wi-Fi ou você não tem acesso a um cartão SIM, por exemplo, para acessar a rede de dados, você não fica tão descoberto assim porque você consegue olhar o seu GPS ali num aplicativo, né? Claro, depende muito se você já tiver baixado aquele mapa, mas o seu serviço de geolocalização continua ali disponível justamente porque é algo que independe da internet, né? Esse sistema inteiro, GNSS, ele garante uma localização ali pro seu celular, né? De uma forma direta, sem passar por internet.
19: Para explicar essas diferenças tecnológicas, o que o sistema russo oferece de vantagem e por que o GLONASS é considerado por muitos especialistas como um dos mais modernos entre os grandes sistemas globais de navegação por satélite, a gente conversa agora com Antônio Prado, que é pró-reitor de pós-graduação do Instituto Nacional de Pesquisas Espaciais, o INPE, e pesquisador especializado em dinâmica orbital. Bem-vindo, Antônio. Obrigado por participar com a gente aqui no Em Órbita.
2: Obrigado. É um prazer falar com vocês e tentar falar um pouco sobre engenharia espacial.
20: Boa tarde, Antônio. Obrigado.
21: De primeiro momento aqui, Antônio, a gente percebe que o GPS virou praticamente um nome genérico para esse tipo de localização, né? Mas tecnicamente falando, dá pra gente botar outras tecnologias. Você pode trazer uma explicação sobre o conceito de GNSS e como o GLONASS se encaixa nesse cenário?
2: Bom, GNSS é um nome genérico para quando você tem um sistema de localização baseado em satélites, né? Então, a gente costuma falar GPS porque o GPS é um sistema americano, é o que a gente está mais acostumado e tal, mas o GPS é um dos GNSS, assim como é o GLONASS, assim como é o Beidou da China, assim como é o Galileu da Europa. Então o GNSS é um nome genérico para você fazer localização utilizando uma constelação de satélites. Aí você tem um receptor, ele vai conectar com esses satélites e ele consegue avaliar a sua posição.
20: Certo, e Antônio, falando mais do desenvolvimento do GLONASS, ele começou ainda durante a Guerra Fria, certo? Quais foram as necessidades, os principais objetivos da época da União Soviética para criar um sistema próprio e por que esse tipo de tecnologia é considerado importante e estratégico aí para um país?
2: Bom, a localização, ela é fundamental para tudo na vida, né? Desde para você dirigir o seu carro até o seu trabalho, minimizando o trânsito, etc., minimizando distâncias ou tempo, mas ele é fundamental para aplicações militares. Com um sistema como esse, você sabe exatamente aonde você está posicionado, para onde você deve se locomover, qual é o tipo de terreno à frente. Então, ele foi desenvolvido dentro da Guerra Fria, no contexto onde Estados Unidos e União Soviética tentavam mostrar sua superioridade no espaço, né? Seja indo para a Lua, ou seja com aplicações locais. Ele foi iniciado na década de 70 e o primeiro GLONASS a ser lançado foi em 82. Ele foi desenvolvido para que a União Soviética também tivesse um sistema de posicionamento. Você não pode contar com satélites de um potencial inimigo seu se você estiver numa guerra ou numa situação de conflito, né? Porque esses sistemas, eles podem ser, como a gente chama, de estragados, digamos assim, degradados, acho que é o termo mais adequado em português. Então, por exemplo, os Estados Unidos têm o GPS, ele tem uma precisão de pouco alguns metros, mas ele pode degradar o sinal e fazer com que apenas os Estados Unidos tenham a leitura com precisão, e pode degradar o sinal para outros usuários. Então é importante você ter o seu próprio sistema para que você tenha controle sobre ele numa eventual necessidade.
19: É uma questão de soberania também, né? Ter a tecnologia ali em domínio, de certa forma, e até influência sobre outros países. Queria que você falasse sobre essa influência do GLONASS, né, em outros países, para além da Rússia, por onde ele é mais utilizado? A gente sabe pouco, né, do GLONASS aqui no Brasil, mas imagino que ele seja bastante utilizado em países mais próximos lá da Rússia.
2: Olha, ele pode ser utilizado em qualquer satélite, em qualquer país, tá? Se você olhar, provavelmente o seu celular é compatível com ele também. Quase todos os celulares modernos são compatíveis. E você tem um setup nele onde você pode escolher GPS, GLONASS, etc. Eu costumo deixar o meu setado em todos, porque daí ele vai pegar a informação de todos os satélites e pode ser um pouco mais preciso. Isso numa situação de normalidade. Numa situação de não normalidade, num conflito, numa guerra, alguma coisa assim, você pode dar a precisão máxima para o seu aliado e não dar para o seu não aliado. Então aí já começa a ter esse jogo geopolítico. Um país que não tem essa capacidade, poucos têm, né? Europa, Estados Unidos, Japão, China e União Soviética, Rússia atualmente, né? Tem essa capacidade. Então você pode fornecer uma moeda de troca. Eu te forneço a sua localização em troca de alguma coisa. Então ele é importante nesse sentido também. Mas a princípio, em situação de normalidade, todos podem ser usados de qualquer lugar.
20: Antônio, então, olhando para o nosso smartphone hoje, quando mostra a nossa localização, então já utiliza não apenas só um sistema, ele já está combinando esses sinais de constelações ao mesmo tempo, é isso?
2: Você tem um setup, né? No meu tem um setup, por exemplo, eu posso escolher qual satélite eu quero receber ou se eu quero receber todos eles. Então essa tecnologia já é disponível. Eu não sei te dizer se todos os celulares são assim, mas já é possível usá-lo pelo menos em alguns modelos.
20: Tá certo, porque é justamente isso que a gente quer entender, principalmente, claro, que a gente está querendo entender as diferenças do que se conhece por o GPS, mas também entender a utilidade hoje já do GLONASS, né?
2: Exatamente. O GLONASS pode ser utilizado no Brasil, por exemplo, se o seu celular for compatível com ele. Na especificação do celular, ele já diz os sistemas aonde ele é compatível.
19: Antônio, em termos espaciais, a gente queria entender quantos satélites são necessários para garantir a cobertura global e como eles estão distribuídos em órbita. Como é que funciona essa constelação do GLONASS?
2: Bom, o requisito que você precisa para achar sua localização é que você tenha pelo menos 4 satélites visíveis, né? Porque você tem um espaço tridimensional, 3 coordenadas espaciais e uma de tempo. Então, para você poder resolver as equações embutidas ali, você precisa 4 visíveis ao mesmo tempo. O quanto satélites você precisa depende da altitude. Quanto mais alto ele estiver, menos satélites você precisa. Todos esses satélites estão mais ou menos na mesma órbita, que a gente chama de órbita média, né? Em torno de 20 mil quilômetros de altitude em relação à Terra, por exemplo. Então, o GLONASS, ele tem 24. Com esses 24, ele já tem capacidade de você ter uma cobertura completa. O Beidou é o que mais tem, ele tem 35, inclusive 5 em órbita geoestacionária. Então você tem mais superposição de sinais, né? O que é bom. Se um satélite está muito baixo no horizonte, perde precisão, você vai ter um outro. Então, a princípio, quanto mais satélites você for colocando, melhor fica a sua cobertura. Mas com 24 você já consegue uma cobertura global, que é o que tem o GLONASS atualmente. Ele está distribuído em diversas órbitas, né? Você tem que colocar os satélites em diversos planos orbitais para que quando um desapareça em determinado ponto, outro apareça, né? Se você concentrar todos numa mesma órbita, você vai ter regiões com muitos satélites visíveis e regiões sem nenhum satélite visível. Então é importante você fazer uma distribuição equitativa em planos orbitais e equitativa dentro de um plano orbital. Então eles ficam igualmente espaçados para você ter, à medida que eles vão girando em órbita, você vai pegando todas as partes da Terra.
19: Antônio, até pra gente entender, você falou de linhas orbitais, né? A gente já ouviu muito recentemente, inclusive falamos aqui no Em Órbita sobre o assunto, tem aqueles satélites, por exemplo, focados em conexão de internet, né? E aí dá pra citar algumas empresas, como a própria Starlink, né? Acho que é a mais conhecida, que ficam na órbita baixa da Terra. Queria entender, até pra gente entender, onde ficam esses satélites de GNSS como o GLONASS?
21: eles ficam em qual órbita da Terra, assim, qual faixa eles ocupam? Você citou as diferentes faixas, né? Por qual motivo eles ficam em diferentes faixas? Só pra gente diferenciar desses outros satélites que a gente costuma ouvir bastante.
2: Bom, os satélites de internet, eles ficam em órbita bastante baixa, né? Órbita baixa em torno da Terra é uma altitude de 500 quilômetros, 300 quilômetros, por aí já é considerado uma altitude baixa. Todos os satélites de GNSS ficam nas altitudes médias, né? O GLONASS, por exemplo, ele fica numa altitude de 19.100 quilômetros em relação à Terra. Todos os outros ficam nessa faixa, 19, 20, por aí. Porque nessa altitude, você consegue, ao mesmo tempo, ver uma parte grande da Terra, né? É efeito de visibilidade. Quanto mais você se afasta da Terra, maior a área da Terra que você consegue ver. Então você precisa menos satélites. Mas se você ficar alto demais, você já precisa de mais potência no seu equipamento para você fazer a localização, etc. Então essa órbita média é considerada um bom ponto.

0: Terra inteira. Mas, por outro lado, a velocidade de transmissão é mais elevada, porque a distância é menor, não tem a latência, né, a demora, e também você tem a vantagem de que o custo é muito menor para lançar nessas órbitas.
1: É, nesse desenho orbital ainda, Antônio, então, o que você está querendo dizer para a gente é que está mais próximo dos polos, por exemplo, tanto o GLONASS como o chinês aí que você menciona, o Beidou, né? Ele traz mais vantagem para o nosso dia a dia, se nós formos analisar assim, o desempenho do sistema, desse sistema russo, depende do quê? Da latitude do usuário?
0: É, a cobertura sempre depende um pouco da latitude, mas todos eles estão numa mesma altitude. Então, a princípio, as precisões deles são muito parecidas. Eu não vejo uma razão para um ser muito mais preciso do que o outro. A precisão do GLONASS é avaliada aqui entre 2 a 10 metros, a do GPS 5 a 10 metros. Então, o GLONASS, a princípio, tem um pouco mais de precisão. Teria a mesma do Beidou e do Galileu, provavelmente. Mas são diferenças muito pequenas de metros. Então, isso depende um pouco de qualidade de receptor, depende da qualidade do sinal que você está recebendo, se tem interferência ou não. Então, depende de fatores assim. A órbita não influencia muito na qualidade do sinal, ela influenciaria só se fosse muito diferente. Então, você estaria muito distante, por exemplo, e a sua informação perderia, o sinal que você envia perderia potência, etc. Mas não tem diferenças muito grandes entre eles. Os erros típicos é na hora de 2 a 10 metros para quase todos eles.
2: E aí, Antônio, se a gente fosse se questionar, né, sobre a precisão da localização, qual é hoje o estágio do GLONASS em comparação ao GPS dos Estados Unidos, ao Galileu europeu, ao próprio Beidou chinês, né? Existe alguma situação em que o sistema russo apresenta algum desempenho superior, dá pra gente destacar, assim?
0: Os comparativos, as informações disponíveis aí que eu consegui encontrar, colocam o Beidou e o GLONASS e o Galileu da mesma ordem, de 2 a 10 metros de precisão, e o GPS um pouquinho inferior. A diferença disso provavelmente é por equipamento, não é por órbita. Talvez o GLONASS tenha aí um equipamento um pouco mais preciso, alguma coisa assim. Mas não é um fator orbital, o fator orbital deles é muito parecido. Eu diria que, a grosso modo, eles são todos muito, muito próximos, assim, porque você veja que essa escala, por exemplo, quando você faz uma busca de especificação, colocam 2 a 10, tem uma faixa larga aí, porque isso depende de quantos satélites estão visíveis, né? Depende do momento. Se em determinado momento, numa localização, você tiver 5 satélites visíveis, você vai ter mais precisão do que se tiver 4. Mas isso é dinâmico, porque os satélites estão se movendo, né? Então, isso depende da sua localização e depende do momento onde você está fazendo a medida também.
1: E Antônio, a gente fica pensando aqui se a gente já tem essa integração nos smartphones e além deles, né? Tem setores, tem atividades que tem necessidade de precisão mesmo, né? Para acontecer. A gente vê muito isso no agronegócio, tem uma questão também de monitoramento ambiental, empresas de logística e até mesmo aviação, né? No georreferenciamento. Se a gente olhar para o Brasil especificamente, quais são os benefícios práticos de nós estarmos recebendo sinais do GLONASS e se existe explicações, se você puder trazer pra gente alguma aplicação nacional que dependa e se beneficie dessa integração?
0: Bom, a princípio todas as aplicações se beneficiam dessa integração. Se o seu celular você pode escolher receber todos os sinais, eu imagino que a maioria dos aplicativos também façam isso, né? Então, mas são esses efeitos que você citou, por exemplo, o tráfego aéreo é fundamental. Sem o GPS pro tráfego aéreo, você teria muito mais acidentes, colisões, etc. Todo o funcionamento de um avião é baseado no GPS, para você decolar durante o voo, para você descer em todas as etapas. Agronegócio também, as máquinas que fazem plantio, etc., elas acham o posicionamento delas através do GPS. Então, se você perdesse isso, por exemplo, se todo o resto do mundo resolver que vai desligar todos os GNSS do mundo inteiro, o prejuízo é muito grande. A aviação praticamente pararia, a agricultura iria retroceder décadas atrás, aí no tempo onde você iria manualmente ali no chão ver as trajetórias das suas linhas de corte, de plantio, etc. Então, a perda é muito grande. Você nota isso no seu próprio dia a dia. Todo mundo praticamente hoje usa um GPS para você dirigir o seu carro, para você se deslocar, essas coisas. Então, a perda disso seria enorme em termos econômicos, com agricultura, com aviação parada. Seria um caos total se você perder as ligações com o GNSS.

0: todos eles.
1: Antônio, e quanto à sincronização de tempo, qual a importância desses sistemas para as telecomunicações, para as redes elétricas, internet, até para os mercados financeiros que precisam dessa sincronia? Qual a importância desse trabalho conjunto desses sistemas aí, GNSS?
0: A sincronização do tempo é fundamental até para a localização, né? Porque quando você tem uma medida, quando você liga o seu celular para ser um receptor, ele precisa saber aonde está o satélite que ele está vendo, e o mais preciso possível, ele precisa saber em que momento ele viu isso, para daí ele resolver, ele monta uma equação, um sistema de equações, né, com 4 satélites visíveis, e ele resolve isso. Então, se você perder a sincronização com o tempo, você vai perder... O GNSS deixa de existir se você não tivesse a sincronização no tempo. Se você souber que você viu um satélite em tal posição, mas não sabe quando, toda a informação é perdida, essa informação fica inútil. Então a sincronização do tempo é um fator muito preponderante. E ele é também certamente um fator que influencia muito a precisão. Quanto mais preciso for o relógio que você tiver a bordo dele, maior a precisão que você vai ter para encontrar sua posição. Então tudo que depende disso fica ligado ao tempo, assim como a distância.
2: Certo. Antônio, olhando para trás e agora a gente pensando um pouquinho do que evoluiu e desafios que vem aí, né? Se nós olharmos esse primeiro sistema de navegação lançado lá em 1960, né? Você pode explicar de lá para cá quais foram os avanços mais importantes até hoje desse sistema e também do GLONASS, quais são os desafios tecnológicos que ainda eles precisam encontrar, que eles vão ter que alcançar, porque tudo evolui muito rapidamente, né?
0: A evolução é essencialmente tecnológica. Você vai tendo satélites que têm cada vez mais precisão em medida de tempo, em medida de posicionamento. Então, você ter um equipamento que envia informação mais rápido, você consegue aumentar a precisão para atender o seu usuário. E tudo isso vai evoluindo. Você vai miniaturizando os sistemas, você vai tornando eles mais precisos. E isso vai ajudando na determinação como um todo. Certamente, os receptores e as unidades que enviam o sinal de um satélite dos anos 60 para agora evoluiu muitíssimo, né, em termos de velocidade e de precisão. Essa evolução tecnológica é que vai ditando. E também a possibilidade de você ter mais satélites. À medida que você foi miniaturizando as coisas, os satélites ficam mais leves, então no mesmo lançamento você pode mandar mais de um satélite, você vai barateando o custo do lançamento, da manutenção, de tudo. Com isso você começa a poder ter mais satélites. A tendência para o futuro, eu acho que é cada vez ter satélites menores, mais miniaturizados, com mais precisão, e as constelações, com esse ganho que você tem ao reduzir a massa do satélite, você vai ter condições de ter mais satélites operando, o que vai dar uma redundância maior. Se ao invés de 4 satélites você vê 5, 6, 7 em determinado ponto, você vai tendo mais precisão. Então acho que a tendência de todos eles é crescer o número de satélites e diminuir o tamanho deles e aumentar a precisão de tempo de medida.
1: Antônio, a gente falou agora há pouco sobre a importância, né, para os países que têm essa tecnologia ofertada, né, e aí os exemplos do GPS, do GLONASS, a comunidade europeia também com Galileu, a China com Beidou. Quão importante seria, por exemplo, e existe essa ideia, esse conceito, essa proposta de trazer um sistema de satélite de localização brasileiro? Isso já foi posto em discussão. Queria que você falasse pra gente como que o Brasil se porta com relação a isso, se o uso das tecnologias estrangeiras é visto como suficiente, mas para entender qual a posição do Brasil nisso tudo.
0: Bom, eu já ouvi discussões sobre isso, mas essa é um investimento de alto valor, né? Você tem que lançar pelo menos 24 satélites aí de uma vez só, manter a constelação operando. São satélites de última geração. Não existe no Brasil a tecnologia totalmente dominada para isso, então alguns componentes teriam que ser importados, né? O custo seria muito alto. A vantagem é aquela questão que você comentou da sua independência tecnológica. Você passaria a ter condições de operar os seus satélites, com isso você não dependeria de outros satélites. Se em algum momento os outros países ou algum deles resolver bloquear o seu sinal de GPS, isso é possível de ser feito. Se você estiver numa situação de conflito ou alguma coisa assim, isso pode acontecer. Então você ter a sua tecnologia seria importante. Eu gostaria que o Brasil tivesse os seus próprios satélites, o seu próprio sistema de posicionamento, para ele reduzir essa dependência do exterior. Mas os GPS serem desligados é uma possibilidade muito remota. porque você não consegue desligar numa área pré-determinada e não em outras, então você prejudicaria o sistema como um todo. Ou seja, o prejuízo de você desligar o satélite, tentar desligar os satélites para alguns países, causaria um caos no mundo inteiro. Então é uma possibilidade que eu vejo como pequena. Mas, se você não tiver o seu sistema, você fica dependendo do exterior, isso não há dúvida. Você perde bastante a sua autonomia.
1: E aí, Antônio, com relação a esses satélites, essa tecnologia estrangeira, eu queria entender se, por exemplo, existem satélites serem lançados, existem países que lançam satélites de uma tecnologia, como, por exemplo, se o Brasil lançasse satélites pensando em GPS, numa situação hipotética, ou a própria Europa, antes de estabelecer o Galileu, fazia isso, como que funciona essa relação? Só os Estados Unidos lançam satélites pensando em GPS, só a Rússia vai lançar satélites pensando em GLONASS, como que isso acontece? Ou países parceiros, pelo menos nessa questão espacial, também atuam dessa forma?
0: Poderia. Na verdade, no cenário atual, é esse que você descreveu. A União Soviética, depois concentrou na Rússia, lançou o seu sistema, a Europa se unificou e lançou o dele, a China o dele, os Estados Unidos o dele. Poderia haver trabalhos conjuntos, mas eu não conheço nenhuma previsão para isso. O melhor para fazer no momento, se for para atuar em conjunto, é juntar todos os satélites e você utilizar eles todos que já estão disponíveis, né? Não precisaria um projeto novo para lançar mais satélites. É claro que esses satélites também têm tempo de vida útil, né? Então, de tempos em tempos, você vai ter que ficar substituindo eles. Mas eu não conheço nenhuma iniciativa de fazer um GPS internacional, digamos assim. Eu acho que, no momento, cada um tem o seu sistema e trabalha bem com ele.
2: E com relação ao arquivamento, Antônio, e suporte para os arquivos de dados de GNSS, existe algum centro de arquivamento, talvez global, desses dados que são obtidos? Como é que entra isso, por exemplo, numa questão de observatório para identificar e para ver até em tempo real ali, né, a qualidade desses GNS?
0: Cada país faz o seu monitoramento e desce os dados do seu satélite independentemente, mas a gente consegue ler dados de outros, né? Tanto que quando você usa o seu GPS no Brasil, no seu celular, você está lendo os dados do sistema GPS ou do GLONASS, aquele que você configurar. Então, essas leituras, sim. Guardar dados em larga escala, não vejo muita utilidade. Assim, você não vai ficar guardando por décadas a posição de cada satélite em cada momento. Acho que não teria necessidade para isso. O GNSS é um sistema mais imediato. Você utiliza o seu dado via sua localização. Não sei se existe alguma aplicação que tenha por hábito guardar base de dados de localização por longos períodos. Não consigo imaginar algo onde isso seja necessário.
2: E eu te perguntei isso mais especificamente, por exemplo, se um desses sistemas precisar recuperar dados, né? Que foram produzidos, qual é a segurança disso, né? Desse arquivamento.
0: Por algum tempo, sim. Os aviões, por exemplo, eu imagino que eles guardem o traço das suas rotas por algum tempo. Se acontece algum acidente, alguma coisa, você pode voltar para ver o que saiu errado, né? Então, é possível guardar dados, mas eu não consigo ver, assim, uma aplicação muito grande de você guardar dados por longos períodos de tempo.
2: Uhum, talvez não tenha essa necessidade. É um ponto que eu levantei aqui pensando se é necessário realmente ter esse armazenamento. Talvez não, né?
0: Eu não consigo imaginar nenhuma situação. Eu nunca parei para pensar nisso, na verdade. Mas eu não consigo imaginar uma situação onde dados armazenados por longos períodos têm alguma necessidade. Por curtos períodos, sim. A aviação, por exemplo, é um deles. Eu imagino que se você precisa saber qual foi a rota que um avião descreveu ontem, por exemplo, eles devem ter, as companhias aéreas, os sistemas de controle de tráfego devem ter essa informação guardada. Mas por longos períodos, para você ter problema, por exemplo, de armazenamento, precisar uma quantidade excessiva de gigabytes de armazenamento, eu não consigo vislumbrar nenhuma. Eu não digo que não tenha, mas eu não consigo imaginar nenhuma.
1: Vamos fazer uma pausa agora com o Antônio Prado, que é pró-reitor de pós-graduação do Instituto Nacional de Pesquisas Espaciais, o INPE, e pesquisador especializado em dinâmica orbital, para escutar um trechinho do episódio que eu citei agora há pouco sobre lixo espacial com o Lucas Fonseca, engenheiro espacial e consultor do Escritório das Nações Unidas para Assuntos do Espaço Sideral, a UNUSA, da ONU. Ele falou sobre questões envolvendo o lançamento de novos satélites, né? As aprovações, como são nos Estados Unidos, que precisam basicamente aprovar aprovar internamente, ou seja, sem passar por uma aprovação global, por exemplo, e, enfim, os riscos que isso traz, né, pensando na superpopulação de satélites na órbita baixa da Terra, onde ficam aí principalmente aqueles satélites de comunicação, né, como a gente conversou agora com o Antônio, e os novos satélites aí de internet, como os satélites da Starlink, por exemplo. O episódio foi ao ar no dia 4 de março desse ano. Você escuta lá na metropolitanarrio.com.br. O episódio inteiro tá lá na íntegra, mas a gente traz um trechinho aqui para você falando justamente sobre essas questões. Vamos ouvir.
3: E acho que a gente pode entrar nisso também, na questão de lixo espacial, que a gente nem chegou a comentar tanto, né? A gente falou sobre a presença ali, como que esses resíduos resultantes de impactos, eles preocupam nesse lugar. Tem a síndrome de Kessler também, né, que a gente chegou a comentar.
4: É até interessante ter trazido a NOAA, porque aí você já vê como é que as coisas são complicadas. Porque você tem a FCC controlando basicamente quais satélites vão para o espaço, qual é a comunicação, né, qual que é a frequência que esses satélites vão se comunicar. Mas se eu, por exemplo, colocar um satélite de imageamento no espaço, eu tenho que ir na NOAA pedir a bênção. Assim, dependendo do tipo de satélite, você vai num órgão diferente nos Estados Unidos, não é unificado isso. Em outros países você tem as agências espaciais, por exemplo, aqui no Brasil, se eu quero colocar um satélite no espaço, eu vou informar a Agência Espacial Brasileira, né, ela vai me auxiliar junto à Anatel para fazer as coisas. Então a Agência Espacial ajuda nesse processo, chama de burocrático, mas é um processo necessário para se colocar algo no espaço. Nos Estados Unidos isso é feito direto com as agências. Então eu quero colocar algo, olhar a Terra, eu vou conversar com o NOAA, eu quero colocar a transmissão de comunicação, eu vou falar com a FCC, e assim vai. E a NOAA tem essa preocupação grande também, é da sustentabilidade, né, de como que isso afeta. Então, por exemplo, as boias de medição oceânica são projetos que são feitos em parcerias com a NOAA. Projetos de previsão meteorológica muitas vezes são feitos em parceria com a NOAA. Então a NOAA acaba tendo essa frente mais atuante junto à sustentabilidade ambiental, aí propriamente dita, né? E aí, tendo dito isso, quais são os riscos que existem, né? Tem esses riscos da contaminação atmosférica, que a gente já falou, tem esses riscos da síndrome de Kessler, mas eles acabam, de certa forma, até de maneira direta, né, nem indireta, inviabilizando novos satélites também. Então, se você tem uma parte que está muito poluída, eu não tenho como colocar um satélite naquela região super poluída. E aí a gente começa a pensar em, tá, então como é que eu consigo evitar isso? Bom, posso evitar isso gerenciando a maneira que esses satélites vão criar detritos espaciais, qual que é a quantidade máxima de detrito espacial que cada lançador espacial pode gerar, cada satélite pode gerar. Se o satélite for destruído, será que eu fiz ele de uma forma que ele gere poucos detritos espaciais? Então a gente está muito preocupado em como determinadas zonas da órbita podem eventualmente se tornar extremamente inviáveis para colocar novos satélites. E para isso existe um termo que chama SSA, Space Situational Awareness, então algo como tipo, qual que é a minha capacidade de percepção da situação do espaço, que é uma frente que tenta catalogar esses detritos todos. E a gente consegue catalogar através de radar e através de telescópios olhando para essas órbitas e tenta, de alguma forma, decifrar se existe alguma coisa naquela órbita ou não. E aí, é claro, se a gente tem um objeto que tem 1 metro de diâmetro, é muito mais fácil de ver do que um objeto de 1 milímetro. E aí hoje a gente tem essas restrições de qual que é o tamanho de detrito que eu consigo catalogar. Então, um detrito de poucos milímetros, ele bater num artefato espacial pode destruir o artefato espacial. E a gente teve até uma situação recente que veio disso. Então, um módulo de retorno de astronautas, na verdade, taikonautas, né? São astronautas chineses, que estava na estação espacial chinesa, ela foi atingida por detritos espaciais, fez um furo no módulo que ia voltar com os astronautas. E eles tiveram que corrigir, né, esse módulo em órbita para conseguir fazer a reentrada orbital. Então, assim, já acontece, já é um problema real. Agora, se for um detrito natural ou um detrito artificial, aí é mais difícil. O que se sabe hoje é que existem essas nuvens de detritos já existentes, já são catalogadas, já são observadas. Você tem entidades públicas, governamentais, fazendo esse tipo de monitoramento, mas você também tem atividades privadas. Então, até no Brasil, hoje, tem 2 startups no Brasil que estão fazendo SSA, esse trabalho de SSA que eu te falei, que estão tentando catalogar detritos espaciais e vender essas informações para outras empresas privadas que querem colocar satélites em órbita e depois operar esses satélites em órbita. Brasília, a gente tem um braço da Força Aérea e faz esse controle de satélites. Então, o Brasil tem, sei lá, o satélite estacionário brasileiro, e dependendo de uma nuvem eventual de detritos, esse pessoal está pronto em fazer desvio de satélite. Então, o satélite tem motor, ele consegue acender esse motor por alguns segundos, desviar a órbita um pouquinho para fugir da nuvem de detritos e depois retornar para a órbita correta. Essas nuvens de detritos têm aí essas ações, tanto públicas quanto privadas, que vem tentando catalogar e criar serviço para outras empresas que estão operando poderem desviar esses atritos. Então você imagina que a partir do momento que eu estou crescendo exponencialmente a quantidade de satélites em órbita, como que não vai dificultar essa história do SSA e como não vai também demandar novas soluções que vão limpar a órbita. Você vai ter empresas fornecendo serviços que vai, sei lá, vai abrir uma tarrafa no espaço para coletar detritos espaciais, vai tentar queimar com laser, vai tentar fazer um tiro que freie esse detrito para ele fazer reentrada orbital. Então tem diversas maneiras sendo pensadas para também mitigar o risco depois que ele já foi estabelecido.
1: Além da parte dos lançamentos, aprovações para lançamentos, superpopulação de satélites e a preocupação com relação ao lixo espacial, o Lucas também explicou para a gente como funciona a reentrada desses satélites, e não só, né? Também quaisquer corpos aí que estejam na órbita da Terra que precisem entrar. Então, ele comentou, por exemplo, o fim da estação espacial, né, que está previsto aí por volta de 2030, e como vai se dar esse retorno à Terra, e também sobre essa possível queda de satélites. É uma curiosidade geral, então vamos ouvir mais essa explicação aí do Lucas.
4: Satélites em órbita baixa, todos eles caem depois de um tempo, se eles não forem corrigidos, a órbita deles. E aí, para ser corrigido, ou você tem que ter um próprio motor embarcado, ou uma solução futura, que ainda não existe, mas tem empresas pensando nisso, tem pesquisas governamentais, de você ter rebocadores espaciais. Então, você tem, por exemplo, um satélite que poderia viver mais 10 anos, mas por algum motivo ele precisa ser realocado em órbita, você tem um robô que consegue ir lá e movimentar ele para uma órbita correta, né, uma correção de órbita aí. Esse risco da reentrada orbital, ela obviamente aumenta com o tamanho do objeto que vai reentrar. Então, quando eu vou colocar, por exemplo, a Estação Espacial Internacional, ela deve reentrar até 2030, você vai ver a Estação Espacial caindo na Terra, e aí é claro que não dá para imaginar que toda a Estação Espacial vai ser queimada na reentrada, você vai ter pedaços dela caindo, e a gente faz isso de maneira controlada. Existe um ponto que a gente chama de ponto Nemo, que é o ponto mais distante de qualquer porção territorial do planeta Terra, ele fica no meio do Pacífico, e aí esses grandes corpos são feitos para que quando ele faça a reentrada, a gente consiga controlar essa reentrada, para que ele caia próximo ao ponto Nemo, para que não tenha nenhum risco de cair numa porção territorial que eventualmente teria algum dano à vida. Claro que os peixes que estão no ponto Nemo vão sofrer com uma reentrada orbital, mas não tem risco humano. Corpos pequenos, né, então o satélite da Starlink, ele queima totalmente nessa reentrada e aí acaba criando esses óxidos que eu te falei, mas ele não apresenta esse risco de impacto imediato com uma pessoa em terra. A gente não tem, pelo menos nunca foi catalogado que alguma pessoa tenha sido morta por um detrito artificial que tenha feito reentrada. Então até hoje esse problema é um problema, pode acontecer no futuro, mas é um problema que não é uma preocupação tão grande, porque a gente sabe que, se não a totalidade, quase a totalidade do artefato é consumido pelo atrito, por conta da alta velocidade que ele tem, a própria atmosfera queima o artefato inteiro. Porque aí você já vê como é que as coisas são complicadas, porque você tem a FCC controlando basicamente quais satélites vão para o espaço, qual é a comunicação, né, qual é a frequência que esses satélites vão se comunicar, mas se eu, por exemplo, colocar um satélite de imageamento no espaço, eu tenho que ir na NOAA pedir a bênção. Assim, dependendo do tipo de satélite, você vai num órgão diferente nos Estados Unidos, não é unificado isso. Em outros países você tem as agências espaciais, por exemplo, aqui no Brasil, se eu quero colocar um satélite no espaço, eu vou informar a Agência Espacial Brasileira, né, ela vai me auxiliar junto à Anatel para fazer as coisas. Então a Agência Espacial ajuda nesse processo, chama de burocrático, mas é um processo necessário para se colocar algo no espaço. Nos Estados Unidos isso é feito direto com as agências. Então eu quero colocar algo, olhar a Terra, eu vou.
1: Esse foi o Lucas Fonseca, engenheiro espacial e consultor do Escritório das Nações Unidas para Assuntos do Espaço Sideral, a UNUSA, da ONU. É difícil fugir de espaço quando a gente está falando aqui de GNSS, esse Sistema Global de Navegação por Satélite, até porque a gente pensa justamente nessa questão da órbita terrestre, que está cheia de satélites, e essa preocupação com a superpopulação é algo bem recente, e enfim, sim, precisa ser muito debatido. Como o Lucas falou, né, existem algumas soluções, tanto pensando em agências espaciais, quanto em empresas privadas. O próprio Brasil aí tem algumas empresas trabalhando com essa identificação de detritos, né, para evitar quaisquer tipos aí de impactos que possam prejudicar o funcionamento aí da nossa órbita baixa da Terra. Mas enfim, vamos voltar agora para o papo com ele, Antônio Prado, pró-reitor de pós-graduação do Instituto Nacional de Pesquisas Espaciais, o INPE, e pesquisador especializado em dinâmica orbital. Ele está falando com a gente sobre as diferentes tecnologias de geolocalização e também as vantagens do GLONASS no sistema global de navegação por satélite, né? Vamos ouvir.
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1: Antônio, voltando aqui para essa parte de quem lança, né? Quem estabelece essas redes, esses sistemas, a gente tem visto nos últimos anos um crescimento bem grande aí da exploração espacial comercial, né? E aí muitas empresas, a gente falou aqui do Starlink, né? Que é linkado à SpaceX, aí tem outras empresas também que costumam fazer até lançamentos, né? Tipo, e tudo mais, tem a Blue Origin também. Queria entender como que isso tem sido visto no sentido de geolocalização. Existe algum movimento dessas empresas? Isso pode alterar de alguma forma como funcionam esses sistemas? Ou as empresas atuam em conjunto com os países? Qual é a posição dessa exploração espacial comercial aí com relação a esses serviços de geolocalização?
0: Que eu tenha conhecimento, eu não conheço nenhuma empresa que esteja pensando em fazer um serviço privado desse tipo, que essa é uma operação relativamente de alto custo, e como esses sistemas já estão bem estabelecidos, eu não sei se teria muito mercado para isso. O Starlink, por exemplo, tem a proposta de você viabilizar a internet em regiões onde cabeamentos e estações terrestres, essas coisas não alcançam. A Amazônia, por exemplo, como você faria para ter internet na Amazônia inteira? Colocando antena espaçadas seria muito complicado. Então você tem um mercado ali. Você tem o oceano, por exemplo, os navios que viajam pelo oceano. É complicado você ter uma internet que não seja por satélite no oceano. Você não vai ter como colocar estações, etc. Então tem uma necessidade de mercado. Uma necessidade de mercado para o GPS, que já tem uma cobertura global, 4 ou 5 sistemas diferentes, não me parece assim algo que tem um mercado. Quem contrataria esses serviços? E por que esse você já tem uma oferta grande desses serviços, né? É mais isso, é mais uma questão de ter demanda. Para a internet eu vejo, para localização eu não vejo.
1: Ah, entendi. Pois é, a gente fica se perguntando muito porque eu acho que está cada vez mais importante, né? Essa questão, essa entrada comercial aí, né? Em pesquisas, em lançamentos, em tudo envolvendo espaço, então fica até a dúvida por conta desses lançamentos de satélite.
2: E aí que eu quero voltar aqui, Antônio, porque para entender um pouquinho da relação do uso desses sistemas e o consumo das nossas baterias. A gente fez um episódio recente aqui no Em Órbita falando especificamente de baterias. A gente falou muito dos consumos, a gente deu até dicas, né, para os nossos ouvintes para economizar bateria depois. Eu queria entender se a gente fica usando um ou mais sistemas, se o ideal é a gente ficar sempre só num sistema, se isso consome, por exemplo, se você sabe dizer para a gente um pouquinho mais de bateria, né, já que o receptor, talvez ali do celular, precisa trabalhar um pouquinho mais para processar mais sinais?
0: Sem dúvida. Se você colocar todos os satélites, você vai ter um consumo de bateria mais elevado. Ele vai ficar buscando esses sinais, recebendo esses sinais, tratando esses sinais, fazendo cálculo com esses sinais. Você vai ter um aumento de consumo de bateria sem a menor dúvida. Então, eu diria assim, às vezes eu coloco, eu deixo o meu setado só para GPS, por exemplo. Eu não preciso ultra precisão para tentar pegar mais satélites. Às vezes, economizar a bateria é mais importante, mas o que você colocou é correto. Quanto mais informação o celular receber, quanto mais ele processar, mais ele vai consumir.
2: E também, aproveitando de consumo, quero falar um pouquinho de internet, porque se a gente pensar no uso tanto do GPS, do GLONASS e os demais, a gente tem um funcionamento que hoje, se eu for olhar ali no meu manuseio, eu não preciso do sinal da internet ou num plano de dados para conseguir me localizar, né? Não mais.
0: Se você tiver acesso à rede de localização, você não depende da internet, você depende só de localizar o seu satélite. Então, se você estiver operando fora da internet, você pode colocar o seu celular em modo avião, você vai conseguir localização. Eu acho que a internet ajuda na precisão da localização, porque ele pode acessar dados de outros bancos de dados. Eu não tenho muita certeza como funciona isso, não é muito a minha especialidade. Mas a minha impressão é essa, que se você não tiver internet, você também faz localização, perde um pouco a precisão. Com internet, você vai ter um pouco mais de precisão, porque ele obtém mais informações.
2: É bacana a gente entender hoje como é que essas tecnologias, elas se integram, né, para uma melhor localização.
1: E ajuda muito quando a gente está em viagem, por exemplo, não tem conexão à internet ali, né? E aí você olha o mapa, claro, tem que... Até uma dica importante, assim, né? Não sei se a gente vai trazer isso daqui a pouco, né? A gente até falou, tem aplicativos que você baixa o mapa e você consegue seguir a sua localização, mesmo que não tenha internet sendo usada, né? E justamente por isso, por esse serviço de localização. Antônio, queria que você falasse um pouquinho agora sobre a constelação em si, né? Você falou um mínimo aí de 24 satélites, inclusive, dando uma olhada aqui, falando sobre o GLONASS, né? Ali na década de 90 foi anunciado que a Rússia alcançou 24 satélites, né? Pouco depois do fim da União Soviética, mas enfim, o sistema ainda é um pouco em declínio, né? Foi só nos anos 2000 que ficou estabelecido de fato. Queria que você comentasse um pouco como funciona essa constelação, assim, qual é a vida útil de um satélite que faz parte dessa constelação, como são feitos esses reparos em caso de necessidade, quem acompanha isso, como que isso é monitorado, pra gente entender melhor como funcionam essas operações, né?
0: Bom, os satélites são monitorados pelo grupo que o lançou, obviamente. Aí você vai constantemente verificando a saúde do seu satélite, né? Se ele está funcionando direitinho ou não. Os satélites também possuem alterações de órbita, a forças perturbadoras que atuam, etc., que você não pode prever exatamente. Então as órbitas mudam um pouquinho. Então pode ser necessário você fazer manobras corretivas nesses satélites. E também você vai ter que trocá-los de tempos em tempos. A vida útil desses satélites é longa, é da ordem de décadas aí. Mas uma hora você precisa fazer troca, até porque começa a acabar energia, essas coisas, nada é infinito. Então você tem que estar fazendo esse monitoramento, se preparando para uma eventual troca e fazendo correções orbitais. Atualmente, até mais do que órbita perturbada, tem o problema de risco de colisão com debris, etc., né? Essa órbita onde eles ficam não é tão superpopulada como a órbita baixa, mas ainda assim sempre existe risco de você ter colisão com debris, etc. Então, se você consegue detectar que um debris tem risco de colisão com seu satélite, você precisa gastar um pouquinho de combustível nele para manobrá-lo, alterar a órbita dele para evitar que exista essa colisão. Então você tem que ter um monitoramento constante, troca de satélites a cada 2-3 décadas, não sei exatamente, acho que depende um pouco de cada equipamento, de cada grupo aí que lançou, mas é bem dessa ordem, assim.
1: Entendi. E aí, pelas contas, então, já tem algumas dessas unidades das constelações ao longo dos anos, já viraram inclusive debris, né, ali na órbita média.
0: Sim, e aí você teria que tirá-lo dessa órbita para não atrapalhar a constelação, né? Existe o conceito do que a gente chama de órbita cemitério. Então, se o seu veículo, o seu satélite deixou de funcionar e ele está numa órbita importante como essa, você teria que ter deixado um pouquinho de combustível nele para você subir ou descer um pouquinho essa órbita para não correr o risco de colidir com os demais, né? Então esse seria o procedimento recomendado, embora não seja sempre feito assim.
1: Que curioso, órbita cemitério é engraçado, né? Mas a gente imagina.
2: Que fica lá,
0: você,
2: né?
0: Deixa ele morto ali.
2: Uhum.
1: A gente já chegou a falar sobre lixo espacial aqui no Em Órbita, né? Inclusive, aos curiosos, está lá no metropolitanarrio.com.br, né? Acho que em alguns episódios a gente falou sobre lixo espacial, mas teve um especificamente sobre isso. Naquela época que teve uma situação com a China, né? Enfim, alguns astronautas acabaram ficando presos na estação espacial chinesa por conta de choque, né, entre a nave que ia buscá-los e enfim, esses debris. É curioso, né, como é um problema muito moderno, assim, parece até um pouco futurista, parando para pensar.
0: É um problema gravíssimo.
2: E Antônio, ainda falando desse desenho orbital e aproveitando a sua especialidade, né, nesse quesito de desenho orbital, a gente está falando muito individualmente aqui, pontuando situações, né, na comparação comunicação entre GPS, GLONASS, você trouxe aí os exemplos do Galileu Europeu, do Beidou Chinês. Eu queria entender, num cenário atual aqui, pensando em infraestrutura, se a gente está podendo já visualizar algo mais integrado nos sistemas entre eles, ou a gente está encaminhando aí para um cenário que vai ter mais competição daqui para frente entre esses sistemas do que necessariamente uma infraestrutura global integrada?
0: Eu acho que tem um pouco das duas coisas, né? Esses sistemas competem entre si, porque tem aquela questão, enquanto está tudo em paz e tudo tranquilo, todo mundo usa tudo. Você pode escolher qual você receptor você quer receber, etc. Então, nesse sentido, eles colaboram entre si. Mas num cenário diferente, num cenário de guerra, de conflito, por exemplo, vai surgir esses problemas. Se você tem uma guerra numa determinada região, como estava tendo até agora, no Oriente Médio, por exemplo, quem detém o GPS, que seria os americanos, eles têm a precisão máxima ali para saber o deslocamento das suas tropas. Eles vão tentar bloquear esse sinal para outros receptores. Aí é uma guerra tecnológica. Você tenta bloquear o sinal, o outro tenta construir um receptor que drible o bloqueio, porque você pode pôr senhas e códigos, por exemplo, nesses sinais, onde só um receptor que você quer que receba o sinal receba a precisão máxima. Dá para fazer esse tipo de coisa. Então, eu acho que sempre vai existir uma competição, porque a questão de soberania, todos os países vão querer ter certeza de que ele tem um sistema preciso numa situação de conflito, sem depender do sistema dos outros, que podem ser aliados ou não nessa questão. E todos, de certa forma, em tempos de paz, acabam colaborando um com os outros, porque você pode ter um receptor múltiplo que utilize um ou que utilize dois ou mais sistemas para ter mais precisão.
1: Certo. Antônio, e aí, até para a gente encaminhar aqui pro final da nossa entrevista, queria te perguntar, né, a gente considerando toda essa evolução das tecnologias de GNSS, com foco até no GLONASS que a gente trouxe aqui, olhando para os próximos 10 anos, a tendência é evoluir quanto a essas tecnologias de geolocalização. O que deve marcar a evolução desses sistemas globais por satélite nos próximos anos? Quais as tendências assim, que a gente pode esperar?
0: Eu acho que a tendência é a mesma que vem desde o começo. Cada vez mais satélites, cada vez mais tecnologia a bordo desses satélites que vão permitir um controle de tempo mais preciso. Tempo é chave, né? Como a gente já comentou, para você achar sua posição, cada vez sensores mais precisos. Eu acho que vai ter um crescimento constante disso. Todos os sistemas vão, de tempos em tempos, aumentar um pouco o seu número de satélites, vai substituir por satélites tecnologicamente mais avançados. Eu acho que a tendência no espaço como um todo é de crescimento e melhoria tecnológica rápida.
2: E eu fico pensando aqui, a gente fala muito, claro que a gente olha muito para o Brasil e pensa no negócio com precisão de georreferenciamento, muito do que envolve a agricultura. Você trouxe antes ali alguns pontos dessa questão de precisão. E a gente vem observando algumas questões mais ambientais de coletas de pontos, né? Por exemplo, de amostras ali dessa área, né? De georreferenciamento. Esse monitoramento e esses levantamentos também, a gente pode dizer que esse tipo de sistema com os satélites, GPS, GLONASS e os demais, tem como a gente ter uma precisão mais para frente nesse monitoramento ambiental?
0: Tem. À medida que você tiver mais satélites e satélites mais evoluídos tecnologicamente, você vai ter mais precisão de medida. Essa precisão vai se espalhar em tudo, inclusive no que depender de ambiental, né? No que depende da posição. Mas as outras áreas também. Você vai ter câmeras melhores para satélites de sensoriamento remoto, que vai coletar imagens de mais qualidade. Não é o conceito de geolocalização, mas é o conceito de uso de satélites em geral, né? Com câmeras melhores, você vai poder ter mais resolução, mais precisão de informação, vai poder ver melhor, mapear a Terra de forma mais precisa, tudo vai evoluindo. O posicionamento é a mesma coisa.
2: Exatamente, eu pensava justamente nisso. Era a minha dúvida aí com relação às possibilidades de mapeamentos diversos desses usos aí.
0: Nesse caso, eu acho que uma evolução de câmeras, por exemplo, talvez seja até mais importante do que uma evolução de posicionamento, porque já se tem uma precisão muito boa no posicionamento. Né? Sei lá, você baixar de 2 metros para 1 metro precisão de posicionamento, eu não sei se impacta tanto em observação da Terra do que uma câmera que possa dobrar sua resolução, por exemplo. Eu acho que nesse sentido o espaço de evolução maior estaria em câmeras e equipamentos de coleta de dados, até do que posicionamento.
2: É, o que interessa pra gente é que a gente vai ter um desempenho cada vez melhor aí desses sistemas e que vai ajudar muito a gente como usuário também, né? Utilizando esses sistemas pra gente poder se localizar no dia a dia.
0: Certamente.
2: Antônio, muito obrigado pela sua participação aqui, pra atualizar pra gente esses sistemas e as vantagens que a gente tem entre esses diferentes modelos aí, desses grandes sistemas globais de navegação por satélite. Um grande abraço, o Antônio Prato, que é pró-reitor de pós-graduação do Instituto Nacional de Pesquisas Espaciais, o INPE, e pesquisador especializado em dinâmica orbital. Muito obrigado pela sua participação aqui.
0: Eu que agradeço o convite e pela oportunidade. Obrigado mais uma vez, quem sabe a gente se vê na outra oportunidade aí.
1: Tchau, tchau, Antônio. Obrigadão.
0: Tchau, tchau.
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2: Bom, nós falamos bastante de sistema de geolocalização no episódio de hoje e sabe quem usa geolocalização também no momento? É a bola utilizada na Copa do Mundo de Futebol Masculino. A nossa apresentadora virtual que vai nos contar que tecnologia é essa que ajuda a mapear a posição da bola no campo com precisão. Conta aí, Ludi.
6: Olá, eu sou a Ludmilla, apresentadora virtual da Sputnik Brasil e voz do quadro Curto Circuito, o seu giro pelo mundo da tecnologia no podcast Em Órbita. Está acontecendo a Copa do Mundo FIFA em cidades do México, Canadá e Estados Unidos, e uma versão tecnológica da bola que é utilizada nessas partidas do Mundial. A bola oficial da Copa do Mundo, chamada Trionda, possui uma tecnologia inovadora de geolocalização e rastreamento. Dentro da bola tem sensores, chip com acelerômetro, giroscópio e tecnologia UWB, a banda ultralarga, para mapear a posição exata da bola no campo, com precisão de centímetros em tempo real. A tecnologia funciona com o chip interno instalado que se conecta com um sistema de antenas espalhadas ao redor do estádio. Diferente do GPS tradicional, a tecnologia UWB funciona como um radar de alta precisão que calcula a distância e a velocidade da bola 500 vezes por segundo. Ao rastrear a localização da bola no momento exato de um passe que os jogadores fazem, o sistema cria uma imagem 3D em tempo real, permitindo que a inteligência artificial determine o ponto exato de uma infração cometida, por exemplo. O sistema identifica vibrações e variações na trajetória da bola, ajudando os árbitros a confirmar se houve toque na mão ou no braço do jogador em lances. Como a bola da Copa possui um chip e transmissores ativos, ela precisa ser recarregada na tomada com uma autonomia média de 6 horas de duração. Os recursos de geolocalização e envio de dados operam apenas na versão exclusiva utilizada em campo. As réplicas das bolas do Mundial que são vendidas ao público geral não contêm o sistema de sensores. Então, quando você for assistir às próximas partidas da Copa do Mundo, saiba que a Trionda vai estar rastreando tudo o que acontece durante o jogo e ela envia dados em tempo real para o sistema de árbitro assistente de vídeo, o VAR. Com esses dados precisos de posicionamento dos jogadores, a arbitragem consegue revisar lances com mais rapidez. Essa foi Ludmilla, apresentadora virtual da Sputnik, para o quadro Curto Circuito.
1: Valeu, Lud, muito, muito legal, viu? Esse sistema de geolocalização é interessante, mas a tecnologia na bola vem de um pouco antes, viu? Desde a Copa de 2014 aqui no Brasil, as bolas trazem um chip que avisa ao árbitro quando foi gol ou não, né? Evitando situações aí, tem uma clássica lá da Copa de 1966 entre Alemanha e Inglaterra, né? Que muito se fala de um gol que teria entrado, mas não foi validado e a Inglaterra terminou campeã. Depois os mesmos dois times se enfrentaram na Copa de 2010 e um lance parecido aconteceu, né? E enfim, a arbitragem fica na dúvida porque realmente não tem os árbitros ali atrás do gol para visualizar isso. Então a tecnologia resolveu essa situação com um chip avisando, né? Indo direto pro relógio do árbitro. Da mesma forma, tem o sistema de impedimento semiautomático, né? Que tá em vigor aí na Copa de 2026. Já vai chegar pro Campeonato Brasileiro também. E nessa Copa também tem uma outra coisa que é a geração de imagens, né? No caso de análise análise de impedimento, por inteligência artificial, a imagem é gerada ali em 3D, mostrando os jogadores envolvidos no lance e nos mínimos detalhes vai direcionar ali se está impedido ou não. Enfim, a tecnologia aí ajudando o futebol a ser um pouco mais justo, né? A gente fala aqui que futebol não é justiça, mas é sempre importante a gente pensar nas melhorias dessas tecnologias. Valeu, Lud.
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1: A dica de hoje é para você que quer conferir as configurações de geolocalização no seu celular. Durante o episódio de hoje, o nosso especialista comentou, né, que os aparelhos modernos usam os sistemas de localização de forma automática e simultânea, tanto o GPS quanto o GLONASS, o Galileo, o Baidu, bem, todos eles, né, para encontrar a melhor localização possível.
2: E por padrão, Yuri, nós escutamos hoje que a tecnologia GNS nos nossos aparelhos buscam redes de múltiplos satélites para garantir maior precisão e rapidez na navegação. Você não precisa alterar nenhuma configuração no celular. Mas se o seu objetivo é tentar solucionar problemas de precisão no mapa, você pode ativar a opção que melhora o rastreamento geral no seu celular.
1: Vamos te dar a dica agora de como fazer isso no seu celular. Pega aí. Quem tem Android, é só abrir o menu de configurações, procurar por localização ou segurança e localização. Dá uma olhada para ver se tem uma opção chamada modo ou precisão do Google. Assim, é só você conferir se a opção de alta precisão está ativada. Caso contrário, só mexer nisso.
2: Já no aparelho com sistema iOS, como o iPhone, você entra nas configurações, toca em privacidade e segurança. Depois vai lá e seleciona serviços de localização e ativa a chave principal. E tem mais um reforço aqui. Para garantir a precisão máxima, rola até os aplicativos como o Google Maps e o Waze. Você toca neles e você certifica se a opção localização precisa está ativada.
1: É isso, Dani. Lembrando a você, ouvinte, que pode sempre mandar qualquer dúvida de ciência ou tecnologia pra gente pelo WhatsApp no 21 98065 0066, 21 98065 0066. Manda que a gente responde aqui no Ajuda Tech.
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1: Esse episódio teve produção da Priscila T e edição do Marcelo Amaral, nosso operador.
2: Um abraço.
1: Tchau.
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8: Breaking History: Imperador etíope pede ajuda da Liga das Nações contra o fascismo. No último dia 30 de junho de 1936, o imperador Haile Selassie fez algo inédito. Subiu na tribuna da Liga das Nações para denunciar a invasão e o uso de armas químicas pelo exército fascista de Mussolini. Foi a primeira vez que um chefe de Estado fez algo do tipo na Liga. Em 1935, as Forças Armadas italianas invadiram a Etiópia, um estado membro dessa organização, assim como a Itália. Foi a primeira vez que Selassie compareceu publicamente após o exílio. Saiba mais sobre esse discurso histórico em instantes com Virada de História.
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8: E aí, apaixonados por história, beleza? Pedro Henrique Lima na área pra gente revirar esse triste episódio que foi a invasão da Itália à Etiópia. Um episódio denunciado na Liga das Nações e que representou o fracasso dessa entidade em garantir um equilíbrio mundial e o pacto entre os países membros. A Liga foi fundada em 1919, logo após o fim da Primeira Guerra Mundial, como parte dos pontos acordados no Tratado de Versalhes. Essa sociedade entre nações foi muito influenciada pelos 14 pontos do presidente norte-americano Woodrow Wilson. O último ponto da proposta exigia explicitamente uma associação global de nações para garantir a independência política e a integridade territorial de todos os países. Essa ideia foi justamente utilizada como argumento pelo Selassie para fazer com que os outros membros impedissem a invasão dos italianos. No entanto, a Itália sofreu apenas algumas sanções que não foram foram suficientes para impedir de o país iniciar uma ocupação que só iria terminar em 1941. Tá na hora de dar aquela virada de história que a gente gosta muito, entender o histórico dessas tensões entre Itália e Etiópia, um histórico que terminou aí na invasão de 1935. Bora lá! Bom, e agora eu tenho o prazer de receber mais uma vez aqui no Virada o Alexandre Kohlhaus Marques, ele que possui graduação em licenciatura plena na área de História pela Universidade Federal do Rio Grande do Sul e mestrado em História também nessa instituição. Alexandre, muito bem-vindo novamente, tudo bem?
9: Tudo certo. Prazer poder participar novamente dessa conversa aí. Agradeço o convite.
8: Ah, maravilha. Desde já agradeço aí sua participação. Alexandre, um marco na história das relações entre Itália e Etiópia, ou Abissínia, como era conhecida aqui no Ocidente, foi a Batalha de Aduá, parte da Primeira Guerra Ítalo-Etíope, né? Quando o imperador Menelik e a imperatriz Taitubetu, não sei se eu pronunciei da forma correta, eles comandaram as tropas que ganharam os italianos, foram mais de 8 mil soldados italianos mortos, garantindo aí então a independência da Etiópia. Pensando nos significados dessa batalha, dessa guerra e também nas consequências, ficou uma mágoa, Alexandre, para o reino da Itália?
9: Sem dúvida, né? A Itália carregou a vergonha de ter sido o único exército europeu a ter sido derrotado, e derrotado de forma, né, às vezes considerado até humilhante por um exército africano. Né? Então, ficou marcada, né, essa derrota. Tem nas memórias do Mussolini, inclusive, conta que ele era criança e ele ouviu no rádio o desastre da derrota, né, os prisioneiros italianos, e depois se divulgou que eles teriam sido barbarizados durante esse aprisionamento na Etiópia, tentando ainda mais construir aquela ideia de um país incivilizado, de um país bárbaro, que era a Etiópia. Então, essa derrota foi humilhante para a Itália e, ao mesmo tempo, serviu na construção do orgulho do país, né, da Abissínia, né, da Etiópia, na imagem internacional de um país que resistiu ao imperialismo e que vai se tornar uma referência central para os movimentos pan-africanistas aí do início do século XX.
8: Sim, inclusive a Etiópia em 1935, no começo, até o começo ali, né, da década de 1930, ela tinha adjetivo, epíteto bem honroso de ser a última nação africana livre e fez parte inclusive do seleto grupo da Liga das Nações, né, que envolvia ali 55 países. Qual era o peso então da Abissínia na geopolítica do continente africano nessa época?
9: Então, a Abissínia, por se tornar então esse único território livre, o país ainda vivia sob algumas pressões, né, das potências. Ele estava colocado numa situação um pouco de equilíbrio entre as possessões inglesas, né, que era o Sudão, o Egito, o Quênia, e as possessões francesas, né, a região ali da próxima à costa, né, do Mar Vermelho, ali de Bulg, né, próximo também da Eritreia. Então, a Etiópia conseguiu se equilibrar entre esses impérios, utilizando da diplomacia. E também, né, é importante lembrar que depois dessa vitória sobre a Itália, no final do 19, o imperador Menelik, ele continua uma campanha de consolidação das fronteiras, buscando restaurar os territórios medievais da Etiópia, que eram maiores, né? Então, ele fortaleceu, né, a sua posição, e a entrada na Liga das Nações foi uma maneira do país conquistar uma visibilidade e um reconhecimento internacional enquanto Estado independente, né? Ele vai ser admitido em 23, inclusive com o apoio da Itália, buscando quebrar um certo isolamento diplomático internacional que ele vivia. Então, o país se constituiu e ganhou uma projeção maior, assim, ao entrar na Liga das Nações, sendo um dos únicos países africanos, né, que existiam em liberdade naquele período. Ao mesmo tempo, essa investida internacional, ela foi também acompanhada de uma certa modernização interna do país, né? O início, a compra de armamentos, também investimentos em infraestrutura, que estavam tentando já colocar o país no século XX, de fato.
8: Pensando na própria política do Haile Selassie, política exterior dele, a diplomacia da Etiópia na época, ele que vai ser o autor, né, desse discurso aí em 1936, que está completando aniversário de 90 anos esse ano, 2026. Qual vai ser a orientação dele, o posicionamento dele para a política externa da Etiópia? É seguindo o que o Menelik já vinha fazendo de consolidação consolidação, da retomada e consolidação das fronteiras, de um protagonismo maior no exterior?
9: Eu acredito que a política do Haile Selassie, ela foi mais voltada para o reconhecimento externo do que o próprio Menelik, né? Eu acho que o Menelik, ele consolidou o seu poder internamente, porque a própria ascensão do Menelik ao trono foi contestada, né? Ele teve que conquistar o trono, digamos assim, vencendo Hazes, que também estavam na linhagem real e que não aceitavam o seu domínio. Então a sua ascensão aconteceu num ambiente de intrigas palacianas e de crise dinástica. O Selassie também passou um pouco por isso, mas na medida que ele é coroado imperador em 30, ele já está buscando essa projeção internacional. E embora existam alguns Hazes que ainda mantêm uma certa rebeldia, o poder dele já foi construído sobre uma base mais sólida, que é a herança, a grande herança do Menelik, né? A centralização do império, a consolidação das fronteiras internas. Mas a projeção internacional é uma obra muito mais do Selassie, a entrada na Liga das Nações, né? Visitas diplomáticas que ele vai fazer. O próprio pai dele, que era primo do Menelik, né? O Hasmakhonnen, ele já tinha participado de missões diplomáticas ali na década de 10. Então esses esforços internacionais, eles vão ser consolidados ali pelos anos 30, né? Embora a questão abissínia com a Itália, ela vai romper todos esses esforços, né? Ela vai acabar sendo, mostrando um fracasso no sentido da agressão italiana se consolidando ali no 35-36.
8: E você falou das viagens diplomáticas do Selassie, num contexto já diferente do que a gente está falando aqui. Em 1960, ele faz uma visita aqui no Brasil, inclusive, né, visitando aí o Juscelino Kubitschek, tem até fotos desse encontro, é realmente bastante curioso, né? E então vamos falar desse ato da Itália, né, da invasão que começa ali em outubro de 1935, além dessa questão do orgulho que a gente falou mais cedo, por conta da derrota, né, na Primeira Guerra Ítalo-Etíope, o orgulho italiano que ficou ferido, quais outros fatores, Alexandre, que levam o imperialismo italiano a voltar as atenções para a África e especificamente para a Etiópia?
9: Bem, a gente tem que lembrar que a Itália foi bastante abalada pelos efeitos da Grande Depressão. E geralmente os historiadores apontam que essa política mais agressiva, colonialista, era uma tentativa também de resolver a crise para a Itália. A Itália era uma potência de menor estatura, né? Então a tentativa de colonizar, de conquistar territórios, além do fator propagandístico, né, da ideia de constituição de um império colonial, era também uma questão de necessidade econômica, né, de reativar a indústria bélica, de ter acesso a matérias-primas e de conseguir terras para colonizar, né, e resolver problemas até de população, né, de desemprego. Então é uma resposta à crise aos efeitos da crise de 29 na Itália, porque até então, né, na década de 20, Mussolini, digamos assim, estava conseguindo contornar as crises da Primeira Guerra, que a Itália havia saído endividada, tá, com grandes problemas, mas a crise de 29 acabou abalando a própria sustentação do governo, e buscando jogar o foco da política para uma política externa de conquista e de prestígio, era uma forma de refortalecer o governo Mussolini, tanto do ponto de vista político quanto econômico. Havia também o interesse em reunir as colônias italianas em um território só, né, porque eles já tinham um pedaço da Somália, eles tinham a Eritreia. Então, ao conquistar a Etiópia, se formaria ali, digamos, uma África Oriental italiana. Então, esse movimento de expansão, ele tem esse caráter propagandístico, econômico e de fortalecimento político.
8: De alguma forma, Alexandre, a Itália já dava sinais que ela faria algo nesse sentido, de uma invasão que era contrária a praticamente todos os princípios ali da Liga das Nações?
9: Bem, eu acho que o governo italiano, sobre Mussolini, ele foi um governo que foi um bocado oportunista nesse sentido. Ele apoiou a entrada da Etiópia, ele assinou tratados, ele fingiu uma colaboração com a Inglaterra e com a França no sentido de manter a paz na Europa, e ele jogou com essas tensões, especialmente porque o que está acontecendo ao mesmo tempo? A Alemanha está começando a descumprir o Tratado de Versalhes. E o temor da Inglaterra e da França em relação ao renascimento da Alemanha, por exemplo, em 1935, Hitler restabelece o serviço militar obrigatório. Em 1936, ele já começa a remilitarização da Renânia, e logo em seguida, 1938, a anexação da Áustria e da Tchecoslováquia, né? Então, esse medo da Inglaterra e da França do rearmamento alemão fez com que os franceses e ingleses não quisessem contrariar muito a Itália, com medo de que a Itália fosse se aproximar da Alemanha nazista. E, na verdade, estas ações relacionadas à crise Italo-Etíope na Liga das Nações, elas acabaram fazendo as duas coisas, ou seja, a relutância em impor sanções à Itália, ela acabou estimulando Hitler na sua política expansionista. Ele viu, olha, a Liga das Nações não faz nada, a Itália e a Inglaterra, elas têm medo da nossa posição expansionista, então eu vou ampliá-la. E, ao mesmo tempo, a Itália, ela usou politicamente a ideia de que o país foi sancionado pela Liga para justamente se aproximar da Alemanha e para fortalecer o fascismo, dizendo assim, ó, olha, a Inglaterra e a França, que têm seus próprios impérios coloniais, não deixam que nós, italianos, tenhamos a nossa parte do bolo. Eles querem nos sancionar, então nós vamos precisar racionar comida e combustíveis e tudo, porque a Liga das Nações está impondo essas sanções em função dos nossos legítimos direitos sobre a África. Então eles respondiam com um discurso realmente típico do imperialismo, né, de que o país tinha direito àquilo lá, porque os outros também tinham suas colônias, e era uma necessidade histórica da Itália para se realizar enquanto nação. É quase um espaço vital do Hitler na Europa Central, assim, um discurso muito semelhante, mas que não tem aquele apelo biológico, racista, né, no sentido do... Mas tem aquele discurso civilizatório, né, a Etiópia. O grande argumento ali da invasão é que a Etiópia é um país bárbaro, né, um país escravista, é um país atrasado, semi-feudal, e nós vamos levar a civilização. Então, o início dessa questão se dá com um incidente, né, de fronteira, porque foi enviada uma comissão chefiada por britânicos, inclusive, para demarcar a fronteira da Somália italiana com a Etiópia, que estava mal demarcado. E quando eles chegam lá, isso aí é 35 já, não, 34, final de 34, tem um destacamento italiano, não somali, mas de tropas italianas,

0: dente de uau-uau, como é chamado, ele é um pretexto para a Itália começar a botar na mesa que ela quer aquele território.
1: E como que a Liga das Nações reage antes da invasão, até no momento da invasão também? Porque a Inglaterra e França chegam a aplicar algumas sanções à Itália, se eu não me engano, e condenam publicamente esse ato de invasão. O que se prova, claro, é muito ineficaz, né? A gente sabe o resultado disso. Mas quais foram as reações dos países da Liga das Nações?
0: A Liga das Nações, ela primeiro, quando começa a discussão do incidente, ela forma comissões para estudar quem tem razão, quem começou o tiroteio e tal. E essas comissões são muito ineficazes, elas demoram para tomar decisões, elas têm medo de ter uma posição mais rígida em relação à Itália. E enquanto isso, o Selassie começa a apelar para os artigos do Estatuto da Liga, né? De que deve ser chamado. A Itália e a Etiópia tinham um tratado também assinado em 28. De colaboração e que previa, em caso de incidente de fronteira, uma convocação de uma arbitragem internacional. A Itália vai protestar, vai tentar não permitir a aplicação desse estatuto e tal, e as comissões da Liga não conseguem, de fato, apresentar uma resposta consistente ao problema, né, à disputa diplomática, e ela vai ganhando força à medida que a Itália vai apresentando suas reivindicações. Depois outras comissões são formadas, então a gente vê uma ineficácia, uma demora na tomada de decisões, e quando a Liga decide de fato pelo embargo, né, pelas sanções, elas são muito tímidas, né, porque eles não vão fazer um embargo dos itens essenciais para a indústria de guerra, que era o aço, petróleo, armamentos e outras coisas. Os embargos são muito mais suaves e superficiais, o que faz que, ao mesmo tempo, o Mussolini explore isso, né, que existia um embargo, mas ele consegue, com antecedência, se preparar para racionar os mantimentos que ele vai necessitar para a guerra. Para completar, os principais países fornecedores de petróleo e armamentos para a Itália não faziam parte da Liga, que eram os Estados Unidos, o Japão, que tinha saído, e a Alemanha, que também tinha saído ali nos anos 30, inclusive em 35 a Alemanha sai. Então a Itália se beneficiou muito dessa situação de que as sanções não foram aplicadas. E, na verdade, a falência desse sistema de sanções da Liga é basicamente a sua sentença de extinção, porque depois dali a situação europeia vai se radicalizar com a expansão nazista e a Liga vai só assistir a Segunda Guerra começar, sem nenhuma capacidade de impor de cumprir o seu papel, né, de zelar pela paz e de resolver diplomaticamente as questões de conflito entre as nações membras, né? E eu não sei se o nosso ouvinte sabe, mas aí tem essa questão. Os dois países eram membros dali, né? A Itália e a Etiópia. Então estava previsto que uma agressão a um dos membros é uma agressão a todos os membros. E esse artigo, que é um dos principais fundamentos da Liga, simplesmente não foi aplicado. E é isso que vai motivar a ida do Selassie até Genebra, né? Ele já tinha saído da Etiópia, ele passa pela Palestina, ele vai rezar lá na igreja do Etíope, que tem em Jerusalém e tal, depois ele vai para Londres, e em junho, né, 30 de junho do outro ano, 36, a Etiópia, a Addis Abeba já tinha sido conquistada em março, ele vai fazer o discurso, né, que é uma quebra de protocolo, nenhum chefe de Estado tinha ido até a Liga das Nações e usado a tribuna, então ele vai lá dizer, olha, é uma situação, né, ímpar, né, de vir aqui um chefe de Estado, mas a agressão que nós estamos sofrendo também é inédita, ela é uma agressão, assim, entre membros do mesmo organismo e tudo mais, e ele vai denunciar o fato de que os países não vendiam armas para a Etiópia se defender e que os italianos usaram gases venenosos que tinham sido proibidos depois da Primeira Guerra, gás mostarda, né, esses gases que tinham sido proibidos por convenções internacionais ali logo depois da Primeira Guerra. Os italianos vão negar, mas à medida que surgem provas de que, de fato, eles estavam bombardeando vilas defesas e usando gases venenosos, isso vai dar uma reação na opinião pública de condenação a essa agressão, né? Mas que não vai, de fato, mudar o curso dos eventos, né, que vão resultar na conquista do país.
1: Sim, e é interessante que, além do Selassie evocar o Pacto da Liga das Nações, né, essa questão de que nenhum país membro poderia ser agredido, ainda mais por outro país que também era membro da Liga das Nações, ele vai dizer que a própria moralidade internacional e a segurança dos outros Estados-membros estava em jogo nessa situação. Quer dizer, foi uma espécie de prenúncio também, de profecia do que viria a acontecer anos depois na Segunda Guerra Mundial, né, Alexandre?
0: Não, ele termina esse discurso de fato com uma frase profética. Eu tô procurando aqui, porque eu tenho um pedaço da reprodução dele no meu trabalho, E ele termina assim,

0: Hoje seremos nós e amanhã vão ser vocês. Ele fala, ó, achei aqui, ó. Que resposta devo levar ao meu povo? Hoje somos nós, amanhã serão vocês. Ele tá profetizando que aquela pequena crise num longínquo país africano, onde as potências não davam muita importância, era o prenúncio de uma catástrofe muito maior. E, de fato, a questão Ítalo-Abissínia, né, a agressão italiana à Abissínia, é o precedente que vai mostrar para Hitler que ele está com o caminho aberto, né, que as organizações internacionais, os tratados, não fazem nenhuma força para impedir, né, de fato, o uso das armas e os planos expansionistas da Alemanha nazista e as pretensões das outras potências do eixo, que também já tinham começado, né, a sua escalada, né? No caso, a Itália invadindo a Etiópia, o Japão tinha invadido a Manchúria. Então, a ambição, né, territorial e a pretensão desse militarismo agressivo do eixo já está se expressando ali nos anos anteriores à guerra. E esse aqui é um dos episódios mais marcantes, porque mostra a ineficácia de um órgão que foi fundado, né, para construir a paz. Isso nos faz lembrar um pouco de como também a nossa ONU atualmente não consegue, né, de maneira eficaz, muitas vezes, interferir, né, na eclosão desses conflitos aí no Oriente Médio e outras guerras mundo afora, né?
1: E a agressão da Itália à Etiópia, ela começa em outubro de 1935, e aí só para os ouvintes terem uma ideia, além do uso de armas químicas, né, que era expressamente proibido desde a Convenção de Genebra assinada em 1926 ou 25, se eu não me engano, mas na década de 1920, de março a setembro de 1935, 177 mil soldados italianos desembarcaram com armas e equipamentos de transporte na Eritreia, né, que era uma colônia italiana. Como que essa agressão foi pensada, executada? E houve resistência, Alexandre, por parte do governo e do povo etíope, das tropas etíopes?
0: Bem, não nos resta dúvida que os planos expansionistas da Itália estavam traçados muito antes do incidente de Uauau, né, o incidente da fronteira que vai servir de pretexto. Como tu bem pontuou, enquanto estava se negociando e debatendo na Liga das Nações, os italianos estão desembarcando armamentos, estão desembarcando soldados, estão fazendo uma logística de guerra, estão organizando a infraestrutura para invadir o país em duas frentes, uma da Eritreia e outra da Somália. Então o país é invadido pelo norte e invadido pelo sul em uma operação militar que já tinha sido planejada de antemão, né? Então não resta dúvida de que eles estavam precisando de um incidente para justificar uma guerra de conquista, né? O bem, e até a própria defesa da Etiópia, inicialmente, ela fica a 60 quilômetros da fronteira, porque o Selassie ordena, né, que as tropas fiquem dentro do território etíope para deixar claro ao mundo quem é o agressor, mostrando que os italianos, eles invadiram o território. Então eu acho que essa questão da preparação, ela foi planejada de antemão, né, planos do Estado-Maior italiano já se organizou no sentido de que era um projeto político de colonização. A resistência aconteceu da seguinte maneira, né, as tropas etíopes, elas vão sofrer várias baixas, né, uma guerra onde há uma desigualdade de forças imensa, né, um exército moderno, muito bem armado, contra um país que estava que mal tinha, né, um exército nacional organizado de uma maneira moderna, né, mas mesmo assim a resistência foi heróica, né, os etíopes lutaram pela sua terra, né, o Selassie esteve à frente das tropas no primeiro momento, depois, à medida que a capital começa a estar no radar da invasão, ele vai se retirar. Mas o que a gente costuma dizer, a Etiópia foi invadida, mas ela não foi conquistada. Existiam sempre uma resistência guerrilheira, existiram razes que continuaram fiéis ao império. A gente aqui nos textos costumam dizer que cerca de um terço do país nunca foi controlado efetivamente pelos italianos, e enquanto eles estiveram lá, que vai ser assim de 35 até 41, os italianos tentaram construir alguma infraestrutura, tentaram governar o país, mas não tiveram sucesso. Inclusive, quando há uma troca de comando, né, quando troca-se o que vai ser chamado de vice-rei da Etiópia, e entra o general Graziani, começa a haver casos de fuzilamentos, casos de segregação, casos de violência contra grupos, né, étnicos. Então há, de fato, aquela violência típica do imperialismo é aplicada no país, uma tentativa de pacificar e de fortalecer a posição e o domínio italiano, coisa que nunca vai, de fato, existir. Os italianos nunca vão governar a Etiópia pacificada. A resistência, o povo etíope jamais aceitou essa invasão. E aí tem um fato que nos remete, né, então a essa imagem da Etiópia externa, é que um grupo de guerrilheiros etíopes prometeu não cortar ou pentear seus cabelos enquanto o imperador Selassie não fosse restaurado no trono. E daí teria a origem dos dreadlocks, que depois os jamaicanos vão incorporar no sua, lá na sua doutrina, né, no seu movimento Rastafari. Então é uma coisa, uma referência direta à resistência etíope que existiu no interior do país, especialmente através de guerrilhas, né, guerrilhas rurais e sabotagens contra a ocupação italiana. E de fato, né, no decorrer da Segunda Guerra Mundial, com a ajuda dos britânicos, os italianos são expulsos, derrotados, e o Selassie é restaurado no trono. Os países depois assinam um acordo em 47 e normalizam as suas relações políticas em 52, né? E aí terminou a aventura colonial italiana na Etiópia.
1: E, Alexandre, é interessante você ter feito essa associação com os dreadlocks e o movimento Rastafari, a religião Rastafari, né, que vai surgindo ali na Jamaica, no contexto da diáspora. Qual foi a repercussão dessa agressão da Itália à Etiópia aqui no mundo do ocidental? Eu sei que você tem uma pesquisa sobre o Brasil muito interessante, né? Sobre até mesmo o sentimento de solidariedade, né? Do movimento negro, de alguns jornais também, em relação ao que acontecia na Etiópia. Como que as notícias dessa invasão se espalharam pelo mundo, chegando inclusive aqui no Brasil?
0: Bem, a repercussão mundial, ela foi desde ali de 35, de antes da invasão, já começaram a se formar comitês de solidariedade em vários países da Europa e também na América Latina e nos Estados Unidos, né? Especialmente nos bairros negros dos Estados Unidos, se formaram então movimentos, né? Se formaram organizações que juntaram donativos, e existiu até o fato de algumas pessoas se alistarem para lutar na Etiópia. Negros, americanos, né? Teve um aviador que foi lutar lá junto com a Força Aérea Etíope, que recente tinha sido criada, né? E eu lembro de uma notícia que eu encontrei, achei muito interessante. Nos Estados Unidos haviam grandes comunidades italianas também, né? Então, houve uma luta de boxe na época da guerra entre um boxeador italiano e um boxeador do Harlem, né? Do bairro negro, né? De Nova York. E essa luta, ela marcou exatamente no período da guerra a posição dessas duas comunidades, os italianos, né, apoiando a invasão. Então, como se a luta expressasse a disputa entre os etíopes e os italianos, e acabou que o boxeador negro americano vence a luta, e há um grande entusiasmo, né, da comunidade negra de Nova York e em geral partes dos Estados Unidos em defender a Etiópia, né, fazer menções e tal. Aqui no Brasil, essas notícias chegavam, especialmente pelos jornais de grande circulação, que às vezes na capa dos jornais tinha notícias, era atualizado quase que diariamente, assim, a questão Ítalo-Abissínia e tudo mais, e saíam, mas eram geralmente reproduções de artigos da imprensa internacional. Com o tempo, alguns articulistas começaram também a publicar opiniões, começaram vendo, né, que o cenário europeu também estava tomando um rumo mais tenso, né, em função daquele conflito, começam a publicar menções e artigos de opinião sobre a guerra. E o fato mais chocante aqui, no caso da minha cidade, Porto Alegre, aqui no Rio Grande do Sul, capital, foi a publicação de um manifesto de intelectuais gaúchos, né, alguns inclusive descendentes de italianos, homenageando, ou melhor, fazendo um apoio público à conquista da Etiópia pela Itália. É um manifesto de apoio à conquista, endossando os argumentos de Mussolini de que era necessário civilizar aquele país, né? E como se houvesse uma disputa entre a cultura latina, que a Itália representava, e esses intelectuais evocam Dante, evocam vários pensadores e intelectuais italianos na história, né? Contra a influência anglo-americana, né? Como se houvesse uma luta cultural, assim, entre a influência da Inglaterra, dos Estados Unidos, e a cultura latina. Então eles viam com bons olhos essa conquista. O detalhe, utilizaram o nome do grande escritor Érico Veríssimo nesse manifesto, não autorizado, e no outro dia ele publicou uma nota de repúdio, dizendo que não tem nada a ver com o conteúdo desse manifesto, usaram meu nome sem autorização. Inclusive, na época da invasão, em outubro de 1935, ele já havia publicado um manifesto contra a queima de livros na Alemanha e mencionando indiretamente a agressão italiana. Então, a postura do Érico era uma postura crítica em relação a isso, mas os seus amigos, os seus colegas de jornal e tudo mais na época sentiram-se autorizados em usar o nome dele, coisa que gerou, assim, uma certa polêmica na época. No caso da minha pesquisa, eu também pesquisei sobre um jornal negro, né, lá em Pelotas, né, cidade aqui no sul do Rio Grande do Sul, que tinha uma presença negra muito importante, e esses articulistas, eles se colocam, eles protestam profundamente contra essa agressão, eles se identificavam, né, nessa questão do último império negro, último reino negro da África. Então balançou muito, né, a cena local, em função desse símbolo, né, que o país representava para essas comunidades, né? Inclusive eu encontrei trechos que eles se chamavam de, né, de etíopes, né, etíopes pelotenses, como um sinônimo de negritude mesmo, né. Então eles se posicionaram firmemente contra a agressão, denunciando o imperialismo, denunciando o militarismo e o expansionismo italiano como algo cruel, né, contra os povos da Etiópia.
1: A luta que você falou aconteceu em 1935 nos Estados Unidos, envolvendo de um lado ninguém menos que o Joe Louis, né, o grande boxeador americano, um dos maiores vencedores da história desse esporte, conhecido como Brown Bomber, bombardeiro marrom, personagem que dispensa comentário. Ele lutou contra o italiano Primo Carneira e teve todo esse significado aí, como você falou, né, em relação ao apoio ao lado dos italianos versus o lado dos etíopes.
0: Eu lembro também que no texto do Fábio Bertonha, que é um especialista em fascismo aqui no Brasil, ele comenta que numa notícia, ele achou num jornal operário, a briga entre um descendente de italiano e um negro nas ruas de São Paulo por conta de uma discussão em função desta guerra. Então é mais um exemplo de como as pessoas estavam acompanhando, né, a opinião pública, né, estava acompanhando essa discussão e como as pessoas estavam tomando partido, né, se sentindo, né, posicionando-se, né, como essas comunidades estavam tensas nessas relações.
1: Pois é, e tem gente que acha que essa coisa de polarização de opiniões, isso é coisa dos dias atuais, mas a gente já vê esses indícios no passado e no mundo que tinha muito menos tecnologia do que a gente tem hoje. Alexandre, quero muito agradecer mais a sua participação aqui no Virada de História, sempre bom te ouvir. A gente trouxe aspectos históricos importantes hoje sobre o discurso do Selassie, a invasão da Itália à Etiópia e fazendo também algumas analogias com o tempo presente, né, e o papel aí de órgãos supranacionais arbitrando esses conflitos ou até mesmo evitando, né, a eclosão desses conflitos. Quero muito agradecer a sua participação e portas abertas para você retornar aí em outras oportunidades. Um grande abraço.
0: Muito obrigado, eu agradeço muito o convite, foi uma conversa para mim muito saborosa, eu adoro falar desse tema e revisitar aqui o meu estúdio também foi interessante, então eu agradeço a oportunidade e mando um abraço aos ouvintes aí. Mais uma vez, muito obrigado.
1: Valeu, um grande abraço. Tchau, tchau. Bom, agora que a gente entendeu os aspectos mais gerais desse conflito e desses enfrentamentos, a gente vai explorar alguns trechos da fala, do discurso do Selassie, esse nosso grande influencer do episódio de hoje, influencer do passado, né? Quem conta mais é nosso próximo convidado. Bom, Franco, eu que agradeço a sua participação, a primeira aqui no Virada de História. Tomara que seja a primeira de muitas. Então vamos começar o nosso papo. Franco, antes de falar sobre o discurso do Selassie na Liga das Nações e esse triste episódio da invasão da Itália, queria que você apresentasse a Etiópia aos ouvintes. Qual é a composição étnica desse país e a importância histórica da Etiópia ou Abissínia no continente africano, sobretudo ali no começo do século XX?
2: Bom, Pedro, obrigado por começar então com as perguntas. Eu vou falar então rapidamente da Etiópia, né? A Etiópia se localiza ali na África Oriental, mais especificamente na região que a gente conhece como Chifre da África, né? Quem já viu um mapa da África sabe que tem ali na África Oriental tem uma região que parece um pouco um chifre de rinoceronte e a Etiópia fica justamente ali. Trata-se de um país que hoje em dia não tem acesso ao mar, já teve, né, pela região da Eritreia. E em termos de composição étnica, a Etiópia é um país bastante variado. Você tem grupos diferentes como os amáricos, os tigrines, né, mais ao norte, e os oromo aí principalmente ao sul. Então a Etiópia é um mosaico de etnias, tem aí mais de 100 milhões de habitantes e nenhuma delas compõe a maioria da população, né, inclusive a população é bem distribuída entre todos esses grupos. E isso se dá principalmente porque a Etiópia, até o século XX, mais ou menos, né, era um reino, na verdade um império, que foi aos poucos conquistando e agregando todas essas regiões. Ali, a partir do século XIX, mas na verdade a história da Etiópia ela é bem mais antiga, né? Inclusive tem até um componente mítico em que a dinastia que governava a Etiópia, né, durante o século XIX e o século XX, ela reivindicava sua ascensão ali com a rainha de Sabá, que é a da Bíblia, né? Enfim. Então, trata-se de um país que tem uma identificação muito forte, uma história muito longa e muito antiga com a religião cristã. Inclusive, se eu não me engano, se não é o primeiro, então talvez seja o segundo ou o terceiro país que se converteu ao cristianismo. Antes disso, você teve alguns casos como a Armênia, a Geórgia, mas a Etiópia foi um dos primeiros países que se converteu ao cristianismo, abraçou e teve essa monarquia ligada à religião cristã. Agora, sobre a importância da Etiópia, ali na virada do século XIX para o século XX, a Etiópia, como eu mencionei, ela tinha esse reino que é até bastante antigo e assim, bastante consolidado ali na região, mas que ele principalmente começa a se consolidar ali na segunda metade do século XIX, quando você tem uma sequência de reis que começam a centralizar seu poder na região ali norte do Planalto Etíope, naquela região ali do Rift, né, ou o desfiladeiro, né, que é uma região que separa geograficamente, é uma falha geológica que separa a região lá do chifre da África, e que começa a se expandir na região e consolidar o seu poder, isso ali no final do século XIX. Você não tem propriamente estados muito poderosos naquela região, e inclusive aos poucos os europeus, né, começam a controlar aquela região. Esse período que, como hoje em dia, nós chamamos de imperialismo ou, né, segundo imperialismo, segundo colonialismo, foi quando os europeus exatamente começaram a se apoderar da África. Então, os ingleses começaram ali pelo Egito e o Sudão. Você teve também uma presença inglesa forte ali vindo pelo Quênia. E os italianos que começaram a vir pelo que a gente chama hoje em dia de Somalilândia, né, que é uma parte da Somália atual. E a Itália foi exatamente um dos países que começou a se interessar pela Etiópia ali na virada do século XIX para o século XX. Eles invadiram a Etiópia em 1896, mas essa invasão foi debelada. E a Etiópia, então, nessa época, marcou presença, digamos assim, como um dos únicos países que conseguiu, efetivamente, pelo menos na África, derrotar uma invasão europeia e evitar, assim, de ser colonizada durante esse período do ápice, né, do imperialismo europeu, um pouco antes aí da Primeira Guerra Mundial, quando praticamente toda a África, aí, exceto a Etiópia e a Libéria, caiu no domínio dos europeus, né?
1: Sim, e aqui agora eu quero trazer umas palavras aqui do imperador Haile Selassie, que é coroado como rei dos reis em 1930, e pouco menos de seis anos depois, já tem esse grande desafio que é enfrentar a Itália do fascismo, uma invasão, né, liderada pelos italianos. E aí na Liga das Nações ele vai fazer o apelo aos outros membros, né, dizendo: rogo a Deus Todo-Poderoso que ele poupe as nações dos terríveis sofrimentos que acabaram de ser infligidos ao meu povo e dos quais os chefes que me acompanham aqui foram testemunhas horrorizadas. São palavras muito fortes, né, Franco? Como que a gente pode entender os significados dessa omissão da Liga das Nações em relação à Etiópia e também esse gesto, né? Primeira vez, se eu não me engano, que um chefe de Estado ia ali, né, na tribuna da Liga das Nações fazer uma denúncia assim tão forte?
2: Então, eu acho que primeiro para a gente tentar entender esse discurso do Selassie, talvez valha a pena dar um passo para trás e tentar entender um pouco sobre a Liga das Nações, né?
1: Claro, claro.
2: O que era propriamente a Liga das Nações, né? A Liga das Nações foi um organismo criado ali no final da Segunda Guerra, perdão, não da Segunda Guerra Mundial,
1: da Primeira
2: Guerra Mundial. Em 1919, como um dos resultados do Tratado de Versalhes, né? E qual era a finalidade da Liga das Nações, né? Era exatamente impedir que uma nova guerra mundial acontecesse. E ela era uma organização que era ali, não diretamente, mas certamente diretamente baseada, mas certamente inspirada nos 14 pontos do presidente Wilson, né, o presidente dos Estados Unidos, que definiu essa lista aí de 14 pontos que, segundo ele, ajudariam a criar um mundo assim, mais justo e um mundo ideal após a Primeira Guerra Mundial, que tinha sido um acontecimento muito traumático e terrível na Europa e ao redor do mundo, e tinha resultado em milhões e milhões de mortes. Então, justamente, a Liga das Nações era uma organização internacional que reunia todos os principais países do mundo com a intenção de criar um fórum de discussão pacífica e de você começar a ser um espaço de construir algumas normas para evitar o surgimento de novos conflitos, como a Segunda Guerra Mundial, que tinha acabado de... da Primeira Guerra Mundial, que tinha acabado de conhecer, de acontecer, e tinha causado tantos danos, né, a todos os países que participaram nela. Bom, já desde o início, a Liga das Nações enfrenta alguns reveses importantes, né, principalmente porque muitos países não estavam exatamente comprometidos com a paz. A gente vê isso pelos próprios acordos de paz de Versalhes, em que foram feitas medidas muito punitivas, por exemplo, a Alemanha, que acabou entrando numa crise muito grave ali na saída da guerra. Os Estados Unidos decidiram não participar da própria Liga das Nações, o que é uma ironia, porque foi o presidente americano que propôs a criação da Liga das Nações, mas ali por causa de uma complicação com o Senado americano, que decidiu não ratificar o tratado, aí o presidente acabou se vendo contrariado e depois acabou o mandato dele. Então, o principal país que tinha sido fiador da paz e tinha sido, né, talvez um dos principais vencedores da guerra, acabou não participando da Liga das Nações, o que acabou prejudicando um pouco realmente a legitimidade dela. E ali, principalmente, depois da crise de 29, da virada para os anos 30, a Liga das Nações realmente entrou em decadência. Você teve em 1931 uma das primeiras, assim, grandes quebras do modelo de paz que tinha sido implantado aí depois da Primeira Guerra Mundial. Você teve a invasão da Manchúria pelo Japão. Manchúria, né, uma região do norte da China que o Japão invadiu e ocupou e acabou instalando uma monarquia que era favorável ao Império Japonês. E, assim, logo depois disso, você teve, um perdão da expressão, pega pra capar, para aquisição de novos territórios e contestação, realmente, da ordem que tinha surgido da Primeira Guerra Mundial e dos Acordos de Versalhes e da Liga das Nações, né? Você teve ali, em 1933, a ascensão de Hitler na Alemanha. Já um pouco antes, em 1922, você tinha tido a ascensão de Mussolini, mas a década de 30 é quando o Mussolini, né, o Duce da Itália, ele começa a realmente ampliar o seu imperialismo, né, a sua projeção de poder. E em 1936, Hitler remilitariza a Renânia, que é a região ali entre a França e a Alemanha, que era justamente por ser uma região fronteiriça, pelos acordos de Versalhes, ela tinha sido deixada desmilitarizada para que não se pudesse dificultar uma nova guerra. E já nesse final da década de 30, tanto Hitler como Mussolini, como inclusive o Império Japonês, eles começam, sempre que um se movimenta para adquirir mais poder, o outro toma uma medida igualmente ousada, e essa dobrada de aposta, né, que eles acabam realizando, praticamente um jogo de pôquer, vai se tornando cada vez mais intenso até que culmina na Segunda Guerra Mundial em 1939. Pois bem, a remilitarização da Renânia também se segue justamente à invasão da Etiópia. Como eu mencionei antes, né, a Itália controlava ali a região da Somalilândia e também a região da Eritreia, né? Se não me engano, o nome da colônia na época era Abissínia Italiana, né? E são duas regiões aí que, na verdade, faziam fronteira com a Etiópia. E desde 1896, que era quando a Itália havia tentado invadir a Etiópia pela última vez, havia uma grande ferida aberta na sociedade italiana como um todo sobre a Etiópia, sobre a Abissínia, de que eles tinham sido o único país europeu, praticamente, que tinha sido derrotado por um país africano. Não tinha conseguido conquistar a colônia ali que ambicionava, então isso tinha ficado uma grande marca no orgulho da Itália, ainda o reino da Itália, né, antes do fascismo. Então, já em 1936, a Itália começa a buscar, né, a conquista da Etiópia, e aí, dessa vez, realmente é bem sucedida. Eles chegam com muitos armamentos modernos, e aí é nesse contexto, então, que Haile Selassie faz o seu discurso na Assembleia da Liga das Nações, como uma maneira de condenar não apenas a invasão da Itália, mas também a inação dos outros países que participavam da Liga das Nações e, em última análise, ficaram assistindo, né, essa violação grotesca, né, da soberania de um país alheio, e não tomaram atitude, né? Na verdade, foi uma situação que já vinha se repetindo, né? Como eu falei, tinha acontecido com a Manchúria, mas aí você gradualmente viu um esgarçamento dessa norma, dessa ideia de que os países seriam soberanos e que você poderia conceber de uma norma de não agressão entre os países ou de uma autodeterminação dos povos, e que se viu desrespeitada. E é exatamente nesse contexto que o Haile Selassie se posiciona para reafirmar essas normas e condenar aqueles que ousavam desrespeitá-las e aqueles que, na verdade, acabavam passando pano para que isso acontecesse.
1: Sim, inclusive ele vai evocar o Pacto da Liga das Nações no discurso dele, né, que tem a ver com esses valores que você falou, de um mundo em equilíbrio, né, do respeito à soberania e autodeterminação dos povos. E ele vai também lembrar de um episódio que foi conhecido como o incidente do Uau Uau, né, ocorrido em dezembro de 1934, que foi um confronto armado na região da Ogadênia, fronteira justamente com a Somalilândia, né, que na época, como você bem disse, estava ocupada pelos italianos. Por que que ele evoca esse acontecimento? Foi ali uma espécie de pretexto para o Mussolini invadir a Etiópia?
2: Já naquela época, né, como eu mencionei antes, o Mussolini já estava interessado. A década de 30 como um todo, a gente pode entender ela como um grande balão de ensaio para tudo que veio depois, né, enfim, em termos da Segunda Guerra Mundial e da eclosão disso, né. Os governos fascistas, né, como da Itália e da Alemanha, eles tinham esse expediente de ir primeiro comendo pelas beiradas e depois dobrar a aposta, né, a exemplo, por exemplo, da atuação do Hitler, que primeiro adquiriu, ou enfim, forçou a cessão dos Sudetos pela Tchecoslováquia, e aí logo depois, enfim, tanto a França como a Inglaterra cederam nesse ponto, porque acreditavam que uma vez que você tivesse satisfeito as demandas da Alemanha, você teria a paz, né? Você conseguiria comprar a paz fazendo uma pequena concessão. E foi exatamente o contrário que aconteceu, porque quando uma vez que a reivindicação de Hitler foi atendida, ele tomou isso como um sinal de que era a hora de dobrar a aposta, porque os adversários dele estavam enfraquecidos e que eles continuariam cedendo, e aí que Hitler, em 1939, invade a Tchecoslováquia. E, bom, isso mostra mais ou menos esse expediente, que é o expediente que também foi utilizado por Mussolini para criar um pretexto para a invasão da Etiópia.
1: E outra coisa que ele vai denunciar no discurso é o uso de armas químicas também, né? Que ele vai dizer que perto do final de 1935, aviões italianos lançaram bombas de gás lacrimogênio, e depois vai dizer que eles voltaram com gás mostarda, enfim. O que que a gente sabe, Franco, do uso dessas armas químicas, do impacto disso nos etíopes, e qual era a gravidade para a época de utilizar esse tipo de armamento num conflito?
2: Não, perfeitamente, Pedro. Agora, uma coisa que eu chamaria atenção, assim, as primeiras controvérsias em torno de armas químicas datam mesmo de antes da Primeira Guerra Mundial, ou seja, já se entendia que pela Conferência de Haia, né, de 1900 e 1907, mas já nessa época, né, já se sabia então que as armas químicas tinham um potencial extremamente perigoso para a forma como era conduzido os conflitos, porque, bom, primeiro porque elas não diferenciam entre civis e combatentes, né, e segundo pela extrema agressividade com que elas podem ser utilizadas e o dano humano que elas podem causar, né. Então, elas acabam indo de encontro, né, a todas as normas que a gente poderia pensar em termos de justiça, o jus in bello, né, enfim, o uso correto, né, das armas num contexto de conflito, que é como a gente tenta mais ou menos disciplinar os conflitos aí no meio do direito internacional. E agora, sobre justamente, né, enfim, a Primeira Guerra Mundial foi o primeiro conflito em que você usou de forma maciça, né, as armas químicas, e já na saída da Primeira Guerra Mundial buscou-se, né, banir as armas químicas de maneira mais ou menos consistente, o que fracassou, tanto que a gente vê que elas foram utilizadas na África. Aí especulo eu, né, quem sabe num contexto em que não só a Etiópia é mais distante, né, da Europa, então talvez mais difícil de monitorar nesse caso, pelo menos até isso ser denunciado pelas autoridades etíopes, como também pelo fato de que, se tratando de um contexto ainda de colonização e ainda em que a África era considerada menos importante, né, no contexto internacional, para usar palavras muito cruas, talvez as vidas africanas não fossem consideradas tão importantes. Então, se era para usar as armas químicas que fossem utilizadas lá, uma vez que os europeus, uma vez mesmo que recebessem essas denúncias, talvez não se importassem tanto assim.
1: E além desse discurso emblemático do Selassie, na época tinha toda uma intelectualidade negra, né, representante do continente africano, como por exemplo o Marcus Garvey, que denunciaram as atrocidades desse imperialismo italiano e da invasão da Etiópia. Qual o papel, Franco, dessas denúncias feitas por esses intelectuais, até mesmo pensando num panafricanismo, né, que viria depois? Marcus Garvey é considerado, né, um dos principais teóricos desse movimento. Qual foi a importância da denúncia dessa invasão para um sentimento panafricanista, para um sentimento de resistência por parte dos africanos?
2: Pedro, exatamente assim, um pouco como eu estava mencionando antes, a Etiópia, ela é muito cara e ela é muito simbólica para os movimentos panafricanos em geral, mas diria até talvez para certas vertentes do movimento negro de maneira mais ampla. A gente pode até citar aí, dentro da cultura popular, você tem a religião do rastafarianismo, que faz uma referência muito forte à Etiópia. Exatamente, não só por conta dessa guerra de 1936, com a ocupação da Etiópia pela Itália, mas também pela vitória etíope em 1896, né, 40 anos antes, porque a Etiópia tinha sido exatamente talvez o último país africano a marcar posição contra o imperialismo europeu, pelo menos nessa primeira fase aí do imperialismo, né? Depois você tem os esforços de descolonização que começam a se tornar mais consistentes. E a Etiópia, exatamente por ter se mantido como um país independente soberano, ela representava para muitas pessoas, inclusive para esses intelectuais como o Marcus Garvey, como um certo modelo a ser seguido em termos de resistência, mas também como um certo tipo de imaginário do que seria possível, né? Um país governado por um monarca negro que conseguiria falar de igual para igual com outros países europeus e outros impérios europeus, né? Ora, sobre a reação dos intelectuais, ela gerou muita discussão. Entretanto, o impacto político mesmo dessa movimentação foi menos imediato do que se poderia pensar. A Etiópia mesmo, ela só veio a ser liberada, né, libertada da ocupação italiana já em 1941, né, com a Segunda Guerra Mundial.
1: Inclusive, eu queria te perguntar, o que muda em 1941 após a libertação e o retorno do Selassie à Etiópia? Eu li que o país ele ficou mais centralizado, o governo dele se tornou mais autoritário. Eu não sei se isso procede. Qual Etiópia vai nascer, então, nesse momento, depois de expulsar os italianos?
2: Sim, perfeitamente, Pedro. Esse período, especialmente aí diria não apenas depois de 1941, mas aí depois de 1945, né, com o fim efetivo da Segunda Guerra Mundial, ela é um período complexo da história da Etiópia. Eu diria que o balanço do Selassie como monarca ele é tanto positivo como negativo. Eu diria que tem pontos fortes a favor dele, mas também tem pontos negativos. Nos pontos positivos, dá certamente para dizer que houve um certo uma maior disciplinarização da administração pública. A Etiópia foi se tornando um país mais moderno, né, com desenvolvimento econômico e talvez algumas reformas administrativas. Agora, essas reformas administrativas vieram justamente como uma tentativa de centralizar o país. E o que isso significava também, né? Era uma maneira de você concentrar mais poder em torno ali da elite monárquica, da elite amárica, que era aquela que a família do Haile Selassie e, enfim, o seu grupo representavam, né? E como eu mencionei antes, a Etiópia é um verdadeiro mosaico de nações, né? Acho que pela última vez que eu li, eu tinha uns 30 ou 40 grupos, talvez até mais, falando diferentes idiomas, com diferentes religiões, né? Você tem o caso do Oromo, que são, em sua maioria, muçulmanos, mas pode ser variar também. Você tem, sim, animistas e outros grupos, né, que não seguem a religião cristã do Estado etíope. E a Etiópia, nessa época, ela também passa por uma mudança territorial, né? Ela adquire a Eritreia, que é a região ali do norte que dá acesso ao litoral. Então isso é muito positivo do ponto de vista do desenvolvimento econômico, mas também acaba condensando um pouco esse conjunto de grupos dentro da Etiópia que nem sempre são vistos como cidadãos ideais aí pelo Estado etíope e que acabam se sentindo contrariados com a centralização que vai crescendo mais e mais, né? Nos anos 50, 60, isso vai aumentando de forma considerável e você tem conflitos, né, políticos que vão se intensificando entre o Estado etíope e esses grupos, né, principalmente aí com a atuação de grupos de esquerda que começam a se imiscuir um pouco na política étnica e começam a usar isso também um pouco como uma arma de mobilização. Aí no contexto aí um pouco dos movimentos de esquerda dos anos 60, né, enfim. E culmina em 1974 na derrubada do regime do Haile Selassie e a instalação de um governo que aí é de orientação de esquerda, marxista e muito ligado à União Soviética, né, aliado da União Soviética ali no contexto da Guerra Fria.
1: E pra gente encerrar, Franco, queria fazer aqui uma brincadeira, um exercício contrafactual. Na sua opinião, tinha condições da Liga das Nações evitar essa invasão? E se isso acontecesse, seria um baque muito grande pros italianos?
2: É bem difícil responder nesse sentido, um pouco talvez por causa das capacidades militares e políticas da Liga das Nações. Aí eu estou pensando principalmente, acho que nos dois países que teriam mais condição de se opor a isso e de, principalmente, né, de ter algum interesse em que a Itália não continuasse, né, adquirir mais poder, que seriam justamente dois países que enfrentaram depois a Itália, que eram a França e a Inglaterra, duas principais potências militares, né, da época, que depois também vieram enfrentar a Alemanha nazista. Eu acho que o principal risco de que isso poderia ter acontecido seria se a Alemanha decidisse também se envolver. Isso aí acho que poderia ser muito problemático. Mas eu acho que se tanto a França como a Inglaterra tivessem colocado um pouco do seu peso militar e seu peso político atrás da Etiópia, eu acho que o cenário poderia ter sido sim um pouco diferente. Talvez a invasão não tivesse sido totalmente evitada. Que nem eu falei, a Etiópia foi derrotada militarmente pela Itália, então talvez ela acabasse perdendo algum território, mas a Itália, na minha concepção, nunca foi forte o suficiente para poder realmente se contrapor a esses dois países, tanto que ela não chegou a fazer muito bonito na Segunda Guerra Mundial. Na verdade, foi facilmente derrotada em várias frentes. Então, eu não acho que teria sido totalmente impossível, não, do cenário ter sido um pouco diferente, caso a Liga das Nações tivesse tido um pouco de fibra.
1: Sim, eu acho que fibra é uma palavra certíssima, uma palavra muito bem colocada por você agora, e a gente pode encerrar essa entrevista falando que a Liga das Nações não teve fibra suficiente para impedir essa agressão e mais uma vitória do fascismo que a gente depois, com o privilégio de olhar depois dos acontecimentos, né, a gente viu que isso colocou o mundo à beira de uma catástrofe, mas o Selassie avisou. O Selassie não tinha esse privilégio que a gente tem, mas mesmo assim ele avisou. Hoje somos nós, amanhã serão todos vocês. Franco, quero muito agradecer a sua participação aqui no Virada de História. Gostei muito da nossa conversa. Portas abertas para você retornar em outras oportunidades. Um grande abraço.
2: Fantástico, Pedro. Muito obrigado. Sempre um prazer falar aqui com veículos de mídia alternativos e poder trazer mais conhecimento sobre a África para os seus espectadores por todo o Brasil.
1: Valeu, cara. Um grande abraço. Tchau, tchau.
2: Grande abraço. Tchau, tchau.
1: E olha só, galera. As entrevistas acabaram, mas esse episódio não. Antes de ir, eu tenho um recado importante para vocês.
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1: O Direct do passado de hoje não poderia ser de outra pessoa. É claro que vai ser aí uma mensagem do imperador Haile Selassie, mas especificamente o discurso dele na Liga das Nações em 30 de junho de 1936. E aí ele começa se apresentando como imperador da Etiópia, diz que vai reivindicar a justiça, e aí logo em seguida ele fala assim: não há precedente de um chefe de Estado discursar nesta Assembleia, mas também não há precedentes de um povo ser vítima de tamanha injustiça e estar atualmente ameaçado de abandono ao seu agressor. Além disso, nunca houve antes um exemplo de um governo proceder do extermínio sistemático de uma nação por meios bárbaros, em violação das promessas mais solenes feitas pelas nações da Terra de que não se usaria contra seres humanos inocentes o terrível veneno de gases nocivos.
4: motivos. É para defender um povo que luta por sua independência ancestral que o chefe do Império Etíope veio a Genebra para cumprir este dever supremo, depois de ter lutado ele próprio à frente de seus exércitos. E aí no trecho seguinte, ele fala a famosa frase: rogo a Deus Todo-Poderoso que ele poupe as nações dos terríveis sofrimentos que acabaram de ser infligidos ao meu povo e dos quais os chefes que me acompanham aqui foram testemunhas horrorizadas. O trecho aí que abriu, né, a nossa segunda entrevista para falar desse episódio do discurso do Selassie na Liga das Nações denunciando o fascismo italiano. Pessoal, espero que tenham curtido esse episódio. 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Aquele abraço, pessoal. Fui!
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8: Olá, bom dia, boa terça-feira para você ouvindo a Rádio Sputnik aqui na Metropolitana FM. Seja bem-vinda, seja bem-vindo. Vamos juntos com muita informação para você, notícias do país, do mundo, do nosso Rio de Janeiro, a partir de agora no Manhã em Foco. Eu, Kelly Muniz, te convido a acompanhar a nossa programação comigo e com o Arthur Neto aqui ao meu lado, para a gente conduzir juntos o Manhã em Foco, contando sempre com a sua participação, com a sua audiência. Não é isso, Arthur? Bom dia.
9: É isso, Kelly. Bom dia a você, bom dia aos ouvintes aqui da Rádio Sputnik na Metropolitana. Lembrando sempre que você pode fazer esse jornal com a gente, vai ouvindo aí, mandando a sua mensagem. Enfim, participe da nossa programação, esteja sempre ligado aqui no nosso programa. Hoje, em destaque no Manhã em Foco, você vai ficar sabendo que o Brasil, aliás, você já sabe, já até comemorou, né?
8: É,
9: o Brasil,
8: essa é a grande notícia,
9: o Japão, e foi às oitavas de final da Copa do Mundo de 2026.
8: É isso, Lula participa da cúpula do Mercosul em momento decisivo para a integração regional.
9: O governo federal entrega à Câmara projeto de lei complementar para beneficiar microempreendedores individuais.
8: No cenário internacional, o ministro da Defesa brasileiro irá a Caracas para reforçar apoio aos venezuelanos após terremotos atingirem o país.
9: Onda de calor na Europa bate recordes e expõe crise climática.
8: Brasil aposta em pragmatismo após vitórias da direita na América Latina.
9: No Rio de Janeiro, a greve de ônibus entra no segundo dia, com caos no transporte público.
8: E terminal do BRT Alvorada é vandalizado na zona sudoeste em meio à greve.
9: Nas entrevistas de hoje, a Copa de 2026 carrega uma coincidência geográfica que diz muito sobre o momento da América do Norte. O torneio é disputado exatamente sobre o mapa do único tratado comercial que costura Estados Unidos, México e Canadá. o acordo que substituiu o antigo NAFTA, e acontece justamente quando esse arranjo passa pela revisão mais profunda desde que foi assinado. Criado em 1994, o Tratado de Livre Comércio entre os três países eliminou grande parte das tarifas comerciais e consolidou uma das regiões econômicas mais integradas do mundo. Em 2020, foi substituído pelo chamado NAFTA 2.0, que endureceu regras para a indústria automotiva, estabeleceu exigências trabalhistas mais rígidas, incorporou normas sobre o comércio digital e propriedade intelectual e criou um mecanismo de revisão periódica. Agora, às vésperas da primeira revisão conjunta, o bloco vive um momento de incerteza.
8: A educação domiciliar, mais conhecida como homeschooling, voltou ao centro do debate político brasileiro. No Congresso, um movimento tenta acelerar a votação do projeto que regulamenta a modalidade no Senado. Os defensores do modelo argumentam que os pais devem ter liberdade para escolher a forma de educar seus filhos. Já os críticos sustentam que a escola exerce funções que vão além da transmissão de conteúdo.
9: E hoje é terça-feira, dia de giro tecnológico com Yuri Hildebrandt.
8: É, pra gente ficar mais inteligente, acompanhe. Tudo isso e muito mais a partir de agora, no Manhã em Foco, na Rádio Sputnik.
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8: Vamos à previsão do tempo para esta terça-feira no Rio de Janeiro. Não tem chuva. Tem um calorzinho e tem greve de ônibus, viu?
9: É.
8: Então, você
9: Eita.
8: Que tá saindo de casa aí, paciência, porque a coisa não tá boa. Já já o Arthur vai te atualizar. Deixa eu falar do tempo. De acordo com o Sistema Alerta Rio, tempo estável na capital fluminense nesta terça-feira. Ao longo do dia tem predomínio de céu parcialmente nublado, teve névoa no início da manhã de hoje, não tem previsão de chuva, os ventos estarão de fracos a moderados, temperaturas estáveis, máxima prevista de 33 graus, então se hidrate bastante, passe aí seu protetor solar, tem um solzinho aí, né, marcando presença, embora seja inverno, e não se anime porque tem uma frente fria aí programada para mudar toda essa cenário até o fim de semana, viu? Então, vamos aproveitar para lavar roupa, né? Secar roupa aí, garantir o que você tem que aproveitar para fazer no sol, com céu aberto, tempo bom, porque esse cenário pode mudar em breve, viu? Vamos aproveitar então. 8:08.
3: Pista Central, trânsito agora.
9: Com informações do Centro de Operações da Prefeitura, primeiro passar aqui, houve um acidente grave, né, na Avenida das Américas, uma ocorrência do Corpo de Bombeiros. O Corrio recomenda aí como alternativa, né, a pista lateral da Avenida das Américas no sentido Barra, a partir da estação Gilca Machado. Esse acidente que foi gravíssimo, né, teve até a participação de um helicóptero, né, um helicóptero desceu ali na Avenida das Américas para resgatar as vítimas. A calha do BRT, né, sentido Barra da Tijuca, da estação Bem-vindo de Novaes, foi interditada por causa, né, do atendimento do Corpo de Bombeiros. Esse acidente que envolveu uma moto. Então, o trânsito tem lentidão no trecho, equipes da Prefeitura do Rio atuam no local. Para quem está na Avenida Brasil, sentido centro, retenções entre Bangu e Magalhães Bastos, Coelho Neto e Parada de Lucas, e da Penha Circular até o Caju. Sentido Zona Oeste, retenções entre Vigário Geral e Coelho Neto, lentidão na região de Deodoro. Na Avenida Brasil, acidente em Benfica, no sentido centro. Uma faixa está interditada na pista central, altura da passarela 4. Então tenha atenção, viu? Lentidão também, até como já falei aqui para você. para quem tá tentando chegar ao trabalho aí, vai encontrando muita dificuldade, viu? Inclusive, por causa dessa greve, grandes filas, né, nos terminais de BRT e também nos pontos de ônibus espalhados pela cidade do Rio de Janeiro. Inclusive, há vídeos, né, em que mostram o terminal Alvorada sendo vandalizado, né, em meio a essa greve, né, as pessoas sem conseguir chegar ao trabalho e a situação ainda sem resolução, né? A gente vai acompanhar essas negociações aqui ao longo do dia. Às 11 da manhã terá uma nova negociação com mediação do Tribunal Regional do Trabalho e a gente vai trazer as informações para você em primeira mão aqui no Manhã em Foco, né? Também no Vale Nota e ao longo dos radares, né? Sputnik, a cada hora, sempre informação chegando para você sobre essa greve dos rodoviários, né? Que fazem uma reivindicação e até agora não tiveram essa reivindicação atendida, né? Pelas empresas. Em nota, a Moperri informou que alguns passageiros que aguardavam o serviço 10 Alvorada Santa Cruz Expresso desceram para a calha do BRT para poder protestar aí contra essa situação. A gente lembra que o terminal Alvorada é um dos maiores centros de integração do transporte da cidade, né? Contando com a circulação de ônibus municipais e intermunicipais, além dos corredores Transoeste, Transcarioca e Transolímpica. Agora, 8:11.
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8: Agora 8:11, você está na Rádio Sputnik aqui na Metropolitana FM, a gente começa as nossas entrevistas aqui falando sobre o NAFTA, a Copa de 2026 carrega uma coincidência geográfica que diz muito sobre o momento da América do Norte. O torneio é disputado exatamente sobre o mapa do único tratado comercial que costura Estados Unidos, México e Canadá, o acordo que substituiu o antigo NAFTA. E acontece justamente quando esse arranjo passa pela revisão mais profunda desde que foi assinado. Criado em 1994, o Tratado de Livre Comércio entre os três países eliminou grande parte das tarifas comerciais e consolidou uma das regiões econômicas mais integradas do mundo. Em 2020, foi substituído pelo chamado NAFTA 2.0, que endureceu regras para a indústria automotiva, estabeleceu exigências trabalhistas mais rígidas, incorporou normas sobre comércio digital e propriedade intelectual e criou um mecanismo de revisão periódica. Agora, às vésperas da primeira revisão conjunta, o bloco vive um momento de incerteza. E para a gente entender esse cenário, vamos aqui pedir ajuda, conversar mais uma vez com ela, Ana Carolina Marçon, que é professora de Relações Internacionais e sempre nos socorre nesses assuntos complicados da geopolítica, né, Ana Carolina? Bom dia, bem-vinda mais uma vez à Rádio Sputnik. É sempre um prazer pra gente conversar contigo.
10: Bom dia, Kelly. Bom dia, Arthur. Bom dia a todos que nos escutam. Eu que agradeço, apesar dos temas serem sempre cabeludos, é sempre muito bom poder conversar e destrinchar eles aqui com vocês.
8: Claro, você sempre nos esclarece, nos ajuda a entender esses temas espinhosos aí, né? Vamos lá, então. Pra gente começar, Ana, queria que você explicasse aí pra gente, pros nossos ouvintes, pra gente começar a entender todo esse cenário, né? Qual foi a importância histórica do NAFTA para a economia da América do Norte. E queria que você falasse também se ele cumpriu os objetivos para os quais foi criado.
10: Perfeito. Bom, então vamos começar com uma compreensão anterior. O que que é o NAFTA? Porque nós falamos hoje, estamos falando aqui hoje sobre o NAFTA, mas já conversamos sobre Mercosul, União Europeia. Então são blocos econômicos. Só que cada bloco, cada um desses blocos está em uma etapa do seu processo de integração. A União Europeia está no processo mais avançado, que já é a moeda comum. O Mercosul está num processo intermediário. Tô falando tudo isso porque o NAFTA, ele se propôs a ser um o mais nível mais básico de integração econômica, que é uma zona de livre comércio. Esse é o primeiro passo em um processo de integração econômica regional. Então, a zona de livre comércio significa somente a eliminação dos impostos de importação e de exportação. Então, percebam como, olhando dentro de uma lógica de integração regional, ainda é muito pequeno. Mas, como vocês trouxeram aqui muito bem, o NAFTA passou por uma série de revisões, tentando justamente avançar nesse processo de integração. Mas o que que acontece? O primeiro ponto que a gente precisa entender é que o NAFTA tem como membros Estados Unidos, México e Canadá. Três países de economias muito diferentes, principalmente quando olhamos para o México, e relações bastante tumultuosas quando olhamos para México e Estados Unidos. Então, esse bloco, esse acordo de integração regional, ele surge como um nível muito básico. O Mercosul, por exemplo, já se propôs a surgir como uma união aduaneira, que é um passo à frente da zona de livre comércio. Então a gente vê que surge aí num nível muito básico, com países que têm características muito diferentes. Então, quando ele surgiu, respondendo agora especificamente a sua pergunta, ele teve uma relevância muito

0: inicial em um processo de integração. Porém, agora entra o ponto de virada e que traz esse ponto de inflexão e tensão em cima do bloco. A nova eleição do Donald Trump para a presidência dos Estados Unidos. Quando Donald Trump subiu na presidência dos Estados Unidos para o seu segundo mandato, ele veio com essa linha isolacionista, essa linha antiglobalização. Então vimos que ele colocou tarifas até mesmo para México e Canadá. Ou seja, países que fazem parte desse bloco. Vemos como esse bloco começou a sofrer. Mas inicialmente, olhando para essa característica de zona de livre comércio, a gente pode dizer que sim. Pré-era Trump, o NAFTA estava funcionando de acordo com aquilo que tinha se proposto.
1: Agora, o NAFTA 2.0 foi apresentado como uma modernização do antigo tratado, né? Quais foram as mudanças mais relevantes em relação ao modelo antigo?
0: Bom, o NAFTA 2.0, o que que a gente tem aqui de mudança? Primeira coisa é, a gente precisa entender que agora, se vocês forem pesquisar NAFTA 2.0 ou NAFTA 2, vai aparecer uma siglazinha, a USMCA, que basicamente significa United States Mexico Canada Agreement, Acordo dos Estados Unidos, México e Canadá. Então, eles mudaram o nome só para quem quiser pesquisar, conseguir olhar com mais cuidado para isso. Ele, além da mudança de nome, o que que ele traz de mudança em relação ao primeiro NAFTA? Primeira questão, os Estados Unidos estão querendo negociar pontos considerados essenciais para eles, mas que para outros países, como México principalmente, traz uma série de problemas, como por exemplo a questão das indústrias, a liberalização de impostos, sendo que o próprio Donald Trump vem colocando tarifas. Mas o que que a gente vê? Tem algumas atualizações em relação às relações comerciais entre os membros. Então nós temos também novas regras de origem. O que que é isso aqui? Regra de origem, isso está também dentro da Organização Mundial do Comércio. Significa o quê? Que quando a gente, país, vai importar de determinados países, ele vai sofrer algumas restrições. Então, você vai precisar tomar cuidado de onde vem a importação. Isso tem muito, totalmente cara dos Estados Unidos, característica do Donald Trump. Tivemos também uma extensão dos direitos autorais para 70 anos. Então, antes, os direitos autorais, quando a gente falava dentro da lógica do NAFTA, eles valiam por 50 anos. Agora você tem a extensão dos direitos autorais por 70 anos, mas como que isso é importante? Bom, favorece os Estados Unidos. Nós precisamos lembrar que boa parte da propriedade intelectual é produzida em países do norte global. Então, dentro da conjuntura do NAFTA, México sai perdendo. Vemos que isso já é um ponto de tensão. Terceiro ponto, quando a gente fala da produção farmacêutica, então os Estados Unidos estão pedindo o aumento da proteção da patente de medicamentos de 8 para 10 anos, ou seja, não é permitida a produção de genérico, não seria permitida a produção de genéricos por 10 anos. Isso tem um impacto direto na população, principalmente população mexicana. Canadá, claro que sofre, mas a população mexicana, que é um país em desenvolvimento, depende mais desses remédios genéricos, vão sofrer bastante. Temos também a questão de, como eu estava falando, a produção de automóveis. Então, o que que acontece? De acordo com essa revisão do NAFTA, ficaria previsto que 75% das peças dos carros seriam fabricadas nos Estados Unidos ou nos países do acordo, para evitar que tenha tarifação em cima desses produtos. Só que, de novo, quando nós olhamos para as cadeias globais de valor, os Estados Unidos se inserem como exportadores de produtos finalizados, enquanto o México tem boa parte da sua pauta exportadora é de

0: produtos primários. Então a gente vê que esse novo acordo beneficia muito os Estados Unidos. Canadá, como eu falei, sofre também, mas ainda consegue tirar um pouco mais de vantagens, mais benefícios no acordo do que o México. Então nós vemos que essa nova negociação do NAFTA, do USMCA, ela traz consigo uma cara muito forte da política trumpista. Então já soou quando falava-se dessa renegociação, imaginávamos que Donald Trump nem ia querer renegociar, porque vem com essa política muito antiglobalista. Vimos que resolveu negociar e agora com essas novas características do tratado, vemos que está bem em linha com aquilo que ele sempre defendeu e que infelizmente a Cláudia Sheinbaum, presidente do México, vai ter que lutar bastante para evitar que esse acordo seja muito prejudicial para a economia mexicana.
1: Pois é, e um dos argumentos dos críticos é justamente que existe uma relação comercial desleal entre os três países, né? Seria tudo isso que você pontuou aqui para a gente agora? Essa percepção procede, Ana?
0: Com certeza, Kelly. Então, se a gente olha para tudo isso que estávamos comentando, é uma relação assimétrica de poder. Estados Unidos se beneficia muito nesse acordo. Esses pontos do acordo estão totalmente voltados para as necessidades dos Estados Unidos. Até mesmo o Canadá ele sente com esse posicionamento. Por quê? México e Canadá, os dois estão defendendo a prorrogação. Por quê? Eles querem que o acordo seja prorrogado, é interessante para eles, mas não nos moldes como está sendo colocado. Então, essa análise de assimetria de poder, de comércio desigual, está muito correta. Exatamente porque vem na linha da política externa trumpista. Uma política isolacionista, uma política muito impositiva. Então, Donald Trump sempre impõe os Estados Unidos acima dos outros países. Ele nunca quer negociar em condições de igualdade. Estamos vendo isso, essa tentativa no Irã. Vemos agora em relação ao NAFTA 2.0. Então, fazem muito sentido essas análises justamente por isso. Infelizmente, é uma gestão que não gosta de negociar, porque não é uma negociação, isso aqui é uma imposição. Se o Donald Trump ele não se abrir para melhorar esses termos, eu acredito que principalmente México resista muito à prorrogação do acordo.
2: Agora, o tratado prevê também uma revisão periódica, né? Esse processo pode gerar também apreensão por parte de empresas e investidores, essa incerteza aí pode afetar investimentos na região?
0: Ah, com certeza. É por isso que todo e qualquer acordo internacional, ele é de mais longo prazo. Nunca vai durar só a gestão de um presidente. Então vemos que, por exemplo, o Mercosul surgiu no início da década de 90, passou por uma série de revisões, mas não revisões periódicas. Então são revisões que acontecem depois de determinado período. Se você coloca um acordo, porque, novamente, vamos lembrar, o NAFTA, mesmo com essa mudança para o USMCA, mesmo com o NAFTA 2.0, ele não avançou para uma união aduaneira, que é o que o Mercosul é. O Mercosul, apesar do nome, não é um mercado comum. Ainda não chegou nesse ponto de integração. Ou seja, apesar dessa negociação, dessa revisão, ainda continua sendo uma zona de livre comércio. É um acordo. É o primeiro passo nesse processo de integração. Então, é o mais fragilizado que existe. Já é esse processo, já é esse passo inicial no processo de integração, e ainda vemos o quê? Que além de ser um acordo inicial um passo inicial no processo de integração regional, se propõe a passar por revisões periódicas. qual seria a periodicidade? Então, se for uma periodicidade, que não é o caso, mas se fosse uma periodicidade de 10 anos, não geraria tanta insegurança. O problema é exatamente essa ideia de, imagina, para empresas que querem investir nesses países ou querem levar uma parte da sua produção para esses países e que já enfrentam o fator Donald Trump. Nunca sabem quando vão sofrer algum tipo de tarifaço, algum tipo de retaliação ou até mesmo alguma, não vou falar sanção econômica, mas alguma consequência econômica. Então já existe esse fator de instabilidade, presidente dos Estados Unidos, Donald Trump. Agora temos um acordo que teoricamente deveria facilitar essa integração e o comércio regional, mas que pode passar por revisões temporárias. É claro que isso vai gerar mais instabilidade, mais insegurança nas empresas, nos investidores, e isso pode levar, sim, a uma fuga de capitais e até mesmo fuga das empresas, as empresas evitarem esse bloco. Significa, então, que a economia desse bloco, principalmente dos Estados Unidos, pode acabar? Claro que não. Estados Unidos ainda continua sendo uma das maiores economias do mundo, mas hoje nós temos uma alternativa, que é a China. A China já é outra das maiores economias do mundo. No caso do Brasil, por exemplo, já é o nosso maior parceiro comercial. Então, vemos que existem alternativas caso os Estados Unidos pressionem. Então, claro, isso também é uma coisa que nós podemos observar caso essas revisões periódicas sejam aprovadas, Arthur.
1: E há risco do acordo entre os três países deixar de existir ou o cenário mais provável é mesmo uma renegociação das regras atuais?
0: Olha, Kelly, eu gostaria de dizer que é impossível acontecer do acordo deixar de existir, mas hoje eu já não digo que mais nada é impossível. Então, eu vou dizer que é muito improvável que o acordo deixe de existir. Como eu falei, o acordo, apesar da política isolacionista do Trump, do antiglobalismo, todo acordo comercial é interessante. Todos os países dependem, em maior ou menor medida, economicamente uns dos outros. Então, não dá para simplesmente abandonar e se fechar na sua própria economia. Então, eu acredito que esse acordo, durante esse processo de renegociação, ele vai sofrer muitas críticas, a renegociação vai se estender por um tempo. Acredito que, da maneira como está, México não está muito feliz. A Cláudia Sheinbaum é conhecida como uma presidente que se impõe bastante aos Estados Unidos, não aceita essas diretrizes arbitrárias que vêm dos Estados Unidos. Então, acredito que nós ainda vamos ver essa negociação se estendendo. Não acredito que o acordo deixe de existir. Acho muito improvável, mas, como eu falei, nada é impossível na conjuntura atual. Donald Trump, ele pode acordar um dia e decidir que o acordo não faz mais sentido e que ele quer outro acordo ou que não quer mais acordo nenhum. Então, novamente, muito improvável, mas pode acontecer. Mas o que eu acredito que seja o futuro do NAFTA é: vai seguir como não avança no processo de integração, não passa para uma união aduaneira ou para um mercado comum, vai continuar sendo só uma zona de livre comércio. Então, dentro dessa linha de avanço da integração regional, não vamos ter nenhum avanço. As negociações vão se arrastar, os países, principalmente México, vão discutir bastante os termos desse acordo, mas eu acredito que o acordo ele saia.
2: Agora, caso essas tensões comerciais aumentem, quais setores da economia dos Estados Unidos, México e Canadá tendem a sentir os maiores impactos?
0: Bom, caso avance, só pergunta difícil, os setores chaves...
1: Só pergunta de Enem, né, Ana? A gente só te aperta
0: pergunta
1: aqui.
0: Pergunta de Enem.
2: Ela tá aqui na de aula, sete. Eu tô aqui com o caderninho, notando.
0: Não, perfeito, suas perguntas estão ótimas. Bom, mas quais os setores que vão sofrer? Primeiro ponto, então, vamos olhar, como eu falei, para a questão farmacêutica. Então, eu acho que o setor de saúde sofre bastante no México. Quando a gente olha para a questão do setor automobilístico, que espera-se que 70%, 75% das peças sejam fabricadas dentro do bloco, isso pode afetar principalmente a economia mexicana. Canadá sofre, vai sofrer um pouquinho com isso. A questão dos direitos autorais vai afetar bastante. Acho que ajuda muito a economia estadunidense, mas a economia mexicana e canadense, elas vão sofrer. Em relação à economia dos Estados Unidos, eu acredito que, se avançar da maneira como está, desconsiderando todo o resto, vou usar aqui uma palavra, né, ceteris paribus, que seria tudo mais mantido constante. Nós usamos isso nas aulas de economia. Então, vamos considerar aqui tudo mais mantido constante, olhando só para o NAFTA. Se o NAFTA avançar da maneira como está, eu não acredito que a economia estadunidense sofra tanto quanto a mexicana ou a canadense. Então, eu acredito que o que será mais afetado, os setores que seriam mais afetados, seriam exatamente isso, o acesso a, por exemplo, alumínio, aço, próprio acesso a automóveis. Então, acredito que as economias mexicana e canadense sofram mais com isso, mas se tudo mais mantido constante. Mas a gente não pode esquecer que, além dessa negociação do NAFTA, nós temos Donald Trump na presidência, tarifaço, guerra comercial com a China. Então, a economia estadunidense, ela vem sofrendo com essa conjuntura. Economia mexicana e canadense também. Nesse sentido, menos, porque não são países que estão impondo tarifaço e se fechando para o comércio com o resto do mundo. Mas Donald Trump, a economia estadunidense, enfrenta esse fator. Então, acredito que, olhando só para o NAFTA, primeiro, eu não acredito que ele avance da maneira como ele está, porque está muito negativo o acordo, está bastante negativo para México e Canadá. Então, os países, apesar de quererem o acordo, não querem um acordo dessa forma como está, mas acredito que avança dessa forma aí bastante cuidadosa. E como eu falei, os setores mais afetados, eu acredito que sejam principalmente o setor de saúde, o setor de automóveis e a questão da propriedade intelectual, que afeta uma série de outros setores.
1: Pois é, o que a gente conclui de tudo isso é que os três países se uniram aí para sediar a Copa do Mundo 2026, mas por trás, economicamente falando, né? Comercialmente falando, ainda tem muita coisa para ser negociada, costurada e arranjada, né?
2: E falando em negociação, o estilo de negociação dos Estados Unidos, né? A maioria dos jogos da Copa é nos Estados Unidos.
1: Pois é.
2: Sempre.
1: Já diz muito, né? Sobre o que a gente tá falando aqui, né, Ana
0: Carolina? Certeza, exatamente.
1: Tá certo. Olha, a gente agradece demais a sua participação mais uma vez aqui, sempre gentil, sempre disposta a conversar com a gente. É um prazer enorme. Ana Carolina Marçon, professora de Relações Internacionais, ajudando a gente com descontração, com otimismo, a entender esses assuntos nada agradáveis, mas que sempre ajuda a gente a compreender, né? Entrar nesse cenário e entender lá a raiz do problema, né? Porque também a gente entende que superficialmente ver o que está acontecendo e tem que ir lá na raiz para poder, né, a gente ter essa percepção do que acontece à nossa volta, Ana Carolina. E você sempre ajuda a gente aqui muito bem e só temos a agradecer, viu?
0: Não, imagina, eu que agradeço, é isso que vocês comentaram. Nós trazemos aqui uma série de assuntos complicados, mas é sempre um prazer conversar com vocês. Contem sempre comigo.
1: Obrigada, Ana, um bom dia, viu? Até uma próxima oportunidade. Obrigada mesmo.
2: Tchau, tchau.
0: Tchau, um ótimo dia.
1: Obrigada. 8h36. 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
2: Agora 8h36, a gente volta a falar sobre a situação do transporte aqui no Rio de Janeiro, né? Por causa da greve dos rodoviários. E o Lucas de Andrade tem informação pra gente ao vivo agora. Oi, Lucas, tudo bem?
3: Bom dia, tá tudo bem? Bom dia também, Kelly.
1: Bom dia, Lucas.
3: Bom dia aos nossos ouvintes do Manhã em Foco.
1: Complicada a manhã pro Carioca.
3: Complicado, né? E nós difícil, também sentimos alguns efeitos.
2: Pra gente chegar aqui foi difícil.
3: Pois é, a greve dos rodoviários no Rio de Janeiro entrou nesta terça-feira no segundo dia de paralisação. De acordo com o Rio Ônibus, sindicato que representa as empresas de ônibus do município, 1.400 veículos já circulavam pela cidade aqui por volta de 8 da manhã, né? Esses números são os mais atualizados que recebemos da assessoria do Rio Ônibus. Esse número é superior aos 900 veículos registrados até o começo da tarde de ontem. Ainda assim, a frota em operação fica abaixo dos 1.800 veículos exigidos pela Justiça do Trabalho em razão da paralisação. E esse número de 1.800 ônibus são equivalentes a 50% da frota total. No BRT, a Mob Rio registrou aumento de 26% no número de veículos articulados nas ruas em relação ao dia anterior. Esses números foram dados pelo prefeito Eduardo Cavalieri no Centro de Operações e Resiliência do Rio, mas dos 541 veículos articulados que deveriam atender a população no horário de pico em regiões monitoradas na capital fluminense, 371 estão em circulação e usuários ainda relatam demora nos terminais. O diretor de comunicação do Rio Ônibus, Paulo Valente, reforçou o apelo do sindicato patronal para que os motoristas retomem ao trabalho e afirmou que não houve registro de novos atos de vandalismo nos piquetes.
4: Durante a madrugada, felizmente, não houve registro de novos atos de vandalismo. Os consórcios reforçam o apelo para que todos os motoristas e rodoviários compareçam às suas garagens, cumprindo a decisão judicial que determina a operação de pelo menos 50% da frota, de modo que a circulação de ônibus seja normalizada o quanto antes.
3: Durante a segunda-feira, mesmo em dia de ponto facultativo em razão do jogo da seleção brasileira contra o Japão na Copa do Mundo, passageiros relataram espera de até 2 horas nos pontos. O Rio Ônibus contabilizou 50 veículos danificados em piquetes. No terminal Alvorada, na Barra da Tijuca, houve confusão com depredação de grades. Motoristas aguardam uma audiência de conciliação no Tribunal Regional do Trabalho às 11 da manhã, seguida de Assembleia dos Rodoviários na porta do tribunal, para decidir se encerra a paralisação. O presidente do Sindicato dos Rodoviários, Sebastião José, demonstra otimismo com um possível acordo.
5: Estamos na expectativa muito grande de que nossa reivindicação serão aceitas, os R$5.000 de piso salarial para os motoristas do BRT, categoria E, R$4.000 para os demais motoristas, cesta básica de R$1.000, plano de saúde, escala 5x2, porque entendemos que valorizar a profissão de motorista é fundamental, não é possível continuar na situação que estamos.
3: E aí eu fui também apurar como está a situação nos outros modais, né? As concessionárias já afirmaram que reforçaram as composições para atender à demanda dos usuários. De acordo com a TransRJ, há reforço na operação com 30 viagens extras, além da grade convencional, com redução dos intervalos entre trens nos horários de maior demanda, especialmente de manhã e de tarde. O Metrô Rio já o Metrô Rio informou que a operação do sistema continua reforçada para atender a demanda de passageiros. É importante a gente dizer que nós três aqui dependemos de metrô,
1: exatamente,
3: né? Nossa produtora Priscila T também. Nós vencemos aí pela manhã, nós vimos os intervalos irregulares que estavam,
2: sim,
3: acontecendo
2: total,
3: nas plataformas, na linha 1, na linha 4, enfim. Nós pegamos ali um pouco dessa demanda extra, né? Que o metrô estava precisando dar conta.
1: Inclusive o metrô teve uns atrasos também em algumas, sim, estações. A gente nem sabe por que, algum problema de sinalização. Pelo menos foi o que eu informado, né? No alto-falante interno dos vagões. Longe lá. lá, que estava tendo um problema intervalos de sinalização, intervalos irregulares.
3: Exato.
1: Já pegou um atraso também dentro do metrô, não sabe-se lá por quê.
3: Quer muitos dizer, relatos também de usuários nas redes sociais, das estações muito mais cheias, né, em horários como 6:30 da manhã, 6:45, na estação da Pavuna. Então, e a estação da Pavuna, que é uma região ali muito populosa também, que as pessoas precisam
1: sinal
3: pegar
1: de linha,
3: o metrô.
1: Né?
3: Então, a gente apurou isso também, mas as informações oficiais do metrô foram essas. E a gente apurou também que o funcionamento de barcas e VLTs continua normal aí pela manhã. A gente vai acompanhar ao longo da nossa programação também, né, pessoal?
2: Eu não entendo essa desconexão da comunicação do metrô do Rio com a realidade, né? Porque, inclusive, aqui no Twitter do metrô do Rio, do metrô Rio, não tem nenhuma informação de hoje.
3: É importante, porque isso que você falou.
1: Não, você é atualizado, né?
2: Você tá na estação, você quer ver. Pô, o que eu faço aqui? O que eu aviso? Vou pra casa, volto.
3: Na semana passada, que nós também passamos por isso em relação ao metrô, né? Por conta de uma sinalização, um problema de sinalização entre Uruguaiana e Carioca, eles só foram comunicar algum tipo de problema lá por volta de 8:30 da manhã.
1: Quando
3: esse problema aconteceu 6 da manhã.
1: Né?
3: Pois é, então, enfim, é uma demora na comunicação e a prestação de serviço pro usuário que é preocupante, né?
2: Sim. É, claro. Isso acho que mostra um descaso, né? Mesmo assim.
1: A comunicação dos problemas do metrô funciona, sabe como? Amigo para amigo. Quem tá lá dentro fala: olha só, não pega o metrô porque tá tendo problema. Ó, cuidado, você. É assim, é de amigo para amigo, de familiar para familiar, é áudio, é vídeo, mensagem, é nas redes sociais, um postando lá pro outro, vendo. É assim, porque a instituição Metrô Rio mesmo não avisa o usuário. E, lembrando, é uma das passagens mais caras do Brasil.
2: E assim, e até você vem aqui na última mensagem do metrô, que foi no dia 29, ontem, às 7 da manhã, dizendo que o metrô ia funcionar normalmente na segunda-feira, né? Ontem. E aí tem as mensagens aqui das pessoas, né? Reclamando, né? Pô, o metrô lento e vocês não colocam aviso. Aí tem uma resposta do metrô a 47 minutos, falando que os intervalos estão normalizados, que ficaram irregulares mais cedo devido a um problema de sinalização, justamente entre as estações Glória e Catete, né? A gente estava falando aqui no programa. E justamente na estação Glória que eu fiquei parado mais cedo, alguns minutos, né? Então, assim, é um descaso com a população, cara. Ainda mais num dia em que as pessoas estão vivendo esse aumento, né, de demanda.
1: Pois é.
2: Quer dizer, aumento de demanda
1: típico,
2: não, né? Diminuição de oferta do serviço. Filas imensas, pessoas espremidas dentro dos transportes, né? O próprio metrô com mais pessoas tentando acessar. E não tem nenhuma informação. Ação, né? A gente sabe que tá tendo a greve dos rodoviários e a pessoa pega o metrô ou então vai olhar, pô, será que eu vou de metrô? Ah, vou sim, não tem nada lá falando que tem alguma coisa errada e vai.
3: E só pra pontuar também um problema que aconteceu comigo, né? No meu vagão, por exemplo, problemas com o sistema de som. O maquinista falava alguma coisa, mas o som ficava pipocando, então picotava a fala dele. Então você não tinha orientação clara, os intervalos estavam um pouco irregulares entre as estações, eu comentei um pouquinho mais cedo com vocês. Que estava levando até 7 minutos ali pelo Estácio, Afonso Pena, Praça 11. Enfim, é um serviço que precisa e muito ser melhorado para atender melhor a gente, que é o usuário, né?
2: E para poder, como disse a Kelly, justificar essa tarifa, né?
1: Pois é.
2: Que é mais cara. Enfim, obrigado, Lucas. Valeu, a gente vai atualizando aí,
3: acompanhando, né?
2: Ao longo da programação. Agora 8:44.
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1: 8:45, vamos falar de coisa boa. Brasil derrota o Japão, avança às oitavas e espera agora Costa do Marfim ou Noruega. A partida será no próximo domingo e o nosso repórter Vinícius Fernandes foi pro Oba-Oba ontem. Foi acompanhar uma torcida aí numa determinada região da cidade. Vai trazer aqui as informações pra gente. Diz aí, Vinícius.
7: O Brasil está nas oitavas de final da Copa do Mundo. O próximo adversário da seleção será conhecido nesta terça-feira. terça-feira. A vaga foi garantida com muita emoção depois da virada por 2-1 sobre o Japão. O gol da classificação saiu nos acréscimos do segundo tempo com Gabriel Martinelli, levando a torcida brasileira ao delírio. No Rio de Janeiro, a festa começou antes mesmo da bola rolar e ganhou força com o apito final. Na rua Alzira Brandão, na Tijuca, zona norte da cidade, o tradicional Alzirão reuniu milhares de torcedores. Uma explosão de alegria tomou conta da torcida quando Martinelli balançou as redes. A estudante Júlia Taus acredita que o Brasil vai continuar avançando na Copa, porém precisa treinar mais.
8: Precisava passar por esse jogo que passou hoje. Eles sabiam, né, da preparação física do Japão e que é intensa a preparação física deles, e a preparação física do Brasil era básico, né? Mas acho que precisava ter se preparado mais, mas acho que na próxima vai ganhar.
7: Dentro de campo, o Brasil começou melhor e pressionou o Japão desde os primeiros minutos. Mas após a parada para hidratação, os japoneses equilibraram a partida e aproveitaram um erro de passe de Danilo. Sano recuperou a bola, arrancou em velocidade e abriu o placar. No intervalo, o técnico Carlo Ancelotti mexeu na equipe. Lucas Paquetá, que saiu sentindo um problema físico, deu lugar a Endrick. A mudança deu mais mobilidade ao ataque, com Ryan ganhando espaço pela direita e Vini Júnior levando perigo pelo lado esquerdo. A pressão deu resultado logo no início do segundo tempo. Aos 9 minutos, Gabriel Magalhães fez o cruzamento e Casimiro subiu mais alto para empatar de cabeça. O Brasil continuou em cima, criou boas chances e quase virou com Vini Júnior, que acertou a trave em uma grande jogada individual. Quando a partida já caminhava para a prorrogação, Ryan recuperou a bola no campo de ataque, Bruno Guimarães fez o passe e Gabriel Martinelli apareceu livre para marcar o gol da virada, garantir a classificação e levar a torcida à loucura. Para a professora Vanessa Santos, o Brasil tem razões para acreditar no Hexa.
9: O Hexa tá chegando, é nosso! Tem razão muita para acreditar. Dia 19 é Hexa do Brasil. Eu acredito.
7: O próximo duelo já tem data marcada e será no próximo domingo, às 17h. O adversário nas oitavas será o vencedor do duelo entre Costa do Marfim e Noruega. Reportagem Vinícius Fernandes.
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2: O presidente Luiz Inácio Lula da Silva participa hoje em Assunção da cúpula de presidentes do Mercosul, países associados e convidados especiais, em um momento considerado decisivo para o futuro da integração sul-americana. A agenda ocorre um dia após o ministro das Relações Exteriores, Mauro Vieira, defender o fortalecimento do bloco, anunciar um novo aporte brasileiro ao Fundo para a Convergência Estrutural do Mercosul e alertar para os riscos da fragmentação regional. Segundo a agenda oficial da Presidência da República, Lula já embarcou às 8h35 na base aérea de Brasília e a chegada prevista é para às 10h10 da manhã no Aeroporto Internacional Silvio Petirossi, em Assunção. Às 10h30, o presidente participa da sessão plenária da cúpula de presidentes realizada no Centro de Convenções da Comebol, a Confederação de Futebol. À 1h15, os chefes de Estado participam da fotografia oficial do encontro. A reunião do Conselho, né, do Mercado Comum, que faz parte desse evento, Mauro Vieira afirmou que o Mercosul vive um momento paradoxal, no qual países precisam decidir entre aprofundar a integração ou seguir caminhos unilaterais que podem comprometer o futuro do bloco. O discurso reforçou a estratégia do governo brasileiro de fortalecer o Mercosul em um contexto internacional marcado pelo avanço do protecionismo e pela reorganização das cadeias globais de comércio. Vieira destacou que o intercâmbio comercial entre os países do bloco passou de 4 bilhões e meio de dólares em 1991 para aproximadamente 51 bilhões de dólares em 2025. Além dos avanços recentes nas negociações comerciais com a União Europeia, a Associação Europeia de Livre Comércio e Singapura. Outro destaque foi o compromisso do Brasil de aportar 100 milhões de dólares anuais ao novo ciclo do Fundo para a Convergência Estrutural do Mercosul, principal instrumento de financiamento de projetos de infraestrutura e redução das desigualdades entre os países membros. A expectativa para a reunião de chefes de Estado é que sejam consolidados novos passos para a agenda externa do Mercosul, incluindo o lançamento oficial das negociações de um acordo comercial com o Japão, o avanço das tratativas com o Canadá, o início das negociações com o Vietnã e a ampliação do acordo comercial preferencial com a Índia. 8h51 agora.
1: E o presidente Lula entregou ontem ao presidente da Câmara dos Deputados, Hugo Mota, um projeto de lei complementar que amplia para R$140 mil o teto de faturamento do microempreendedor individual, MEI. Atualmente o limite é de R$81 mil por ano. No Brasil, estima-se que cerca de 13 milhões de profissionais estejam nessa condição. A proposta prevê ainda a possibilidade de contratação de até 2 empregados. Segundo publicação do presidente nas redes sociais, a medida corrige uma defasagem histórica, fortalece os pequenos negócios, incentiva a geração de empregos e garante mais condições para milhões de brasileiros continuarem crescendo com segurança e dignidade. Segundo o governo, a atualização atende a um pleito do setor e corrige uma defasagem desde 2018, quando o teto atual entrou em vigor. Lula pede a Mota que o projeto seja votado o mais rapidamente possível para que sejam favorecidas as pessoas que mais precisam de crédito. Ao receber a proposta, Hugo Mota afirmou que a medida pode ter ampla repercussão entre os trabalhadores. O projeto prevê aumento gradual do teto de faturamento. Em 2027, o limite passaria para R$110 mil e em 2028 chegaria a R$140 mil. Segundo o governo, a proposta integra um conjunto de medidas voltadas aos empreendedores, que inclui também linhas de crédito. O ministro do Empreendedorismo, Paulo Pereira, afirmou que os pequenos negócios movimentam a economia de milhares de municípios brasileiros, geram empregos e criam oportunidades. Agora 8h53.
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2: A Polícia Civil faz nesta terça-feira uma operação contra um esquema de lavagem de dinheiro que abastecia o tráfico de drogas na Vila Vintém, na Zona Oeste do Rio. O repórter Paulo Fonseca traz a informação pra gente. Bom dia, Paulo.
10: Isso mesmo, Arthur. Bom dia, Kelly. Bom dia aos nossos ouvintes. A Polícia Civil iniciou nesta terça uma operação para desarticular o núcleo financeiro da facção criminosa Amigo dos Amigos, a ADA, que atua na comunidade da Vila Vintém, na Zona Oeste do Rio. Segundo as investigações, o grupo movimentava cerca de R$500 mil por semana em um esquema de lavagem de dinheiro ligado ao tráfico de drogas. A ação é coordenada por agentes da Delegacia de Bangu, com apoio da Coordenadoria de Recursos Especiais, o CORE, do Departamento Geral de Polícia da Capital e do Departamento Geral de Polícia Especializada. Ao todo, 14 mandados de prisão e 23 de busca e apreensão são cumpridos nos bairros de Bangu e Realengo, de acordo com com a investigação, a organização criminosa utilizava transferências via Pix e pagamentos em máquinas de cartão de crédito para receber parte dos valores obtidos com a venda de drogas. O dinheiro era transferido para conta de terceiros, usados como laranjas, e depois sacado em espécie por integrantes da facção. A Polícia Civil identificou 14 pessoas diretamente envolvidas nesse esquema. Segundo os investigadores, cada um movimentava, em média, cerca de R$5.000 por dia. A Justiça também determinou o bloqueio das contas bancárias utilizadas por eles para interromper esse fluxo financeiro da organização. De acordo com a Polícia Civil, a operação busca enfraquecer a estrutura financeira da facção, interromper a circulação de dinheiro proveniente do tráfico de drogas e reunir novas provas para o avanço das investigações. Ainda não há informações sobre presos, mas a gente segue acompanhando e trazendo atualizações sobre essa operação ao longo da programação.
2: Obrigada. Valeu, Paulo, brigadão, hein?
1: Agora 8h56.
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1: E depois de sucessivas prorrogações, a Força Nacional de Segurança Pública deixa de atuar no Rio de Janeiro. O reforço federal encerra as atividades no estado nesta terça-feira. Quem traz esses detalhes pra gente, novamente aqui no estúdio, a gente recebe o repórter Lucas de Andrade. Conta, Lucas.
3: Isso aí, Kelly. De acordo com o Ministério da Justiça e Segurança Pública, uma nova prorrogação depende de um pedido formal do governo do estado, e isso vai ser analisado pela pasta. A autorização mais recente havia sido concedida em abril, quando o governo federal estendeu por mais 90 dias a atuação da Força Nacional em alguns estados, entre eles o Rio de Janeiro. Os agentes federais atuam no estado desde 16 de outubro de 2023, após solicitação do governo do Rio. Na época, cerca de 150 agentes e 40 viaturas passaram a reforçar as ações integradas com as polícias federal, rodoviária federal e as forças de segurança estaduais. A medida foi adotada em meio à crise na segurança pública fluminense, e desde então a permanência da Força Nacional foi renovada sucessivas vezes. Até o momento, o governo do estado não informou se pretende solicitar uma nova prorrogação da atuação da Força Nacional no Rio. Kelly, Arthur.
1: Obrigada, Lucas, pelas informações. 8h59, bom dia.
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12: 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Dados do TSE apontaram uma queda superior a 20% no alistamento eleitoral dessa faixa etária em comparação com o pico registrado há 4 anos. 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
2: Agora 9:01. A educação domiciliar, mais conhecida como homeschooling, voltou ao centro do debate político brasileiro. No Congresso, o movimento tenta acelerar a votação do projeto que regulamenta a modalidade no Senado. Os defensores do modelo argumentam que os pais devem ter liberdade para escolher a forma de educar seus filhos. Já os críticos sustentam que a escola exerce funções que vão além da transmissão de conteúdo. Para analisar esse tema, conversamos agora com o professor doutor Lincoln de Araújo Santos, que é pedagogo e chefe do Departamento de História da Faculdade de Educação da Baixada Fluminense da UERJ, Universidade do Estado do Rio de Janeiro. Bom dia, professor. Obrigado, viu, pela sua disponibilidade.
14: Bom dia, Arthur. Bom dia aos ouvintes da Rádio Sputnik, presentes nas mídias.
2: Bom, professor.
14: Obrigado pelo convite.
2: A gente que agradece, é um prazer falar com você aqui nessa manhã. Para começar nosso bate-papo, o homeschooling continua sendo um dos temas mais controversos aí da educação brasileira? Isso gera muito debate?
14: Sim, Arthur. O homeschooling, ou a educação domiciliar, ela, em termos assim, é uma modalidade já existente no mundo. Você tem países do capitalismo moderno, do capitalismo avançado, que já empreenderam, né, a ideia do homeschool em suas sociedades. Né? É assim também nos Estados Unidos, no Canadá, México, né? Na Europa você tem Portugal, Reino Unido, França, e América do Sul, em especial a Colômbia, Chile, e o Equador e Paraguai. Então essa é uma modalidade que se espalha pelo mundo, mas Arthur, se você me permite, eu queria fazer uma avaliação um pouco ampla para depois nós discutirmos com mais objetividade a questão da educação domiciliar, né? Porque ela chega no Brasil nesse momento. Né? Essa proposição da educação domiciliar vem de um deputado de Minas Gerais, chamado, que inclusive meu xará, né, chamado Lincoln Portela. É uma proposição de 2022, né, e o Lincoln Portela, que é do Partido Liberal, muito ligado às bases eleitorais evangélicas e conservadoras de Minas, propõe então essa modalidade de educação domiciliar no Brasil. E que vem, na verdade, Arthur, dentro de uma esteira de um movimento internacional, né, de pelo menos nos últimos 30 anos, né, um movimento que representa uma nova ordem internacional do capitalismo contemporâneo, né, do neoliberalismo, dos movimentos conservadores, principalmente de caráter fascista, apelando ao desmonte do Estado público e da própria democracia liberal, elementos que se fundaram no pós-Segunda Guerra Mundial. Eu posso continuar, Arthur, aqui?
2: Claro, fica à vontade.
14: Eu destacaria, assim, em termos gerais, 4 elementos importantes para a gente entender a inserção da educação domiciliar e essa possibilidade real, né, de inserção dessa modalidade na educação brasileira. Né? Primeiro, você tem o desprezo de uma sociedade que se organiza de forma comunitária, de sociabilidades, onde o afeto, o respeito mútuo, a busca de consensos sociais e humanos se sobrepõem às ações individualistas. Não existem mais projetos sociais coletivos, somente a partir da ideia do self-made man, que é uma tradução livre, né, do homem que se faz por si mesmo. O segundo ponto que eu levantaria como destaque nessa perspectiva mais ampla de se entender a educação domiciliar como um movimento internacional ultraconservador é o abandono às racionalidades promovidas pela ciência e de suas instituições, as universidades, as escolas de educação básica. Terceiro, os mercados econômicos determinam as condutas societárias, onde os valores, as disputas entre as pessoas traduzem um caráter de poliarquia social. É a retomada do velho darwinismo social ao extremo ultraneoliberalismo. O que significa isso? A perspectiva da educação, ela se torna uma perspectiva não mais de uma ação coletiva, de um exercício humano da coletividade, mas se sobrepõe a essa perspectiva de uma educação coletiva, comunitária, uma educação eminentemente individualista, né? E ponto 4, para nós iniciarmos o nosso debate, Arthur, é a tentativa de desregulamentar o que foi conquistado enquanto direitos sociais, principalmente em relação à educação enquanto um direito público, coletivo, né? Então, a educação domiciliar, ela representa esse ideal de uma sociedade ultra neoliberal, um abandono dos valores humanos concebidos entre os séculos 18 e 19. Na verdade, nós estamos passando, Arthur, e a educação domiciliar, ela representa isso, nós estamos passando por uma crise de valores, né, humanos, né, fortíssima.
2: Sim, perfeito. E aí a gente fica se perguntando, né, tentando imaginar, né, diante disso que você trouxe pra gente, né, como seria aí uma, se a gente poderia medir consequências, né, de uma aprovação, de uma autorização para que as pessoas, para que as famílias, né, que quisessem, fizessem homeschooling, né, há uma preocupação com relação a consequências na formação, né, da educação, dessas crianças que forem passar por homeschooling?
14: Bom, Arthur, a tua questão, ela levanta algumas variáveis que são importantes. Primeiro, eu percebo, entendo, de que essa discussão, ela não é uma discussão de caráter popular, né? Eu não percebo a massa social, né, a sociedade brasileira preocupada com essa intencionalidade da promoção dessa modalidade da educação domiciliar, não é? Essa é uma perspectiva altamente que entra na sociedade brasileira por um crivo conservador, né? Buscando, na verdade, ideais que fogem efetivamente, principalmente a efetivação de uma sociedade democrática. A quem interessa efetivamente, ideologicamente, a educação domiciliar. Arthur, como nós vamos pensar numa educação domiciliar, né, numa perspectiva desse olhar onde a família se sobrepõe ao Estado público, num país onde nós temos, né, cerca de crianças e adolescentes, né, entre 0 e 14 anos, que representam quase que 20% da população brasileira, equivalendo mais ou menos a 40 milhões de indivíduos. Como você vai aplicar essa modalidade de educação domiciliar num país onde a marca da desigualdade social, o acesso à escola, mesmo que a Constituição, a gente considere que a Constituição de 88 foi um avanço extraordinário em relação a garantia e permanência da criança na escola, porém, Arthur, somente ao final dos anos 90, o Brasil é reconhecido como um país que pegava, enfim, a universalização do ensino. Vamos entender a universalização do ensino, isso ao final dos anos 90, governo Fernando Henrique Cardoso, vamos entender a universalização do ensino como a garantia efetiva de acesso e permanência das crianças na escola. E o que nós vemos da Constituição de 88 para cá, que essa universalização, ela não se cumpriu em sua totalidade, não é? Ela foi tardia e precarizada, né? Ela é tardia porque o Brasil cumpre, né, essa universalização do ensino no guiado novo século. Enquanto países do capitalismo moderno, na Europa, Estados Unidos e até mesmo exemplos na América do Sul, já haviam cumprido, né, essa etapa da universalização do ensino desde meados do século passado. E ela é precarizada, essa universalização, por conta ainda de demandas, né, e déficits que precisam ser cumpridos, como, por exemplo, a valorização do professor, dos educadores profissionais da educação, né, a reorganização da própria arquitetura da escola, né, garantindo à criança a promoção da qualidade do ensino. Enfim, como você vai discutir, né, a educação domiciliar num processo onde as desigualdades sociais, principalmente na educação, ainda estão presentes, mesmo considerando, Arthur, os avanços que vêm desde a redemocratização do país e a Constituição de 88.
1: Oi, professor Lincoln, Kelly falando contigo agora aqui na Rádio Sputnik. E a gente fica pensando, né, na função social da escola também. Podemos dizer que há experiências de aprendizagem que vão além do conteúdo acadêmico propriamente dito e que essas experiências também são relevantes para a formação de crianças, adolescentes, jovens, até para a condição de ser no mundo, né, de indivíduo do mundo.
14: Bom dia, Kelly. Muito obrigado aí pela sua pergunta. E eu entendo o seguinte, que a educação domiciliar no Brasil, ela vai romper uma belíssima tradição que nós temos, a tradição escolanovista, né? Fundada pelos pioneiros da educação nova, com Anísio Teixeira, Fernando Azevedo, Armando Álvaro Huberto, que é um grande exemplo de como a ideia de escola é uma ideia societária, né, comunitária, onde a aprendizagem ela é um processo de processo cultural, de formação cultural, né, de grupo social, né. A partir dessas ideias também, eu entendo que a educação domiciliar rompe com essa tradição pedagógica nossa, presente no Darcy Ribeiro, Paulo Freire, dentre outros, né. A educação, que ele tem um caráter social, comunitário, agregador, quando a ideia pedagógica da aprendizagem e do conhecimento se manifestam na integração social-cultural da língua nacional, do pensamento crítico e científico. A criança se forma, se faz enquanto pessoa na interação com o outro. Tá? O espaço público é o espaço da coletividade e também da aprendizagem. Ok? E aprender é um ato coletivo e não solitário. A escola pública promove o ensino e a cidadania. Na verdade, o que está por trás da educação domiciliar é um ataque direto, primeiro, ao Estado democrático de direito. Segundo, ao Estado público, aquele que promove as políticas públicas, dentre elas a educação. E a escola pública promove o ensino e a cidadania. Tá? Então, homeschooling ou educação domiciliar é a promoção de uma sociedade de indivíduos egoístas, sem compromissos com os outros. É o esfacelamento da democracia. Lembrando um pioneiro da educação nova, né, no Brasil, o Anísio Teixeira, ele vai dizer o seguinte, e veja só a gravidade, né, porque quando a gente discute a educação domiciliar, não é só discutir efetivamente os elementos técnicos do processo de aprendizagem. Nós estamos discutindo a questão da política nacional, do desenvolvimento nacional do país. Não é? E o Anísio diz o seguinte, só existirá democracia no Brasil no dia em que se montar no país a máquina que prepara as democracias. Essa máquina é a escola pública. Não é? Então, o movimento da educação domiciliar, ela vai para além de ser uma simples modalidade de educação e que, né, setores, fortes setores da sociedade hoje desejam, né, implementar.
2: Agora, essa questão do homeschooling, né, existe em alguma medida algum respaldo na literatura pedagógica sobre o homeschooling que baseie, né, essa, vamos dizer assim, essa pedida, né, por liberação de homeschooling no Brasil?
14: Olha, você tem, né, na justificativa que pedagógicos que vão defender a educação domiciliar, você tem um arco, né, de ideias, de concepções, de crenças, né, que vão, enfim, justificar essa modalidade. Como eu disse para você, né, você tem essa experiência, Arthur, de 70 países que permitem a prática do homeschooling, né, da educação domiciliar no mundo, né, dentre muitos continentes. Não é? Mas, efetivamente, o processo pedagógico defendido na educação domiciliar é um processo pedagógico que, na verdade, poderá, né, isolar a criança do seu entorno social. Como eu afirmei aqui, a aprendizagem é um processo gregário, é um processo coletivo. Eu aprendo com o outro, né? O nosso mestre Paulo Freire, ele fala isso, é no diálogo, né? É na interação social que se dá a aprendizagem. Quando uma família faz uma opção, né, de realizar uma educação de caráter domiciliar com o seu filho, ela vai isolando, né, o seu filho, os seus filhos, numa ilha, não é? Fazendo com que a dialogicidade não aconteça, não é? Essa criança, ela cresce numa perspectiva altamente individualista, não é? Pensando em

0: eles construíram um processo civilizatório, e o Darcy Ribeiro nos oferece isso em suas reflexões, né, num processo civilizatório que seja comprometido pela própria sociedade, né, onde cada um tem a sua responsabilidade na ideia de nação, não é? Que é outro conceito em crise nesses tempos, né, ultra-neoliberais.
1: Agora, Lincoln, eu queria fazer um paralelo, queria até que você me dissesse se faz sentido. Na época da ditadura militar, né, quando surgiram as escolas particulares, surgiram até para poder, nos moldes de trazer um ensino de qualidade para privilegiar a classe média, a elite, os filhos de militares, né, para um modelo de um ensino privilegiado, superior em relação à classe mais baixa que tinha acesso, os que podiam ter acesso à escola pública, né? E esse projeto de homeschooling vem como um paralelo também a isso que acontecia, tipo, para que os filhos da classe privilegiada também tenham acesso à educação particular, dentro dos seus lares, e também não tenham contato, assim, não se misturem, né? Vamos dizer aqui numa linguagem mais popular, né? Não se misturem ali, não tenham contato ali com a escola pública, com a classe mais baixa, ou não, esse paralelo não venha contar agora, no século XXI.
0: Eu concordo plenamente com você, a ponte que você fez aí, dessa relação, né, do projeto educacional do regime civil militar no Brasil, ela se dá nesse fracionamento mesmo, né, de isolamento da sociedade, não é? E concordo com você, quer dizer, a educação domiciliar não deixe de ser, a educação domiciliar, Kelly, assim, talvez no primeiro momento não venha trazer consequências objetivas para o avanço da democracia, para a sociedade brasileira. Mas aos poucos nós vamos identificar que a educação domiciliar, ela também é uma fração importante da privatização do ensino, não é? É isolar a ideia de Estado público e da própria democracia, não é? O regime civil militar fez isso muito bem, tanto que nós estamos debatendo hoje consequências dessa educação imposta, nesse modelo de educação imposto pelo regime civil militar. Nós estamos discutindo essas consequências até hoje, não é? Nós temos uma educação, né, uma universalização do ensino tardia por conta do regime civil militar, não é? E o homeschooling é um modelo efetivo, silencioso, não é? De privatização do ensino. Então eu concordo plenamente com você, né, e a aprovação, né, desse projeto de lei, né, essa possível lei, até porque hoje no Congresso Nacional você tem uma maioria para aprovação desse processo, que agora está no Senado, é um avanço efetivo para o desmonte do ensino público no país, né? Agora, Kelly, deixa eu lhe falar uma coisa. Os filhos da elite brasileira não estudam no Brasil.
1: Ainda tem esse diferencial, né?
0: Não estudam no Brasil, não estão aqui, né? A elite brasileira, ela não tem compromisso civilizatório, social nenhum com o país, não é? Ela não tem compromisso, né? A ideia da elite brasileira é da exploração, e isso não é diferente do ideário que surge no processo de colonização do país, né, no século XVI, e que está presente até hoje. Então, os filhos da elite, né, estão sendo formados, inclusive para serem dirigentes, né, para chegarem aqui e, né, quebrarem a possibilidade do Estado com direitos sociais. Tá? Então, essa é uma questão. Agora, a educação domiciliar no Brasil entra com um viés tão grave quanto do processo de privatização do ensino. Né? O homeschooling entra no país numa veia efetivamente conservadora e fascista, né, com a ideia

0: ideia de que a família está acima da instituição pública, não é? Que nega também o Estado e suas competências nas garantias dos direitos individuais e coletivos. O homeschooling, né, a educação domiciliar, ela é uma negação ao Estado Democrático de Direito no Brasil, porque ela abre brechas. Primeiro, Kelly, para isso que você levantou com muita competência, né, que é uma tendência da privatização da educação pública. De que forma? Vão começar a surgir, né, modelos de educação à distância, instituições privadas que venham atender às atividades de educação domiciliar, não é? No sentido de suprir, né, ou, na verdade, inverter a função pública da escola. Não é? Existe um outro elemento também, Kelly e Arthur, que eu gostaria de levantar aqui, que é uma intencionalidade que não está presente à letra da lei da educação domiciliar, mas que está presente em uma das intenções desse projeto, que é sobrepor a perspectiva, a educação, como uma perspectiva moral, prevalecendo ao desenvolvimento do conhecimento científico. Então, a ideia que se coloca para a educação domiciliar é fazer com que as famílias, hipoteticamente, né, tenham efetivamente o controle sobre a formação moral no processo educativo de seus filhos, né? Esses elementos, né, e um quarto ponto que eu levantaria também nessa perspectiva, é que, na verdade, esses setores ultraconservadores da sociedade brasileira negam a ordem democrática da convivência social, não é? Eu insisto em afirmar aqui as ideias do Anísio Teixeira, não é? A educação é um processo que consolida a democracia no país, porque é pela democracia que a gente entende que essa sociedade, ela é diversa, ela é plural, né? Ela é diferente, ela tem raças, cores, culturas, né? Que são diferentes e que convivem no mesmo espaço. Essa é uma questão que é central nessa perspectiva, dessa veia que eu chamo de veia conservadora, fascista, daqueles que defendem a educação domiciliar num país onde a questão da desigualdade social ela é ainda premente, não é? Você pode falar em educação e veja bem uma coisa, existe também, eu queria levantar uma outra questão aqui, Kelly e Arthur, se a gente tem tempo.
1: Claro, claro.
0: É que, por exemplo, os Estados Unidos é o país, né, onde você tem o seguinte, cerca de 7% das crianças e estudantes do ensino fundamental e médio dos Estados Unidos estão em educação domiciliar. Isso representa aproximadamente 4 milhões de alunos educados em casa, superando os patamares pré-estabelecidos antes da pandemia, né? E mantendo um ritmo forte de crescimento. Então, vamos fazer o recorte para entender a sociedade americana hoje. Estados Unidos hoje sofre uma profunda crise civilizatória, crise política. Se os Estados Unidos foram, nos Estados Unidos, eu vou colocar isso entre aspas, um certo modelo de democracia social, hoje isso está em derrocado, né? Nós estamos vendo sob a liderança do presidente Trump e o que está acontecendo, por exemplo, na Copa do Mundo, onde você tem povos e grupos sociais que são excluídos, são expulsos dos Estados Unidos, não podem ter a convivência. O que tem a ver isso com o homeschooling no modelo americano? Ora, o homeschooling americano, Arthur e Kelly, vem desde os anos 50, anos 60, quando você tem, principalmente nos anos 60, comunidades religiosas fundamentalistas, né, que criam em grandes extensões territoriais, em fazendas, comunidades específicas, fechadas, não é? E os Estados Unidos foram obrigados a, de certa forma, legalizar o homeschooling, porque essas comunidades se negam a conviver em escolas públicas. E nós estamos vivendo hoje, né, e assistindo a essa derrocada da civilização norte-americana, desse processo civilizatório em crise, não é? Por conta desse processo, Né? Eu não estou querendo superdimensionar isso, mas isso é um detalhe importante. Vejam bem uma coisa. Neste momento, Kelly e Arthur, a China promove uma profunda reforma educacional visando conceber, construir daqui a 50 anos uma nova geração de dirigentes para o país. Enquanto isso, né, o sistema educacional americano está em profunda crise, como está em profunda crise a própria sociedade. Então, eu estou colocando para vocês de que o assunto homeschooling no Brasil, nesse momento, visa atender também politicamente, e vocês me desculpem se eu... pedagógico, discutindo a questão política, mas isso se insere numa pauta hoje conservadora do Congresso Nacional, que evita, por exemplo, discutir, né, o avanço do novo regime de trabalho, né, de 7x2, tá? Reduz as possibilidades da garantia de direitos sociais, não é? Enfim. Agora, eu quero dar assim, se ao mesmo tempo, né, o Congresso Nacional, na sua maioria conservadora, propõe a aprovação desse projeto de lei, né, nós temos, e aí a gente precisa aplaudir, né, por exemplo, a redução do abandono escolar no ensino médio, 43% de jovens. Isso é um impacto extraordinário para o país. Nesse momento, né, de profunda crise internacional e nacional, né, nós temos a redução de 43% da evasão escolar no ensino médio. Não é? Isso por conta, né, das medidas e programas, das políticas públicas implementadas pelo governo federal, principalmente em relação ao programa Pé de Meia. Não é? Então, por que eu levanto essa questão? Por que hoje defender a educação domiciliar desses setores conservadores, se, ao mesmo tempo, com muitas dificuldades, o país avança e garante efetivamente, de certa forma, a possibilidade de consolidação da escola pública como elemento fundamental de garantia dos direitos sociais, da superação de desigualdade social e, efetivamente, na promoção da qualidade do ensino, que eu vejo que é um elemento fundamental aí nesse processo nosso, né, de organização social.
1: Perfeito, professor doutor Lincoln de Araújo Santos, pedagogo, chefe do Departamento de História da Faculdade de Educação da Baixada Fluminense, da UERJ, a Universidade do Estado do Rio de Janeiro. Muito obrigado, viu, por dividir seus conhecimentos conosco, por trazer essas informações, esses detalhamentos, né, sobre essa situação, que é muito importante para a gente poder entender a situação, né? Muito obrigado, viu?
0: Arthur, muito obrigado pela oportunidade, né? Eu quero dizer que existem entidades da sociedade civil que hoje questionam profundamente a educação domiciliar, né? Como a ANPED, a ANFOP, a Campanha Nacional pelo Direito à Educação, né? Que são instituições históricas, né, do movimento de defesa da educação pública no país e que são contrárias efetivamente, né, à questão do projeto de lei que ora está no Senado Federal. Um abraço a você, um abraço a Kelly, a Priscila também, a produtora do programa. Estou sempre à disposição de você.
2: Obrigada, professor.
1: Muito obrigado,
2: Lincoln.
1: Professor.
2: Bom dia, até uma próxima.
1: Agora 9:30.
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2: 9:31, você está na Rádio Sputnik conferindo Manhã em Foco aqui com a gente até as 10 da manhã. Notícias do país, do mundo, do nosso Rio de Janeiro. E a gente chegou a hora daquele momento de ficarmos inteligentes, bem amparados aqui no Manhã em Foco, né? Porque chegou a hora do nosso...
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2: Com ele. Kelly.
1: Yuri.
2: Hildebrand.
1: Bom dia.
4: Bom dia. Eu esperei a Kelly responder o dia.
2: É, né? Olha a cara dessa pessoa descansada, ficando chinelinho ontem, né?
1: Tirou férias, né?
4: Não, gente, ontem foi. Trabalhei duro, tá? Pelo Vitória do Brasil.
1: É verdade. Ah,
4: falar a verdade.
2: Torceu, né?
4: Torci muito.
2: O trabalho dele foi torcer.
4: A gente, também faz parte do nosso trabalho. Tanto que na hora do gol do Japão, eu tava fazendo o quê? Tinha ido comprar cerveja, eu não tinha visto, entendeu? Não tava prestando atenção. Então aí a marca Danilo errou, tudo isso, entendeu? É. Então faz parte do nosso trabalho também.
2: Se eu comprar cerveja, mas o Japão fez gol. Já viu que na próxima, você compra antes a cerveja, deixa em casa, não pois saia pra comprar cerveja no próximo jogo aí,
4: complicado.
2: E Noruega ou Costa do Marfim. O que você prefere?
4: O que eu prefiro?
2: É, Costa Marfim.
4: Pô, complicado, gente. Não sei. Eu acho que é Noruega. Difícil, né? Eu acho que Costa Marfim é mais organizado.
1: É, isso é verdade. Eita. É verdade.
4: Acho que a Noruega é mais.
1: A Noruega tem um monstro no ataque e um craque no meio-campo.
4: É. Mas eu não vi falar.
2: Deixa pra arquibancada, né?
1: É verdade.
2: Arquibancada
1: de
2: mais tarde.
4: Daqui a pouco. Isso aí.
2: É porque é inevitável. O brasileiro é fogo.
4: É. Complicado. Mas eu vou falar de um caso curioso aí. Aconteceu na Paraíba, né? A Justiça da Paraíba determinou uma multa para um advogado de uma multa de 32 R$ 2,8 mil, porque ele usou comandos ocultos no meio de um recurso que ele tinha escrito. E aí, assim, o que são esses comandos ocultos? É uma prática chamada prompt injection. E aí a gente vai entender o que é essa tática de prompt injection, né? Nossa, falhando até no inglês. Mas é basicamente o uso de comandos velados para influenciar ferramentas de IA que vão ler aquele texto. Basicamente é o seguinte, você tem a folha em branco, tá? Eu tô explicando aqui, né? O especialista vai chegar e vai explicar de uma forma melhor. Mas basicamente você tem uma folha em branco e o texto tá ali com as letrinhas pretas ou de alguma outra cor que de destaque. No caso, o prompt injection é você incluir comandos dentro da folha, só que em branco. Você não tá lendo, mas a inteligência artificial que tá fazendo a leitura, ela vai perceber. Entendeu? Ah, e aí, a partir disso, ela direciona uma decisão ou não que ela vai tomar.
2: Gente!
4: E aí, a Justiça da Paraíba chegou, pois é, e tomou a decisão de multar o advogado. A grande questão é, o uso de inteligência artificial pela Justiça, isso é permitido? Porque isso foi descoberto por meio do uso de uma inteligência artificial.
1: Uhum.
4: Então, o questionamento que fica é permitido desse jeito? E aí, existem algumas coisas que, né, existem algumas decisões recentes que acabam regulamentando isso e tudo mais, esse uso de IA, mas não é bem assim, né? Também não dá pra você chegar e você usar, tomar essa decisão por meio da inteligência artificial. É, a gente tem que entender como que é esse caso, porque, né, foram duas multas, na verdade, cada uma com 16,4 mil reais, né, cobrados. É, uma foi por má fé e a outra por embaraços indevidos à justiça.
1: Aí, como é que fica a justiça embaraçada, lendo decisão usando a IA para poder decidir?
4: Exatamente. E é isso que a gente vai entender agora com o nosso entrevistado, que é o Marcelo Fonseca, que é especialista, advogado e especialista em direito digital. Marcelo, obrigado pela participação aqui no Giro Tecnológico, mais uma vez aí com a gente, para explicar essa situação complicada aí, que a gente fica cheio de dúvidas.
5: Bom dia a todos.
1: Bom
5: Eu
1: dia.
5: Que agradeço a possibilidade Bom de dia. Participação. E é um tema bastante recente em termos de discussão sobre um tema que tem duas faces aí, né? Nós temos uma regulação de utilização de inteligência artificial pelo judiciário, que é a resolução 615 de 2025. E nós temos uma recomendação da OAB que não tem a mesma força de norma da resolução do CNJ, mas que é uma recomendação para uso de IA. E aí nós temos duas questões aí bastante importantes, né? Como o Yuri comentou, eu tenho uma utilização que pode ser bem feita do prompt injection e tenho uma utilização que pode ser enviesada, maldosa, feita com uma advocacia predatória, e do outro lado, a utilização de inteligência artificial para resumir processo pelo judiciário, que também precisa seguir essas regras da resolução 615. Então, um pouquinho de cada lado aí utilizou talvez a ferramenta de uma forma um pouco equivocada. Inteligência artificial é uma ferramenta maravilhosa, mas que precisa ser bem conhecida, bem tratada em termos de educação digital e de informação para quem está utilizando, justamente para que não haja uma mitigação de risco do uso indevido. O prompt injection é uma forma de eu colocar num texto em letra branca, então não aparece, o que aparece no corpo do PDF é um quadro branco, né? É uma linha branca que o juiz a olho nu não vê. Mas a inteligência artificial, quando ela lê o documento, ela lê o que nós chamamos de metadados. A inteligência artificial, ela processa e extrai do corpo do documento o texto em sua forma pura. Então ela pega esses metadados, porque no digital tudo é rastreável, e a máquina rastreia e vê ali um comando que pode ser, por exemplo, uma argumentação válida, como uma argumentação feita em audiência, como uma argumentação que é feita na própria petição, e isso não é, de forma alguma, comprometedora. Eu estou lutando pelo direito do meu cliente. E existe a forma errada.
4: Marcelo? Acho que a gente teve alguma queda aqui. Não? Enfim. Esse tema é curioso, né? A gente falando sobre o Marcelo explicando aí.
5: Oi, voltei.
4: Oi, voltou. E aí, Marcelo?
5: Consegui voltar. Teve um problema aqui, deu uma obstrução. O prompt injection, não querendo que eu fale.
4: Pois é. Marcelo, aproveitando aqui, queria que você explicasse mesmo como funciona esse prompt injection, né? Por que que é basicamente aquilo que eu tinha falado mesmo, né? Da folha, da letra em branco. Mas aí...
5: Isso.
4: Legalmente, assim, como é que isso se enquadra? Porque, como você falou, né, tem aquela decisão da CNJ 615, né, que regulamenta mais ou menos, mas queria entender como é isso, assim, o uso dessas táticas, ele é legal, ele não é legal, como que isso se enquadra?
5: A tática, ela seria de uma forma interpretativa válida se eu colocar argumentos que eu quero que a máquina me ouça, da mesma forma que eu quero que o juiz me ouça com relação à confiabilidade de argumentação e de interpretação. Outra coisa é usar ela como um viés, como um direcionamento para a máquina. Ao mesmo tempo, o magistrado, cumprindo a resolução do CNJ, ele não deve usar a máquina para fazer, por exemplo, sentença, que é algo que faz parte de suas prerrogativas e responsabilidades. Ah, mas o judiciário tem muito processo. A gente não pode colocar num único pilar uma resposta que valide algo que está sendo usado, talvez, de uma forma exagerada. A grande verdade é que, quando um juiz julga um processo, da mesma forma que um advogado trabalha para um cliente, é necessário que ambos tenham responsabilidade quanto à pessoa ali com sua causa a ser tratada. O advogado deve ter responsabilidade quanto à defesa dos interesses do seu cliente, e o juiz, por sua vez, deve ter absoluta consciência e responsabilidade quanto às suas tarefas de magistrado, de juiz natural, de pessoa que estudou para passar num concurso para julgar conflitos que são postos à sua mesa. Então ele não pode também delegar isso para a máquina. Então, por isso que eu falo, ambos ali estão exacerbando e esquecendo-se das suas funções, né? Uma coisa é uma análise, uma coisa é um resumo, outra coisa é eu delegar funções que são minhas funções de exercício profissional e de responsabilização profissional. Usar uma ferramenta de IA para descobrir um prompt injection precisa também de uma transparência, de uma demonstração, de uma política de uso de inteligência artificial clara por parte do judiciário. Por isso que eu digo, usar o prompt injection de forma maliciosa, de forma com viés cognitivo, com a ideia de fazer com que a máquina ela venha a ter ali uma manipulação sintética, é errado
6: de ambas as partes. Eu usar uma ferramenta de IA para descobrir o prompt injection e multar um advogado com base nesta descoberta também não tem base legal, porque eu tenho a resolução, mas eu tenho documentos paralelos e que precisam ser efetivamente colocados a público. Tudo que é administração pública, o judiciário é parte da administração pública, deve cumprir os ditames da Constituição: legalidade, moralidade, publicidade. Então, não é simplesmente, olha, eu descobri aqui e vou penalizar aqui o advogado por litigância de má fé. Acho que o assunto precisa ser tratado com um pouco mais de clareza e seriedade para todos. Justamente porque quem acaba ficando como vilã da história é a inteligência artificial. E eu não tenho, no uso do prompt injection, a fraude processual, porque não há uma alteração de acordo com a lei. Eu não tenho uma alteração física de estado da coisa, no caso a petição. Uma petição eletrônica não preenche essa tipicidade estrita material da parte processual. Eu também não tenho uma invasão de dispositivo, porque eu não estou usando nenhum tipo de software para invadir a inteligência artificial. Eu coloco um comando na petição, né? A questão é, quando é utilizado para um viés cognitivo, quando eu coloco contextos manipulatórios, isso vai estar na escrita do prompt injection, aí obviamente há um uso equivocado, um uso errado do prompt injection, né? Óbvio, é possível dar a litigância de má fé? É, mas do judiciário ele também precisa ter a transparência dos mecanismos de descoberta do prompt injection, deixar claro ao juiz que eles devem cumprir a resolução e criar documentos normativos complementares da resolução do CNJ, para que isso tudo seja colocado de uma forma absurdamente transparente, com essa governança de inteligência artificial para todos. Como eu disse, o juiz não pode colocar tudo na máquina, até porque as ferramentas de generativa mais robustas não são ferramentas nacionais, são ferramentas internacionais, as quais eu não posso colocar a nossos conflitos de interesse, nossas demandas, a nossa soberania digital em risco, alimentando bases de dados com processos de jurisdicionados brasileiros.
4: Isso é muito importante, né, Marcelo? Inclusive, até aproveitando esse gancho que você trouxe, recentemente a gente teve aí, né, o anúncio de uma nova inteligência artificial. A gente lembra daquela são as duas principais empresas, né, do mercado de inteligência artificial generativa, tem a Anthropic e tem a OpenAI. A Anthropic tinha lançado a Claude Mythos 5, Claude Fable 5, que era uma versão para público geral ali, baseada na IA mais avançada que há, né? E, enfim, o governo dos Estados Unidos barrou. E agora a OpenAI anunciou sua nova inteligência artificial também, que é o ChatGPT 5.8. Não. Perdão, 5.6, e mais uma vez o governo dos Estados Unidos pediu para segurar um pouco, justamente sob essa justificativa, né? Também outros países terem acesso, isso preocuparia eles e tudo mais. De certa forma, é até um protecionismo que eles estão fazendo, até um pouco curioso que eles estejam fazendo isso, mas acho que não dá para discordar muito, né? E pensando legalmente, o uso de IA na justiça, eu acho que passa muito por isso que você falou. Né? É uma tecnologia estrangeira, não é uma tecnologia daqui para fazer esse uso, essa análise e tudo mais. Queria entender, a partir disso, desculpa essa pergunta grande, parece até entrevista coletiva de jornalismo esportivo, perdão. Mas assim, queria entender, dentro disso tudo, como que a justiça brasileira pode usar a inteligência artificial hoje, né? O que é permitido? Porque você falou, não dá para entregar tudo na mão da IA, como essa análise foi feita, né? O juiz por si só não teria como descobrir esse prompt injection sem o uso da inteligência artificial. Mas o que dá para ser feito e o que esse caso ensina para a gente, pensando numa nova regulamentação daqui para frente?
6: O juiz ele tem que seguir estritamente os ditames da resolução 615 do CNJ. Ele deve, obviamente, porque tudo que o juiz escreve como funcionário, como servidor público, né, são atos administrativos, e os atos administrativos eles têm elementos, e esses elementos eles implicam, como eu disse, legalidade, motivo, ou seja, ele deve expor tudo aquilo que ele concluiu para que haja essa transparência, essa eficiência da administração pública, da qual o judiciário faz parte, de como ele, por meio de uma ferramenta X, descobriu aquilo e sustentar, colocar ali a legalidade para sustentar, por exemplo, a litigância de má-fé, e não simplesmente aplicá-la sem que ela tenha essa sustentação, porque esse advogado também, obviamente, de novo, não estou validando o uso indevido, errado, equivocado do prompt injection. Estou tentando responder justamente a tua questão. O juiz pode aplicar a litigância de má-fé? Ele pode usar essas ferramentas, desde que ele cumpra os ditames da resolução, e o judiciário precisa fazer normas complementares para tratar alguns assuntos de forma específica para que a gente tenha essa gestão, essa governança da inteligência artificial do judiciário. É preciso dar o treinamento, é preciso ter a política, é preciso dar ferramentas para que as partes envolvidas no ecossistema tenham a clareza, a transparência do que pode e do que não pode. Quando eu não tenho regras, fica todo mundo num campo de batalha mesmo, né? Então, a própria OAB também deve definir efetivamente, talvez renovar a recomendação, mas por meio de um ato normativo da Ordem dos Advogados, que é sua função é essa, criar uma resolução ampla, criar políticas de utilização, dizer para os advogados o que pode e o que não pode, para evitar essa advocacia predatória, essa advocacia que é prejudicial e que acaba manchando até a reputação dos próprios advogados. O contexto que ficou noticiado dá a impressão que só o advogado está errado, e não é uma verdade isso. Então, acho que precisa de uma definição clara dos papéis, dos limites, do que pode. Nós temos um projeto de lei, que é o 2338, que é excelente, mas ele sozinho também não dará conta. Por quê? É preciso que o Estado tenha regras, né? Que ele dite regras sociais. Então, óbvio, nós precisamos do marco regulatório da inteligência artificial, mas precisaremos de normas específicas setoriais, precisaremos dessa governança de IA, dessa transparência, dessa confiabilidade, que todos saibam os seus limites, que todos saibam o que pode, aquilo que não pode, qual será a sanção, qual será a forma de punição, né? Por conta desse prejuízo ao terceiro que está deslocado aí, que ele fica como observador, que é o cliente do advogado, é o jurisdicionado do juiz, né? É o tutelado, ambas as partes, né? Então, todos os envolvidos em um tema muito delicado, que é julgar a vida das pessoas físicas e jurídicas, as resoluções de conflitos, as resoluções de negócios, que precisam dessa clareza. Se eu tenho um código de processo civil, tenho um código de processo penal, ou seja, eu tenho regras processuais, ao utilizar IA dentro dessas questões processuais, eu também preciso ter regras claras. Porque senão o jogo fica injusto. Um pode usar sem um limitador, o outro usa de uma forma errada e também fica um pouco sem limites. Então, acho que o assunto precisa ser documentado em termos de política, de normas, de um trabalho conjunto OAB, Defensoria, Ministério Público, Judiciário, num diálogo que seja bom para todos, e que defina esses limites e essa utilização de uma forma mais transparente, mais ética. Do jeito que está acontecendo, de ambos, né? Tanto o judiciário quanto a advocacia, e aí, obviamente, nesse contexto entra, obviamente, Ministério Público, Defensoria, porque está todo mundo usando, essa não definição vai entrando nesses atropelos e nesses usos em desconformidade. Afinal, o grande problema não é a ferramenta. Eu sou super contra ficarem apedrejando a ferramenta. É o material humano que está ali atrás do teclado, quem usa de forma indevida, incorreta, às vezes por falta de informação, por falta de instrução, por falta de regras claras, e acaba aí, a gente tem, né, num universo enorme de pessoas, num país continental como o Brasil, nós vamos ter, obviamente, de todos os lados, pessoas, profissionais que vão se utilizar de uma forma maliciosa, equivocada, indevida da ferramenta. Então, eu acho que a ferramenta é muito boa, mas precisa dessas definições, inclusive quanto ao uso estrangeiro. Recentemente a Meta tentou comprar Manus, que é chinês, e o governo chinês não permitiu, óbvio. Existe essa guerra geopolítica que o Brasil também precisa estar antenado, que nós possamos desenvolver as nossas generativas, que nós possamos desenvolver as nossas ferramentas dentro do nosso contexto, com o nosso com a nossa linguagem, com a nossa linguística, com a nossa cultura, com a nossa doutrina, com a nossa jurisprudência, para ter essa segurança jurídica que a gente precisa, sem expor a nossa soberania digital para países estrangeiros.
4: Ô Marcelo, e aí falando um pouco sobre o... Você falou, né? A inteligência artificial acabou ficando mal falada com esse caso, né? Sendo que não foi nenhuma multa causada por inteligência artificial, né? Não foi um uso de IA que levou o advogado a ser multado. O caso foi uma tentativa envolvendo inteligência artificial. Queria que você explicasse como a inteligência artificial ajuda o direito brasileiro hoje, né? E também a própria justiça, esses casos de análise e tudo mais. Porque é isso. Fica parecendo que aí é uma grande culpada dentro desse caso, mas não é, né? Ela pode ser uma ferramenta bem utilizada. Queria que você falasse um pouco disso, por favor.
6: Sim, no direito, por conta do envolvimento de muitos documentos, de muita questão textual, as ferramentas de inteligência artificial, elas vêm ajudar muito o direito. Por quê? É possível com a inteligência artificial que eu automatize tarefas repetitivas simples, e aí vem sempre um recado. Eu posso usar IA para tudo, mas eu não devo. É preciso que, para cada contexto, para cada escritório, para cada departamento jurídico, para o judiciário em suas várias competências, federal, estadual, trabalhista, criminal, eu tenha recortes específicos de utilização, mapeamento do que pode ser feito, de como pode ser feito. Então, o tema, ele é complexo. E o que acontece? No digital, por tudo ser muito abstrato, ser muito incorpóreo, as pessoas acham que podem usar as ferramentas sem nenhum tipo de controle ou raciocínio sobre o risco. E o risco está aí, né? Está posto. Então é por isso que, para implementar essas ferramentas, que são muito boas e para o direito, elas antecipam, elas ganham produtividade, o advogado, o juiz, o promotor ganha tempo, né? Tempo para estudar, tempo para pensar em assuntos mais aos quais ele estudou, ter justamente a assunção dessas maiores responsabilidades, fazendo menos tarefas repetitivas. A IA, ela é maravilhosa. No escritório de advocacia, no departamento jurídico, eu posso automatizar contratos simples, mas lembrando, tudo tem que passar por uma curadoria, por uma supervisão humana. Nada pode ser entregue confiando 100% na máquina, porque ela é uma máquina de calcular, ela é uma máquina computacional. Ela, dependendo da informação inserida, do contexto, do comando, eu vou ter erros. Afinal, cada situação da vida, cada situação de um cliente, cada situação de um jurisdicionado colocado na mão de um juiz, é uma situação específica, própria. A vida não é igual para todo mundo, os documentos não são 100% iguais para todos, eles precisam ser por design direcionados. Então, tudo que é automatizado ganha-se tempo e produtividade, mas precisa passar por seres humanos. É preciso ter essa inteligência, essa compreensão sobre esse tema. Eu não posso colocar tudo na IA e falar, não, a IA é perfeita, ela jamais erra, ainda mais em contextos que envolvem, como eu disse, situações específicas de cultura, de costume, regionalidades, questões da vida de cada um, situações específicas que demandam o direito. Ele não é exato, ele não é matemático. Então eu não posso confiar coisas do direito 100% na mão da matemática, porque o direito envolve, envolve sociologia, antropologia, economia, ele envolve contextos culturais, pessoais, individualidades. Então é uma ferramenta, como é um martelo, para auxiliar, para dar agilidade, mas não para exercer funções que precisam ser exercidas por humanos. O direito é uma ciência humana.
4: É isso. Então
6: é nesse sentido que ela é boa, mas precisa ser bem, bem usada, né?
4: É isso, Marcelo. E a gente sempre bate na tecla, já falei várias vezes com especialistas aí em desenvolvimento de IA, enfim, né? Nesse comportamento com o uso das tecnologias, não dá para IA simplesmente substituir a nossa cabeça, né? A gente usa a IA como ferramenta, ela não está ali pensando pela gente. E no direito isso não é diferente, né? É muito importante que a gente preste atenção nisso, não fique com esse preconceito também. Marcelo, obrigado, viu, pela conversa aqui com a gente no Giro Tecnológico. Foi ótimo a gente entender melhor esse caso, que é curioso, né? Explicar para as pessoas como que funcionou, como que aconteceu. E deixar claro também que, enfim, não foi culpa da IA, né? No caso, a inteligência artificial mal usada pode dar um problema. É isso. Obrigadão.
5: Exato. Muito obrigado.
2: Valeu,
5: bom dia.
2: Bom dia.
4: Obrigado. Foi Marcelo Fonseca, advogado e professor especialista em direito digital, explicando aqui pra gente esse caso de prompt injection.
7: Valeu, Yuri. Obrigado, como Yuri. Sempre. Acrescentando
4: valeu, gente.
7: Um abraço.
4: Agora, até... Mentira, eu vou continuar aparecendo.
2: Giro, por aqui, que entra.
4: Giro por aqui, tá sempre.
2: Arquibancada às 11.
4: Valeu.
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7: Alisson.
2: Martins.
7: Bom dia, né?
8: Bom dia
7: pra vocês, meus amigos. Bom dia, Arthur Neto, bom dia.
4: Em êxtase ainda.
7: Kelly Muniz, ainda estou assim, anestesiado pela situação, porque ontem não faltou emoção, não faltou ingredientes. E foi assim, foi mais ou menos o que você falou, né?
2: Viu? Que teria quase que eu acertei.
7: Quase.
2: Falei que ia ser 1-1 e ia pro prorrogação e ainda o Brasil faria o segundo. Foi no último minuto.
7: Ainda bem que nós não entendemos nada de futebol e pedimos pra tirar o Casemiro, ele não tirou. Pedimos pra não colocar o Martinelli e o Ancelotti colocou.
2: Por isso. Fala mal dele agora, fala.
7: Tem 5 Champions e nós temos que acordar às 6 da manhã.
4: Às 5 da manhã. No caso eu, às 5 da manhã.
7: Ele tem 5 Champions e acorda às 5. Quando voltou do intervalo, eu falei, meu Deus do céu, ele voltou com o Casemiro. Acho que vou ver mais não.
8: Você e o Brasil inteiro, eu me incluo nessa, porque foi algo surreal.
2: Você
8: está
2: na fila pra pedir desculpa pro Casemiro?
7: Pois é.
8: Não vou pedir porque ainda acho que ele não jogou nada. E foi eleito o melhor jogador.
7: Loucura,
2: só
7: né?
2: Só que fez o gol, né? Só
8: o Bruno Guimarães foi bem melhor do que ele. Mas assim, vamos falar um pouco do jogo rapidamente. O Brasil foi melhor, tá? Merecia, de fato, a vitória, mas o primeiro tempo não foi tão bom, né? Nós tivemos um erro do Danilo, um erro de jogador que é inexperiente, que é o contrário dele, ele é bastante experiente. É. Um Casemiro que não conseguiu correr, e o japonês, meu amigo, quando ele resolve correr, ele só perde pro jamaicano, então ele é muito rápido, né? E aí conseguiu abrir 1-0. E aí ficou nessa dificuldade, até que Casemiro encontrou um gol de cabeça, e o Martinelli, sempre muito criticado, entrou para resolver, fez o gol no apagar das luzes, e o Brasil se classificou, e agora aguarda. Quem será o adversário do Brasil? Costa do Marfim ou Noruega? Se pudesse escolher, eu escolheria a Costa do Marfim. Mas eu não tenho medo da Noruega, não. Porque eu também não escolhi o Japão, ele veio e nós passamos. Então é mais ou menos isso. E ontem nós tivemos surpresas também. Eliminação da Holanda e também da Alemanha, né? A Alemanha empatou 1-1 com o Paraguai. Nos pênaltis 4-3 Paraguai. Com todo mundo perdendo pênaltis toda hora. E tivemos Holanda e Marrocos. E a vitória nos pênaltis de Marrocos por 3-2. Lembrando que 1-1 foi Brasil e Marrocos. Todo mundo criticou. A Holanda empatou também, não vi ninguém criticar.
7: É verdade.
8: E no final ainda foi eliminado. Então é o seguinte, estamos indo pelo caminho certo. Eu acho que tem pedras no caminho e nós estamos passando por cima. Com dificuldade ou com facilidade. Ontem o Japão foi com dificuldade. Eu espero que o próximo jogo seja um pouco mais fácil.
2: Porque
8: eu confesso pra vocês, ontem eu passei mal.
7: Foi difícil.
8: Eu passei mal. Quando saiu o gol, não tinha nem força pra comemorar. Eu já tava... Sabe o que aconteceu? Eu não tenho mais.
2: O segundo gol, nossa.
8: Foi não tem mais força pra
7: comemorar. O coração do meu paizinho cardiopata foi aprovado, hein?
8: Rapaz,
7: um abraço pro médico lá, que fez um bom trabalho.
8: É complicado. Mas é isso. Vamos aguardar pra ver o que acontece. Hoje teremos jogos importantes, né? Costa Marfim, Noruega, França e Suécia, e México e Equador. Estarei acompanhando os 3 jogos, porque isso aqui é trabalho, meu filho. Lazer e trabalho. Escolher a coisa
7: tremendo.
8: Certa.
7: Tremendo.
8: É isso.
7: Valeu.
2: Arquibancada obrigado, vai Alisson. Trazer mais detalhes aí.
8: Com certeza, às 11 da manhã.
2: E Amanhã em Foco fica por aqui. Volta amanhã às 8 da manhã. Obrigada pela sua companhia. Bom dia, Arthur.
7: Bom dia, tchau, pessoal.
2: Tchau.
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3: Hoje é terça-feira, 30 de junho de 2026. A greve dos rodoviários entrou no segundo dia nesta terça-feira, causando um caos na cidade. De acordo com o Rio Ônibus, apenas 1.400 coletivos estão circulando pelas ruas da cidade. A paralisação teve início à meia-noite de segunda-feira e ocorre por tempo indeterminado. Por conta disso, passageiros voltaram a enfrentar transtornos nesta manhã. Em nota, a prefeitura da cidade orienta a população para que dê preferência ao deslocamento por metrô, trens e barcas, serviços que operam neste momento normalmente e apresenta alternativas para o deslocamento no município. A Justiça do Trabalho reconheceu a legalidade da greve, mas determinou que seja mantida no mínimo 50% da frota de ônibus. De acordo com o Sindicato dos Rodoviários, a categoria vai participar de uma audiência de mediação com o Tribunal Regional do Trabalho às 11 da manhã desta terça-feira e logo em seguida, às 11:30, haverá uma assembleia com os rodoviários. A Polícia Civil deflagrou nesta terça-feira uma operação para desmontar o braço financeiro da facção Amigo dos Amigos na Vila Vintém, zona oeste do Rio. O grupo lavava cerca de 500 mil reais por semana obtidos com o tráfico de drogas. As investigações identificaram 14 integrantes responsáveis por converter o lucro do comércio de entorpecente em dinheiro limpo. Cada um movimentava em média 5 mil reais por dia dentro do esquema. Até o momento, 3 pessoas foram presas. O ministro da Defesa, José Múcio Monteiro, embarca nesta terça-feira para a Venezuela, onde vai participar de uma reunião com autoridades do país para discutir a ampliação da ajuda humanitária brasileira após os 2 terremotos que deixaram mais de 1.700 mortos. Durante a viagem, Múcio vai se encontrar com o ministro da Defesa da Venezuela, Gustavo Gonzalez Lopes. Segundo o Palácio do Planalto, a missão tem como objetivo coordenar novas ações de apoio aos desabrigados e colaborar com a reconstrução das áreas atingidas pelos tremores.
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3: Avenida Marechal Rondon, trânsito bastante intenso, o motorista que trafega pela Zona Norte vai encontrar retenções na Avenida Marechal Rondon, desde a rua Barão do Bom Retiro até a rua Vitor Meirelles. Depois, trânsito segue intenso até a rua São Francisco Xavier. Alisson Martins para o Radar Sputnik, agora são 10:04.
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4: Bom dia, está no ar o nosso Jornal de Economia, Vale Nota, a partir de agora até as 11 horas da manhã, comigo, Dani Zanata.
5: E comigo, Amanda Rizzi, muito bom dia para você. Agora você confere tudo sobre o mundo da economia. No Vale Nota de hoje, a gente vai entrevistar e fazer análises sobre o desenrola adimplentes. O governo federal lançou uma nova etapa do Desenrola Brasil. Essa etapa amplia o acesso ao crédito com juros de até 1,99% ao mês para trabalhadores informais e estudantes do FIES. Daqui a pouco a gente conversa sobre os impactos da medida na economia e no mercado de crédito.
4: E ainda o Brasil em alerta para um possível super El Niño. Esse fenômeno climático não fica só na preocupação de órgãos ambientais. A crise pode pressionar a inflação e encarecer segmentos importantes que impactam o nosso dia a dia. Especialistas alertam que os impactos econômicos podem se prolongar por anos se o país não estiver preparado. Então, no Vale Nota de hoje, você vai compreender como esse evento climático pode prejudicar e criar uma crise econômica e como o Brasil deve se preparar para que os prejuízos deste El Niño não dure por muitos anos.
5: Nos destaques de hoje, você também vai saber que a dívida pública bruta do Brasil subiu mais que o esperado no mês de maio. Foi a 81,1% do produto interno bruto.
4: E também a proposta que acaba com a escala de trabalho 6x1, que volta ao centro das negociações políticas e tempestades previsão da primeira rodada formal de discussão no Senado para amanhã, em uma reunião convocada pelo presidente da Casa, Davi Alcolumbre.
5: E o operador nacional do sistema elétrico afirmou que o consumo de energia caiu ontem até 21% durante o jogo do Brasil na Copa do Mundo. Essa operação é especial de controle de energia para as partidas da seleção brasileira.
4: E logo mais agora, em seguidinho, a gente já fala como é que está o mercado financeiro. Fique conosco para entender as cotações da moeda e os indicadores dessa sessão de terça-feira.
5: E lembrando que você pode nos ouvir também pelo site da Sputnik Brasil, noticiabrasil.net.br, e também participar mandando mensagem para nós pelo nosso WhatsApp, o 21 980 65 0066. Agora são 10:06.
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4: Vamos aqui para as nossas cotações, para entender como é que está começando o nosso pregão desta terça-feira e logo mais entender o porquê de tudo isso. Só que quando a gente olha diretamente para o petróleo, ainda com reflexos do conflito no Oriente Médio, todas as manhãs quando a gente chega aqui na nossa redação da Sputnik, a gente tenta entender o que está acontecendo. Por quê? O que a gente tem de atualização que impacta a energia e essa crise com o petróleo? As equipes técnicas do Irã e dos Estados Unidos, que trabalham na implementação do acordo de paz provisório, devem se reunir em Doha nos próximos dias. Isso foi informado por uma fonte, a agência de notícias Reuters, depois daqueles ataques que voltaram, foram recíprocos aí entre as duas nações no último final de semana. E o presidente dos Estados Unidos, Donald Trump, afirmou em redes sociais que haveria uma reunião em Doha hoje, mas não deu detalhes. O porta-voz do Ministério das Relações Exteriores do Irã, porém, diz que não há negociações agendadas entre Irã e Estados Unidos para os próximos dias. E por isso, a gente vê essa oscilação do petróleo Brent, que é referência internacional. O petróleo Brent, que caiu drasticamente da última semana para cá, abaixo de $80 por barril, nesse momento cotado em $74.47. Mas cada dia tem reflexos diferentes. Um petróleo, apesar de estar nesse patamar, já está em alta nesta terça-feira, de 0,80%. Amanda, e olhando para as nossas moedas ali agora, dólar, como é que está se comportando nessa manhã?
5: O dólar, Dani, opera em alta nesta terça-feira, com um avanço de 0,17%, cotado a R$5,18. Já o euro está cotado a R$5,92. O principal destaque da sessão fica com os novos dados de emprego do Brasil e dos Estados Unidos, que vão sair aí durante a semana. Esses dados, eles são importantes porque eles refletem o desempenho da economia e da inflação e podem dar sinais sobre quais os próximos passos dos bancos centrais na condução dos juros. Além disso, Dani, ontem o Ibovespa fechou no 0-0, né? Diferente do Brasil.
4: Exatamente. Essa brincadeira, mano, porque claro, né? Com o jogo do Brasil, os mercados aí, a gente acaba tendo menos investimento aí, e a gente vai entender depois também por que isso acontece. O Ibovespa no 0-0, porque não mexe daqueles 173 mil pontos dessa margem, né? Fechou ontem em 170.205 pontos. A gente quer entender o seguinte, então, passado o jogo da seleção, sem hoje, né? Sem ter aquela pausa no nosso mercado financeiro já tarde, seu comportamento vai ser diferente. Logo mais a gente vai entender com o nosso especialista de mercado. Agora 10:09.
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5: E a proposta que acaba com a escala de trabalho 6x1 volta ao centro das negociações políticas nesta semana. Depois de quase um mês sem qualquer avanço no Senado, a PEC, que reduz a jornada semanal de 44 para 40 horas, sem corte de salário, terá sua primeira rodada formal de discussão amanhã, quarta-feira, em uma reunião convocada pelo presidente da Casa, Davi Alcolumbre. O encontro ocorre em meio à pressão do Palácio do Planalto para acelerar a tramitação antes do recesso parlamentar, que está previsto para começar em 17 de julho. O governo considera a proposta uma das principais bandeiras da pauta trabalhista em 2026 e tenta impedir que ela fique para o segundo semestre, quando o calendário eleitoral tende a reduzir o ritmo das votações.
4: E a reunião deve reunir a líder do governo no Senado, a Tereza Leitão, do PT de Pernambuco, também os deputados Érica Hilton, do PSOL de São Paulo, e Reginaldo Lopes, do PT de Minas Gerais. Além do vereador do Rio de Janeiro, Rick Azevedo, que é criador do movimento Vida Além do Trabalho, que impulsionou essa mobilização nacional pelo fim da jornada 6x1. Logo depois do encontro, o Senado pretende realizar uma sessão temática para discutir os impactos da proposta com parlamentares e especialistas. E claro, aqui no Vale Nota você fica acompanhando com a gente a evolução de como vai se dar essas negociações ainda para o fim da escala 6x1. Agora 10 horas 12 minutos.
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4: O governo federal anunciou um novo pacote de medidas para ampliar o acesso ao crédito e estimular a adimplência no país. A gente lembra aqui que estava já, o Desenrola 2.0, que era para ajudar quem estava endividado. E agora a novidade está numa nova etapa desse Desenrola Brasil, que é Desenrola chamado Adimplentes, que é voltado para trabalhadores formais, informais e também estudantes vinculados ao FIES, com possibilidade de renegociação de dívidas e acesso a crédito com juros de até 1,99% ao mês.
5: E a expectativa é facilitar a reorganização financeira das famílias e reduzir os índices de inadimplência. E para entender os impactos dessas medidas na economia e no orçamento dos brasileiros, a gente conversa agora com a professora de economia do INSPER, a Juliana Kessler. Bom dia, Juliana, seja bem-vinda.
0: Oi, Amanda, bom dia a você, a Dani e a todos que estão com a gente hoje.
4: Bom dia, Juliana, muito obrigado mais uma vez por nos ajudar aqui a interpretar essas medidas. O governo então lançou esse Desenrola Adimplentes com essa taxa de 1,99% ao mês, né, para esses trabalhadores informais que estejam em dia ou com um atraso de até 90 dias. Na sua avaliação, essa taxa, no nosso olhar, ela parece razoável, baixa aí, mas ela é suficiente para suprir essas linhas de crédito que são mais caras e de fato reduzir o risco de inadimplência?
0: Olha, Dani, acho que a sua pergunta é muito cirúrgica, porque quando a gente fala primeiro, né, dessa nova versão do programa Desenrola, é uma versão que ainda depende da adesão das instituições financeiras, e acho que isso já nos traz um pouco de dúvida sobre qual de fato vai ser essa adesão. Especialmente porque, diferente do caso do Desenrola, que foi feito para inadimplentes, né, que são as primeiras versões, essa versão ela foca um público diferente, que é o público que está pagando, né? Então, as instituições financeiras talvez não tenham tantos incentivos a fazer a redução das taxas como tinham no caso dos inadimplentes, porque ali realmente era um recurso que eventualmente estaria perdido, né? Então, faz muito sentido você fazer a redução da taxa ali naquela ponta, porque, claro, ali você poderia realmente ter um prejuízo muito grande. É diferente do que acontece agora. Então, essa taxa de 1,99, ela é uma estimativa, uma percepção do governo, talvez a gente não chegue a essa taxa, mas ainda assim, a gente está falando de, ainda que se chegue em quase, né, 1,99 ao mês, a gente está falando de uma taxa significativa no ano. Então, isso não significa, né, isso não é um parâmetro para dizer que a situação das famílias vai ficar muito melhor. A gente ainda vai ter um custo de crédito elevado, ainda que nós estejamos falando aí de uma taxa menor. É uma possibilidade, claro, muito boa para quem hoje tem uma dívida muito cara. Então, quem hoje está pagando mais do que isso ao mês, sem dúvida vai ter um incentivo muito grande a tentar fazer a troca da taxa, justamente porque acaba fazendo muito sentido, né, contratar uma dívida um pouco mais barata. Mas ainda assim é um custo bem razoável aí para o consumidor. E nada vai adiantar, né, Dani, se as pessoas continuarem se endividando, né? Se elas trocarem essa dívida mais cara por uma dívida mais barata e tiverem aí um respiro dentro da sua vida financeira, se elas continuarem se endividando, infelizmente o programa pode se mostrar pouco efetivo para reduzir tanto o endividamento quanto a inadimplência.
5: Perfeito, Juliana. Uma das principais novidades, né, é que pela primeira vez trabalhadores informais passam a ter acesso a uma linha de crédito subsidiada. Essa ampliação, ela corrige uma lacuna importante do sistema financeiro brasileiro ou ainda deixa uma parcela significativa desse público sem acesso ao crédito?
0: Ela corrige sim uma parcela, Amanda, especialmente porque esses trabalhadores no geral informais, eles sofrem muito, né, com a tomada de crédito, porque eles não conseguem comprovar renda, diferente do caso dos trabalhadores formais, né? E a comprovação da renda, a existência, por exemplo, de um fundo de garantia, de uma multa rescisória, permite inclusive que esses trabalhadores formais acessem linhas mais baratas, que é o caso do consignado. Não está disponível

0: informações e algumas comprovações para conseguirem acessar esse crédito mais barato, né? Mas para esses trabalhadores pode ser sim uma forma muito atrativa de ter um crédito mais em conta, mas só lembrando que as instituições financeiras já têm conseguido, né, fazer uma análise de crédito muito melhor para esse público depois da existência aí do PIX e das informações que o PIX tem trazido, né, sobre rendas, informes de rendimento desse público. Então, é mais um instrumento, sem dúvida, que pode contribuir para essa classe em específico.
1: Juliana, e tem alguns critérios ali, principalmente porque tá quem está nos escutando e pensando, mas todo mundo pode participar dos adimplentes? E a gente vê que não, que o trabalhador ele precisa ter pago pelo menos 4 parcelas do contrato dele de ajuste e estar adimplente ou com atraso de até 90 dias só. Esse critério, ele, claro que está privilegiando, né, quem tem um bom comportamento financeiro e talvez está com um problema com uma ou outra parcela, mas ele não pode acabar excluindo justamente quem está precisando de mais ajuda?
0: Então, Dani, esse é um ponto importante porque quando a gente pensa nessa fase do desenrola, fica muito claro que o governo nessa nova etapa, ele fez um desenho, apesar do programa ter exatamente o mesmo nome, o desenho do programa é muito diferente, né? Porque ele não está focando justamente naqueles que estão inadimplentes. O governo entende que os programas ou que as fases anteriores do desenrola, elas já foram suficientes para conseguir atingir e de alguma forma suportar a necessidade desse público que estava inadimplente. Então esse programa agora ele realmente fica muito focado e ele é voltado especialmente para essas pessoas que estão pagando tudo em dia, né? Infelizmente ele acaba sim deixando de fora algumas pessoas que não participaram do desenrola nas suas primeiras edições, seja porque não tinham, não estavam elegíveis pelos critérios, e essas pessoas continuam fora do mercado de crédito, né? O governo acredita, né, pelas declarações que nós vimos, o governo acredita que as outras etapas do desenrola tiveram muito sucesso, né? Mas a gente ainda continua, infelizmente, com algumas pessoas fora desse rol, né, de brasileiros que hoje estão tentando arrumar aí a sua condição financeira. Então, de fato, acho que, sem dúvida, né, o governo vai ter que continuar reeditando medidas como essas, especialmente porque, infelizmente, também tem quem participou do desenrola, conseguiu tirar o nome da lista dos inadimplentes, mas já começa a ter uma complicação novamente na sua vida financeira aí, porque esses programas, infelizmente, eles não tratam a causa do problema, né? Eles continuam tratando as consequências do problema. O problema continua sendo renda baixa, produtividade baixa, juros elevados por conta de desequilíbrios fiscais intensos. Então, a gente continua não tratando o problema. Então, muito provavelmente, em breve, vem aí uma nova etapa do desenrola para inadimplentes, que vai ser necessária para a gente continuar tentando aí, de alguma forma, fazer com que essas pessoas se reinsiram no mercado consumidor, até o momento que, de fato, a gente resolva encarar aí o real problema da economia brasileira diferente. Aí talvez a gente consiga ter uma solução um pouco mais estrutural.
2: Juliana, outra medida anunciada foi o FIES Empreendedor, uma linha de crédito destinada a egressos do FIES que mantém seus financiamentos em dia para financiar atividades empreendedoras. Esse incentivo, ele pode estimular a geração de novos negócios ou há risco de aumentar o endividamento de jovens profissionais?
0: Eu acho que dentro desse balanço, Amanda, entre benefícios e riscos, eu temo que nós tenhamos mais riscos do que benefícios. Por que essa minha percepção? Porque quando a gente olha os dados do Sebrae, o Sebrae mostra para a gente que a maior parte das pequenas, micro pequenas empresas, elas quebram no primeiro ou no segundo ano de vida, né? E muito por conta não só da ausência de capital de giro, que é isso que o governo tenta fazer agora com esse FIES, né, empreendedor, com essa linha empreendedora, né, que sai dentro do desenrolo, mas não só por conta da ausência desse capital de risco, de giro, perdão, mas pela ausência muitas vezes de conhecimento de gestão, de educação financeira.

0: financeira. Então, eu tenho um receio muito grande que esse tipo de programa, né, no momento em que a economia está aquecida, mas que ao mesmo tempo a gente começa a ver, né, um leve desaquecimento aí do mercado de trabalho. Eu tenho fazendo um parênteses, né, dados todos os números que a gente tem, da dificuldade que jovens, né, que acabaram de se formar, têm de se inserir muitas vezes no mercado com um salário adequado ou um salário desejado, eu temo que esse tipo de programa ele estimule muito esse empreendedorismo, né, que é um empreendedorismo meio abrasileirado, né? Ele não tem tanto a ver, infelizmente, com inovação e tecnologia, ele tem mais a ver com autonomia, né, em mercado de trabalho. Eu tenho medo que esse tipo de programa incentive tanto isso a ponto de a gente estar, na verdade, dando muito crédito para pessoas, para jovens que ainda não têm maturidade para estar, né, nesse mercado empreendedor, e que isso acabe gerando aí uma grande onda, né, de empresas sendo criadas e, ao mesmo tempo, um período curto de tempo, acabem indo à falência. Isso tem um risco que não é só um risco social, no sentido de que a gente está falando de jovens que podem se frustrar, né? Então começam a carreira, não conseguem aí sucesso nesse primeiro empreendimento, então isso tem uma consequência pessoal e social muito forte, mas também tem um risco fiscal muito grande, né? A gente tem ali o Fundo Garantidor de Operações do governo entrando como um grande valorizador, né, um grande fiador dessa medida, né? Então, a gente pode começar a ter também, num espaço relativamente curto de tempo, 1, 2 anos, um desembolso fiscal aí, um gasto cada vez maior para tentar cobrir esse tipo de operação. Então, eu sou um pouco cética com relação à efetividade, especialmente dessa parte da medida.
1: Juliana, rapidamente, se você puder pontuar para a gente o que engloba ali no pacote também o saldo do FGTS, que já vinha, né, como uma garantia no crédito consignado privado, e agora ele está permitindo juros limitados até 1,99% ao mês também. O uso do FGTS como antecipação, que muito é discutido, e agora ele foi liberado aí para esse desenrola. Como é que você vê isso? Que cuidado, se você puder também sugerir para o trabalhador que ele deve ter antes de utilizar esse fundo.
0: Perfeito, Dani. Acho que a gente primeiro tem que lembrar, né, que o FGTS ele é uma segurança para o trabalhador, né? Então ele serve como uma garantia para o momento em que o trabalhador pode estar mais vulnerável, né, que é o momento do desemprego, que ele fica doente, precisa se ausentar das suas atividades, ou quando ele se aposenta, ou eventualmente quando ele quer comprar uma casa própria, que é a utilização, né, que é mais durante muito tempo foi mais comum. Ao longo dos últimos anos, né, virou um pouco moda essa história de usar o FGTS como parte de crédito, né? O que é um problema, porque muito trabalhador não se lembra que isso está abatendo recursos de uma poupança de longo prazo. Então, esse é o primeiro cuidado que todo mundo tem que ter, é lembrar que se eu estou usando o meu FGTS, né, eu dou ele como garantia, não consigo quitar a minha dívida, ele vai ser utilizado e aí eu vou perder uma poupança de longo prazo, né? Então, esse é o primeiro ponto. Então, o que as pessoas têm que tomar muito cuidado, primeiro, entender quão necessário é esse FGTS lá na frente, né? O quanto ele é de fato essencial, para que elas consigam entender se vale a pena esse FGTS entrar dentro dessa garantia do consignado ou não. O ideal seria que as pessoas entrassem nessa alternativa, né? Desde que esse crédito inicialmente fosse de fato essencial, então é uma questão de urgência, você precisa desse recurso e você não tem mais nada para entregar de garantia, mas ao mesmo tempo você tem ali uma relativa segurança de que você eventualmente não vai acioná-lo. Caso contrário, o que pode acontecer é você acabar tendo que acionar esse fundo de garantia e ali, eventualmente, no momento de maior fragilidade, você não poder contar com ele, e aí você vai ter que buscar outras formas de recurso, eventualmente, para se subsidiar, né? Então, é uma decisão que precisa ser tomada com muita cautela.
1: Juliana, muito obrigada pela sua participação aqui, bem esclarecedora para o nosso ouvinte entender como é que vai funcionar, como é que se dá agora o desenrola para os adimplentes. Obrigada, bom trabalho para você.
0: Obrigada, Dani, um ótimo dia a você, a Amanda e a todos que estão nos ouvindo.
2: Muito obrigada, Juliana, uma ótima semana para você. A gente conversou agora com a Juliana Kessler, professora de economia do INSPER. São 10 horas e 27 minutos.
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1: Chegando agora aqui conosco, nosso colega Lucas de Andrade, para fazer aquele giro importante corporativo. E, Lucas, já te dando bom dia, quando a gente fala em dívida aqui, ganhos e perdas, claro que a gente não comunica só para o nosso ouvinte o que está acontecendo no mundo corporativo, então.
4: Bom dia, Dani, bom dia, Amanda, bom dia também aos nossos ouvintes do Vale Nota. Dani, você falou muito bem, porque eu queria puxar justamente por conta disso, falando sobre a Raizen, né? A gente teve a divulgação de um balanço da Raizen, essa empresa gigante, né, do setor sucroalcooleiro aqui no Brasil, informando um prejuízo líquido de 27 bilhões e 100 milhões de reais durante o exercício fiscal do quarto trimestre do ano safra 2025-2026, encerrado em 31 de março. O que isso significa, né? Só para a gente pontuar para o nosso ouvinte, quando essas empresas relacionadas a alguma atividade que envolva ali o ano safra, elas tem um período de contagem um pouco diferente. Então, por isso que a gente teve essa, a gente está falando em relação ao ano fiscal da safra, né, de 2025-2026, com o período encerrando ali em 31 de março, e a gente tem essa divulgação tardia. Não está relacionada exatamente ao pedido de recuperação que a Raizen protocolou. Mas esse número é muito preocupante, Dani e Amanda, porque desse número de 27 bilhões e 100 milhões de reais em prejuízo líquido, né, ali em perdas que a Raizen tá informando, 22 bilhões e meio estão relacionados pela companhia a provisões para perdas sem efeito caixa decorrentes de uma reavaliação de ativos que a companhia teve que fazer como um protocolo, né, como um requerimento feito ali por conta do pedido de recuperação extrajudicial. Então, agora pela manhã, a Raizen está se encontrando com analistas, com investidores numa teleconferência para prestar informações sobre esse balanço. Mas, enfim, é um número que preocupa muito, né, de uma empresa que já vem trazendo alguns números negativos e tem sido alvo de questionamento muito amplo pelos investidores. Uma outra empresa é a Braskem, né? Nós estamos aí com essa novela, né, essa segunda novela do mercado financeiro relativa à Braskem, porque a justiça concedeu, né, como a gente falou na semana passada, aquele pedido, aquela proteção cautelar de 60 dias para que credores não pudessem ir até a Braskem ali questionar, protestar, contestar as dívidas que tem junto a, que a Petroquímica tem junto a eles, né? E agora a Braskem está recebendo notas de crédito pelas agências de classificação de risco, a Fitch Ratings e a S&P Global, rebaixando a nota de crédito da companhia para níveis que indicam risco extremo de inadimplência, né? Ou seja, para as agências, a capacidade da Braskem em honrar os compromissos financeiros se deteriorou significativamente. Temos uma importante nota da Volkswagen, porque na semana passada o jornal britânico Financial Times tinha publicado um detalhado plano de demissões, que até 100 mil empregados pela Volkswagen poderiam ser demitidos em todo o mundo, né? Hoje a Volkswagen do Brasil, por meio de nota, informou que não prevê nenhuma demissão, então a gente tem esse posicionamento importante da empresa também relativo a esse material divulgado na imprensa. Para encerrar, Sabesp obteve autorização autorização para captar mais água do sistema que abastece parte do Rio de Janeiro. A gente lembra, a Sabesp é a companhia de saneamento, né, de fornecimento de água, abastecimento de São Paulo. E essa autorização concedida pela Agência Nacional de Águas e Saneamento Básico, a ANA, prevê ali um reforço para o reservatório do sistema Cantareira, né? É, isso é um procedimento normal, né? A Sabesp comunicou por meio de nota que, enfim, foi autorizada para que possa compensar ali, né, esse período de estiagem que está prejudicando os níveis do reservatório do Cantareira em São Paulo. Mas eu não posso encerrar essa participação sem parabenizar Amanda e Jossandro por terem acertado o placar de ontem e terem me deixado para trás. Agora estou sozinho, né? Tem um ponto para cada um aqui, então, enfim.
1: Então a gente faz o seguinte, na sexta-feira a gente volta com o palpite, porque quem sabe você leva no jogo de domingo.
4: Bora lá.
2: A gente pode tentar negociar uma folga.
4: Vou começar a estudar.
1: Vai estudando agora, converse aí com os matemáticos, né?
4: Pois é. E aí vou ficar muito de olho em Costa do Marfim, Noruega, para ver como é que vai ser, para depois saber qual...
2: Você vai ter que correr atrás agora.
4: Porque agora eu tô para trás de um jeito... um pouco vergonhoso, entendo um pouco de mercado, mas nada de futebol mesmo.
2: A Renata não ganhou nem perdeu, ela ficou na dela, né? Ela ficou...
1: Não, sexta-feira...
2: Ficou igual a Ibovespa ontem.
1: Sexta-feira eu vou cobrar o Lucas, pode deixar.
4: Tá certo, combinado, gente.
1: Lucas, muito obrigado, bom trabalho pra você.
4: Pra vocês também, até
2: amanhã. Tchau, Lucas. Agora são 10h33.
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1: Agora a gente vai para um cenário um pouco preocupante aqui do que pode vir de impacto para a economia brasileira. O Brasil já acompanha mais de perto a evolução de um possível super El Niño que aconteça no próximo semestre. O Instituto Nacional de Meteorologia, o IMET, divulgou ontem o primeiro boletim oficial com as projeções detalhadas para esse fenômeno, indicando um aquecimento acima de 2 graus nas águas do Oceano Pacífico Equatorial, um dos principais indicadores de que pode sim ocorrer um evento climático intenso. E as previsões apontam para mudanças importantes no volume extremo de chuvas já no segundo semestre desse ano, com um excesso de precipitações na região sul, e pode ter uma possível estiagem na parte do norte, nordeste e centro-oeste do país.
2: Na economia, o alerta é para uma nova pressão na inflação e na redução da produção agrícola. E aí a gente vai entender agora como as mudanças climáticas têm afetado o bolso dos brasileiros e quais os riscos de um super El Niño para a economia. Quem conversa com a gente é o professor de economia Renan Silva, do IBMEC Brasília, o Instituto Brasileiro de Mercado de Capitais. Bom dia, seja bem-vindo, Renan.
5: Bom dia, fiquei muito honrado com o convite e estou à disposição.
1: Professor Renan, bom dia, muito obrigado pela sua disponibilidade. A gente quer tentar entender um pouquinho essa expectativa com esse super El Niño, justamente mais extremos do que os eventos considerados comuns aí para a troca de estações. Esse fenômeno climático, ele consegue influenciar diretamente a economia, por quê? Isso pode subir preços? Explica para a gente de que segmentos.
5: Perfeito. Então, essa questão, primeiro, né, que os riscos financeiros relacionados a esses impactos climáticos, né, eles estão se tornando estruturais, né, como pano de fundo, a gente precisa colocar isso. No passado recente, a gente tinha ali um mecanismo de, quer dizer, o agro seria um setor onde você tinha uma previsibilidade da sazonalidade, né, quer dizer, existiam sazonalidades que eram basicamente... as mesmas e eram previstas, e agora já não acontece dessa forma, principalmente na última década, né, com esse agravamento. Então nós tivemos o Laninha, né, 2020-22, o El Niño, e agora o Super El Niño. Alguns estão até apelidando esse Super El Niño de El Niño Godzilla, mas na prática, né, esses eventos extremos, eles acabam gerando secas extremas, enchentes e ondas de calor que geram inflação e redução da produtividade. Então, a primeira efeito que nós podemos sentir de imediato é a inflação dos alimentos, porque nesses eventos você tem uma redução até relativamente elevada nesses períodos da produção e você reduz a oferta naturalmente desses produtos e pressiona o preço. Também nós temos também custos, né, relacionados à saúde pública e privada também, porque nesses períodos também nós temos proliferação de doenças vetoriais. E também temos agora mapeado pelos analistas o que eles chamam de custo de inação, tá? Que são que indicam, né? Quer dizer, são aqueles custos econômicos de não realizar investimentos em adaptação climática no Brasil. Como eu expliquei no início, quer dizer, como você tinha uma previsibilidade, você tinha uma sazonalidade meio que constante, né? Quase que disciplinada, então não se investiu o suficiente para atenuar esses impactos climáticos, como por exemplo, infraestrutura adequada, provisões, por exemplo, de energia, né, porque sabemos que temos ali um estresse térmico, né, com variações nos reservatórios das hidrelétricas, por exemplo, e isso acaba também afetando a conta de luz. Então, no cômputo aí nós temos principalmente nesses eventos, então, a inflação dos alimentos, custo, né, do aumento na saúde pública, também o custo da inação e da energia e da infraestrutura.
2: Perfeito, Renan. O Brasil já conviveu nos últimos anos com enchentes, ondas de calor que prejudicaram a economia. Nós temos exemplos mais recentes, né, do grave acontecimento no Rio Grande do Sul em 2024 e mais recentemente em Minas Gerais, no começo desse ano. Esses eventos climáticos, eles já deixaram uma inflação climática permanente ou já temos um cenário de recuperação?
5: Olha, então, como esses eventos têm se tornado crônicos, né, e recorrentes, tá? Então, entende-se que nós mudamos agora de cenário de inflação de alimentos. Passa a ser uma inflação que a gente chama de estrutural, quer dizer, ela fica elevada por um tempo, maior, até que se desenvolva, e isso não é nada fácil, uma infraestrutura, uma logística mais adequada, armazenamentos, armazenamento também, né, mais adequado para essa questão, que é uma grande deficiência do Brasil, e isso está caminhando muito lentamente. E nós temos outros fatores também que não eram computados ou previstos, que é a questão também da geopolítica, que também pressiona essa inflação. Então nós temos ainda, né, o conflito Rússia e Ucrânia, que ele vai se estendendo, e eu falo isso porque nós somos muito dependentes da ureia, né, da Ucrânia, e do fertilizante também da Rússia e da Ucrânia, e isso tem encarecido a produção, o custo de produção. Então, somado a isso, e também agora, né, o Estreito de Hormuz, tivemos a crise no Estreito de Hormuz, que também encareceu o frete, encareceu o seguro também para o transporte do agronegócio, que essencialmente é exportador. Então consideramos hoje que nós temos uma inflação de fato estrutural.
1: E professor Renan, eu queria entender um pouquinho da precificação quando acontecem esses efeitos climáticos. Tem quem diga, neste momento recente ainda, das previsões que já se confirmaram, né? Se confirmaram por agência dos Estados Unidos na semana passada e somente ontem aqui pelo INMET, que não tem como precificar ainda os riscos desse novo El Niño. Por que que não se tem essas referências, por exemplo, né? Tem bases de outros fenômenos idênticos, como ocorreu lá nos anos 80, em 1982 e 1983, e a gente tem mais recentes, que também são eventos climáticos não tão intensos como esse que está previsto, mas em 2015, 2016 já foi recente com reflexo na economia. O senhor concorda que não tem como dimensionar esses números?
5: Olha, Eu acredito que tem como dimensionar de uma forma parcial, mas é possível chegar muito perto da realidade, porque, por exemplo, em 2024, com os eventos, né, climáticos, né, drásticos lá no Rio Grande do Sul, as perdas registradas foram em torno de 460 bilhões no PIB do agro, né? Então, esse é um número já contabilizado. Então, também, né, nós tivemos também há estudos que mostram que a produtividade com esses eventos recorrentes aí para os próximos anos, até 2050, por exemplo, deve reduzir em torno de 26%, que é muita, muita coisa, tá? E o Brasil já vem sendo afetado por esses eventos climáticos desde 61 até principalmente ali 2010, onde já foi computado realmente uma queda no PIB per capita do brasileiro, algo em torno de 24,5%. É que os eventos climáticos não eram tão agressivos, mas ele vem realmente reduzindo vamos dizer assim, né, a geração de riqueza no Brasil. E é certo que deveria se ter um planejamento, então, gradual, né, de melhorar toda a infraestrutura para se suportar esses impactos climáticos. Mas eu acredito que seja possível mensurar na medida que você já tem alguns dados computados. Então, é previsto perdas anuais aí, daqui para frente, algo em torno de 110 bilhões na economia como um todo. Só na parcela do agro, né, com perdas diretas, né, algo em torno de 55 bi ano, tá? E aí você também tem na prática também como mensurar, por exemplo, o grau de endividamento do setor rural, que isso é uma coisa pragmática que você encontra no balanço dos bancos, né? Hoje você tem ali dívidas rurais ali na ordem de mais do que 800 bilhões, e isso já computado como uma crise de crédito. E essa crise de crédito, de inadimplência, realmente ela está também associada a esses eventos climáticos. Então, eu acredito que as agências, os economistas e alguns especialistas têm feito um esforço real de fazer essa mensuração, mas eles já chegaram em algum número que é bastante confiável, e a partir daí tem que se tomar as providências.
1: Tá certo, professor Renan, e claro, a gente vai ter agora um longo período para entender essas projeções, e como o senhor trouxe agora, que o governo consiga se preparar, apesar de que o governo federal lançou, né, um plano safra agora, ainda para 2026-27, com previsão de disponibilizar um volume de crédito ligeiramente superior aí ao que foi a safra anterior. A gente fica no desejo que essa preparação realmente aconteça para mitigar um pouquinho os efeitos lá na frente. Professor Renan, muito obrigado pela sua participação aqui conosco.
5: Eu que agradeço, Renata, foi uma grande satisfação e fico à disposição para uma próxima vez.
1: Mandaremos o seu abraço para a Renata, nossa produtora, também.
2: Perfeito, muito obrigada, professor. A gente conversou agora com o Renan Silva, professor de Economia do IBMEC Brasília. Agora são 10 horas e 45 minutos.
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1: Nós falamos bastante de dívida aqui, né? Dívida que impacta o bolso do consumidor, dívida do corporativo, e a gente vai falar agora um pouquinho de um dado que saiu hoje pela manhã, que é a dívida bruta do Brasil, que subiu mais do que o esperado no mês de maio, e o déficit do setor público consolidado foi pior do que a expectativa. Esses dados foram divulgados hoje pelo Banco Central. A dívida pública bruta do país, como proporção do PIB, o produto interno bruto, fechou maio em 81,1%. Isso contra os 80,1% 1,2% do mês de abril. Já a dívida líquida do setor público foi a 67,9%, antes estava 67,2%. Em maio, o setor público consolidado registrou um déficit primário de 56 bilhões e 131 milhões de reais. O desempenho, então, mostra, de acordo com o Banco Central, que o governo teve déficit de 55 bilhões e 169 milhões, enquanto os estados e municípios registraram um rombo de mais de 1 bilhão e 200 milhões de reais. E quando a gente olha para as estatais tiveram um superávit de 273 milhões de reais.
2: Agora, falando um pouquinho sobre Copa, Dani, o ONS, Operador Nacional do Sistema Elétrico, adotou desde o início do Mundial de Clubes uma operação especial de controle de energia para as partidas da seleção brasileira. A significativa redução do consumo de energia elétrica durante o jogo do Brasil contra o Japão na tarde de ontem, combinada com a elevação, com a elevada geração solar distribuída no horário da partida, levou a ONS a restringir cerca de 20 gigawatts de geração de energia renovável. Esse montante corresponde à capacidade instalada combinada das usinas de Belo Monte e de Tucuruí. Em nota, o operador comentou que o objetivo da redução é prevenir riscos à estabilidade do sistema interligado nacional e evitar perda de controlabilidade do sistema, preservando a segurança e a continuidade do fornecimento de energia à sociedade. Essa medida adotada para os dias de jogos do Brasil tem no planejamento a previsão de carga, programação da operação e tempo real para garantir que as rampas de carga durante as partidas sejam acompanhadas adequadamente pelas variações de geração e uso dos recursos de controle de tensão.
1: E a mobilização grande, né, por parte da população para assistir a equipe brasileira aí na Copa do Mundo altera um comportamento dessa carga do SIM. O consumo de eletricidade, ela começa a diminuir, segundo que informa a operadora então nacional, cerca de uma hora antes da partida, se acentua durante o jogo e tem um repique no intervalo e volta a cair no segundo tempo do jogo. E depois que vem o apito final de uma partida, quando as pessoas retomam para as atividades, essa carga de energia tem forte elevação, voltando ao padrão habitual. E na partida então de ontem, segunda-feira, a carga de energia do SIM chegou ao valor mínimo, que é de 66.515 megawatts. Isso representa um montante de 17,4% menor do que o verificado na data de referência que foi estabelecida pelo ONS em 9 de junho, no mesmo horário. Agora, 10 horas 49 minutos.
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2: Termina hoje o prazo para solicitar o segundo lote de pagamentos do antigo fundo PIS/PASEP. O saque para quem fizer o pedido dentro do prazo está previsto para o dia 27 de julho. Ao longo do ano, há outras datas para solicitações e pagamentos, seguindo um calendário já estabelecido pela Caixa Econômica Federal. O trabalhador pode checar se tem valores a receber por meio do site Repis Cidadão ou pelo aplicativo do FGTS.
1: E a gente olhando os dados aqui desse saldo, segundo o governo, o saldo médio disponível para saque é de R$ 2.800 por pessoa, mas o montante varia conforme o tempo de trabalho e o salário recebido na época. Os valores já estão corrigidos pela inflação. E se o ressarcimento não for solicitado até o mês de setembro de 2028, os valores serão definitivamente incorporados ao Tesouro Nacional. Aí o cidadão não tem mais a possibilidade de saque. Então, se você tem esse direito, fique atento, então você tem no dia de hoje aí, então, para entrar com esse lote. Agora, 10 horas e 51 minutos.
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1: E a gente vai agora com o nosso quadro, aquela dica de milhões que você espera aí se você acompanha o nosso Jornal de Economia das terças-feiras. O que, que a gente vai trazer hoje de dica, Amanda?
2: Seguinte, Dani, metade de 2026 já passou e fica uma dúvida. Agora, do que priorizar na carteira de investimentos para o semestre? Quem vai trazer essa dica para a gente é o Jonathan Araújo, coordenador de trader da InvestSmart XP.
6: A principal prioridade para o investidor no segundo semestre de 2026 é preparar a carteira para um cenário que deve continuar marcado por volatilidade e não tentar adivinhar qual será o próximo movimento do mercado. O primeiro semestre deixou isso muito claro. Tivemos mudança constante nas expectativas para os juros americanos, um cenário geopolítico mais tenso com o conflito entre os Estados Unidos e Irã e oscilações importantes no preço do petróleo e um mercado que precisou recalcular expectativas diversas vezes. No Brasil, além dos juros ainda elevados, nós já começamos a entrar em um período que tradicionalmente aumenta a volatilidade, a aproximação das eleições presidenciais. Esse conjunto de fatores nos mostra que o segundo semestre provavelmente continuará exigindo cautela, disciplina e diversificação. Na minha opinião, a primeira prioridade continua sendo olhar para ativos de renda fixa. Mesmo que o mercado ainda espere uma redução gradual na taxa de juros, as taxas atuais ainda oferece uma excelente relação entre risco e retorno. É um momento interessante para avaliar títulos públicos, CDBs, LCI, LCA e operações de crédito privado com boa qualidade, principalmente para o investidor que busca previsibilidade e construção de patrimônio. A segunda prioridade é manter a exposição à renda variável, mas com muita seletividade. O cenário de maior incerteza, empresas sólidas com boa geração de caixa, baixa alavancagem, capacidade de distribuição de resultados, elas tendem a atravessar melhor o período da volatilidade. O investidor, ele não deve abandonar a bolsa, mas também ele não deve, na prática, investir só quando o ativo cai ou quando o ativo tem alta nos últimos dias, tá? Outro ponto que eu considero fundamental é a diversificação. Uma carteira equilibrada combina diferentes classes de ativos, combina diferentes setores da economia e quando faz sentido também para esse cliente, para esse investidor, eu olharia para uma parcela do seu patrimônio estar investido em ativos internacionais. Isso reduz a dependência de um único cenário econômico e torna a carteira mais resiliente para esses momentos. Também vale destacar que à medida que nós vamos nos aproximando das eleições, será natural observar oscilações maiores no dólar, na bolsa e na curva de juros. Isso faz parte do funcionamento do mercado. E, historicamente, períodos eleitorais aumentam a sensibilidade dos investidores a propostas econômicas, ao cenário fiscal e às expectativas para os próximos anos. Mas existe uma mensagem que eu considero a mais importante de todas. O investidor, ele não deve montar a sua carteira pensando apenas nos próximos 6 meses. Ele deve montar a sua carteira pensando nos próximos 5 ou até mesmo 10 anos. Quem toma decisão baseada apenas em manchetes do momento, ele normalmente compra quando o mercado está otimista demais e vende quando o mercado é dominado pelo medo. E o primeiro semestre de 2026, ele reforçou bastante essa lição, né? Os acontecimentos mudam rapidamente, mas as estratégias bem construídas continuam sendo o melhor caminho para atravessar os diferentes cenários. Por isso, se eu pudesse resumir a estratégia para o segundo semestre em uma frase, ela seria a seguinte: aproveitar as oportunidades que os juros ainda oferecem, manter uma exposição inteligente à renda variável e diversificar os investimentos. E acima de tudo, né, manter disciplina, porque patrimônio não é construído tentando prever o mercado. Ele é construído permanecendo bem posicionado durante esses ciclos da economia.
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2: Bom, e a gente está caminhando para o fim do programa. Você já sabe que é hora da gente receber um especialista que vai comentar sobre o desempenho da Bolsa na abertura desta manhã. Por isso, quem conversa hoje com a gente é o Sidney Lima, analista da Ouro Preto Investimentos. Bom dia, seja bem-vindo, Sidney.
7: Bom dia, muito obrigado pelo convite.
1: Sidney, obrigada a você por se disponibilizar a fazer a análise do mercado. Antes de você dizer o que está no radar rapidamente hoje, o Ibovespa, nós comentamos aqui que ficou 0-0 na sessão de ontem, diferente do da nossa seleção. Explica pra gente que quando tem dia aí com esses jogos da Copa do Mundo, o jogo do Brasil, ele dá essa quebra no pregão e talvez reduziu o volume?
7: É, acaba fazendo um pouco parte, né? Entretanto, a gente acaba sentindo um pouquinho mais de impacto quando nós temos qualquer feriado no mercado internacional, porque boa parte do recurso que circula aqui dentro do mercado brasileiro, especificamente falando na Bolsa de Valores brasileira, vem aí do gringo. Mas, indiretamente, pode acabar afetando um pouquinho o volume de negócio que a gente tem por aqui. Inclusive, se a gente olhar ontem, foi o menor volume financeiro que nós tivemos durante todo o mês. Algo que, inclusive, já era esperado pelo mercado aí, e o mercado, dentre outros fatores, está meio que tentando digerir ali quais serão os próximos drivers para esse segundo semestre a partir de agora.
2: Perfeito, Sidney. E assim, para hoje, o que tem no radar?
7: Hoje nós não temos nenhum grande indicador que mude aí um pouquinho a percepção de mercado em relação ao que vem de agora para frente, tá? Nós temos as atenções praticamente voltadas para a próxima quinta-feira, em que teremos a divulgação do payroll, que é o relatório dos empregos ali no mercado norte-americano, emprego esse que tem um efeito muito grande sobre as decisões ali por parte do Fed, Banco Central Norte-Americano, e a condução de política monetária por lá. E aí toda essa condução de política monetária lá acaba também afetando boa parte do apetite à renda variável aqui dentro do mercado brasileiro, dólar e juros também. Então, assim, o mercado ele meio que está batendo cabeça para ver quais são de fato esses drivers que nós teremos aí para a condução da Bolsa de Valores aqui, mas as atenções de fato estão voltadas aí para o mercado internacional neste momento e algumas preocupações em relação aos gastos públicos por aqui.
1: Tá certo, Sidney. A gente trouxe esses gastos aqui dessa nossa dívida pública, inclusive. Sidney, muito obrigado pela sua participação. Um bom trabalho para vocês acompanhando o mercado nesse pregão de terça-feira. Tchau, tchau.
7: Tchau, tchau. Um ótimo dia a todos.
2: Tchau, tchau. Muito obrigada, Sidney. Uma boa semana para você. A gente conversou agora com o Sidney Lima, analista da Ouro Preto Investimentos. Agora são 10 horas e 59 minutos.
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2: E com isso, o Vale Nota fica por aqui, né? Temos um encontro marcado amanhã às 10 horas da manhã.
1: Muito obrigado pela sua companhia. O nosso Jornal de Economia vai ficando por aqui, mas fique conosco ainda aqui na Sputnik, aqui na Metropolitana Rio. Tá chegando mais informação para você em seguidinha.
2: Agora é hora do Radar Sputnik, apresentado pela Kelly Muniz. Em seguida, temos o Arquibancada no ar. Beijo, beijo, tchau, tchau.
3: 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Hoje é terça-feira, 30 de junho de 2026. Hoje o prazo para jovens do sexo masculino que completam 18 anos em 2026 fazerem o alistamento militar obrigatório. Mulheres da mesma idade que desejam ingressar nas Forças Armadas também podem se alistar voluntariamente. Para isso é preciso ter cadastro na plataforma gov.br e se inscrever no site Alistamento Online. Se não tiver acesso à internet, pode fazer a inscrição presencialmente em uma junta do serviço militar. O processo é gratuito. Os documentos exigidos são certidão de nascimento ou casamento, carteira de identidade ou carteira de trabalho e comprovante de residência recente. Após o cadastro, o jovem recebe o certificado de alistamento militar e deverá consultar o site periodicamente para saber se foi dispensado ou se deverá comparecer à etapa de seleção geral no segundo semestre de 2026.
8: O Porto de Laguaíra, área mais devastada pelos terremotos da semana passada na Venezuela, se tornou um necrotério improvisado para onde estão sendo levados os corpos retirados dos escombros de edifícios desmoronados. Os terremotos que atingiram o país na última quarta-feira, com magnitudes de 7,2 e 7,5 em um intervalo de segundos, devastaram Laguaíra, um estado costeiro vizinho a Caracas, cujo porto é um dos mais importantes do país devido à proximidade com a capital. O último balanço oficial contabilizou 1.719 mortos, mas o número continua aumentando. A ONU estima que cerca de 50 mil pessoas ainda estejam desaparecidas. A Polícia Federal inicia hoje a segunda fase da Operação Anáfora, que visa o combate da lavagem de dinheiro proveniente do desvio de recursos públicos, especialmente os destinados à área da saúde. Os agentes cumprem mandados de busca e apreensão na cidade do Rio de Janeiro, além de Niterói, na região metropolitana, e Duque de Caxias, na Baixada Fluminense. De acordo com os policiais federais, os investigados mantinham bens próprios em nome de terceiros, realizavam despesas incompatíveis com a própria condição financeira e participavam de negociações vinculadas a imóveis. Eles poderão responder pelos crimes de organização criminosa, fraude à licitação e lavagem de dinheiro. A primeira fase da operação ocorreu em 2022.
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8: Na Avenida Brasil, um acidente em Deodoro deixa a faixa da pista central da via ocupada na altura do viaduto de Deodoro, na pista sentido centro, devido a esse acidente envolvendo caminhão e três carros. Equipes da Sete Rio atuam no local e o trânsito é intenso no trecho, mas não apresenta retenções. Kelly Muniz para o Radar Sputnik, no horário de Brasília, 11:03.
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10: Muito bom dia pra você, ouvinte. Começa agora na Rádio Sputnik, na Metropolitana FM, programa Arquibancada no ar. E hoje, terça-feira, 30 de junho de 2026, um dia histórico, porque tá todo mundo ainda em êxtase.
11: Brasil!
10: É, graças à seleção brasileira que ontem fez o seu dever de casa, mas que dever difícil. Sabe aquele dever de matemática? Porque nós que somos humanos aqui, jornalistas, temos desde cedo, alguns não, mas a maioria, uma certa dificuldade com a matemática. E ontem nós tivemos uma dificuldade, principalmente no primeiro tempo, e é um assunto que nós vamos debater daqui a pouco. Eu sou o Thales Martins e estarei na sua companhia até meio-dia. E é lógico, sempre ao meu lado, aquele cara que tem opinião forte sem fugir do debate. Quem que é?
12: Bom dia!
10: Bom dia, meu amigo. Como é que é bom dia em japonês? Vamos ver.
12: É.
10: Arigato, sei que é obrigado.
12: Arigato.
10: É sayonara, até logo.
12: Sayonara.
10: Né?
12: Arigato.
10: O El-chan nos ensinou, né?
12: Aula de japonês com o El-chan. Eu só sei esses dois.
10: Então, eu vou ver aqui agora porque
12: quem sabe
10: internet...
12: é a Kelly.
10: É, mas a Kelly, até ela vir aqui, a gente aprende aqui no... no nosso querido Google. Ah, não, aí botou em japonês escrito. Aí você me...
12: é, aí realmente...
10: me quebra.
12: Lê,
10: a...
12: lê pra gente aí o que tá escrito.
10: Ohayou gozaimasu.
12: Rapaz, foi aqui. Ontem.
10: A maneira principal de dizer bom dia em japonês é Ohayou gozaimasu. E gozaimasu muito ontem. Porque ontem foi uma loucura. Ontem foi uma loucura. E olha só, já que falando em loucura, vamos trazer mais um louco pra essa mesa. Que é sempre ele, aquele cara que tem uma visão diferenciada. Quem que é?
13: Yuri! Oh,
10: só no balanço.
13: Buenos dias, porque o mundo é latino.
10: É.
13: Ontem teve também latino.
10: Um abraço pro latino também, tá sempre ouvindo a gente.
13: Sempre nos ouvindo.
10: Eu conheci ele.
13: Cara, emoção da vitória do Brasil, assim.
10: Eu tô
13: que coisa
10: ruim,
13: linda.
10: Gente, desculpa, eu tô mais
13: várias. Coisa vezes. Linda. Eu acho que tem que respeitar, sim.
10: Respeitar.
13: Faltou respeito. Eu não tô nem falando do japonês, não, porque não. Eles têm que acreditar. Sempre, eles sempre têm que acreditar.
10: Faltou respeito daqui do Brasil. Olha lá também. No Brasil eles... é que eu tô acreditando.
13: É, não, também. Mas assim, é porque os japoneses, eles têm a melhor geração da história deles agora, nesse momento.
10: Desde 98, ou seja, mas vamos lá.
13: Melhorou muito, acho que o Zico fez um bom trabalho e depois os trabalhos foram feitos depois do Zico também foram muito bons.
12: E até 2050 a gente quer ganhar a Copa.
13: Até 2050 a gente quer ganhar a Copa. Mas não vai ser agora, porque a gente ainda está em 2026. E eles tinham que acreditar, está no papel deles. Só que o mundo está desacreditando do Brasil. E aí, meu amigo, o mundo desacreditado do Brasil, o recado que fica é, tem que respeitar sempre. A seleção brasileira, são 5 estrelas, não é pouca coisa, tá? Então é isso, foi um recado importante. E tem que falar do Paraguai também, porque...
10: É, rapaz, o Paraguai que surpreendeu. E a gente vai trazer esse assunto também daqui a pouco, mas vamos aos destaques do programa de hoje.
11: Vai, Brasil!
12: Brasil vence Japão no apagar das luzes com gol de Martinelli. Chega às oitavas da Copa do Mundo. Seleção aguarda resultado de Costa do Marfim, Noruega, para conhecer seu adversário.
13: E a gente fala também dos resultados de ontem da Copa do Mundo, da eliminação da Alemanha e também da Holanda. Tá difícil pros europeus, hein?
10: Tá difícil. É, mandar um abraço aqui pro nosso querido ex-técnico da Itália, né? Porque depois que não foi pra Copa, ele acabou sendo o Gattuso que criticou
13: as
10: seleções
13: agora.
10: Africanas na Copa, que ele reclamou: ah, tem muito, tem 8. Não. Tinham 10, agora tem 9. Só uma foi eliminada, que foi a Tunísia, né? E ele reclamou muito também. Tem muito sul-americano. A maioria tá aí. Quem tá indo embora são os europeus, mano. É isso que tá acontecendo. E vou falar. Vou secar a França. Tem um que não é europeu, mas que gostaria de ser, que se chama Argentina. Que ele é sul-americano, mas ele se acha europeu. Então é outro também que eu quero que volte pra casa. Que eu vou estar cabo-verdeado. Vocês estarão cabo-verdeado também?
14: Só
10: vocês estarão segurando firme no Cabo Verde?
12: Olha.
10: Enriste.
12: É, passo.
10: Passa.
12: Yuri.
10: Vai passar o Cabo Verde? Cabo Verde.
12: Vai pegar no Cabo
10: Verde. Cabo Verde ou Argentina? Que isso?
12: Cara, eu...
13: Fiquei desatento aqui, estão falando.
10: Aqui você não pode piscar, porque o negócio vem firme, meu amigo. Não tem jeito. Mas olha só. Vamos chamar essa galera para participar do programa, Arthur Neto? Como é que
13: claro.
10: Eu participo? O pessoal tá ávido querendo saber. Cadê o meu gordinho para dizer como é que eu participo desse programa?
12: Participe do Arquibancada no Ar através do WhatsApp, que é o 21 98065 0066. 21 98065 0066. Porque aqui...
11: O VAR é você.
13: Quase que o cara erra lendo.
10: Ele tá lendo, ele tá rindo. O tique-teco dele quando bate.
13: Complicado. Difícil. Não, Arthur.
10: Complicado e perfeitinho.
13: Às vezes, Arthur, ele lança uma dessas, eu falo assim, pô, você tá bêbado de bebê, né?
10: Você vai entrar de férias, tu vai sentir falta disso. Tu vai ouvir até o programa.
13: Ontem eu tava ouvindo.
12: Pior que eu e Yuri vamos ficar 30 dias sem ter a presença do outro.
13: Seu tete a tete.
12: Porque ele vai voltar de férias.
10: Porque esse prédio vai se ajeitar, porque tava igual a torre de Pisa, né?
12: Não, os elevadores, então, vão melhorar muito o rendimento.
10: Porque as correntes vão ficar bem lubrificadas pra subir esse elevador, não é brincadeira.
13: Um abraço a toda a galera que
10: tá manutenção conserta piso
13: aqui no...
12: É verdade.
13: Elevador.
10: Pessoal da manutenção do elevador.
12: Solo terceirizado aí. Um forte abraço, hein?
13: É isso. Se tiver difícil, quiserem financiar uma academia, um trabalho, eu também tô tranquilo.
10: O negócio é vocês irem, né?
12: O negócio é economia girar.
13: Economia girar, é isso.
12: E quando o cara paga mensalidade, tudo funciona no Brasil.
10: E tudo que é redondo gira. A prova é a terra, né?
12: É verdade.
10: Que nem é redondo,
12: pra alguns, né?
10: Difícil que é, né? Mas é plana, né? Porque a planeta, senão, seria redondeta, né? Mas,
12: enfim,
13: é verdade.
12: Essa teoria, cara, acho que...
13: Vou trazer pro Inhorta o
10: debate. Planeta, porque é plano. Se fosse redonda, seria redondo.
13: O que faz as pessoas acreditarem nisso?
10: O Paulo não tá entendendo nada.
13: O Paulo tá confuso. Mas tá aqui esperando. Assim,
12: será que eu entrei no estúdio certo, meu irmão? Eu acho que não...
13: Pra você que quer ouvir mais sobre, né, essas informações...
10: As informações maravilhosas.
13: Entender que a gente não tem a Terra plana, que é importante, assim, né? Importante. Também dá pra ouvir a gente lá no metropolitanarrio.com.br. Por lá tem o Inhorta, inclusive, que você tem aí. Ficam gravados, mas a gente tá lá ao vivo. E, claro, sempre vendendo peixe. Ainda mais agora que eu vou sair de férias, né? Tem que deixar tudo garantido.
10: Isso aí, tem que gravar tudo certinho, hein?
13: Pois é. E também estamos lá no noticiabrasil.net.br, que por lá não tem um Inhorta salvo, né? Mas se vocês cobrarem.
10: E daqui a pouco estaremos nas principais plataformas, eu prometo que eu estou criando agora.
13: É isso.
10: E vamos ver, não disse prazo, então temos até 2415. Tá dentro do prazo. Mas vamos falar da Copa do Mundo FIFA, vamos falar dela, porque ela tá bombando e pelos jogos de ontem, dia 29 de junho, o Brasil garantiu a vaga na próxima fase ao vencer o Japão, né? Por 2-1. E outra partida emocionante, a Alemanha e Paraguai empataram em 1-1 no tempo normal e a decisão foi para os pênaltis com vitória do Paraguai por 4-3. Já a Holanda, não sei como é que fala holandês, e os marroquinos também não sei como é que eles falam, também empataram em 1-1 e nos pênaltis de novo, hein? E Marrocos levou a melhor, vencendo por 3-2, já
13: segurando. É o nome do Haaland.
10: A classificação. E ó, segunda-feira mais coisa. Calma aí, gente, eu tenho que fazer aqui. A bola vai rolar hoje, terça-feira, com mais três confrontos decisivos pelo mata-mata da competição. 14h, anota aí, Costa do Marfim, enfrenta a Noruega e vamos ficar de olho nesse jogo, porque vai sair o grande desafio do Brasil das oitavas. 18h, França e Suécia. Minha torcida vai pra Suécia, afinal eles têm amarelo e verde, e é o único que eu gosto de amarelo e verde além do Brasil, tá? É bom frisar isso.
13: Amarelo e azul.
10: Amarelo e azul, né?
13: Amarelo e azul, tem verde ou não.
10: É, mas porque se misturar dá verde. Fechando a programação, 22h, México pra lá e pra cá e Equador, que duelo, hein? México e Equador disputam a vaga.
13: Esse é um duelo.
10: É, que jogaço, hein? Teremos ali um jogaço, não vou nem completar o que eu pensei. Mas, já que nós citamos seleção brasileira, então vamos falar da única, única mesmo agora, pentacampeã mundial.
11: Vai, Brasil!
10: E diretamente lá dos Estados Unidos com o repórter...
14: Paulo!
10: E ele veio muito rápido aqui no Brasil.
14: Bom dia, Paulo. Voltei de Houston, já estou aqui.
10: Não tivemos problemas em Houston,
14: não
10: graças a Deus.
14: Não tivemos problemas.
10: Já o japonês, tivemos problema, né?
14: Passamos sufoco, mas não tivemos problemas. A gente está classificado. A seleção brasileira hoje está de folga, tá?
10: Merecida.
14: Folguinha merecida.
10: Né? Merecida, né?
14: Mas tem um detalhe que chama a nossa atenção, que é a expectativa aí sobre o exame de imagem que o Lucas Paquetá vai fazer. Ele saiu da partida no intervalo, né, com uma dor no músculo adutor da coxa esquerda, então preocupa, a gente fica aí nessa expectativa para saber se ele se lesionou ou não, até porque vai fazer falta o Paquetá. E o Brasil retorna aos treinamentos na quarta-feira, já sabendo qual vai ser seu adversário, né? Joga hoje Costa do Marfim e Noruega. E o jogo vai ser em Nova Jersey mesmo, então bom também pro Brasil. O Brasil não vai precisar
10: viajar,
14: vai ficar ali na base de Nova Jersey pro jogo das oitavas de final.
10: É uma grande vantagem, parece que não, mas é, né? Porque o tempo que você perde no aeroporto, se tiver que fazer escala também, pior ainda, né? Mas assim, eu acho que...
14: É, essa Copa dos Estados Unidos foram as que tiveram as maiores distâncias percorridas, até mais do que a Rússia, que também é um país continental.
10: O Brasil também.
14: Estados Unidos, Canadá e México também.
13: É, o continente
14: também.
13: Inteiro.
14: É, teve gente, equipe que já viajou mais de 6 a 7 mil quilômetros.
13: Que loucura.
10: É, no Brasil também nós
14: tivemos... Até agora, ainda
13: eu
14: tem...
13: Eu tô achando curioso, assim, não é nem reclamação, tá, gente? Mas assim, o Brasil acho que não joga nem no Canadá nem no México, né? Chegando na final, não joga em nenhum momento. Fez a Copa inteira nos Estados Unidos. Vai estar fazendo a Copa inteira nos Estados Unidos. Curioso, né?
10: Pra gente é uma vantagem.
13: É uma vantagem.
10: Né? Porque o desgaste é bem menor. E principalmente depois de um jogo como foi ontem, né?
14: É, o Brasil ficou ali no meio, ali entre os que mais viajam, os menos viajam.
13: Uhum.
14: Ficou ali no mediano. Não viajou tanto, assim. Não percorreu tantas distâncias. E isso é sempre importante, né? Até pra recuperação muscular, do descanso do jogador. Então é importante ficar ali perto de casa, que a nossa casa agora é Nova Jersey.
10: É, agora vamos falar um pouquinho dessa vitória do Brasil. A seleção brasileira conseguiu uma apagada das luzes com o gol do Martinelli e todos aqui, eu acho que é a unanimidade, todos pedimos a saída de Casemiro. Ancelotti manteve
14: Casemiro. Eu nunca critiquei.
10: Imagina.
14: Nunca critiquei.
15: Não. Eu falei, deixa o Casemiro. Uhum. Aliás, toda Existe vez print. Que eu falo, tira o Casemiro, ele faz gol.
10: É.
13: Gente, eu queria citar aqui, até fazer propaganda pro meu amigo, criador de conteúdo no Instagram, Thaleson Martins.
10: Ah, obrigado.
13: Que vídeo sensacional.
10: Bom, né? Ficou bom. Mas é verdade, né?
13: É exatamente isso.
10: Todo mundo
13: caraca,
10: aí
13: buscou. A gente acordando hoje, 6h30 da manhã, pra vir trabalhar, pensando nisso, caraca, né? Por isso que o Ancelotti tá lá.
10: Tá lá,
13: gente.
15: Qual é teu arroba mesmo?
10: Arroba Thaleson.oficial. Arroba THALYSON.oficial. Porque eu sou o primeiro Thaleson, né? Existe uma safra, eu sou o primeiro registrado, foi um nome inventado pela minha mãe e não é mentira, tá?
13: Justo.
10: Eu sou o primeiro Thaleson, não existe outro Thaleson antes de mim, eu sou o primeiro. É. Isso aí.
14: Primeiro do seu nome, né?
10: É, meu primeiro é ter esse nome, sim. Da forma que escreve, né? THALYSON. Depois vieram genéricos, que também tem o seu valor. Mas.
13: Não tem história sendo feita nessa mesa, essa é verdade.
10: É verdade essa. Mas olha só, quem fez a história foi o Brasil, classificando para essa fase que não, né, a gente estava nas 16avos e agora estamos nas 8avos, que parece que está começando agora,
14: vai,
10: né?
14: Vai acabar isso, porque a gente vai parar de falar 16avos agora
10: acabou,
14: pra
10: graças,
14: para as 8avas, né? Aí não, chega desses 16avos, pré-8ava.
10: Agora 8avas e assim, uma classificação ao meu ver, não sei se vocês também tem a mesma opinião, merecida do Brasil. O Brasil começou melhor, quando tomou o gol, não estava tão mal,
15: pagou,
10: mas eu acho que foi um erro do alguns Danilo,
15: erros, né?
10: Básico, porque ele foi tentar cruzar. Eu lembro sempre do Marcelo, quando foi inverter uma bola contra o City, aos 40 segundos, e deu aquela tragédia. Inversão de lateral.
14: Mas ele tentou um passe curto.
13: Ele tentou um passe curto, mas eu cheguei a falar isso, né? O juiz estava passando na frente do jogador brasileiro.
15: No meio da confusão,
10: e o Casimiro estava...
13: Eu acho que isso dá uma confundida no jogador mesmo.
10: Brincando de colheita feliz.
14: O Danilo errando o passe, o Casimiro, que não conseguiu acompanhar e também não conseguiria fazer a falta,
13: marcação,
14: porque já estava amarelado, e o Gabriel Magalhães, que não fechou ali, ou reduziu o espaço, ele ficou esperando.
13: E o posicionamento do Alisson também, vamos combinar.
14: Ele ferrou ali completo ali.
10: Eu acho que dos quatro, o que menos tem o menor dos problemas foi o Alisson, né?
13: Não sei, cara, eu achei o posicionamento dele bem ruim na hora do lance.
10: Acho que ele não imaginou que o cara ia chutar, né?
14: Essas bolas, pouquinho. Dá pra catar, mas dá pra defender, mas também não é uma bola fácil.
13: Não, com certeza, mas é assim, eu acho que foi...
10: O pegaria aqui.
13: A gente falou tanto de soberba,
10: ele é uma moto, né? E aí também fica...
13: De arrogância dos caras.
10: Espaço.
13: A gente falou muito de soberba. E aí eu acho que, cara, o posicionamento...
10: Tô 4 dias sem remédio. Se eu não fizer.
13: Ai, namorado.
10: Minha esposa.

0: de 4 dias, voltei agora. É intenso, cara, é intenso. É divertido. É
1: emoções.
0: Aí, imagina, a Dandara não tem essa fome.
2: Não tem, cara. Não tem, não tem.
1: E, ela, e ainda tem um Thalisson Mirim, que é minha filha, né? que é a Clara, que hoje tá na escola fazendo testes. Espero que venha.
0: Não estão vendo.
1: Mas tá o Theo em casa, que não teve escola por conta da greve dos rodoviários, que é uma greve
0: até. É, uma greve justa.
1: Justa, mas que a gente se lasca. Faz parte, né? É. Mas enfim, voltemos ao assunto de seleção brasileira. Era Suzuki, né, que pegaria a bola.
2: É,
1: e
2: você estava falando sobre o posicionamento do Alisson.
0: Posicionamento do Alisson.
1: O Arthur tem um pensamento contrário.
0: Eu tava falando questão de subir. Eu acho que nesse lance foi um pouco te preocupado, tudo que aconteceu. O Casimiro, tudo bem, ele não poderia chegar mais firme, né, com o amarelo.
3: Se ele quisesse, ele conseguiria. Pela velocidade
0: cadê a imagem dele de moto correndo atrás dele?
2: Não tem.
0: Mas enfim, o... teve isso de não fechar na hora do chute, ninguém botou muita fé nesse chute, o Alisson também, eu acho que se posicionou mal nesse lance. Foi um erro coletivo, foi uma bobeira, mas eu acho que o pior foi, depois desse erro, o Brasil...
3: Sentiu,
0: perdeu no jogo.
2: Eu me assustei, tá?
0: Eu também
2: me assustei.
1: Até porque não era o momento que a gente imaginava que a gente tomaria gol. O Brasil estava melhor.
3: Lembrando que o Brasil começou jogando bem, ditando o ritmo do jogo, aí teve a parada pra hidratação, aí o Brasil já voltou meio devagar.
1: Um detalhe importante. O Haaland tá utilizando bem.
3: Aí tem esse erro do Danilo, que aí afunda o Brasil. O Brasil não começa a acertar nada, fica só cruzando bola dentro da área pra ninguém.
2: E cara, sabe o que me lembrou? O período de ausência também contra Marrocos.
1: Pegou
2: nas cordas o Japão, assim como Marrocos, tocando bola e o Brasil assim. Meu Deus,
0: esse é um problema, cara.
1: Quando acabou o primeiro tempo, deu um alívio, né?
2: E aí foi o ponto positivo de ter um Ancelotti no banco, né? O Casimiro até falou, no intervalo ele tomou conta do vestiário, ninguém falou nada.
3: Exato.
2: Ele corrigiu o que tinha que corrigir e falou: calma e vamos jogar bola.
3: O Brasil voltou outro.
1: O Hendrick foi importante pra isso, né?
3: Os primeiros 6 minutos já teve duas chances de gol.
0: Eu queria falar outro problema do primeiro tempo, que eu acho que passa por isso também, esse nervosismo geral, porque deu pra ver o nervosismo. Paquetá, por exemplo, tava muito nervoso.
1: Muito.
0: Não conseguiu acertar.
3: Não jogou bem, né?
0: Quase nada que ele tentou, né? Tiveram uns 2, 3
1: lances. Eu acho que a lesão
0: assim,
1: também que ele teve, acho que ele deve ter sentido já naquela sentido, hora. A partir dali ele falou, cara. Mas, e assim, aí você é robótico.
0: O Casimiro.
2: O Casimiro quer sair ao mesmo tempo.
0: O Casimiro deu uma topada no Paquetá, que derrubou ele. Deu uma topada no.
1: O Paquetá tomou uma bolada no rosto ontem. O Paquetá fez errado.
2: Mas por isso que foi essa grita total pra tirar o Casimiro, porque
0: ele tava muito.
3: Ele tava
0: atrapalhando muito. E outro que foi muito mal no primeiro tempo, e eu acho que foi uma questão de posicionamento e que mudou completamente o jogo no segundo, foi o Rael, cara.
2: Isso.
0: O Rael, ele tava entrando, ele tava jogando pelo meio, sem nenhuma necessidade. O lado direito tava completamente vazio. O Danilo tava subindo mais do que ele deveria.
2: Não entendi isso.
0: Não, cara. Entendi. Ficou
3: ele tava
0: muito
3: fazendo
0: estranho,
3: totalmente o contrário do que o Ancelotti pediu.
0: Exatamente.
3: Quando colocou o Rael, é pra dar largura, pra dar amplitude, porque ele tava fechando.
2: E aí ele fazia no segundo tempo, ele fez cruzamento, deu drible. Ele veio jogar.
0: E eu acho que ajudou muito o Hendrick ter entrado, porque ocupou aquele lado ali com ele e deu mais liberdade, né?
2: E eu não entendi por quê.
0: Mas ele tava tentando ocupar um espaço ali que não fazia sentido.
3: Porque o Matheus Cunha também não fez um bom jogo, né?
2: É verdade, tava sendo o principal jogador.
3: Tava indo bem, né?
1: Mas é que eles povoaram muito bem o campo, né?
3: E ele tava ali apertado.
1: Ele ficava
3: ali apertado no meio dos zagueiros, nos movimentados.
0: E assim, a gente tá elogiando o segundo tempo da seleção, beleza, só que, cara, foi um pouco desesperador também, assim. Eu não gostei muito desse segundo tempo, não. Acho que o Brasil merecia com a pressão que fez a bafa, só que era muito cruzamento pra dentro da área.
1: Tentando aproveitar a baixa estatura deles,
0: exatamente.
1: Mas
0: a gente não tinha o Igor Thiago na área, por exemplo.
3: Não, mas tudo bem, mas às vezes era só esse recurso. A gente cruzava a bola pra área sem nem ter ninguém lá.
0: Não, mas você via que a gente tava perdendo a batalha do meio campo.
1: Sem olhar, né?
0: É.
1: Incomodava
0: a gente
1: muito.
0: Tava perdendo muita batalha no meio campo.
1: Muito.
0: Faz muita falta. O Paquetá, ele faz muita falta quando ele sai desse time. Por isso que eu acho que é preocupação pras oitavas aí, se ele não conseguir jogar.
1: Mas queremos o Paquetá jogando
0: bom
1: bem.
0: O Paquetá, exatamente.
1: Porque o que ele fez ontem, ele atrapalhou.
3: Mas o bom é que o Bruno Guimarães fez um pouco essa função do Paquetá.
0: Fez. E ele fez muito bem.
3: De criar jogadas, de abrir o jogo. Sim. É aquela jogada mais técnica. A gente precisa de um jogador.
1: E ó, vou ligar pra dona FIFA pra reclamar que pra mim o melhor em campo foi o Bruno Guimarães e não o Casimiro.
0: Não, com certeza. Mas quem elege o melhor em campo é o torcedor. torcedor.
3: E digo mais, Bruno Guimarães aí, pela recorrência, tá se mantendo aí como melhor até agora da Copa do Brasil, tá? É. Tudo bem, Vini Júnior tá decidindo, mas não teve assim.
1: Ontem aquela, teve mais dificuldade do Vini Júnior, mas uma jogada que ele fez.
0: Gente, aquele lance ali, ele entra.
3: Ia ser o gol da Copa.
0: Ia ser o gol.

0: da Copa.
1: Até então,
0: não,
1: sim.
0: Não, é um lance que mesmo que não tenha saído gol, a gente tem aí várias histórias de gols que não saíram, que deveriam ter saído, que ficaram pra história, o principalmente Pelé, né?
1: Pelé. Tem três.
0: Eu acho que é desses gols, cara. Dependendo de como terminar essa Copa, esse gol vai ser. Se não gol, vai ser muito lembrado. É. Cara, que lance, que lance.
2: E assim, ele é um cara que mesmo quando ele não consegue ou dar assistência ou fazer o gol, ele participa muito, sim, do ele jogo, ele cria também muita situação. E o Ancelotti foi muito inteligente em aproveitar. A marcação em cima dele tava, às vezes, triplicada, né? Então, sim, o Ancelotti acho que foi muito inteligente quando ele colocou o Vinícius Júnior colado lá do lado. E aí chamou muita marcação pra lá, né? E você vê, o gol do Martinelli foi recebendo ali, dentro da área, com espaço. Um espaço que não tinha no primeiro tempo, né? Que ele, o Japão concentrava 5 jogadores, depois 3 ali na linha do meio.
3: 5-4-1.
2: É, 5-4-1.
3: Só tinha um ali pra puxar um contra-ataque, um possível contra-ataque. Eles estavam muito fechadinhos ali. Bem compacto, eu até achei
2: uma boa
3: marcação do Japão.
2: Foi um bom jogo do Japão, cara. Só que aí faltou algo a mais, talvez, né? Pra matar o jogo.
1: Foi aquilo que nós falamos, né?
2: Talvez um respeito,
1: não sei. Eles têm um conjunto melhor, mas a gente tem melhores opções no banco, né?
2: Porque é um destaque, né? E não tem um cara assim, tipo...
1: É um
2: elenco homogêneo.
3: Exato.
2: São todos bons.
3: Tem um que desequilibra.
2: Não tem um excepcional.
1: Talvez
2: o Brasil sempre tem, né?
1: As opções tivessem, mas se lesionaram ao longo do tempo, né?
2: E é um pouco do meu raciocínio pra questão do adversário do Brasil, né? Eu acho que Noruega e Costa do Marfim se igualam, deixa eu falar mais pra frente.
1: Uhum. Mas tem um cara de um lado que, do outro até tem um bom jogador, que é aquele camisa 11 que eu sempre esqueço.
2: O Diomandé.
1: Mas
2: é garoto ainda.
1: O Haaland
2: é
3: um fenômeno, né?
1: É um cara...
2: E o Odegaard também, enfim. Mas aí sobre esse jogo, cara, eu fico pensando assim, qual a ideia do Ancelotti sobre o Hendrick, sabe? Porque ajudou ontem, mas acho que ele poderia ajudar muito mais.
1: Entrou na posição que nem a dele, né? Que ele substituiu o Paquetá.
2: Verdade, pra fazer os quatro ataques.
1: Na verdade, não ficou na posição do Paquetá, mas ele entrou na vaga do Paquetá por conta de lesão.
3: Depois que o Paquetá entra, ele recompõe essa função.
2: E aí ele só lança a mão do Hendrick quando o Cala aperta, meu. Contra times que ele pode testar o Hendrick ali, acomodar o Hendrick melhor, ele coloca pra jogar 5 minutos.
0: Mas acho que daqui pra frente vai ser isso, cara.
2: Porque o Hendrick, ele entrou, ele segurou bola, ele arrastou marcação, ele deu continuidade de jogada, porque às vezes a bola batia e voltava.
3: Ele deu mais profundidade.
2: Mais profundidade. A bola batia nele e ficava, entendeu? Não perdia a jogada. Atraiu mais marcação, porque sem um cara ali, né, com o Matheus Cunha, a zaga ficava mais livre ali pra poder dobrar a marcação.
3: Eu gostei do segundo tempo.
2: Que fica
3: tempo,
2: assim, sabe? Sobre
3: o segundo tempo do Brasil.
2: Como é que a gente pode aproveitar mais e melhor o Hendrick, cara. Tudo bem que agora o Rayan chegou, tomou conta da esquerda, né? E, pô, melhorou absurdamente no segundo tempo. Criou jogada, fez jogada individual. Mas eu acho que, assim, ele tem que arrumar um jeito aí de aproveitar o Hendrick mais e melhor. Se a gente for pensar nos jogos que passaram, ele poderia ter tido mais minutos
3: aí nessa seleção. É importante ter esses recursos, né?
2: Sim,
3: ter um Hendrick pra mudar um jogo, ter agora um Martinelli que até então tava sumido ali, não vinha jogando.
1: Mas temos que frisar essas que sempre opções que ele entra na seleção, isso é, a gente tinha esse debate, né? Antes da Copa do Mundo começar, que a gente fala, pô, mas o Martinelli merece pra Copa? E a gente fala, pô, cara,
3: na seleção,
1: talvez
3: sim,
1: pelo Arsenal que você vê, o Arsenal não mereça, mas todas as vezes que ele entrou, ou ele bota, ele fez o gol do passe do Hendrick, tu lembra?
2: Sim.
1: O Hendrick dá uma pouquinho, e eu nem achei que ele ia fazer aquele gol, porque ele chutou de uma forma parecendo meio displicente e foi um golaço. Então, assim, o Martinelli, toda vez que precisou dele, ele não pode ter sido brilhante, mas ele fez alguma coisa. Ou ele arrisca, ou ele ocupa um espaço que o Vini Júnior estava ocupando pro Vini centralizar, ou ele centraliza pro Vini ficar mantido. Então, ele é, pra mim, agora, um 12º jogador, que a gente achou que não tinha mais. Que era o Luiz Henrique há pouco tempo. Como é que
2: caraca,
1: o futebol
2: é?
1: Não se fala mais Luiz Henrique.
3: Luiz
1: por quê?
3: Henrique entrou, né?
1: Porque
0: não, e ontem minhas apostas eram o Luiz Henrique.
1: O Rayan, ele não foi bem no primeiro tempo. Eu falei, cara, eu acho que ele vai botar o Luiz Henrique. Ele não tirou. E aí o Rayan começou a jogar bem. E aí a gente fica assim, pô, precisa de um cara. Aí usou o Hendrick numa posição que a gente não tá acostumado. E o Hendrick pelo que eu já entendi, ele pode jogar centralizado, ele pode jogar no meio, ele pode jogar na... Então ele é um cara, um coringa.
2: Sim.
1: É um coringa. E é um cara que, se ele não fizer gol, pelo menos ele puxa a marcação e ele tá sempre carregando a bola, cara. Ele encontra um passe. Às vezes ele acaba se excedendo porque ele ainda é novo, né? Mas é um cara acima da média. Agora, a minha preocupação, que a gente vai entrar nesse assunto agora, é o Paquetá. Por quê? O jogo é domingo, 5 da tarde. Ou contra a Noruega ou contra a Costa do Marfim. Eu tenho a minha torcida que é a Costa do Marfim, mas se vier a Noruega, vai ser igual ao Japão. Acho que a gente vai passar. E é o seguinte, sem o Paquetá, talvez o Danilo Santos possa vir a ter uma oportunidade, que é um cara que...
3: E aí não mudaria tanto,
1: não mudaria
3: o estilo
1: tanto
3: de jogo.
1: Eu não acho legal colocar o Endrick, o que eu acho que vai ter que mudar muito o esquema.
3: Mas aí a gente poderia voltar pro 4-2-4, que foi usado durante o segundo tempo do jogo de ontem.
1: Mas aí será que contra a Noruega caberia? Por causa,
3: ou seja,
1: conta de um Haaland, né?
3: O problema da perda do Paquetá, não só pela questão técnica do jogador, que é importante, mas porque pode fazer uma mudança tática do Brasil.
1: E o Ederson, que foi recentemente chamado...
3: Parece que está lá só viajando. Tá
1: entendeu?
3: Só passeando.
2: Porque assim, você joga mais assim no meio, mas talvez mais
3: finado
1: pro Guimarães. Guimarães, né? Que o Fabinho. Aí o Danilo é aquele mais polivalente, né? Talvez faça essa função do Paquetá.
2: O Ederson faz até a lateral direita.
1: Então, assim.
3: O substituto pra tentar manter o esquema que hoje a gente joga seria o Danilo Santos. Mas eu não sei.
0: Até com o Bruno Guimarães assumindo.
1: Ou recuar o Matheus Cunha e colocar um outro atacante.
2: Isso que eu imaginei
0: que fosse acontecer.
2: Danilo Santos jogou demais os amistosos, mas não foi experimentado na Copa.
1: Ele foi
3: jogou muito pouco.
2: Então,
3: aí vai botar o cara nessa...
2: Mas teoricamente... Teoricamente é ele.
0: Agora são 5 jogos até possível hexa, né?
2: Quatro jogos.
1: Tem muito jogo já.
2: Vocês falaram sobre o Alisson. Eu não acho que o Alisson falhou.
1: Certo.
2: Não acho. Assim, pô, o japonês...
0: Vou trazer uma informação aqui, rapidinho.
2: Tá.
0: Onde já se viu o goleiro cabeludo ganhar a Copa do Mundo?
2: Ah,
0: tem que dar esporro.
2: Mas ele tá ficando calvo.
0: Tá.
3: Cabeludo?
0: Então, eu acho que a gente tinha que levantar todo mundo tinha que fazer um pacto, né? Chegar na semifinal, o Brasil, todo mundo...
1: Fazer o cabelo do Ronaldo Fenômeno. Todo mundo.
2: É verdade.
0: Não precisa ser o Cascão. E tirar a barba, que nunca o Brasil foi campeão com o jogador barbudo.
2: É mesmo?
1: Nunca foi.
3: Se chegar na final, a gente tira a barba aqui também.
0: Tiro, eu tiro.
1: Eu não tiro. Eu já não sou bonito com barba, sem...
0: Gente,
1: posso apanhar na rua.
2: O cabelo já tá caindo, né? Já tá, quase Deus tá fazendo
3: esse trabalho pro Brasil.
2: Trabalho pra mim,
0: Arthur, por favor, siga o seu raciocínio que eu quebrei aqui.
2: Eu não acho que ele falhou, assim, poderia ter pego? Não sei. Não acho que ele falhou, por quê? O japonês teve total liberdade pra chutar, escolher o canto, de frente pro gol, quase um pênalti, cara. Então, assim, eu isento o Alisson dessa.
1: Vou olhar o gol aqui do Japão e ver
2: se o mundo... ao mesmo tempo, teve um cara do outro lado que fez milagre. O Suzuki tirar aquela bola do Vini Júnior... Assim, pra mim...
1: E é bem bom frisar que no chute do Martinelli, ele também defendeu. Só que a diferença, cara, eu fiquei olhando isso. No chute do Vini Júnior, ele defendeu com o dedão. E aí o dedão dele foi pra trás... E aí bateu na trave um pouquinho mais pra fora.
3: O chute do Vini foi um pouquinho mais fraco.
1: E o chute do Martinelli, ele defendeu com o famoso dedo do meio, que não pode dar pra ninguém, porque é xingamento. E o outro dedo do lado aqui.
2: É o médio?
1: É onde bota a aliança aqui.
3: Anelar.
1: Então é isso.
2: Anelar.
1: Isso chama anelar, né?
2: O coleguinha do dedo do meio.
1: E aí, cara, pegou ali e por isso que teve uma força um pouquinho. Aí foi, passou. Bom roleta.
2: Foi isso que é técnico.
1: Cara. Então assim, mas é um goleiraço esse Suzuki.
2: Né? Goleiraço, cara.
1: Japonês, muito bom.
0: Goleiraço, 22 anos só.
2: Novo. Lá do Parma.
0: Jogou no Parma.
1: E eu acho que daqui a pouco vai ter um contrato melhor, né? Porque o Fábio tá pra aposentar aí.
2: Sim, quem sabe. Quem sabe ele vai
1: ver
2: time grande da Europa, um Arsenal, de repente.
1: Aí
2: que, aliás, o Arsenal classificou o Brasil ontem, né?
1: Normal, né? Mais uma.
0: É verdade.
2: A tristeza, né, dos detratores.
0: Não, ontem, assim.
1: Tottenham continua fazendo nada,
0: pô. Ontem eu reclamei.
1: Deixar isso aí.
0: Não, ah, isso é a cultura Premier Leagueização da seleção brasileira, não sei o quê.
1: Você tá só se lascando. A
0: classificação foi só Premier League,
2: né? É, verdade.
0: Mas tem destaque pra falar do Klopp, né? Do jogo da Alemanha.
2: É.
0: Caraca, sensacional. Ele falou
1: pra gente
0: que a Alemanha fez o segundo gol ontem, né? Exato. E foi anulado. Por falta em cima do goleiro. E aí o Klopp falou o seguinte: bem, se esse gol é anulado, assim, o Arsenal não deveria ser campeão, eles fizeram 60 gols assim.
1: É verdade.
0: Sim, o Arsenal só fazia gol assim.
2: Mas, cara, mas eu acho que, só pra aproveitar, eu acho que o cara da Alemanha abusou um pouco.
1: É, ele usou ele o braço. Ele não obstruiu, assim, né? Ele segurou, né?
2: Ele usou o braço. Assim, se ele ficar. É igual um pouco. Não sei se eles usam essa lógica na regra, mas se a gente for comparar, um pouco como basquete. Se o cara chegou na posição antes e tá parado. Não é falta. Uhum. Mas o cara, durante o movimento, se coloca na frente e segura, aí é falta. Mas assim, poderia não ter dado.
0: Poderia não ter dado,
2: é. Interpretativaço esse lance.
0: E aí, enfim, foi engraçado, foi um ponto engraçado.
2: Ainda mais que foi com o Arsenal, né?
0: É, pois é. Mas aí, voltando pro Suzuki, cara, que atuação. Tava falando com o amigo.
1: Te falar, tô
0: em outros
1: aqui,
0: tempos.
1: Vim ver o gol aqui, pra ver. Cara, o Alisson está extremamente pro canto esquerdo.
0: É, tá, eu tô falando.
1: Peguei um ângulo
2: mas
1: aqui,
2: ó. Mas ele, Arthur, tá encoberto pelo,
1: não,
2: Gabriel Magalhães, cara.
1: Não, esse ângulo aqui, ó, ele tá mal posicionado de muito tempo. Ó, aqui, ó. Eu quero que você olhe que, ó, como é que foi a jogada, né? O Danilo fez um passe errado e, de fato, o árbitro atrapalha. O posicionamento dele não está certo. Olha como é que ele tá muito alinhado pro lado esquerdo. Ó, agora, ó, ele vai começar a ir pra lá. Inverteu a bola agora.
3: Perdeu a bola.
1: Ó, vou parar aqui a imagem. Olha a posição do Alisson.
3: Olha o espaço.
1: Olha isso.
3: Né?
1: Olha aqui que ele tem de ar. Ó. Olha isso, cara. Olha o espaço que ele abriu aqui. Foi o posicionamento. Eu acho que.
4: Mas tá longe ainda.
1: Tá longe. Não se mexeu. Ó,
3: vai pra trás.
1: Ó.
4: No chute.
0: Ele não confia, ele não confia que o chute vai dar certo.
1: Ele abriu demais o canto direito. Você não muda a sua opinião, o direito seu.
2: Não, ele pode ter perdido a referência, sim.
1: Ele mas perdeu
2: ele
1: a referência.
2: Tava também coberto pelo...
1: Sim, mas
2: é
1: aí,
2: eu acho,
1: assim,
2: levando em consideração
1: mas eu acho que foi o que menos errou ali,
2: sim,
1: também.
2: Legal,
1: tá?
2: Legal.
1: Foi uma surpresa. Foi Danilo, Casimiro, Magalhães e ele. Foi ele na ordem dele, entendeu?
3: Mas eu não acho que tenha sido falha. Então. Mas ao mesmo tempo, era defensável.
0: Era defensável.
3: As duas coisas podem coexistir.
1: O que me incomoda é que o Brasil chuta 15 vezes pra plantar uma bola. Qualquer seleção chuta duas e faz um gol. Isso tá me incomodando.
0: Sim. Eu acho que é isso, assim. Dá esse mole contra o Japão, deu esse mole contra o Marrocos. Cara, beleza. 4-1
1: seria justo pro Brasil, eu falo mesmo. Porque eu ia acertar o placar ainda. Porque assim, nós tivemos.
2: Quem acertou o placar?
1: Aquele chute
0: mesmo?
2: Papai.
1: Aquela da defesa do goleiro, do chute do. Foi 2-1 que você falou?
2: Foi.
1: É.
2: O Jossano me copiou.
1: É. Porque assim, a defesa do goleiro, cara, foi uma defesa acima da média. A do Suzuki, né? Foi a defesa acima da média. E aquela cabeçada salva em cima da linha, era 4-1, porque a bola não entrou.
0: Assim. Nossa, o Vini merecia um gol nesse jogo, cara.
2: Porque eu gritei.
1: Você tirou o gol do Vini. Carregue isso, tá?
2: Eu tirei.
1: Foi, porque você
2: gritou 2-1. É, verdade.
1: Não.
0: Eu botei 3-1, não foi? Sim.
2: É,
0: eu
3: botei 2-0.
5: Se tivesse feito aquele gol, seria o gol da Copa.
2: É, gol da Copa.
1: Então, sim.
2: É aquela jogada de gênio, cara.
1: Foi.
2: Matada com caneta.
1: Ele já deu uma matada pra dar caneta, né? Você tem que pensar muito à frente, cara. É acreditar que o cara vai abrir a perna, né?
2: E às vezes o pessoal fala...
3: Ele deu uma entortada no japonês quando ele faz aquele corte pro meio.
1: O cara chegou a esbugalhar os olhos.
3: O cara tava olhando pra outro lugar.
1: Tomou um susto.
3: Até abriu o olho.
1: O cara ficou...
2: Esse é o principal sinal de que foi um jogadaço.
1: É.
2: O cara...
1: Que isso? Calhamba, né? Tem um calhamba, né?
2: Cara, vou te falar. O pessoal ainda critica, né? Porque o Vini Júnior tem só velocidade, cara.
1: Não tá bom,
2: não? Eu acho que é mais difícil.
1: Eu queria
2: ainda
1: que o Casimiro tivesse esse problema.
2: Porque o cara, ele consegue driblar em muita velocidade. Velocidade
1: é difícil,
2: muito alta.
1: É difícil.
2: Então ele dribla, ele carrega a bola, arma o chute, dribla de novo e chuta com o lado externo do pé, cara. Assim, e que muitos diriam, Romário colocaria de ladinho. E foi exatamente
1: eu acho que ele fez certo, cara,
2: que ele
1: porque
2: fez,
1: o goleiro,
2: sabe,
1: foi muito bem.
2: O goleiro foi.
1: Eu acho que não dá pra tirar o mérito do goleiro nesse lance. Foi o cara que foi melhor ali, foi o goleiro, porque ele fez uma defesa, cara, que O Alisson, na minha opinião, não faria essa defesa.
2: Por isso que eu até fiz esse paralelo.
1: Não é uma certeza,
2: né?
1: Eu acho que não faria. Porque você, cara, você tem que esticar muito o braço, tem que estar muito bem posicionado. Poderia fazer? Poderia.
2: Tem que ter um reflexo.
1: Mas, assim, é um reflexo absurdo, né? E ainda contar com a sorte também. Então são vários fatores. Merecia o gol, mas não aconteceu. E é uma marca, né? Que a gente tem nessa Copa e nós estamos perdendo gols, né? E ainda bem que eles estão vindo na hora que precisam vir. Mas a gente precisa calibrar mais um pouquinho o pé, porque sim, o Brasil tem a possibilidade, nós tivemos possibilidade de golear o Haiti, não conseguimos, um 5-0, entendeu? Nós tivemos a possibilidade de ganhar a Escócia com mais gols também e não conseguimos, porque nós perdemos muitos gols, e novamente contra o Japão. Eu acho que o Brasil, ele é pouco eficiente.
3: Sim.
1: Ele é pouco eficiente.
3: Mas é, eu acho que a gente está evoluindo.
1: Não,
3: e,
1: com certeza,
3: e esse jogo, é claro que ele traz algumas preocupações. A gente teve aquele momento ali que a gente ficou meio sem saber para onde ia, meio desesperado, igual a gente fez contra a seleção do Marrocos. Mas a forma como o Brasil reagiu me agradou muito.
1: Sim.
3: Então o Brasil sai fortalecido, não só pelo desempenho no segundo tempo, mas por tudo que passou, pelo nervosismo e por ter voltado amassando o Japão. O segundo tempo foi um amasso do Brasil, uma dificuldade muito grande de passar por uma defesa muito bem montada.
1: Sim.
3: Então acho que o Brasil sai ganhando com essa vitória, não literalmente, mas ganhando mais punch, né? Ganhando mais força, mais confiança pelo teste que passou. Foi um teste emocional, um teste
1: muito técnico, né? Não só pro torcedor, mas pros jogadores também,
2: sim,
1: né?
2: Sim, até pros jogadores terem mais confiança, por exemplo, se isso acontece num segundo tempo depois da hidratação, por exemplo, né? Como aconteceu no primeiro. Se o Brasil se abate como se abateu no primeiro tempo contra o Japão, mas é o segundo
3: aí
2: tempo,
3: aí não tem mais volta, né?
2: Aí, meu amigo, a vaca vai pro brejo. Então, assim, foi um grande ganho técnico, né? O Brasil ter mostrado capacidade técnica e tática de ser superior e também de ter se recuperado. Então, isso acontece de novo num segundo tempo ali, os jogadores já vão ter uma... Não, a gente consegue, vamos lá.
3: E a gente não sabe o que aconteceu no vestiário, mas isso passa, com certeza, pelo treinador.
1: Teve dedo do Ancelotti. Eu vou te perguntar, então, você sentiu o dedo de Ancelotti?
3: Não, os jogadores só dele. Sentiram.
2: Só dele. Não imagino outro cara que tenha tido esse dedo ali no vestiário.
1: Não teve.
2: Inclusive, o Casimiro até comentou, né? Não, no vestiário, o Ancelotti conversou com a gente e tal, pediu pra gente ter calma.
1: E não brigou com ninguém, não falou que ele errou, não falou pro Danilo que ele errou.
2: E quando tu vê um cara dessa estatura,
1: seu
2: tranquilo,
1: ia gritar pra todo mundo.
2: É.
1: Cada um tem o seu perfil, né, cara?
2: É. Pelo amor de Deus,
1: seu burro, perninha!
2: Diz o que é que eu faço?
1: Mas cada um tem o seu perfil, né?
2: É. Mas ele.
1: É, com certeza.
2: E assim, ele. Tu vê um cara dessa estatura, calmo. Não, a gente vai conseguir fazer.
1: Quando o Brasil fez gol, ele parece que ele comemorou, cara. Eu fiquei maluco com isso. Tranquilo, ficou tranquilo. É porque é o famoso assim, não fala mais com a sua obrigação, que a nossa mãe fala. Tirei 10 na prova. Fala com a sua obrigação, pô. É isso. Né? Estudou pra tirar o 10. Agora eu quero dar porrada num cara nesse jogo. Mas esse eu quero dar porrada forte, que é o Maurizio Mariani, que foi o árbitro.
2: Cara,
1: que ele deu 6 minutos.
2: O que aconteceu?
1: E ele deu mais 5 minutos além
2: do 6.
1: Isso não existe. A CBF precisa também se manifestar
2: com relação
1: a isso. Isso poderia dar uma tragédia, tá?
2: Poderia.
1: Empate do Japão. Porque assim, gente,
2: não tem
1: explicação. O tempo já tinha dado 6 minutos, teve lá uma queda de 1 minuto, dava mais 1 minuto e não levantou a placa. Ele deu 5 minutos a mais sem levantar placa. Isso não existe em nenhum esporte. Quanto menos numa Copa do Mundo, cara.
3: Rapaz, se eles empatam, ia dar um
1: problema. Ia dar uma confusão. Poderia ter expulsões no jogo. Porque, assim, eu imagino como é que estariam os ânimos dos jogadores, né? Na situação dessa. Porque, cara, foi surreal. Foi surreal. Claro, não sei se ele confundiu a camisa do Japão com a da Argentina.
2: Aí,
1: pode ter sido,
2: era
1: né?
2: Até empatar, né?
1: Né? Aí, cara,
2: sério.
1: Aí teria uma desculpa boa pra dar.
2: E assim, porque, cara, o gol do Brasil saiu nos acréscimos. Mas será que o Brasil ficou 5 minutos comemorando?
0: Não, senão teria acabado.
2: Não faz
0: saiu
2: sentido, sabe?
0: 3 minutos.
1: Tem 78 num gol do Zico lá, de cabeça no escanteio?
2: É.
1: O árbitro terminou o jogo.
2: Verdade.
1: Ele cabeceou e terminou.
0: E essa Copa, tá tendo vários exemplos. Não sei se vocês têm reparado nisso. De lance de ataque que o juiz ignora. Ele só cancela o jogo.
1: Cara,
0: no Austrália e Paraguai, inclusive, a Austrália estava em lance de ataque, o jogo terminou na hora que tinha que terminar.
1: Foi um bem maior. O Paraguai eliminou.
0: Não, foi perfeito.
1: Não,
0: foi
1: então ótimo. Deixa eu mudar.
0: Deixa eu mudar.
1: Vamos mudar, não.
0: Não, foi perfeito.
1: Mas, Paulo Fonseca, se você quiser ficar aqui, você é sempre muito Fonseca, bem-vindo. Não sei se você tem mais trabalho.
3: Vamos almoçar cedo hoje. Vai voltar a treinar somente amanhã, né? Hoje, descanso.
1: E merecido descanso pra rapaziada.
3: E vamos acompanhar aí as notícias sobre o Paquetá na torcida para que ele não seja. Se for uma lesão muscular, por mais que seja um grau menor, já não vai jogar o próximo jogo.
1: E que o Rafinha não volte também, vamos falar um pouco baixo.
2: É marmita? É marmita ou vamos almoçar na rua?
3: Eu trouxe de casa. Trouxe um arroz de costela.
2: Que isso, mano.
3: Delícia.
2: O cara que
1: ganhou. 11h42 antes do
2: Vandal. O cara é chefe de cozinha, só pode.
1: É importante, tem que ter a primeira refeição, que é importante. E uma costela, muito bem-vindo. Arroz de costela, né?
0: Rapaz, agora... Vou ter que comer aquele joelho de costela do...
2: Do onde?
0: Daquele lugar lá.
2: Aquele lugar ali, dali ou daqui?
1: Húngara, aqui no Botafogo.
2: Jamais falaria. Inclusive...
1: Que é, cara, não é italiano.
2: Agora, como é que eu fico... Que
0: é joelho. Também não classificou pra Copa.
2: Como é que fica a minha situação agora? Abrir minha marmita, é feijão, arroz, frango, beterraba, inhame.
5: Eu tô no projeto,
2: Projeto de frango. O cara trouxe o arroz de costela.
1: Projeto de frango agora. Mas olha só, vamos projetar os jogos, né? Vamos projetar os jogos. Mas antes eu quero falar o seguinte: os jogos de ontem vocês conseguiram acompanhar?
0: Sim.
1: A eliminação da Alemanha garantiu o Brasil como único penta mais uma vez.
0: Eu não quero que você seja Excel.
1: Mas se der tudo errado, manteremos ainda a hegemonia, né?
0: É isso. Não deu pra ver o jogo todo, porque ainda estava na rua comemorando.
2: É isso.
0: Comemorei até demais uma vitória contra Japão, me senti mal depois.
1: Saque ou cerveja? O que, que você
0: cerveja,
1: foi?
0: Cerveja, claro.
1: Saque é nada.
0: Eu, hein?
2: Eu vi.
1: Você viu na sua mãe, né? E como é que foi? Aí, bom questionamento. Banquete da sua casa ontem, da sua mãe lá?
2: Rapaz, não foi banquete, não, não sabia?
1: Que decepção pra você.
5: Mas não foi?
2: Banquete. Eu tava preparando pra visita. Mas foi bom, foi arroz, feijão, um bife, uma farofinha.
1: Bom, pra cacete.
2: Pô, mergulhei, nadei. Jogo começando e eu não parava de comer. E aí, meu amigo?
1: Haja coração.
2: É, e quando eu cheguei... Podia ter um coraçãozinho, hein? Churrasquinho.
1: Boa, voltou. Eu tô esperando cair esse salário pro churrasco. Tenho 15 dias, porque dia 14 acabou o dia. Não me pergunte como.
2: O mês acaba muito depois, né?
1: Pô, tá maluco.
2: E aí eu...
1: Diminuiu o mês e aumentar o salário.
2: É verdade.
1: Porque tá difícil.
2: Eu vi a da Alemanha. Viu o gol do Paraguai. Viu o gol de empate lá, depois a prorrogação. E, cara, o Paraguai, assim, se defendeu pra caramba, né, cara? Ficou atrás, não conseguiu...
1: Talvez tenha sido o melhor jogo do Paraguai. Ele jogou muito mal essa Copa. Ele conseguiu a classificação aos trancos e barrancos.
2: E foi aos trancos e barrancos de novo.
1: Mas o objetivo, eu acho que era deixar a Alemanha não jogar, né? O Paraguai foi nesse intuito. E a Alemanha também parecia que não tava muito afim de jogar, né? Tava assim, o Sané, por exemplo, nem sei o que ele foi.
2: Cara, eu não entendo.
1: O Musiala fez uma jogada linda, mas também foi só isso que ele fez, né? A Alemanha é muito limitada.
2: E assim, pra uma Alemanha com bons meios de criação, né, cara?
1: O 7x1 fez mal pra Alemanha, tá? Porque ganhou da gente de 7x1 e depois foi eliminada as duas Copas do Mundo na primeira fase. E só não caiu na primeira fase nessa porque...
2: Esse 16 avos aí é quase que uma primeira fase, né? Ou seja,
1: aí.
2: Três Copas fora das oitavas.
1: Três Copas fora das oitavas.
0: Última vez que a Alemanha jogou oitavas foi a Alemanha e a Arábia Saudita. Foi a Arábia Saudita, não, a Argélia.
2: Argélia, quase que aprontou, né? Que loucura. E assim, Copa do Mundo é maneiro por isso, né? No fim a gente vê grandes seleções, um é tetra, outro é penta. Mas a Copa do Mundo nunca é fácil, né?
0: Nunca é fácil.
2: Pro Paraguai fica... Foi feriado, né? O presidente decretou feriado lá no Paraguai.
0: Pra acontecer isso aqui tem que ser.
2: Isso que é ruim, né?
1: Podia ser todo jogo do Brasil, a ganhar, né? Mas olha só, eu vi informações de pessoas que moram em Portugal e outros países que lá, quando tem jogo de Portugal, as empresas não liberam não, tá? Maioria das empresas aqui do Brasil, né? Liberam seus funcionários. Lá em Portugal... bota um celular ali pra assistir.
2: Vai liberar pra ver essa seleção de Portugal? Melhor trabalhar mesmo.
1: O Brasil ainda mantém isso há muito tempo, né? Eu vejo isso desde pequeno.
2: O Brasil é penta, né, irmão?
1: Inclusive, eu lembro que em 94, a gente teve jogos que não...
2: É, obrigado a parar, pelo amor de Deus.
1: Tem que parar.
2: Seleção pentacampeã do mundo.
0: Minhas primeiras memórias de Copa são, É isso, é ver jogo na escola. Ou a escola nem...
2: Como é que você vai fazer outra coisa?
0: Botar tela para tudo que tá acontecendo. Aí. Crianças, vamos descer. E aí tá passando o jogo lá.
1: A última vez que eu tenho essa imagem foi com o Daiane dos Santos na Olimpíada. Foi bem legal.
2: Pô, de maneira.
1: Foi muito legal. E agora, acho que Copa do Mundo, geralmente, eu estava de férias, né? Algumas eu estava de férias. Algumas
2: Copas, né? Sim. Agora, o que é uma reflexão legal, né? É que esse amor que a gente tem ao esporte deveria se refletir também... no investimento e na prática ao esporte, né?
0: Pois é.
2: Que a escola não só parasse para ver a Copa do Mundo, mas que desse mais importância para formação de atletas mesmo, assim, sabe? Que a escola não seja só aquela... e até falando de outros esportes, né? Não tenha só a educação física, que é aquele momento de jogar bola, sabe? Mas que tenha uma matéria mesmo que leve a sério, que ensine, que não seja só uma coisa empírica, vamos dizer assim, né? Ah, vamos lá, vamos jogar bola, vamos jogar um basquete. Pelo menos essa foi a experiência que eu tive, assim, na escola, né? No momento da educação física era o momento de jogar futebol.
0: Jogar futebol.
2: E até o futebol do jeito que a gente sabia, assim, né? Então, legal, assim, que... Seria legal que o nosso amor pelo esporte também se refletisse... No investimento, né? No amor das pessoas que fazem as leis, enfim. Uma reflexão aqui fora arquibancada.
0: É isso.
1: O governo criou agora a Universidade Federal do Esporte, né? Que é um grande incentivo para isso, né? Um projeto foi aprovado pelo Senado e tá aguardando uma sanção presidencial, que é para implementar já no ano que vem. Essa Universidade Federal do Esporte terá como objetivo promover ensino, pesquisa, extensão e inovação na área de ciência do esporte. Então, muitos atletas vão poder também, né, estudar lá. Eu acho interessante, né? Vai oferecer curso de graduação, pós-graduação tecnológico. Também vai atuar em diversas áreas, visando a formação de gestores aptos e técnicos, como professores, pesquisadores, especialistas em diversas iniciativas. Eu acho que é algo que está vindo para somar. E é lógico que a longo prazo, não vou falar para vocês que já vai resolver o nosso problema. É algo que é construído e que não pode ser desconstruído, né? Que a gente tem, se houver troca de governo e... Isso que é a minha grande preocupação. Acho que os projetos bons, mesmo que o governo mude, eles têm que ser mantidos. O problema é quando você muda.
0: É política de Estado, né, cara? A gente tem muita dificuldade de entender isso aqui.
1: Quando você muda, enfim, seja direita ou esquerda ou centro, se a coisa é boa, todo mundo tem que levar pra frente. É apenas uma opinião de cunho político, né? Agora vamos falar um pouquinho de Costa do Marfim, Noruega, França e Suécia, México e Equador. Daqui a pouco a Tayana já tá cansada, tanto que ela tá correndo, que ela vai entrar aqui pra poder trazer notícias de corrida. Mas vamos falar um pouquinho de Costa do Marfim, Noruega. Já vou trazer o palpitômetro hoje, vamos?
0: Palpita.
2: Vamos lá, já botei aqui, já até aqui.
0: Que isso?
2: Ninguém quer falar que eu ganhei o último baú. Eu já tô na liderança, né? Pararam de contar, depois que eu comecei a ganhar tudo.
1: Eu não sei se você é líder, mas tá líder, chegando perto aí.
2: Sou líder desde o começo, né?
1: Verdade. Muda de Oz é algo...
2: Discutir com o maluco.
1: Você não tá errado. Errado é que a gente deu alta, mas enfim, vamos lá. Costa do Marfim, Noruega.
2: Eu acho que vai ser... Cara, não queria, não. Não, eu queria sim. Vai ser...
1: Não sabe se ele quer.
2: Não quero ou não quero?
1: Olha a hora aí.
2: Vai ser 3-2 Costa do Marfim.
1: Se a Tayana entrar no ar, a responsabilidade é sua. Se você quiser ser...
0: 3-2 Costa do Marfim?
1: É.
0: Cara, eu acho que vai ser 1-0 Noruega.
1: 2-1 Costa do Marfim.
2: Calma.
4: Pauti, qual o seu...
2: Pauti. Jô Sandro.
1: Jojo. Hoje vai ser esse microfone. Levanta o microfone. Fala aí que a gente fala teu placar aqui, Jô Sandro. Ele não pode votar na Noruega. Ele morou lá na África.
2: Proibido. França e Suécia. 4-0 França.
1: Eu não tô nem aí, cara, porque eu não... 2-1 Suécia, eu não tô nem aí. Eu tô apostando, eu tô nem aí. Eu quero eliminar a França, que seja agora. 2-1 Suécia, pode botar aí, eu não tô nem aí.
2: Cucuia.
0: Não, 3-1 França.
1: O mesmo é de você, se eu vou errar sozinho.
5: 2-2
0: 2-2 aí.
2: Alguma preferência nos pênaltis? Quem passa ou não?
1: Suécia? Tá maluco?
2: Então essa aqui.
1: Sou francês pra torcer pra França.
2: Mexico and Equator.
1: Eu tenho carinho pelo México, apesar de achar a Suécia. Torcer pelo...
0: E eu acho que o México passa.
1: 2-1 México.
4: Qual é a sua palpite para o jogo a partir...
2: Jô Sandrax.
1: Eu adoro essa mulher falando, cara. Tadinha dessa repórter. Ai, ai, é maravilhoso esse áudio.
2: Vou de... O Equador não faz gol, né, cara?
1: É,
2: por... 1-1 também.
0: Valência. Não, Equador não faz gol?
1: Valência.
2: Não, tá sim, não. Quem passa nos pênaltis é o Equador.
0: Plata vai fazer o...
1: Valência.
0: Fazer a boa.
2: Não, gol do Plata.
1: É isso, né, nosso palpite. E ontem, só pra destacar a eliminação de Holanda e Alemanha, que eu acho que surpreendeu todo mundo, nós erramos aqui
0: no jogo. Marrocos, é. Não. Marrocos no final salvou, né? Marrocos estava perdendo até o finalzinho do jogo, foi gol nos acréscimos, empatou, levou pros pênaltis e quase entregou a paçoca, né? Porque o Hakimi perdeu o pênalti ainda, mas, cara, o Bono é muito goleiraço, ele é fora...
1: Paraguai também fez um esforço pra perder e a Alemanha também fez o esforço perder e a Alemanha perdeu. Ainda bem que nós manteremos a nossa hegemonia, né? O único pentacampeão, pelo menos, mais uma Copa do Mundo. A Itália, não sei nem se vai pra próxima, né? Já que ela ficou fora de três.
2: Só acertei Brasil e Japão mesmo.
1: É. É isso, né? É Vamos fazer o seguinte, porque ela já tá cansada de tanto que ela tá correndo. Corre! Então, solta a vinheta dela aí.
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1: Bom dia, Taino de Oliveira.
7: Olá, meninos. Opa. Bom dia aos ouvintes. O Rio de Janeiro vai receber no dia 30 de agosto a Santander Select Meia Maratona Cidade Maravilhosa S21K. Reconhecida como a meia maratona mais charmosa do Brasil, a prova chega à nova edição com uma proposta ainda mais imersiva e inspiradora. Para falar sobre o evento, eu converso agora com Fábio Mitsumori, coordenador de produtos da Norte Marketing Esportivo. Primeiramente, Fábio, eu quero te agradecer por ter aceitado o nosso convite. Seja muito bem-vindo aqui ao Vem Pra Largada, tudo bem?
8: Oi, Tayana, tudo bem? Muito obrigado pelo convite. É um prazer enorme participar aqui deste bate-papo. Espero que a gente possa ter uma troca super rica aí, falando bastante sobre corrida de rua e como que está o cenário atualmente no Brasil.
7: Bom, de início eu queria te perguntar qual é a expectativa, né, para essa prova que vai acontecer agora em agosto aqui no Rio de Janeiro.
8: Ah, legal. Bom, a gente está trabalhando com uma expectativa de aproximadamente 10 mil inscritos na distância de meia maratona. Os anos anteriores têm mostrado números bem próximos disso, então essa é a nossa expectativa em melhorar a entrega para o participante, mas mantendo ali esse número de 10 mil.
7: E essa edição, né, da Santander Select Meia Maratona aqui no Rio de Janeiro traz um conceito de cenário de conquistas. Queria que você explicasse pra gente o que na prática esse conceito significa.
8: Esse é um ponto importante pra gente, porque como eu comentei anteriormente, nós gostaríamos de melhorar sempre a experiência do atleta. E quando a gente fala sobre cenário de conquistas, essa prova ela tem como diferencial uma entrega de medalha exclusiva pelo tempo de conclusão de prova do inscrito. Vou trazer um exemplo aqui. Essas medalhas, elas são entregues para pessoas que completam a prova abaixo de 1h35 com uma cor preta, que nós chamamos de Black Platinum. E aí, para quem faz em uma outra parte de tempo, que é entre 1h35 e 1h45, ela também tem uma medalha diferente, que é chamada de Gold Squad. Mais duas versões de medalhas, que é uma vermelha entre 1h45 e 2h, e uma azul a partir de 2h de conclusão de prova.
7: Bom, para quem gosta de usar as suas medalhas como artigo de decoração e gosta de alguma maneira de personalizar as medalhas, é um prato cheio, né?
8: Sim, com certeza, né? Quando a gente fala de uma entrega de medalha por tempo de conclusão, a gente está parabenizando o atleta por todo o empenho que ele colocou antes do dia da prova. Então, com certeza, ele fez uma preparação de várias semanas antes disso e ele tem uma expectativa de buscar um tempo e conseguir ter uma boa performance no dia do evento. Enfim, a gente acha importante valorizar essa conquista dele. Por isso, nós criamos essa mecânica de entrega de medalhas de acordo com o tempo de conclusão.
7: Muito legal. Então, eu te aproveito, Fábio, nesse tempo final que a gente tem aqui no quadro, para você convidar os nossos ouvintes a estarem presentes no dia 30 de agosto para participar aí dessa prova da Santander Select Meia Maratona aqui no Rio de Janeiro.
8: Oh, que legal. Bom, espero que vocês possam aproveitar bastante essa festa que vai ser na Orla Carioca. O evento ele tem largada no Leblon e termina no Aterro do Flamengo, então é um percurso super bonito, contém diversos pontos de hidratação no percurso. Eu tenho certeza que a experiência vai ser super positiva, então é o local ideal para você se desafiar a completar sua primeira meia maratona ou bater o seu melhor tempo. Participem da Santander Select Meia Maratona Cidade Maravilhosa.
7: Fábio Mitsumori, coordenador de produtos da Norte Marketing Esportivo, conversando conosco aqui no Vem Pra Largada. Fábio, mais uma vez, muito obrigada por ter aceitado o convite, muito obrigada por esse bate-papo, volte mais vezes, viu?
8: Muito obrigado, é um prazer enorme.
7: As inscrições para a Santander Select Meia Maratona Rio de Janeiro podem ser feitas no site rios21k.com.br. Na semana que vem eu volto com mais. Um abraço para vocês.
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1: 11:57. Vamos dar um espacinho pra gente lembrar dos times do Rio de Janeiro. O Botafogo teve uma boa notícia, né? Porque nessa segunda-feira a FIFA retirou o primeiro dos 6 transfer bans que impediam o clube de contratar e registrar novos jogadores. Mas é isso, né? Conseguiu, referente à dívida pela contratação do Thiago Almada em 2024, né? O clube informou em nota que a decisão da FIFA se deu por causa do reconhecimento do regime de recuperação judicial da SAF Botafogo. Os outros casos estão em análise. De repente o Botafogo consegue também. Lembrando que essa dívida, o Botafogo deve 111 milhões ao Atlanta United pelo Almada. O clube negocia com a MLS a quitação dessa dívida. Meu amigo Arthur Neto, meu amigo Yuri Debrandi, vamos falar um pouquinho do Flamengo. O Flamengo vai fazer alguns amistosos interessantes, né? A gente pode trazer aí do Flamengo.
2: Curioso.
1: É um torneio, né?
2: Vou falar com, jogar com River Plate, Benfica
0: e Lausanne da Suíça.
1: É, isso eu confesso que eu não conheço.
2: Lausanne, inclusive tinha um, já entrevistamos, né, no podcast, um treinador brasileiro que era treinador do Lausanne. Na Suíça, Lausanne B. É um brasileiro, o cara é fera, meu irmão. Tem formação, sei lá, B, C, D, F, G, H da FIFA, terrível.
1: E nós temos falado do Vasco também, porque nós tivemos torcedores nessa semana, né, protestando em São Januário e pedindo a venda da SAF para a La Máquia, né? É La Máquia que fala?
2: La Máquia.
1: La Máquia, né?
2: É.
1: Rapaz, manifestação situação, aconteceu, hein? Na fachada. O Vasco, ele conseguiu na Copa do Mundo perder o técnico, o presidente e ter protesto. Eu já tive, né, a honra de cobrir o Vasco por longos 3 anos. E vou te falar, pensa num clube complicado de você cobrir, principalmente por conta da política. Isso aqui é política, tá, gente?
2: É,
1: nada mais é do que
2: é
1: política.
2: Cobrir,
1: tudo, São Januário é grande. A política do Vasco é muito latente, cara. Ela não para, ela tá sempre fervendo, borbulhando. É o clube mais complicado de você cobrir aqui no Rio de Janeiro, sem sombra de dúvida.
2: E olha que os clubes cariocas, hein?
1: E olha que nós temos aqui.
2: Mergulhado, né?
0: O Vasco.
1: Teve torcedor falando bem do Vasco?
5: Falando que tá 50 dias sem perder.
1: É, 50 dias sem perder.
2: É verdade.
1: Boa Itália, pra estatística tá 3 copas sem perder um jogo, né?
0: É verdade. Não, eu vi aquela estatística da Holanda.
1: Né?
0: Nossa, não perdeu no século XX.
1: Claro.
0: No século XXI. Ficou
1: fora de uma Copa, inclusive. Olha, mole.
0: Aí é moleza.
1: Mas olha só, quem está aqui é aquela que acorda o Galo, que não tem moleza pra ela não. O Galo acorda mais tarde do que ela quer, é um nisso, que ele te deixa feliz. E em seguida teremos o Jair de Cabo assim, garoto. Não, hoje é terça-feira, então hoje é dia do Inóbida, não é isso?
0: Hoje é dia de Inóbida.
1: E depois tem tarde mais, eu, Amanda Rizzi e também o queridíssimo Rafael Costa. E voltamos amanhã com a Arquibancada, menos o nosso querido Yuri Hildebrandt, porque o Yuri já entra de férias amanhã.
0: Entro de férias amanhã. Não, gente, eu tava de folga. Eu trabalhei final de semana, galera.
2: Isso é maluco. 4 dias de folga.
1: Isso.
2: A gente não tiver 4 dias,
0: é aí, Yuri. Estarei de férias.
2: Peraí, meio-dia ainda.
0: Fala aí. Estarei de férias. Vou ficar ouvindo vocês.
1: Maravilha.
0: E logo depois de mim vai sair Arthur de férias. Então, esse encontro aqui só vai demorar a voltar a acontecer.
1: Encontro de dois mundos. Abraço, fui!
0: Tchau!
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6: 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Hoje é terça-feira, 30 de junho de 2026. O grupo de trabalho criado pelo presidente do Supremo Tribunal Federal, ministro Edson Fachin, para fiscalizar e fazer um pente fino no pagamento de verbas indenizatórias, conhecidas como penduricalhos, realiza sua primeira reunião hoje. Fachin vai participar da abertura do encontro, prevista para as 14h, e deve fazer uma manifestação pública. Em seguida, a reunião seguirá de forma reservada, restrita aos integrantes do grupo. A instalação do coletivo colegiado marca o início de um trabalho com duração prevista de 6 meses. O objetivo do grupo é mapear as diferentes parcelas remuneratórias pagas no sistema de justiça e elaborar um anteprojeto de lei e uma nota técnica para subsidiar propostas que já tramitam no Congresso Nacional sobre o tema. A Suprema Corte dos Estados Unidos rejeitou hoje a ordem executiva assinada pelo presidente Donald Trump, que declarava que filhos de imigrantes ilegais ou turistas não são cidadãos estadunidenses. Os ministros da corte basearam sua decisão em uma interpretação consolidada há muito tempo da 14ª Emenda da Constituição para concluir que qualquer pessoa nascida no país, com exceções muito limitadas, é cidadã dos Estados Unidos. As restrições impostas pelo presidente republicano haviam sido bloqueadas por diversos tribunais de instâncias inferiores e nunca chegaram a entrar em vigor em nenhuma parte do país. A Polícia Civil do Rio de Janeiro criou o NUCRIPTO, Núcleo de Apoio às Investigações com Ativos Virtuais, unidade especializada no rastreamento de criptomoedas e outros ativos digitais utilizados em práticas criminosas. O grupo será responsável por fornecer suporte técnico às delegacias em investigações que envolvam movimentações financeiras em ambiente digital. De acordo com a corporação, o NUCRIPTO será formado por policiais capacitados para auxiliar as unidades da Polícia Civil em diferentes etapas das investigações. Entre as atividades previstas estão a análise de movimentações financeiras, a elaboração de relatórios técnicos e o apoio na identificação de patrimônios ocultados em ativos digitais.
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6: Na autoestrada Lagoa Barra, quem segue em direção à Lagoa enfrenta retenções da saída do túnel de São Conrado até a rua Princesa Daiana de Gales e o fluxo intenso até o túnel Rebouças. Já no sentido Barra, são boas as condições. No Recreio, na zona sudoeste, um acidente na Avenida das Américas, sentido Guaratiba, deixa uma faixa ocupada na altura da estação BRT Dom Bosco por conta de um acidente envolvendo um utilitário e uma moto. O trânsito está intenso no trecho. Kelly Muniz para o Radar Sputnik, no horário de Brasília, 12:04. Boa tarde.
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11: Olá, ouvinte. Seja bem-vinda e bem-vindo aqui ao podcast Em Órbita. Por aqui a gente traz as principais novidades e debate temas importantes no mundo da ciência e da tecnologia. Eu sou Yuri Hildebrand.
12: E eu sou a Dani Zanata. Nós vamos ao ar 3 vezes na semana e você pode nos ouvir tanto nas plataformas de áudio quanto na Rádio Sputnik, na Metropolitana 80.5 FM do Rio de Janeiro.
11: Lembrando a você que nos ouve que o nosso WhatsApp está aberto para receber dúvidas de tecnologia no quadro Ajuda Tech. Então manda lá o que você está querendo entender melhor de tecnologia que a gente traz aqui explicadinho para você. É só mandar um alô pro número 21 98065 0066.
12: No episódio de hoje, nós vamos falar sobre o sistema global de navegação por satélite. Quando nós abrimos um aplicativo de mapas, por exemplo, no celular, ou pedimos um carro por aplicativo, nós acompanhamos a localização de uma encomenda, por exemplo. Quase nunca pensamos que infraestrutura espacial torna tudo isso possível. E nós costumamos atribuir toda essa tecnologia a um único nome, o GPS. Mas a realidade, Yuri, é muito mais interessante.
11: É isso, Dani. O GPS foi criado pelos Estados Unidos. Esse foi o primeiro sistema global de navegação por satélite, ou GNSS, né, como é a sigla, a se popularizar mundialmente. Ou seja, se tornou praticamente um sinônimo de localização via satélite. Só que existem outros sistemas globais capazes de fornecer serviços semelhantes, que foram desenvolvidos por diferentes países e blocos econômicos. Entre eles está o GLONASS, da Rússia, e também tem o Galileu, da União Europeia, e até o Beidou, da China. Ter um sistema próprio de localização é importante pensando principalmente em posicionamento geopolítico, né? O país garante uma certa autonomia e soberania frente a tecnologias oferecidas aí, principalmente se a gente for considerar países do sul global. Ou seja, Rússia e China, por exemplo, acabam tendo uma posição muito importante com esses sistemas globais de navegação. No caso, o lançamento de um sistema próprio para o Brasil seria algo muito custoso e também não temos ainda tecnologia disponível para isso. A gente vai entender melhor na entrevista daqui a pouquinho como isso funciona e quais as principais dificuldades desse lançamento.
12: O GLONASS começou a ser desenvolvido ainda nos anos 1980 como uma resposta soviética ao GPS americano. Depois do fim da União Soviética, o programa foi revitalizado pela Rússia no início dos anos 2000 e recuperou a cobertura global em 2011.
11: Ou seja, né, Dani, mesmo que já existisse um sistema próprio ali, o GLONASS, né, já tivesse uma base vinda da União Soviética, demorou um tempinho ainda até que a cobertura global fosse atingida, praticamente 20 anos depois do fim da União Soviética, né, então ainda demorou um tempo para que isso fosse reestabelecido. Não é algo simples. Se a gente fosse pensar em Brasil, por exemplo, isso exigiria muitos anos de estudo e, enfim, também pensar até em lançamento próprio de satélites, algo que a gente faz por aqui, mas apenas lançamento suborbitais. A gente dependeria de tecnologia estrangeira para fazer isso de qualquer forma. E Dani, por outro lado, né, a gente tem que entender que esses sistemas, eles contam com uma constelação de satélites em órbita, fornecendo serviços de posicionamento, navegação e sincronização de tempo para diversos usuários no planeta, garantindo aquela hora geral, né? E também os diferentes fuso horários. Uma questão importante é a gente entender como os nossos smartphones atuais usam esses sistemas de navegação, mesmo estando offline, tá? Importante dizer isso. Em viagens, por exemplo, que você não tem acesso a um Wi-Fi, ou você não tem acesso a um cartão SIM, por exemplo, para acessar a rede de dados, você não fica tão descoberto assim, porque você consegue olhar o seu GPS ali num aplicativo, né? Claro, depende muito se você já tiver baixado aquele mapa, mas o seu serviço de geolocalização continua ali disponível, justamente porque é algo que independe da internet, né? Esse sistema inteiro, GNSS, ele garante uma localização ali pro seu celular, né? De uma forma direta, sem passar por internet.
13: Para explicar essas diferenças tecnológicas, o que o sistema russo oferece de vantagem e por que o GLONASS é considerado por muitos especialistas como um dos mais modernos entre os grandes sistemas globais de navegação por satélite, a gente conversa agora com Antônio Prado, que é pró-reitor de pós-graduação do Instituto Nacional de Pesquisas Espaciais, o INPE, e pesquisador especializado em dinâmica orbital. Bem-vindo, Antônio, obrigado por participar com a gente aqui no Em Órbita.
14: Obrigado, é um prazer falar com vocês e tentar falar um pouco sobre engenharia espacial.
12: Boa tarde, Antônio, obrigado.
11: De primeiro momento aqui, Antônio, a gente percebe que o GPS virou praticamente um nome genérico para esse tipo de localização, né? Mas tecnicamente falando, dá pra gente botar outras tecnologias. Você pode trazer uma explicação sobre o conceito de GNSS e como o GLONASS se encaixa nesse cenário?
14: Bom, GNSS é um nome genérico para quando você tem um sistema de localização baseado em satélites, né? Então, a gente costuma falar GPS porque o GPS é o sistema americano, é o que a gente tá mais acostumado e tal. Mas o GPS é um dos GNSS. Assim como é o GLONASS, assim como é o Beidou da China, assim como é o Galileu da Europa. Então, o GNSS é um nome genérico para você fazer localização utilizando uma constelação de satélites. Aí você tem um receptor, ele vai conectar com esses satélites e ele consegue avaliar sua posição.
12: Certo, e Antônio, falando mais do desenvolvimento do GLONASS, ele começou ainda durante a Guerra Fria, certo? Quais foram as necessidades, os principais objetivos da época da União Soviética para criar um sistema próprio e por que esse tipo de tecnologia é considerado importante e estratégico aí para um país?
14: Bom, a localização, ela é fundamental para tudo na vida, né? Desde para você dirigir o seu carro até o seu trabalho, minimizando o trânsito, etc., minimizando distâncias ou tempo, mas ele é fundamental para aplicações militares. Com um sistema como esse, você sabe exatamente aonde você está posicionado, para onde você deve se locomover, qual é o tipo de terreno à frente. Então, ele foi desenvolvido dentro da Guerra Fria, no contexto onde Estados Unidos e União Soviética tentavam mostrar sua superioridade no espaço, né? Seja indo para a Lua, ou seja com aplicações locais. Ele foi iniciado na década de 70 e o primeiro GLONASS a ser lançado foi em 82. Ele foi desenvolvido para que a União Soviética também tivesse um sistema de posicionamento. Você não pode contar com satélites de um potencial inimigo seu se você estiver numa guerra ou numa situação de conflito, né? Porque esses sistemas, eles podem ser, como a gente chama de estragados, digamos assim, degradados, acho que é o termo mais adequado em português. Então, por exemplo, os Estados Unidos têm o GPS, ele tem uma precisão de poucos metros, mas ele pode degradar o sinal e fazer com que apenas os Estados Unidos tenham a leitura com precisão, e pode degradar o sinal para outros usuários. Então é importante você ter o seu próprio sistema para que você tenha controle sobre ele numa eventual necessidade.
11: É uma questão de soberania também, né? Ter a tecnologia ali em domínio, de certa forma, e até influência sobre outros países. Queria que você falasse sobre essa influência do GLONASS, né, em outros países, para além da Rússia, por onde ele é mais utilizado? A gente sabe pouco, né, do GLONASS aqui no Brasil, mas imagino que ele seja bastante utilizado em países mais próximos lá da Rússia.
14: Olha, ele pode ser utilizado em qualquer satélite, em qualquer país, tá? Se você olhar, provavelmente o seu celular é compatível com ele também. Quase todos os celulares modernos são compatíveis. E você tem um setup nele onde você pode escolher GPS, GLONASS, etc. Eu costumo deixar o meu setado em todos, porque daí ele vai pegar a informação de todos os satélites e pode ser um pouco mais preciso. Isso numa situação de normalidade. Numa situação de não normalidade, num conflito, numa guerra, alguma coisa assim, você pode dar a precisão máxima para o seu aliado e não dar para o seu não aliado. Então aí já começa a ter esse jogo geopolítico. Um país que não tem essa capacidade, poucos têm, né? Europa, Estados Unidos, Japão, China, União Soviética, Rússia atualmente, né? Tem essa capacidade. Então você pode fornecer uma moeda de troca. Eu te forneço a sua localização em troca de alguma coisa. Então ele é importante nesse sentido também. Mas a princípio, em situação de normalidade, todos podem ser usados de qualquer lugar.
7: Antônio, então, olhando para o nosso smartphone hoje, e quando mostra a nossa localização, então já utiliza não apenas só um sistema, ele já está combinando esses sinais de constelações ao mesmo tempo, é isso?
14: É, você tem um setup, né? No meu tem um setup, por exemplo, eu posso escolher qual satélite eu quero receber ou se eu quero receber todos eles. Então essa tecnologia está disponível. Eu não sei te dizer se em todos os celulares são assim, mas já é possível usá-lo pelo menos em alguns modelos.
7: Tá certo, porque é justamente isso que a gente quer entender, principalmente, claro, que a gente está querendo entender as diferenças do que se conhece por GPS, mas também entender a utilidade hoje já do GLONASS, né?
14: É, exatamente. O GLONASS pode ser utilizado no Brasil, por exemplo, se o seu celular for compatível com ele. Na especificação do celular, ele já diz os sistemas aonde ele é compatível.
11: Antônio, em termos espaciais, a gente queria entender quantos satélites são necessários para garantir a cobertura global e como eles estão distribuídos em órbita. Como é que funciona essa constelação do GLONASS?
14: Bom, o requisito que você precisa para achar sua localização é que você tenha pelo menos 4 satélites visíveis, né? Porque você tem um espaço tridimensional, 3 coordenadas espaciais e uma de tempo. Então, para você poder resolver as equações embutidas ali, você precisa 4 visíveis ao mesmo tempo. O quanto satélites você precisa depende da altitude. Quanto mais alto ele estiver, menos satélites você precisa. Todos esses satélites estão mais ou menos na mesma órbita, que a gente chama de órbita média, né? Em torno de 20 mil quilômetros de altitude em relação à Terra, por exemplo. Então, o GLONASS, ele tem 24. Com esses 24, ele já tem a capacidade de você ter uma cobertura completa. O Beidou é o que mais tem, ele tem 30 35, inclusive 5 em órbita geoestacionária. Então você tem mais superposição de sinais, né? O que é bom. Se um satélite está muito baixo no horizonte, perde precisão, você vai ter um outro. Então, a princípio, quanto mais satélites você for colocando, melhor fica a sua cobertura. Mas com 24 você já consegue uma cobertura global, que é o que tem o GLONASS atualmente. Ele está distribuído em diversas órbitas, né? Você tem que colocar os satélites em diversos planos orbitais para que quando um desapareça em determinado ponto, outro apareça, né? Se você concentrar todos numa mesma órbita, você vai ter regiões com muitos satélites visíveis e regiões sem nenhum satélite visível. Então é importante você fazer uma distribuição equitativa em planos orbitais e equitativa dentro de um plano orbital. Então eles ficam igualmente espaçados para você ter, à medida que eles vão girando em órbita, então você vai pegando todas as partes da Terra.
11: Antônio, até pra gente entender, você falou de linhas orbitais, né? A gente já ouviu muito recentemente, inclusive falamos aqui no Em Órbita sobre o assunto, tem aqueles satélites, por exemplo, focados em conexão de internet, né? E aí dá pra citar algumas empresas, como a própria Starlink, né? Acho que é a mais conhecida, que ficam na órbita baixa da Terra. Queria entender, até pra gente entender, onde ficam esses satélites de GNSS, como o GLONASS? Eles ficam em qual órbita da Terra, assim, qual faixa eles ocupam? Você citou as diferentes faixas, né? Por qual motivo eles ficam em diferentes faixas? Só pra gente diferenciar desses outros satélites que a gente costuma ouvir bastante.
14: Bom, os satélites de internet, eles ficam em órbita bastante baixa, né? Órbita baixa em torno da Terra é uma altitude de 500 quilômetros, 300 quilômetros, por aí já é considerado uma altitude baixa. Todos os satélites de GNSS ficam nas altitudes médias, né? O GLONASS, por exemplo, ele fica numa altitude de 19.100 quilômetros em relação à Terra. Todos os outros ficam nessa faixa, 19, 20, por aí. Porque nessa altitude, você consegue, ao mesmo tempo, ver uma parte grande da Terra, né? É efeito de visibilidade. Quanto mais você se afasta da Terra, maior a área da Terra que você consegue ver. Então você precisa menos satélites. Mas se você ficar alto demais, você já precisa de mais potência no seu equipamento para você fazer a localização, etc. Então essa órbita média é considerada um bom ponto. Mas veja que o Beidou, por exemplo, ele chega a ter na órbita geoestacionária. A órbita geoestacionária é muito elevada, ela fica a 36 mil e poucos quilômetros de altitude. E o satélite fica parado com relação ao observador na Terra, porque ele gira com a mesma velocidade que a Terra gira, né? Então você tem satélites em diferentes órbitas, mas a grande maioria fica concentrada nessa altitude média de 19, 20 mil quilômetros. E é por isso que constelações de internet precisam de centenas, milhares de satélites para ter uma cobertura completa, porque eles estão muito baixo. Então eles enxergam um pedacinho muito pequeno da Terra. Então você precisa de muitos satélites para enxergar a Terra inteira. Mas por outro lado, a velocidade de transmissão é mais elevada, porque a distância é menor, não tem a latência, né, a demora, e também você tem a vantagem de que o custo é muito menor para lançar nessas órbitas.
12: E nesse desenho orbital ainda, Antônio, então o que você está querendo dizer para a gente é que está mais próximo dos polos, por exemplo, tanto o GLONASS como o chinês aí que você menciona, o Beidou, né? Ele traz mais vantagem para o nosso dia a dia, se nós formos analisar assim, o desempenho do sistema, desse sistema russo, depende do que? Da latitude do usuário?
14: A cobertura sempre depende um pouco da latitude, mas todos eles estão numa mesma altitude. Então, a princípio, as precisões deles são muito parecidas. Eu não vejo uma razão para um ser muito mais preciso do que o outro. A precisão do GLONASS é avaliada aqui entre 2 a 10 metros, a do GPS 5 a 10 metros. Então, o GLONASS, a princípio, tem um pouco mais de precisão. Teria a mesma do Beidou e do Galileu, provavelmente. Mas são diferentes.

0: estágio do GLONASS em comparação ao GPS dos Estados Unidos, ao Galileu Europeu, ao próprio Beidou chinês, né? Existe alguma situação em que o sistema russo apresenta algum desempenho superior, dá pra gente destacar, assim?
1: Os comparativos, as informações disponíveis aí que eu consegui encontrar, colocam o Beidou e o GLONASS e o Galileu da mesma ordem, de 2 a 10 metros de precisão, e o GPS um pouquinho inferior. A diferença disso provavelmente é por equipamento, não é por órbita. Talvez o GLONASS tenha aí um equipamento um pouco mais preciso, alguma coisa assim. Mas não é o fator orbital. O fator orbital deles é muito parecido. Eu diria que, a grosso modo, eles são todos muito, muito próximos, assim, porque você veja que essa escala, por exemplo, quando você faz uma busca de especificação, colocam 2 a 10, tem uma faixa larga aí, isso depende de quantos satélites estão visíveis, né? Depende do momento. Se em determinado momento, numa localização, você tiver 5 satélites visíveis, você vai ter mais precisão do que se tiver 4. Mas isso é dinâmico, porque os satélites estão se movendo, né? Então, isso depende da sua localização e depende do momento onde você está fazendo a medida também.
2: E, Antônio, a gente fica pensando aqui se a gente já tem essa integração nos smartphones e, além deles, né, tem setores, tem atividades que tem necessidade de precisão mesmo, né, para acontecer. A gente vê muito isso no agronegócio, tem uma questão também de monitoramento ambiental, empresas de logística e até mesmo aviação, né, no georreferenciamento. Se a gente olhar para o Brasil especificamente, quais são os benefícios práticos de nós estarmos recebendo sinais do GLONASS e se existe explicações, se você puder trazer pra gente alguma aplicação nacional que dependa e se beneficie dessa integração?
1: Bom, a princípio, todas as aplicações se beneficiam dessa integração. Se um celular você pode escolher receber todos os sinais, eu imagino que a maioria dos aplicativos também façam isso, né? Então, mas são esses efeitos que você citou. Por exemplo, o tráfego aéreo é fundamental. Sem um GPS pro tráfego aéreo, você teria muito mais acidentes, colisões, etc. Todo o funcionamento de um avião é baseado no GPS, para você decolar durante o voo, para você descer em todas as etapas. Agronegócio também, as máquinas que fazem plantio, etc., elas acham o posicionamento delas através do GPS. Então, se você perdesse isso, por exemplo, se todo o resto do mundo resolver que vai desligar todos os GNSS do mundo inteiro, o prejuízo é muito grande. A aviação praticamente pararia, a agricultura iria retroceder décadas atrás, aí no tempo onde você iria manualmente ali no chão ver as trajetórias das suas linhas de corte, de plantio, etc. Então, a perda é muito grande. Você nota isso no seu próprio dia a dia. Todo mundo praticamente hoje usa um GPS para você dirigir seu carro, para você se deslocar, essas coisas. Então, a perda disso seria enorme em termos econômicos, com agricultura, com aviação parada. Seria um caos total se você perder as ligações com o GNSS, todos eles.
0: Antônio, e quanto à sincronização de tempo, qual a importância desses sistemas para as telecomunicações, para as redes elétricas, internet, até para os mercados financeiros que precisam dessa sincronia? Qual a importância desse trabalho conjunto desses sistemas aí, GNSS?
1: A sincronização do tempo é fundamental até para a localização, né? Porque quando você tem uma medida, quando você liga o seu celular para ser um receptor, ele precisa saber aonde está o satélite que ele está vendo, e o mais preciso possível, ele precisa saber em que momento ele viu isso, para daí ele resolver, ele monta uma equação, um sistema de equações, né, com 4 satélites visíveis, e ele resolve isso. Então, se você perder a sincronização com o tempo, você vai perder toda o GNSS, deixa de existir se você não tivesse a sincronização no tempo. Se você souber que você viu um satélite em tal posição, mas não sabe quando, toda a informação é perdida, essa informação fica inútil. Então, a sincronização do tempo é um fator muito preponderante. E ele é também certamente um fator que influencia muito a precisão. Quanto mais preciso for o relógio que você tiver a bordo dele, maior a precisão que você vai ter para encontrar a sua posição. Então, tudo que depende disso fica ligado ao tempo, assim como a distância.
2: Certo. Antônio, olhando para trás, e agora a gente pensando um pouquinho do que evoluiu e desafios que vem aí, né? Se nós olharmos esse primeiro sistema de navegação lançado lá em 1960, né? Você pode explicar de lá para cá quais foram os avanços mais importantes até hoje desse sistema e também do GLONASS, quais são os desafios tecnológicos que ainda eles precisam encontrar, que eles vão ter que alcançar, porque tudo evolui muito rapidamente, né?
1: A evolução é essencialmente tecnológica. Você vai tendo satélites que têm cada vez mais precisão em medida de tempo, em medida de posicionamento. Então, você ter um equipamento que envia informações

0: informação mais rápido, você consegue aumentar a precisão para atender o seu usuário, e tudo isso vai evoluindo. Você vai miniaturizando os sistemas, você vai tornando eles mais precisos, e isso vai ajudando na determinação como um todo. Certamente, os receptores e as unidades que enviam o sinal de um satélite dos anos 60 para agora evoluiu muitíssimo, né, em termos de velocidade e de precisão. Essa evolução tecnológica que vai ditando. E também a possibilidade de você ter mais satélites. À medida que você foi miniaturizando as coisas, os satélites ficam mais leves, então no mesmo lançamento você pode mandar mais de um satélite, você vai barateando o custo do lançamento, da manutenção, de tudo. Com isso, você começa a poder ter mais satélites. A tendência para o futuro, eu acho que é cada vez ter satélites menores, mais miniaturizados, com mais precisão, e as constelações, com esse ganho que você tem ao reduzir a massa do satélite, você vai ter condições de ter mais satélites operando, o que vai dar uma redundância maior. Se ao invés de quatro satélites você vê cinco, seis, sete em determinado ponto, você vai tendo mais precisão. Então, acho que a tendência de todos eles é crescer o número de satélites e diminuir o tamanho deles e aumentar a precisão de tempo de medida.
1: Antônio, a gente falou agora há pouco sobre a importância, né, para os países que têm essa tecnologia ofertada, né, e aí os exemplos do GPS, do GLONASS, a comunidade europeia também com Galileu, a China com Beidou. Quão importante seria, por exemplo, e existe essa ideia, esse conceito, essa proposta de trazer um sistema de satélite de localização brasileiro? Isso já foi posto em discussão. Queria que você falasse pra gente como que o Brasil se porta com relação a isso, se o uso das tecnologias estrangeiras é visto como suficiente, mas para entender qual a posição do Brasil nisso tudo.
0: Bom, eu já ouvi discussões sobre isso, mas essa é um investimento de alto valor, né? Você tem que lançar pelo menos 24 satélites aí de uma vez só, manter a constelação operando. São satélites de última geração. Não existe no Brasil a tecnologia totalmente dominada para isso, então alguns componentes teriam que ser importados, né? O custo seria muito alto. A vantagem é aquela questão que você comentou da sua independência tecnológica. Você passaria a ter condições de operar os seus satélites, com isso você não dependeria de outros satélites. Se em algum momento os outros países ou algum deles resolver bloquear o seu sinal de GPS, isso é possível de ser feito. Se você estiver numa situação de conflito ou alguma coisa assim, isso pode acontecer. Então, você ter a sua tecnologia seria importante. Eu gostaria que o Brasil tivesse os seus próprios satélites, o seu próprio sistema de posicionamento, para ele reduzir essa dependência do exterior. Mas os GPS serem desligados é uma possibilidade muito remota, porque você não consegue desligar numa área pré-determinada e não em outras, então você prejudicaria o sistema como um todo. Ou seja, o prejuízo você desligar os satélites, tentar desligar os satélites para alguns países, causaria um caos no mundo inteiro. Então é uma possibilidade que eu vejo como pequena. Mas, se você não tiver o seu sistema, você fica dependendo, do exterior, isso não há dúvida. Você perde bastante a sua autonomia.
1: E aí, Antônio, com relação a esses satélites, essa tecnologia estrangeira, eu queria entender se, por exemplo, existem satélites serem lançados, existem países que lançam satélites de uma tecnologia, como, por exemplo, se o Brasil lançasse satélites pensando em GPS, uma situação hipotética, ou a própria Europa, antes de estabelecer o Galileu, fazia isso, como que funciona essa relação? Só os Estados Unidos lançam satélites pensando em GPS, só a Rússia vai lançar satélites pensando em GLONASS, como que isso acontece? Ou países parceiros, pelo menos nessa questão espacial, também atuam dessa forma?
0: Poderia, na verdade, no cenário atual é esse que você descreveu. A União Soviética, que depois concentrou na Rússia, lançou o seu sistema, a Europa se unificou e lançou o dele, a China o dele, os Estados Unidos o dele. Poderia haver trabalhos conjuntos, mas eu não conheço nenhuma previsão para isso. O melhor para fazer no momento, se for para atuar em conjunto, é juntar todos os satélites e você utilizar eles todos que já estão disponíveis, né? Não precisaria um projeto novo para lançar mais satélites. É claro que esses satélites também têm tempo de vida útil, né? Então, de tempos em tempos, você vai ter que ficar substituindo eles. Mas eu não conheço nenhuma iniciativa de fazer um GPS internacional, digamos assim. Eu acho que, no momento, cada um tem o seu sistema e trabalha bem com ele.
2: E com relação ao arquivamento, Antônio, e suporte para os arquivos de dados de GNSS, existe algum centro de arquivamento, talvez global, desses dados que são obtidos, como é que entra isso, por exemplo, numa questão de observatório para identificar e para ver até em tempo real ali, né, a qualidade desses GNS?
0: Cada país faz o seu monitoramento e desce os dados do seu satélite independentemente, mas a gente consegue ler dados de outros, né? Tanto que quando você usa o seu GPS no Brasil, no seu celular, você está lendo os dados do sistema GPS ou do GLONASS, aquele que você configurar. Então, essas leituras, sim. Guardar dados em larga escala, não vejo muita utilidade. Assim, você não vai ficar guardando por décadas a posição de cada satélite em cada momento. Acho que não teria necessidade para isso. O GNSS é um sistema mais imediato. Você utiliza o seu dado via sua localização. Não sei se existe alguma aplicação que tenha por hábito guardar base de dados de localização por longos períodos. Não consigo imaginar algum onde isso seja necessário.
2: E eu te perguntei isso mais especificamente, por exemplo, se um desses sistemas precisar recuperar dados, né? Que foram produzidos, qual é a segurança disso, né? Desse arquivamento.
0: Por algum tempo, sim. Os aviões, por exemplo, eu imagino que eles guardem o traço das suas rotas por algum tempo. Se acontece algum acidente, alguma coisa, você pode voltar para ver o que saiu errado, né? Então é possível guardar dados, mas eu não consigo ver, assim, uma aplicação muito grande de você guardar dados por longos períodos de tempo.
2: Uhum, talvez não tenha essa necessidade. É um ponto que eu levantei aqui, pensando se é necessário realmente ter esse armazenamento. Talvez não, né?
0: Eu não consigo imaginar nenhuma situação. Eu nunca parei para pensar nisso, na verdade, mas eu não consigo imaginar uma situação onde dados armazenados por longos períodos têm alguma necessidade. Por curtos períodos, sim. A aviação, por exemplo, é um deles. Eu imagino que se você precisa saber qual foi a rota que um avião descreveu ontem, por exemplo, eles devem ter as companhias aéreas, os sistemas de controle de tráfego devem ter essa informação guardada. Mas por longos períodos, para você ter problema, por exemplo, de armazenamento, precisar uma quantidade excessiva de gigabytes de armazenamento, eu não consigo vislumbrar nenhuma. Eu não digo que não tenha, mas eu não consigo imaginar nenhuma.
1: Vamos fazer uma pausa agora com o Antônio Prado, que é pró-reitor de pós-graduação do Instituto Nacional de Pesquisas Espaciais, o INPE, e pesquisador especializado em dinâmica orbital, para escutar um trechinho do episódio que eu citei agora há pouco sobre lixo espacial com o Lucas Fonseca, engenheiro espacial e consultor do Escritório das Nações Unidas para Assuntos do Espaço Sideral, a UNUSA, da ONU. Ele falou sobre questões envolvendo o lançamento de novos satélites, né? As aprovações, como são nos Estados Unidos, que precisam basicamente aprovar internamente, não seja sem passar por uma aprovação global, por exemplo, e, enfim, os riscos que isso traz, né? Pensando na superpopulação de satélites na órbita baixa da Terra, onde ficam aí principalmente aqueles satélites de comunicação, né? Como a gente conversou agora com o Antônio, e os novos satélites aí de internet, como os satélites da Starlink, por exemplo. O episódio foi ao ar no dia 4 de março desse ano. Você escuta lá na metropolitanario.com.br. O episódio inteiro tá lá na íntegra, mas a gente traz um trechinho aqui para você falando justamente sobre essas questões. Vamos ouvir.
3: E acho que a gente pode entrar nisso também, na questão de lixo espacial, que a gente nem chegou a comentar tanto, né? A gente falou sobre a presença ali. Como que esses resíduos resultantes de impactos, eles preocupam nesse lugar? Tem a síndrome de Kessler também, né? Que a gente chegou a comentar.
4: É até interessante ter trazido a NOAA, porque aí você já vê como é que as coisas são complicadas. Porque você tem a FCC controlando basicamente quais satélites vão para o espaço, qual é a comunicação, né, qual que é a frequência que esses satélites vão se comunicar. Mas se eu, por exemplo, colocar um satélite de imageamento no espaço, eu tenho que ir na NOAA pedir a bênção. Assim, dependendo do tipo de satélite, você vai num órgão diferente nos Estados Unidos, não é unificado isso. Em outros países você tem as agências espaciais, por exemplo, aqui nos Estados Unidos, aqui no Brasil, se eu quero colocar um satélite no espaço, eu vou informar a Agência Espacial Brasileira, né, ela vai me auxiliar junto à Anatel para fazer as coisas. Então a Agência Espacial ajuda nesse processo, chama de burocrático, mas é um processo necessário para se colocar algo no espaço. Nos Estados Unidos isso é feito direto com as agências. Então eu quero colocar algo, olhar a Terra, eu vou conversar com o NOAA, eu quero colocar a transmissão de comunicação, eu vou falar com a FCC e assim vai. E a NOAA tem essa preocupação grande também, é da sustentabilidade, né, de como que isso afeta. Então, por exemplo, as boias de medição oceânica são projetos que são feitos em parcerias com a NOAA. Projetos de previsão meteorológica muitas vezes são feitos em parceria com a NOAA. Então a NOAA acaba tendo essa frente mais atuante junto à sustentabilidade ambiental, aí propriamente dita, né? E aí, tendo dito isso, quais são os riscos que existem, né? Tem esses riscos da contaminação atmosférica, que a gente já falou, tem esses riscos da síndrome de Kessler, mas eles acabam, de certa forma, até de de maneira direta, né, nem indireta, inviabilizando novos satélites também. Então, se você tem uma parte que está muito poluída, eu não tenho como colocar um satélite naquela região super poluída. E aí a gente começa a pensar em, tá, então como é que eu consigo evitar isso? Bom, posso evitar isso gerenciando a maneira que esses satélites vão criar detritos espaciais, qual que é a quantidade máxima de detrito espacial que cada lançador espacial pode gerar, cada satélite pode gerar. Se o satélite for destruído, será que eu fiz ele de uma forma que ele gere poucos detritos espaciais? Então a gente está muito preocupado em como determinadas zonas da órbita podem eventualmente se tornar extremamente inviáveis para colocar novos satélites. E para isso existe um termo que chama SSA, Space Situational Awareness, então algo como tipo, qual que é a minha capacidade de percepção da situação do espaço, que é uma frente que tenta catalogar esses detritos todos. E a gente consegue catalogar através de radar e através de telescópios olhando para essas órbitas e tenta, de alguma forma, decifrar se existe alguma coisa naquela órbita ou não. E aí, é claro, se a gente tem um objeto que tem 1 metro de diâmetro, é muito mais fácil de ver do que um objeto de 1 milímetro. E aí hoje a gente tem essas restrições de qual que é o tamanho de detrito que eu consigo catalogar. Então, um detrito de poucos milímetros, ele bater num artefato espacial pode destruir o artefato espacial. E a gente teve até uma situação recente que veio disso. Então, um módulo de torno de astronautas, na verdade taikonautas, né, são astronautas chineses, que estava na estação espacial chinesa, ela foi atingida por detritos espaciais, fez um furo no módulo que ia voltar com os astronautas. E eles tiveram que corrigir, né, esse módulo em órbita para conseguir fazer a reentrada orbital. Então, assim, já acontece, já é um problema real. Agora, se for um detrito natural ou um detrito artificial, aí é mais difícil. O que se sabe hoje é que existem essas nuvens de detritos já existentes, já são catalogadas, já são observadas. Você tem entidades públicas, governamentais, fazendo esse tipo de monitoramento, mas você também tem atividades privadas. Então, até no Brasil, hoje, tem 2 startups no Brasil que estão fazendo SSA, esse trabalho de SSA que eu te falei, que estão tentando catalogar detritos espaciais e vender essas informações para outras empresas privadas que querem colocar satélites em órbita e depois operar esses satélites em órbita. Em Brasília, a gente tem um braço da Força Aérea e faz esse controle de satélites. Então, o Brasil tem, sei lá, o satélite já estacionário brasileiro, e dependendo de uma nuvem eventual de detritos, esse pessoal está pronto em fazer desvio de satélite. Então, o satélite tem motor, ele consegue acender esse motor por alguns segundos, desviar a órbita um pouquinho para fugir da nuvem de detritos e depois retornar para a órbita correta. Essas nuvens de detritos têm aí essas ações, tanto públicas quanto privadas, que vem tentando catalogar e criar serviço para outras empresas que estão operando poderem desviar esses atritos. Então, você imagina que, a partir do momento que eu estou crescendo exponencialmente a quantidade de satélites em órbita, como que não vai dificultar essa história do SSA e como não vai também demandar novas soluções que vão limpar a órbita. Então, vai ter empresas fornecendo serviços que vai, sei lá, vai abrir uma tarrafa no espaço para coletar detritos espaciais, vai tentar queimar com laser, vai tentar fazer um tiro que freie esse detrito para ele fazer reentrada orbital. Então, tem diversas maneiras sendo pensadas para também mitigar o risco depois que ele já foi estabelecido.
1: Além da parte dos lançamentos, aprovações para lançamentos, superpopulação de satélites e a preocupação com relação ao lixo espacial, o Lucas também explicou para a gente como funciona a reentrada desses satélites e não só, né? Também quaisquer corpos aí que estejam na órbita da Terra que precisem entrar. Então, ele comentou, por exemplo, o fim da estação espacial, né, que está previsto aí por volta de 2030 e como vai se dar esse retorno à Terra. E também sobre essa possível queda de satélites, é uma curiosidade geral, então vamos ouvir mais essa explicação aí do Lucas.
4: Satélites em órbita baixa, todos eles caem depois de um tempo, se eles não forem corrigidos, a órbita deles, e aí para ser corrigido, ou você tem que ter um próprio motor embarcado, ou uma solução futura, que ainda não existe, mas tem empresas pensando nisso, tem pesquisas governamentais, de você ter rebocadores espaciais. Então você tem, por exemplo, um satélite que poderia viver mais 10 anos, mas por algum motivo ele precisa ser realocado em órbita, você tem um robô que consegue ir lá e movimentar ele para uma órbita correta, né, uma correção de órbita aí. Esse risco da reentrada orbital, ela obviamente aumenta com o tamanho do objeto que vai reentrar. Então, quando eu vou colocar, por exemplo, a Estação Espacial Internacional, ela deve reentrar até 2030, você vai ver a Estação Espacial caindo na Terra. E aí, é claro que não dá para imaginar que toda a estação espacial vai ser queimada na reentrada, você vai ter pedaços dela caindo, e a gente faz isso de maneira controlada. Existe um ponto que a gente chama de ponto Nemo, que é o ponto mais distante de qualquer porção territorial do planeta Terra, ele fica no meio do Pacífico, e aí esses grandes corpos são feitos para que quando ele faça a reentrada, a gente consiga controlar essa reentrada para que ele caia próximo ao ponto Nemo, para que não tenha nenhum risco de cair numa posição territorial que eventualmente teria algum dano à vida. Claro que os peixes que estão no ponto Nemo vão sofrer com a reentrada orbital, mas não tem risco humano. Corpos pequenos, né, um satélite da Starlink, ele queima totalmente nessa reentrada e aí acaba criando esses óxidos que eu te falei, mas ele não apresenta esse risco de impacto imediato com uma pessoa em terra. A gente não tem, pelo menos nunca foi catalogado, que alguma pessoa tenha sido morta por um detrito artificial que tenha feito reentrada. Então, até hoje, esse problema é um problema, pode acontecer no futuro, mas é um problema que não é uma preocupação tão grande, porque a gente sabe que, se não a totalidade, quase a totalidade do artefato é consumido pelo atrito, por conta da alta velocidade que ele tem, a própria atmosfera queima o artefato inteiro. Porque aí você já vê como é que as coisas são complicadas, porque você tem a FCC controlando basicamente quais satélites vão para o espaço, qual é a comunicação, né, qual que é a frequência que esses satélites vão se comunicar, mas se eu, por exemplo, colocar um satélite de imageamento no espaço, eu tenho que ir na NOAA pedir a bênção. Assim, dependendo do tipo de satélite, você vai num órgão diferente nos Estados Unidos, não é unificado isso. Em outros países você tem as agências espaciais, por exemplo, aqui nos Estados Unidos, aqui no Brasil, se eu quero colocar um satélite no espaço, eu vou informar a Agência Espacial Brasileira, né, ela vai me auxiliar junto à Anatel para fazer as coisas. Então a Agência Espacial ajuda nesse processo, chama de burocrático, mas é um processo necessário para se colocar algo no espaço. Nos Estados Unidos isso é feito direto com as agências. Então eu quero colocar algo, olhar a Terra, eu vou...
1: Esse foi o Lucas Fonseca, engenheiro espacial e consultor do Escritório das Nações Unidas para Assuntos do Espaço Sideral, a UNUSA, da ONU. É difícil fugir de espaço quando a gente está falando aqui de GNSS, esse Sistema Global de Navegação por Satélite. Até porque a gente pensa justamente nessa questão da órbita terrestre, que está cheia de satélites, e essa preocupação com a superpopulação é algo bem recente e, enfim, precisa ser muito debatido. Como o Lucas falou, né, existem algumas soluções, tanto pensando em agências espaciais, quanto em empresas privadas. O próprio Brasil aí tem algumas empresas trabalhando com essa identificação de detritos, né, para evitar quaisquer tipos aí de impactos que possam prejudicar o funcionamento aí da nossa órbita baixa da Terra. Mas, enfim, vamos voltar agora pro papo com ele, Antônio Prado, pró-reitor de pós-graduação do Instituto Nacional de Pesquisas Espaciais, o INPE, e pesquisador especializado em dinâmica orbital. Ele está falando com a gente sobre as diferentes tecnologias de geolocalização e também as vantagens do GLONASS no Sistema Global de Navegação por Satélite, né? Vamos ouvir.
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1: Antônio, voltando aqui para essa parte de quem lança, né? Quem institui, quem estabelece essas redes, esses sistemas, a gente tem visto nos últimos anos um crescimento bem grande aí vou chamar aqui da exploração espacial comercial, né? E aí muitas empresas, a gente falou aqui do Starlink, né? Que é linkado à SpaceX, aí tem outras empresas também que costumam fazer até lançamentos, né? Tipo, e tudo mais, tem a Blue Origin também. Queria entender como que isso tem sido visto no sentido de geolocalização. Existe algum movimento dessas empresas? Isso pode alterar de alguma forma como funcionam esses sistemas? Ou as empresas atuam em conjunto com os países? Qual é a posição dessa exploração espacial comercial aí com relação a esses serviços de geolocalização?
0: O que eu tenho conhecimento, eu não conheço nenhuma empresa que esteja pensando em fazer um serviço privado desse tipo, que essa é uma operação relativamente de alto custo, e como esses sistemas já estão bem estabelecidos, eu não sei se teria muito mercado para isso. O Starlink, por exemplo, tem a proposta de você viabilizar a internet em regiões onde cabeamentos e estações terrestres, essas coisas não alcançam. Amazônia, por exemplo, como você faria para ter internet na Amazônia inteira? Colocando antenas espaçadas seria muito complicado. Então você tem um mercado ali. Você tem o oceano, por exemplo, os navios que viajam pelo oceano. É complicado você ter uma internet que não seja por satélite no oceano. Você não vai ter como colocar estações, etc. Então tem uma necessidade de mercado. Uma necessidade de mercado para o GPS, que já tem uma cobertura global, 4 ou 5 sistemas diferentes, não me parece assim algo que tem um mercado. Quem contrataria esses serviços? E por que, se você já tem uma oferta grande desses serviços, né? é mais isso, é mais uma questão de ter demanda. Para internet eu vejo, para localização eu não vejo.
1: Ah, entendi. É, pois é, a gente fica se perguntando muito porque eu acho que tá cada vez mais importante, né, essa questão, essa entrada comercial aí, né, em pesquisas, em lançamentos, em tudo envolvendo espaço, então fica até a dúvida por conta desses lançamentos de satélite.
2: E aí que eu quero voltar aqui, Antônio, porque para entender um pouquinho da relação do uso desses sistemas e o consumo das nossas baterias. A gente fez um episódio recente aqui no Em Órbita falando especificamente de baterias e a gente falou muito dos consumos, a gente deu até dicas, né, para os nossos ouvintes para economizar bateria depois. Eu queria entender se a gente fica usando um ou mais sistemas, se o ideal é a gente ficar sempre só num sistema, se isso consome, por exemplo, se você sabe dizer pra gente um pouquinho mais de bateria, né, já que o receptor talvez ali do celular precisa trabalhar um pouquinho mais para processar mais sinais?
0: Sem dúvida. Se você colocar todos os satélites, você vai ter um consumo de bateria mais elevado. Ele vai ficar buscando esses sinais, recebendo esses sinais, tratando esses sinais, fazendo cálculo com esses sinais, você vai ter um aumento de consumo de bateria sem a menor dúvida. Então, eu diria assim, às vezes eu deixo o meu setado só para GPS, por exemplo. Eu não preciso ultra precisão para tentar pegar mais satélites. Às vezes economizar a bateria é mais importante, mas o que você colocou é correto. Quanto mais informação o celular receber, quanto mais ele processar, mais ele vai consumir.
2: E também, aproveitando de consumo, quero falar um pouquinho de internet, porque se a gente pensar no uso tanto do GPS, do GLONASS e os demais, a gente tem um funcionamento que hoje, se eu for olhar ali no meu manuseio, eu não preciso do sinal da internet ou num plano de dados para conseguir me localizar, né? Não mais.
0: É, se você tiver acesso à rede de localização, você não depende da internet, você depende só de localizar o seu satélite. Então, se você estiver operando fora da internet, você pode colocar o seu celular em modo avião, você vai conseguir localização. Eu acho que a internet ajuda na precisão da localização, porque ele pode acessar dados de outros bancos de dados. Eu não tenho muita certeza como funciona isso, não é muito a minha especialidade, mas a minha impressão é essa, que se você não tiver internet, você também faz localização, perde um pouco a precisão. Com internet você vai ter um pouco mais de precisão, porque ele obtém mais informações.
2: É bacana a gente entender hoje como é que essas tecnologias elas se integram, né, para, claro, para uma melhor localização.
1: E ajuda muito quando a gente tá em viagem, por exemplo, não tem conexão à internet ali, né, e aí você olha o mapa, claro, tem que, até uma dica importante, assim, né, não sei se a gente vai trazer isso daqui a pouco, né, a gente até falou, tem aplicativos que você baixa o mapa e você consegue seguir a sua localização mesmo que não tenha internet sendo usada, né, justamente por isso, por esse serviço de localização. Antônio, queria que você falasse um pouquinho agora sobre a constelação em si, né, você falou um mínimo aí de 24 satélites, inclusive dando uma olhada aqui, falando sobre o GLONASS, né, ali na década de 90 foi anunciado que a Rússia alcançou os 24 satélites, né, pouco depois do fim da União Soviética, mas enfim, o sistema ainda é um pouco em declínio, né, foi só nos anos 2000 que ficou estabelecido de fato. Queria que você comentasse um pouco como funciona essa constelação, assim, qual é a vida útil de um satélite que faz parte dessa constelação, como são feitos esses reparos em caso de necessidade, quem acompanha isso, como que isso é monitorado, pra gente entender melhor como funcionam essas operações, né?
0: Bom, os satélites são monitorados pelo grupo que lançou, obviamente. Aí você vai constantemente verificando a saúde do seu satélite, né? Se ele está funcionando direitinho ou não. Os satélites também possuem alterações de órbita, a forças perturbadoras que atuam, etc., que você não pode prever exatamente. Então as órbitas mudam um pouquinho. Então pode ser necessário você fazer manobras corretivas nesses satélites. E também você vai ter que trocá-los de tempos em tempos. A vida útil desses satélites é longa, é da ordem de décadas aí. Mas uma hora você precisa fazer troca, até porque começa a acabar energia, essas coisas, nada é infinito. Então você tem que estar fazendo esse monitoramento, se preparando para uma eventual troca e fazendo correções orbitais. Atualmente, até mais do que órbita perturbada, tem o problema de risco de colisão com debris, etc., né? Essa órbita onde eles ficam não é tão superpopulada como a órbita baixa, mas ainda assim sempre existe risco de você ter colisão com debris, etc. Então, se você consegue detectar que um debris tem risco de colisão com seu satélite, você precisa gastar um pouquinho de combustível nele para manobrá-lo alterar a órbita dele para evitar que exista essa colisão. Então você tem que ter um monitoramento constante, troca de satélites a cada 2-3 décadas, não sei exatamente, acho que depende um pouco de cada equipamento, de cada grupo aí que lançou, mas é bem dessa ordem, assim.
1: Entendi. E aí, pelas contas, então, já tem algumas dessas unidades das constelações ao longo dos anos, já viraram, inclusive, debris, né, ali na outra média.
0: Sim, e aí você teria que tirá-lo dessa órbita para não atrapalhar a constelação, né? Existe o conceito do que a gente chama de órbita cemitério. Então, se o seu veículo, se o seu satélite deixou de funcionar e ele está numa órbita importante como essa, você teria que ter deixado um pouquinho de combustível nele para você subir ou descer um pouquinho essa órbita para não correr o risco de colidir com os demais, né? Então esse seria o procedimento recomendado, embora não seja sempre feito assim.
1: Que curioso, órbita cemitério é engraçado, né?
2: Mas a gente imagina. Que fica lá,
0: você,
2: né?
0: Deixa ele morto ali.
2: Uhum.
1: É, a gente já chegou a falar sobre lixo espacial aqui no Em Órbita, né? Inclusive, aos curiosos, está lá no metropolitanarrio.com.br, né? Alguns, acho que em alguns episódios a gente falou sobre lixo espacial, mas teve um especificamente sobre isso. Naquela época que teve uma situação com a China, né? Enfim, alguns astronautas acabaram ficando presos na estação espacial chinesa por conta de choque, né, entre a nave que ia buscá-los e enfim, esses debris. É curioso, né, como é um problema muito moderno, assim, parece até um pouco futurista, parando para pensar.
0: É um problema gravíssimo.
2: E Antônio, ainda falando desse desenho orbital e aproveitando a sua especialidade, né, nesse quesito de desenho orbital, a gente está falando muito individualmente aqui, pontuando situações, né, na comparação entre GPS, você trouxe aí os exemplos do Galileu europeu, do Beidou chinês. Eu queria entender, num cenário atual aqui, pensando em infraestrutura, se a gente está podendo já visualizar algo mais integrado nos sistemas entre eles, ou a gente está encaminhando aí para um cenário que vai ter mais competição daqui para frente entre esses sistemas do que necessariamente uma infraestrutura global integrada?
0: Eu acho que tem um pouco das duas coisas, né? Esses sistemas competem entre si, porque tem aquela questão, enquanto está tudo em paz e tudo tranquilo, todo mundo usa tudo. Você pode escolher qual você receptor você quer receber, etc. Então, nesse sentido, eles colaboram entre si. Mas num cenário diferente, num cenário de guerra, de conflito, por exemplo, vai surgir esses problemas. Se você tem uma guerra numa determinada região, como estava tendo até agora, no Oriente Médio, por exemplo, quem detém o GPS, que seria os americanos, eles têm a precisão máxima ali para saber o deslocamento das suas tropas. Eles vão tentar bloquear esse sinal para outros receptores. Aí é uma guerra tecnológica. Você tenta bloquear o sinal, o outro tenta construir um receptor que drible o bloqueio, porque você pode pôr senhas e códigos, por exemplo, nesses sinais, onde só um receptor que você quer que receba o sinal receba a precisão máxima. Dá para fazer esse tipo de coisa. Então, eu acho que sempre vai existir uma competição, porque a questão de soberania, todos os países vão querer ter certeza de que ele tem um sistema preciso numa situação de conflito, sem depender do sistema dos outros, que podem ser aliados ou não nessa questão, e todos, de certa forma, em tempos de paz, acabam colaborando um com os outros, porque você pode ter um receptor múltiplo que utilize um ou que utilize dois ou mais sistemas para ter mais precisão.
1: Certo. Antônio, e aí, até para a gente encaminhar aqui pro final da nossa entrevista, queria te perguntar, né, a gente considerando toda essa evolução das tecnologias de GNSS, com foco até no GLONASS que a gente trouxe aqui, olhando para os próximos 10 anos, a tendência é evoluir quanto a essas tecnologias de geolocalização. O que deve marcar a evolução desses sistemas globais por satélite nos próximos anos? Quais as tendências, assim, que a gente pode esperar?
0: Eu acho que a tendência é a mesma que vem desde o começo. Cada vez mais satélites, cada vez mais tecnologia a bordo desses satélites, que vão permitir um controle de tempo mais preciso, tempo é chave, né, como a gente já comentou, para você achar a sua posição, cada vez sensores mais precisos. Eu acho que vai ter um crescimento constante disso. Todos os sistemas vão, de tempos em tempos, aumentar um pouco o seu número de satélites, vai substituir por satélites tecnologicamente mais avançados. Eu acho que a tendência no espaço como um todo é de crescimento e melhoria tecnológica rápida.
2: E eu fico pensando que a gente fala muito, claro que a gente olha muito para o Brasil e pensa no negócio com precisão de georreferenciamento, muito do que envolve a agricultura. Você trouxe antes ali alguns pontos dessa questão de precisão. E a gente vem observando algumas questões mais ambientais, de coletas de pontos, né? Por exemplo, de amostras ali dessa área, né? De georreferenciamento. Esse monitoramento e esses levantamentos também, a gente pode dizer que esse tipo de sistema com os satélites, GPS, GLONASS e os demais, tem como a gente ter uma precisão mais para frente nesse monitoramento ambiental?
0: Tem. À medida que você tiver mais satélites e satélites mais evoluídos tecnologicamente, você vai ter mais precisão de medir. Essa precisão vai se espalhar em tudo, inclusive no que depender de ambiental, né? No que depende da posição. Mas as outras áreas também, você vai ter câmeras melhores para satélites de sensoriamento remoto, que vai coletar imagens de mais qualidade. Não é o conceito de geolocalização, mas é o conceito de uso de satélites em geral, né? Com câmeras melhores, você vai poder ter mais resolução, mais precisão de informação, vai poder ver melhor, mapear a Terra de forma mais precisa, tudo vai evoluindo. O posicionamento é a mesma coisa.
2: Exatamente, eu pensava justamente nisso. Era a minha dúvida aí com relação às possibilidades de mapeamentos diversos desses usos aí.
0: Nesse caso, eu acho que uma evolução de câmeras, por exemplo, talvez seja até mais importante do que uma evolução de posicionamento, porque já se tem uma precisão muito boa no posicionamento, né? Sei lá, você baixar de 2 metros para 1 metro precisão de posicionamento, eu não sei se impacta tanto em observação da Terra do que uma câmera que possa dobrar a sua resolução, por exemplo. Eu acho que nesse sentido o espaço de evolução maior estaria em câmeras e equipamentos de coleta de dados, até do que posicionamento.
2: O que interessa pra gente é que a gente vai ter um desempenho cada vez melhor aí desses sistemas e que vai ajudar muita gente como usuário também, né? Utilizando esses sistemas pra gente poder se localizar no dia a dia.
0: Certamente.
2: Antônio, muito obrigado pela sua participação aqui pra atualizar pra gente esses sistemas e as vantagens que a gente tem entre esses diferentes modelos aí desses grandes sistemas globais de navegação por satélite. Um grande abraço, o Antônio Prado, que é pró-reitor de pós-graduação do Instituto Nacional de Pesquisas Espaciais, o INPE, e pesquisador especializado em dinâmica orbital. Muito obrigado pela sua participação aqui.
0: Eu que agradeço o convite pela oportunidade. Obrigado mais uma vez. Quem sabe a gente se vê na outra oportunidade aí.
1: Tchau, tchau, Antônio. Obrigadão.
0: Tchau, tchau.
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2: Bom, nós falamos bastante de sistema de geolocalização no episódio de hoje e sabe quem usa geolocalização também no momento? É a bola utilizada na Copa do Mundo de Futebol Masculino. A nossa apresentadora virtual que vai nos contar que tecnologia é essa que ajuda a mapear a posição da bola no campo com precisão. Conta aí, Lud.
6: Olá, eu sou a Ludmilla, apresentadora virtual da Sputnik Brasil e voz do quadro Curto Circuito. O seu giro pelo mundo da tecnologia no podcast Em Órbita. Está acontecendo a Copa do Mundo FIFA em cidades do México, Canadá e Estados Unidos. E uma versão tecnológica da bola que é utilizada nessas partidas do Mundial. A bola oficial da Copa do Mundo, chamada Trionda, possui uma tecnologia inovadora de geolocalização e rastreamento. Dentro da bola tem sensores, chip com acelerômetro, giroscópio e tecnologia UWB, a banda ultralarga, para mapear a posição exata da bola no campo, com precisão de centímetros em tempo real. A tecnologia funciona com o chip interno instalado que se conecta com um sistema de antenas espalhadas ao redor do estádio. Diferente do GPS tradicional, a tecnologia UWB funciona como um radar de alta precisão que calcula a distância e a velocidade da bola 500 vezes por segundo. Ao rastrear a localização da bola no momento exato de um passe que os jogadores fazem, o sistema cria uma imagem 3D em tempo real, permitindo que a inteligência artificial determine o ponto exato de uma infração cometida, por exemplo. O sistema identifica vibrações e variações na trajetória da bola, ajudando os árbitros a confirmar se houve toque na mão ou no braço do jogador em lances. Como a bola da Copa possui um chip e transmissores ativos, ela precisa ser recarregada na tomada com uma autonomia média de 6 horas de duração. Os recursos de geolocalização e envio de dados operam apenas na versão exclusiva utilizada em campo. As réplicas das bolas do Mundial que são vendidas ao público geral não contêm o sistema de sensores. Então, quando você for assistir às próximas partidas da Copa do Mundo, saiba que a Trionda vai estar rastreando tudo o que acontece durante o jogo e ela envia dados em tempo real para o sistema de árbitro assistente de vídeo, o VAR. Com esses dados precisos de posicionamento dos jogadores, a arbitragem consegue revisar lances com mais rapidez. Essa foi Ludmila, apresentadora virtual da Sputnik, para o quadro Curto Circuito.
1: Valeu, Lud, muito, muito legal, viu? Esse sistema de geolocalização é interessante, mas a tecnologia na bola vem de um pouco antes, viu? Desde a Copa de 2014 aqui no Brasil, as bolas trazem um chip que avisa o árbitro quando foi gol ou não, né? Evitando situações aí, tem uma clássica lá da Copa de 1966 entre Alemanha e Inglaterra, né? Que muito se fala de um gol que teria entrado, mas não foi validado, e a Inglaterra terminou campeã. Depois, os mesmos dois times se enfrentaram na Copa de 2010 e um lance parecido aconteceu, né? E, enfim, a arbitragem fica na dúvida, porque realmente não tem os árbitros ali atrás do gol para visualizar isso. Então, a tecnologia resolveu essa situação com um chip avisando, né? Indo direto pro relógio do árbitro. Da mesma forma, tem o sistema de impedimento semiautomático, né? Que tá em vigor aí na Copa de 2026. Já vai chegar pro Campeonato Brasileiro também. E nessa Copa também tem uma outra coisa, que é a geração de imagens, né? No caso de análise de impedimento. Por inteligência artificial, a imagem gerada ali em 3D, mostrando os jogadores envolvidos no lance e nos mínimos detalhes vai direcionar ali se tá impedido ou não. Enfim, a tecnologia aí ajudando o futebol a ser um pouco mais justo, né? A gente fala aqui que futebol não é justiça, mas é sempre importante a gente pensar nas melhorias dessas tecnologias. Valeu, Lud.
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1: A dica de hoje é para você que quer conferir as configurações de geolocalização no seu celular. Durante o episódio de hoje, o nosso especialista comentou, né, que os aparelhos modernos usam os sistemas de localização de forma automática e simultânea, tanto o GPS quanto o GLONASS, o Galileo, o Baidu, bem, todos eles, né, para encontrar a melhor localização possível.
2: E por padrão, Yuri, nós escutamos hoje que a tecnologia GNS nos nossos aparelhos buscam redes de múltiplos satélites para garantir maior precisão e rapidez na navegação. Você não precisa alterar nenhuma configuração no celular, mas se o seu objetivo é tentar solucionar problemas de precisão no mapa, você pode ativar a opção que melhora o rastreamento geral no seu celular.
1: Vamos te dar a dica agora de como fazer isso no seu celular. Pega aí. Quem tem Android é só abrir o menu de configurações, procurar por localização ou segurança e localização. Dá uma olhada para ver se tem uma opção chamada modo ou precisão do Google. Assim é só você conferir se a opção de alta precisão está ativada, caso contrário, só mexer nisso.
2: Já no aparelho com sistema iOS, como o iPhone, você entra nas configurações, toca em privacidade e segurança. Depois vai lá e seleciona serviços de localização e ativa a chave principal. E tem mais um reforço aqui, para garantir a precisão máxima, rola até os aplicativos como o Google Maps e o Waze, você toca neles e você certifica se a opção localização precisa está ativada.
1: É isso, Dani. Lembrando a você, ouvinte, que pode sempre mandar qualquer dúvida de ciência ou tecnologia pra gente pelo WhatsApp no 21 980 65 0066, 21 980 65 0066. Manda que a gente responde aqui no Ajuda Tech.
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1: Esse foi mais um Em Órbita na Rádio Sputnik, na Metropolitana 80.5 FM do Rio de Janeiro. Obrigado aos ouvintes e não esqueçam de seguir o Em Órbita nas principais plataformas de áudio para ouvir a gente em qualquer lugar.
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1: Esse episódio teve produção da Priscila T e edição do Marcelo Amaral, nosso operador.
2: Um abraço.
1: Tchau.
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7: Hoje é terça-feira, dia 30 de junho de 2026. Agências da ONU alertam para o agravamento de crises humanitárias na Venezuela, apontando riscos crescentes de escassez de alimentos e de transmissão de doenças diante do caos provocado pelos terremotos mais letais da história do país. O Alto Comissariado da ONU para Refugiados advertiu nesta terça que os serviços básicos entraram em colapso em La Guaira, região mais atingida pelos abalos, ao norte de Caracas. A influência de uma massa de ar seco sobre o centro-sul do país mantém um tempo firme e favorece a elevação das temperaturas no Rio, em São Paulo e em Minas Gerais nesta terça-feira. O cenário típico de inverno reduz a formação de nuvens sobre boa parte do sudeste e do centro-oeste, enquanto as áreas de chuva ficam concentradas no sul, no litoral do nordeste e em parte da região norte, onde a umidade segue elevada. O Ministério Público do Rio prendeu nesta terça-feira um cabo e dois sargentos em mais um desdobramento da Operação Patrinos, que desde 2024 apura desvios de conduta no batalhão de Belfor Roxo. Um quarto alvo, também sargento, já estava preso. O Grupo de Atuação Especializada em Segurança Pública, o GAESP, denunciou os militares pelos crimes de peculato e comércio ilegal de arma de fogo.
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7: A estrada do Portela está interditada na altura da Praça Paulo da Portela devido a um incêndio em uma fiação. Equipes do Corpo de Bombeiros, da Guarda Municipal e da Light já estão no local. Desvio no sentido Rocha Miranda é feito pela Rua Perdigão Malheiros. Já no sentido Cascadura, o trânsito está sendo desviado pela Rua Joaquim Teixeira. E uma faixa do túnel Santa Bárbara, no sentido Laranjeiras, está ocupada por causa de um caminhão enguiçado. O trânsito apresenta retenções desde a Avenida 31 de Março, no acesso pela Avenida Presidente Vargas. Paulo Fonseca, para o Radar Sputnik, pelo horário de Brasília, 1:03.
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9: Brasil, meu Brasil,
10: chupa, Japão!
9: Tô animado. Que isso?
11: Ele tá animado, né? Tá empolgado. Isso porque antes de entrar no ar, tava putinho.
9: Tava chateado antes de entrar no ar, do nada desceu aqui.
10: Tudo baixo espírito.
11: A entidade tarde demais.
9: Tá no ar o meu, o seu, o nosso.
10: Tarde demais. É um programa muito legal, um programa interessante, um programa
9: muita
10: diferente.
9: Informação,
10: aqui tem informação, Amanda.
11: Tem conteúdo, tem risadas, tem boas análises.
10: Análise,
9: ótimo, exatamente. Análise.
10: Aqui tem humor, aqui tem amizade, aqui tem coração.
11: Aqui tem eu, aqui tem você, aqui tem
10: emoções. Onde tem tesão.
11: Aqui tem desejo de corpos.
10: É, aqui tem tudo.
9: Ai, bom, se apresenta aí pra quem não sabe quem é você.
10: Olha só, eu sou o Thales Martins, aquele que conta a piada e depois ele começa a refletir. Será que eu mandei bem ou mandei muito bem?
9: Já ia falar, você manda mal.
11: Nunca mandou bem.
9: Eu sou Amanda Rizzi, mas você pode me chamar de Amandinha, tá?
11: Eu sou o Rafael Costa, especialista em falar com acidez sobre os políticos, e eu ainda encontro muito tempo pra falar sobre o coraçãozinho apertado da Amanda.
9: Exato. Rafael
10: PV com essa roupa aí de cemitério, bonita, né? Uma roupa.
11: Ah, você gostou?
10: Ah, bonita.
11: Aí eu reparei.
10: Parece o Falcão. Porque homem é homem, menino é menino. Não podemos cantar o resto se não dá processo. Mas é isso.
9: Vambora pro primeiro quadro.
10: Vambora.
11: Aumenta pra mim.
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10: Vamos traduzir as manchetes que nós trouxemos aqui. Geralmente são manchetes, né, que são escritas de uma forma e o editor tem que dar uma remanejada. Aqui não. Aqui a gente escreve.
9: Na verdade, a gente tira a censura.
10: É, aqui não tem censura, não.
11: A gente é sem censura.
9: Fala a primeira manchete.
10: E sem noção também, né?
11: Olha só, gente.
9: Só
11: um exemplo aqui, ó. Brasil ganha 9.215 novos milionários em 2025, mas segue entre os países mais desiguais do mundo, diz o UBS.
9: Traduzindo, o Brasil acaba de entrar oficialmente na fase ninguém tá entendendo nada, mas tem gente ficando muito rica.
10: Será que o Vorkaro e os amigos estão envolvidos nessa?
9: Ah, será?
11: Então, eu pensei nisso, gente. Assim, será que são os amigos do Vorkaro?
10: Eu sei que eu não tô nessa lista aqui. Vou até pesquisar aqui.
11: Mandinha, você sabia que tem um aplicativo pra gente, assim, mais infantil, não sei o que, procurar um mili pra vida?
12: Não sei.
9: Esse já é o segundo programa que ele tá falando desse aplicativo.
11: Procurar um milionário.
9: É. Rafael tá hiperfocado nesse aplicativo.
10: Um abraço pra mim.
11: Eu acho que eu
10: Fernanda
11: entrar.
10: Souza
11: eu
10: que fez a milha.
9: Eu quero que a milionária seja eu.
10: É verdade.
11: Amiga, mas aí você encontra um... Olha só.
9: Conta aí que história é essa.
11: Segundo o relatório do Banco UBS, o país ganhou mais de 9.215... ganhou mais 9.215 milionários em 2025.
9: E nenhum desses está aqui nesse estúdio.
10: Acho que não está aqui nesse prédio.
11: Assim.
9: No prédio talvez possa estar.
11: Gente, eu moro no Leblon, né? Então desculpa. Desculpa
10: bem. Você não se mandou pra barra, puxadinho lá do Camorim?
11: Ó, sim. Enquanto muita gente ganha reajuste no máximo emocional, outros acabam de subir de categoria e agora somam aí patrimônio acima de 5 milhões. No total já são 386 mil milionários no Brasil, viu, gente? Ou seja, se você nunca encontrou um, provavelmente só está procurando no lugar errado. Por isso que eu falei do aplicativo, né? É. Ou seu extrato bancário, né, gente? Agora, olha só, o Brasil segue firme como campeão na América Latina em número de milionários. Um título importante, viu? Não paga boletos, mas rende aí uma boa manchete. Agora, vem a parte interessante. Apesar da festa no topo, o relatório mostra que cerca de 69% dos adultos brasileiros têm menos de 51 mil em patrimônio. Opa. Em outras palavras, a pirâmide continua bem... piramidal, né? E o Brasil ainda ocupa aí a quarta posição entre os países mais desiguais do mundo. Um ranking em que ninguém queria estar, né? Mas o país insiste em participar ali, fervorosamente, com dedicação. Enquanto isso, a riqueza dos bilionários brasileiros cresceu mais de 50% em 2025. Cresceu tão rápido que, se fosse academia, já estariam pedindo aí patrocínio, gente. Na base da história, o cenário é menos glamouroso, viu? A riqueza média do brasileiro caiu desde 2020, quando se desconta aí a inflação, ou seja, tem gente correndo e tem gente voltando no tempo. E não para por aí não, viu? As dívidas representam mais de 23% da riqueza dos brasileiros.
9: Mais de 23%? O que foi isso?
11: É boa que eu sou disso. Traduzindo, uma boa parte do patrimônio já vem aí com parcelas. E mesmo assim, o país segue aumentando o número de milionários, enquanto a maior parte da população continua com patrimônio abaixo de 10 mil. Enfim, no mundo a história não muda muito, né? Mas milionários, mais bilionários, uma riqueza cada vez mais aí concentrada. A diferença é que alguns países chamam isso de crescimento econômico, viu? Outros já chamam de terça-feira normal. No fim, o relatório só confirma uma coisa simples. A riqueza global está crescendo, mas não necessariamente para todo mundo,
9: né?
11: A
9: gente está de fora,
11: então. E no Brasil, como sempre, a conta parece ter encontrado um endereço bem específico, que não é aqui, né?
9: Nem no Carioca.
10: Minha mãe mandou andar com um monte de gente. Eu só andei com a galera errada, porque eu não tô andando com nenhum milionário, só tem pobre. Eu ando com gente mais pobre do que eu. Gente melhor.
9: Assim, você é a média das cinco pessoas com quem você mais convive.
10: É.
9: Só que assim, eu nem tô podendo escolher as pessoas que eu convivo, porque, por exemplo.
11: Eu tô convivendo com vocês, gente.
9: Eu convivo com vocês e nem foi escolha minha, foi escolha da chefia.
10: Não, você adora.
11: Do nosso chefe.
10: Você vai atrás da gente.
9: Aí foi escolha da chefia, e aí eu sou obrigada a ficar convivendo com o pobre.
11: É, entendeu? Mas eu não sou pobre. Amiga, eu moro no Leblon.
9: Todo mundo sabe que você é caseiro do apartamento.
11: Para, vocês são muito recalcados, né, cara? Ok, tudo bem que eu estava na barra agora, né? Eu vi.
9: Você tá fazendo o que na barra?
12: Ele é o pobre.
10: Amiga. Namorando, né?
11: Não, eu passei por lá, né? É porque eu tenho várias casas.
10: Que ele
11: casas,
10: veio mancando,
11: né?
10: Ele veio namorando.
11: eu estava em várias casas, né? Eu tenho
9: você
11: várias casas.
9: Você foi despejado
11: casas.
9: E agora você está precisando de lugar.
11: Não, eu só dei um alô.
10: Ele é do MST, vou falar a verdade. Ele é do MST.
12: Ai.
10: Porque, pô, não é possível. É cigano. É alguma coisa, porque ele
11: claro
10: nunca
11: que
10: tem
11: não.
10: Um lugar fixo.
11: Desculpa se eu sou uma pessoa de contatos.
10: Eu
11: cara.
10: Acho que ele é morador de trem. Porque vai se mudando toda hora. Porque cada estação. O bairro, aí ele dorme no trem cada hora. Eu não tenho como o cara se mudar
11: dessa vez,
10: assim, cara.
11: Dessa vez eu dormi no BRT aparecer lá na barra.
9: Mas agora falando assim, a gente tá brincando, falando da realidade do Brasil e tal, mas é um absurdo, né? Como uma grande parte da riqueza tá acumulada na mão de poucos e a maioria tá sofrendo, não consegue nem fechar o mês.
10: E também nós temos muito milionários aqui, né? Em comparação aos países da América Latina, o Brasil é muito maior que a Argentina, que o Uruguai. Então, assim, acaba que proporcionalmente ainda é pouca gente, porque um país de já perdi, são 210 milhões que tem no nosso país? 290 milhões. Nossa, tudo não.
11: Não, peraí.
10: Brasileiros, acho que é 210, 220.
11: É, 210, é verdade.
10: Então, desculpa, assim, gente, informação. Comparar com o Uruguai, que tem 3 milhões, por exemplo, lá, se tiver um milionário, já tá melhor que aqui.
9: Pois é.
10: É, porque aqui tem muita gente,
11: correção,
10: né?
11: 213 milhões.
10: É, então. 213 milhões e... Aí o Uruguai tem 3 milhões, não é isso? Então, assim, uma população pequena, se tiver um milionário proporcionalmente... Já tem mais do que a gente.
9: Pois é.
10: Porque, cara, é assim. E assim, e convenhamos, né? Esses milionários que nós temos aqui, 9 mil e pouco, né? A mais, são intocáveis. Você a gente nem sabe quem são. Você consegue listar 5 aí, 6? Agora,
9: Borcaro.
10: Agora 100, você. É, Borcaro e alguns amigos, né?
9: Borcaro os amigos dele.
11: E aqui?
10: Lógico que nós não sabemos que tão milionário que.
9: Os amigos dele que a gente não sabe que é amigo.
10: Tem uma. Essa ponta da SB pode estar um pouco maior, né?
9: Ah, vou falar um negócio pra vocês, hein? Se eu viro milionária, ganho na Mega Sena,
10: não
9: que é
10: fala mais com ninguém.
13: Você vai me chamar?
9: Claro que não.
13: Não adianta, meu amigo. Eu não aguento isso, gente. A pessoa vira mili e some.
9: No dia seguinte.
13: Some da nossa vida, né? Porque vai estar lá com as amiguinhas.
10: A Amanda tem aquela cara que se ela
13: vai estar com o paulista.
10: Não, ela vai morar na Barra, que ela tem cara de emergente.
13: Ai, para.
10: Na Barra, vai pra Barra.
13: Não, se você entrar na Barra...
10: Você vai pra onde?
13: Você vai pra onde?
10: Você vai pra Barra.
9: Eu vou procurar, mas eu vou pra algum lugar, tipo assim, Angra dos Reis, um negócio assim.
13: Credo, amiga, eu ia pra Maldivas.
10: Aí já é
9: tráfico, não, né? Mas eu não vou sair do Brasil, não.
13: Olha, mas aqui, é só um adendo, gente. É interessante.
10: Lá, ela sabe que não vai ser.
9: Exatamente.
13: Olha só, o banco UBS, ele chamou atenção por, veja só, patrimônio acima de 5 milhões. Então, isso é, ele reconhece como milionário uma pessoa que tem acima de 5 milhões na carteira. Porque, antigamente, uma pessoa que tem 1 milhão na carteira... era considerada milionária e não é
10: mais.
13: Eu
10: já tava longe.
13: Desvalorizou. É. Desvalorizou. Então, assim...
10: O cara com 4.999.000 agora deve estar chateado, né? Porque com 4.999.099 ele não é milionário. Ele por cair no centavo.
9: Mas se você parar pra pensar, hoje em dia com 1 milhão você não faz nada mesmo.
13: Não faz.
10: Não?
13: Não faz.
9: Não, tu, se você vê o valor de uma casa.
13: É. Ué, tanto... Mas aqui, eu...
10: Se deixar 1 milhão na tua mão, Rafa, 1 milhão, assim, um bem daquele milhão...
13: Aquele graúdo, lógico.
10: Tu não ia ficar feliz por 1 milhão?
13: Ah, sim. Pô, se fosse graúdo.
9: Não vai fazer nada. Rafael, se ele for pra um bloco, ele vai querer comprar cerveja pra todo mundo, vai tomar um golpe, vai perder 1 milhão.
13: Ódio de vocês.
10: Só de cerveja eu vou comprar só 100, só. Mas vem cá, Amanda, o Big Brother, você que é viciada em Big Brother, assiste todos. Quanto tá pagando agora o Big Brother?
9: Eu não sou viciada, não, mas eu acho que...
13: Dois, não é? Dois
9: não,
13: e meio?
9: Não, acho que o último pagou bastante.
10: É? Porque mas não chega a pagar mais de 5, não. Paga mais de 5 pra ser milionário?
9: O último pagou.
10: Ah, então tá bom.
9: Eu
10: sou da época de pagar 500 mil.
9: Pois é, então.
10: Depois pagou 1 milhão.
13: Era mesmo.
10: O No Limite pagava 200 mil.
9: Aqui, ó, o prêmio do Big Brother foi 5 milhões e 700 mil.
13: Aí.
10: Olha aí.
13: A Ana Paula Renault tá milionária.
10: É, porque ela é dona da Renault, né?
9: Ela já era rica, né?
13: Ela então, já era
10: ela
13: rica.
10: É dona da Renault.
13: Mas aqui, tem a casa do patrão também, do Boninho, né, gente?
10: Que ninguém tá pagando. Tá vendo.
13: 1 milhão.
9: Eu acho que eu vou estar passando.
13: Cara, então, eu comecei a assistir com um amigo meu, só pra gente ficar com ódio daquele. Gente, é muito ruim.
10: É ruim.
13: É muito. Fala. Amigo, o cenário cai.
10: É igual o cenário do Chaves, né? Tudo montado, gente, ali na hora.
13: Mas aqui, a gente não pode ficar falando muito, não, porque pode, o Boninho não. Tá bloqueando todo mundo nas redes sociais, tá?
9: Ah, Boninho, tá dando me bloqueia, não.
10: Ele vai me bloquear porque eu nem vou ver nada disso.
13: Vamos,
10: né?
13: Manda.
10: Se me bloquear também, eu nem vou saber. Vamos lá, hein? Lula se encontra com Hugo Mota e entrega projeto que amplia benefícios para MEIs.
13: Traduzindo, depois de anos fingindo que a inflação não existia, o governo finalmente resolveu olhar para o MEI.
10: É verdade, inclusive é importante, né? Vamos trazer essa informação, porque o nosso companheiro Lula entregou à Câmara um projeto que aumenta o limite de faturamento do microempreendedor individual, que de fato o teto hoje é R$81 mil por ano, e a proposta vai chegar até 140 mil, porque tem muita gente que estava com uma certa dificuldade, né? O cara, por exemplo, tem uma empresa que é pequena ainda e fatura 82 mil, é o cara tinha que ter CNPJ, né? Pô, aí não vale a pena, melhor o MEI, né? Você coloca o MEI ali que você tem uma facilidade, mas isso vai acontecer em 2028. Então Então vai demorar um pouquinho, ou seja, o reajuste vem em suaves prestações, estilo Casas Bahia. Afinal, se tem uma coisa que não tem pressa em Brasília, é corrigir valores, e de fato, isso demora bastante, né? A primeira mudança seria em 2027, quando o limite passaria para 110 mil. A proposta também permite que o MEI contrate um segundo funcionário. Atualmente, quem começa a crescer logo descobre um velho problema brasileiro, que é prosperar pode significar pagar muito mais imposto, que é um grande problema, né? Você, quando resolve abrir um MEI, você botar uma outra pessoa ali, você vai ter que pagar imposto sobre imposto, com um pouquinho mais de imposto. Se ficar grávida, você tem que pagar ali quando tiver. Então, assim, a pessoa não consegue, né? São as limitações, porque geralmente não fatura muito. Espero que isso seja ampliado o mais rápido possível. E o argumento do governo é que a medida pode ajudar na redução da jornada de trabalho da escala 6x1, que também tá o tempo todo, né? Tramitando lá e não sai do lugar, já que pequenos negócios poderiam contratar mais pessoas. Pequenas empresas, grandes negócios. Agora tem um detalhe curioso, hein? Enquanto o limite do MEI finalmente será atualizado, as demais faixas do Simples Nacional continuam congeladas, como se a inflação tivesse tirado férias nos últimos anos. Segundo a Receita Federal, o Simples Nacional fará o governo abrir mão de cerca de 136 bilhões em arrecadação no ano que vem. Para o empreendedor, o projeto representa um alívio, né, depois de anos de defasagem, e para o governo também pode render um bom discurso. Agora falta a parte mais difícil, que é passar pelo Congresso, porque no Brasil anunciar é fácil, difícil é a promessa sair do papel antes que outra promessa apareça, que é o 6x1 passou por isso, né?
13: Amigo, mas...
10: Eles são muito rápidos para o aumento do salário deles.
13: Exatamente. Aí, por que demorou tanto, né?
10: Pelo Numa Milopinandi.
13: O teto do MEI ficou anos sem correção, mesmo com a inflação acumulada e elevada, e na prática, muitos empreendedores passaram aí a faturar, mas apenas porque os preços subiram, não porque enriqueceram, né? Eles não estão ali entre os 9 mil e poucos milionários, né? No Brasil. Só Amanda, né?
10: Agora
9: só
10: o negócio,
9: eu.
10: O problema é que esse MEI também, né?
9: Não tem nem sofá na minha casa.
13: Só você comprou.
9: O sofá não chegou ainda.
10: E quando chegar, sabe onde que eu comprar?
9: Eu não vou convidar vocês.
13: Ah, convida sim.
10: Porque assim, a Amanda, ela chegou assim, tá, eu vou comprar o sofá. Falei, Amanda, vê direito. Aí ela foi comprar na Shein. Quando vier um micro sofá, que é igual uma colega minha que foi comprar, aí eu quero ver. Ela viu um sofá de boneca.
13: Aquele sofá

0: de rua?
1: Pô,
0: ou não?
1: Eu acho algo pessoal, sentar na cama. Eu acho que só pode sentar na cama. Por exemplo, lá em casa eu tenho minha esposa, mas tem muitos filhos, né? Então aí eles acabam ficando na cama. Mas aí a gente fala assim, a cama do papai e mamãe é algo sagrado. Você tem que ter autorização. Não que ele respeite muito, mas de vez em quando já aparece lá. Mas é o certo.
2: Não,
1: né?
2: Eu não ligo, mas vocês
1: vão
2: tem ser convidados.
1: Tem muitas pessoas deitando na sua cama,
0: eu
1: mano?
0: Tenho medo.
1: Tá ruim.
2: Apenas eu.
0: É,
2: eu
0: tá
2: ruim.
0: Eu tenho medo de sentar na cama do Thales sem engravidar, né?
1: É, isso é perigoso. Até porque a sujeira é demarcada.
0: Ai,
1: seu mapa muito.
0: Vai, amiga.
2: Misoginia é citada em mais de 2.000 decisões judiciais no Brasil desde 2015.
1: Uau, traduzindo, a justiça brasileira já fala em misoginia há anos. O problema é que a lei ainda finge que só está procurando definição no dicionário. Um levantamento mostra que a palavra misoginia apareceu...
0: Ah, manda no vendo a misoginia?
1: Misógino.
0: Aí, misógino.
1: Tá ok? Apareceu em mais...
2: Eu explicar isso.
1: Eu tô vendo na prática aqui, pô.
0: Tá vendo?
2: Isso que significa misoginia. Eu sou a única mulher. E tô sendo excluída.
1: Vou embora.
0: Deixa o microfone dela.
2: Chega, eu vou embora.
1: Aí, ó. Viu? Aqui a gente mostra na prática.
0: É o silenciamento da mulher.
1: Mas fala aí, Amanda.
2: O levantamento mostra que a palavra.
1: Mas olha só, Amanda, eu tenho uma. É mansplain, como é que é aquele negócio? Mansplain, não sei o que.
0: Mansplain.
1: Vai, por favor.
2: Thales explain. Um levantamento mostra que a palavra misoginia apareceu em mais de 2.000 decisões judiciais pelo país. Ou seja, juízes já identificam comportamentos motivados pelo ódio ou discriminação contra mulheres.
0: Tá vendo?
1: Não gosta, não.
2: Mesmo sem existir um crime específico pra isso. A gente vai descer direto pra delegacia.
0: Isso, gosto.
2: Enquanto a realidade bate à porta dos tribunais, o Congresso ainda debate se vai ou não transformar a misoginia em um tipo penal. A proposta prevê penas de 2 a 5 anos de prisão para crimes motivados por misoginia e também endurece a punição para conteúdos que incentivem violência contra mulheres nas redes sociais. A discussão, é claro, divide opiniões. De um lado, quem defende... que uma tipificação específica facilita investigações, estatísticas e o combate à violência de gênero. Do outro, quem questiona se criar um novo crime resolve um problema que também depende da aplicação das leis já existentes. É realmente, né? Porque as leis já existentes não são aplicadas?
0: Não.
2: E essa talvez seja a pergunta mais importante. O Brasil, ele já possui uma das legislações mais robustas do mundo no enfrentamento à violência contra a mulher.
0: Que a Lei Maria da Penha, né?
2: O desafio continua sendo... Pois é. O desafio continua sendo fazer essas leis funcionarem com rapidez, eficiência e proteção real às vítimas. Até porque o que a gente mais vê aí é caso de feminicídio. Você vai olhar o histórico, a mulher tinha esqueci o nome.
0: É, medida protetiva.
2: Uma medida protetiva contra o criminoso.
0: E às vezes ela faz mais de um porque um só não deu certo. A polícia não deu conta daquilo.
2: Não, e aí faz mais de um e mesmo assim o criminoso mata a vítima.
0: Mata a vítima.
2: Então, adianta de quê?
0: É.
2: O que continua faltando muitas vezes é uma investigação ágil, julgamento rápido, uma punição efetiva. É. Enquanto o debate segue no Congresso, a violência contra as mulheres continua acontecendo todos os dias, dentro de casa, no trabalho, nas ruas e também na internet. No fim das contas, a sociedade não precisa apenas de uma lei, né? Precisa que a justiça chegue antes da próxima vítima.
1: É, a gente tem... Essa lei, ela precisa ser muito bem escrita, né? Porque ela tem alguns detalhes, eu tava dando uma lida, né? Tem algumas críticas do projeto e aí tem as emendas lá pra modificar um pedacinho ali pra agradar gregos e troianos, que na política se desagrada de um lado, desagrada do outro, tem esse negócio, né? E aí tem uma das críticas, é a subjetividade e a insegurança jurídica, que alguns críticos estão apontando que é um conceito de misoginia, pode ser vaga e aberta, e por isso precisa ser muito bem explicado. E se você isso jogar na mão do magistrado que vai julgar, tem que depender muito da opinião do magistrado, né? Que pode ser um cara que vai julgar, ele vai ter uma opinião. Se for uma mulher, pode ter outra totalmente diferente. Uhum. Então, é justamente essa subjetividade. E pode haver um efeito no mercado de trabalho, porque a insegurança dos homens que contratam mulheres, porque a gente sabe. Aí tem que falar que a verdade é que os caras que dão ideia nas mulheres, aí fazem mais coisas, aí o cara tem... o cara é casado, mas tem a funcionária dele que ele acha que ele pode fazer o que quiser. Infelizmente, acontece muito isso. E aí, alguns que estão argumentando que essa imprecisão da lei que pode gerar

0: receio dos empregadores também, resultando numa menor contratação de mulheres, né? Com medo de ter um atrito ali, né?
1: Isso, porque se você é uma pessoa que não faz nada de errado, você vai ter receio de contratar por quê?
2: Que tá, né? Exatamente.
3: Às vezes não tem. Viu lá de cima?
1: Mas eu acho que funciona pra respeitar mais as mulheres, porque eu te garanto que você conhece, se você não conhece alguém que já passou por isso, é porque você não conhece nenhuma mulher.
3: Eu conheço várias.
2: Mas sabe uma coisa que que sempre me irrita um pouco? É que a mulher, ela é sempre colocada em dúvida. Se ela vem com uma questão, fui assediada, fui abusada, fui agredida de alguma forma, será que foi mesmo? O que será que ela fez pra poder... Gente, é uma coisa... Eu acho o problema que o machismo, ele é muito estrutural, né? E muito. A gente tem em todas as... Em todos os poderes, inclusive dentro do judiciário. Quando a gente olha pro Supremo Tribunal Federal, quantas mulheres estão lá? Carminha Lúcia.
1: Pois é, então, sozinha.
2: Então, como que a gente vai mudar a base se quem manda ainda são os homens? Detalhe, as mulheres são maioria no país.
3: Verdade.
2: Por quê? Que vocês ainda...
3: Tem gente que não gosta.
2: São minoria em trabalho, no judiciário, assim, legislativo.
1: A gente acaba sendo desrespeitada em muitas esferas. Vou dar um exemplo muito pequeno do que acontece. Há pouco tempo, o vagão feminino passou... Há anos já existe o vagão feminino nos horários de pico. Há pouco tempo, o vagão feminino passou a ser feminino o dia inteiro.
3: Verdade.
1: Vira e mexe, eu estou no metrô e vejo confusão de um homem querendo estar no vagão feminino. Meu amado, você tem todos os outros vagões pra você. Por que você quer justamente naquele?
2: Eu já briguei duas vezes por causa disso.
1: Sabe?
3: Porque você queria entrar no vagão feminino? Não, né?
2: Não, porque eu tirando o babaca que entrou no vagão feminino.
3: Mas você tava lá dentro, não,
1: isso,
3: né?
1: Isso aí é só um pequeno reflexo de tudo que acontece. Assim, é uma coisa mínima, que é a mulher tem direito ao vagão feminino. E as pessoas já ficam incomodadas. Então imagina uma lei que
3: a gente
1: defende.
3: Sabe, e convenhamos, né? Quando você tem que estipular uma lei que tem que ter um vagão pra mulher, a gente sabe que o país tá errado.
1: É.
3: Porque nenhum lugar, eu não consigo imaginar, em nenhum lugar do mundo que você precise colocar uma mulher separada, que isso é uma separação, né? Uma segregação. Você segrega, você coloca a mulher porque ela está ali, ela é vítima sempre. A gente sabe que a mulher é a principal vítima de estupro, a principal vítima de assassinato e por aí vai. Se você precisa fazer um vagão específico pra mulher, significa
1: que
3: estão sendo violentadas, atacadas. Então é um erro de é um machismo, né? É educação, é um erro muito maior.
1: Sabe como isso seria resolvido?
3: Isso é um paliativo, né?
1: Se a gente começar a se bater de volta.
3: É.
1: Se juntar assim.
3: Tem algumas leis que tentam, né?
1: Até mulheres aqui, no vagão feminino, se juntar. O próximo cara que entrar no vagão feminino e eu tiver, eu vou chamar todo mundo que tá lá pra gente fazer um monte de
2: coisa. Pra expulsar. E tem que expulsar mesmo.
1: Não, mas
2: mas quando uma mulher.
1: Brincadeira. Eu sou contra
2: mas quando
1: a
2: uma mulher,
1: galera,
2: se levanta.
3: Eu sou a favor da violência. A violência cura a violência.
1: Em alguns casos.
2: Mas olha só, gente, que loucura. Quando uma mulher se levanta pra poder bater de frente com um homem, uma pessoa negra, uma LGBT, aí são tidos como os errados, né? Tipo, a Thaís Araújo trouxe isso, inclusive, numa das entrevistas que ela deu no último mês, falando que ela passou na Globo uma situação de que ela foi reivindicar os direitos dela e simplesmente chamaram ela de agressiva. Aí ela, eu tô reivindicando os meus direitos só por causa disso eu sou agressiva? A pessoa branca tudo bem, mas o preto é louco. Não faz sentido.
3: Agora, essa situação, como eu tava falando, né? Tem que separar a galera do trem, do metrô. E vagão significa que nós demos errado, né?
2: Assim, muito errado.
3: A sociedade está errada, porque eu não consigo imaginar um conceito desse no Japão, por exemplo. Até falando um pouco do Japão, ontem o Brasil classificou, né? Foi um sufoco. Mas, assim, em termos de sociedade, de educação, a gente toma de goleada há muito tempo do Japão, né? Porque eles estão anos luz na nossa frente. No futebol, vamos bem. Isso aí, graças a Deus, continuamos na frente agora.
1: Vai,
3: conceito de educação. A máscara, quando teve aqui essa situação da pandemia, eu tenho amigos meus que tiravam a máscara pra espirrar, pô.
2: Loucura.
3: É. O conceito de mágica pra ele. Não, eu não vou espirrar na mágica porque o cheiro é ruim. Cara, mas aquilo é pra proteger. Então, o pensamento é o seguinte: problema dos outros que vão ficar doente. E eu não ficando doente é o que importa. É mais ou menos isso.
2: Mas, amigo.
3: Lá no Japão, isso é muito antigo, cara. Mas, década assim, de 80 você via japonês e os orientais, num né? Não só no Japão, usando mágica. Se sim. você tá gripado, você coloca.
2: Eles não querem prejudicar a saúde pública, né?
3: Isso aí. E aqui, meu amigo.
2: É. Mas, cara, eu acho assim, mesmo. Pensando, por exemplo, você tem filhos, homens e mulheres, isso. né? Eu acho que começa aí, amigo.
3: Sim, sim.
2: Eu acho que se os pais eles estão afinados com esse tipo de situação e não querem que a filha nem o filho passem por isso, nem o filho sendo o agressor e nem a filha agredida, claro. Tem que começar daí, gente.
3: Desde pequeno.
2: E a escola precisa sim ser palco para ter esse debate. Porque, querendo ou não, eu acho que a violência, ela também, ela permeia o chão de escola.
3: Sim, até porque assim, homens e mulheres são diferentes, né? Até na criação, a gente sim. sabe que isso existe, eu tenho exemplos na minha casa que são filhos. Minha filha no início estava apanhando na escola, de meninas e meninos. Aí eu coloquei ela no judô para se defender, e ela claro. Se defendeu de um menino, e eu ensinei como ela tem que se defender.
2: Certíssimo.
3: E foi o que ela fez. Mas você já vê que desde pequena existe isso, né? O homem, até por conta de testosterona e outras situações, ele se coloca numa posição de superior, né? Que a nossa sociedade já mostra isso desde pequeno, sim. e até porque a gente é diferente, de fato. Então minha filha apanhava na escola. Como é que eu tive que resolver? Colocando ela para se defender. Uhum. Que eu acho que isso, inclusive, deveria ser uma obrigatoriedade na escola. Qualquer escola municipal, para mim, deveria ter educação financeira, porque a gente já com 18 já tá todo mundo ferrado.
2: Sim.
1: Né? E com o projeto tem, foi aprovado agora um projeto.
3: Mas é um projeto que já tá muito tempo de projeto e não sai do papel, né, cara? Esse é o problema, né? Demora muito para sair do papel.
1: Porque desde que a gente tava na escola, as pessoas falam, nossa, mas tinha que aprender. E aí, vai
3: ser. Nada. E todo mundo aqui tá endividado. Tem que aprender.
1: Verdade é essa. Precisamente a gente não aprendeu.
3: E assim, e deveria ter, ao meu ver, em todas as escolas municipal, deveria oferecer defesa pessoal, cara.
2: Também acho.
3: Pra meninos e meninas, mas principalmente pras meninas, cara, porque eu já passei com isso, como eu já disse, depoimento da minha filha, e cara, é uma situação que é o seguinte, tem um menino que é mais forte que a sua filha, que é agressor da sua filha. Eu não posso, a vontade de enfiar
2: porrada, eu não vou mentir aqui também.
1: Tu não pode falar essas coisas.
3: Mas eu não vou mentir, a vontade eu tenho.
2: Eu
3: olho pro meu pra cá, aí eu só fico projetando as imagens na minha mente. Também não é pecado.
1: Tu não pode falar essas coisas.
3: Mas eu falo. Mas eu não bati no menino. Mas assim, eu conversei com ele e falei assim, você não pode bater, seu infeliz, na minha filha. E eu botei minha filha pra fazer judô. Ela tá se defendendo. Falei, minha filha, sabe essa parte aqui do homem? É a mais sensível. Mas você dá-lhe uma bica que o menino vai ver a estrela. E ela bateu um tiro de meta.
1: Histórica. Vamos pro próximo.
3: Ela bateu um tiro de meta.
2: Aposto que é a Ariana. Maravilhosa.
4: Horóscopo da semana.
3: Bateu um tiro de meta no menino. O menino tá mancando.
1: Vamos
3: até
1: começar
3: hoje.
1: Com Arianos.
3: Vamos lá. Ariano, você vai entrar numa discussão só pra provar que está certo. E descobrir que estava tão certo quanto a Holanda achando que ia passar de fase na Copa do Mundo. E a eliminação vai doer mais do que o argumento. É verdade, né? Todo mundo achou que a Holanda ia passar, inclusive os holandeses. E você, Ariano, vai ficar igual holandês achando que vai
1: tipo
3: se dar bem.
1: Tipo a Alemanha também, né?
3: Também,
1: tipo
3: a Alemanha cara, também. Daqui a pouco vai ter a Alemanha citada aí também.
2: Paraguai deu um nome na Alemanha.
1: Touro. Sua semana será igual ao Brasil contra o Japão.
3: Jesus.
1: Você vai sofrer desnecessariamente por algo que parecia fácil. No fim até dá certo, mas sua pressão vai pedir substituição.
3: Rapaz, eu passei mal.
1: Mas eu não achei fácil não, hein?
3: No primeiro tempo não, no segundo ficou, mas o Brasil se colocou.
1: Ah,
3: né?
1: Também
3: problema,
1: no segundo
3: né?
1: eles falaram, tem que fazer alguma coisa, correr atrás desse salário que eu ganho.
2: Mandei uma mensagem pra um amigo meu, que
1: eu achei que ele ia falar assim, tipo, mandei uma mensagem pro Vinícius Júnior.
2: Não, que é jornalista esportivo, pra saber, porque eu realmente não entendo nada de seleção do Japão. E ele só me respondeu assim, o Japão só entende de anime, cara, no primeiro tempo.
3: Quem não entende é esse teu amigo aí.
2: Eu fiquei muito surtado, cara.
3: É todo mundo, né?
2: Enfim, cara. Vamos lá, gêmeos. Você vai mudar de opinião mais vezes que comentarista esportivo durante o jogo. No fim, vai dizer que já sabia.
1: Ah, então é igual o Thalisson.
2: É o Thalisson.
1: Igualzinho o Thalisson.
3: Idêntico.
1: Vai, Thalisson.
3: Câncer, seu emocional Portugal será eliminado mais rápido que a Alemanha, um pequeno problema vai parecer uma tragédia nacional.
1: Foi uma tragédia nacional, é vergonhoso. Brasil, eu tava num restaurante com os meus amigos, todo mundo gritando, parecia que era o Brasil jogando.
2: Eu aqui, maravilhosa, tomando um delicioso e refinado espumante, eu vi.
3: Olha, mano. Quem me dera,
1: famoso
3: Cidra Cerezé.
1: Cidra
3: Cerezé, cara.
1: Só dá pra ser
3: o Cidra Cerezé. Eu gosto, tá? Vou falar que eu gosto.
1: Dia 30, com que dinheiro? Meu querido, com que dinheiro?
3: 18 anos foi a primeira bebida alcoólica que eu consumi.
1: Ah, não, eu bebi Big Apple.
2: É, nossa. Eu tomava Ice.
1: Só de lembrar, já
2: eu tomava Ice.
3: Amava Ice.
1: Geração mais nova. Vambora, Leão.
3: E esse é com o Rafael, né? Leão é com ele.
1: Chama você, Rafael.
2: Leão.
1: Miau?
3: Isso,
1: Leão.
3: Cada dia mais surdo.
2: Ó, Leonino e Leonina, você vai querer ser craque da semana, mas corre o risco de virar...
3: Um nada.
2: Virgem.
5: Ele gosta.
1: Tem como? Tem como virar? Vai ter uma galera, interessada.
2: Vai tentar, né?
3: Tem como, né? Tem umas operações que vai
2: acontecer.
1: Você vai planejar tudo nos mínimos detalhes e nada vai acontecer como imaginou. Igual o técnico desenhando a jogada que termina em um chutão.
3: Às vezes quando precisa, né?
1: Fui a bola na cara do Paquetá.
3: Você já tomou uma bolada na cara?
1: Gente, deixa eu falar um negócio legal.
2: Outro dia mesmo tomei uma bolada na cara.
1: Rafael nem joga futebol. Como você fosse assim, no Brasil, sai, ô Fran, pode jogar isso.
6: No mundo parece ser normal. 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Está no ar o E Se Fosse no Brasil.
3: Não vou pra França. Já sei que eu não vou pra França.
1: Por que você não vai pra França?
3: Eu colhi essa matéria, eu não vou pra França.
1: Ah, deixa eu falar dessa matéria aqui.
2: Manda, amiga.
1: Sufocada por calor extremo, Paris proíbe consumo de álcool.
3: Tá bom, França.
1: Então tu não gosta de ser sufocado.
3: Não quero passar calor.
1: Deixa eu explicar o que aconteceu aqui.
3: Lá eu não gosto de álcool, né? O perfume eles usam lá, mas o banhozinho... É. Toma banho de perfume.
1: Mas não pode tomar...
3: Mas pode tomar banho de perfume, né?
1: O nível de calor na Europa. Paris proibiu o consumo de álcool em locais públicos. E não foi por moralismo. Foi porque a combinação de cerveja, vinho e mais de... Mas aí a pessoa tá querendo combinar cerveja com vinho, não te acordou.
3: Já é, não posso falar.
1: Ou tu bebe cerveja, ou tu bebe vinho.
2: Pelo amor de Deus.
1: Aí agora voltando. A combinação de cerveja, vinho e mais de 40 graus estava mandando gente direto pro hospital. Se fosse aqui do Brasil, não ia passar por isso. A gente teve um problema aí com as bebidas, o Brasil inteiro, um monte de gente infectada.
2: Sim, é, aquelas de...
1: metanol. Com metanol, e o Rio de Janeiro não passou por isso, porque a gente já tá acostumado.
3: Ah, já.
2: O nosso verme já é sadio.
3: A gente toma aquele bujãozinho.
1: Água do mar.
2: Ele é potente.
5: Qual é desse teu papo?
1: As autoridades disseram que o sistema de saúde já estava perto do limite e resolveram cortar o combustível da confusão, que era o álcool.
3: Eles não vieram na UPA aqui para ver o que é limite. Eles não sabem o que é limite.
1: A medida é temporária. E não afeta bares e restaurantes.
3: Então lá dentro pode beber. O negócio
1: então
3: é na rua.
1: Pode beber na rua.
3: É. Pode ser atropelado, de fato.
1: O alvo é aquela galera que compra bebida no mercado e vai beber na rua sob um sol de fritar ovo no asfalto.
3: Não precisa fazer isso, não. Geralmente eu tomo no bar ou em casa, né?
1: É, eu também.
3: Você toma muito na rua, Rafael? Onde você toma mais?
2: Ah, geralmente eu tomo na rua.
1: Imagina se essa moda pega no Brasil. No Rio de Janeiro, o pessoal ia perguntar: tá proibido beber? Imagina um carnaval.
3: Aí
1: se
3: não
1: tiver proibido beber na rua.
3: O Rafael vai ser bom, porque ele vai ter uma economia de R$1.200. Aí tem que pensar no colega.
1: Não, mas tem que ver.
3: Pensar no colega, né? Eu vou economia.
2: Cara, que ótimo.
3: Gostei dessa lei. Próximo carnaval do Rafael na França, pra evitar aquela. Então pode ter um brasileiro lá, né? Um carioca.
1: E tem uma ironia nisso tudo. A cidade conhecida pelo vinho, pelos cafés, pelos piqueniques às margens do Rio Sena, precisou dizer oficialmente: pessoal, hoje a água tá mais chique que o champanhe.
3: É mesmo?
2: Cara, mas foi bizarro. Só um adendo aqui. Vocês viram que o calor derreteu o asfalto na Alemanha.
1: A gente, no fim das contas, a notícia parece engraçada, mas mostra uma realidade séria,
3: mostra,
1: né?
3: Mostra que o asfalto de lá é vagabundo. Aí a gente tem que falar a verdade aqui também. Porque aqui em Bangu faz 58 graus na sombra e não derrete. O asfalto tá lá.
2: Derrete.
3: Fala a Alemanha. Ah, porque a Alemanha é primeiro mundo. A Alemanha. E na Copa também tava porcaria. Aí derrete asfalto na Alemanha.
2: Amiga, lá na Baixada, quantos graus? caso da Hatch, dá pra fritar ovo, não é?
3: Lá em São Gonçalo.
1: É, São Gonçalo na Baixada.
3: Not my problem.
1: Lá em São Gonçalo. É região metropolitana. Gente, lá em São Gonçalo eu chamo.
3: Lá não tem asfalto, aí pelo menos é tranquilo.
1: Existe um bairro chamado Alcântara.
2: Alcântara. Beijos, Alcântara.
1: Tem muitas lojas, toda a galera vai. É tipo um Saara daqui, Madureira. Tipo Madureira. E aí, eu costumo falar, quando tá muito quente, que tá um calor alcântrico. Porque o calor de lá, ele é diferente de todo lugar.
2: É tipo um Bangu da vida, assim, o calor?
1: É nível Bangu.
3: Cara, e Bangu é muito quente mesmo.
2: Nossa, Bangu
3: eu trabalhei ali perto.
1: Mas agora, falando sério, assim, a gente precisa ver que as ondas de calor, elas estão ficando tão extremas que os governos já estão mudando as regras do dia a dia. A gente teve isso aqui ano passado também, que vários pontos de distribuição de água foram colocados.
3: Hidratação, né?
1: Ruas de hidratação.
2: Ué, teve o caso daquela menina que morreu, lembra? Que ela praticamente show, né? Fritou ali dentro, né?
1: Pois
2: cara,
1: é.
2: Que loucura.
3: Desidrata, né, cara?
2: Meu Deus.
3: É complicado. E eles não estão acostumados com esse calor, né? Aqui a gente acaba acostumando.
1: Aqui a gente acostumando. É. Já sofreu com isso, mas se fosse no Brasil essa regra, o que vocês acham que aconteceria?
2: Ia bater boca, né, gente?
1: A gente já falou.
2: Ontem, por exemplo, em Copacabana, churrasco em toda a esquina. Todo mundo bebendo, fazendo churrasco meio.
3: Copacabana dele tá diferente, tô achando que essa Copacabana dele tá mais pra cá da Zona Norte.
1: Mas pior que tá. Tem um bairro lá em São Gonçalo chamado Trindade, que todas as ruas têm nome de lugar.
3: Aí tem Copacabana.
1: Tem Avenida São Paulo, tem Rua Cuiabá, Rua
3: acho que ela
2: mas assim, como eu sou do Leblon, isso me incomoda um pouco.
1: Tá tudo
2: não, gente, isso me incomoda um pouco. Aquele cheiro de linguiça tostando.
1: Rafael, não, olha só, aqui eu acho que se essa lei chega aqui... O país parava antes da onda de calor chegar.
2: Parava mesmo. A gente ia dar uma surra nessa onda de calor que ela nunca mais ia voltar.
3: Mas, gente, como é que vai ter onda de calor aqui? Se Bangu marcando 54 graus. Não tem como, vai proibir o quê?
1: Manifestação em Copacabana, tá?
2: Aham, vinha mesmo.
1: No sol de meio-dia bebendo uma cerveja. Essa ia ser a manifestação contra a lei. Todo mundo no sol de meio-dia em Copacabana bebendo uma cervejinha.
3: Todo mundo torrando lá no sol de Copacabana.
7: Não, nem
3: de
7: comentar o que eu
3: faço. Não tem como proibir bebida aqui, né, cara? Aqui não
1: tem como, imagina no carnaval. Agora na Copa mesmo, não tem como. Imagina a galera lá no Alzirão.
2: Vocês beberam ontem?
1: Não, eu tava trabalhando.
3: Então ela bebeu.
2: Bebeu.
3: Então a pessoa que bebe trabalhando é a Amanda.
2: Eu bebi. Eu bebi uma latinha.
3: Uma latinha.
2: Aí depois,
3: custou por mim R$200 ou foi essa barata?
1: Eu ia perguntar isso. Quanto custou essa latinha?
2: R$12.
3: Ah, já não tá barato.
1: Mas era qual cerveja? Dependendo da sua cara. Não pode falar.
2: Eu não posso.
3: Pode, não era.
2: Era aquela verdinha que tem gosto de azeitona.
3: A cara.
1: Então era falsificada, que é esse preço aí, tá barato.
3: Tu acha que tá barato?
2: Não, tá barato.
1: Você comprou gelada, tá barato?
2: Não, comprei gelada. Então mas, amiga, comprei de ambulante.
1: Falsificada.
3: Ele toma golpe de ambulante, né?
2: Batman.
3: Isso aqui é maravilhoso, hein?
2: Manda.
3: Batman mexicano é procurado pela polícia após amarrar apostes acusados de roubar a moto. Um abraço pro Batman.
2: Então, isso me lembrou aqueles justiceiros da Zona Sul, lembra?
3: Tem esses justiceiros aqui. Olha só, essa notícia é direto do México. A polícia está procurando um sujeito que ficou conhecido como Batman mexicano. Mas calma, ele não usa o Batmóvel nem mora em Gotham City. O herói resolveu combater o roubo de motos do jeito dele. Capturava os suspeitos, amarrava os caras em postes com fita adesiva, escrevia ladrão no rosto deles e ainda deixava a moto ao lado, como se fosse a legenda da foto. Achado e perdido. Aí, ó. Ô, Batman aí, sobe o som. Muito bom. Parabéns. Bruce Wayne, não revelei a identidade. Pelo menos 5 pessoas foram encontradas assim em 10 dias. Agora quem está sendo caçado é o próprio Batman.
1: O Batman tava só ajudando a justiça. Ele ainda deixava a moto ali do lado.
3: Pra quem perdeu a chave.
2: Entendi, porque ele tá sendo perseguido.
3: Porque o pessoal...
2: Tá fazendo o trabalho da polícia, gente.
3: É isso, né? Não pode ter concorrência. A parte mais curiosa é que o Batman original tem uma regra. Não mata ninguém. Já o mexicano atualizou o manual. Não mata, mas passa uma vergonha monumental. E o Coringa deve estar indignado. Trabalhou anos pra ter o seu maior inimigo Batman e perdeu o posto para um ladrão de moto. É uma vergonha.
1: É vergonhoso, né? É vergonhoso, Batman.
3: Pensa na Liga da Justiça. Superman voa, o Flash corre, Mulher Maravilha usa o laço da verdade e o Batman do México. Ele compra fita adesiva e promoção. Inclusive, o pessoal deve ir nas lojas pra ver quem comprou muita fita adesiva.
2: Pior que é verdade.
1: Muita fita adesiva. É fácil descobrir a identidade do Batman mexicano.
3: 10 quilos de fita adesiva. 100 quilos de fita adesiva. Só tem um detalhe importante, por mais que... Opa! Não tem esse dinheiro, senão eu faria isso. Só que tem um detalhe importante, por mais que muita gente ache a história engraçada, fazer justiça com as próprias mãos continua sendo crime e pode colocar inocentes em risco. No fim das contas, o México conseguiu o impossível, o único Batman do mundo que está sendo procurado pela polícia. É, de fato é errado, mas assim, a gente passa pano.
7: Eu passo um pano.
1: Eu também.
7: O foda é que isso daí abre pra milícia, né?
1: Isso é o problema. Se fosse no Brasil?
3: Já tem isso aqui no Brasil, né?
1: Se fosse no Brasil, o Batman não durava uma semana sem virar influencer.
3: Também roubariam a capa dele. Aqui seria
7: verdade, o Batman, né?
3: Aqui o pessoal roubava.
7: Ele ia fazer dancinha.
1: No lugar do Batmóvel, ele ia andar numa CG 160 apreendida.
7: Ou, eu acho que não. Eu acho que ele ia pegar uma bike do Itaú pra poder fazer esse rolê aí. Vai, quem que é esse Batman, gente?
3: Tão procurando.
1: Com certeza.
7: Eu não sei como que ele não morre, certeza, né? Porque o Batman é humano.
1: Com certeza,
7: né?
1: O Tino Júnior ia colocar aquele mosquito voador atrás do
3: Batman. Morcego, vai virar um morcego voador.
7: É verdade.
3: Tá procurando o Batman.
8: Rafael, gostoso, vem cá, bebê, eu tô morrendo de saudade.
3: Que loucura. Que isso, Tino Júnior? Aí, Rafael, gente, fã,
1: mas
3: Rafael.
1: Assim,
7: obrigado, fã.
1: A história do Batman.
7: Tia Cleice.
1: É curiosa e até rende meme, mas ela toca num ponto que o Brasil conhece muito bem, né? Que a gente, que o Rafael até lembrou.
3: Os milico.
1: Né, Rafa, que você tava falando
7: assim.
1: Começa assim, né?
7: Os justiceiros, né? Mas é engraçado, amiga, porque os justiceiros, quando eles começaram...
3: 2014,
7: cara,
3: né?
7: Eu achei maravilhoso, porque
1: eram
7: assim...
1: Eles eram fortes, altos. Pra quem não lembra...
7: Suados.
1: Os justiceiros de Copacabana eram grupos de moradores que saíram às ruas pra caçar supostos criminosos depois de uma onda de assaltos no bairro.
3: Verdade.
1: Só que aí, em pouco tempo, começou a aparecer casos de pessoas agredidas por engano.
3: Esse é o problema.
7: Eles agrediram um ambulante, gente, com um filho do lado.
3: É.
7: Acabaram com o ambulante, acabaram com as coisas dele. E aí, realmente,
1: esse
7: perderam
1: é o
7: tom.
1: Problema.
7: Porque vem também a questão do
3: preconceito. Não que a polícia,
7: né,
3: não mate errado também.
7: Então,
3: assim, se você for seguir a lógica, eles estão fazendo o trabalho igual da polícia, né? Vamos falar a verdade aqui também.
7: É, exatamente.
3: Você faz uma butinada, né?
7: Mas exatamente.
1: Isso porque existe investigação, prova, direito de defesa. É. Mas aí, no caso do Juju, quando perguntou assim, nossa, mas por que o Batman tá sendo perseguido? Porque não tem uma investigação, direito de defesa, basta um boato que aí o justiceiro vai lá resolver e aí, se for alguém, um boato que inventaram.
3: Por que surge o justiceiro? É muito simples de entender, né? A população está sendo assaltada, geralmente pessoas pobres. Nesse caso, roubo de moto, né? Que geralmente o cara tem moto, pô, não é que ele é rico não, às vezes ele usa a moto pra trabalhar, né? E aí vem um cara lá e assalta, a mão armada ou, né, com faca, outras coisas também. Cara, uma hora a população fica indignada. Vou contar algo que aconteceu, foi ontem na UERJ. Um cidadão, né, pra não xingar ele aqui, estava roubando um estudante da UERJ, em frente à UERJ. Cara, ele pegou um maluco brabo. O maluco desceu a lenha nele. Aí, na hora, ele tava lá, não, me batendo, chorando. Você chega até a ficar com pena, mas você lembra que o infeliz tava roubando o celular.
7: Desculpa.
3: Oi?
7: Eu não consigo ficar, não.
3: Tava roubando o celular de estudante. Geralmente, o cara que tá estudando, ele não tá rico, cara. Ele tá ali tentando estudar, às vezes nem fica. Estuda e continua pobre. Mas é um detalhe. Então, assim, ele tá roubando de pobre. Quando o cara rouba o banco, eu falo, pelo menos ele tentou roubar de... Se o cara chegar e tentar invadir o Banco Central, igual fizeram lá. Errado? É. Mas entre roubar o Banco Central e entrar no ônibus lotado e assaltar um monte de gente pra roubar celular, o bandido que rouba o celular...
1: Não é bandido que tem
3: culhão
1: pra fazer isso,
3: entendeu?
1: Não, ó.
3: Entendeu? É isso. Então, assim, tá roubando pobre, é massagem no homem.
1: É claro que, assim, a insegurança, isso tudo gera revolta na população, é super compreensível. Porque ela nasce da sensação de impunidade que a gente passa por aí todo dia, da falta de segurança. Mas fazer justiça com as próprias mãos não resolve o problema e cria outro.
3: Você faz com o pé, dá só bicão.
1: Agora é sério. Transforma cidadão inocente em autores de novos crimes.
3: Isso
1: eu vou dar exemplo de coisas que já aconteceram aqui no Brasil, por exemplo. Em 2014, no Guarujá, Fabiane Maria de Jesus é uma dona de casa que foi linchada e espancada até a morte.
3: Isso é muito triste.
7: Que loucura.
1: Um trágico episódio que foi motivado por um boato espalhado nas redes sociais que acusava falsamente de sequestrar crianças para rituais.
3: Eu lembro desse caso, muito
1: triste. É um dos maiores símbolos da desinformação no Brasil, né? Da fake news no Brasil. Teve o caso da escola base.
3: Escola base que a gente aprende.
7: Escola base.
3: dificuldade.
1: É,
3: né?
1: O caso da escola base.
3: E a imprensa não aprendeu, não.
1: Todo jornalista aprende sobre a escola base na faculdade.
3: Alguns não botam em prática.
1: Nitidamente não lembra. É, não, não lembra do caso, mas explica, vamos explicar para os nossos ouvintes que não sabem, que não.
3: Era um casal, né, que tinha uma escola, eles foram.
1: É, os donos da escola base foram falsamente acusados de abusar de alunos. E aí, embora a inocência tenha sido comprovada, logo depois a instituição faliu, os envolvidos tiveram suas vidas pessoais e carreiras destruídas.
3: Até porque a gente tem que falar a verdade aqui também. Dá porrada na imprensa aqui, porque quando bota a notícia, a capa toda, mas quando vai pedir retratação, desculpa, é uma notinha lá no rodapé.
7: Até hoje eles não voltaram, né? Porque foram apedrejados, o país inteiro colocou
3: inclusive,
7: eles ali
3: como... Tem um documentário sobre isso, que o repórter que participou dessa acusação...
7: É o Valmir Salles,
3: é uma história muito triste, porque não tem como voltar atrás, né? Não tem mais o que fazer, já, né? Uma capa de jornal, antigamente o jornal tinha um poder absurdo, né?
1: Exatamente.
3: Que não tem hoje, mas hoje é só as redes sociais,
1: né? E aí na hora de corrigir, ali no rodapé, um negocinho assim escrito, erramos.
7: Valmir Salado, desculpa.
3: Isso. E hoje as redes sociais, elas têm muito isso, né? Você às vezes não sabe da história, você pega um corte de uma imagem, né? Uma agressão, por exemplo. Você não sabe o que aconteceu antes. Aí você, pô, esse cara bateu. Mas você não sabe o recorte que aconteceu num todo. Então você já começa a acusar a pessoa. Esse é não sei o quê. Mas por que ele fez? A pessoa não quer saber, já
1: com
3: quer
1: acusar.
3: Com a
1: inteligência artificial aí, então. As eleições chegando, a gente ainda tem que ficar mais ligado aí. Muito obrigada, Fran. Com a chegada das eleições, a gente tem que ficar mais ligado ainda pra não cair em fake news e acabar até não fazendo mal, porque nem todo mundo vai fazer justiça com as próprias mãos, mas até fazendo um julgamento errado de alguém que é inocente.
7: É, mas tivemos um caso. Nossa, filosofia.
3: Porque ela leu agora mesmo.
1: Mentira,
7: mas
1: isso aqui
7: teve um caso parecido, amiga, recentemente, de uma mulher que foi tida como pedófila, sendo que ela não tinha nada a ver com isso. E ela foi linchada.
1: Pois é, aí fica uma linha tênue, né, entre fazer a justiça ao justiceiro. A gente tenta passar pano? Tenta, mas pode acontecer de alguém que tá fazendo bem acabar se tornando um criminoso. Que é como se fosse esse caso aí, né?
7: É, ela foi linchada. Isso foi em 2014. A dona da casa, Fabiane Maria de Jesus.
1: Essa que eu acabei de falar.
7: É verdade.
1: Tu tava fora do Brasil, meu irmão?
7: Eu tava no Leblon, né, amiga?
3: É, mas é algo muito triste.
2: Olha desse teu papo.
3: Nós somos contra a justiça com as próprias mãos, mas a gente acaba entendendo o que acontece,
1: se eu pudesse fazer justiça com as minhas próprias mãos, eu já tinha dado um socão na cara do Thales. Eu tenho boleto pra pagar. Eu não posso fazer isso. O Thales é marido da minha amiga.
3: Eu vou pegar o repórter desse áudio e vou colocar lá no.
1: Quando ele me irrita.
7: Os nossos chefes.
1: Vou pegar. Eu aposto que eles passariam um pano pra mim. Eles falariam, às vezes.
3: Vou pegar esse repórter e jogar em cima da mesa.
7: E vou embora. Engraçado, né?
3: Vamos agradecer seus patrocinadores. 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
3: Inclusive, Amanda, foi bom ter ouvido esse último aí, porque o pão lá da padaria pesca tá uma porcaria. Eu vou falar aqui, tá todo duro, cortando a gengiva.
1: Tô comendo pão no lugar certo.
3: Eu vou ter que pegar isso aí.
1: Logo esse aí que a gente tem de graça.
3: Não chegou lá.
1: É só você fazer o seu. Bora pra Libra.
3: Libra, vai.
1: A decisão vai bater forte. Você vai demorar tanto pra escolher que a Copa já entra nas quartas.
3: É, estamos entrando nas oitavas agora, né? Vai demorar tanto que só nas quartas, né?
10: Eu preciso de um companheiro.
3: Então vamos lá, Escorpião. Seu ciúme vai marcar mais pressão que a seleção japonesa marcou o Brasil. É, então controla.
1: Esse ciúme é besta, porque ontem o jogo foi sofrido,
7: nossa,
1: tá?
7: Não,
1: achei
7: muito
1: que fosse
7: sofrido, ser tão sofrido,
1: mas eu acertei. Se eu tivesse apostado, mas é porque eu sou contra esse negócio de aposta.
3: Eu também. Até alguém patrocinar ela, cara.
7: Eu também não gosto.
1: Negativo.
7: Olha só.
1: Já recusei.
7: Sagitário, você vai prometer mundos e fundos, mas vai entregar futebol de amistoso.
1: Nossa, que tristeza, hein? Meio sem graça.
3: Capricórnio, o trabalho vai exigir mais raça que o Brasil teve pra escapar do Japão. Você vai sobreviver por pouco, rapaz. Fiquei até
1: com medo. Tipo o Paquetá tentando sobreviver ao jogo de ontem.
7: Adoro aquela dancinha do Paquetá, cara.
1: Ele nem conseguiu fazer ainda.
7: É, ele tava manco, né? Coitado.
1: O que acontece?
3: Ih, rapaz. vascaínos. Já teve exame.
1: Os vascaínos estão doidos pra poder fazer a dancinha do Paquetá. E os flamenguistas estão doidos pra poder cantar a música do Rayan. Oi.
7: Como é que
1: boa
7: é?
1: Boa noite. Será que vai ter gol do Rayan hoje?
7: Você viu que a Renata Vasconcelos se canta essa música?
1: E não tá acontecendo, gente. Não tá acontecendo. A gente não tá podendo trocar, fazer esse intercâmbio de músicas.
3: Tem informação. Paquetá foi constatado uma lesão, e talvez ele fique fora do próximo jogo.
1: Ih, agora mesmo que a gente vai fazer dancinha. Mas aí o Rayan ainda tá por aí. Bora aí pra Aquário.
3: Vamos lá. Suas ideias serão tão diferentes que ninguém vai entender. Você vai jurar que está à frente do tempo ou vai estar só perdido mesmo. É isso
1: aí. O Fran tá rindo que ele é aquariano.
3: Ele concordou que
7: você é aquariano.
1: Ele concorda que ele sabe que ele vai jurar que tá à frente.
3: Ele tem um parafuso a menos, ele sabe.
1: Ou dois. Ele tem todos.
3: E agora que ele siga.
1: Você vai acreditar que tudo vai dar certo.
7: Aí ela falou de você, misógina também.
3: Ela é?
7: Homofóbica.
3: Ela é. Ela é
1: me calando. Eu e tu falando.
3: Ela é machista.
7: É, me calou.
3: Ela é praticamente um homem. Só não faz xixi em pé, eu acho.
11: Quem? Agora,
3: tem um funilzinho que ajuda que eu tô
1: falando. A gente adquire algumas
3: habilidades
1: no carnaval, para sobreviver o carnaval do Rio de Janeiro. Vai, Rafael, fala o seu sim.
7: Nossa, depois dela ter me calado, né? Será que eu posso? Ó, pisciano e pisciana, você vai acreditar que tudo vai dar certo até perceber que está vivendo aí um roteiro digno de eliminação da Holanda.
1: Ah, já percebi. Hoje também. Ainda é terça-feira, eu já percebi.
7: É. Eu também. Eu já tô com
3: ódio. Aquele teu relacionamento lá de São Paulo.
12: Relacionamento
3: voltou.
12: 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Viúva só descobriu dívida de quase R$1 milhão depois que policial morreu após vício em bet.
1: Caraca! É seríssima essa história aqui? Vou explicar.
3: Explica pra gente.
1: A enfermeira Raquel Maria de Oliveira Negrão, viúva do policial militar Danilo Lopes Negrão, só descobriu o tamanho da dívida que ele havia contraído para sustentar a ludopatia, que é o vício em jogos, né?
3: Olha.
1: Depois da sua morte. Ela contou que somados os empréstimos que o PM contraiu somaram quase R$1 milhão.
3: E aí morreu, vai pra ela.
1: Raquel contou que Danilo começou a apostar durante a Copa do Mundo de 2022. Ele morreu em setembro de 2023 por causa do vício. Ela explicou que ele entrou numa depressão porque ele estava devendo muito dinheiro, viu que estava perdendo a dignidade dele como homem. E aí a moradora de Goiânia conta que quando o marido morreu, ela ficou se perguntando por que dele ter feito aquilo. Depois de alguns dias, ela analisou o computador e viu uma planilha com os nomes das pessoas com quem ele tinha pegado o dinheiro emprestado.
3: Que loucura.
1: Amigos e alguns agiotas. Pegou empréstimo com o banco também. E ela ainda ressaltou, né, que ele pegava empréstimo com todo mundo que ele podia. As pessoas concordavam porque ele era uma pessoa honesta. Só que o vício... A gente sempre brinca aqui no Tarde Demais, mas eu acho importante a gente trazer esse assunto, né? Porque é um assunto que tá em alta agora, principalmente em época de Copa. Todo mundo quer apostar,
3: verdade,
1: quer fazer brincadeira, mas é um vício muito sério. Durante cerca de 10 meses, em que o marido lidava com o vício, as contas domésticas da família chegaram a atrasar, porque segundo Raquel, ela precisou sustentar a casa praticamente sozinha.
3: Que loucura.
1: E aí ela contou que logo depois da morte, ela viveu o pior inferno da vida dela, que não lhe permitiu nem viver o luto direito, porque muita gente próxima chegou pra ela e falou: olha, o Danilo deixou uma dívida comigo e eu queria ver como é que você vai fazer pra pagar essa dívida.
3: Olha isso,
7: meu
3: cara.
7: Deus, que loucura.
3: Nossa,
7: que
3: perigo,
1: e aí,
3: né?
1: Passados quase 3 anos da perda do marido, Raquel ainda vive os impactos financeiros do vício que ele tinha, em função de projetos judiciais. A casa da família não pode ser vendida por conta desses processos, então ela nem consegue talvez vender a casa pra pegar o dinheiro e pagar as dívidas. Segundo a viúva, incentivado pela família, o Danilo chegou a procurar terapia, mas depois ela ficou sabendo que ele faltava as consultas. Muitas vezes a pessoa que tá viciada, ela não admite que tem um vício, né?
3: É.
1: O caso, ele veio à tona agora porque a enfermeira decidiu fazer um vídeo relatando o ocorrido no dia do último jogo do Brasil da fase de grupos na Copa deste ano, porque ele deu um gatilho ao lembrar que Danilo perdeu uma grande quantia de dinheiro ao apostar na vitória da seleção brasileira no jogo contra a Croácia pelas quartas de final do Mundial em 2022, que o Brasil foi eliminado, derrotado nos pênaltis. Segundo Raquel, Danilo ficou viciado em apostas esportivas e não nos jogos online de cassino, como Tigrinho e Aviãozinho. Porque tem muita gente que fala: não, mas eu aposto, mas é aposta esportiva, não é Tigrinho, não.
3: Que vicia
1: mas
3: igual
1: vicia
3: também,
1: igual,
3: né?
1: Gente. Uhum. Não, não tem mudança.
7: É.
1: O transtorno, ele foi adquirido pelo esposo dela antes da regulamentação do mercado de apostas esportivas e jogos online pela lei 14.790 de 2023.
3: Tá, eu nunca cheguei a ser viciado, mas em 2020 alguma coisa, eu cheguei a fazer algumas apostas e eu me lembro de uma específica que faltava apenas um jogo pra eu ganhar R$1.500, eu tinha apostado só R$10. E aí era o jogo São Paulo e Bahia, e o São Paulo tava numa fase muito boa, e ele era só pra complementar, porque eu fiz aquela casada, né? Quando você faz muitas apostas, eram 14, eu tinha acertado 13. Eu ia ganhar não ia resolver minha vida, mas era um dinheiro legalzinho, R$1.000 e poucos pra época, né? Seria hoje uns 3 contos, mais ou menos. E simplesmente o Bahia venceu. E aí eu fiquei com raiva, eu poderia ter sido pior, né? Mas como eu não cheguei a perder dinheiro, eu perdi aquilo, porque eu sempre fiz o seguinte, eu casava 50 quando dava, que tem muito casa, pode fazer, você bota 50 e você ganha o dobro. Então eu usava a dobra pra apostar. Então eu saía sempre com algum lucrinho, de 10 reais, 5, quase nada. Mas muitas pessoas não conseguem, elas ganham um jogo.
1: Que é dali e isso vai aumentando. A lei que a gente falou aqui, desde o início do mercado regulado, que foi em 2025 só, as plataformas legalizadas, ou seja, que possuem autorização do Ministério da Fazenda para funcionarem no Brasil, elas possuem uma ferramenta de autoexclusão.
3: Isso.
1: Que permite que o apostador bloqueie o próprio acesso.
3: Mas aí ele vai e abre outro lugar e outra casa.
1: Não, tem gente que pega CPF de outras pessoas.
3: Até
1: quando
3: de crianças,
1: tá? Quando a pessoa tá viciada, ela tá consegue, doente.
3: É verdade.
1: E muita gente não entende isso, né? Que não é como, assim, só parar que você consegue. O ponto importante é perceber que o vício, ele age de forma silenciosa e a pessoa vai tentando recuperar o dinheiro. É. Tipo a gente tentando recuperar o tempo perdido agora do programa, porque já deu 2 horas.
3: Eu aposto com você que o Lucas está ávido para trazer informações.
1: Mas eu aposto com você que o Lucas tem muita notícia importante para trazer.
3: Gostou do ávido, né?
13: Gostei, não estava esperando, não.
1: Mas a gente termina o
3: Tarde
1: Demais de hoje falando sobre esse assunto que é sério, né? Fica um alerta aí para amigos e familiares.
7: Cara, eu tô achando bonito que você e o Thaleson pela primeira vez no terminado do programa brigando, cara.
1: Que
3: lindo, Luiz. Você não tá dopada hoje, já pode.
13: Eles estavam ávidos por isso.
7: Eles estão ávidos.
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14: Hoje é terça-feira, 30 de junho de 2026. O Sindicato de Rodoviários do Rio decidiu manter a greve de ônibus após a audiência de conciliação realizada nesta tarde no Tribunal Regional do Trabalho. A reunião terminou sem proposta dos empresários e uma nova audiência foi marcada para a próxima segunda-feira, 6 de julho. A sugestão para suspender a paralisação até o próximo encontro foi rejeitada pela categoria. De acordo com o sindicato, seguem mantidas reivindicações como o reajuste salarial, mudança de data base e jornada de trabalho de 5 dias por 2 de folga. O presidente do Senado, Davi Alcolumbre, do União Brasil do Amapá, recebeu nesta terça-feira a nova líder do governo Lula na casa, Tereza Leitão, do PT de Pernambuco, na primeira reunião entre os dois desde que a senadora assumiu o cargo. No encontro, Tereza Leitão apresentou as prioridades do governo para o segundo semestre, como a PEC da Segurança Pública, minerais críticos e a proposta que reduz a jornada de trabalho e acaba com a escala 6x1. Alcolumbre afirmou que vai analisar a pauta, mas não assumiu compromisso com a votação das matérias. O ministro do Supremo Tribunal Federal, Flávio Dino, devolveu à corte uma das ações que discutem um modelo de eleição para o governo do Rio de Janeiro. Com isso, o processo está liberado para julgamento e agora depende de inclusão na pauta do plenário. Dino havia pedido vista em abril e aguardava a publicação do acórdão do TSE, que tornou o governador Cláudio Castro inelegível. O caso define se a escolha do novo governador vai ser por eleição direta ou indireta.
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14: Na linha amarela, trânsito lento no sentido Fundão, da saída 7, em Bom Sucesso, a saída 9A, na Avenida Brasil, sentido centro, em função do fluxo intenso de veículos. Trânsito lento também do acesso 4, em Pilares, a Água Santa. Lucas Andrade para o Radar Sputnik, agora são 2 horas e 3 minutos.
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17: Olá, pessoal, mais um Mundioca chegando. Hoje a gente fala de BRICS e a gente vai falar de um importante país que chegou por último, mas já chegou chegando. Chegou sentando na janela, como diria Romário. Chegou sentando na janela. Essa é a Indonésia.
18: É, Marcelo, por que chegou sentando na janela?
17: Porque lá atrás a Indonésia tinha sido convidada para integrar o BRICS, seria o BRICS Plus. Só que ela naquele momento recusou. E agora, quando chegou, não tinha mais o... Quer dizer, o convite ficou congelado e ela chegou agora e conseguiu recuperar o lugar que ela tinha. Tem vários países aí na fila esperando ter esse significado, essa deferência. E a Indonésia não precisou esperar, não precisou fila, não precisou nada. Já chegou chegando.
18: É, a Indonésia fez um doce de mais ou menos 2 anos por conta de problemas internos, mudou o presidente, pronto, aceitou o convite. A gente vai falar no programa de hoje sobre o fato da Indonésia querer aproveitar que está nesse grupo tão seleto que você mencionou, que é o BRICS, para modernizar a sua agricultura. O país tem mais de 280 milhões de habitantes, ou seja, tem bastante gente, a demanda por alimentos é bastante grande. É, a produtividade ainda é desigual, Marcelo, entre as ilhas e muitos pequenos produtores que usam apenas técnicas tradicionais.
17: Se você já jogou aquele jogo de tabuleiro War uma vez na vida, você vai entender que a Indonésia é ali onde tem Bornéu e Sumatra. Aí, ali é a Indonésia. E a gente tá falando no programa de hoje sobre a questão que a Indonésia, ela tem uma população maior do que a do Brasil, né? Mas tem uma questão muito parecida conosco, que é a luta para acabar com a fome. E isso une mais Brasil e Indonésia do que os outros, por exemplo. E por isso que a nossa Embrapa pode ser uma ferramenta importante na ajuda de botar tecnologia para que a Indonésia faça a produção melhor de alimentos e alimente sua população.
18: É, a transferência de conhecimento é um ponto bastante importante. O Brasil pode transmitir o seu conhecimento para a Indonésia, mas também tem a Rússia que pode ajudar com os fertilizantes, né? Porque nenhum desses países, nem Brasil e nem Indonésia, são autossuficientes em fertilizantes, Marcelo. Cooperação em pesquisa, inovação e o ponto central, financiamento de projetos por meio do novo Banco de Desenvolvimento para infraestrutura, irrigação e armazenagem, a gente vai falar também no programa de hoje. Será que a Indonésia já está usando inteligência artificial, drones? Em que nível está se modernizando a sua tecnologia?
17: Antigamente se falavam dos tigres asiáticos, né? Se hoje a gente fosse levar essa denominação, a Indonésia é um tigre asiático, ela está crescendo, vai ser uma das 5 maiores economias do mundo e eles planejam isso para daqui a pouquinho, 2050, eles estarem entre os 5. Olha só.
18: Também tem a questão, Marcelo, da segurança alimentar, que é um ativo tão importante quanto ter minerais críticos, por exemplo, quanto ter água, quanto ter petróleo, e todo o país que está se desenvolvendo quer ser autossuficiente, quer ter a segurança alimentar como um trunfo.
17: E estando no BRICS, eles podem participar do banco de grãos que está sendo elaborado e isso garantiria um acesso mais fácil a ter comida no futuro.
18: O programa de hoje só tem um entrevistado, que ele não tem peso 2, ele tem peso 3,
17: é
18: peso 4.
17: É o entrevistado.
18: É o cara, não só para falar sobre Indonésia. Ele faz embaixadinha com o tema da geopolítica, da história. Vamos chamar então o professor.
17: O Mundioca tem o prazer de receber mais uma vez o professor Éden Pereira. Ele que é professor de História e Atualidades pela UERJ, mestre em História Comparada pela UFRJ, pesquisador do NIAS e do GE9M, além de ser colunista da revista Intertelas. Professor Éden, seja mais uma vez muito bem-vindo aqui ao Mundioca. Tudo bom?
19: Tudo bom, Marcelo. Olá, Merina. Olá a todas e todos os ouvintes. É sempre um prazer estar aqui com vocês discutindo sobre esses temas tão importante do mundo presente.
18: O prazer é todo nosso, professor. Vamos começar te questionando a respeito da entrada da Indonésia no BRICS. A Indonésia fez um certo doce, né? Deu uma esnobada no BRICS, mas agora entrou. O senhor acha que a Indonésia pode aproveitar que faz parte do bloco para modernizar a sua agricultura?
19: Certamente, Melina. Inclusive é importante nós esclarecermos sobre esse processo de entrada da Indonésia, que desde, eu acredito, meados da década passada, a Indonésia tem sido levantada enquanto um potencial parceiro do BRICS, abrangendo diversos projetos. A Indonésia, nesse sentido, hoje, eu não sei em que pé isso anda, mas busca estabelecer acordos e projetos no âmbito do Banco de Desenvolvimento dos BRICS, sobretudo para poder impulsionar algumas partes do seu setor produtivo, e a agricultura acaba sendo justamente uma dessas áreas mais estratégicas em virtude da importância que a Indonésia cumpre dentro do mercado mundial em uma série de aspectos, né, no que diz respeito a isso. É uma grande produtora de grãos, uma grande produtora também, enfim, de vários outros tipos de produtos agrícolas que internamente para a Indonésia são importantes e também para o mundo. Então, certamente, a entrada da Indonésia nos BRICS cumpre esse objetivo estratégico para a Indonésia, não apenas na agricultura, mas em vários outros setores. E aí eu acho que cabe também falar sobre uma questão relacionada a essa entrada, que você falou até, né, Melina, que a Indonésia demorou um pouco para aceitar esse pedido dos BRICS, e isso acontece também porque a Indonésia ela estava passando por um período de transição política, no período em que esse convite também chegou na Indonésia. Entre 2024 e 2025, a Indonésia, quando o convite chegou, né, 2023, 24, 25, a Indonésia estava passando por um processo de eleição presidencial, estava mudando a administração, o antigo presidente Joko Widodo, que também era próximo dos BRICS, enfim, estava realizando uma série de negociações políticas internas, e o novo presidente, o Prabowo Subianto, estava nesse inteirinho no meio desse processo. Então, nesse sentido, essa demora também se deveu a essa transição política que estava se realizando dentro da própria Indonésia. Inclusive considerando que Jokowi Dodo, né, o apelido dele era Jokowi, ainda é Jokowi, ele ficou 10 anos à frente da Indonésia. Então, enfim, depois de um período longo como esse, né, ter uma transição, era esperado também que alguns processos fossem demorar um pouco mais, como foi a entrada da Indonésia nos BRICS, mas que já era esperada essa decisão positiva, porque a Indonésia está em vários espaços onde os países dos BRICS estão, no âmbito internacional, em espaços multilaterais, como o caso, por exemplo, do G20, enfim, alguns espaços de discussões comuns no que diz respeito à questão do combate à fome, mudanças climáticas, entre outras coisas. E o atual governo indonésio elegeu como prioridade muito importante o combate à fome, e era esperado que houvesse, né, um foco no que diz respeito à cooperação no âmbito agrícola. E os países dos BRICS tem evidentemente muito a contribuir nesse campo para a Indonésia.
20: Inclusive, professor, na última viagem que o presidente Lula fez à Indonésia, eu acho que foram estabelecidos acordos bilaterais em relação a isso, né? O Brasil mostrar sua expertise para a Indonésia na questão agrícola, não?
19: Sim, positivo, porque, Marcelo, a Embrapa, né, empresa brasileira, ela é considerada como um modelo muito importante para diversos países asiáticos no que diz respeito à agricultura, até porque a agricultura brasileira, ela, enfim, em alguma medida, tem um processo de avanço do ponto de vista tecnológico, produtivo, muito grande. Ao longo das últimas décadas, o Brasil conseguiu avançar em muitos sentidos, no que diz respeito à produção de, não apenas a produção de produtos específicos da agricultura, como a soja, mas também de outros tipos de alimentos. O desdobramento disso para a sociedade brasileira é uma outra discussão, que a gente pode fazer em outro momento, mas no sentido produtivo houve um grande avanço, e aí isso é visto por países como a Indonésia, por exemplo, como algo extremamente importante. Não é de hoje, né, que a Indonésia, ou o presidente indonésio, vê o Brasil como um importante modelo político, né, um modelo econômico, né, em uma série de outros espaços, né, discursos, entre outras situações onde os líderes políticos da Indonésia estão, eles sempre observam e veem o Brasil como um país extremamente importante no que diz respeito a algumas de suas políticas econômicas ao longo das últimas décadas, sobretudo por causa dos resultados que geraram, né, sobretudo no que diz respeito ao combate à fome, entre outras coisas que são considerados focos centrais na Indonésia, porque um dos grandes problemas que a Indonésia atravessa é sobretudo a questão do combate à fome, porque a fome na Indonésia também é um problema muito grave, assim como é em várias partes do mundo. No Brasil já foi muito maior do que é hoje, mas a Indonésia observa o Brasil como exemplo.
0: e os desdobramentos de uma produção agrícola avançada e rica acabam se realizando também no combate à fome. Então, considerando isso, o governo indonésio observa a relação que o governo brasileiro tem com a sua política agrícola e usa ela em uma medida enquanto exemplo para alguns projetos dentro do seu próprio país. Sobretudo no desenvolvimento não apenas da agricultura para consumo da população, mas também, às vezes, a agricultura para fins industriais, né? A Indonésia, por exemplo, utiliza parte da sua agricultura para poder produzir energia, biomassa, a partir do óleo de palma, e eles têm grandes problemas no que diz respeito a isso, não necessariamente no processo produtivo em si, no domínio de tecnologia, mas nos resultados que isso gera em termos de desmatamento, de desgaste do solo, porque muitas partes da Indonésia acabam ficando completamente desgastadas pelo uso excessivo do solo para produção de determinados tipos de produto, como óleo de palma, utilizado para produção de energia biomassa, enfim. Então, a Indonésia mira esses acordos com o Brasil, sobretudo na área agrícola, visando justamente resolver alguns desses problemas internos que geram também dividendos políticos e dividendos sociais.
20: E quando a gente fala da ajuda da Embrapa, né, a entrada da Embrapa com a sua tecnologia, a gente não está falando só de commodity, não, alimentos que são commodities hoje no mundo, não, né?
0: Certamente, a gente não está falando só de alimentos ou de determinados tipos de prática, mas nós estamos falando, evidentemente, de conselheiros, de pesquisadores, enfim, de determinados tipos de elementos de insumos que são utilizados para poder melhorar a efetividade do solo ou diminuir o desgaste com relação à plantação de determinados tipos de alimentos agrícolas ou de tipos de plantas. E o Brasil, ele tem uma certa expertise nesse processo que tende a compartilhar com a Indonésia, justamente por causa dessa necessidade que os indonésios têm de articular, em primeiro lugar, essa necessidade de ter uma agricultura mecanizada voltada para o seu processo industrial e, em segundo lugar, essa agricultura voltada também para o abastecimento interno da população. Inclusive, eu acho que é importante a gente esclarecer essa questão da importância, para além de acabar com a fome na Indonésia, a questão industrial, porque a Indonésia, por exemplo, ela tem essa ênfase na produção de biomassa e de energia por conta da ausência de recursos energéticos dentro do país, por condições difíceis que existem, né? A Indonésia não tem grandes rios para poder desenvolver hidrelétricas, a Indonésia também não tem condições de desenvolver uma energia baseada no carvão, no petróleo, que teria que exportar em grande medida, em grande quantidade, esses produtos. Então ela acaba optando por um caminho que foi construído ao longo das últimas 4 ou 5 décadas, que foi justamente a produção de biomassa como uma alternativa. Mas isso gera grandes problemas por conta do desgaste do solo, e considerando isso, justamente a Indonésia busca nos parceiros, sobretudo no BRICS agora com o Brasil, alternativas para poder superar esses tipos de limitações derivadas do uso excessivo do solo em algumas partes do país. Então, eu acredito que o Brasil, ele vai chegar com tecnologia, vai chegar com conhecimento, que é algo extremamente importante para a Indonésia em termos de desenvolvimento econômico interno e do combate à fome.
18: Eu gostaria de entender como é que essa ajuda, entre aspas, viria. O BRICS, ele oferece financiamento para projetos de modernização agrícola, e se a Indonésia vai se beneficiar, o Brasil também poderia, né, professor?
0: Com certeza. O BRICS, ele tem desenvolvido ao longo dos últimos anos uma série de iniciativas no sentido de, em primeiro lugar, em termos de financiamento através do Banco dos BRICS, de atrair, em primeiro lugar, projetos voltados para o capital produtivo, né? E nesse sentido, os projetos não apenas no âmbito agrícola, mas também em vários outros setores, industrial, de serviços, têm sido extremamente importantes. Eu não sei como é que anda hoje, se a Indonésia é ou não membro do Banco dos BRICS, mas eu acredito que, uma vez ela sendo membro do grupo, para entrar no Banco dos BRICS, acaba sendo um processo mais, eu diria, mais tranquilo, mais flexível do que seria se ela fosse um membro exterior ao grupo. uma vez que existe esse processo de integração paulatino de cada um dos países que recentemente ingressaram nos BRICS, porque nem todos eles são membros do Banco dos BRICS. Os Emirados Árabes Unidos, por exemplo, quando entraram no BRICS em 2025 ou 2024, não me recordo agora exatamente, foi na cúpula de Kazan, 2024, os Emirados Árabes Unidos, eles já eram membro do Banco de Desenvolvimento dos BRICS. Esse não é o caso da Indonésia. Então, evidentemente, o Banco dos BRICS vai poder ajudar e a Indonésia vai ter que negociar a sua entrada no banco e esses projetos de financiamento. E eu acredito que, em termos de benefícios para o Brasil, em primeiro lugar, eu acho que tem um grande potencial de fazer com que as nossas, primeiro a Embrapa, né, enquanto importante braço, né, em termos de desenvolvimento econômico agrícola do Brasil, possa aparecer em nível internacional, que a Embrapa já é notória, já é bem conhecida em várias partes do mundo, no continente africano, na Ásia também, mas o caso da Indonésia é muito importante porque a Indonésia é um dos grandes produtores agrícolas em nível mundial. Então é, por assim dizer, um espaço onde uma empresa brasileira pode cumprir um papel extremamente importante. E tem um outro aspecto também que é importante nesse sentido, é que para a Indonésia, em termos nesse sentido, eles conseguem também a transferência, né, de conhecimento e de tecnologia, o que é algo extremamente relevante também para eles, em termos de conseguir efetivamente avançar e resolver alguns dos seus problemas no setor agrícola. Então, eu acredito, né, que essa parceria entre o Brasil e a Indonésia, todos os lados têm a ganhar, e no caso do Brasil especificamente, não apenas em termos de dividendos e de contratos que a gente vai realizar, mas em termos também de, enfim, de, por assim dizer, de uma certa imagem, né, que nós vamos ter um soft power, né, do nosso setor agrícola em nível internacional, que a gente já tem, né, mas que hoje pode ganhar um novo

0: determinado momento, né, a Indonésia ela estava buscando reorganizar essa produção, em primeiro lugar, para o seu próprio mercado interno, a partir das políticas nacionalistas do governo Sukarno, e também, evidentemente, fazer com que a agricultura pudesse amparar o desenvolvimento industrial, considerando uma série de dificuldades que o país possui em termos produtivos, por condições climáticas também, porque a área ela é sujeita a uma série de questões climáticas adversas, inclusive terremotos, né, que são muito comuns naquela área por conta de se situar dentro do círculo de fogo do Pacífico, né, que é a área onde ocorrem terremotos constantes. Então, considerando isso, eu acho que o Brasil e a Indonésia têm muito a ganhar, inclusive porque o Brasil, ele também pode, a partir de um estudo de caso específico, cientistas brasileiros podem também, enfim, adquirir conhecimentos sobre uma área que é uma área que em termos, eu diria, de bioma, tem algumas semelhanças com o Brasil e que pode também contribuir para que nós possamos trazer para cá algumas técnicas ou então mesmo desenvolver novas tecnologias para poder melhorar a eficiência da própria agricultura aqui.
1: Agora, professor, tanto a Indonésia quanto o Brasil, eles têm um problema sério de desmatamento. Eu lembro agora, a gente está conversando aqui, eu vi um documentário sobre os orangotangos. E um dos problemas maiores é que eles estavam perdendo a floresta deles para áreas agricultáveis. E aí, um dos problemas ambientais era esse. E a gente sabe que uma das linhas do BRICS são projetos autossustentáveis que defendam o ambiente. Está aí um nicho que tanto o Brasil quanto a Indonésia podem se aprofundar?
0: Perfeito. Eu acredito que essa é uma área muito importante para os dois países se aprofundarem. O Brasil, ao longo dos últimos anos, tem tentado desenvolver políticas nesse sentido de combate ao desmatamento. Outros países também nos BRICS, no âmbito dos BRICS, têm realizado muitas políticas com relação a isso. Principalmente a China, que tem um problema também muito grave com relação à quantidade de suas florestas e um processo de desertificação. E no caso, entre o Brasil e a Indonésia especificamente, isso é muito grave, considerando, né, o papel que as nossas florestas têm em nível internacional por causa da absorção do dióxido de carbono, né? E aí, inclusive, é importante lembrar que alguns anos atrás, não vou lembrar agora quando, mas o presidente Lula propôs a iniciativa de florestas tropicais, né, de proteção das florestas tropicais em conjunto com o Congo e em conjunto com a Indonésia. Eu lembro que o Joko Widodo ainda era presidente da Indonésia quando essa iniciativa foi feita, inclusive houve um acordo, né, entre os três líderes, Brasil, Congo e Indonésia, para poder trocarem políticas e impressões com relação a esse processo. Com relação ao Congo, não sei como é que anda, mas com relação ao Brasil e Indonésia, eu acredito que exista um intercâmbio muito grande, principalmente porque agora os dois países estão nos BRICS, e porque ambos sofrem justamente do mesmo problema. Inclusive, eu acredito, né, você falou do caso dos orangotangos, na Indonésia eu acredito que inclusive é o caso mais grave, porque no caso da Indonésia, esse uso extensivo, esse desmatamento que ocorre de maneira sem fiscalização alguma no país, isso se deve em grande medida pela ação, em primeiro lugar, de algumas empresas dentro da Indonésia que acabam operando na agricultura, principalmente para plantação de óleo de palma, que é vendido não apenas dentro da Indonésia, mas que também é exportado. E essa produção que é utilizada, inclusive, para poder desenvolver a indústria do biocombustível, ela acaba esbarrando em uma questão de segurança do país, né, energética, que gera um debate que é extremamente importante, uma vez que essa expansão desenfreada da agricultura do óleo de palma dentro da Indonésia ao longo das últimas décadas para a produção de energia via biomassa, ela tem acabado com boa parte das florestas nas ilhas de Sumatra e Jacarta. E isso tem gerado, inclusive, críticas não apenas de ambientalistas, mas também da própria população local, que depende de uma série de condições ambientais dentro dessas regiões para poder sobreviver. Por exemplo, com relação aos rios, com relação a uma série de outros elementos do ecossistema que acabam entrando em colapso por causa dessa plantação excessiva da cultura de óleo de palma. Então, considerando isso, é muito importante esse debate extremamente atual dentro da Indonésia, e no que cabe ao Brasil com relação a esse processo, né, seria principalmente exportar no sentido de trocar com eles, compartilhar com eles a experiência que nós temos com órgãos como o IBAMA, como o Instituto Chico Mendes.

0: enfim, entre outras coisas, né, que são extremamente, esses institutos que são extremamente importantes para poder tentar coibir a prática de desmatamento e também no sentido de tentar trazer outros tipos de atividades de geração de renda para essas áreas de desmatamento que faça com que a economia do desmatamento ela não funcione. Por exemplo, eu vou dar um exemplo muito simples e muito básico. Os chineses tinham o mesmo problema com relação ao desmatamento alguns anos atrás. E aí, o que eles fizeram? Eles aprovaram algumas leis relacionadas ao cuidado do meio ambiente para algumas dessas comunidades que tinham desmatamento. E ao invés das pessoas receberem para poder cortar árvores, as pessoas estavam recebendo para poder plantar e cuidar, enfim, do ambiente local, né? Como se fosse uma espécie de, como eu posso dizer, uma espécie de zelador, né, do meio ambiente. E isso mudou completamente, isso muda não apenas em termos econômicos, mas muda também em termos sociológicos, a relação das pessoas com a natureza. Só que uma coisa é a China, né, por conta de condições materiais, de produção de riqueza, ter as condições para realizar isso. Outra coisa são outros países, né, mas nesse caso específico, porque existem condições, evidentemente, de se reverter o desmatamento, que na maioria das vezes se dá pelas condições de pobreza também da população local, que recebe valores ínfimos para poder fazer justamente o processo de desmatamento, que está relacionado à ação de empresas madeireiras e também de tráfico de animais, biopirataria, entre outras coisas. E o Brasil também tem muito a compartilhar com a Indonésia no que diz respeito a esse processo, uma vez que a biodiversidade da Indonésia, que sofre com esse processo, é tão diversa quanto a do Brasil, né? Então permite também que nós possamos, em algum sentido, poder ver como é que eles fazem as coisas, no sentido de lidar com o problema do desmatamento da biopirataria, a gente também levar as nossas capacidades para lá, em termos de algumas instituições que nós temos historicamente que cumprem esse papel aqui. E que, embora não consigam efetivamente acabar com o problema, diminuem em grande medida, considerando inclusive que o território brasileiro, em termos de floresta, é muito maior do que o território indonésio. Então, enfim, efetivamente, né, a gente acaba tendo condições de poder também levar as nossas tecnologias sociais para lá, para que eles possam efetivamente visualizar.
1: Professor, a Indonésia tem ambições agrícolas, está investindo nisso, na questão da tecnologia, mas eu te pergunto, e os fertilizantes, eles produzem também ou compra da Rússia?
0: Bom, a Indonésia, assim como outros países, inclusive o próprio Brasil, tem uma grande dependência da importação de fertilizantes, por conta de, o Brasil, ele tem condições de poder produzir os seus próprios fertilizantes, inclusive durante um determinado período o Brasil produzia, e aí por conta de políticas que foram adotadas durante um determinado período do Brasil, depois de 2016, nós tivemos essa restrição de produção de fertilizantes aqui, mas no caso da Indonésia é uma situação muito complexa, porque a Indonésia sempre dependeu muito da importação não apenas de fertilizantes, mas de vários outros insumos agrícolas e que apoiam a agricultura da Indonésia. Eu não sei como é que isso está exatamente hoje, mas eu acredito que não tenha mudado muito o quadro com relação aos últimos anos, por conta de que os países que produzem fertilizantes, eles dependem de uma série de insumos que a Indonésia em alguma medida não produz, né? Dependem da ureia, depende de uma série de produtos que hoje estão principalmente hegemonizados por países como China, como a Rússia, até nos Estados Unidos produz uma grande quantidade de fertilizantes e que hoje, dentro da atual divisão econômica existente no mercado mundial, não tem outros países que consigam produzir em grande quantidade. E nós estamos observando todo esse drama com relação ao sudoeste da Ásia, ao Estreito de Hormuz, que foi fechado depois que os Estados Unidos e Israel iniciaram um ataque contra o Irã, e aí nós tivemos essa disrupção com relação aos fertilizantes. E o governo da Indonésia, evidentemente, tem muita preocupação com relação a esse processo, porque depende da importação de fertilizantes. Enfim, em alguma medida, poucos são os países que têm essa capacidade de fazer essa produção. Agora, eu acredito, né, que em termos de, se nós pensarmos estrategicamente, a partir do momento que a Indonésia entra nos BRICS, enquanto um país que depende dessa importação de fertilizantes, países como a China, como a Rússia, tem um grande know-how nessa produção, eles podem, em alguma medida, compartilhar em algum momento essa capacidade, ou parte, né, dessa capacidade, considerando as limitações que a Indonésia tem em algumas áreas, né, mas podem compartilhar parte desse conhecimento para que a Indonésia possa desenvolver uma capacidade de produzir seus próprios insumos para a agricultura. E que é algo que não é tão simples, né, porque você tem que produzir não apenas os cientistas, né, em termos de conhecimento, mas também tem que ter toda a cadeia produtiva para poder ter essa capacidade. E isso não é algo que você produz em 5, 10 anos, mas que na verdade demora muito tempo. O Brasil, por exemplo, para poder chegar no atual nível de produção agrícola, ele demorou, digamos assim, décadas, né? A Embrapa é uma empresa antiga, enfim, o projeto de modernização e desenvolvimento agrícola do Brasil, ele surgiu ainda durante os anos 60 e durante os anos 70. Então, foram décadas até o Brasil chegar nesse nível, nessa capacidade produtiva que nós chegamos hoje. Um outro exemplo que nós podemos utilizar é a Rússia também. A Rússia, ela, durante o período da União Soviética, muitos falam, e a agricultura soviética tinha uma série de problemas, e realmente tinha, mas a maior parte dos problemas a gente pode associar também a questões climáticas, mas ainda assim, mesmo quando acaba a União Soviética, a Rússia herda parte desse parque produtivo agroindustrial que existia na União Soviética e que passou a ser subutilizado, mas que recentemente foi reorganizado e hoje a Rússia retomou a sua capacidade de ser um dos grandes complexos agroindustriais em nível internacional. Isso depois de quase uma ou duas décadas reorganizando o seu próprio complexo agrícola, né? Desde mais ou menos meados dos anos 2000. Então a Indonésia, ela está buscando passar por esse mesmo processo, e essa questão dos fertilizantes, evidentemente, ela atravessa esse quadro. Só que a Indonésia, ela precisa ter os insumos necessários para poder desenvolver essas capacidades técnicas que hoje, né, enfim, estão em grande medida, capacidades materiais que hoje estão em grande medida concentradas no sudeste da Ásia, ao redor dos países do Golfo, Catar, Emirados Árabes Unidos, China, Estados Unidos e Rússia. Existe uma oportunidade por conta de que hoje tivemos essa disrupção da cadeia global de suprimentos, e a Indonésia pode utilizar esse momento de caos como uma forma de poder impulsionar o desenvolvimento de insumos agrícolas dentro do seu país. Assim como o Brasil, em alguma medida, tem tentado realizar isso ao longo dos últimos anos. Então, eu acho que a Indonésia pode ver isso como uma oportunidade que casa também com a atual entrada nos BRICS. E o grande problema para a Indonésia, eu diria, tem a questão do financiamento, sim, mas eu acredito que o grande desafio para a Indonésia desenvolver essa capacidade é justamente concentrar recursos materiais e recursos humanos para poder realizar esse desenvolvimento do setor agrícola.
2: Nessa troca de conhecimento entre os países, o senhor me corrija se eu estiver errado, aparentemente, dado o fato geográfico, talvez o guarda-chuva da China seja de maior influência em cima da Indonésia, não?
0: Sim, porque a China, ela não só é a maior parceira política, diplomática da Indonésia e econômica também, mas porque a China foi uma das grandes impulsionadoras da entrada da Indonésia nos BRICS. Inclusive, é importante dizer que a Indonésia também, em alguma medida, nos últimos anos, tem se aproximado muito da Rússia. Historicamente, nós temos uma relação próxima também, o Brasil tem uma relação próxima da Indonésia, mas a China e a Rússia foram duas grandes patrocinadoras da entrada dos BRICS da Indonésia, por conta justamente de que não apenas a Indonésia é a maior potência do Sudeste Asiático, mas por conta da importância em termos políticos, históricos e geográficos que a Indonésia possui. A Indonésia sediou a Conferência de Bandung, a histórica conferência dos países do terceiro mundo, da Conferência Afro-Asiática em 1955, e o líder Sukarno, líder político do país, que lutou pela independência, era uma das grandes lideranças históricas do movimento não alinhado. A Indonésia também, em termos geográficos, é o país que está situado literalmente na transição do Oceano Pacífico para o Oceano Índico. Então, em termos de rotas comerciais, a Indonésia também cumpre uma importância muito grande, principalmente para a China, por conta da questão do Estreito de Malaca. E, inclusive, nós compreendemos a importância disso nesse momento por causa do fechamento do Estreito de Hormuz. Enfim, e aí a gente compreende a importância do Estreito de Malaca para a passagem de bens, serviços e entre outras coisas. Então, nesse sentido, a entrada da Indonésia nos BRICS, considerando as proximidades políticas, diplomáticas e econômicas, acabaria sendo um processo natural. A grande questão é as relações políticas e diplomáticas que a Indonésia também possui com os Estados Unidos, que são relações históricas, principalmente alguns setores políticos na Indonésia, como, por exemplo, as Forças Armadas, que inclusive são, por assim dizer, o berço de origem do atual presidente da Indonésia, o Prabowo Subianto, que, enfim, é um militar e foi muito próximo durante o período da ditadura, cumpriu funções e cargos políticos importantes durante a ditadura do general Suharto e que, enfim, os militares indonésios historicamente possuem uma relação também muito próxima com os Estados Unidos. Mas a princípio, né, o atual governo indonésio busca manter uma política de evitar um alinhamento e estabelecer relações com vários países de uma maneira que alguns chamam de multivetorial, vários vetores, né? Uma política bem plural e bem ampla no que diz respeito à sua política externa. E, em alguma medida, essas relações com a China, para a Indonésia também acabam sendo extremamente importantes, né? Porque o que suscitou a questão inicial que você colocou, Marcelo, foi a China, porque a China, ela é o maior mercado naquela região, e isso para a Indonésia é extremamente importante, e a China tem a capacidade de transferir tecnologia para o país que outros países, historicamente, principalmente a Europa e os Estados Unidos, não transferiram, sobretudo no que diz respeito ao setor de mineração, setor industrial, enfim, que a Indonésia, em alguma medida, depende muito para poder produzir uma parte do seu setor produtivo. E a Indonésia também vê a China como um importante modelo de desenvolvimento na Ásia Oriental, no momento que a Indonésia estava saindo de um governo autoritário, da sua ditadura no final dos anos 90, a China já despontava como uma das grandes potências na Ásia Oriental. Então a Indonésia buscou, em alguma medida, ao longo dos últimos anos, visualizar na esteira dessa emergência da China uma oportunidade também para poder desenvolver-se em termos sociais e em termos econômicos, até porque isso causa também um impacto interno para a própria sociedade indonésia, né? Então, a proximidade política e diplomática acaba sendo uma consequência e por isso a China também observou na Indonésia uma oportunidade de estreitamento de laços dentro do Sudeste Asiático.
1: Professor, ao pensar a sua agricultura dessa maneira, a Indonésia também está pensando na sua segurança alimentar. E eu gostaria de te perguntar se o senhor acha que os países estão investindo nisso também para usar como arma geopolítica.
0: Certamente, Melina, você foi no cerne da questão. Essa é uma das grandes preocupações no momento presente e é parte de todo um debate, sobretudo nesses momentos que nós tivemos de três grandes crises com relação a preços de alimentos. A primeira grande crise durante a pandemia, nessa atual década. Depois nós tivemos a crise resultante da guerra na Ucrânia, que a Rússia foi excluída do mercado global agrícola. E agora, né, nós estamos com a questão da crise relacionada com o Estreito de Hormuz. São três grandes crises dentro de uma mesma década, o que gera entre os economistas e também entre aqueles que buscam planejar o setor produtivo, sobretudo na área de alimentação, um enorme debate com relação aos usos políticos que existem por trás dos insumos e das cadeias produtivas. Inclusive, eu estava vendo um debate de um economista um outro dia, né, que hoje se discute, inclusive, a superação da ideia do just-in-time, que apareceu ao longo dos anos 70, 80, com o toyotismo, da produção, enfim, sobre demanda, e que hoje já se fala na possibilidade de construção de estoque e demanda, né, de que a necessidade de se produzir um estoque para poder atender a capacidade produtiva e que os países estariam a partir de agora, não só os países, mas as empresas, organizando a capacidade não apenas de atender a demanda, mas de atender um estoque com vislumbre de demandas a partir de planejamentos de médio e longo prazo. E isso no setor agrícola é extremamente importante por causa da questão da alimentação, porque, diferentemente de celulares, computadores, entre outras coisas que você, enfim, pode armazenar para médio e longo prazo determinados recursos minerais, para a agricultura não há como você realizar algo assim. Na agricultura, você precisa praticamente do consumo imediato de uma série de produtos, porque na agricultura, muitos bens são perecíveis, né? Não tem como você estocar por muito tempo elementos como, por exemplo, fertilizantes, entre outras coisas. Alguns tipos de insumos que você utiliza, não tem como você manter por muito tempo estocados. Então, isso gera todo um debate com relação à capacidade de se produzir tecnologia para poder estocar esses tipos de produtos no médio e longo prazo e de aumentar a durabilidade e a conservação. E isso gera todo um âmbito de novas pesquisas científicas dentro das empresas, da academia, entre outros espaços, porque isso acaba se tornando uma questão de segurança. E para os países centrais do atual modelo econômico mundial, que está, em alguma medida, embora esteja passando por um processo de multipolaridade, mas ainda alguns instrumentos estão demasiadamente concentrados nas mãos dos países ocidentais, Estados Unidos e a Europa Ocidental. E essa concentração faz com que eles, em alguma medida, usem esses instrumentos de controle, não apenas de preços, mas às vezes de distribuição também desses alimentos e desses recursos, para poder pressionar os países ou para poder efetivamente ganhar dinheiro com relação ao controle dessa cadeia produtiva. Por exemplo, durante esse momento onde nós tivemos o fechamento do Estreito de Hormuz, não apenas as empresas petroleiras nos Estados Unidos, mas algumas companhias que produzem produtos, insumos agrícolas, passaram a ganhar muito mais dinheiro, além, claro, de controlar diretamente o fornecimento desses produtos para países que os Estados Unidos consideravam como países estratégicos de receber esses tipos de recursos. Então, isso faz com que muitos países se tornem reféns e tenham que desenvolver alternativas para poder diminuir essa dependência internacional de alguns produtos, que passa também por, não necessariamente às vezes por condições de produzir, mas também pelas próprias rotas, que acabam sendo mais baratas e que se tornam mais caras, por conta das companhias de seguro, de comércio, que elevam o preço por conta da, entre aspas, insegurança causada por conflitos globais, né, ou tensões internacionais. Então, em alguma medida, isso permite que países como a Indonésia e como o Brasil passem a buscar articular de maneira conjunta ou de maneira autônoma e desenvolver políticas para poder justamente evitar que isso seja usado de maneira política para trazer, seja uma forma de pressão política, seja uma forma também de desestabilização em algum sentido, porque causar a fome, por exemplo, por meio de bloqueios, como, por exemplo, acontece em Cuba há décadas, ou como aconteceu durante muito tempo também dentro de países como Iraque, como Coreia do Norte, e que acaba resultando em perdas de vidas humanas e também no próprio empobrecimento da capacidade produtiva do país de maneira imediata. Não a longo prazo, porque às vezes a longo prazo os países encontram soluções internamente, mas no curto e no médio prazo isso sempre causa uma série de problemas. Então, considerando o atual momento, essa é uma discussão muito quente e muito importante.
2: E estar dentro do BRICS, que tem uma política do Banco de Grãos, vai exatamente tentar minimizar tudo isso que o senhor colocou agora, não?
0: Exatamente, Marcelo. Essa iniciativa proposta pelo governo russo de construção do Banco de Grãos, ela vai no cerne dessa questão, porque um dos grandes problemas hoje existentes no mercado de alimentos é a falta de controle dos preços desses produtos com relação aos países que produzem. Porque não a maior parte da produção, mas a maior parte da distribuição desses produtos está nas mãos de grandes empresas de alimentos internacionais, que também, por sua vez, preferem abastecer o mercado internacional ao invés de abastecer o mercado interno de boa parte desses países. Isso, inclusive, afeta profundamente a Indonésia. A Indonésia é uma das maiores produtoras de alimentos do mundo, mas também é um dos países que as pessoas passam fome. E visando tentar resolver isso, inclusive, o governo indonésio tem realizado algumas iniciativas recentemente. Por exemplo, fez um programa de nutrição, de alimentação para crianças e adolescentes nas escolas públicas e mulheres grávidas e outras partes vulnerabilizadas da população. É um programa que ainda está sendo aprimorado, que inclusive sofreu algumas críticas, mas é um programa, uma iniciativa para poder justamente combater a fome, que é articulado com a pequena e a média agricultura dentro da própria Indonésia, visando tentar girar parte da produção agrícola para poder abastecer internamente a população indonésia. Indonésia que passa fome. E é uma iniciativa que foi baseada justamente em algumas iniciativas existentes no Brasil também com relação ao combate à fome nesse sentido, do papel das escolas públicas e de outras instituições para poder alimentar a população. Então, nesse sentido, a iniciativa dos grãos, dos BRICS, ela acaba sendo uma convergência de todas as necessidades desses países para poder resolver esse problema do que diz respeito ao controle do mercado de alimentos, sobretudo no que diz respeito à sua distribuição em nível internacional, porque durante um determinado período, inclusive, não apenas durante a pandemia, mas durante a própria guerra na Ucrânia, os Estados Unidos e os países da Europa Ocidental buscaram, através das empresas de seguro e de distribuição de alimentos, eles tentaram concentrar o fornecimento não apenas de grãos, mas de vários outros tipos de alimentos para a Europa Ocidental, em detrimento de vários outros países do terceiro mundo, na África e na Ásia. Tanto que nós tivemos aquele aumento absurdo de preço de alimentos entre 2022 e 2023, e hoje nós vamos passar por um choque muito parecido, mas que em alguma medida pode ser dirimido com a existência desse banco de grãos que foi proposto pelo governo russo, que ainda está sendo preparado para que os países que façam parte desse fundo, a semelhança do que, como funciona, por exemplo, a questão das cotas de petróleo dentro da OPEP, entre outras coisas, possam ter acesso privilegiado aos alimentos. E isso para países populosos, como é o caso principalmente do Brasil e da Indonésia, cumpre um papel fundamental, uma vez que também nós não apenas podemos falar em termos de conflitos, né, que acontecem com frequência nos últimos anos, mas também em termos de, às vezes, de colheitas ou de crises climáticas que acabam gerando problemas de abastecimento e também desequilíbrio nos preços dentro do mercado. Então, a manutenção de uma economia de estoque, que inclusive é o grande debate que os economistas estão fazendo hoje, né, sobretudo no âmbito dos alimentos, acaba sendo extremamente importante para poder buscar justamente fazer com que, em primeiro lugar, possa-se combater a fome existente em vários dos países membros dos BRICS, e posteriormente essa iniciativa do Banco de Grãos, ela não fica restrita apenas aos países dos BRICS, considerando que o BRICS ele é uma plataforma, um fórum que é aberto, né, mas que fica também aberto para que outros países possam participar, considerando, evidentemente, os princípios ao redor desse banco de grãos, que não está relacionado a uma especulação de preços ou de lucratividade, mas para poder controlar o influxo de preços e garantir que todos os países membros tenham direito a cotas de grãos ou de outros produtos agrícolas que são necessários para justamente abastecer os seus próprios mercados internos.
1: Professor, algum país no mundo, ou mesmo o BRICS, não sei, algum mundo sul global, já pensou em excluir os alimentos da inflação? Porque para o ser humano não interessa se a safra de tomate foi ruim, ou se fecharam o Estreito de Hormuz, nós precisamos comer todos os dias.
0: Exato, essa é uma grande discussão que atravessa inclusive a fundamentação e a construção do nosso sistema econômico, uma vez que a alimentação ela é garantida como um direito humano da ONU, né? Todo mundo tem direito a se alimentar, é um direito humano, um direito fundamental, mas na prática isso acaba sendo mediado pelo sistema econômico que usa o sistema econômico em si, mas as grandes empresas que estão ao redor do sistema econômico usam os mecanismos existentes hoje de política de preços para poder justamente especular ao redor disso. E aí não apenas diretamente as empresas estão vinculadas ao controle desse comércio e desse transporte de alimentos, mas também aqueles que controlam essas empresas, no sentido de serem os grandes fundos financeiros, porque hoje nós caminhamos para um sistema econômico e financeiro baseado, inclusive, em algo que o economista Ladislau Dolbor chama de uma economia de, como posso dizer, de uma economia de, não é de entreposto, né, mas uma economia de atravessadores, onde você sempre tem um indivíduo ou um tipo de instituição que está mediando a relação econômica entre uma parte e a outra parte, né? E não necessariamente mais, né, a moeda que media, né, as relações econômicas, né? Mas é um indivíduo ou uma instituição. E nesse caso, são sempre os grandes fundos financeiros globais, que são em sua maioria sediados nos Estados Unidos e na Europa Ocidental, que é uma forma de captura de divisas e captura financeira que é feita principalmente através do dólar. Daí que o processo de desdolarização cumpre um papel fundamental, principalmente no mercado de alimentos. E a iniciativa de os grãos, em alguma medida, ela cumpre essa importância, porque você possibilita a desdolarização do mercado de alimentos, que hoje é uma das grandes responsáveis pelo preço absurdo de uma série de alimentos em países que são grandes produtores, por exemplo, produz arroz em países como Brasil, como Tailândia, e o preço, às vezes, não é controlado pelos próprios países por conta justamente da existência desses atravessadores, que são controlados pelo sistema financeiro. Então, por mais que existam provisões da necessidade de abastecimento e de garantia da alimentação como um direito humano, na prática isso acaba não se realizando, porque a fome também ela é uma forma de dominação e de reprodução desse próprio sistema de exclusão, né, econômica, de exclusão social, uma vez que esses países eles acabam ficando dependentes desse controle, porque eles não têm os mecanismos para poder superar essa condição, em virtude, porque é muito difícil um país, por exemplo, do tamanho do Brasil ou da China, ter, ou da Rússia, ter todas as condições para poder desenvolver toda a cadeia produtiva ou todos os produtos necessários, os recursos humanos, para poder desenvolver de uma maneira autônoma um complexo agroindustrial para poder abastecer a sua demanda interna. Isso é muito difícil. Então, em alguma medida, isso acaba fazendo com que haja uma grande dependência e, por sua vez, a ONU, que deveria cumprir esse papel de aplicação e de desenvolvimento dessa política de alimentação ser um direito humano, a ONU também acaba não tendo essa condição porque ele é um espaço que está consideravelmente esvaziado. Inclusive, é importante lembrar que a FAO, Fundação de Amparo à Fome, de Alimentação, enfim, ela foi fundada, né, com base nos princípios, inclusive de um geógrafo brasileiro que, enfim, que tinha, né, um estudo largo, extenso sobre o combate à fome, que é o Josué de Castro. Em alguma medida, né, ele buscou, através desses espaços como as Nações Unidas, construir políticas para poder diminuir esse controle desses grandes conglomerados, dessas grandes empresas que controlam o transporte e distribuição de alimentos, para que ocorresse, né, o fim da fome em nível global. Só que ele não acabou sendo bem sucedido no seu objetivo, e a ONU também, em alguma medida, hoje, ela está demasiadamente enfraquecida, assim como uma série de instituições, e isso acaba também fornecendo as condições para que os alimentos sejam usados como uma forma de pressão política e também de marginalização econômica global, que cumpre esse papel de manter o atual sistema que, enfim, continua beneficiando apenas aqueles, né, que construíram essa ordem excludente no pós-guerra, que inclusive a gente, é importante falar que essa ordem construída, ela, nesse período onde a maior parte dos países deles eram colonizados, não tinha participação de 80%, né, dos atuais países, né? Muitos eram colonizados. Então, em grande medida, quando essa agenda aparece e propostas como a iniciativa de grãos, que foi proposta pela Rússia, aparecem, elas acabam sendo consequência dessa mudança geopolítica global que ocorre desde o fim da Segunda Guerra Mundial, quando vários países que eram colonizados se tornaram também grandes potências. E a Indonésia é um dos casos mais evidentes disso, que inclusive observa que não dá para poder se fazer um desenvolvimento econômico máximo sem ter o combate à fome dentro do seu próprio país, porque esse contraste de desigualdade acaba gerando, inclusive, tensões políticas e sociais internas que são muito graves. E, por isso, a gente acaba observando que esses debates eles ganham um contorno atual importante que você levantou.
2: Essa entrada da Indonésia nessa seara de desenvolvimento de sua produção agrária para fins de combate à fome, eu peguei uma lista aqui dos principais produtos agrícolas exportados pela Indonésia e a gente vê óleo de palma em primeiro lugar. A gente não come óleo de palma. Depois vem borracha, depois vem especiarias, café, cacau e chá. Ou seja, dentro desse menu aí, fica faltando muita coisa. E aí eu pergunto pro senhor, professor, a Indonésia pode também começar a desenvolver produtos que sejam complementares, que faltem aos outros países que compõem o BRICS?
0: Pode fazer isso. Inclusive, eu acho que é importante dizer, no que diz respeito ao óleo de palma, que, evidentemente, as pessoas não comem óleo de palma, mas a Indonésia desenvolveu a capacidade de biomassa também para poder exportar para outros países em termos de energia. E isso acaba sendo importante para eles, não apenas em termos de segurança energética interna, mas também para exportação de tecnologia. Só que a Indonésia depende muito mais desse sentido de ter um know-how para a produção de alimentos, né? E aí, como você bem colocou, a maior parte dessas coisas, né, com exceção do café, muito provavelmente, eles também são, e do cacau, eles também são grandes produtores de arroz, mas ainda assim são produtos muito limitados para a gente, por exemplo, posicionar como parte da alimentação diária. Inclusive, a Indonésia é um dos países mais populosos do mundo. Né? A Indonésia tem quase 300 milhões de habitantes, então precisa uma grande produção de alimentos, diríamos, semestral, para poder abranger essa grande demanda. Então, a Indonésia, ela precisa avançar muito nesse campo. Alguns programas, como esse que eu citei anteriormente, de combate à fome, um desses programas articula a pequena e a média agricultura com necessidade do Estado de oferecer alimentos para a população. O grande problema, nesse sentido, é que a Indonésia precisa de um padrão de qualidade para produção desses alimentos, para oferecimento para as pessoas, e precisa, além de um padrão de qualidade, precisa constituir a capacidade de ter condições de distribuição do seu próprio mercado interno. Ou seja, capacidade de estocagem, capacidade de transporte, e que hoje, em alguma medida, está completamente voltada para o mercado exterior. Porque quando nós olhamos, por exemplo, essa produção excessiva de café, óleo de palma e outros produtos, são majoritariamente voltados para exportação. E quando se fala de uma distribuição interna, se precisa de uma rede de mercados, de uma rede de áreas para poder se fazer o estoque em condições ambientais, em condições também de sanitárias, que sejam dentro de um determinado padrão, e que a Indonésia hoje tem dificuldades de desenvolver isso. Então, a Indonésia, ela, por assim dizer, tem esse grande desafio e que está se propondo a enfrentar nesse momento, e que é um desafio comum a vários outros países também do terceiro mundo. E que eu acho que é muito importante a gente ressaltar quando existem essas iniciativas, porque, evidentemente, elas acabam esbarrando em problemas comuns que existem lá, que existem aqui, que existem em outras partes do mundo. Então, eu acho que, eu penso que a Indonésia busca, através dessa parceria com os BRICS nessa área, também adquirir um pouco desse conhecimento, que inclusive a Rússia também tem muito conhecimento nessa área. A gente falou aqui do Brasil, mas a Rússia, por exemplo, ao longo dos últimos anos, tem desenvolvido uma capacidade tecnológica no âmbito da agricultura que também tem chegado em outras partes do mundo. Recentemente, inclusive, alguns países africanos também celebraram acordos com a Rússia nesse campo. Enfim, então a Rússia, ela tem buscado também adentrar nesse mercado. Acredito também que com a Indonésia deve haver algum diálogo nesse sentido, por conta justamente não apenas dos fertilizantes, mas também de outras áreas nos quais os indonésios e os russos também podem cooperar. Então, a Indonésia, ela depende, por assim dizer, de todo esse ecossistema relacionado com a distribuição interna de alimentos, para poder também não haver um processo de desperdício, né? Uma vez que não adianta também você ter a capacidade de produzir toneladas e toneladas de alimentos se você não tem essa capacidade de fazer distribuição e fazer chegar o alimento até as pessoas, né? Então, acho que, nesse sentido, a Indonésia tem muito a desenvolver. A China também é um outro país que tem muito a contribuir, porque, ao longo das últimas décadas, desenvolveu uma mecanização absurda sua agricultura. O complexo agroindustrial chinês hoje é um dos maiores do mundo, produz toneladas e toneladas de grãos e de diversos tipos de alimentos, uma agricultura inclusive muito diversificada, e é algo que os indonésios também podem, em alguma medida, aprender, considerando que a Indonésia, ela está próxima geograficamente com a China e também compartilha de alguns problemas em termos de infraestrutura. A China tem desenvolvido também muitas obras de infraestrutura dentro da Indonésia, e eu acredito que, evidentemente, dentro do âmbito agrícola, a China tem muita tecnologia de infraestrutura que pode compartilhar com a Indonésia no âmbito agrícola, que pode ser útil para que os indonésios resolvam parte desses problemas e possam também desenvolver, não apenas nesse âmbito de exportação, mas também no âmbito de abastecimento do mercado interno, que cumpre um papel fundamental, mas que hoje ainda não está plenamente utilizado, pois, como você falou, está muito concentrado em alguns produtos que não chegam até necessariamente à mesa das pessoas.
1: Tá certo, a gente teve um enorme prazer de conversar com o professor Éden Pereira, professor de História e Atualidades da UERJ, mestre em História Comparada pela UFRJ, pesquisador do NIESE, do Grupo de Estudos 9 de Maio, além de ser colunista da revista Intertelas. E aqui vai o meu elogio, professor Éden, fala sobre qualquer assunto de África, de Ásia, faz embaixadinha. E mesmo esses dois continentes sendo tão diversos, o professor Éden sempre atende ao nosso chamado para falar,
2: craque, é 10,
1: falar
2: é
1: de assuntos 10. Específicos. Obrigada, viu, professor?
0: Eu que agradeço, Melina, muito obrigada. É sempre um prazer estar conversando com vocês. Faço na medida do possível a oportunidade para poder estar compartilhando conhecimento com vocês e, enfim, apresentando um pouco desses países e dessas regiões que conhecemos muito pouco, mas que tem muita história e muita coisa a contribuir para nós aqui, que a gente pode refletir também, porque o que acontece lá, compartilhamos aqui desses problemas também.
1: Verdade. Um abraço,
2: um
1: professor.
2: Grande abraço,
1: até
2: professor.
1: A próxima.
0: Um abraço, até a próxima.
1: O programa está chegando no fim, Marcelo. Quer dar os nossos recadinhos?
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1: Beijos!
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5: Hoje é terça-feira, 30 de junho de 2026. O ministro da Defesa, José Múcio Monteiro, está na Venezuela para reforçar a cooperação entre os dois países após os terremotos da semana passada. Ele se reúne com a presidente interina, Delcy Rodrigues, para avaliar os danos e discutir a reconstrução das áreas atingidas. O Brasil já enviou 5 voos com ajuda humanitária. O mais recente levou equipamentos para ampliar o hospital de campanha em La Guaira, além de militares e técnicos da Anatel para auxiliar nas operações de busca e resgate. O Supremo Tribunal Federal decidiu hoje liberar o pagamento dos chamados penduricalhos. Foram 6-4. A ministra Carmen Lúcia votou com os relatores Flávio Dino, Alexandre de Moraes, Gilmar Mendes e Cristiano Zalim, além do presidente da corte Edson Fachin, consolidando a tese que limita os pagamentos. A versão mais ampla defendida por Nunes Marques, Luiz Fux, André Mendonça e Dias Toffoli foi derrotada. Os ministros fixaram que verbas indenizatórias só podem chegar a 35% do salário, além de autorizar uma gratificação de 5% a cada 5 anos de serviço, o que permite a quem está no topo da categoria receber até R$ 78 mil. Manifestantes de diversas categorias realizaram um ato hoje no Largo da Carioca, no centro do Rio, para defender a aprovação da PEC 221 e cobrar o fim da jornada de trabalho 6x1. A mobilização reuniu bancários, petroleiros e servidores da Fiocruz, que também pediram mais pressão sobre os senadores fluminenses para que a proposta avance no Congresso. Para chamar a atenção da população e criticar a resistência à proposta no Senado, o movimento distribuiu cachorro-quente em uma ação batizada de A Cachorrada do Senado, em referência às articulações políticas que, segundo os organizadores, têm impedido o avanço da matéria. Atos semelhantes também acontecem em outras regiões do país.
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5: Avenida Brasil com trânsito lento desde a linha amarela até o Caju, no sentido centro, de acordo com o Centro de Operações da Prefeitura do Rio. No sentido zona oeste, o trânsito apresenta retenção no trecho de Guadalupe. Já na linha vermelha, o trânsito tem lentidão desde a saída da linha amarela até São Cristóvão, no sentido centro. Para quem segue para a Baixada Fluminense, vai encontrando o trânsito intenso. Vinícius Fernandes para o Radar Sputnik, no horário de Brasília, 3:03.
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7: 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Breaking History. Imperador etíope pede ajuda da Liga das Nações contra o fascismo. No último dia 30 de junho de 1936, o imperador Haile Selassie fez algo inédito. Subiu na tribuna da Liga das Nações para denunciar a invasão e o uso de armas químicas pelo exército fascista de Mussolini. Foi a primeira vez que um chefe de Estado fez algo do tipo na Liga. Em 1935, as Forças Armadas italianas invadiram a Etiópia, um Estado membro dessa organização, assim como a Itália. Foi a primeira vez que Selassie compareceu publicamente após o exílio. Saiba mais sobre esse discurso histórico em instantes com Virada de História.
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7: E aí, apaixonados por história, beleza? Pedro Henrique Lima na área pra gente revirar esse triste episódio que foi a invasão da Itália à Etiópia. Um episódio denunciado na Liga das Nações e que representou o fracasso dessa entidade em garantir um equilíbrio mundial e o pacto entre os países membros. A Liga foi fundada em 1919, logo após o fim da Primeira Guerra Mundial, como parte dos pontos acordados no Tratado de Versalhes. Essa sociedade entre nações foi muito influenciada pelos 14 pontos do presidente norte-americano Woodrow Wilson. O último ponto da proposta exigia explicitamente uma associação global de nações para garantir a independência política e a integridade territorial de todos os países. Essa ideia foi justamente utilizada como argumento pelo Selassie para fazer com que os outros membros impedisse a invasão dos italianos. No entanto, a Itália sofreu apenas algumas sanções que não foram suficientes para impedir de o país iniciar uma ocupação que só iria terminar em 1941. Tá na hora de dar aquela virada de história que a gente gosta muito, entender o histórico dessas tensões entre Itália e Etiópia, um histórico que terminou aí na invasão de 1935. Bora lá! Bom, e agora eu tenho o prazer de receber mais uma vez aqui no Virada o Alexandre Kohlhaus Marques, ele que possui graduação em licenciatura plena na área de História pela Universidade Federal do Rio Grande do Sul e mestrado em História também nessa instituição. Alexandre, muito bem-vindo novamente, tudo bem?
8: Tudo certo. Prazer poder participar novamente dessa conversa aí. Agradeço o convite.
7: Ah, maravilha. Desde já agradeço aí sua participação. Alexandre, um marco na história das relações entre Itália e Etiópia, ou Abissínia, como era conhecida aqui no Ocidente, foi a Batalha de Aduá, parte da Primeira Guerra Ítalo-Etíope, né? Quando o imperador Menelik e a imperatriz Taitubetu, não sei se eu pronunciei da forma correta, eles comandaram as tropas que ganharam os italianos, foram mais de 8 mil soldados italianos mortos, garantindo aí então a independência da Etiópia. Pensando nos significados dessa batalha, dessa guerra e também nas consequências, ficou uma mágoa, Alexandre, para o reino da Itália?
8: Sem dúvida, né? A Itália carregou a vergonha de ter sido o único exército europeu a ter sido derrotado, e derrotado de forma, né, às vezes considerada até humilhante por um exército africano, né? Então, ficou marcada, né, essa derrota. Tem nas memórias do Mussolini, inclusive, conta que ele era criança e ele ouviu no rádio o desastre da derrota, né, os prisioneiros italianos, e depois se divulgou que eles teriam sido barbarizados durante esse aprisionamento na Etiópia, tentando ainda mais construir aquela ideia de um país incivilizado, de um país bárbaro, que era a Etiópia. Então, essa derrota foi humilhante para a Itália e, ao mesmo tempo, serviu na construção do orgulho do país, né, da Abissínia, né, da Etiópia, na imagem internacional de um país que resistiu ao imperialismo e que vai se tornar uma referência central para os movimentos pan-africanistas aí do início do século XX.
7: Sim, inclusive a Etiópia em 1935, no começo, até o começo ali, né, da década de 1930, ela tinha adjetivo, epíteto bem honroso de ser a última nação africana livre e fez parte inclusive do seleto grupo da Liga das Nações, né, que envolvia ali 55 países. Qual era o peso então da Abissínia na geopolítica do continente africano nessa época?
8: Então, a Abissínia, por se tornar então esse único território livre, o país ainda vivia sob algumas pressões, né, das potências. Ele estava colocado numa situação um pouco de equilíbrio entre as possessões inglesas, né, que era o Sudão, o Egito, o Quênia, e as possessões francesas, né, a região ali da próxima à costa, né, do Mar Vermelho, ali de Bulge, né, próximo também da Eritreia. Então, a Etiópia conseguiu se equilibrar entre esses impérios, utilizando da diplomacia. E também, né, é importante lembrar que depois dessa vitória sobre a Itália, no final do 19, o imperador Menelique, ele continua uma campanha de consolidação das fronteiras, buscando restaurar os territórios medievais da Etiópia, que eram maiores, né? Então, ele fortaleceu, né, a sua posição, e a entrada na Liga das Nações foi uma maneira do país conquistar uma visibilidade e um reconhecimento internacional enquanto Estado independente, né? Ele vai ser admitido em 23, inclusive com o apoio da Itália, buscando quebrar um certo isolamento diplomático internacional que ele vivia. Então, o país se constituiu e ganhou uma projeção maior, assim, ao entrar na Liga das Nações, sendo um dos únicos países africanos, né, que existiam em liberdade naquele período. Ao mesmo tempo, essa investida internacional, ela foi também acompanhada de uma certa modernização interna do país, né? O início, a compra de armamentos, também investimentos em infraestrutura, que estavam tentando já colocar o país no século XX, de fato.
7: Pensando na própria política do Haile Selassie, política exterior dele, a diplomacia da Etiópia na época, ele que vai ser o autor, né, desse discurso aí em 1936, que está completando aniversário de 90 anos esse ano, 2026. Qual vai ser a orientação dele, o posicionamento dele para a política externa da Etiópia? É seguindo o que o Menelik já vinha fazendo de consolidação da retomada, consolidação das fronteiras, de um protagonismo maior no exterior?
8: Eu acredito que a política do Haile Selassie, ela foi mais voltada para o reconhecimento externo do que o próprio Menelik, né? Eu acho que o Menelik, ele consolidou o seu poder internamente, porque a própria ascensão do Menelik ao trono foi contestada, né? Ele teve que conquistar o trono, digamos assim, vencendo Hazes, que também estavam na linhagem real e que não aceitavam o seu domínio. Então a sua ascensão aconteceu num ambiente de intrigas palacianas e de crise dinástica. O Selassie também passou um pouco por isso, mas na medida que ele é coroado imperador em 30, ele já está buscando essa projeção internacional. E embora existam alguns Hazes que ainda mantêm uma certa rebeldia, o poder dele já foi construído sobre uma base mais sólida, que é a grande herança do Menelik, né? A centralização do império, a consolidação das fronteiras internas. Mas a projeção internacional é uma obra muito mais do Selassie, a entrada na Liga das Nações, né? Visitas diplomáticas que ele vai fazer. O próprio pai dele, que era primo do Menelik, né, o Hasmakhonnen, ele já tinha participado de missões diplomáticas ali na década de 10. Então esses esforços internacionais, eles vão ser consolidados ali pelos anos 30, né, embora a questão Abissínia com a Itália, ela vai romper todos esses esforços, né, ela vai acabar sendo mostrando um fracasso no sentido da agressão italiana se consolidando ali no 35-36.
7: E você falou das viagens diplomáticas do Selassie, num contexto já diferente do que a gente está falando aqui. Em 1960, ele faz uma visita aqui no Brasil, inclusive, né, visitando aí o Juscelino Kubitschek, tem até fotos desse encontro, é realmente bastante curioso, né? E então vamos falar desse ato da Itália, né, da invasão que começa ali em outubro de 1935. Além dessa questão do orgulho que a gente falou mais cedo por conta da derrota, né, na primeira guerra ítalo-etíope, o orgulho italiano que ficou ferido, quais outros fatores, Alexandre, que levam o imperialismo italiano a voltar as atenções para a África e especificamente para a Etiópia?
8: Bem, a gente tem que lembrar que a Itália foi bastante abalada pelos efeitos da Grande Depressão, e geralmente os historiadores apontam que essa política mais agressiva, colonialista, era uma tentativa também de resolver a crise para a Itália. A Itália era uma potência de menor estatura, né? Então, a tentativa de colonizar, de conquistar territórios, além do fator propagandístico, né, da ideia de constituição de um império colonial, era também uma questão de necessidade econômica, né, de reativar a indústria bélica, de ter acesso a matérias-primas, de conseguir terras para colonizar, né, e resolver problemas até de população, né, de desemprego. Então é uma resposta aos efeitos da crise de 29 na Itália, porque até então, né, na década de 20, Mussolini, digamos assim, estava conseguindo contornar as crises da Primeira Guerra, que a Itália havia saído endividada, com grandes problemas, mas a crise de 29 acabou abalando, né, a própria a sustentação do governo e buscando jogar o foco da política para uma política externa de conquista e de prestígio, era uma forma de refortalecer o governo Mussolini, tanto do ponto de vista político quanto econômico. Havia também o interesse em reunir as colônias italianas em um território só, né? Porque eles já tinham um pedaço da Somália, eles tinham a Eritreia, então ao conquistar a Etiópia se formaria ali, digamos, uma África Oriental italiana. Então esse movimento de expansão, ele tem esse caráter propagandístico, econômico e de fortalecimento político.
7: De alguma forma, Alexandre, a Itália já dava sinais que ela faria algo nesse sentido de uma invasão que era contrária a praticamente todos os princípios ali da Liga das Nações?
8: Bem, eu acho que o governo italiano, sobre Mussolini, ele foi um governo que foi um bocado oportunista nesse sentido. Ele apoiou a entrada da Etiópia, ele assinou tratados, ele fingiu uma colaboração com a Inglaterra e com a França no sentido de manter a paz na Europa, e ele jogou com essas tensões, especialmente porque o que está acontecendo ao mesmo tempo? A Alemanha está começando a descumprir o Tratado de Versalhes. E o temor da Inglaterra e da França em relação ao renascimento da Alemanha, por exemplo, em 1935 Hitler restabelece o serviço militar obrigatório, em 1936 ele já começa a remilitarização da Renânia, e logo em seguida, 38, a anexação da Áustria e da Tchecoslováquia, né? Então, esse medo da Inglaterra e da França do rearmamento alemão fez com que os franceses e ingleses não quisessem contrariar muito a Itália, com medo de que a Itália fosse se aproximar da Alemanha nazista. E, na verdade, estas ações relacionadas à crise italo-etíope na Liga das Nações, elas acabaram fazendo as duas coisas, ou seja, a relutância em impor sanções à Itália, ela acabou estimulando Hitler na sua política expansionista, porque ele viu, olha, a Liga das Nações não faz nada, a Itália e a Inglaterra, elas têm medo da nossa posição expansionista, então eu vou ampliá-la. E, ao mesmo tempo, a Itália, ela usou politicamente a ideia de que o país foi sancionado pela Liga para justamente se aproximar da Alemanha e para fortalecer o fascismo, dizendo assim, ó, olha, a Inglaterra e a França, que têm seus próprios impérios coloniais, não deixam que nós, italianos, tenhamos a nossa parte do bolo. Eles querem nos sancionar, então nós vamos precisar racionar comida e combustíveis e tudo, porque a Liga das Nações está impondo essas sanções em função dos nossos legítimos direitos sobre a África. Então eles respondiam com um discurso realmente típico do imperialismo, né, de que o país tinha direito àquilo lá, porque os outros também tinham suas colônias, e era uma necessidade histórica da Itália para se realizar enquanto nação. É quase um espaço vital do Hitler na Europa Central, assim, um discurso muito semelhante, mas que não tem aquele apelo biológico, racista, né, no sentido do, mas tem aquele discurso civilizatório, né, a Etiópia, o grande argumento ali da invasão é, a Etiópia é um país bárbaro, né, um país escravista, é um país atrasado, semi-feudal, e nós vamos levar a civilização. Então, o início dessa questão se dá com um incidente, né, de fronteira, porque foi enviada uma comissão chefiada por britânicos, inclusive, para demarcar a fronteira da Somália italiana com a Etiópia, que estava mal demarcado. E quando eles chegam lá, isso aí é 35 já, não, 34, final de 34, tem um destacamento italiano, não somali, mas de tropas italianas, né, da coloniais, italianas, né, formada por nativos somalis, dentro do território etíope. Os dois acampamentos se trocam assim, os farpas, e ocorre uma troca de tiros, inclusive deixando centenas de pessoas mortas, dos dois lados, no caso, e isso vai ser usado para iniciar os debates da questão, né, se a Itália, do direito da Itália. Então o início é um incidente diplomático, mas logo depois desse incidente diplomático, a Itália já passa para um outro nível de argumentação, que é o direito que ela tem de civilizar o país. Então, a ideia de que o incidente de Uauau, como é chamado, ele é um pretexto para a Itália começar a botar na mesa que ela quer aquele território.
7: E como que a Liga das Nações reage antes da invasão, até no momento da invasão também? Porque a Inglaterra e França chegam a aplicar algumas sanções à Itália, se eu não me engano, e condenam publicamente esse ato de invasão. O que se prova, claro, é muito ineficaz, né? A gente sabe o resultado disso. Mas quais foram as reações dos países da Liga das Nações?
8: A Liga das Nações, ela primeiro, quando começa a discussão do incidente, ela forma comissões para estudar quem tem razão, quem começou o tiroteio e tal. E essas comissões são muito ineficazes, elas demoram para tomar decisões, elas têm medo de ter uma posição mais rígida em relação à Itália. E enquanto isso, ela começa a apelar para os artigos do Estatuto da Liga, né? De que deve ser chamado. A Itália e a Etiópia tinham um tratado também assinado em 28. De colaboração e que previa, em caso de incidente de fronteira, a convocação de uma arbitragem internacional. a Itália vai protestar, vai tentar não permitir a aplicação desse estatuto e tal, e as comissões da Liga não conseguem, de fato, apresentar uma resposta consistente ao problema, né, à disputa diplomática, e ela vai ganhando força com à medida que a Itália vai apresentando suas reivindicações. Depois outras comissões são formadas, então a gente vê uma ineficácia, uma demora na tomada de decisões, e quando a Liga decide de fato pelo embargo, né, pelas sanções, elas são muito tímidas, né, porque eles não vão fazer um embargo dos itens essenciais para a indústria de guerra, que era o aço, o petróleo, armamentos e outras coisas. Os embargos são muito mais suaves e superficiais, o que faz que ao mesmo tempo o Mussolini explore isso, né, que existia um embargo, mas ele consegue com antecedência se preparar para racionar os mantimentos que ele vai necessitar para a guerra. Para completar, os principais países fornecedores de petróleo e armamentos para a Itália não faziam parte da Liga, que eram os Estados Unidos, o Japão, que tinha saído, e a Alemanha, que também tinha saído ali nos anos 30, inclusive em 35 a Alemanha sai. Então a Itália se beneficiou muito dessa situação de que as sanções não foram aplicadas. E, na verdade, a falência desse sistema de sanções da Liga é basicamente a sua sentença de extinção, porque depois dali a situação europeia vai se radicalizar com a expansão nazista e a Liga vai só assistir a Segunda Guerra começar, sem nenhuma capacidade de impor de cumprir o seu papel, né, de zelar pela paz e de resolver diplomaticamente as questões de conflito entre as nações membras, né? E eu não sei se o nosso ouvinte sabe, mas aí tem essa questão. Os dois países eram membros da Liga, né? A Itália e a Etiópia. Então estava previsto que uma agressão a um dos membros é uma agressão a todos os membros.

0: ímpar, né, de vir aqui um chefe de Estado, mas a agressão que nós estamos sofrendo também é inédita. Ela é uma agressão, assim, entre membros do mesmo organismo e tudo mais, e ele vai denunciar o fato de que os países não vendiam armas para a Etiópia se defender e que os italianos usaram gases venenosos que tinham sido proibidos depois da Primeira Guerra. Gás mostarda, né, esses gases que tinham sido proibidos por convenções internacionais ali logo depois da Primeira Guerra. Os italianos vão negar, mas à medida que surgem provas de que, de fato, eles estavam bombardeando vilas defesas e usando gases venenosos, isso vai dar uma reação na opinião pública de condenação a essa agressão, né? Mas que não vai, de fato, mudar o curso dos eventos, né, que vão resultar na conquista do país.
1: Sim, e é interessante que, além do Selassie evocar o Pacto da Liga das Nações, né, essa questão de que nenhum país membro poderia ser agredido, ainda mais por outro país, que também era membro da Liga das Nações, ele vai dizer que a própria moralidade internacional e a segurança dos outros Estados-membros estava em jogo nessa situação. Quer dizer, foi uma espécie de prenúncio também, de profecia do que viria a acontecer anos depois na Segunda Guerra Mundial, né, Alexandre?
0: Não, ele termina esse discurso de fato com uma frase profética. Eu tô procurando aqui, porque eu tenho um pedaço da reprodução dele no meu trabalho, e ele termina assim: hoje seremos nós e amanhã vão ser vocês. Ele fala, ó, achei aqui, ó, que resposta devo levar ao meu povo? Hoje somos nós, amanhã serão vocês. Ele tá profetizando que aquela pequena crise num longínquo país africano, onde as potências não davam muita importância, era o prenúncio de uma catástrofe muito maior. E, de fato, a questão Ítalo-Abissínia, né, a agressão italiana à Abissínia, é o precedente que vai garantir, vai mostrar para Hitler que ele está com o caminho aberto, né, que as organizações internacionais, os tratados não fazem nenhuma força para impedir, né, de fato, o uso das armas e os planos expansionistas da Alemanha nazista e as pretensões das outras potências do eixo, que também já tinham começado, né, a sua escalada, né, no caso da Itália invadindo a Etiópia, o Japão tinha invadido a Manchúria. Então a ambição, né, territorial e a pretensão desse militarismo agressivo do eixo já está se expressando ali nos anos anteriores à guerra, e esse aqui é um dos episódios mais marcantes, porque mostra a ineficácia de um órgão que foi fundado, né, para construir a paz. Isso nos faz lembrar um pouco de como também a nossa ONU atualmente não consegue, né, de maneira eficaz, muitas vezes, interferir, né, na eclosão desses conflitos aí no Oriente Médio e outras guerras mundo afora, né?
1: E a agressão da Itália à Etiópia, ela começa em outubro de 1935, e aí, só para os ouvintes terem uma ideia, além do uso de armas químicas, né, que era expressamente proibido desde a Convenção de Genebra, assinada em 1926 ou 25, se eu não me engano, mas na década de 1920, de março a setembro de 1935, 177 mil soldados italianos desembarcaram com armas e equipamentos de transporte na Eritreia, né, que era uma colônia italiana. Como que essa agressão foi pensada, executada? E houve resistência, Alexandre, por parte do governo e do povo etíope, das tropas etíopes?
0: Bem, não nos resta dúvida que os planos expansionistas da Itália estavam traçados muito antes do incidente de Uauau, né, um incidente da fronteira que vai servir de pretexto. Como tu bem pontuou, enquanto estava se negociando e debatendo na Liga das Nações, os italianos estão desembarcando armamentos, estão desembarcando soldados, estão fazendo uma logística de guerra, estão organizando a infraestrutura para invadir o país em duas frentes, uma da Eritreia e outra da Somália. Então o país é invadido pelo norte e invadido pelo sul em uma operação militar que já tinha sido planejada de antemão, né? Então não resta dúvida de que eles estavam precisando de um incidente para justificar uma guerra de conquista, né? Ficou bem, e até a própria defesa da Etiópia inicialmente ela fica a 60 quilômetros da fronteira, porque o Selassie ordena, né, que as tropas fiquem dentro do território etíope para deixar claro ao mundo quem é o agressor, mostrando que os italianos, eles invadiram o território. Então eu acho que essa questão da preparação, ela foi planejada de antemão, né, planos do Estado Maior italiano já se organizou no sentido de que era um projeto político de colonização. A resistência aconteceu da seguinte maneira, né, as tropas etíopes, elas vão sofrer várias baixas, né, uma guerra onde há uma desigualdade de forças imensa, né, um exército moderno, muito bem armado, contra, né, um país que estava que mal tinha, né, um exército nacional organizado, assim, de uma maneira moderna, né. Mas mesmo assim a resistência foi heróica, né? Os etíopes lutaram pela sua terra, né? O Selassie esteve à frente das tropas no primeiro momento, depois, à medida que a capital começa

0: a estar no radar da invasão, ele vai se retirar. Mas o que a gente costuma dizer? A Etiópia foi invadida, mas ela não foi conquistada. Existiu sempre uma resistência guerrilheira, existiram razes que continuaram fiéis ao império. A gente, aqui nos textos, costuma dizer que cerca de um terço do país nunca foi controlado efetivamente pelos italianos. E enquanto eles estiveram lá, que vai ser assim de 35 até 41, os italianos tentaram construir alguma infraestrutura, tentaram governar o país, mas não tiveram sucesso. Inclusive, quando há uma troca de comando, né, quando troca-se o que vai ser chamado de vice-rei da Etiópia, e entra o general Graziani, começa a haver casos de fuzilamentos, casos de segregação, casos de violência contra grupos, né, étnicos. Então há, de fato, aquela violência típica do imperialismo é aplicada no país na tentativa de pacificar e de fortalecer a posição e o domínio italiano, coisa que nunca vai, de fato, existir. Os italianos nunca vão governar a Etiópia pacificada. A resistência, o povo etíope jamais aceitou essa invasão. E aí tem um fato que nos remete, né, então a essa imagem da Etiópia externa, é que um grupo de guerrilheiros etíopes prometeu não cortar ou pentear seus cabelos enquanto o imperador Selassie não fosse restaurado no trono. E daí teria a origem dos dreadlocks, que depois os jamaicanos vão incorporar na sua doutrina, né, no seu movimento Rastafari. Então é uma referência direta à resistência etíope que existiu no interior do país, especialmente através de guerrilhas, né, guerrilhas rurais e sabotagens contra a ocupação italiana. E de fato, né, no decorrer da Segunda Guerra Mundial, com a ajuda dos britânicos, os italianos são expulsos, derrotados, e o Selassie é restaurado no trono. Os países depois assinam um acordo em 47 e normalizam as suas relações políticas em 52, né? E aí terminou a aventura colonial italiana na Etiópia.
1: E, Alexandre, é interessante você ter feito essa associação com os dreadlocks e o movimento Rastafari, a religião Rastafari, né, que vai surgindo ali na Jamaica, no contexto da diáspora. Qual foi a repercussão dessa agressão da Itália à Etiópia aqui no mundo do ocidental? Eu sei que você tem uma pesquisa sobre o Brasil muito interessante, né? Sobre até mesmo o sentimento de solidariedade, né, do movimento negro, de alguns jornais também, em relação ao que acontecia na Etiópia. Como que as notícias dessa invasão se espalharam pelo mundo, chegando inclusive aqui no Brasil?
0: Bem, a repercussão mundial, ela foi desde ali de 35, de antes da invasão, já começaram a se formar comitês de solidariedade em vários países da Europa e também na América Latina e nos Estados Unidos, né? Especialmente nos bairros negros dos Estados Unidos, se formaram então movimentos, né? Se formaram organizações que juntaram donativos, e existiu até o fato de algumas pessoas se alistarem para lutar na Etiópia. Negros, americanos, né? Teve um aviador que foi lutar lá junto com a Força Aérea Etíope, que recente tinha sido criada, né? E eu lembro de uma notícia que eu encontrei, achei muito interessante, que nos Estados Unidos haviam grandes comunidades italianas também, né? Então, houve uma luta de boxe na época da guerra, entre um boxeador italiano e um boxeador do Harlem, né? Do bairro negro, né, de Nova York. E essa luta, ela marcou exatamente no período da guerra a posição dessas duas comunidades, os italianos, né, apoiando a invasão. Então, como se a luta expressasse a disputa entre os etíopes e os italianos, e acabou que o boxeador negro americano vence a luta, e há um grande entusiasmo, né, da comunidade negra de Nova York e em geral de partes dos Estados Unidos em defender a Etiópia, né, fazer menções e tal. Aqui no Brasil, essas notícias chegavam, especialmente pelos jornais de grande circulação, que às vezes na capa dos jornais tinha notícias, era atualizado quase que diariamente, assim, a questão Ítalo-Abissínia e tudo mais, e saíam, mas eram geralmente reproduções de artigos da imprensa internacional. Com o tempo, alguns articulistas começaram também a publicar opiniões, começaram vendo, né, que o cenário europeu também estava tomando um rumo mais tenso, né, em função daquele conflito, começam a publicar menções e artigos de opinião sobre a guerra. E o fato mais chocante aqui, no caso da minha cidade, Porto Alegre, aqui no Rio Grande do Sul, capital, foi a publicação de um manifesto de intelectuais gaúchos, né, alguns inclusive descendentes de italianos, homenageando, ou melhor dizendo, fazendo um apoio público à conquista da Etiópia pela Itália. É um manifesto de apoio à conquista endossando os argumentos de Mussolini de que era necessário civilizar aquele país, né? E como se houvesse uma disputa entre a cultura latina, que a Itália representava, e esses intelectuais evocam Dante, evocam vários pensadores e intelectuais italianos na história, né? Contra a influência anglo-americana, né? Como se houvesse uma luta cultural, assim, entre a influência da Inglaterra, dos Estados Unidos, e a cultura latina. Então eles viam com bons olhos essa conquista. O detalhe, utilizaram o nome do grande escritor Érico Veríssimo nesse manifesto, não autorizado, e no outro dia ele publicou uma nota de repúdio, dizendo que não tem nada a ver com esse, com o conteúdo desse manifesto, usaram o meu nome sem autorização. Inclusive, na época da invasão, em outubro de 1935, ele já havia publicado um manifesto contra a queima de livros na Alemanha e mencionando indiretamente a agressão italiana. Então, a postura do Érico era uma postura crítica em relação a isso, mas os seus amigos, os seus colegas de jornal e tudo mais, na época, sentiram-se autorizados em usar o nome dele, coisa que gerou assim, uma certa polêmica na época. No caso da minha pesquisa, eu também pesquisei sobre um jornal negro, né, lá em Pelotas, né, cidade aqui no sul do Rio Grande do Sul, que tinha uma presença negra muito importante, e esses articulistas, eles se colocam, eles protestam profundamente contra essa agressão, eles se identificavam, né, nessa questão do último império negro, último reino negro da África. Então balançou muito, né, a cena local, em função desse símbolo, né, que o país representava para essas comunidades, né? Inclusive eu encontrei trechos que eles se chamavam de etíopes, né, etíopes pelotenses, como um sinônimo de negritude mesmo, né? Então eles se posicionaram firmemente contra a agressão, denunciando o imperialismo, denunciando o militarismo e o expansionismo italiano como algo cruel, né, contra os povos da Etiópia.
1: A luta que você falou aconteceu em 1935 nos Estados Unidos, envolvendo de um lado ninguém menos que o Joe Louis, né, o grande boxeador americano, um dos maiores vencedores da história desse esporte, conhecido como Brown Bomber, bombardeiro marrom, personagem que dispensa comentário. Ele lutou contra o italiano Primo Carneira e teve todo esse significado aí, como você falou, né, em relação ao apoio ao lado dos italianos versus o lado dos etíopes.
0: Eu lembro também que no texto do Fábio Bertonha, que é um especialista em fascismo aqui no Brasil, ele comenta que numa notícia, ele achou num jornal operário, a briga entre um descendente de italiano e um negro nas ruas de São Paulo por conta de uma discussão em função desta guerra. Então é mais um exemplo de como as pessoas estavam acompanhando, né, a opinião pública, né, estava acompanhando essa discussão e como as pessoas estavam tomando partido, né, se sentindo, né, posicionando-se, né, como essas comunidades estavam tensas nessas relações.
1: Pois é, e tem gente que acha que essa coisa de polarização de opiniões, isso é coisa dos dias atuais, mas a gente já vê esses indícios no passado e no mundo que tinha muito menos tecnologia do que a gente tem hoje. Alexandre, quero muito agradecer mais a sua participação aqui no Virada de História, sempre bom te ouvir, a gente trouxe aspectos históricos importantes hoje sobre o discurso do Selassie, a invasão da Itália à Etiópia e fazendo também algumas analogias com o tempo presente, né, e o papel aí de órgãos supranacionais arbitrando esses conflitos ou até mesmo evitando, né, a eclosão desses conflitos. Quero muito agradecer a sua participação e portas abertas para você retornar aí em outras oportunidades. Um grande abraço.
0: Muito obrigado, eu agradeço muito o convite, foi uma conversa para mim muito saborosa, eu adoro falar desse tema e revisitar aqui o meu estúdio também foi interessante, então eu agradeço a oportunidade e mando um abraço aos ouvintes aí. Mais uma vez, muito obrigado.
1: Valeu, um grande abraço. Tchau, tchau. Bom, agora que a gente entendeu os aspectos mais gerais desse conflito e desses enfrentamentos, a gente vai explorar alguns trechos da fala, do discurso do Selassie, esse nosso grande influencer do episódio de hoje, influencer do passado, né? Quem conta mais é nosso próximo convidado. Bom, Franco, eu que agradeço a sua participação, a primeira aqui no Virada de História. Tomara que seja a primeira de muitas. Então vamos começar o nosso papo. Franco, antes de falar sobre o discurso do Selassie na Liga das Nações e esse triste episódio da invasão da Itália, queria que você apresentasse a Etiópia aos ouvintes. Qual é a composição étnica desse país e a importância histórica da Etiópia ou Abissínia no continente africano, sobretudo ali no começo do século XX?
2: Bom, Pedro, obrigado por começar então com as perguntas. Eu vou falar então rapidamente da Etiópia, né? A Etiópia se localiza ali na África Oriental, mais especificamente na região que a gente conhece como Chifre da África, né? Quem já viu um mapa da África sabe que tem ali na África Oriental, tem uma região que parece um pouco um chifre de rinoceronte, e a Etiópia fica justamente ali. Trata-se de um país que hoje em dia não tem acesso ao mar, já teve, né? Pela região da Eritreia. E em termos de composição étnica, a Etiópia é um país bastante variado. Você tem grupos diferentes como os amáricos, os tigrines, né? Mais ao norte, e os oromo aí principalmente ao sul. Então a Etiópia é um mosaico de etnias, tem aí mais de 100 milhões de habitantes, e nenhuma delas compõe a maioria da população, né? Inclusive a população é bem distribuída entre todos esses grupos. E isso se dá principalmente porque a Etiópia, até o século XX, mais ou menos, né, era um reino, na verdade um império, que foi aos poucos conquistando e agregando todas essas regiões, ali a partir do século XIX, mas na verdade a história da Etiópia ela é bem mais antiga, né? Inclusive tem até um componente mítico, em que a dinastia que governava a Etiópia, né, durante o século XIX e o século XX, ela reivindicava sua ascensão ali com a rainha de Sabá, que é a da Bíblia, né? Enfim, então trata-se de um país que tem uma identificação muito forte, uma história muito longa e muito antiga com a religião cristã. Inclusive, se eu não me engano, se não é o primeiro, então talvez seja o segundo ou o terceiro país que se converteu ao cristianismo. Antes disso você teve alguns casos como a Armênia, a Geórgia, mas a Etiópia foi um dos primeiros países que se converteu ao cristianismo, abraçou e teve essa monarquia ligada à religião cristã. Agora, sobre a importância da Etiópia ali na virada do século XIX para o século XX, a Etiópia, como eu mencionei, ela tinha esse reino que é até bastante antigo e assim, bastante consolidado ali na região, mas que ele principalmente começa a se consolidar ali na segunda metade do século XIX, quando você tem uma sequência de reis que começam a centralizar seu poder na região ali norte do Planalto Etíope, naquela região ali do Rift, né, o Desfiladeiro, né, que é uma região que separa geograficamente, é uma falha geológica que separa a região lá do Chifre da África, e que começa a se expandir na região e consolidar o seu poder, isso ali no final do século XIX. Você não tem propriamente estados muito poderosos naquela região, e inclusive aos poucos os europeus, né, começam a controlar aquela região. Esse período que, como hoje em dia, nós chamamos de imperialismo ou, né, segundo imperialismo, segundo colonialismo, foi quando os europeus exatamente começaram a se apoderar da África. Então, os ingleses começaram ali pelo Egito e o Sudão. Você teve também uma presença inglesa forte ali vindo pelo Quênia. E os italianos que começaram a vir pelo que a gente chama hoje em dia de Somalilândia, né? Que é uma parte da Somália atual. E a Itália foi exatamente um dos países que começou a se interessar pela Etiópia ali na virada do século XIX para o século XX. Eles invadiram a Etiópia em 1896, mas essa invasão foi debelada. E a Etiópia, então, nessa época, marcou presença, digamos assim, como um dos únicos países que conseguiu efetivamente, pelo menos na África, derrotar uma invasão europeia e evitar, assim, de ser colonizada durante esse período do ápice, né, do imperialismo europeu, um pouco antes aí da Primeira Guerra Mundial, quando praticamente toda a África, aí, exceto a Etiópia e a Libéria, caiu no domínio dos europeus, né?
1: Sim, e aqui agora eu quero trazer umas palavras aqui do imperador Haile Selassie, que assume, é coroado como rei dos reis em 1930, e seis anos depois, pouco menos de seis anos depois, já tem esse grande desafio que é enfrentar a Itália do fascismo, uma invasão, né, liderada pelos italianos. E aí na Liga das Nações ele vai fazer o apelo aos outros membros, né, dizendo: rogo a Deus Todo-Poderoso que ele poupe as nações dos terríveis sofrimentos que acabaram de ser infligidos ao meu povo e dos quais os chefes que me acompanham aqui foram testemunhas horrorizadas. São palavras muito fortes, né, Franco? Como que a gente pode entender os significados dessa omissão da Liga das Nações em relação à Etiópia e também esse gesto, né? Primeira vez, se eu não me engano, que um chefe de Estado ia ali, né, na tribuna da Liga das Nações fazer uma denúncia assim tão forte.
2: Então, eu acho que primeiro para a gente tentar entender esse discurso do Selassie, talvez valha a pena dar um passo para trás e tentar entender um pouco sobre a Liga das Nações, né?
1: Claro, claro.
2: O que era propriamente a Liga das Nações, né? A Liga das Nações foi um organismo criado ali no final da Segunda Guerra, perdão, não da Segunda Guerra Mundial, da Primeira Guerra Mundial, em 1919, como um dos resultados do Tratado de Versalhes, né? E qual era a finalidade da Liga das Nações, né? Era exatamente impedir que uma nova guerra mundial acontecesse. E ela era uma organização que era ali, não diretamente, mas certamente diretamente baseada, mas certamente inspirada nos 14 pontos do presidente Wilson, né, o presidente dos Estados Unidos, que definiu essa lista aí de 14 pontos, que segundo ele, ajudariam a criar um mundo assim, mais justo e um mundo ideal após a Primeira Guerra Mundial, que tinha sido um acontecimento muito traumático e terrível na Europa e ao redor do mundo, tinha resultado em milhões e milhões de mortes. Então, justamente, a Liga das Nações era uma organização internacional que reunia todos os principais países do mundo com a intenção de criar um fórum de discussão pacífica e de começar a ser um espaço de construir algumas normas para evitar o surgimento de novos conflitos, como a Segunda Guerra Mundial, que tinha acabado de... da Primeira Guerra Mundial, que tinha acabado de conhecer, de acontecer, e tinha causado tantos danos, né, a todos os países que participaram nela. Bom, já desde o início, a Liga das Nações enfrenta alguns reveses importantes, né, principalmente porque muitos países não estavam exatamente comprometidos com a paz. A gente vê isso pelos próprios acordos de paz de Versalhes, em que foram feitas medidas muito punitivas, por exemplo, a Alemanha, que acabou entrando numa crise muito grave ali na saída da guerra. Os Estados Unidos decidiram não participar da própria Liga das Nações, o que é uma ironia, porque foi o presidente americano que propôs a criação da Liga das Nações. Mas ali, por causa de uma complicação com o Senado americano, que decidiu não ratificar o tratado, aí o presidente acabou se vendo contrariado e depois acabou o mandato dele. Então, o principal país que tinha sido fiador da paz e tinha sido, né, talvez um dos principais vencedores da guerra, acabou não participando da Liga das Nações, o que acabou prejudicando um pouco realmente a legitimidade dela. E ali, principalmente, depois da crise de 29, da virada para os anos 30, a Liga das Nações realmente entrou em decadência. Você teve em 1931 uma das primeiras assim, grandes quebras do modelo de paz que tinha sido implantado aí depois da Primeira Guerra Mundial. Você teve a invasão da Manchúria pelo Japão. Manchúria, né, uma região do norte da China que o Japão invadiu e ocupou e acabou instalando uma monarquia que era favorável ao Império Japonês. E, assim, logo depois disso, você teve, um perdão da expressão, pega pra capar para aquisição de novos territórios e contestação realmente da ordem que tinha surgido da Primeira Guerra Mundial e dos acordos de Versalhes e da Liga das Nações, né? Você teve ali em 1933 a ascensão de Hitler na Alemanha. Já um pouco antes, em 1922, você tinha tido a ascensão de Mussolini, mas a década de 30 é quando o Mussolini, né, o Duce da Itália, ele começa a realmente ampliar o seu imperialismo, né, a sua projeção de poder. E em 1936 Hitler remilitariza a Renânia, que é a região ali entre a França e a Alemanha, que era justamente por ser uma região fronteiriça, pelos acordos de Versalhes, ela tinha sido deixada desmilitarizada para que não se pudesse dificultar uma nova guerra. E já nesse final da década de 30, tanto Hitler como Mussolini, como inclusive o Império Japonês, eles começam, sempre que um se movimenta para adquirir mais poder, o outro toma uma medida igualmente ousada, e essa dobrada de aposta, né, que eles acabam realizando, praticamente um jogo de pôquer, vai se tornando cada vez mais intenso até que culmina na Segunda Guerra Mundial em 1939. Pois bem, a remilitarização da Renânia também se segue justamente à invasão da Etiópia. Como eu mencionei antes, né, a Itália controlava ali a região da Somalilândia e também a região da Eritreia, né? Se não me engano, o nome da colônia na época era Abissínia Italiana, né? E são duas regiões aí que, na verdade, faziam fronteira com a Etiópia. E desde 1896, que era quando a Itália havia tentado invadir a Etiópia pela última vez, havia uma grande ferida aberta na sociedade italiana como um todo sobre a Etiópia, sobre a Abissínia, de que eles tinham sido o único país europeu, praticamente, que tinha sido derrotado por um país africano. Não tinha conseguido conquistar a colônia ali que ambicionava, então isso tinha ficado uma grande marca no orgulho da Itália, ainda o reino da Itália, né, antes do fascismo. Então, já em 1936, a Itália começa a buscar, né, a conquista da Etiópia, e aí, dessa vez, realmente é bem sucedida. Eles chegam com muitos armamentos modernos, e aí É nesse contexto, então, que Haile Selassie faz o seu discurso na Assembleia da Liga das Nações como uma maneira de condenar não apenas a invasão da Itália, mas também a inação dos outros países que participavam da Liga das Nações e, em última análise, ficaram assistindo essa violação grotesca, né, da soberania de um país alheio, e não tomaram atitude, né? Na verdade, foi uma situação que já vinha se repetindo, né? Como eu falei, tinha acontecido com a Manchúria, mas aí você gradualmente viu um esgarçamento dessa norma, dessa ideia de que os países seriam soberanos e que você poderia conceber de uma norma de não agressão entre os países ou de uma autodeterminação dos povos, e que se viu desrespeitada. E é exatamente nesse contexto que o Haile Selassie se posiciona para reafirmar essas normas e condenar aqueles que ousavam respeitá-las e aqueles que, na verdade, acabavam passando pano para que isso acontecesse.
1: Sim, inclusive ele vai evocar o Pacto da Liga das Nações no discurso dele, né, que tem a ver com esses valores que você falou, de um mundo em equilíbrio, né, do respeito à soberania e autodeterminação dos povos. E ele vai também lembrar de um episódio que foi conhecido como incidente do Uau Uau, né, ocorrido em dezembro de 1934, que foi um confronto armado na região da Ogadênia, fronteira justamente com a Somalilândia, né, que na época, como você bem disse, estava ocupada pelos italianos. Por que que ele evoca esse acontecimento? Foi ali uma espécie de pretexto para o Mussolini invadir a Etiópia?
2: Já naquela época, né, como eu mencionei antes, o Mussolini já estava interessado. A década de 30 como um todo, a gente pode entender ela como um grande balão de ensaio para tudo que veio depois, né, enfim, em termos da Segunda Guerra Mundial e da eclosão disso, né. Os governos fascistas, né, como da Itália e da Alemanha, eles tinham esse expediente de ir primeiro comendo pelas beiradas e depois dobrar a aposta, né, a exemplo, por exemplo, da atuação do Hitler, que primeiro adquiriu, ou enfim, forçou a cessão dos Sudetos pela Tchecoslováquia, e aí logo depois, né, enfim, tanto a França como a Inglaterra cederam nesse ponto, porque acreditavam que uma vez que você tivesse satisfeito as demandas da Alemanha, você teria a paz, né, você conseguiria comprar a paz fazendo uma pequena concessão. E foi exatamente o contrário que aconteceu, porque uma vez que a reivindicação de Hitler foi atendida, ele tomou isso como um sinal de que era a hora de dobrar a aposta, porque os adversários dele estavam enfraquecidos e que eles continuariam cedendo, e aí que Hitler, em 1939, invade a Tchecoslováquia. E, bom, isso mostra mais ou menos esse expediente, que é o expediente que também foi utilizado por Mussolini para criar um pretexto para a invasão da Etiópia.
1: E outra coisa que ele vai denunciar no discurso é o uso de armas químicas também, né? Que ele vai dizer que perto do final de 1935, aviões italianos lançaram bombas de gás lacrimogênio. E depois vai dizer que eles voltaram com gás mostarda, enfim. O que que a gente sabe, Franco, do uso dessas armas químicas, o impacto disso nos etíopes e qual era a gravidade para a época de utilizar esse tipo de armamento num conflito?
2: Não, perfeitamente, Pedro. Agora, uma coisa que eu chamaria atenção, assim, as primeiras controvérsias em torno de armas químicas datam mesmo de antes da Primeira Guerra Mundial, ou seja, já se entendia que pela Conferência de Haia, né, de 1900 e 1907, mas já nessa época, né, já se sabia, então, que as armas químicas tinham um potencial extremamente perigoso para a forma como era conduzido os conflitos, porque, bom, primeiro porque elas não diferenciam entre civis e combatentes, né? E segundo, pela extrema agressividade com que elas podem ser utilizadas e o dano humano que elas podem causar, né? Então, elas acabam indo de encontro, né, a todas as normas que a gente poderia pensar em termos de justiça, o jus in bello, né, enfim, o uso correto, né, das armas num contexto de conflito, que é como a gente tenta mais ou menos disciplinar os conflitos aí no meio do direito internacional. E agora, a Primeira Guerra Mundial foi o primeiro conflito em que você usou de forma maciça, né, as armas químicas, e já na saída da Primeira Guerra Mundial buscou-se, né, banir as armas químicas de maneira mais ou menos consistente, o que fracassou, tanto que a gente vê que elas foram utilizadas na África. Aí, especulo eu, né, quem sabe num contexto em que não só a Etiópia era mais distante, né, da Europa, então talvez mais difícil de monitorar nesse caso, pelo menos até isso ser denunciado pelas autoridades etíopes, como também pelo fato de que, se tratando de um contexto ainda de colonização e ainda em que a África era considerada menos importante, né, no contexto internacional, para usar palavras muito cruas, talvez as vidas africanas não fossem consideradas tão importantes. Então, se era para usar as armas químicas que fossem utilizadas lá, uma vez que os europeus, mesmo que recebessem essas denúncias, talvez não se importassem tanto assim.
1: E além desse discurso emblemático do Selassie, na época tinha toda uma intelectualidade negra, né, representante do continente africano, como por exemplo o Marcus Garvey, que denunciaram as atrocidades desse imperialismo italiano e da invasão da Etiópia. Qual o papel, Franco, dessas denúncias feitas por esses intelectuais, até mesmo pensando num panafricanismo, né, que viria depois? Marcus Garvey é considerado, né, um dos principais teóricos desse movimento. Qual foi a importância da denúncia dessa invasão para um sentimento panafricanista, para um sentimento de resistência por parte dos africanos?
2: Pedro, exatamente assim, um pouco como eu estava mencionando antes, a Etiópia, ela é muito cara e ela é muito simbólica para os movimentos panafricanos em geral, mas diria até talvez para certas vertentes do movimento negro de maneira mais ampla. A gente pode até citar aí, dentro da cultura popular, você tem a religião do rastafarianismo, que faz uma referência muito forte à Etiópia. Exatamente, não só por conta dessa guerra de 1936, com a ocupação da Etiópia pela Itália, mas também pela vitória etíope em 1896, né, 40 anos antes, porque a Etiópia tinha sido exatamente talvez o primeiro, né, talvez o último país africano a marcar posição contra o imperialismo europeu, pelo menos nessa primeira fase aí do imperialismo, né? Depois você tem os esforços de descolonização que começam a se tornar mais consistentes. E a Etiópia, exatamente por ter se mantido como um país independente soberano, ela representava para muitas pessoas, inclusive para esses intelectuais como o Marcus Garvey, como um certo modelo a ser seguido em termos de resistência, mas também como um certo tipo de imaginário do que seria possível, né? Um país governado por um monarca negro que conseguia falar de igual para igual com outros países europeus e outros impérios europeus, né? Ora, sobre a reação dos intelectuais, ela gerou muita discussão. Entretanto, o impacto político mesmo dessa movimentação foi menos imediato do que se poderia pensar. A Etiópia mesmo, ela só veio a ser liberada, né, libertada da ocupação italiana já em 1941, né, com a Segunda Guerra Mundial.
1: Inclusive, eu queria te perguntar, o que muda em 1941 após a libertação e o retorno do Selassie à Etiópia? Eu li que o país ele ficou mais centralizado, o governo dele se tornou mais autoritário. Eu não sei se isso procede. Qual Etiópia vai nascer, então, nesse momento, depois de expulsar os italianos?
2: Sim, perfeitamente, Pedro. Esse período especialmente aí, diria não apenas depois de 1941, mas aí depois de 1945, né, com o fim efetivo da Segunda Guerra Mundial, ela é um período complexo da história da Etiópia. Eu diria que o balanço do Selassie como monarca, ele é tanto positivo como negativo. Eu diria que tem pontos fortes a favor dele, mas também tem pontos negativos. Nos pontos positivos, dá certamente para dizer que houve um certo uma maior disciplinarização da administração pública. A Etiópia foi se tornando um país mais moderno, né, com desenvolvimento econômico e talvez algumas reformas administrativas. Agora, essas reformas administrativas vieram justamente como uma tentativa de centralizar o país. E o que isso significava também, né, era uma maneira de você concentrar mais poder em torno ali da elite monárquica, da elite amárica, que era aquela que a família do Haile Selassie e, enfim, o seu grupo representavam, né? E como eu mencionei antes, a Etiópia é um verdadeiro mosaico de nações, né? Acho que pela última vez que eu li, tinha uns 30 ou 40 grupos, talvez até mais, falando diferentes idiomas, com diferentes religiões, né? Você tem o caso do Oromo, que são, em sua maioria, muçulmanos, mas pode ser variar também. Você tem, assim, animistas e outros grupos, né, que não seguem a religião cristã do Estado Etíope. E a Etiópia, nessa época, ela também passa por uma mudança territorial, né? Ela adquire a Eritreia, que é a região ali do norte e que dá acesso ao litoral. Então isso é muito positivo do ponto de vista do desenvolvimento econômico, mas também acaba com tensão um pouco esse conjunto de grupos dentro da Etiópia que nem sempre são vistos como cidadãos ideais aí pelo Estado etíope e que acabam se sentindo contrariados com a centralização que vai crescendo mais e mais, né? Nos anos 50, 60, isso vai aumentando de forma considerável e você tem conflitos, né, políticos que vão se intensificando entre o Estado etíope e esses grupos, né, principalmente aí com a atuação de grupos de esquerda que começam a se imiscuir um pouco na política étnica e começam a usar isso também um pouco como uma arma de mobilização. Aí no contexto aí um pouco dos movimentos de esquerda dos anos 60, né, enfim, e culmina em 1974 na derrubada do regime do Haile Selassie e a instalação de um governo que aí é de orientação de esquerda, marxista e muito ligado à União Soviética, né, aliado da União Soviética ali no contexto da Guerra Fria.
1: E pra gente encerrar, Franco, queria fazer aqui uma brincadeira, um exercício contrafactual. Na sua opinião, tinha condições da Liga das Nações evitar essa invasão? E se isso acontecesse, seria um baque muito grande pros italianos?
2: É bem difícil responder nesse sentido, um pouco talvez por causa das capacidades militares e políticas da Liga das Nações. Aí eu tô pensando principalmente, acho que nos dois países que teriam mais condição de se opor a isso e de, principalmente, né, de ter algum interesse em que a Itália não continuasse, né, adquirir mais poder, que seriam justamente dois países que enfrentaram depois a Itália, que eram a França e a Inglaterra, dois dos principais potências militares, né, da época, que depois também vieram enfrentar a Alemanha nazista. Eu acho que o principal risco de que isso poderia ter acontecido seria se a Alemanha decidisse também se envolver. Isso aí acho que poderia ser muito problemático. Mas eu acho que se tanto a França como a Inglaterra tivessem colocado um pouco do seu peso militar, seu peso político atrás da Etiópia, eu acho que o cenário poderia ter sido sim um pouco diferente. Talvez a invasão não tivesse sido totalmente evitada. Que nem eu falei, a Etiópia foi derrotada militarmente pela Itália, então talvez ela acabasse perdendo algum território, mas a Itália, na minha concepção, nunca foi forte o suficiente para poder realmente se contrapor a esses dois países, tanto que ela não chegou a fazer muito bonito na Segunda Guerra Mundial. Na verdade, foi facilmente derrotada em várias frentes. Então, eu não acho que teria sido totalmente impossível, não, do cenário ter sido um pouco diferente, caso a Liga das Nações tivesse tido um pouco de fibra.
1: Sim, eu acho que fibra é uma palavra certíssima, uma palavra muito bem colocada por você agora, e a gente pode encerrar essa entrevista falando que a Liga das Nações não teve fibra suficiente para impedir essa agressão e mais uma vitória do fascismo que a gente depois, com o privilégio de olhar depois dos acontecimentos, né, a gente viu que isso colocou o mundo à beira de uma catástrofe, mas o Selassie avisou. O Selassie não tinha esse privilégio que a gente tem, mas mesmo assim ele avisou. Hoje somos nós, amanhã serão todos vocês. Franco, quero muito agradecer a sua participação aqui no Virada de História, gostei muito da nossa conversa. Portas abertas para você retornar em outras oportunidades. Um grande abraço.
2: Fantástico, Pedro, muito obrigado, sempre um prazer falar aqui com veículos de mídia alternativos e poder trazer mais conhecimento sobre a África para os seus espectadores por todo o Brasil.
1: Valeu, cara, um grande abraço, tchau, tchau.
2: Grande abraço, tchau, tchau.
1: E olha só, galera, as entrevistas acabaram, mas esse episódio não. Antes de ir, eu tenho um recado importante para vocês.
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1: O Direct do passado de hoje não poderia ser de outra pessoa. É claro que vai ser aí uma mensagem do imperador Haile Selassie, mas especificamente o discurso dele na Liga das Nações em 30 de junho de 1936. E aí ele começa se apresentando como imperador da Etiópia, diz que vai reivindicar a justiça, e aí logo em seguida ele fala assim: não há precedente de um chefe de Estado discursar nesta Assembleia, mas também não há precedentes de um povo ser vítima de tamanha injustiça e estar atualmente ameaçado de abandono ao seu agressor. Além disso, nunca houve antes um exemplo de um governo proceder do extermínio sistemático de uma nação por meios bárbaros, em violação das promessas mais solenes feitas pelas nações da Terra de que não se usaria contra seres humanos inocentes o terrível veneno de gases nocivos. É para defender um povo que luta por sua
4: independência ancestral que o chefe do Império Etíope veio a Genebra para cumprir este dever supremo, depois de ter lutado ele próprio à frente de seus exércitos. E aí no trecho seguinte, ele fala a famosa frase: rogo a Deus Todo-Poderoso que ele poupe as nações dos terríveis sofrimentos que acabaram de ser infligidos ao meu povo e dos quais os chefes que me acompanham aqui foram testemunhas horrorizadas. O trecho aí que abriu, né, a nossa segunda entrevista para falar desse episódio do discurso do Selassie na Liga das Nações denunciando o fascismo italiano. Pessoal, espero que tenham curtido esse episódio. 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Aquele abraço, pessoal. Fui!
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9: 4 horas em ponto, muito bem-vindo. A gente começa agora o programa Entretanto. Você está na Rádio Sputnik, na Metropolitana 80.5 FM. E olha, você também encontra a gente, sabe onde? Nas principais plataformas de áudio. Hoje, 30 de junho, como o tempo está passando rápido, né? Amanhã já começa julho, já começa oficialmente o segundo semestre, não é isso? É, o segundo semestre de 2026. Que loucura. Bom, e aqui você encontra as principais notícias do Brasil e do mundo. Como eu disse, começa agora o programa Entretanto, porque toda notícia tem outro lado. E esta é uma produção da agência de notícias russa Sputnik. Eu sou Isabela Veiga e a gente chama agora o nosso analista geopolítico Rafael Machado. Muito boa tarde, Rafa. Tudo bem por aí?
10: Boa tarde, Isabela. Sempre bom estar aqui no programa Entretanto. Tem certeza que nós vamos estar comentando sobre tudo que tem acontecido de importante no Brasil e no mundo, porque nunca é pouca coisa.
9: É verdade, Rafa. E olha, fugindo um pouquinho da geopolítica, a gente tem agora a informação precisa de que já sabemos os nossos próximos adversários. Noruega, né? Tá definido aí, né? O cisne vai bicar. Pá! É porque eu acho aquele jogador da Noruega, gente. Qual é o nome dele?
11: Haaland.
9: Haaland. Parecido com cisne, assim, né? Mas, enfim, cuidado. Não vai bicar, não. É o canarinho pistola que vai bicar o cisne. Mas, enfim, vamos ao que interessa, Isabela. Para de devagar. Para de ser doida. Olha só, daqui a pouquinho a gente vai receber o Beto Almeida, jornalista formado pela Universidade de Brasília, pesquisador da América, conselheiro da Associação Brasileira de Imprensa e um dos fundadores da Telesur, a rede de televisão multiestatal de notícias da América Latina. Então, vamos embora às nossas principais notícias de hoje? Vamos lá. Caiado e Kassab vão formar chapa pura do PSD para a disputa pela presidência. Lula diz que Mercosul é necessidade estratégica e defende a aproximação com a China. Tem também a previsão do tempo aqui do Rio de Janeiro e economia. Fica com a gente porque começa agora o Entretanto.
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9: Pois é, gente, já foi definido que o pré-candidato do PSD à presidência da República, Ronaldo Caiado, deve oficializar só amanhã, mas já foi definido hoje que Gilberto Kassab, o presidente nacional do partido, será o candidato a vice em sua chapa. O anúncio está previsto para ocorrer em Brasília durante uma coletiva que já está marcada para as 11 horas da manhã e que vai aí encerrar semanas de especulações sobre essa composição da chapa presidencial da legenda. A escolha representa a opção do PSD por uma chapa exclusivamente formada por integrantes do partido. É a chamada chapa pura, né? Aquela pura, puro sangue. E é com este assunto que a gente vai começar o Entretanto de hoje.
11: Abre aspas.
9: Olha, gente, a avaliação do partido é que a presença do Kassab pode ajudar a mobilizar a estrutura das siglas nos estados e, com isso, fortalecer a coordenação da campanha e incentivar o engajamento de governadores, prefeitos, dirigentes regionais, porque é importante que haja ali palco para todas, em todas essas regiões, em todos os estados, já que a gente está falando de uma candidatura à presidência da República. A decisão ocorre após tentativas frustradas de ampliar a aliança eleitoral. Caiado chegou a conversar com o pré-candidato do Novo, o Romeu Zema, mas as negociações não avançaram. A ideia também por uma vice, uma mulher, também fracassou porque a senadora Tereza Cristina, do PP do Mato Grosso do Sul, que também é cortejada por Flávio Bolsonaro, não levou adiante essa conversa com o Caiado. Então, sem um acordo para ele indicar um vice de uma outra legenda, o PSD optou por recorrer o principal nome da direção nacional. Kassab já havia sinalizado em maio que ele ia sim aceitar integrar a chapa caso essa fosse a decisão do partido. E aqui a gente até abre um parênteses, né? No caso, a decisão dele, né? Porque o partido é em primeira instância Kassab. A expectativa dos aliados de Caiado é que a entrada dele, Kassab, agregue mais capacidade de articulação do que impacto eleitoral imediato propriamente dito. O dirigente é considerado um dos principais articuladores políticos do Brasil, tem influência sobre a organização do PSD em diversos estados, embora acordos regionais já firmados pela legenda com outros presidenciáveis devam ser preservados. A composição é anunciada em um momento em que Caiado ainda enfrenta dificuldades para crescer nas pesquisas de intenção de voto. Para a gente ter uma ideia, um levantamento da Nexus BTG, que foi divulgado ontem, mostra que Caiado pontua apenas 5% em todos os cenários em que ele é testado, que o nome dele entra. Caiado não chega nem perto dos dois primeiros colocados na disputa presidencial, Lula e Flávio Bolsonaro. A aposta da campanha é que a oficialização da chapa marque uma nova etapa da pré-candidatura, com mais mobilização da estrutura partidária antes do início das convenções, que estão previstas para acontecer entre 20 de julho e 5 de agosto. Então, Rafa, dado esse contexto e sabendo agora, né, que Kassab será o vice, muda alguma coisa na sua percepção, no sentido de tracionar aí, de dar uma alavancagem na candidatura de Caiado?
10: Bom, a primeira coisa em relação a essa candidatura do Caiado e até um dos possíveis motivos pelos quais ela acabou não deslanchando é que simplesmente nós vivemos num momento de extrema polarização. Existe muito pouco espaço para candidaturas alternativas às duas candidaturas principais. De um modo geral, apenas partido na esquerda, apenas partidos bem pequenos tradicionalmente insistem em lançar suas candidaturas presidenciais, fundamentalmente para poder demarcar posição ideológica, talvez tentar até alavancar o nome das suas lideranças e assim por diante. No caso da direita brasileira, você tem figuras com pelo menos um pouco mais de notoriedade em comparação com os partidos pequenos da esquerda que lançam presidenciáveis, mas ainda assim eles não têm, pelo menos nas pesquisas de opinião, resultados muito melhores ali ao dos micropartidos da esquerda. Isso obviamente é uma consequência de uma polarização que coloca ali de um lado o Lula, né, de um lado o lulismo, do outro lado o bolsonarismo, retrata essa disputa como sendo uma disputa entre o bem e o mal, e acaba, às vezes, até pela rejeição, pelo rechaço em relação ao adversário, mobiliza muita gente a votar, seja por um lado ou pelo outro, visando ali evitar a vitória do inimigo e assim por diante. Então esse é um dos fatores que explica esse resultado do Caiado. Não é surpreendente, acontece a mesma coisa com o Zema, com outros possíveis pré-candidatos, né, outros possíveis presidenciáveis. Foi mais ou menos a mesma coisa nas últimas eleições presidenciais. Havia ali gente que talvez em outras circunstâncias provavelmente teria até resultados melhores. Algumas delas já haviam tido resultados melhores no passado. Um exemplo é o Ciro Gomes, né, que conseguiu numa eleição em que não havia o Lula, mas havia ali o Haddad. Tudo bem que o Haddad é PT, mas não polariza tão fortemente com o Jair Bolsonaro quanto o próprio Lula. E ali teve um pouquinho a mais de espaço para algumas tentativas de candidatura alternativa. Só que esse não é o caso, então não surpreende que essa candidatura não tenha deslanchado. Eu até imaginaria que o Kassab, pela sua experiência política, talvez nem devesse se surpreender, se é que ele está realmente surpreso com essa situação, essa estagnação, por assim dizer, da pré-candidatura do Ronaldo Caiado. Talvez realmente ele esperasse que conseguir um vice fosse mais fácil, porém ele próprio já havia deixado claro que se as coisas continuassem como estão, então ele pessoalmente assumiria esse encargo de vice do Ronaldo Caiado. Agora, existe um ponto aí que pode ser interessante, que é o fato de que o Kassab já se demonstrou um articulador político competente, porque ele está realmente transformando o PSD no maior partido do Brasil, ou pelo menos, certamente, ali no top 3, um dos três maiores partidos. Nas eleições municipais, que foram as últimas eleições, foi o partido que teve melhores resultados, foi também o partido que mais cresceu, e agora ele me parece que ele está tentando repetir isso com algum crescimento nessas eleições agora. Não apenas na disputa presidencial, mas talvez até principalmente nas outras disputas que vão acontecer de forma concomitante. Então, bem, ele é uma figura política experiente, ele já demonstrou que ele tem essa capacidade de articulação, ele é uma figura política vitoriosa, e talvez essa candidatura tenha até mais uma finalidade de alavancar o partido e o projeto de poder e de influência do Kassab do que propriamente disputar a presidência. Eu acho, por exemplo, muito plausível que o Ronaldo Caiado, no segundo turno, vai apoiar o Flávio Bolsonaro em troca, provavelmente, da promessa de alguns cargos, né? Que é como costuma acontecer. Talvez exista, né, essa expectativa de que o resultado seja melhor, até para poder negociar a partir de uma posição melhor. Porque senão, do contrário, o Flávio Bolsonaro, né, enfim, a presidência, enfim, a equipe do Flávio Bolsonaro pode decidir dar algumas migalhas com base no resultado do Ronaldo Caiado nessas eleições. Então tem esse ponto positivo da experiência e da capacidade do Kassab. Não vai trazer talvez tantos votos, porque não é bem esse o perfil, não é o perfil ali do líder carismático, do líder populista. Uma parte considerável, ou talvez a maioria, de quem já ia votar no Caiado, enfim, eram apoiadores ou simpatizantes talvez do seu partido, do PSD. Também não é como se fosse atrair tantos votos a mais, porém dá esse impulso extra na parte de mobilização do partido para a campanha.
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9: Ainda falando de eleições, a gente traz uma pesquisa que foi divulgada pelo Instituto Nexus, contratada pelo Banco BTG, que reforça a tendência dos levantamentos anteriores feitos por diferentes institutos, que é o presidente Lula e o senador Flávio Bolsonaro como o favorito para o segundo turno, no caso, os favoritos para o segundo turno. Foram testados 2 cenários no primeiro turno, em ambos Lula aparece à frente, seguido de Flávio Bolsonaro. Os demais pré-candidatos seguem bem distantes dos 2 primeiros colocados. Só para a gente ter uma ideia aqui, no cenário 1, Lula aparece com 42%, seguido de Flávio Bolsonaro com 34%. E aí vem Caiado, Ronaldo Caiado com 5%. E na sequência, Renan Santos, 4%. Romeu Zema, 3%. Joaquim Barbosa, 1%. Augusto Cury, do Avante, 1%. Aécio Neves, do PSDB, 1%. Cabo Daciolo, do Mobiliza, 1%. Branco, nulo ou nenhum, 5%. Não sabem, não responderam, 3%. E temos aí um segundo cenário testado, em que a dinâmica é bem parecida, com Lula em primeiro, com 42%, seguido por Flávio Bolsonaro, 35%, depois em terceiro, Renan Santos, Missão, 5%, Ronaldo Caiado, 5% também, Zema, 3%, Joaquim Barbosa, 2%, nenhum, branco, nulo, 5%, não sabem, não responderam, 3%. Estas entrevistas foram realizadas entre os dias 26 e 28 de junho, com uma margem de erro de 2 pontos percentuais para mais ou para menos. Rafa, é nada muito diferente, como a gente falou aqui, né, em relação a pesquisas, levantamentos anteriores. E aí te pergunto duas coisas. Primeiro, se a menos que algo de muito diferente, né, muito fora da curva aconteça, esse é, na sua análise, o resultado que a gente deve realmente observar nas eleições? E segundo, o Rafa, que fugindo um pouco desse eixo Lula-Bolsonaro, Flávio Bolsonaro nesse caso, eu fiquei realmente espantada, porque tivemos aí Aécio Neves com 1%, né? Igual, mesmo percentual de Cabo Daciolo, por exemplo. E Aécio Neves, a gente sabe, chegou a dar ali um cansaço na Dilma, né? Quando os dois foram ali candidatos, ou seja, ele performava muito bem. E isso vem ao encontro do que a gente estava falando outro dia, do quanto o PSDB realmente parece em vias de extinção, né? Um partido, e aqui a gente não está fazendo nenhum juízo de valor, a gente está constatando um fato, pura e simplesmente. O quanto o PSDB é um partido que realmente já foi importantíssimo, né? Tivemos aí presidentes, Fernando Henrique Cardoso, inclusive, e aí agora tem um percentual tão baixo, né? Queria também que a gente pudesse analisar essa derrocada, né? Não sei se a gente pode chamar de outra coisa, do PSDB, pelo menos na figura do Aécio Neves aqui.
10: De fato, realmente, a gente tem observado esse fenômeno. Eu diria que lá por meados dos anos 90, o sistema político partidário brasileiro tinha 3 grandes partidos principais. Um era, evidentemente, o PT, outro era o PMDB e o terceiro era o PSDB. Então, a partir da segunda metade dos anos 90, claro que havia outros partidos importantes naquela época, existia, por exemplo, o PFL, que depois se transformou no Democratas, numa série de outros partidos. O PDT era maior do que é hoje, era mais competitivo eleitoralmente do que ele é hoje. Então, existia um panorama um pouco diferente, existiam também outros partidos relevantes, porém, os três principais eram esses. De um modo geral, PT encarnava essa centro-esquerda, PSDB centro-direita e o PMDB o centro-centro, o centrão. Quando você tem a vitória do Lula primeira, todas as outras eleições seguintes, tanto a dele para reeleição, quanto as duas eleições da Dilma, as duas campanhas eleitorais da Dilma, tinham do outro lado a mobilização do antipetismo. Então, o antipetismo, tanto por insatisfações ou insuficiências sentidas por pessoas que haviam votado no Lula e aí simplesmente mudaram de lado, decidiram abandonar esse barco, cansaram e assim por diante, quanto por uma capacidade da oposição, de influenciadores da oposição naquela época, de explorar essas falhas do Lula e do PT, né, os escândalos

o antipetismo estava alcançando seu auge após infinitos tropeços dos governos do PT em uma série de questões. É uma época na qual começava esse fenômeno da viralização na internet, em que figuras políticas acabavam alcançando tendo uma envergadura virtual inaudita, talvez até mais ampla com os jovens do que aquilo que a televisão permitia alcançar, especialmente através das grandes emissoras, ou enfim, da principal emissora brasileira, que tinha até então quase que um monopólio da moldura mental do cidadão brasileiro, sempre se orgulharam bastante disso, perderam isso para a internet, e você tem esse casamento entre um momento de auge do antipetismo, o começo desse uso político da internet, dos memes, das viralizações de discursos políticos, um certo cansaço acumulado em relação a certos tiques da esquerda, né? Ficou muito famoso, talvez tenha alavancado o Bolsonaro, aquela discussão com a Maria do Rosário, em que a Maria, uma das várias discussões, na verdade, entre ambos, em que a Maria do Rosário aparece ali, talvez até por conta de outras declarações passadas, não exatamente por essa discussão, mas aparecia para o público como ali, é a comunista que fala um monte de besteira e o Bolsonaro está trolando ela, está zoando ela, está mandando a real, como se costumava dizer. E isso vai viralizando o Bolsonaro, ele cai nas graças de uma parte significativa da população, e aí morre o espaço do PSDB, porque o PSDB só era um dos principais partidos naquele momento por causa do antipetismo. É claro que tem uma história, o Fernando Henrique Cardoso não é uma figura qualquer, e não digo isso nem pelo fato de ter sido presidente, mas também pelo fato de ter sido um acadêmico, né, um sociólogo, autor de livros. O PSDB também teve várias figuras dotadas de uma certa capacidade intelectual. Só que isso também acompanha um fenômeno mais geral, um fenômeno internacional de esgotamento dessas categorias e divisões políticas do pós-Guerra Fria. Quando acaba a Guerra Fria, em quase todos os países do mundo, especialmente na Europa e nas Américas, você tem todo o sistema político se dividindo em três partes também, igual no Brasil. Você tem um partido de centro-direita, um partido de centro-esquerda e um partido que faz um meio de campo. Alguns países têm só os dois, né? Um de centro-esquerda e um de centro-direita. Partidos que, de modo geral, estão de acordo com uma série de coisas, com a maioria das coisas, na verdade. Não possuem uma distinção ideológica muito significativa. Possuem distinções de abordagem. O partido de centro-esquerda um pouquinho mais social, o partido de centro-direita é um pouquinho mais liberal, um pouquinho mais individualista. Isso não atendeu às expectativas da população. Em alguns países, inclusive, o populismo, né, que é o fenômeno que aparece entre o final dos anos 90 e o início do novo milênio, começando na Europa, em alguns países o populismo surgiu na esquerda antes de surgir na direita. Na maioria dos países, o populismo aparece como parte desse fenômeno internacional na direita. E aí, dependendo de onde o populismo aparece, morre o partido tradicional que costumava atender a determinado público, aquele público, seja o público da centro-direita ou seja o público da centro-esquerda. Então, esse fenômeno aconteceu com o PSDB. Eu, sinceramente, não duvido que no futuro algo semelhante poderia acontecer com o PT, especialmente, eu não digo nem apenas quando o Lula não puder mais disputar, e sim quando, eventualmente, como acontece com todo ser humano, o Lula falecer e não puder mais servir como aquela figura de aglutinação, de inspiração, né, figura carismática e assim por diante. E aí pode realmente acontecer do PT até ir perdendo espaço para outras formações de esquerda, ou uma outra formação de esquerda, caso essa formação

0: geração seja capaz de surfar também determinadas tendências que talvez o PT, né, liderado por uma velha guarda, que pertence a outros tempos, não consiga desempenhar. Não me surpreendo com essas intenções de voto pífias do Aécio Neves, porque, por um lado, sim, em algum momento ele tinha até voto próprio, mas a maior parte do voto dele era voto anti-PT. E o voto próprio, ele provavelmente perdeu também, porque esse fenômeno da substituição da centro-direita por alternativas populistas aconteceu também na política local. Começaram a aparecer outros governadores e candidatos a governador, candidatos ao Senado, candidatos à Câmara dos Deputados, que seguem essa linha da radicalização populista e que, portanto, tiram espaço da centro-direita. Nesse caso brasileiro, onde isso tem acontecido, no futuro, por exemplo, algo como o PSOL, eu não duvidaria do PSOL ser capaz de suplantar o PT, até por ser um partido mais ou menos mais jovem que o PT, né? Hoje em dia você tem a figura do Lula como aglutinador, mas daqui a 10 anos não sabemos exatamente qual vai ser o panorama político no Brasil. Então esse é um fenômeno que aconteceu, que se desenvolveu. De resto, essa pesquisa não muda tanta coisa. Acho que o máximo que dá para acrescentar é que parece realmente que, no mínimo, o Flávio Bolsonaro estancou um pouco aquela sangria, né? Aquela perda de intenções de votos. Em algumas pesquisas, ele até recuperou um ponto percentual, dois pontos percentuais. Permanece o impacto da conexão com Daniel Vorcaro. Podem acontecer outros impactos que piorem ainda mais a situação dele, ou piorem, né, a situação dele também. Ao mesmo tempo, não houve impacto suficiente para convencer a uma retirada de candidatura, e até é possível que haja alguma recuperação. Eu não acho que esse panorama necessariamente vai ser o panorama do dia das eleições, porque a gente sabe que naquela reta final, em que todo mundo começa a pegar super pesado, aparecem dossiês, tem os debates, né? No Brasil, muita gente decide voto por debate. Isso sempre muda pelo menos um pouco o panorama. Por outro lado, numa eleição polarizada, não tem muito para onde correr, porque ou vai ser o Lula ou vai ser o Flávio Bolsonaro. Então pode ser realmente que não mude tanta coisa. Agora, eu não sei, a gente vai ver, né, como que vai ser o desempenho do Flávio Bolsonaro nos debates, porque ele não tem uma experiência tão boa aí. Independentemente de conteúdo, daquilo que é falado, ele já teve uma experiência ruim em debates políticos, uma experiência que ruim, né, que o Jair não necessariamente teve, até porque ele, enfim, quando ele estava começando aí a surfar nessa onda do antipetismo, ele foi em vários programas, debateu, xingou, né, sentiu aquela pressão e tal. Então talvez, não sabemos se o Flávio Bolsonaro está realmente preparado para uma pressão que, obviamente, o Lula vai conseguir colocar nele.
1: Olá, Léo, olá, ouvintes do Entretanto, tudo bom, Bela? Espero que estejam bem, assim como nós, que estamos preparando o Mundioca de daqui a pouquinho com o Senegal e a situação política do país.
2: A gente vai falar sobre a crise política que se instalou no Senegal com um primeiro-ministro que ajudou o presidente a se eleger, mas em dado momento os dois romperam. E o que o relacionamento deles, o rompimento deles, importa para o Senegal? Muita coisa. A gente vai falar da crise institucional, da agenda do Senegal e se isso respinga ou não na África.
1: É daqui a pouquinho no Mundioca.
2: Até já.
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4: Agora são 4:30, a gente vai falar do cenário internacional, noticiário internacional, e para isso a gente conta com a participação preciosa do nosso convidado desta terça-feira, que é o Beto Almeida, jornalista formado pela Universidade de Brasília, pesquisador da América, conselheiro da Associação Brasileira de Imprensa e um dos fundadores da Telesur, rede de televisão multiestatal de notícias da América Latina. Seja muito bem-vindo mais uma vez aqui ao Entretanto. Beto Almeida, uma excelente tarde.
5: Muito boa tarde, Isabela, boa tarde aos da Rádio Sputnik, do programa Entretanto. É um enorme prazer estar aqui mais uma vez.
4: Muito bom tê-lo com a gente, e a gente começa então falando sobre Trump. Eu acredito que talvez os Estados Unidos nunca tiveram um presidente que estivesse tanto no noticiário internacional, né? Acho que ele só é páreo para ele mesmo, né? No primeiro mandato dele. Apesar de que eu tô achando que esse aqui, ele tá mais midiático. Mas vamos falar. Porque a Suprema Corte dos Estados Unidos resolveu manter uma interpretação ampla da cidadania por nascimento e rejeitou a ordem executiva que tinha sido assinada pelo presidente Donald Trump, que declarava o seguinte: filhos de imigrantes ilegais ou turistas não são cidadãos americanos. E o segundo Trump. Só que por 6-3, os juízes da corte confirmaram o entendimento que já tinha sido consolidado na 14ª emenda da Constituição e concluíram que qualquer pessoa nascida no país, com exceções muito limitadas, é cidadã dos Estados Unidos. As restrições impostas por Trump já haviam sido barradas por diversos tribunais de instâncias inferiores e nunca chegaram a entrar em vigor em nenhuma parte do país. Ele também não tinha se pronunciado publicamente ainda sobre a decisão da Suprema Corte, mas horas antes desse veredito, ele republicou nas redes sociais uma reportagem que afirmava que, abre aspas, seus esforços para limitar a cidadania por nascimento podem ter sucesso com ou sem a Suprema Corte. Historicamente, vamos contextualizar aqui, os Estados Unidos concedem cidadania pelo princípio de jus soli, ou seja, o direito de solo. Todos que nascem em território solo americano são cidadãos americanos, incluindo os filhos de turistas, imigrantes. As exceções são muito poucas e também pontuais, como, por exemplo, filhos de diplomatas de outros países que estão em serviço nos Estados Unidos. A chamada cidadania por direito de nascença está prevista na 14ª emenda da Constituição norte-americana, que afirma que todas as pessoas nascidas nos Estados Unidos são cidadãos dos Estados Unidos. No seu primeiro dia desse segundo mandato como presidente, no entanto, Donald Trump assinou uma ordem executiva limitando esse direito, embora sem detalhes muito claros a respeito da concessão da cidadania. Essa medida faz parte de um pacote mais amplo de combate à imigração que pode barrar a concessão da cidadania a filhos nascidos nos Estados Unidos de imigrantes ou turistas. Portanto, Beto Almeida, sabemos desde antes dele assumir esse segundo mandato que as intenções de Trump em relação a essa política imigratória, que ele tinha de fato tudo que ele propôs fazer, ele fez logo no início, né? Então é que a mídia foi inundada daquelas imagens de imigrantes sendo deportados, inclusive algemados, né? Inclusive com os pés também atados, uma cena realmente meio chocante da gente ver. E entre eles, inclusive, brasileiros. Agora, temos aqui Trump batendo o pé nessa questão de que os filhos dos imigrantes, filhos dos, de turistas nascidos nos Estados Unidos não são norte-americanos. E o que me chama mais ainda a atenção foi essa fala dele, que ele não vai medir esses esforços com ou sem a Suprema Corte. Nesse caso, dada aí essa decisão da Suprema Corte, como é que fica Trump? O que que ele pode fazer sem a Suprema Corte para fazer valer esse propósito dele, né? Essa ideia dele?
5: Bom, primeiro, você bem disse, é um presidente de grande presença midiática internacional, e eu acrescentaria presença midiática negativa, sempre negativa, em razão de brutalidades, em razão do seu enfrentamento com normas democráticas, com direitos adquiridos né? Porque os Estados Unidos são um país de imigrantes, né? Então é absolutamente contraditório que um presidente venha a insuflar artificialmente uma campanha contra os imigrantes, até porque os Estados Unidos são o país que mais receberam imigrantes em todo o mundo, né? Nós podemos dizer que praticamente todas as rotas principais de imigração se dirigem aos Estados Unidos. Mas é notável também que essa atitude de Donald Trump ao enfrentar a Constituição, ela aponta para uma precariedade dos direitos democráticos nos Estados Unidos. Porque se o próprio presidente está declarando que não vai respeitar nem a Constituição, nem uma decisão da Suprema Corte, nós temos aí um exemplo absolutamente negativo de como o presidente Donald Trump está tratando com esses temas. E nós vimos, né, como você já mencionara, o fato de que o mundo inteiro, né, que tem na ideia de fazer América, como se diz, se dizia mais antigamente, né, porque hoje grande parte dos migrantes nos Estados Unidos estão vivendo uma situação muito, muito sem direitos, né? Muito sem possibilidades. Primeiro, porque não tem a garantia da documentação plena. Segundo, porque, além da falta de uma documentação, estão ameaçados por essa atitude muito brutal, né, dessa política específica para os imigrantes. Então, isso é muito, muito negativo para os Estados Unidos, porque os países poderiam pensar em formas mais humanitárias de resolver essas questões. Primeiramente, porque essas pessoas devem ter direito, porque se há uma política internacional baseada, inclusive, nas ideias neoliberais, que é o que proporciona, né, uma atitude das pessoas de procurarem desesperadamente mercados de trabalho em outros lados. Por quê? Porque o neoliberalismo retirou postos de trabalho na América Latina, na África, na Ásia, e resta para as populações mais pobres, sem qualificações profissionais, né, apenas a ideia de procurar uma sobrevivência num grande país, seja os Estados Unidos, mas também pode ser a França, pode ser a Itália, pode ser a Inglaterra, que são outros, esses são outros países que também estão tendo muitos dilemas, né, com os imigrantes, mas a raiz desse problema está no mundo desigual. Se o mundo é desigual, se existe um fluxo completamente desequilibrado dos pagamentos, da circulação de recursos, das oportunidades de trabalho, da democratização da ciência em favor de todos, de um desenvolvimento mundial que fosse mais equilibrado, portanto, levando à não existência dessas pressões migratórias, nós teríamos outra situação, mas é exatamente a filosofia neoliberal de uma economia concentrada, desregulamentada, injusta, que produz desempregos crônicos em várias partes do mundo, que produz essas ondas migratórias. Porque é o desespero que as pessoas tentem resolver, né? São levadas pelo desespero a procurar os Estados Unidos. E os Estados Unidos, por sua vez, depois de terem se beneficiado muitíssimo, né, dos migrantes ao longo da sua história, que o ajudaram a se transformar na grande economia capitalista hoje já problemática, hoje uma economia com muitas perdas de dinamismo, perda de competitividade, perda de avanço tecnológico, se comparado com a China, por exemplo, a economia norte-americana vem registrando inúmeras perdas. Mas para chegar ao ponto que chegou de um país desenvolvido do ponto de vista capitalista, contaram com os migrantes e agora os querem rejeitar, e de uma maneira grosseira. Eu não creio que ele encontrará uma possibilidade de forma prepotente, arrogante, como é o seu costume, aliás, e inclusive por meio da força bruta, que é a outra modalidade de seus recursos, né, utilizar a repressão, a ameaça, a violência contra os migrantes. Mas eu não creio que com uma decisão tão acachapante, essa derrota que ele teve na Suprema Corte, eu não creio que a sociedade se aquietará e aceitará que ele resolva isso fora da lei e fora da Constituição. Então nós temos uma situação que tenderá, né, se ele buscar uma atitude violenta, truculenta, né, desrespeitando a Suprema Corte e a própria Constituição, isso tenderá a ser um fator a mais para agravar a sua enorme crise de popularidade, com muita dificuldade que na eleição de novembro, a eleição de meio de ano de mandato, eleição de meio de mandato, ele possa ter maioria no Congresso e na Câmara. Então isso vai dificultar muito mais as vontades tirânicas de Donald Trump, vai inclusive retirar-lhe apoio para que ele possa, digamos, seguir em frente nessa sanha de perseguir migrantes. E isso é uma coisa que nós vamos ver o seguinte: a crise de popularidade dele, já muito baixa, tenderá a se avolumar, ou seja, ele vai perder ainda mais popularidade, e isso vai dificultar politicamente, porque já são vastos setores, não apenas o movimento MAGA, né? Make America Great Again, que o apoiou nas eleições. Esse movimento já desistiu de apoiar Donald Trump. Esse é um sintoma, um indício dessa crise vertiginosa de perda de popularidade, que vai, inclusive, levar a que ele possa, perdendo as eleições em novembro, tomando atitudes ilegais como está tomando, ele possa eventualmente ser vítima ou ser alvo de um processo de impeachment, dada o acúmulo de irregularidades, de ilegalidades, de inconstitucionalidades, que é o que motiva o impeachment, que ele vem adotando.
4: Certo, muito obrigada, Beto Almeida, nessa análise aí realmente muito aprofundada. E Rafa, quero te trazer para a gente também se debruçar sobre esse assunto, porque temos aí um Donald Trump querendo dizer o quê com ou sem a Suprema Corte. Ele se coloca acima, né, realmente, como se ele fosse talvez de uma certa forma um déspota, né, independentemente das regras de uma sociedade que for estabelecida. Muito antes dele assumir aí o mandato, ele se coloca acima. E é bem interessante também, aí eu não podia deixar também de fazer essa observação, o que o nosso convidado lembrou, né? Que os Estados Unidos, eles são um país que é predominantemente construído, inclusive, por imigrantes. O próprio Trump é filho de uma imigrante. Mãe dele imigrou de, eu não lembro agora qual a nacionalidade dela, mas sei que não é norte-americana, é bem nova. E, enfim, até se isso fosse colocado em prática, já na época em que a mãe dele pisou em solo americano, ele também não seria norte-americano, portanto ele não seria sequer presidente dos Estados Unidos. Então tem essa questão também, né?
0: Começando pela primeira parte, em relação a essas tendências do Trump que se chocam com o formato jurídico e institucional que os Estados Unidos têm hoje, esse fenômeno do populismo, em relação ao qual a gente estava até comentando num dos tópicos anteriores, ele muitas vezes ele aparece com fortes tendências que historicamente foram chamadas de cesaristas, né, no sentido de Júlio César, ou bonapartistas, no sentido de Napoleão Bonaparte. Em qual sentido? No sentido de um tipo de figura carismática, de liderança, pretendendo representar as maiorias populacionais e que impõe um estado de exceção, uma ditadura, às vezes plebiscitária, para, enfim, seja enfrentar inimigos externos, inimigos internos e assim por diante. Então, nos populismos em geral, nesse fenômeno do populismo do século XXI, existem tendências nesse sentido. Não quer dizer que essa implementação de estados de exceção tenha de fato se concretizado. Muitas vezes acontece um gradual acúmulo de poder no executivo, e essa é uma característica, mesmo, por exemplo, em países em que o legislativo é tradicionalmente mais forte ou o judiciário é tradicionalmente mais forte. Os líderes populistas, eles vão sempre tentar concentrar poder no executivo para solucionar as crises que eles foram eleitos para resolver. Então são figuras que aparecem em momentos de crise nacional, crise de identidade, crise cultural. As maiorias populacionais elegem essa figura. A crise, em grande medida, é interpretada como derivando precisamente da burocracia, do falatório legislativo, né, em que não se soluciona nada, tudo é reduzido a um menor denominador comum. Esse menor denominador comum nunca é suficiente para solucionar de maneira definitiva os problemas. Então a população eleva uma figura que ela deseja que solucione, custe o que custar. Existe um problema, o problema tem que ser solucionado. Os meios não importam. Então essa é uma característica muito típica do populismo. Por trás ali, ou pelo menos de maneira vinculada ao Donald Trump e proximamente ali ao J.D. Vance, ao Peter Thiel da Palantir, você tem uma ideologia política chamada de neo-reacionarismo, geralmente colocado ali como NRX, é o acrônimo ali dessa ideologia. Eles defendem precisamente uma espécie de transformação dos Estados Unidos num regime autoritário, mais governado como se fosse uma empresa, né? Com um presidente CEO que tem ali mandato enquanto a diretoria, por assim dizer, quiser que ele tenha, né? Então existe essa ideologia muito ativa, é a ideologia do J.D. Vance, do Peter Thiel e de algumas outras figuras importantes, geralmente a galera ali da tecnologia, né, os chamados Tech Bros, que inclusive lançaram recentemente um manifesto. Então são tendências que aparecem nos Estados Unidos nesse momento com bastante força. A questão da imigração, ela é sentida pela população de vários países, nos Estados Unidos e em outros lugares. Uma enquete feita não tanto tempo aponta que mais gente, até do que votou no Trump, é a favor do fim da imigração para os Estados Unidos. Então é uma pauta que atrai até uma parte de um eleitorado democrata. Inevitável que, pelo menos em alguns lugares, essa pauta seja uma das pautas principais, especialmente em países como Estados Unidos, Reino Unido, França, Alemanha, hoje em dia até mesmo a Espanha também. Isso por causa da quantidade de influxo de imigrantes e porque a imigração em massa, especificamente, não a imigração típica, gradual, etc. Mas os movimentos em massa de população, eles muitas vezes acarretam também ou trazem consigo um agravamento de problemas sociais, de tensões sociais e assim por diante. Então, esse é um dilema que os governos liberais não conseguiram solucionar, e por liberais aqui eu me refiro tanto à esquerda quanto à direita. No pós-Guerra Fria, praticamente todos os partidos grandes em quase todos os países do mundo europeu e americano, americano no sentido das Américas, não dos Estados Unidos, quase todos os partidos grandes são partidos liberais, né? É o liberal com consciência social ou o liberal sem consciência social. Consciência social, naturalmente, entre aspas. Geralmente é mais performance para afagar ali o próprio ego, para poder também atrair votos de grupos minoritários, oprimidos e assim por diante. Então, essa questão é uma questão que não tem uma solução que pareça razoável, justa, prática para todos os envolvidos. É por isso que realmente esse tópico da imigração, ele tende a se tornar cada vez mais uma causa, um motivo para conflitos sociais. Um recrudescimento é algo que tem, é um recrudescimento da autoridade, do executivo, é algo que tem acontecido, por exemplo, na Europa, porém, por parte dos liberais, com o objetivo de impedir a ascensão de partidos populistas, né? Então, houve praticamente um golpe do judiciário na Romênia para impedir a vitória de um candidato populista. Na Alemanha, sempre a tentativa do judiciário de banir o AfD. Na França, fizeram lawfare para retirar a Marine Le Pen das próximas eleições presidenciais. Então, isso também é uma tendência, né? Na medida em que até os regimes liberais vão percebendo que existe uma ameaça populista, eles também vão concentrando o poder e passando por cima do devido processo legal propriamente. Acaba sendo uma dialética bastante perversa, em que você tem partidos ascendentes que querem revolucionar, por assim dizer, o ordenamento jurídico, o ordenamento constitucional, e você tem partidos liberais, partidos do sistema também, por assim dizer, concentrando poder, né, e às vezes passando por cima do ordenamento legal para poder impedir a ascensão desses partidos populistas e supostamente salvar a democracia. Agora, voltando ao Trump, ele encarou um outro problema com a Suprema Corte na questão do tarifaço, né, em que a Suprema Corte considerou o tarifaço dele, não aquele específico do Brasil, mas o tarifaço geral, na verdade, considerou ele inconstitucional, né, por uma questão, se não me engano, de vício de motivação ou algo nesse sentido, um vício administrativo, e aí ele foi e tentou corrigir, ele está tentando corrigir, oferecendo ali, fazendo aquele dossiê em que ele, o governo dele, no caso, acusa uma série de países, inclusive o Brasil, de uma série de coisas, né, no caso do Brasil, trabalho escravo, né, violação de normas ambientais e assim por diante, com o objetivo de tentar adequar o tarifaço dele às demandas, às necessidades, ou que seja, que tenha sido demandado pela Suprema Corte. Quando ele fala no custo, o que custar, né, pode ser um apelo realmente a essa tentativa bonapartista de se sobrepor ao judiciário. Porém, também pode significar que ele vai tentar fazer algum tipo de arranjo ali, algum tipo de construção narrativa através de documentos, através de enfim, materiais, dossiês e assim por diante, para tentar novamente justificar essa mudança que ele quer implementar nos Estados Unidos. A perspectiva do Trump em relação à imigração, pelo menos com base em uma série, enfim, de leis ou de ordens do executivo e assim por diante, tem uma série de contradições, porque o governo Trump, inclusive, parece que tem facilitado a imigração por exemplo, indianos que vão trabalhar nos setores tecnológicos, que são os setores do Peter Thiel, né, da Palantir, do Elon Musk e uma série dessas outras figuras do Vale do Silício que apoiam o Trump. Então, a imigração, entre aspas, né, ou enfim, especializada, que atende aos interesses desses amigos do Donald Trump, ela está, na verdade, sendo incentivada. Enquanto outros tipos, outras modalidades de imigração, ele está tentando suprimir. Até para tentar recuperar o apoio, precisamente, desse setor MAGA, né, que é um setor também bastante anti-imigração, e que ele perdeu por conta de uma tonelada de outros problemas e erros envolvendo colocar os Estados Unidos em alguns conflitos, sendo que ele havia prometido no more wars, né, sem mais guerras por parte dos Estados Unidos. Tem aquela questão mal explicada de um possível envolvimento dele com o Jeffrey Epstein e assim por diante. Então ele também está tentando jogar para a galera com esse recrudescimento de uma postura anti-imigração. Não dá para saber se vai funcionar, porque a popularidade dele já é muito baixa e me parece que muita gente que era apoiadora dele não vai voltar a apoiar apenas por conta dessa tentativa dele de passar essa mudança, né, em relação aos critérios de aquisição de cidadania nos Estados Unidos.
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4: Olha, gente, a semana segue com um dia ensolarado, sem chuva. Lembrando, a gente está no inverno, né? Tudo bem que não estamos mais com aquele calor senegalês.
0: Isso.
4: Certo? Certo. Mas a gente está no inverno, quero meu friozinho de volta, porque a única oportunidade que a gente carioca tem de sentir um friozinho decente é no inverno. Então, dito isso, vem aqui, eu vou com a informação do clima-tempo, que a quarta-feira vai ser de sol o dia todo, sem nuvens, sem chuva, com temperaturas oscilando entre os 17 e 31 graus.
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4: Um minuto para as 5 horas, a gente traz agora que o presidente Luiz Inácio Lula da Silva afirmou que o Mercosul é uma necessidade estratégica diante de um cenário internacional marcado por guerras, protecionismo, instabilidade econômica e disputas geopolíticas. A declaração foi feita durante um discurso na 68ª Cúpula dos Presidentes do Mercosul em Assunção, no Paraguai, onde Lula também defendeu a aproximação do bloco com a China, o Japão, a Índia e outros mercados considerados dinâmicos. No discurso ao chefe chefes de estados reunidos na cúpula, Lula disse que a integração regional ganhou ainda mais importância em um mundo profundamente transformado. Lula também criticou o avanço do protecionismo e associou a fragmentação da economia mundial a riscos para o comércio, os investimentos e o desenvolvimento sustentável. Segundo ele, a resposta do bloco deve ser ampliar a presença internacional e fortalecer os mecanismos de integração entre os países sul-americanos. Ao tratar da agenda externa do bloco, Lula disse que o Mercosul voltou a atuar com ambição no cenário internacional. De acordo com o presidente, contrariamos as expectativas de quem acreditava que o acordo com a União Europeia jamais sairia do papel. O presidente também citou avanços nas conversas com Canadá, Índia, Vietnã, além do lançamento de negociações para uma parceria econômica com o Japão durante a cúpula. Em seguida, ele defendeu que o bloco avance em direção à China. Apesar da defesa de maior integração às cadeias globais de valor, Lula afirmou que o Mercosul precisa produzir efeitos concretos na vida da população. Ele citou o Fundo para a Convergência Estrutural do Mercosul, que, segundo o presidente, já financiou mais de 1.000 quilômetros de rodovias, 680 quilômetros de ferrovias, 750 quilômetros de linhas de transmissão elétrica e 100 quilômetros de redes de saneamento básico. Lula também defendeu o lançamento da parte 2 desse fundo e afirmou que o Brasil está disposto a ampliar a sua contribuição com aportes de 100 milhões de dólares anuais ao longo de uma década. Para o presidente, a incorporação da Bolívia ao mecanismo vai ser uma medida adicional para reduzir também desigualdades dentro do próprio bloco. Portanto, chamo novamente o nosso convidado de hoje, Beto Almeida. Beto, a gente está falando aqui de um Lula que sempre, especialmente nesse segundo mandato, né, milita muito por essa união, né, do Sul Global, essa necessidade estratégica, para usar aí um termo do próprio presidente, do Mercosul, e aí defendendo a aproximação com a China, esse gigante, né, que realmente vem cada vez mais assustando os Estados Unidos. Como é que você vê esse posicionamento do presidente em função não só da China, mas como ele posiciona essa necessidade, né? Porque o Mercosul não é apenas um alinhamento de países, tem que ter essa necessidade estratégica, porque a gente está falando de países que estão cada vez ganhando mais importância na geopolítica, e é muito pertinente que realmente esses países possam se alinhar de forma a construírem juntos blocos mais eficazes. Então, gostaria muito de saber a sua análise frente a tudo o que foi dito aqui, a esses posicionamentos por parte de Lula.
5: Essas posições do presidente Lula são, em geral, corretas. É preciso fortalecer o Sul Global, fortalecer o BRICS, fortalecer o Mercosul, fortalecer, por exemplo, a UNASUR, né, a CELAC, melhor dito. Muito embora nem todas as medidas do presidente Lula guardem uma coerência com aquilo que ele proclama no seu discurso. Vou dar um exemplo. Quando ele vetou o ingresso da Venezuela no BRICS, ele estava tomando uma atitude que contraria a própria proclamação do presidente Lula, que é preciso fortalecer o Sul Global, porque a Venezuela, dentro dos BRICS, seria um tremendo reforço energético para o BRICS, para fomentar, inclusive, maior elaboração de projetos que poderiam beneficiar muitos outros países que também estão dentro do BRICS, como é o caso da República de Cuba, que, por exemplo, tem enormes dificuldades energéticas que são causadas pelo bloqueio de mais de 6 décadas, agora muito recrudescido, né? Cruelmente recrudescido contra Cuba por Donald Trump, por Marco Rubio, sobretudo, a ponto de que Cuba está proibida de receber petróleo, o que é uma coisa absolutamente absurda, né? Porque mesmo países como México ou como a Venezuela, que até janeiro, 3 de janeiro desse ano, enviava petróleo em grande quantidade para Cuba, foram obrigados a deixar de fazê-lo. Quer dizer, a Venezuela não pode mais enviar petróleo a Cuba porque há uma proibição e uma ameaça militar caso isso seja feito. Não é só porque a Venezuela não queira, não, é que há um bloqueio naval contra a Venezuela e um barco petroleiro venezuelano seria afundado caso se dirigisse a Cuba. Então, muitas vezes o presidente Lula defende posturas que no sentido da proclamação dos objetivos são corretas, mas muitas vezes também são contrariadas por seus atos executivos. Eu dou um exemplo. Antes do G7, o presidente Lula dizia que as terras raras seriam desenvolvidas no Brasil, exploradas no Brasil, com quaisquer que fossem os parceiros, inclusive os Estados Unidos. Inclusive os Estados Unidos, ele declarou. Porém, veio o G7, vieram as novas ameaças de tarifas, sanções tarifárias por parte do Donald Trump contra o Brasil. Veio também a declaração de que facções criminosas são, no caso brasileiro, são organizações terroristas internacionais. Quer dizer, aquela ilusão que o presidente tinha em relação a ter alguma atitude cooperativa de Donald Trump se frustrou completamente. Completamente. Ele dizia até que tinha uma química, né, entre ele e Donald Trump. Essa química não se comprovou. Pelo contrário, né, Donald Trump, durante a reunião do G7, inclusive, chegou a dizer que o presidente Lula estava jogando pesado, mas que ninguém joga mais pesado que os Estados Unidos, que é uma declaração que tem um claro tom de ameaça. Claro tom de ameaça. Então nós vemos, por exemplo, que a Petrobras, ao contrário do que já fez a Pemex, do que já fizeram os venezuelanos e a PDVSA enviando petróleo para Cuba, né, Petrobras não fez nenhum gesto nesse sentido, até porque ela tem ações na Bolsa de Nova York e tem que se submeter e se sujeitar às restrições impostas a empresas que atuam naquele mercado. Mas, por exemplo, a PPS Pré-Sal, né, que é uma empresa exclusivamente estatal que tem recebe recursos do petróleo, poderia, isso sim, fazer algum tipo de, nem que seja uma medida de operação comercial de venda para Cuba, porque Cuba quer comprar, mas está proibida até de comprar petróleo. Então, esses gestos seriam muito importantes para fortalecer esse discurso do presidente Lula com ações concretas, coerentes com as orientações, as linhas orientadoras que ele exprime em seu discurso, que são corretas de uma maneira geral. Mas, evidentemente, me preocupa muito, né, o discurso da soberania nacional, com o qual eu concordo absolutamente, do presidente Lula, mas me preocupa que ele venha acompanhado agora da emissão pelo presidente do Banco Central, Gabriel Galípolo, de uma resolução, a 575, que permite a dolarização da economia brasileira. A resolução diz lá que permite a abertura de contas em moeda estrangeira no sistema bancário brasileiro. Olha, quem é que vai ter contas em rublos no Brasil? Né? Então, existe uma... A gente chamava isso no passado de uma linguagem tucanada, né? Na verdade, é uma dolarização disfarçada sob o princípio de moedas estrangeiras. Na verdade, é dólar. Então, quer dizer, o presidente questionou muitas vezes em reuniões dos BRICS, em reuniões internacionais, né, por que é que nós temos que fazer todas as nossas transações internacionais em dólar? Por que é? Por que não podemos fazê-lo nas moedas locais ou em uma outra moeda? Por que tem que ser em dólar? Ele questionou isso. No entanto, essa resolução de Gabriel Galípolo, ela permite a número 575. Ela entrará em vigor, se não for engavetada, o que era de se esperar de bom grado, no dia 1º de outubro. Ela foi editada agora no dia 16 de junho, né? Ela está bem recente. E ela é uma medida que tem total sintonia com as políticas do ex-ministro da Economia do Brasil, Paulo Guedes, do governo Bolsonaro. Porque ela se baseia num conjunto de legislações emitidas por Paulo Guedes em 2001 e numa resolução do Banco Central do dia 31 de dezembro de 2022, vejam bem, o último dia de governo de Bolsonaro. Já se sabendo que, primeiro, Lula tinha vencido as eleições, 31 de dezembro já tinha essa notícia. Então foi adotado um princípio que pavimentava esse caminho tanto para a dolarização do sistema bancário brasileiro, como também para a privatização do Banco Central, contida nessa intenção programática na proposta de emenda constitucional número 65, que está em exame no Senado Federal, e que contou, há poucas semanas, com a entusiasta defesa de Gabriel Galípolo. Ele é a favor da privatização do Banco Central. Então, quer dizer, isso contraria o discurso do presidente Lula, mas ele é um indicado do presidente Lula. Todos os diretores do Banco Central são indicados pelo presidente Lula. E, linha de regra, vem fazendo uma política monetária e financista absolutamente sintonizada com aquilo que foi feito por Roberto Campos Neto. Não houve uma diferenciação essencial. Inclusive, nessa audiência pública no Senado Federal, que eu tive a oportunidade de acompanhar, o Gabriel Galípolo, ele inocentou Roberto Campos Neto de qualquer responsabilidade em razão dos ocorridos escandalosos no caso do Banco Master, quando nós sabemos que não houve, ou melhor, para que aquilo tivesse acontecido era preciso contar com uma anuência ou negligência da entidade fiscalizadora do sistema financeiro nacional, Banco Central. Portanto, ele inocentou Roberto Campos Neto, e essas posições são absolutamente contraditórias e muitas vezes antagônicas com o discurso do presidente Lula. Agora, claro, quando ele defende que o PIX seja um instrumento de pagamento, né? Um instrumento, uma ferramenta financeira para todo o Mercosul, quizás para o BRICS, é correta, absolutamente correta, porque o PIX dispensa qualquer tipo de necessária, ou melhor, supérflua, né? Torna supérflua a participação de empresas creditícias norte-americanas, como cartões de crédito e outras dessa natureza, que implicam em cobrança de taxas que só podem ser feitas em dólares, e com PIX se pode baratear custos nas transações bilaterais, trilaterais, nas transações entre um grupo de países como do Mercosul, da Unasur, da CELAC ou do BRICS, né? Já há inclusive estudos que apontam que na China se está preparando inclusive uma ferramenta muito similar similar ao que é o PIX. Então, quando nós ouvimos o presidente Lula fazer essas declarações, elas têm o sentido de uma correção nos objetivos apontados, mas muitas vezes elas têm uma contradição com aquilo que é feito na prática pelo próprio governo do presidente ou por subordinados do presidente, como o caso do Gabriel Galípolo, do Banco Central, que agora está defendendo com a resolução 575 a dolarização da economia brasileira, a dolarização pelo menos do mercado bancário brasileiro, a possibilidade de você ter contas em dólar, fazer operações em dólar, dispensando a autoridade monetária, operações de câmbio, inclusive, né? Empresas que fazem grande, que tem muito fluxo de importação e exportação, como é o caso da JBS, para dar um exemplo aleatório, apenas pelo seu volume, né? Poderão ter essas contas e fazer essas operações com moeda brasileira ou em dólar, o que, de certa forma, agrega instabilidade e fragilidade, já que a moeda dólar é impressa ou é editada sem um lastro financeiro, e qualquer bolha que estoure na economia norte-americana poderá ter alguns impactos aumentados sobre a economia brasileira, já que aqui boa parte dos depósitos bancários, das contas bancárias, segundo essa resolução de Gabriel Galípolo, poderá estar sendo feita em dólar. Então, o que há que se esperar é que o presidente Lula não permitisse a entrada em vigor dessa resolução 575. Ele tem até o dia 1º de outubro para fazer essa medida, né? Já que o seu discurso está sendo rigorosamente contrariado pela posição do presidente do Banco Central.
4: Ok, muito obrigada, Beto. Beto, inclusive, lembrou aí, né, Rafa, já trazendo aqui você, que realmente na cúpula o presidente Lula defendeu o PIX, que o PIX seja usado como uma referência para a estrutura de pagamentos do Mercosul, isso tudo em meio ao aumento das pressões externas sobre tecnologias financeiras, a disputa global em torno da soberania digital. E no discurso aos chefes de estados que estão reunidos no Paraguai para a cúpula do Mercosul, Lula afirmou que a integração financeira pode reduzir custos, estimular o comércio entre países do bloco, ampliar o uso das moedas locais e aumentar a proteção regional diante de crises internacionais. O presidente também associou a agenda digital à necessidade de o Mercosul agir de forma conjunta em um cenário marcado por instabilidade geopolítica, protecionismo e fragmentação da economia mundial. Além disso, Lula criticou o protecionismo, classificado por ele como uma resposta falaciosa aos desequilíbrios macroeconômicos globais. Segundo Lula, a fragmentação da economia mundial impõe desafios severos ao comércio, aos investimentos e ao desenvolvimento sustentável. Agora, Rafa, olha, Lula defendendo o PIX nesse momento em que o PIX vira ali também um ponto de atenção, né? Aquele pontinho, red flag, aquela bandeira vermelha por porte aí dos Estados Unidos. O que você achou dessa fala do Lula, dessa cutucada, né, do Lula falando do PIX e de certa forma, claro, né, defendendo uma certa desdolarização, né, a partir do momento em que ele estende aí as possibilidades do PIX de realmente servir como uma integração para o Mercosul?
8: Bem, especificamente em relação ao PIX e às suas possibilidades, ou pelo menos a possibilidade dele de ser utilizado como modelo para construção de outros softwares, né? Por exemplo, um software específico do Mercosul, ou softwares específicos para relações comerciais entre o Brasil e determinados outros países. Tudo isso é bastante interessante. O PIX, ele é muito útil. Todos sabemos também que a facilitação dos pagamentos movimentos internacionais e, portanto, né, a quebra do monopólio ou do oligopólio dos poucos controladores dos fluxos financeiros do comércio internacional, tudo isso seria, me parece que seria bastante interessante e poderia, de fato, até dar uma ajuda, um impulso nesse tópico da desdolarização. Existem alguns países com projetos, né, semelhantes ou que têm alguns pontos em comum com os BRICS. A questão da desdolarização, nós sabemos que ela está caminhando, mas caminhando muito devagar, porque uma coisa é o governo decidir que as suas relações, as suas compras, né, e as suas vendas vão se dar de outra forma. Outra coisa é as empresas privadas aceitarem fazer o mesmo ou quererem fazer o mesmo. Quando um governo fecha um acordo para fazer comércio numa outra moeda, né, nas moedas nacionais, por exemplo, as empresas privadas não são obrigadas a seguir isso.

Tirando essa parte que é interessante, por exemplo, a possibilidade de ter um PIX do Mercosul, porque eu realmente não sei se seria poder utilizar o mesmo PIX, o mesmo software que nós usamos para poder, comprar coisas ou fazer, né, ter essas relações comerciais com países do Mercosul, não sei se seria a mesma coisa, ou se seria um aplicativo específico, por exemplo, para facilitar as relações comerciais de vulto, né? Porque a maioria dos estudos sobre alternativas ao sistema SWIFT, ao controle desempenhado por bancos suíços no comércio internacional, tudo isso muitas vezes visa os grandes exportadores e os grandes importadores. Seria interessante ver como é que isso seria feito, seja algo para as grandes empresas ou para as empresas em geral, ou algo que seria aquilo que me parece que faria mais sentido, ou algo para as populações, poderia ter algo de interessante. O Mercosul, porém, ele carece, né, de uma falta de consenso hoje em dia. As relações entre o Brasil e outros países dos BRICS nem sempre estão alinhadas. Costuma-se falar, né, não, o Uruguai é governado por um partido de esquerda, por um governo de esquerda, mas isso não garante tanta coisa assim, porque, por exemplo, o Uruguai vinha costurando um acordo de livre comércio com a China pelas costas do Mercosul, né? O que gerou incômodo tanto no Brasil quanto na Argentina, por se considerar que esse tipo de decisão de acordo de livre comércio dos membros do bloco deveriam ser decididos em conjunto. Tem um tópico aí específico, para além até da questão das contradições que o Beto apontou muito bem. Essa crítica do protecionismo, eu não sei se ela é conveniente da perspectiva de um país que sofre com desindustrialização, que ainda é... Eu não gosto de eufemismos, né? Hoje o mundo é tomado pelos eufemismos. Ninguém nunca diz as coisas como elas são, né? O rei está nu e todo mundo fica elogiando a roupa do rei. O Brasil é um país de terceiro mundo, um país subdesenvolvido, está atrás em inúmeras coisas. E, historicamente, foi através do protecionismo que as grandes potências chegaram onde estão. Isso do Lula meio que chegar atrasado na ideologia do livre comércio, que é a ideologia do liberalismo, sempre me soa muito estranho, porque não me parece conveniente. Pode ser conveniente para o agro, né? Mas quanto tempo nós vamos submeter todos os outros nossos interesses econômicos e interesses de desenvolvimento à prioridade do agro de exportar sem barreiras alfandegárias para o mundo inteiro? Eu sempre falo, né, a gente sempre comenta que o Brasil tem a China como principal parceiro comercial, que a China compra tudo que vem do agro brasileiro e por aí vai. Mas a China está investindo em segurança alimentar com o objetivo de depender menos do Brasil. No dia em que a China decidir, por exemplo, cortar pela metade as importações do agro brasileiro, o que vai acontecer com a economia brasileira, que achava que o agro era tudo, isso ia durar para sempre? A gente tem um problema no nosso continente em que a gente acha que períodos de bonança, né, são maná do céu, né? O petróleo tá, o barril de petróleo tá caro, isso é bom, vai durar para sempre, né? Então não vamos usar o dinheiro do petróleo para poder fazer manutenção de refinaria, para poder perfurar mais poços de petróleo, para poder expandir a infraestrutura. Vamos utilizar o dinheiro do petróleo caro em tudo, né? Em todos os tipos de benefícios, serviços e assim por diante. Menos na própria sustentabilidade da economia. Então essa bênção, né, dos céus,
que muitas vezes se considera como sendo, né, o agro, no caso brasileiro, isso não vai durar para sempre. O nosso principal comprador está trabalhando para poder se tornar cada vez mais autossuficiente.

0: Então, assim, numa ideologia que defende o livre comércio internacional, eu não sei se tem como o Brasil sair desse estágio de subdesenvolvimento, em que nós temos relações desiguais, às vezes até com outros países do terceiro mundo, né? Às vezes a gente pega aí para estudar relações comerciais entre Brasil, por exemplo, Brasil e Coreia do Norte. O Brasil exporta para a Coreia do Norte produtos primários e importa da Coreia do Norte bens industriais. Então nós temos uma relação desigual com a Coreia do Norte, que, né, a narrativa oficial diz que é um país miserável e assim por diante. Então, apesar de isso se inserir numa lógica em que o Trump defende, né, os tarifaços e assim por diante, eu não penso que apenas por causa do agro o Brasil deveria cair nesse tipo de armadilha de defesa do neoliberalismo, que é a ideologia que defende fronteiras abertas, né, para o comércio. É o liberalismo, é o liberalismo clássico, bem como o neoliberalismo. O Brasil já cometeu um erro assinando aquele acordo União Europeia-Mercosul. E nos passaram a perna logo após o avanço do acordo na União Europeia, porque a Europa deu uma barrada, por assim dizer, no nosso agro, mas em tese é para os países daqui facilitarem a importação de bens industriais que vão vir principalmente da Alemanha e da França. Então, eu penso que é importante ter atenção em relação a isso. Eu acho que é fundamental essa defesa do PIX, com certeza facilitou muito a vida do povo brasileiro, porém, muitas vezes não dá para entender bem de que maneira o nosso governo está trabalhando. E isso, é claro, é algo que transcende o governo atual, é um problema histórico, é um problema das nossas elites, é um problema da classe política, dos nossos intelectuais e assim por diante, mas é difícil entender de que maneira os nossos governos estão realmente trabalhando para tornar o Brasil um país soberano, para além do discurso de agitação da base militante, né? Então, me parece que as coisas às vezes caminham de maneira um tanto quanto torta, de modo que sempre tem ali um ponto positivo misturado com pontos negativos, com contradições, tal como tem acontecido muitas vezes com discursos do Lula.
1: Certo, então, muito obrigada, Rafa. Bom, agora são 5:30, a gente aproveita para se despedir do nosso convidado dessa terça-feira, o Beto Almeida, jornalista formado pela Universidade de Brasília, pesquisador da América, conselheiro da Associação Brasileira de Imprensa e um dos fundadores da Telesur, rede de televisão multiestatal de notícias da América Latina. Beto, foi um prazer, foi uma honra tê-lo aqui, nos ajudando aqui a traçar esse panorama internacional aqui do nosso programa do Entretanto. Quero reforçar que o Entretanto aqui já é uma casa, considere-se aqui já o mais do que convidado. Você tem aqui a nossa carteirinha, né, de convidado especial. Gostamos muito quando você nos brinda aqui no Entretanto. Então, eu queria encerrar a sua participação com uma dica para os nossos ouvintes.
2: Sim, sim, sim. Eu agradeço muito, Isabela. Para mim é uma grande satisfação, uma honra estar aqui na Rádio Sputnik, no programa Entretanto. Eu acho o formato do programa, o conteúdo, a possibilidade de aprofundar os temas, algo muito necessário no momento em que nós temos uma espécie de fla-flu aí, né? No jornalismo brasileiro não se permite aprofundar tantas as coisas, né? E isso é absolutamente necessário. E aqui se faz esse aprofundamento nos temas que são escolhidos. A dica que vocês mencionam, né? De um livro. Olha, eu estou lendo um livro, estou adorando, Um Defeito de Cor, da Ana Maria Gonçalves. E estou adorando porque o livro, não apenas ele já é considerado um clássico da literatura brasileira, porque ele trata com uma profundidade o tema da escravização no Brasil, que eu não conhecia em outras obras que eu pude ler. Ele trata, porque inclusive, não sei se sabem, aconteceu um acidente, né? Porque a escritora Ana Maria Gonçalves foi à ilha de Taparica à procura de uma casa para alugar, para escrever uma obra que ela ainda não tinha claro, só tinha o tema, a questão da escravização afro-brasileira, né? Então ela estava nessa casa e viu um menino escrevendo papéis, pintando uns papéis, e via que, né, que nas costas desses papéis havia uma caligrafia muito sinuosa, antiga, e ela começou a ler e perguntou de onde vinham aqueles papéis. Aí a mãe do menino disse: ah, isso aí estava na igreja, e o padre pediu para eu jogar fora. Eu não joguei fora e trouxe para o meu filho pintar, porque nós não temos dinheiro para comprar papel. Quando ela viu ali, tinha uma escrituragem total da chegada dos escravos na ilha de Taparica e na Bahia. Um documento que caiu por acaso. Por acaso. Quer dizer, por isso ela pôde ser, inclusive, não só porque já tinha uma documentação, mas evidentemente porque o talento da Ana Maria Gonçalves, com todas as cores e dores, aquilo que ela própria viveu, que é uma experiência de uma mãe de um escravo, que era o Luiz Gama, né, que nasceu livre, mas depois foi escravizado, e que se tornou um dos baluartes da luta pela abolição da escravatura no Brasil. Quer dizer, uma obra fascinante, fascinante. Um defeito de cor. E que já dá uma ideia, né, pelo título. Agora, sobre música, eu diria aquela música Sueños con Serpente, que o Chico Buarque gravou, ou regravou agora recentemente, com o seu autor, lá em Cuba, Silvio Rodrigues. Quer dizer, além de tudo, essa gravação, a cada vez que ela for acionada no YouTube, na internet e tal, isso vai gerar um benefício financeiro para hospitais em Cuba que estão nesse momento sendo bloqueados pelos Estados Unidos, e não, onde está havendo muita carência de insumos, de remédios. Há 100 mil cirurgias suspensas nesse momento. Então, escutar Chico Buarque já é um prazer. Escutá-lo com o Silvio Rodrigues, autor de Sonhos com Serpente, é muito, muito mais prazeroso. Mas, além de tudo, porque ajuda a furar esse bloqueio cruel contra a ilha de Cuba e contra a revolução, que tantos exemplos generosos ofertou gratuitamente para a humanidade, pelo que a humanidade tem uma dívida para com Cuba. Então aí tem duas dicas. Algo mais? Não, outra
1: dica. Não, maravilhoso. Olha, é muito interessante, porque em ambas, você, Beto, deu uns bastidores, né? No caso da música do Chico com o Silvio Rodrigues, Sueño con Serpientes, eu já sabia que, se não me engano, é para as crianças com câncer, né? A renda, né? Isso, Instituto Nacional do Câncer em Cuba. Agora, isso. No livro O Defeito de Cor, eu não sabia desses bastidores da Ana Maria Gonçalves. Muito interessante essa história do menininho escrevendo, né? Muito interessante.
2: É típico, assim, um acidente. Exato. Produziu uma situação que a literatura ganhou.
1: Claro, e a sensibilidade, claro, né, da Ana Maria, de ter aquele olhos para enxergar tudo ao redor, né, dela.
2: Exatamente.
1: Muito
2: exatamente.
1: Interessante mesmo. Olha, muitíssimo obrigada pela sua, não só pela sua participação, mas por essas duas dicas excelentes. Até uma próxima ocasião, viu, Beto? A gente aguarda você aqui. Suas dicas aí foram um dos pontos altos, posso dizer, aqui do programa de hoje. E até uma próxima, então.
2: Tá bom.
1: Muito obrigada.
2: Um abraço a você e ao Rafa. Tudo de bom, um abraço a todos os ouvintes. Tchau, tchau.
1: Um abração nosso. E por aqui também a gente vai seguir o Entretanto, porque agora a gente vai falar sobre um pouquinho daquele nosso giro no Brasil.
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1: Bom, gente, agora a gente vai trazer para vocês as matérias dos nossos repórteres aqui da Sputnik na Metropolitana 80.5 FM. E a gente vai começar falando que o Ministério Público do Rio prendeu policiais militares que comercializaram uma arma apreendida durante uma ação. Quem vai contar para a gente é o repórter Lucas de Andrade.
4: O Ministério Público do Rio de Janeiro prendeu nesta terça-feira três sargentos da Polícia Militar em mais um desdobramento da Operação Patrinus. George Santos da Silva, Márcio Pinto dos Santos e Rafael Carlos Barbosa Soares da Silva foram denunciados pelo Grupo de Atuação Especializada em Segurança Pública do MP por peculato e comércio ilegal de arma de fogo. Um quarto alvo, o cabo Michel Maia Rodrigues, já estava preso desde maio. Os mandados foram expedidos pelo Juízo da Auditoria da Justiça Militar. A investigação apura desde 2024 desvios de conduta no 39º Batalhão da Polícia Militar em Belfor Roxo. De acordo com a denúncia, os quatro policiais se apropriaram de uma pistola calibre 9mm apreendida em 27 de julho de 2021 durante uma ação na comunidade da Caixa d'Água em Belfor Roxo. A arma foi vendida por R$6.000. E os policiais dividiram o dinheiro entre si. A análise do celular de um dos denunciados e a quebra de sigilo bancário revelaram mensagens, fotos e áudios que comprovam a venda da arma. Em nota, o Ministério Público afirmou que os acusados ostentavam a condição de policiais militares e se valiam das prerrogativas, facilidades operacionais e confiança institucional inerentes ao exercício da função pública para a prática dos crimes ora imputados. Em maio de 2024, equipes do GAESP prenderam 13 policiais na primeira fase da Operação Patrinus, acusados de vender armas e drogas apreendidas, cobrar propina de motoristas e exigir taxas de comerciantes em troca de proteção. Em julho de 2025, mais 9 policiais foram presos por atuar como segurança particular durante o expediente. No mês seguinte, outros 10 agentes da corporação foram presos por suspeita de extorquir comerciantes para oferecer segurança armada. Já em maio deste ano, o Ministério Público prendeu um cabo e denunciou 11 policiais militares por corrupção. De acordo com o Ministério Público do Rio, entre outubro de 2021 e fevereiro de 2024, o grupo também recebia propinas semanais para proteger comércios durante o horário de trabalho. Os mandados de prisão foram cumpridos em Belfor Roxo e Nova Iguaçu, na Baixada Fluminense, com o apoio da Corregedoria Geral da Polícia Militar. Com os PMs, as equipes do GAESP apreenderam drogas, uma arma não registrada, simulacros de pistola, rádios e uma granada de pimenta. Reportagem Lucas de Andrade.
1: Pois é, gente, e aqui no Rio de Janeiro, os rodoviários decidiram manter a greve de ônibus que foi iniciada ontem. E aí nós voltamos com o Lucas de Andrade para trazer mais informações sobre essa notícia.
4: Manifestantes depredaram ao menos 5 ônibus após a greve dos rodoviários ser mantida em uma assembleia na tarde desta terça-feira no centro do Rio de Janeiro. Dirigentes do sindicato se reuniram com representantes do Rio Ônibus no Tribunal Regional do Trabalho, em audiência de conciliação que terminou frustrada e marcada por confusão e tensão entre os trabalhadores. Uma primeira votação dos rodoviários tinha aprovado o fim da greve, com retorno ao trabalho na quarta-feira, sem desconto dos dias parados. Parte da categoria, no entanto, ficou insatisfeita e pediu a manutenção da paralisação. Dissidentes lançaram ovos e o carro do sindicato chegou a ser cercado. O presidente do Sindicato dos Rodoviários, Sebastião José, afirmou que a ação partiu de um grupo de trabalhadores e não da entidade, e defendeu a posição da categoria.
5: Nós descemos aqui para fazer a assembleia com os trabalhadores. O clima estava muito acirrado e os trabalhadores não aceitaram a proposta encaminhada pelo tribunal. E na votação, eu coloquei em votação se suspenderíamos a paralisação, mantendo o estado de greve até a próxima segunda-feira para a nova assembleia, ou se manteríamos a greve. E a decisão da categoria, por maioria, foi a manutenção da greve. Então, a greve continua por tempo indeterminado.
4: Estamos mantendo a greve, é isso? Representantes do Rio Ônibus propuseram um reajuste de 4,39% e disseram não haver condições para uma recomposição maior devido a dificuldades financeiras e perda de subsídios. O Sindicato dos Trabalhadores chegou a propor dividir o reajuste em duas parcelas, uma imediata de 8% e outra de 8,3% em novembro, mas a proposta não foi aceita pelos empresários, que pediram trégua até a próxima segunda-feira sem contrapartida aos trabalhadores. A proposta do sindicato patronal previa suspensão da greve até uma nova rodada de negociação. A categoria rejeitou a sugestão e optou por manter a paralisação. Uma nova reunião ficou marcada para a próxima segunda-feira, às 11 horas, por sugestão do TRT e do Ministério Público. Entre as principais reivindicações dos rodoviários estão o reajuste de 17%, o piso salarial de R$ 5.000 para motoristas do BRT e R$ 4.000 para os demais, vale alimentação de R$ 1.000, plano de saúde odontológico, mudança na escala para jornada de 5x2, fim dos contratos temporários no BRT com contratação pela CLT, manutenção do passe livre da categoria e indenização pelos 30 minutos de intervalo de almoço. Sobre a frota nas ruas, o Rio Ônibus informou que 1.400 coletivos circularam na manhã desta terça-feira, número superior aos 900 do dia anterior, ainda abaixo dos 1.800 veículos, o equivalente a 50% da frota completa, como havia sido determinado pela Justiça do Trabalho. No BRT, a Mob Rio registrou 361 articulados em operação, alta de 26% em relação ao dia anterior, de um total de 541 veículos. Trens, metrô, barcas e VLT operaram normalmente. Reportagem Lucas de Andrade.
1: E a gente tem uma nota aqui da Rio Ônibus dizendo que participou de uma audiência hoje de conciliação na qual foi aprovada uma proposta do próprio Tribunal Regional do Trabalho prevendo, entre outros pontos, a suspensão imediata da greve. E de acordo ainda com a nota, a expectativa da Rio Ônibus era da retomada imediata da operação e da consequente redução dos impactos à população. O texto continua dizendo que, infelizmente, o acordo não foi cumprido pelo Sindicato dos Rodoviários, que decidiu pelo prosseguimento da paralisação. Como consequência, grevistas mais exaltados, segundo a Rio Ônibus, criaram um tumulto no centro da cidade, vandalizando mais de 15 ônibus e agredindo rodoviários que estavam trabalhando. O Rio Ônibus repudia qualquer ato de violência e reforça que a população carioca não pode continuar sendo prejudicada. O setor mantém sua confiança na mediação da Justiça do Trabalho e faz um apelo para que motoristas e demais rodoviários retornem às garagens e ao trabalho imediatamente, de modo a restabelecer a operação dos ônibus o quanto antes. Portanto, essa é a nota que a gente leu na íntegra do Rio Ônibus. E agora, ainda continuando no nosso giro, são 5 horas e 45 minutos, a gente fala de uma operação da Polícia Civil contra um esquema de lavagem de dinheiro para o tráfico e que terminou com mortos e presos na Vila Vintém. Agora a gente vai com Paulo Fonseca, que tem os detalhes.
3: Duas pessoas foram mortas e 6 suspeitos presos na manhã desta terça-feira durante uma operação da Polícia Civil contra o núcleo financeiro da facção criminosa Amigo dos Amigos, a ADA, que atua na comunidade da Vila Vintém, na zona oeste do Rio. A ação, coordenada por agentes da Delegacia de Bangu, com apoio da CORE, do Departamento Geral de Polícia da Capital e do Departamento Geral de Polícia Especializada, cumpriu uma mandados de prisão e de busca e apreensão nos bairros de Bangu e Realengo. De acordo com a Polícia Civil, a organização utilizava transferências via Pix e pagamentos em máquinas de cartão para receber parte dos valores obtidos com a venda de drogas. Em seguida, o dinheiro era transferido para a conta de terceiros, usados como laranjas, e depois sacado em espécie por integrantes da facção, fazendo com que os recursos retornassem ao grupo sem ligação aparente com a atividade criminosa. Segundo a diretora do Departamento Geral de Polícia da Capital, Raíssa Séries, o grupo movimentava cerca de R$ 500 mil por semana.
6: Elas movimentam cerca de R$ 5 mil por dia em cada conta e perspectiva pela contabilidade, né, que está sendo feita no decorrer da investigação, é que por semana haja uma movimentação de R$500 mil.
3: A investigação identificou 14 pessoas diretamente envolvidas no esquema. Durante a operação, os policiais também apreenderam 5 motocicletas roubadas, além de drogas e celulares. A justiça também determinou o bloqueio das contas bancárias utilizadas para interromper o fluxo financeiro da organização. Reportagem Paulo Fonseca.
1: E o Paulo vai trazer pra gente também que a Polícia Federal investiga um suposto esquema de lavagem de dinheiro público envolvendo nomes da política fluminense. Então vamos à matéria.
3: A advogada Jane Reis, candidata a vice-governadora na chapa de Eduardo Paes, e o ex-prefeito de Duque de Caxias, Washington Reis, estão entre os investigados na Operação Anáfora da Polícia Federal, que apura lavagem de dinheiro oriundo de desvio de recursos públicos. De acordo com a investigação, as verbas seriam destinadas à área da saúde. A segunda fase da operação foi deflagrada nesta terça-feira e cumpriu 14 mandados de busca e apreensão nas cidades de Caxias, Rio de Janeiro e Niterói. O principal alvo da investigação é Washington Reis, atual presidente estadual do MDB no Rio. Segundo os investigadores, o político seria o proprietário da WR Participações, empresa que formalmente é administrada por sua irmã, Jane Reis. De acordo com a apuração, a empresa possui quase 300 imóveis e apresenta indícios de lavagem de dinheiro. Os investigadores afirmam que, em meio ao intenso processo de loteamento em Duque de Caxias, diversas empresas consideradas parceiras são registradas em imóveis pertencentes à WR Participações. Jane Reis é apontada como a responsável pela operação do suposto esquema de lavagem de dinheiro. 4 mandados de busca e apreensão foram cumpridos em endereços ligados ao Washington Reis, a empresa Laticínio Vale Carioca, em sua matriz e filial, além das residências de Rodrigo Vieira Rangel e Carlos Tadeu Ferreira Vieira, parceiros do político na suposta lavagem de dinheiro por meio desta empresa. Durante as buscas, a PF encontrou valores em espécie que estavam escondidos embaixo de um sofá em uma das salas da empresa situada em Xerém, Duque de Caxias. De acordo com a Polícia Federal, o aprofundamento das investigações ocorreu após a primeira fase da Operação Anáfora, realizada em 2022. As apurações identificaram indícios de que os investigados mantinham patrimônio registrado em nome de terceiros, realizavam despesas incompatíveis com a renda declarada e participavam de negociações envolvendo imóveis como forma de ocultar a origem dos recursos. Os investigados poderão responder, conforme o grau de participação de cada um, pelos crimes de organização criminosa, fraude à licitação e lavagem de dinheiro, além de outros delitos que eventualmente sejam identificados ao longo das investigações. Washington Reis negou qualquer vínculo com as empresas que foram alvo da operação. E em nota, Jane afirmou que segue à disposição das autoridades para prestar quaisquer esclarecimentos que se façam necessários. Reportagem Paulo Fonseca.
1: Olha, gente, agora são 11:56 e já está com a gente aqui o nosso repórter Vinícius Fernandes, e ele mais cedo, agora há pouco, na verdade, ele acompanhou um ato em que trabalhadores fizeram aqui no centro do Rio de Janeiro para pressionar os senadores pelo fim da escala 6x1. Então, Vini, como é que informações que você pode trazer dessa manifestação? Tinha muita gente, você sentiu que eles tinha força realmente para fazer essa pressão junto aos parlamentares?
7: Isa, boa tarde para você, boa tarde a todo mundo que acompanha o Entretanto. Na verdade, foram até 2 manifestações, uma que aconteceu mais cedo ali na Fiocruz, ali na Avenida Brasil, na zona norte do Rio de Janeiro, ali na altura de Bom Sucesso ali, e aí esse ato aqui no centro do Rio de Janeiro foi um ato menor, mas foi com o intuito de fazer essa mobilização ali, reunindo bancários, petroleiros, servidores, então também da Fiocruz, que estiveram aqui também nesse ato aqui no centro da capital fluminense, ali no Largo da Carioca, ali no início da tarde de hoje. Durante esse protesto, as lideranças defenderam condições dignas de trabalho, salários justos, e ao microfone já foi reforçaram, né, que o trabalhador tem que trabalhar com dignidade, ter um salário digno e viver plenamente e não morrer de trabalhar. O mais curioso, Isa, dessa manifestação foi um ato que eles realizaram, né, foi uma distribuição de cachorro-quente para as pessoas que passavam ali pelo Largo da Carioca, com o objetivo de chamar a atenção da população e criticar a resistência proposta no Senado, né, e o movimento dessa demora, né, para que a pauta seja votada no Congresso Nacional, principalmente no Senado, após a Câmara aprovar então esse pacote aí que estabelece o fim da escala 6-1. Então, no caso também, além desse ato, né, eles reforçaram também a necessidade de prestar atenção nas eleições, defendendo que o público, né, vote, escolha bem os parlamentares, sejam mais comprometidos com os direitos dos trabalhadores. Eu lembro também que atos semelhantes aconteceram em outras regiões do país, hoje que foi caracterizado como o Dia Nacional de Mobilização pelo fim da escala 6-1, sem redução salarial, isso que pedem os manifestantes nesses, né, dois atos, o que aconteceu aqui no centro do Rio de Janeiro, mais especificamente no Largo da Carioca, e esse mais cedo ali na porta da Fiocruz, ali em Manguinhos, na zona norte do Rio de Janeiro.
1: Muito obrigada pelas informações, Vini. É isso que você falou, que é muito importante. A gente está aí às vésperas de uma eleição aí que vai mudar não só escolher o presidente ou manter o Lula no poder, mas também a bancada, né? Que é muito importante também. A gente está falando de Senado, a gente está falando dos deputados federais, e a gente não pode, não consegue, mesmo que um presidente queira emplacar lá as suas pautas, se você não tiver um Congresso amigável, não adianta, porque não consegue um presidente sozinho, a gente não tem presidência, né? Não vai conseguir determinar que aquelas pautas sejam votadas. Então é muito importante também, porque a gente tem muito esse olhar mais focado no presidente e esquece da importância que é você conhecer aquele seu candidato ao Senado, seu candidato a deputado federal, deputado estadual, procura saber o que que ele defende, o que que ele já fez ou o que ele pretende fazer, porque isso é tão ou mais importante do que você eleger o seu presidente, porque aqui ninguém faz nada sozinho, né? Muito obrigada, Vini. Olha, é uma excelente tarde para você. Amanhã tem mais aqui no Entretanto, mais informações aqui no Entretanto.
7: A gente volta com mais informações. Boa tarde para vocês e a todos os ouvintes ligados aqui na Rádio Sputnik Metropolitana.
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1: Gente, o dólar fechou o dia em queda, leve queda de 0,23%, cotado a R$ 5,16. A Bolsa de Valores também fechou em queda de 0,68% a 172.024 pontos. Aproveitando, acho que ainda dá para a gente dar uma informação muito rápida aqui e repercutir com o Rafa, porque é o seguinte, Rafa, não vou nem rodar a vinheta para a gente ganhar tempo. O ministro da Defesa, José Múcio, ele embarcou para Caracas na manhã de hoje para se reunir com autoridades venezuelanas para reforçar esse apoio do Brasil em função dos terremotos que devastaram o país. Uma visita que foi determinada por Lula, que já tinha ordenado, né, o envio de insumos. A Força Aérea Brasileira já realizou 4 voos humanitários para desde o início dessa operação. A gente lembra aí que são mais de... Esses tremores deixaram mais de 3 mil feridos, mais de 2 mil famílias atingidas e mais de, infelizmente, mais de 1.700 mortos. Essa primeira equipe chegou à Venezuela na semana passada, a equipe brasileira. Esse quinto voo acontece hoje, de acordo com o governo. E ainda, de acordo com Lula, prestando solidariedade à Venezuela, convocou um minuto de silêncio pelas vítimas na cúpula do Mercosul, hoje, pelas vítimas desse terremoto. E também no Mercosul, Lula falou que defendeu que as situações extremas reforçam a necessidade de cooperação entre os países sul-americanos. Para o presidente, o Mercosul deve atuar não apenas como um espaço de integração econômica, mas também como um instrumento de apoio em momentos de crise humanitária. Então, Rafa, essa frase do Lula leva a gente também a pensar que a gente também pode relacionar o Mercosul a esse papel?
0: Com certeza, me parece que quando há uma situação emergencial desse tipo, é bastante natural que países associados a um mesmo bloco sejam os primeiros a demonstrar solidariedade e apoiar. Isso, inclusive, é interessante para o Mercosul, porque retira esse foco exclusivamente comercial e torna o projeto do Mercosul um pouco mais amplo, um pouco mais abrangente. Fala-se muito, né, em integração regional, ainda que em relação ao nosso continente essa seja uma pauta que raramente recebe ênfase, e você geralmente a gente fica limitado à questão comercial, pelo menos é assim que tem sido há um bom tempo, pelo menos desde que naufragou um pouco aquele projeto do Unasul, que era capitaneado pela Venezuela. Mas quando a gente sai do âmbito comercial para um âmbito da ajuda humanitária em momentos de desgraça, né, de tragédia, de situações calamitosas desse tipo, eu acho que é possível até isso servir para reforçar laços de solidariedade entre os membros do bloco, né, entre, enfim, países da América do Sul de um modo geral, ainda que o Mercosul seja algo um pouco mais restrito que a América do Sul, e isso é um pressuposto para qualquer futuro projeto de integração regional mais ambicioso.
1: Perfeito, Rafa, muito obrigada. Olha, 6:03, eu aproveito aqui para me despedir de você, Rafa, até amanhã em mais um Entretanto aqui.
0: É isso aí, estaremos juntos amanhã, boa noite e vamos aguardar o próximo episódio.
1: É isso, gente, muito boa noite para você. Rafa, desejo também uma excelente noite, obrigada pela sua companhia, você que acompanhou aqui o Entretanto. Caso não tenha conseguido pegar desde o início, a gente começa ao vivo aqui às 16h, sem problemas, porque estamos nas principais plataformas de áudio. Então você pode ir lá acompanhar a gente, se gostar, aproveita, dá ali as 5 estrelinhas, ajuda muito nessa divulgação e também ao programa chegar a mais pessoas. E se você, por acaso, não gostar de acompanhar programas, enfim, não curte plataformas de áudio, temos também o site da Metropolitana, onde ficam todos os entretantos, todas as edições do programa. Então, aproveito para te convidar a estar novamente com a gente amanhã, a partir das 16h, ao vivo aqui. Você tem informações de qualidade, aprofundadas, informações de tudo que acontece de importante no Brasil e no mundo, sempre com análise do nosso comentarista Rafael Machado e de um especialista convidado. Cada dia um, para a gente poder aprofundar e conhecer também mais as opiniões, as análises diferentes. Afinal, é disso que é feito o Entretanto. Então, muito obrigada, uma excelente noite e eu aguardo você amanhã a partir das 16h aqui na Metropolitana 80.5 FM.
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1: Olá, eu sou o Leonardo Macaxeiro. É um prazer receber você no Intriga Internacional. O nosso episódio de hoje vai debater como a eleição de Keiko Fujimori, nova presidente do Peru, pode influenciar na relação entre o país da América do Sul e a China. Há possibilidade de mudanças no trato com Pequim, já que Fujimori é próxima de Donald Trump? É o que a gente busca entender no episódio de hoje. E para isso nós temos a participação de dois convidados muito especiais, Bruno Lima Rocha e também Wagner Iglesias. Venha com a gente, o Intriga Internacional começa agora.
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1: E o Intriga Internacional de hoje recebe Gustavo Menon. Ele vai participar do nosso programa de hoje, comentando um pouco sobre a vitória de Keiko Fujimori e possíveis mudanças na relação entre o Peru e também a China. Olha, Gustavo, é um prazer, uma honra recebê-lo aqui no Intriga Internacional.
2: Eu que agradeço o convite, sempre uma honra e um grande prazer falar com todos aqueles que nos escutam na Rádio Sputnik.
1: Olha, Gustavo, a gente pode imaginar uma mudança nas relações entre o Peru e a China? Lembrando que hoje, né, o peso econômico da China com relação ao país aqui da América do Sul é bem grande. A gente pode imaginar uma possível mudança nessa relação com o resultado das eleições no Peru?
2: Sem dúvidas, Leonardo. Quando nós analisamos exatamente a atual conjuntura da realidade peruana, podemos dizer que o Peru trata-se de um país receptor desses investimentos chineses que foram arquitetados, que foram organizados nos últimos anos, sobretudo nas últimas décadas, onde essa recepção do comércio chinês se deu em grande medida a partir do porto de Xangai, como que esse porto inaugurado nos últimos anos fez com que se alavancasse as relações comerciais, as relações econômicas entre Peru e Pequim, como que a China avançou significativamente em agendas de infraestrutura, comércio, questões que envolvem o debate sobre agricultura, segurança energética no país. E esse alinhamento se dá em um momento de, um lado, crescimento econômico, de retomada do crescimento econômico da economia peruana, mas, ao mesmo tempo, por um profundo cenário de crises institucionais, crises políticas que apresentam esse cenário de incertezas na realidade peruana, como que do ponto de vista da vida institucional, do ponto de vista da vida política, podemos falar que o Peru presenciou exatamente na última década mais de 8 presidentes, cerca de 9 presidentes, nos últimos 10 anos. E essa aproximação com a China ligou um sinal de alerta por parte da diplomacia estadunidense, por parte do secretário de Estado, como que Marco Rubio se comporta nesse momento de refundação da política de defesa, da política de segurança dos Estados Unidos, onde Donald Trump concebe a região da América Latina como um todo, incluindo aí a realidade peruana, como uma região de segurança hemisférica, entendendo exatamente a América Latina e o Caribe como uma região de histórica influência dos Estados Unidos. Veja que essa eleição será, digamos, uma eleição decisiva a partir exatamente dessa confirmação de Keiko Fujimori à presidência, no sentido desse realinhamento de mais um governo simpático a esses ditames da Casa Branca, que deve se alinhar a essa agenda geopolítica, geoeconômica, capitaneada pelos Estados Unidos, onde a pretensão estadunidense trata-se fundamentalmente de estancar esse avanço do comércio chinês em diferentes países da América Latina, incluindo aí a realidade peruana, caracterizada, como eu disse, a partir dessas exportações, dessas importações, que tem como grande parceiro sócio-comercial a China, onde essa balança comercial peruana deve ser revista a partir da presidência de Keiko Fujimori, onde sabemos que o Peru é parte da APEC, mas possui uma plataforma política que agora foi eleita de retomada do fujimorismo, que avança em agendas de segurança pública, em agendas de restrição dos fluxos migratórios, uma política migratória bastante regressiva e que aproxima agora o país, sem dúvidas nenhuma, dessa influência junto aos Estados Unidos.
1: Agora, Gustavo, a China tem um peso decisivo na balança comercial do Peru. No início de 2025, portanto no ano passado, 28,7% das importações eram originárias da China, enquanto 33,8% das exportações peruanas eram enviadas ao país asiático. Ou seja, não dá para simplesmente o Peru ignorar essa parceria com a China. Agora, quais sinais Keiko Fujimori deu ao longo da campanha sobre sua visão da China e também dos investimentos chineses no Peru?
2: Basicamente, Keiko Fujimori defendeu exatamente essa visão pragmática das relações comerciais, das relações econômicas nessa região da Ásia e do Pacífico, sobretudo para garantir os investimentos chineses, concebendo exatamente a realidade peruana como a realidade de um país do Pacífico, né? Como que o Peru se insere do ponto de vista das cadeias produtivas globais nessa região que concentra em grande medida, nessa primeira metade do século XXI, grande parte do comércio internacional, como que há uma concentração das correntes de comércio nessa região da Ásia e do Pacífico, e o Peru acaba se fazendo valer exatamente da sua posição geográfica privilegiada, dessas relações de trocas que estão colocadas nessa região. No entanto, do ponto de vista político e ideológico, Leonardo, observe que há uma aproximação exatamente de Keiko Fujimori com essas agendas trumpistas e chama a atenção nós ficarmos atentos, verificarmos como que será os primeiros dias, como que serão os primeiros movimentos de Keiko Fujimori junto à presidência, uma vez que há uma pretensão, inclusive, de entrada do Peru no chamado Escudo das Américas, como que essa organização, na verdade, esse grupo, acaba congregando diferentes governos da América Latina e do Caribe, concebendo aqui exatamente esse alinhamento entre governos de direita e de extrema direita na região, onde Donald Trump acaba, de certa forma, não só capitaneando, mas articulando, sendo essa liderança em matéria de se pensar uma política hemisférica. É por isso que o Peru deve continuar com relações econômicas junto à China, a despeito exatamente de pressões que devem ser exercidas por parte da Casa Branca. Nesse cenário de guerra comercial entre Estados Unidos e China, observe que o Peru, por ser um país receptor exatamente dessas remessas chinesas, entra exatamente nos debates sobre guerras tarifárias, onde de fato os Estados Unidos querem aumentar sua presença na América do Sul, e é algo que nós estamos observando desde o início de 2026, quando os Estados Unidos desencadearam a operação que acabou culminando no sequestro do presidente Nicolás Maduro e a primeira-dama venezuelana, Cília Flores, onde uma série de governos da região, do subcontinente da América do Sul, acabam agora estando praticamente alinhados, ou em grande medida alinhados a esses dítames patrocinados por parte de Donald Trump em seu novo governo.
1: Agora, Gustavo, você falou sobre essa aproximação de Fujimori a Donald Trump, essa aproximação com os Estados Unidos. Agora, há espaço para que essa aproximação aconteça sem comprometer os laços econômicos que hoje Peru tem com a China?
2: Esse é o grande dilema que Keiko Fujimori terá que lidar, uma vez que essa aproximação pode, de fato, implicar em uma diminuição dessas remessas comerciais com esse grande parceiro sócio-comercial que é a China. Então veja que o Peru, por ser esse país que recebe capitais chineses em grande medida a partir do porto de Xangai, a partir dessas relações de troca nessas áreas, nessas cadeias produtivas supracitadas, Leonardo, veja que os Estados Unidos estão cada vez mais apertando sua política, cercando exatamente esses governos mais próximos às relações comerciais, às relações econômicas com a China, a partir dessa política de chantagem tarifária, né? Como que esses governos que se aproximam exatamente de Pequim são governos condicionados e são governos que sofrem essas sanções desencadeadas por parte da Casa Branca. Então, o dilema que está colocado para Keiko Fujimori é como manter o Peru na PEC, como manter o Peru exatamente nessas relações de troca, nessas relações comerciais muito conectadas com a região da Ásia e do Pacífico, e se aproximar no plano político e ideológico dessa agenda trumpista, onde há convergências, como eu disse, em agendas de segurança, em questões migratórias, políticas de austeridade, benefícios fiscais que devem ser concedidos principalmente a empresas estadunidenses.
1: Agora, Gustavo, a gente está falando de uma parceria, né? Nessa parceria, obviamente que o Peru tem o seu interesse, assim como a China também tem interesse. Qual é o impacto para a China caso esse futuro governo peruano tente, de alguma forma, reduzir a influência do país asiático sobre o Peru?
2: Excelente pergunta, Leonardo. Do ponto de vista geoeconômico e geopolítico, veja que o Peru trata-se de um país primário exportador na composição da divisão internacional do trabalho. Como que a inserção peruana está condicionada exatamente nessa região do Pacífico e, sobretudo, a partir dessas relações primárias exportadoras, como que a matriz produtiva peruana é essa matriz muito caracterizada por produtos sem maior valor agregado. Isso envolve o agronegócio peruano, isso envolve o setor da mineração tão pujante no país e que é alvo de uma série de críticas por parte de setores da esquerda, movimentos sociais progressistas no país. Então veja que esse Peru limenho, muito capitaneado pelas forças do fujimorismo, vão tentar se relacionar com as remessas chinesas, de forma a dar continuidade a esses investimentos. Acontece que Donald Trump tenta interditar essa maior participação chinesa em toda a região. E aí chama a atenção, Leonardo, do ponto de vista diplomático, Keiko Fujimori terá trabalho não só em manter essas relações com a China do ponto de vista comercial e se aproximar politicamente dos Estados Unidos, mas como que esse diálogo deve ser mediado com o Congresso peruano, que foi renovado nessa última eleição, aqui numa eleição extremamente acirrada, que foi decidida num momento de desfecho onde o voto no exterior teve um peso significativo nessa contagem de voto a voto. E vale consignar que nessas mediações com o parlamento peruano, já que estamos falando de um presidencialismo de fachada, muitos presidentes que foram destituídos do cargo nos últimos anos, que foram destituídos a partir de processos de impeachment, de golpes de Estado, que foram dados a toque de caixa simplesmente do dia para a noite, veja que há agora também a movimentação que deve ser feita no interior do Senado, como que após 30 anos a figura aqui do Senado, dessa Câmara, volta ao jogo político peruano, volta à institucionalidade peruana, onde essas mediações serão decisivas para o futuro do país. Como Keiko Fujimori não conta com ampla maioria nas duas casas, veja que uma série de concessões terão que ser feitas e há sim debates que devem ser feitos por parte da esquerda peruana, onde a candidatura de Roberto Sanches foi uma candidatura bastante capilarizada, bastante pujante, especialmente nas regiões interioranas, regiões rurais do Peru, onde essa oposição trata-se de uma oposição extremamente viva e que deve, de certa forma, não só denunciar os casos de violações de direitos, mais do que isso, esse alinhamento automático com os Estados Unidos, mas também nessas iniciativas que devem ser encampadas daqui por diante nessa plataforma política do fujimorismo renovado, onde Keiko Fujimori deve estabelecer uma série de políticas de austeridade que serão nocivas às classes trabalhadoras peruanas.
1: Agora, Gustavo, bem no início aqui do nosso bate-papo, você citou um pouquinho o porto de Chancay. Eu queria que você explicasse pra gente, pra nossa audiência, tanto quem tá acompanhando no podcast ou então na Rádio Sputnik, na Metropolitana, no nosso dial 80.5 FM, a importância geopolítica do porto de Chancay, que fica no Peru, para a estratégia chinesa na América do Sul.
2: Veja, estamos falando de um dos maiores portos da América Latina e muito conectado com a estratégia chinesa de se pensar um destino compartilhado a partir do avanço das cadeias produtivas chinesas, como que uma série de projetos no plano internacional estão sendo desenhados por parte de Pequim. Vale citar a composição da nova Rota da Seda, projeto chinês esse, muito capitaneado, então, pelo governo chinês, no sentido de internacionalizar cada vez mais empresas chinesas em diferentes partes do planeta, e o porto de Chancay seria estratégico nesse sentido. Trata-se aqui de um elemento decisivo, de um elemento chave nesse tabuleiro geopolítico e geoeconômico da América Latina, uma vez que, do ponto de vista logístico, o porto ele é capaz exatamente de absorver essas exportações chinesas que chegam na região da América do Sul, aqui no nosso subcontinente. E vale também mencionar como que, do ponto de vista da articulação da China para a América do Sul, veja que esses investimentos foram feitos, investimentos chineses, em grande medida em áreas como infraestrutura, em áreas muito vinculadas exatamente a se escoar esse processo produtivo da América Latina, em especial da América do Sul, muito condicionado por essa matriz primária exportadora, né? Então, setores que foram privilegiados aí em termos de nós pensarmos a criação do porto de Chancay, para além do agronegócio, né, de toda a região. Estamos falando aqui da exportação de minérios, a exportação, então, da cadeia da soja, enfim, uma série de produtos que se conectam com os interesses chineses e que cada vez mais passam a ser absorvidos por parte de Pequim nessa estratégia de aumento exatamente da capacidade econômica, aumento da capacidade comercial chinesa com o avançar das suas novas tecnologias no campo das tecnologias de informação, da comunicação, como que a China vislumbra exatamente o dilatar das suas cadeias produtivas, das suas empresas nesse movimento de internacionalização, onde o porto de Chancay trata-se de uma peça-chave para nós pensarmos a recomposição dessas forças e da correlação de forças em toda a América Latina.
1: Olha, Gustavo, qualquer exercício que a gente faça de futurologia ou algo nesse sentido, obviamente é muito arriscado, às vezes até certo ponto perigoso, mas eu queria que você fizesse uma avaliação dentro daquilo que você enxerga, por tudo aquilo que você acompanha, nos próximos 4, 5, 10 anos, o que você está imaginando dessa relação Peru-China com o resultado dessa eleição? Tende a ser uma relação que vai se aprofundar? Existe um cenário que talvez indique estabilização ou pode ser que caminhe para enfrentar pontos de tensão, Gustavo?
2: Veja que essa pergunta, Leonardo, vai depender exatamente da sequencialidade do governo de Keiko Fujimori. Não sabemos se o governo terá uma plataforma sólida do ponto de vista parlamentar e, considerando o histórico da vida política, da vida institucional peruana, veja que estamos falando de presidentes que foram depostos exatamente da cadeira presidencial em momentos de crise política, de crise institucional no país. A depender da continuidade ou não do governo de Keiko Fujimori, acredito que as relações com Pequim devem se manter com uma tendência, inclusive, de crescimento. Veja que essa pergunta também será condicionada pela eleição nos Estados Unidos, aqui no segundo semestre de 2026, sabendo que essa eleição de meio de mandato para Donald Trump será decisiva do ponto de vista da correlação de forças do atual governo nos Estados Unidos e seus diálogos com o Congresso, como que existe uma projeção de renovação das duas casas nos Estados Unidos, onde esses setores podem questionar severamente essa política de tarifas que vem sendo implementada, essa política de chantagem que vem sendo capitaneada por parte da nova administração de Donald Trump. Então veja que o cenário em termos econômicos, em termos comerciais, deve se manter, uma vez que há investimentos chineses candentes nessa região do Peru, especialmente nessas áreas que nós conversamos, Leonardo, mas a tendência é uma tendência de crescimento dessas relações econômicas, caso mude essa correlação de forças nos Estados Unidos, caso o Peru não seja alvo de sanções econômicas, de tarifas, dessa política do tarifaço de Donald Trump, certamente a China continuará com seus investimentos e projetando exatamente essa influência econômica nesse país, que é um país do Pacífico e, como eu disse, receptor em grande medida dos capitais chineses.
1: Agora, Gustavo, essa é uma pergunta que, enfim, eu mudei aqui um pouquinho a ordem da entrevista, mas eu queria que você explicasse pra gente também, pra nossa audiência, quais setores da economia peruana mais dependem dessa demanda chinesa e se tem algum setor que você imagina que nos próximos anos possa aumentar essa demanda.
2: Quando nós analisamos as relações entre Peru e China, a gente está falando uma série de assimetrias que envolvem exatamente as relações comerciais entre os dois países. Como que basicamente o Peru

0: dias que nós podemos falar de um fluxo de investimentos, por exemplo, na economia peruana, que pode ser uma alternativa para os peruanos e peruanas em matéria de investimentos que possam fomentar o crescimento econômico peruano. E aí, obviamente, que o setor de transportes, o setor que envolve um debate sobre transição energética, também pode ser potencializado a partir dessas exportações chinesas em destino, né, em direção a Lima, e por sua vez, o Peru pode cada vez mais destinar esses produtos primários exportadores à economia chinesa. No entanto, o que nós precisamos mensurar é se do ponto de vista dessas remessas haverá uma interdependência que possa, de certa forma, gerar valor agregado às cadeias produtivas peruanas. Acredito que esse é o maior desafio dos países sul-americanos e latino-americanos de forma geral, Leonardo. Como, então, aprimorar, refinar a título de referência as terras raras, como que esses minerais críticos estão no olho do furacão aqui em meio a essas tensões geoeconômicas e geopolíticas do nosso tempo, como então processar esses recursos nas economias domésticas aqui exatamente do sul global, em especial na América Latina, e criar cadeias produtivas que possam então beneficiar principalmente os trabalhadores e trabalhadoras da realidade peruana.
1: Agora, Gustavo, eu queria deixar um tempo para você fazer as suas considerações finais com relação a essa eleição no Peru e também ao que a gente pode esperar dessa nova configuração do tabuleiro geopolítico com esse resultado da direita vencendo as eleições peruanas.
0: Excelente. Quando nós analisamos a eleição presidencial no Peru, aqui no ano de 2026, observem que estamos falando de um país nitidamente fraturado, um país dividido em razão exatamente de setores fujimoristas de um lado, como que Keiko Fujimori obteve inúmeros votos, milhões de votos, principalmente capitaneados por esse Peru limenho, esse Peru da costa, sendo dirigido a partir da capital Lima, e por outro lado, a candidatura de Roberto Sanches, ex-ministro de Pedro Castillo, que foi eleito em 2021 à presidência e foi deposto do cargo a partir da atuação do parlamento. Como que Roberto Sanches, de fato, se apresenta como um nome de bastante fôlego, de bastante vitalidade na oposição peruana daqui por diante, uma vez que teve uma votação expressiva nessas regiões da Serra Sul peruana, como que em regiões como Ayacucho, Junín, a região fronteiriça de Puno, região essa de fronteira com a Bolívia, Cusco. Veja que há grande expressividade dos votos para Roberto Sanches nesse Peru profundo, nessa região que envolve exatamente debates de setores de esquerda, setores progressistas, movimentos camponeses, os povos originários, os povos indígenas dessa região, de um Peru serrano, apostando em grande medida nessa plataforma política de Roberto Sanches, que conclama a refundação do Estado peruano. Como que esse debate vem ganhando organicidade por setores de esquerda e setores progressistas no país, onde, de fato, esse modelo macroeconômico peruano precisa ser rompido, colocando fim exatamente a esse entulho fujimorista que é datado desde os anos 90 com a atual Constituição peruana, datada exatamente de 1993, e agora essas vozes da oposição terão um longo trabalho, um longo caminho no sentido de colocar freios a exatamente esse ímpeto fujimorista com a presidência de Keiko Fujimori, que deve avançar diante dessas políticas de austeridade.
1: Olha, Gustavo, eu queria agradecer em nome aqui da equipe da Sputnik Brasil, assim como da equipe da Rádio Metropolitana e também em nome dos nossos ouvintes. Com certeza, nossa entrevista foi muito esclarecedora, esse papo foi muito enriquecedor. A gente agradece muito a sua participação aqui no Intriga Internacional e eu já deixo aqui um convite convite em aberto para uma próxima.

0: próxima participação sua aqui com a gente.
1: Eu que agradeço, Leonardo, sou um grande fã do projeto de vocês, da cobertura da Sputnik, da Metropolitana. Da minha parte, é sempre uma grande honra e uma grande felicidade conversar com vocês e com todos os nossos ouvintes. Bom trabalho a todos.
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0: O Intriga Internacional tem o prazer em receber Wagner Iglesias, ele que é doutor em sociologia e professor da Escola de Artes, Ciências e Humanidades da USP. Wagner, muito obrigado por ter aceitado o nosso convite. Pra gente aqui é um prazer, uma honra recebê-lo aqui no nosso programa.
3: Bom, Leonardo, o prazer e a honra e o privilégio são meus, né, de poder participar do Intriga Internacional e estar aqui com vocês batendo um papo hoje sobre o Peru, sobre a América Latina e sobre o mundo.
0: Olha, Wagner, nós tivemos o resultado das eleições no Peru com a vitória de Keiko Fujimori. E a gente queria entender um pouco se isso vai mudar, de fato, a política externa do Peru em relação à China, já que a gente sabe que os chineses investem bastante no país aqui da América do Sul.
3: Sim, sem dúvida. Eu queria só começar ressaltando duas coisas, especificamente sobre a eleição de Keiko Fujimori, ou essa eleição presidencial no Peru, a primeira, e a eleição geral no Peru, na verdade. A primeira coisa é que a Keiko Fujimori foi candidata várias vezes, eu acho que essa foi a quarta tentativa dela, ela que é filha e herdeira política do ex-presidente e ex-ditador peruano Alberto Fujimori, foi a quarta tentativa dela e ela finalmente venceu. Ela perdeu em outras eleições, né? Mas ela de toda forma conseguia formar uma bancada importante, o partido político dela, e importante no sentido de pressionar os presidentes que eram eleitos, os candidatos que a derrotaram em outras eleições no passado. E a gente sabe que em alguns casos esses candidatos que a derrotaram chegaram à presidência e depois acabaram sendo impeachmentados, muito por conta das articulações do partido dela e de outras forças políticas no Peru. E a segunda coisa é que o Peru era um país unicameral e voltou a ser bicameral. Agora tem Câmara e tem Senado também. E eu estou dizendo isso porque a oposição que perdeu a eleição, né, o Juntos por Peru, que é o partido do candidato Roberto Sánchez e de outras forças políticas, digamos, situadas à esquerda, progressistas, fizeram bancadas importantes. Esse partido fez bancadas importantes tanto na Câmara quanto no Senado. Então isso vai forçar Keiko Fujimori a ter que negociar para poder garantir governabilidade. E governabilidade também nas ruas, né? Governabilidade também no extenso território peruano, que não é só Lima, né? Tem também a região amazônica, tem a região andina, tem o sul do país, né? E o Peru é um país bastante heterogêneo. Com relação à pergunta que você me faz, eu acho que não vai haver grandes mudanças em termos de

0: tende a ser pragmática, porque os chineses já colocaram muito dinheiro no Peru, já investiram muito nos últimos 10, 15, 20 anos. Além do que, há um comércio importante entre os dois países. A China hoje já é o principal parceiro comercial do Peru. Então, além de comércio bilateral, tem a questão dos investimentos, né? E ela não vai se alinhar, assim, exclusivamente com os Estados Unidos e alijar completamente a China das relações exteriores do Peru, das relações comerciais, econômicas, enfim. Mas a gente vai falando disso com detalhes. Eu tenho aqui alguns dados também, Leonardo, sobre investimentos chineses nos últimos anos no Peru. São, assim, números interessantes também para a gente bater um papo.
1: Perfeito, Wagner. Bom, se você puder trazer um pouco desses números, o que que você tem de atualizado para a gente, com certeza toda a nossa audiência aqui vai ficar feliz em saber, em receber esses dados, enfim, consumir essa informação também.
0: A China investe muito no Peru, assim como investe no Chile, investe no Brasil, investe em vários países, na Venezuela, em muitos países da América do Sul, em alguma medida em países da América Central, até mesmo no México, né, que são já mais área de influência dos Estados Unidos, historicamente. Mas a China tem investido a partir daquela lógica da tal Nova Rota da Seda, né, que é uma iniciativa lançada já há cerca de 2 décadas pelo governo chinês, no sentido de fazer a integração dos 5 continentes ao mercado chinês, né? A China tem uma estratégia de fazer investimentos no sentido de facilitar o provimento de bens, de serviços, de matéria-prima, de energia, etc., de commodities para o mercado chinês. Então, a Nova Rota da Seda, se não me engano, hoje tem 110 ou 120 países signatários no mundo, né? A maioria deles está no chamado Sul Global, né? Ou seja, na África, na Ásia e na América Latina. Alguns são europeus e todos entraram no sentido de poder receber os investimentos chineses, se beneficiar disso. Muitos países, né? Países pobres, inclusive, não teriam condições de construir portos, aeroportos, ferrovias, linhas de transmissão de energia, usinas hidrelétricas, etc., né? E a China vem com esse aporte de capital muito importante, mas obviamente que num sentido muito pragmático, né, de facilitar o escoamento dos produtos e serviços, ou principalmente produtos, né, que esses países, você pode pensar em Angola, pode pensar no Brasil, pode pensar na Indonésia, que esses países podem prover para o mercado chinês. E no caso do Peru não é diferente. Os chineses têm muito investimento no Peru na área de mineração, na área de energia, eletricidade e principalmente no megaporto de Xangai, que é uma cidade que está aí situada a uns, acho que uns 70, 80 quilômetros de Lima. Perto de Lima tem o Porto de Callao, que é muito conhecido, mas o Porto de Xangai é muito mais importante, será muito maior, vai receber navios que inclusive não podem, por uma questão de geológica mesmo, de profundidade do canal, não podem atravessar o canal do Panamá. Então esse porto vai receber esses navios, que são navios gigantescos, né? E que vão fazer uma rota praticamente, não será a única, mas quase que única, que é Xangai no Peru, Xangai na China. Então é para fazer desse porto de Xangai uma espécie de hub marítimo, né, de navios, para que todos os produtos que a China importa da América do Sul possam sair por ali e dali chegarem numa economia de tempo e de frete, de custos, em relação ao que é hoje, relativamente grande, né? Se eu não estou enganado, vi esses números, precisaria atualizá-los agora, mas vi recentemente, diminuição de 30% do tempo de navegação e 30% do custo operacional, né, de você tirar esses produtos, sei lá, pelo Porto de Santos, por portos na Venezuela, por portos no Chile. Não, você tirando aí por Xangai, você chega com menos tempo e custando muito mais barato para chegar diretamente no mercado chinês. Então esse porto ele é financiado, é operado por uma empresa estatal chinesa chamada Cosco Shipping. Essa empresa investiu aí quase 4 bilhões de dólares na construção desse porto. Quase 3 bilhões e 700 milhões de dólares. O que, se a gente fazer uma conversão pro dólar, o dólar hoje aí, que deve estar 5 e alguma coisa, vai dar, sei lá, quase 20 bilhões de reais, né? Então é um projeto muito grande. A presidente Keiko Fujimori não vai ter condições de dizer, não, nós vamos, sei lá, suponha, né? Tô aqui fazendo uma suposição de algo que não vai acontecer. Não, nós vamos encampar o porto, e agora o porto é estatal, e agora nós vamos privatizá-lo para uma empresa europeia, para uma empresa dos Estados Unidos. Isso não vai acontecer. Ela vai ser pragmática e vai conviver aí com, apesar das pressões narrativas, discursivas, retóricas do governo Trump, ela vai certamente conviver com a presença chinesa no território peruano.
1: Pois é, Wagner, até era um assunto aqui que eu tinha destacado como prioridade a gente conversar, justamente o porto de Xangai, porque eu queria entender com você se de fato Keiko Fujimori deve continuar priorizando como uma estratégia de governo o porto e de alguma forma até impulsionar o crescimento econômico do Peru.

0: através do porto de Xangai.
1: Eu acho que sim, porque o Peru é um país, desde quando não era país, digamos assim, né? Desde quando era uma colônia espanhola, aí no século XVI em diante, dos anos 1500 em diante, sempre foi uma economia voltada não para a construção de um mercado interno pujante, né? De uma grande classe média, né? De um país industrializado. Não, o Peru nunca alcançou esse tipo de desenvolvimento. Você pegar a América Latina, em alguns momentos, o Brasil, a Argentina, o México, caminharam nesse sentido, né? De serem países industrializados, países com grandes contingentes de classe média, mercado de consumo relevante, importante. Não é o caso do Peru, né? O Peru é um país que não passou por esse processo e continuou sendo, basicamente, um território de mineração, né? Isso desde o período colonial até os dias de hoje. O que vai mudando é o produto, né? Lá atrás, no século XVI, XVII, era basicamente a prata e um outro insumo importante para os processos de purificação da prata, que era o mercúrio. E depois vai mudando, depois o Peru passou por outros ciclos de outros produtos, in natura, que iam sendo exportados, iam fazendo fortuna de determinadas elites peruanas, e depois essas elites entravam em declínio quando esse produto entrava em declínio também no mercado internacional, né? Então, recentemente o país tem sido importante na produção de zinco, de cobre. Cobre, o Chile é muito mais importante, mas o Peru também tem alguma produção, né, de vários minérios, né? E provavelmente, isso eu não vi, tá? Eu em geral estudo um pouco antes de conceder as entrevistas, mas não tive tempo. Provavelmente o Peru também deve estar descobrindo aí alguns estoques de terras raras, como o Brasil já descobriu hoje. Estoque conhecido, as jazidas conhecidas no mundo, 40% estão na China, 20% estão no Brasil, 1,9% estão nos Estados Unidos. Mas o Peru deve ter também, porque ele é uma região do continente, uma região de uma formação e de uma diversidade, de uma riqueza geológica muito, muito importante, né? Então, provavelmente, o Peru está migrando agora para outras commodities minerais, né? Então, essa é a característica do país. É um país exportador, um país que tem uma classe média pequena, que tem um desenvolvimento industrial próprio, também não é muito relevante, e ele tem vivido nos últimos séculos de exploração, de descoberta e exploração de jazidas e de minérios, enfim, que o mercado internacional demanda, e da exportação desses minérios. Portanto, é muito provável que o governo de Keiko Fujimori, né, que é um governo que é de um alinhamento à direita ou à extrema direita, né, nessa questão especificamente da economia e da inserção econômica do Peru no mundo, que ela mantém aí as principais linhas que já vinham sendo praticadas por outros governos. Inclusive, é importante a gente lembrar, Leonardo, que nos últimos 10, 12, 15 anos, o Peru teve aí uns 10 presidentes, e por uma questão muito particular da política interna peruana, vários acabaram caindo. Independentemente disso, de serem do partido A ou B, de estarem um pouco mais à direita, um pouco mais à esquerda, etc., nenhum deles, pode ser o Alan Garcia, ou o Ollanta Humala, ou o Pedro Paulo Kuczynski, o Pedro Castillo, tantos presidentes que passaram pelo Peru nos últimos anos, nenhum deles mudou significativamente a vocação econômica do país, até porque não consegue mudar, isso é estrutural, né? Isso vem de 5 séculos, e um governo só de 4 anos, e nenhum deles quase chegou a completar 4 anos, não é tempo suficiente para fazer transformações muito profundas na vocação econômica do país.
0: Lógico que quando a gente fala em parceria, Wagner, em relação entre dois países, nós estamos falando, obviamente, de uma mudança política no Peru, mas é claro que a China também observa essa mudança, enfim, imagina aquilo que pode acontecer de alguma forma. Você, Wagner, imagina que nesse primeiro momento a China vai continuar fazendo investimentos no Peru, ou antes vai primeiro entender quais serão os sinais que Fujimori vai dar ao país?
1: Não, certamente, primeiro, a diplomacia chinesa é extremamente profissional, extremamente sofisticada, né? Primeiro, claro que eles vão mapear, vão tentar compreender os movimentos iniciais aí de Keiko Fujimori. Eu queria só mencionar um fato recente: o Donald Trump esteve, né, todos nós acompanhamos, na China, esteve agora em Beijing, né, em Pequim, e inclusive com a nata, né, do capitalismo estadunidense dos dias de hoje, que são os donos, né, das grandes big techs, etc., de empresas do setor financeiro. E o Xi Jinping convidou o Trump para um passeio num jardins lá dos palácios aí das dinastias milenares chinesas, né? E ali não é qualquer presidente que é convidado a para esse tipo de passeio. Em algum momento o Xi Jinping, isso não é lenda, tá? Não é nem piada, brincadeira. Em algum momento o Xi Jinping disse pro Donald Trump: olha, esse jardim aqui tem mais ou menos 600, 700 anos. ele é mais antigo do que os Estados Unidos da América. Ou seja, né, de uma maneira muito sutil, como é típico, né, da civilização chinesa e é típico da diplomacia chinesa, né, de alguma forma o Xi Jinping estava dizendo: olha, vocês vêm aí com um discurso, Estados Unidos, né, vêm com um discurso forte, um discurso beligerante, etc. e tal, mas nós temos aí 5 mil anos de história, de civilização. Né? Ou seja, comparativamente à China, os Estados Unidos é um país muito jovem. Por que eu estou falando tudo isso? Porque os chineses têm muita paciência, analisam, né, a sua inserção no mundo em ciclos de longo prazo. Então, obviamente, que um governo de quatro... Vamos supor que a Keiko Fujimori, né, consiga, afinal, o partido dela agora não é mais oposição, foi oposição a tantos presidentes e acabou contribuindo de uma forma ou de outra para a queda de presidentes no Peru nos últimos anos. O partido dela agora é a situação. Vai fazer composições com outras forças políticas no Congresso e provavelmente vai conseguir garantir a governabilidade. Suponha que ela complete os 4 anos. Suponha, eu não sei se a legislação permite, tá? Não, eu precisaria ter conferido isso. Suponha que a legislação permita a reeleição dela, faz 8 anos. 8 anos, na perspectiva chinesa, para quem investe 3,7 bilhões de dólares na construção de um porto num país como o Peru, 8 anos é quase nada, né? É um sopro de tempo. Então, os chineses vão, muito provavelmente, fazer esse primeiro mapeamento, governo chinês, né, diplomacia chinesa, em relação aos movimentos do governo Keiko Fujimori, mas eu acho que não vão tirar investimento, muito provavelmente vão... É uma coisa interessante, né? Os Estados Unidos, quando não concordam com a postura de um determinado governo, muitas vezes eles trabalham pela desestabilização desse governo. A gente viu isso acontecer desde a Guerra Fria, em vários lugares do mundo, e principalmente aqui na América Latina. Os chineses são diferentes, né? Se um governo não está, um governo de um país parceiro ou não, não está agindo de acordo com aquilo que eles esperam, eles não vão trabalhar para a desestabilização. Eles vão falar: vamos sentar na mesa e negociar um pouco mais. Essa é a forma chinesa. Não estou dizendo que é melhor ou pior que a forma estadunidense. Eu estou dizendo que é diferente, né? Vamos sentar, vamos negociar um pouco mais. O que que precisa, o que que falta para a gente fazer, né, um bom acordo, né? Isso é muito cultural dos chineses, né? Então, acho que não vão efetivamente tirar o pé do acelerador, tendo o sinal verde, né, de boas parcerias. É provável que a China continue investindo no Peru. É muito provável. E aí a China hoje depende desse grande porto, desse investimento gigantesco que foi feito já nos últimos vários anos, para a sua relação com os outros países, inclusive com o Brasil, né? A ideia é que esse porto seja ligado a uma ferrovia que vai sair, que já está, o projeto está no papel, vamos ver quando é que ele sai do papel, que vai sair da Bahia, do litoral da Bahia, e vai chegar até o litoral do Peru, atravessando aí os estados de Minas Gerais, de Goiás, do Mato Grosso, de Rondônia, do Acre, entrando pela Amazônia Peruana, perfurando os Andes, ou subindo, contornando os Andes, e chegando ao litoral do Pacífico. Né? Esse trajeto inicialmente seria do Rio de Janeiro até o Peru, mas me parece que foi mudado da Bahia, o trajeto inicial. De toda forma, vai passar pela fronteira aí do nosso agronegócio, né? Do Planalto, do Cerrado Brasileiro, do Centro-Oeste, onde o Brasil produz muitos insumos que interessam ao governo chinês, né, ao Estado chinês, como a soja, a carne, mesmo o petróleo pode sair por aí também de alguma forma, né? Então, eu acho que é isso que deverá acontecer, como no caso da China. Vai esperar um pouquinho para ver o que Keiko vai sinalizar, mas as questões já consolidadas devem ser mantidas.
0: Bom, eu também acredito nisso, Wagner, mas apesar, né, de acreditar nisso também, eu sei, você sabe, enfim, nossa audiência também, quem acompanha o Intriga Internacional sabe, que Keiko Fujimori se tornou uma candidata da direita, extrema-direita peruana, e que de alguma forma a gente pode considerar que está alinhada a Donald Trump. Por mais que os investimentos de Pequim continuem, você enxerga a possibilidade dela tentar, de alguma maneira, se aproximar dos Estados Unidos? E isso pode gerar algum tipo de desconforto na relação com a China, ô Wagner?
1: Não, com certeza. Eu acho que tem uma coisa assim importante da gente pontuar, antes de mais nada, em termos de relações, não das relações internacionais do Peru ou de qualquer outro país da América Latina, porque todos eles estão se virando para a direita ou extrema-direita, né? A gente teve esse processo recentemente no Equador, na própria Argentina com o Milei, no Chile com o Kast, na Bolívia com o Paz, agora na Colômbia com o Abelardo de Estrella, né? Estrella. Enfim, todos esses governos, eles ideologicamente são muito ligados aos Estados Unidos, e mais do que isso, são ligados ao governo Trump. Se o presidente fosse o Biden, ou o Obama, ou o Clinton, né, provavelmente a relação desses governos com os Estados Unidos seria diferente. Mas agora é de muita proximidade com o governo Donald Trump. Então, acho que em termos de política interna, pensando aqui, tô viajando um pouquinho, tá fazendo futurologia, bola de cristal. Em termos de política interna do Peru com um governo desses, de extrema direita, é aquilo que a gente vê sempre acontecendo. né? A diminuição dos investimentos nas políticas sociais, repressão aos movimentos sociais que se rebelarem, enfim, né? Várias reformas aí que retiram direitos dos setores, digamos, mais pobres da população, dos trabalhadores, enfim, isso deve acontecer. E olha que o Peru já é um país onde o Estado é muito frágil na provisão de serviços públicos, de serviços sociais, não atinge todo o território nacional, saúde, educação, etc., são precárias, enfim. Eu acho que isso vai se aprofundar. É claro que o governo Trump vai fazer, porque é da estratégia dele, né, do governo Trump, vai fazer muita força para que não só o governo Keiko Fujimori, mas todos esses outros governos da região, que estão todos mais ou menos começando agora, alguns já começaram, né, outros estão por começar, que tem que se afastar da China. Eu acho que, não sei, aqui uma hipótese, né, o resultado que os Estados Unidos acabaram de obter no Irã foi um resultado que eles imaginavam, um resultado positivo, demonstrou que tem uma barreira muito grande. Os Estados Unidos tentaram recriar aquele momento ali dos anos 90, em que eles reinaram sozinhos no mundo. Depois da queda da União Soviética, do Muro de Berlim, etc., houve uma hegemonia ali durante uns 10, 12, 15 anos dos Estados Unidos. Hoje já não é mais possível, né? Hoje a aliança entre China e Rússia forma uma grande barreira no continente euroasiático. Ali os Estados Unidos têm dificuldade de ter uma presença econômica, militar, geopolítica maior. Fica nas bordas. Se você olhar, os Estados Unidos estão ali no Japão, Taiwan, Coreia do Sul, etc., mas adentrar ao continente asiático é muito difícil. Então, acho eu, isso é uma discussão muito interessante que a gente faz com vários colegas, que o mundo está sendo, eu acho isso, muitos outros não acham, tá? Posso estar equivocado, que o mundo está sendo dividido mais uma vez em áreas de influência, em zonas de influência. E a área de influência que os Estados Unidos entendem como natural, sua, é o hemisfério americano. Daí que o Trump acabou de dizer na rede social dele ontem, antes de ontem, esses dias aí, que o Brasil é o próximo grande desafio para ele. Na verdade, o Brasil é a cereja do bolo na América Latina. Então, seria isso. Se ganha o Brasil na eleição desse ano, se o governo dos Estados Unidos tem um candidato próximo à Casa Branca ganhando a eleição esse ano, aí sim, praticamente, tirando o México, né, e o Uruguai, enfim, outro país, praticamente os Estados Unidos dominam econômica, política, geopoliticamente, o hemisfério americano quase praticamente como um todo. Então haverá pressões, obviamente, saindo da Casa Branca para que Keiko Fujimori tente se afastar ou faça o mínimo de negócios possíveis com os chineses. Mas eu acho que os chineses têm muita paciência, vão esperar, vão aguardar, vão ler muito bem esse cenário. Eles podem, a China é um país hoje riquíssimo, né, com poder econômico, tecnológico, enfim, assim, está na fronteira de várias áreas do conhecimento, inclusive bem à frente dos Estados Unidos hoje, muitíssimo à frente da União Europeia. Os chineses têm, digamos assim, têm gordura para queimar, têm tempo para esperar. Então, por mais que o governo Keiko Fujimori seja pressionado a se afastar ou a esfriar as relações com o Beijing, a China pode aguardar sem problema nenhum. Queria só mencionar uma coisa, Leonardo, que eu acho que é importante. Me lembro que o governo Bolsonaro, o filho do presidente, era o Eduardo, deputado, né, ficava tweetando, dando umas alfinetadas no embaixador da China no Brasil, etc., trocando mensagens públicas com ele. E foi um momento, o Bolsonaro tinha tudo um discurso também, né, digamos, anti-China, enfim. E foi um período que o Brasil bateu recordes atrás de recordes de negócios com a China. Então, uma coisa também é o retórico, o discurso, né, a narrativa, aquilo que se fala para o seu público, né, que vai ter um determinado impacto na sociedade ou nos vários setores da sociedade, e o real, o mundo dos negócios, o mundo concreto, né, o mundo dos grandes investimentos. Então acho que tem aí também um distanciamento entre aquilo que aparece como sendo a realidade, mas aquilo que é a realidade de fato. E a realidade de fato é que os negócios não... O dinheiro fala alto, né, cara? Em todas as situações, independentemente da orientação ideológica de governos, o dinheiro fala alto e cala fundo muitas vezes, né? E é muito dinheiro no caso. Os chineses puseram muito dinheiro no Peru nos últimos 10, 15 anos. Então, por mais que haja pressões, não, eu acho que Keiko não tem condição de simplesmente, como eu ressaltei antes, retirar os investimentos chineses do país, né? Até porque também tem outras implicações, gerou emprego, toda uma cadeia de provimentos, como que fala, cadeia de suprimentos, né? Tem empresas, tem, enfim, comunidades. Teve muitos impactos ambientais nesse porto, teve muitas críticas, mas milhares de pessoas dependem, né, deste porto e de outros investimentos em mineração, em geração de energia, em eletricidade, enfim, que a China tem feito no Peru.
0: Perfeito, Wagner. Agora, analisando dessa forma, né, do quanto que esse investimento chinês, ele é importante num cenário, né, completo direto do Peru, né? Como você falou, é na questão da geração de empregos, enfim. É possível, de alguma maneira, você ter uma boa relação com os dois países simultaneamente? Ou até pelo cenário internacional atual, né? De tantas tensões, vão exigir uma escolha de lado mais clara no futuro de Keiko Fujimori?
1: Pode ser que exija, né? O que eu estou fazendo aqui é um pouco de traçando cenários, né? Pode ser que daqui a 6 meses a gente converse de novo e você fala, porra, eu te entrevistei lá e você errou. Pode ser que sim. Pode acontecer.
0: Hoje é um pouco daquela futurologia, né, Wagner? É o que a gente pode trabalhar no momento.
1: Até porque ela não assumiu ainda. As sinalizações que ela deu na campanha são sinalizações que de campanha, né? Uma coisa que o candidato diz na campanha, em geral, as tintas dos discursos e de campanha eleitoral são tintas mais carregadas, né? Os tons são mais fortes. E depois que a pessoa se senta na cadeira e tem ali o dia a dia para a responsabilidade de governar, isso pode valer para um país, pode valer para pequeno cargo, pode valer para uma pequena esfera. A hora que você tem a responsabilidade de bater na porta, os problemas caindo na sua mesa, você aí tem que dar jeito de resolver, e muitas vezes aquele discurso mais radicalizado, mais enfático, ele vai ficando no passado. Eu acho, então, que, obviamente, ela vai estar nessa linha tênue. Isso aí você não tem dúvida. Os 4 anos de mandato, ou 5, ou 8, não sei quantos anos ela terá, serão sempre difíceis. Pode ser que tenha mudança nos Estados Unidos, a gente tem eleição de meio termo agora nos Estados Unidos, daqui a alguns meses. Se os democratas ganham no Congresso, tanto na Câmara quanto no Senado, até o mandato de Donald Trump se especula que entra em risco, né? Pode ser que um presidente democrata ganhe a próxima eleição. Se Keiko Fujimori estiver no poder ainda, e é possível que esteja, as relações podem mudar completamente com os Estados Unidos. Enfim, eu acho que ela vai enfrentar. Isso aí vai atravessar o governo todo dela, essa tensão. E se ela tiver sabedoria política, né? Não sei se terá, mas se tiver, ela vai tentar se equilibrar, botar o pé nas duas canoas. Porque é importante você ter aliados, é mais importante você ter aliados, mesmo que a relação seja tensa, do que você abraçar um e ter no outro um inimigo, né? Acho que em política externa, principalmente em política internacional, ninguém casa com ninguém, né? Você namora com várias pessoas, mas casar ninguém casa com ninguém, né? Você tem que negociar com... É um equívoco com governos que dizem, não, vou fechar com tal parceiro e vou virar as costas para todo o resto do mundo. Isso é uma receita para o fracasso, né? Então você tem que negociar com todo mundo. Eu acho que ela terá. Agora, uma pergunta também: o que os Estados Unidos têm para aportar? Ok, vamos lá. Keiko Fujimori vai bater de frente com a China, com o Xi Jinping, vai rejeitar novos investimentos. O que o Trump vai aportar? O que as empresas dos Estados Unidos vão mandar data center para o Peru, que é uma coisa que consome energia, consome água das comunidades, é uma coisa que gera pouquíssimos empregos, né? O que os Estados Unidos oferecerão para substituir um eventual, digamos, distanciamento do Peru em relação a investimentos chineses? Eu acho que nesse momento o Ocidente, pensando nos Estados Unidos e a União Europeia, eles estão numa posição, não é só em relação ao Peru, pode ser em relação a qualquer país, pode ser o Brasil, pode ser Moçambique, pode ser, sei lá, o Vietnã, a Indonésia. O Ocidente não está com essa bala na agulha toda para poder substituir a China. A China é muito grana, velho, é muito dinheiro. E um grande negócio, assim, Keiko Fujimori, que eu acho que é uma coisa que o Brasil precisa fazer mais, não sei, acho que o governo Lula não faz muito bem isso. Posso estar sendo injusto aqui, mas mais do que vir o capital, tem que transferir tecnologia, tem que ajudar a reindustrializar, no caso brasileiro, ou industrializar, no caso peruano. A questão não é simplesmente, entre aspas, receber o investimento e tentar tirar aí algum proveito em termos de tributação, em termos de geração de empregos locais. É também ter transferência de tecnologia. É sair desse patamar de ficar fazendo buraco no chão, tirando minério, botando no navio e exportando, que é o que os nossos países basicamente fazem. Eu peguei uns dados aqui só. Eu queria falar para você e para a nossa audiência, o Peru é uma economia, aqui é a minha liçãozinha de casa, estou olhando minha cola aqui, ó. O Peru é uma economia que vive de exportação de minérios, cobre, zinco, ouro e chumbo, ok? Cerca de 60% do total em dólares das exportações peruanas hoje, 2025 no caso, mas é hoje ainda, é de minérios. Na sequência vem a agropecuária com 13%. O Peru é um país com 34 milhões e meio de habitantes e em 2024... 30% da população peruana vivia abaixo do índice, 29,1, vivia abaixo do índice de pobreza. e outros 31% eram considerados vulneráveis economicamente. E mais do que isso, o Peru é um país que tem uma boa parcela da sua população, cerca de 2/3 da sua população economicamente ativa, hoje está na informalidade. Então veja como é importante o país receber investimentos internacionais que gerem empregos de qualidade, né? Com trabalho decente, salário digno, etc., direitos trabalhistas. É importante para tirar uma parte dessa população que está na informalidade, 2/3. Você vai a Lima, por exemplo, você vai ao centro de Lima, eu vi isso, eu mesmo vi, e outras pessoas também já relataram. Você vai ao centro da cidade de Lima, tem um monte de piscina de costura, de camisa de time de futebol, de seleção de futebol, ali é tudo trabalho informal. Então, assim, eu tô falando disso, mas no campo você vai encontrar muita informalidade também no Peru, nas zonas rurais, etc., né? É o comércio de rua, enfim, é um país que necessita desesperadamente de gerar empregos de qualidade, empregos formais, né? Empregos que tenham aí, que gerem uma renda para os trabalhadores maior, para poder dinamizar o mercado interno de consumo. Então, nesse sentido, também a pressão da presença, da continuidade da presença chinesa é muito grande sobre qualquer governo que assuma o país, seja um governo mais à direita, seja um governo mais à esquerda.
0: Perfeito, Wagner. Olha, Wagner, eu queria agradecer demais a sua participação aqui com a gente no Intriga Internacional. Já quero deixar agendado para que no futuro, quando o Keiko Fujimori completar 6 meses, 1 ano, a gente possa conversar novamente sobre esse assunto, que eu acho que vai ser importante a gente atualizar, já com ela no poder e já entendendo um pouco das relações, como é que elas estão caminhando, tanto com a China quanto com os Estados Unidos. Enfim, vou deixar aqui o convite para você. Queria mais uma vez agradecer em nome da Rádio Sputnik, em nome da Metropolitana e também de toda a nossa audiência, e deixo o espaço aqui para as suas considerações finais.
1: Eu que agradeço, para mim é uma honra poder participar, né, do Intriga Internacional. Queria agradecer a Rádio Sputnik, a Metropolitana, agradecer você particularmente por essa interação, esse diálogo tão generoso, e agradecer a audiência, né, e fico à disposição também, né, se vocês quiserem falar antes de 6 meses sobre outros. Eu estudo bastante a América Latina, rodo bastante o continente, quiser falar sobre outros contextos aí nacionais, Chile, México, sei lá, Venezuela, estou à disposição de vocês. E daqui a 6 meses está fechado, está combinado para a gente falar do governo de Keiko Fujimori, e eu espero que daqui a 6 meses eu não fale, porra, velho, eu errei tudo lá atrás. Eu espero que não, que alguma coisa eu tenha acertado.
0: Ai, ai, com certeza. Wagner, mais uma vez, obrigado e até a próxima.
1: Até, muito obrigado. Um grande abraço para todos.
2: Cheque Mate.
0: O Checkmate vai falar sobre José Maria da Silva Paranhos Júnior, que é mais conhecido como Barão do Rio Branco. Ele é considerado patrono da diplomacia brasileira porque ajudou a definir grande parte das nossas fronteiras por meio da negociação e de acordos entre países, evitando guerras e fortalecendo a imagem do Brasil como uma nação que busca resolver conflitos de uma forma pacífica. Nascido em 1845, o Barão do Rio Branco era historiador, jornalista, político e diplomata, mas foi como ministro das Relações Exteriores, cargo que ocupou entre 1902 e 1912, que deixou sua maior contribuição para o país. Durante esse período, liderou negociações que resolveram disputas territoriais com países vizinhos e ajudaram a consolidar o mapa do Brasil como conhecemos hoje. Um dos episódios mais importantes da carreira foi a assinatura do Tratado de Petrópolis em 1903. Na época, a região do Acre era oficialmente da Bolívia, só que era ocupada principalmente por brasileiros que trabalhavam na extração de borracha. Após um período de conflitos, o tratado permitiu que o Acre passasse a fazer parte do Brasil. O legado dele permanece vivo até hoje. Em sua homenagem, o Instituto Rio Branco, que é responsável pela formação dos diplomatas brasileiros, recebeu seu nome e continua preparando aqueles que representam o Brasil no exterior. O Intriga Internacional de hoje vai ficando por aqui. Agradeço a você que ficou com a gente até o final desse episódio. 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A produção é de Jennifer Alves. A edição fica por conta de Maciel Amaral e Wellington Vieira. 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Até a próxima!
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4: Olá pessoal, mais um Mundioca chegando e hoje a gente vai falar do continente africano, mais precisamente de um dos países que a imagem que nos passa é de uma das democracias mais sólidas do continente, mas ainda assim ele está passando por momentos turbulentos. Esse país é o Senegal.
5: É sim, Marcelo, o Senegal enfrenta um momento de muita tensão política, econômica também, porque eles têm uma enorme dívida com o FMI e a gente estava falando sobre a crise política entre o atual presidente, o Bassirou Diomaye Faye, e o seu antigo aliado, o Ousmane Sonko, que foi quem ajudou o Faye a chegar ao poder. Além da crise fiscal, os dois divergem quanto ao pagamento da dívida. Um tem uma postura mais soberanista, o outro acha que deve pagar essa dívida.
4: Só lembrando que o Sonko, ele há pouco tempo atrás, ele estava preso, é um grande político no Senegal, estava preso, mas o Faye conseguiu, através de manobras políticas, conseguiu liberá-lo e depois ele se tornou, o Sonko se tornou primeiro-ministro do Senegal e hoje ele é presidente do parlamento. E agora eles começaram a bater de frente, divergir e levar o país assim a uma crise institucional, porque eles eram os aliados que todos olhavam como uma resposta para o Senegal se desenvolver, crescer. Mas aí houve essa ruptura e o país está meio dividido.
5: Pois é, será que o Senegal já não vai mais ser visto pelos vizinhos como uma democracia estável? Será que isso é um novo capítulo geopolítico na história do país?
4: A situação não é nada boa nesse momento, até porque a gente lembra que há algum tempo atrás foram jovens que ajudaram o Senegal a manter a sua democracia e hoje o que a gente entende é que a maior parte desses jovens está com Sonko, ou seja, com o primeiro-ministro e não com o presidente. E Senegal, até pouco tempo atrás, estava namorando a mesma ideia de se libertar mais ainda das correntes da França, ou seja, assim como os estados do Sahel, e a gente lembra, Burkina Faso, Mali e Níger, Senegal também estava querendo meio que cortar essas amarras, essas ligações com a França, principalmente por causa da questão econômica que se usa ainda o franco africano nesse país.
5: Outro tema que a gente vai abordar no programa de hoje, Marcelo, é como a descoberta de petróleo e gás pode alterar o papel geopolítico do Senegal nos próximos anos, algo que o Sonko e o Faye também discordam, divergem.
4: Pois é, a gente tem dois convidados hoje, um senegalês, inclusive, né? Para tratar essa situação do Senegal e a gente chama a primeira convidada agora.
5: Mundioca, tenho o enorme prazer de conversar mais uma vez com a Natália Fingerman, ela que é coordenadora do Núcleo de Estudos e Negócios Africanos da ESPM, onde ela também é professora de Relações Internacionais. Além de ser quase uma colega nossa, né? Ela também apresenta o Viva África.
4: Então é colega, se apresenta alguma coisa, já tá no hall.
5: Tudo bem, Natália? Obrigada por ter topado falar com a gente.
6: Tudo bem, um prazer mais uma vez estar aqui com vocês. Fiquei muito contente com o convite. Obrigada, Melina. Obrigada, Marcelo. Muito bom, adoro o programa de vocês e fico muito feliz de vocês também, né, divulgarem o nosso programa que começou agora há pouco.
4: Antes e a gente gosta de falar com você também, né? Tem essa, né?
5: É, e essa pauta foi escolhida pela Natália, foi uma sugestão dela, então, né, tem peso duplo.
4: Ou seja, você que está nos escutando, faça que nem a Natália.
5: Sugira!
4: Pronto, já fizemos o comercial. Natália, vamos começar esse bate-papo. Queria saber o seguinte, como é que o adiamento das eleições presidenciais afetou a imagem do Senegal como uma das democracias mais estáveis da África Ocidental?
6: Ó, eu acho que pra gente falar nesse adiamento, né, a gente tá falando de uma coisa que aconteceu recente, né, em 2024, mas é importante a gente entender um pouco a história, né, do processo, vamos dizer, político do Senegal, né? Então, o Senegal, ele é um país que era colônia francesa, né? Então, assim como muitos países que foram parte, né, da colonização francesa, ele tem ainda hoje uma dependência muito forte em relação à França, até porque esses países, eles fazem parte do grupo do CFA, que é uma moeda, né, emitida pelo Banco Central Europeu, né, vinculada ao Tesouro Francês, mas ele vai ter o seu processo de independência e vai passar muitos anos dominado por um partido que é o Partido Socialista. E a gente vai ver uma transição de poder ali em meados de 2010, 2011, com a entrada de um governo que vai fazer várias reformas constitucionais, que é o governo do Sall. Então, o Sall, ele vai propor várias reformas e são reformas, vamos dizer assim, mais democráticas, né? Então, ele vai democratizar mais o Senegal, vai fazer mudanças na Constituição, reduzindo o mandato presidencial, que era muito grande, era de 7 anos para 5 anos, né? Vai expandir também o mandato da Assembleia Nacional do Senegal e, ao mesmo tempo, a gente vai ver muitos avanços nas questões econômicas. Então, ele vai desenvolver uma área industrial dentro do Senegal, vai criar um novo aeroporto muito importante no Senegal, vai desenvolver rodovias. Então, foi um governo, vamos dizer, desenvolvimentista, em certa medida, e também que vinha realizando vários avanços democráticos. Mas, lógico que esse processo, em certa medida, começa a ser questionado e colocado em xeque pelas próprias ações que o Sall passa a fazer no momento que ele percebe que ele não vai poder ter o terceiro mandato, né? Então, ele mesmo, né, toma a iniciativa de reduzir para somente 2 mandatos consecutivos, mas quando chega aquele momento, né, das eleições e ele percebe que ele não vai poder ter um terceiro mandato, ele começa a tomar algumas ações repressivas em relação à oposição, né? E parte da oposição que vinha, vamos dizer, se organizando e mostrando também que o governo do Sall não era somente flores, né? Porque ele era um governo que fazia muita propaganda sobre si mesmo e tinha conseguido, em certa medida, se vender como este governo desenvolvimentista, passa a ser visto como um governo muito corrupto. E quem é um dos caras que aí, porque, por isso que eu acho que é importante a gente fazer essa amarração histórica, né? Porque um dos caras que vai mostrar a corrupção deste governo é a liderança hoje que está envolvida numa das maiores, vamos dizer assim, polêmicas internas dentro do Senegal, que é o Sonko, né? O Sonko, ele trabalhava como se fosse um fiscal da Receita Federal do Senegal, e ele vai identificar que o governo do Sall vinha apresentando ou maquiando vários dados que eram publicizados para a população e também para as instituições internacionais, principalmente os bancos multilaterais que emprestavam recursos para o Senegal. Então, ele vai fazer essa denúncia, isso vai acabar sendo disseminado na mídia, em vários meios de comunicação, e logicamente que isso amplia mais o processo de repressão em relação a essa oposição que está emergindo com uma nova narrativa e apresentando novas informações para aquela população que não conseguia entender como um governo que vendia flores, né, não apresentava para sua população essas flores, porque a população se encontrava numa situação, né, e ainda se encontra numa situação de extrema pobreza, com alto índice de desemprego, enfim, uma situação econômica bem caótica no Senegal. Então a gente tem a emergência aí desse personagem que é muito popular hoje no Senegal e acho que muito popular na África como um todo, que é o Sonko, que acho que a gente vai estar falando um pouquinho mais.
5: Quais são os principais riscos para o Senegal com essa crise política?
6: Olha, então, até a crise de hoje, ela se insere num outro contexto, né? Então, a gente tem esse processo, vamos dizer, de adiamento eleitoral em 2024, e ele é marcado por uma revolta popular muito grande. Então, o Sall, que pensava que ia conseguir, vamos dizer assim, a partir do adiamento eleitoral, se manter no poder, ele não consegue, porque tem uma revolta popular interna, mas também tem uma pressão externa. tanto pelos órgãos regionais, como a União Africana, como a CEDAW, o ECOWAS, né, que é a organização regional ao qual pertence Senegal, como do FMI, do Banco Mundial. Então ele percebe essa, vamos dizer assim, essa situação que ele fica um pouco isolado, vamos dizer. Então aquela eleição que ele tinha adiado, que deveria ser em fevereiro de 24 para dezembro de 24, vão entrar com um mandato judicial e a corte vai decidir então que ela tem que ser realizada o mais rápido possível, e ela vai ser realizada em março de 2024. Ela é realizada, mas ela não é realizada, vamos dizer, com todos os competidores podendo participar. E entre aqueles que não pode participar está o Sonko, né? O Sonko estava preso como sendo acusado de ter participado de manifestações políticas, gerando caos social, mas ele lança, na verdade ele foi preso, saiu da prisão, ele não estava mais preso, mas ele estava proibido de se candidatar, né, nesse momento. E o que, que ele faz? Ele lança um candidato, né, próprio, vamos dizer, cria um partido político, que é conhecido como PASTEF, e lança um candidato que é o Faye. E aí eles saem, né, vamos dizer, na sua campanha, falando, né, que o Faye é Sonko. Então, para as pessoas votarem no Faye, a presidente, que quem vai estar por trás, né, deste governo é o governo, então, de Sonko, que é esse líder popular muito reconhecido dentro do Senegal. Ele faz isso, né? Eles vencem. É interessante que, apesar de não ter expectativa, né, o governo, que eles fossem vencer no primeiro turno, eles vencem no primeiro turno. É um sucesso a campanha deles, com mais de 50%, né, logo no primeiro turno, e assumem o poder. Primeira coisa que o Faye faz quando assume o poder é colocar como primeiro-ministro o Sonko. Então ele retira, né, todos os processos que tinham contra o Sonko de poder, vamos dizer assim, atuar politicamente, e faz com que ele assuma o cargo de primeiro-ministro.
5: Ah, esse aí foi a traição à la Temer, né? Porque o Faye demitiu o Sonko. Sim. Faz pouco tempo.
6: Exatamente, essa é a traição que acontece. Então, quem é Faye? Faye não é ninguém. Faye é um jovem, né, que trabalhava, inclusive, junto com o Sonko, na Receita Federal. Eles se conhecem aí, né, então eles tinham, vamos dizer assim, colegas de trabalho, mas politicamente ele não era ninguém, né? Ele não tinha a popularidade que o Sonko tinha e não tem ainda hoje, vamos dizer, o carisma que o Sonko tem. Sonko tem um carisma de mobilizar massas mesmo no Senegal. E aí ele é eleito e coloca, não é mesmo? Sonko para ser primeiro-ministro, e todo mundo espera que há um governo. Eles são do mesmo partido político, do PASTEF, e todo mundo espera que esse governo então está alinhado, né? E que o Senegal teria um processo agora, né, institucional, mais tranquilo, mais pacífico. Mas eles discordam de um tema, que é o que vai fazer essa grande traição. Qual é o tema? A dívida do Senegal. O Senegal tem uma dívida enorme junto ao FMI e o Banco Mundial, que é a dívida na qual o próprio Sonko desmascarou, porque era uma dívida que estava com os números, vamos dizer, deturpados pelo governo anterior. O FMI congelou as parcelas das próximas, vamos, dívidas, né? As parcelas dos próximos financiamentos que o Senegal precisa tanto para manter o seu crescimento econômico, tá certo? O que que o FMI falou? Só dou grana para vocês, cara, se vocês realizarem reformas de austeridade fiscal. Bom, acho que a gente sabe, né, assim, nós somos do país da América Latina, o que que significa reforma de austeridade fiscal, né? Junto disso vem privatização, desregulamentação, e isso, o resultado, né, infelizmente, não é o desenvolvimento econômico, mas normalmente gera um aumento da pobreza, né, um aumento da ineficiência dos serviços públicos. E o Sonko, como um pan-africanista, vamos dizer, grande nacionalista e desenvolvimentista, acredita que o Senegal deveria buscar outras fontes de financiamento ao invés de negociar ou renegociar qualquer tipo de dívida com o FMI. O Faye tem uma visão oposta, acredita que não, que o Senegal deve manter a negociação com o FMI. O Sonko fala, mas a gente não precisa mais do FMI agora. Por quê? Porque o Senegal vai descobrir em 2024, e aí que tá os interesses internacionais cada vez maiores em torno do Senegal, uma grande jazida de petróleo, que pode retirar até 100 mil barris por dia e que já começou a ser explorada. Então, o Senegal, que era um país, né, que dependia basicamente da exportação de fosfato, se torna um player super importante agora, ainda mais que a gente tem visto, né, toda essa situação com o Irã, fechamento do Estreito de Hormuz, aumento do preço do petróleo, né? De repente surge o Senegal como esse novo player no petróleo. Né? E esse novo player no petróleo, no qual, logicamente, o FMI pretende com que fique, né, alocado parte da exploração junto a empresas europeias, empresas, vamos dizer, tradicionais, né, desse setor, e no caso da França a gente tem a Total. O Sonko, ele quer se afastar, vamos dizer, desse tipo de exploração, e ele entende que o tipo de exploração que o governo francês tem feito nos países da francofonia não tem colaborado, tem sido um outro tipo de pós-colonialismo. E ele, em certa medida, tem se aproximado, não de uma maneira tão, vamos dizer, clara e contundente, mas ele tem se aproximado um pouco, né, ou paquerado um pouco aquelas lideranças do Sahel, que tem buscado se afastar muito da França, né, que é Burkina Faso, Mali, né, que criaram a União do Sahel e Níger, né, Burkina Faso, Mali e Níger. Então ele tem se aproximado e o Fayyad não quer se aproximar. Então veja, a gente tem uma disputa geopolítica nessa cena muito interessante da gente pensar. Então o que está acontecendo no Senegal não é somente, né, uma, como não foi aqui no Brasil, né, também somente uma briga entre Temer e Dilma, mas é uma briga que envolve muitos outros interesses e muitos outros atores internacionais.
3: Agora, essa mudança repentina de colocação, né, essa, vamos dizer, amizade que se tornou uma briga, criou uma instabilidade institucional monstra, né, e uma forte reação dentro do país e também do mercado financeiro. Eu queria que você falasse sobre isso.
6: Não, sem dúvida, né? Esse ato gerou uma insatisfação, porque, logicamente, muitas, né, a população vota em Fayyad, mas esperando, né, que quem vai ser o seu representante de fato é o Sonko, né? Então, a demissão feita, né, do Sonko por Fayyad vai fazer com que a população se sinta não representada mais. Ela vai à rua, pressiona a Assembleia Nacional, né, que é o legislativo, que é separado. Então, vai dar uma resposta ao Fayyad. Qual que vai ser a resposta? Como o partido do Pastef, que é quase 80% dele alinhado ao Sonko, porque uma parte dele vai ficar agora alinhado ao presidente do Fayyad, o que que eles vão fazer? Vão colocar o Sonko para ser o presidente então da Assembleia Nacional. E isso tem sido colocado como um possível cenário de instabilidade. Por quê? Porque o que se espera agora é que o Fayyad busque, vamos dizer, a aprovação de alguma lei e o Sonko barre. Mas essa semana que a gente está conversando, teve uma entrevista muito interessante do Sonko para os principais meios de comunicação franceses, né? Onde o Sonko vai colocar: olha, o meu objetivo aqui não é impedir a governança do Fayyad, né? A gente vai tentar trabalhar junto naquilo que dá. Então, parece que o Sonko também entende que ele radicalizar por completo pode fazer com que ele perca, inclusive, esse próprio cargo, porque o Fayyad levou agora o caso do Sonko para a Suprema Corte do Senegal, para ver se ela retira o Sonko desse poder. E o Sonko acho que não quer perder completamente o poder, mas quer continuar fazendo uma oposição, mas que não seja uma oposição dramática ao governo do Fayyad, pensando, logicamente, já na possibilidade das eleições de 2029, que é quando ele espera poder concorrer de fato à presidência.
5: Natália, como é que essa crise política, a gente sabe que o Senegal ele é conhecido por ser uma das democracias mais estáveis da África Ocidental, como é que isso tudo que você contou pra gente que tá acontecendo no Senegal pode influenciar outros países que enfrentam desafios democráticos e também golpes de Estado?
6: Oh, sem dúvida, né? A gente tem uma influência, né, do Senegal em outros países da região. É importante a gente colocar que existe essa ideia, né, do Senegal como uma democracia estabelecida, mas, de fato, quando a gente vai olhar um pouco a história do Senegal, a gente vê que sempre teve dificuldades nesses processos eleitorais, né? A própria eleição de Faye e Sonko antes demonstram isso, né? Demonstram a tentativa já em 2024 de isolar qualquer chance da oposição em atuar no governo, né? E aí eles conseguem, graças a muita movimentação popular, garantir um processo eleitoral, mas é um processo eleitoral que não foi completamente justo, até porque Sonko dependeu de Faye para conseguir voltar a ter os seus direitos políticos adquiridos. Então, vamos assim, é uma democracia? Mas é uma democracia com várias dificuldades, né? E me parece que as duas lideranças, a despeito, vamos dizer assim, da rivalidade pessoal e da rivalidade política e ideológica, eles têm prezado, né? E isso acho que foi colocado claramente na fala do Sonko nessa entrevista, que eles querem manter um grau de institucionalidade estável no país. Parece que eles não pretendem, nesse momento, fazer fechamento de assembleia legislativa, enfim, né, ampliar os poderes presidenciais ou ampliar os poderes do próprio legislativo. Parece que tem um objetivo de se manter isso. Se, de fato, a gente conseguir ver isso, né, acontecendo nesses próximos anos, isso é bom porque se torna um exemplo para os próprios países da região de que é possível levar uma agenda ou duas agendas, né, econômicas e políticas de maneira concomitante nos países. O que a gente tem visto é que quando os países optam por um afastamento da França ou até mesmo do Ocidente, eles têm que utilizar, vamos dizer, de métodos mais autoritários para garantir uma política mais independente e desenvolvimentista, como é o caso de Burkina Faso, só para citar um.
4: Agora, a insatisfação principalmente da juventude, a falta do pagamento dos auxílios financeiros foi crucial também para esse momento de instabilização do país, né?
6: Sim, então, a gente tem um país jovem, né? Acho que toda a África é muito jovem, então tem uma demografia muito diferente da demografia que a gente tem visto aqui no Brasil já, né? O Brasil já não é mais um país jovem. Esse país jovem é um país jovem que não tem conseguido fornecer, vamos dizer assim, emprego para essa população. Para ter uma ideia, mais de 24% da população está desempregada e depende muito desses recursos financeiros providos pelo governo. Por isso mesmo que eu acredito que, embora Sonko não seja favorável à negociação com o FMI, ele também não vai barrar esse tipo de negociação agora, porque ele entende que a única forma é de estabilizar a própria juventude e garantir alguns recursos que são necessários para essa estabilidade. Porque ele também não quer adotar uma medida impopular, afinal, ele pensa em ser presidente em 2029.
5: Agora falar um pouco dos atores geopolíticos, que eu sei que eles estão de olho nessa situação, né? De que maneira os atores internacionais, como a Comunidade Econômica dos Estados da África Ocidental, a União Africana, eles atuaram para mediar ou pressionar por uma solução institucional?
6: Eles estão atuando de maneira mais indireta, né? Me parece que a gente não tem uma atuação direta, mas é de uma maneira indireta.

0: que não desestabilize completamente é muito importante, porque para o ECOWAS, né, que é a CEDAW, não seria interessante que o Senegal rompesse com eles. Por quê? Porque essa organização é uma organização que já perdeu, vamos dizer, países ali da região, né? O próprio Níger, Burkina Faso e Mali se afastaram do ECOWAS, né? CEDAW em português, pelo fato deles criarem a União do Sahel, quererem desvincular-se totalmente da França, né? A França, ela tem sentido tanto isso na pele que recentemente ela fez em Nairobi o African Forward Summit somente com países que eram ex-colônias anglo-saxônicas envolvidas. Ou seja, ela tem perdido a sua influência na região na qual ela, né, detém maior poder, né, mesmo, até mesmo poder monetário, sobre as moedas. Então ela tem buscado mudar o foco, e agora na reunião do G7 a gente viu que quem estava aí sendo convidado, né, foi o Quênia, onde aconteceu essa reunião organizada pela França há cerca de 2 semanas atrás.
1: Agora, Natália, há algum tempo atrás, a gente que acompanha essa questão do Sahel todo, a gente escutou que um dos países ex-colônias da França que poderiam adotar esse distanciamento da metrópole seria o Senegal. Como é que ficou isso?
0: Então, o Sonko, ele gostaria muito de manter essa pauta de distanciamento. Eu acho que ele está muito mais alinhado às políticas que têm sido adotadas por esses países da União do Sahel. E isso está em disputa, né? É uma agenda que está em disputa, porque o FAYE tem interesses diferentes, né? E tem interesses de manter, em certa medida, as relações com a França, mas isso não significa que ele quer não ter relações com esses outros países. Mas ele entende que não deve se fazer um afastamento tão dramático como esses países têm feito. Mas é importante colocar que, apesar do afastamento que os países do Sahel têm feito, é um afastamento visto como dramático, mas ainda também não é. Por que não é? Porque eles ainda dependem monetariamente do CFA francês, né? E para vocês terem uma ideia, você não ter controle sobre a sua emissão da sua moeda, me parece que é uma ação extremamente colonial, né? Que deveria ser repensada e discutida na agenda internacional como um todo, né? E a gente ainda tem essa estrutura acontecendo em todos os países francófonos.
2: Natália, você acha que o Senegal está diante de uma crise que ela é passageira ou é uma redefinição do papel geopolítico do Senegal na África?
0: Ótima pergunta. Olha, eu acho que é uma redefinição do seu papel, principalmente pelo fato do petróleo, né? Quando a gente tem um recurso que é tão escasso, né, e tão demandado, emergindo num contexto africano, a gente percebe que isso faz uma mudança muito significativa no seu papel geopolítico e no, na sua possibilidade de desenvolvimento. A gente viu isso acontecendo na Nigéria, né, que por muito tempo ficou somente explorando o petróleo bruto, e agora a gente tem o Dangote, né, que é o maior, vamos dizer assim, milionário africano, fazendo refinamento do petróleo. Então, o Senegal, ele pode, quem sabe, utilizar, né, dessa descoberta para se reposicionar regionalmente, globalmente, e conseguir alavancar um certo desenvolvimento ao país, né? Cenário que a gente não viu acontecer como na Nigéria, em Angola, que também tem grandes reservas de petróleo e exploração de petróleo bruto.
1: A partir desse momento que está tudo meio indefinido, quais seriam os principais desafios do governo para restaurar confiança em Senegal diante dos olhares internacionais?
0: Olha, depende de qual olhar internacional, né? Mas se o olhar internacional é para, vamos dizer assim, as instituições multilaterais tradicionais, como o FMI e Banco Mundial, me parece que as iniciativas que o governo do FAYE tem feito de mudança no ministro das Finanças recentemente, né? O ministro da Fazenda, né? Melhor dizendo, recentemente, realizando várias reuniões e buscando, em certa medida, adotar as recomendações, isso deve levar a um processo de estabilidade e uma retomada, vamos dizer, do financiamento pelo FMI, o que garante um maior arcabouço.

0: bolso, né? Uma maior receita, vamos dizer, para o governo para conseguir investir em algumas políticas públicas que são urgentes para o Senegal, principalmente quando a gente pensa na população jovem.
1: A gente fez um programa, acho que foi sobre o Sudão, né, Marcelo? É, que havia uma disputa de Emirados Árabes e Arábia Saudita.
2: Foi.
1: E também teve uma visita do, acho que foi o embaixador israelense à Somalilândia. Por que que eu tô trazendo essas questões? Eu queria saber se tem algum ator do Oriente Médio interessado no Senegal, porque eu sei que eles estão em algumas partes da África, até a Turquia tem uma presença em alguns países.
0: Muito interessante, você falou, a Turquia realmente tem sido muito forte, tem tido interesse no Senegal, e esses países do Oriente Médio, né, eles têm atuado em vários países da África e muito, vamos dizer assim, conseguido realizar essa aproximação de fato pela via cultural e religiosa. A gente tem que lembrar que a maior parte desses países, eles são países com uma grande quantidade da população tendo a religião islâmica como a principal religião. E isso não é diferente no Senegal também. A gente também tem uma grande parte da população sendo muçulmana, né? E inclusive as lideranças muçulmanas do Senegal, que são de diferentes etnias, elas são muito importantes para manutenção do governo. E quando a gente vai olhar e estudar um pouco sobre o Senegal, sempre se coloca a comunicação entre o governo e as lideranças muçulmanas locais se manteve estável, né? Ou seja, por quê? Porque é muito importante as irmandades muçulmanas no país. E esse diálogo religioso faz com que seja muito mais fácil a aproximação tanto da Turquia, quanto da Arábia Saudita, quanto dos Emirados Árabes Unidos. No caso do Senegal, como tem petróleo, não é mesmo? O pessoal que explora petróleo no Oriente Médio, com certeza está de olho e está buscando se aproximar, porque eles têm interesses, né, de fazer parte, né, vamos dizer assim, das divisões ali de exploração de petróleo. Assim como eles normalmente vêm para o Brasil, vão para outros países que a gente sabe que tem o petróleo, e eles têm, né, de fato, expertise técnica, né, para fazer essa aproximação. Mas no momento não tem nenhum país com tanta influência como você colocou no caso do Sudão, né? Que no Sudão a gente tem essa disputa de guerra, né? Esse financiamento da guerra por duas partes, por duas potências regionais do Oriente Médio que estão disputando ali de maneira velada em outros lugares, né, do continente. E o caso do Sudão é um caso muito interessante porque mostra essa disputa velada entre Emirados Árabes Unidos e Arábia Saudita num país do continente africano. O Senegal não tem, mas a Turquia tem relações importantes com o Senegal e tem feito muitas questões na área, principalmente cultural, sabe? A Turquia tem feito um trabalho muito interessante e que se expandiu muito no continente. Eu não lembro se no Senegal é um dos países que eles têm rádio, né? Que eles têm a própria rádio, televisão própria. Eu não lembro, Melina, precisava checar. Mas se for, mostra de fato os seus interesses aí no país.
2: O Mundioca teve o imenso prazer de ouvir mais uma vez a análise da Natália Fingerman, ela que é coordenadora do Núcleo de Estudos e Negócios Africanos da ESPM, onde ela é também professora de Relações Internacionais, além de ser nossa colega apresentadora do Viva África. Muito obrigado.
0: Prazer estar com vocês.
1: Obrigada, abraço. Até a próxima, Natália.
0: Até a próxima, gente. Tchau.
1: Muito legal, a Natália sabe muito de África, né? Nossa colega também apresenta um podcast, o Viva África.
2: Exatamente.
1: Aliás, ouçam o Viva África.
2: Mas o mais interessante é que, apesar do Senegal historicamente ser considerado uma das democracias mais estáveis da África Ocidental, pelo menos, né? A gente lembra aqui no Mundioca que ele enfrentou um período conturbado nesses últimos anos. E o estopim para essas graves tensões sociais ocorreu no início de 2024, quando o ex-presidente Macky Sall tentou adiar as eleições presidenciais, provocando protestos generalizados que resultaram em forte repressão. E aí, a juventude senegalesa teve papel fundamental, porque foi pra rua, foi protestar e acabou defendendo a democracia.
1: Marcelo, eu tô olhando aqui, desde 1982, o Senegal tá nessa de crise política, crises institucionais, teve em 2021 também, 2023, essa aí que você falou, de 2024, que nós abordamos. E aí eu peguei aqui quais os motivos de tanta crise, né? Quais as agendas do Senegal? Desemprego desemprego juvenil elevado. Você mesmo disse que o Senegal tem uma média bastante jovem, né? 19 anos, a média da população. Migração de jovens para a Europa, a chamada fuga de cérebros, né? E de mão de obra. Distribuição das receitas de petróleo e gás. Relação com a antiga potência colonial, que é a França. Futuro do conflito em Casamansa, isso aí é de 1982. Reformas constitucionais e o combate à corrupção. Vamos para o segundo convidado, esse sim senegalês.
2: O Mundioca tem o prazer de voltar a falar mais uma vez com o professor Mamadou Alpha Diallo, mestre em Relações Internacionais pela Universidade Federal do Rio Grande do Sul, doutor em Estudos Estratégicos também pela UFRGS. Além disso, ele é professor da UNILA. Professor Mamadou, muito obrigado por ter aceito o nosso convite e estar de volta aqui conosco no Mundioca. Tudo bom?
3: Prazer é meu.
1: Prazer é nosso, professor. Vamos então falar sobre o Senegal. Professor, como é que essa crise política que está chacoalhando o Senegal pode afetar a imagem do país como uma das democracias mais estáveis da África?
3: Bom, eu acho que essa crise, dá para chamar de crise, acho que ela não vai afetar a democracia senegalesa. Ao contrário, me parece que isso vai consolidar a democracia senegalesa. Eu me explico. Porque a suposta crise é entre dois homens, não é a crise do Estado, da democracia, é entre o presidente da República e o então primeiro-ministro, Ousmane Sonko, que deveria, na verdade, ser o presidente, ele que indicou Diomaye, ele que fez campanha por Diomaye, ele que elegeu Diomaye. No entanto, como Ousmane Sonko, ele é um homem certamente muito iluminado, ele já previa essa situação, por isso que na época depois das eleições presidenciais, teve eleições legislativas. Nessas eleições, ele decidiu ir sozinho com o Partido dos Patriotas nas eleições. E, consequentemente, ele como cabeça de lista. E ele é deputado eleito. Portanto, depois da demissão como primeiro-ministro, ele volta para a Assembleia. E logo ele é eleito presidente da Assembleia. Não me parece que há uma crise entre os homens, há um problema? Sim, mas do ponto de vista da democracia, me parece que é um fortalecimento da democracia. Porque são duas instituições que vão ter que dialogar para o bem da nação. Então, não me parece que haja uma crise, a menos que um deles, que me parece que se tente passar por cima do outro. E isso seria, no caso, se o presidente tentar buscar se sobrepor sobre o presidente da Assembleia. E não pode, porque ele passaria fora da lei.
2: Você falou, professor, que o primeiro-ministro deveria ter sido o presidente por causa de sua popularidade. Isso não traz nenhuma questão de instabilidade, que a gente lembra que o Sonko, ele ficou preso e o Faye é que liberou ele da cadeia, não foi isso?
3: Não, o Sonko, eu falei que ele era deveria ser o presidente porque ele que fundou o Partido dos Patriotas. O PASTEF foi fundado por Sonko em 2014. E ele é o homem que estruturou todo o PASTEF. A popularidade do partido se deve à imagem dele. Ele foi preso juntamente com o Bassirou Faye. Eles estavam junto na cadeia, junto na prisão no governo anterior. Mas com a única, inclusive dissolveram o governo senegalês na época, dissolveu o partido do Patriotas e Ousmane Sonko foi acusado injustamente de difamação e foi condenado, por isso que não podia ser candidato, foi impedido de se candidatar. Mas o histórico da oposição senegalesa desde 2012, quando o então presidente Macky Sall assumiu a presidência do Senegal, Era sempre o mesmo. Toda vez que tinha eleição, ele tentava incriminar o líder mais populoso, o que poderia concorrer de igual a igual com a presidência, com o partido dele. Ele acusava de qualquer crime e prendia. Ou pelo menos impedia que esse candidato seja inscrito nas listas eleitorais. Isso aconteceu com o Sall, que era um jovem que parecia ser o futuro presidente do Senegal depois do Macky Sall. Tinha o Khalifa Sall, que é um outro cara, não, por, apesar de terem o mesmo sobrenome, não são parentes, certamente. Então, a Ousmane Sonko, qual foi a diferença com o Ousmane Sonko? Ousmane Sonko foi preso, foi acusado, condenado para ser impedido de ser candidato. Só que na história do Senegal, nenhuma vez um candidato, um líder político, um líder de um partido político foi impedido de se candidatar e indicou alguém. Então a especificidade de Ousmane Sonko foi essa, porque ele, para ele, ele entendia que não é a pessoa que importa, importa o projeto. Ele falava sempre, se ele não pode ser candidato, qualquer um do partido que se comprometer aplicar o projeto, a seguir o projeto do partido, a programação que foi apresentada à população senegalesa e aprovado, não tem problema. Então, por isso que ele indica, eles saem 10 dias antes da eleição. Eles são liberados 10 dias antes da eleição e ele indica Diomaye Faye como candidato à presidência. E ninguém conhecia, ou pouca gente conhecia o Diomaye Faye, que é o Bassirou Diomaye Faye. Então, como que ele se popularizou? Até na imagem da campanha, colocaram as fotos das duas figuras e o lema era Diomaye e Sonko e Diomaye. Então, eles saem 10 dias, eles batem campanha, eles vencem as eleições do primeiro turno, se eu não me engano, com 54%. Então, a especificidade é essa. Todo mundo esperava que Sonko seria o candidato, mas por uma jogada do governo, do então governo, ele foi tirado da... impedido de se candidatar, ele indica o Diomaye Faye e o projeto continuou. Então, por isso que eu falei disso. Então, agora, eles, quando assumiram, ele foi naturalmente o primeiro-ministro. Inclusive, o próprio presidente falava que, olha, se você tem o cara que deveria ser o presidente da República, você tem ele como primeiro-ministro, você só pode agradecer a Deus. Então, agora, só que o poder, ele muda. Então, depois de 2 anos, certamente o que houve, você tem os caras da oposição, você tem, o Diomaye tem sua coalizão, eles formaram uma coalizão de Diomaye, presidente, isso desde a campanha das eleições legislativas, e isso, é, nessa coalizão, quem está nela é grande parte os membros do antigo governo, aqueles que foram derrotados nas urnas. Então, essa é a grande crise. E tem alguns pontos chave, sem falar da política, que opõem os dois homens. Um é a questão financeira, a questão da dívida externa senegalesa. Senegal está muito endividado pelo FMI, tem uma dívida que foi descoberta, que não era conhecida pela população. O próprio Banco Mundial reconheceu, o FMI e o Banco Mundial reconheceram que essa dívida ela é maior do que era declarado. Então, por isso que tem uma crise econômica, assim, tem um aperto econômico muito grande. Só que o Sonko, ele é contrário a qualquer renegociação da dívida, refinanciamento dessa dívida pelo próprio FMI Banco Mundial, que ele está defendendo e que essas instituições internacionais, eles têm que colaborar com os estados, ou estendendo os prazos para que os estados possam pagar, mas não refinanciar a mesma dívida, triplicar o custo, porque a história mostrou desde a década de 80, quando surgiu o neoliberalismo, que nenhuma política de austeridade deu certo. Então, Sonko, ele é contrário a isso. Esse é um ponto que opõe ao Diomaye, que ele não abre mão dessa questão financeira. O outro ponto é a autonomia do Senegal. A autonomia é a soberania. Ele bate nessa tecla e a juventude, o voto que eles receberam é em nome disso. Então, também isso ele não abre mão. Tanto é que a França inteira, a imprensa francesa continua batendo na tecla. O Sonko ficou 2 anos no poder. É o primeiro chefe de governo que ficou 2 anos sem visitar a França, sem nem falar no telefone com o presidente da França. Como se eles são obrigados a falar com o presidente francês. Então, essa é a autonomia. E as primeiras viagens dele que ele faz com os países africanos. O outro ponto também é a questão da independência da justiça, na verdade. Que, em relação aos assassinatos que foram feitos do governo anterior, na campanha eles prometeram esclarecer quem que foi o autor, quem que mandou, porque muitos jovens foram mortos nas manifestações desde 2019. Então, eles precisariam colocar isso, não acusar pessoas gratuitamente, mas a justiça seja feita. Então, esse é um outro elemento e parece que os dois não concordam. Enquanto o Sonko quer que o programa, que as promessas sejam respeitadas, o Diomaye entende que deveria ser negociado de uma outra forma. Eu acho que é isso que opõe os dois homens. Só que, do ponto de vista democrático, eu acho que, como o Sonko ele é deputado, parece que não tem como, se cada um seguir a Constituição senegalesa, as leis, não haverá crise da democracia.
1: Professor, como é que a crise política no Senegal, ela se diferencia da instabilidade que a gente observa em outros países vizinhos? Por exemplo, o Mali, Burkina Faso e o Níger.
3: Porque no Senegal nós não temos uma crise social, nós não temos uma instabilidade social. Uma instabilidade, a gente tem uma dificuldade econômica, uma dívida excessiva, mas não, e nada fora do comum, tudo dentro do padrão, dentro da normalidade, dentro da transparência, da democracia, do respeito das leis e das normas. Então, no Senegal, nós não temos um caso, por exemplo, de grupos terroristas, de grupo de insurgente dentro do Senegal. O que está se falando, ao contrário, no Senegal você tem uma consolidação das instituições e da democracia. Talvez isso é a grande contribuição desse grupo, desse partido do Sonko, que é os Patriotas. Porque tanto ele quanto os governos anteriores também, porque se eles, por mais que eles tentassem adiantar ou postergar as eleições, se eles insistissem em postergar as eleições, talvez a gente teria uma crise, uma instabilidade social. Mas nós não temos uma instabilidade social, temos dificuldades financeiras, econômicas. Temos, mas por mais que essas questões sejam agudas, o Estado continua se sustentando, apesar de ter sempre uma dívida que excede ao PIB, certamente, mas o Estado continua funcionando. Só para vocês terem uma ideia, no caso da educação, eu fui no Senegal em 2025, as escolas, por exemplo, o orçamento das escolas foram duplicadas, apesar da crise econômica. Há uma renegociação, há um diálogo social com os sindicatos dos professores, há um diálogo, enfim, tudo está sendo feito. Há dificuldade financeira para pagar em 2 anos, do ponto de vista financeiro. Mas não tem uma crise social, não tem uma crise política. A gente pode falar de crise política. Nem crise política, eu diria que tem. Tem uma crise entre os dois homens que foram eleitos para governar o país. Essa é a grande dificuldade. Porque o presidente que está hoje no Senegal, ele é eleito pelo partido que tem 130 cadeiras da Assembleia dos 165. Nós temos 165 deputados. Desses 165, 130 é do mesmo partido, é do partido de Sonko, que elegeu Diomaye. Então, hoje se fala de crise porque Diomaye, hoje, com a separação, se ele continua sendo membro do Partido dos Patriotas, pelo menos até agora ele não saiu. Ele não foi expulso também. Só que se ele se isolar desse partido, ele não tem um deputado na Assembleia. Entende? A coalição dele não tem um deputado. Certamente os 30 outros deputados são um deputado da oposição que foi derrotada na presidência de 2024. São eles que estão junto com Diomaye. Só que eles não têm peso político, eles não têm legitimidade. Para vocês terem uma ideia, a mulher que preside a coalizão Diomaye Faye, que ela é conhecida como Mimi Touré, ela foi primeira-ministra do Macky Sall em 2012. Eu, quando fui no Senegal em 2013, havia uma esperança, um ano de governo do Macky Sall, o primeiro governo do Macky Sall. Havia até uma piada que todo mundo falava que a cidade está a mimi, ou seja, porque eles tinham prometido uma transparência, declaração dos bens de todos os funcionários. Então, é um primeiro ano, parecia que tudo ia dentro da transparência, dentro da legitimidade. Mas durou pouco. Mimi Touré são personalidades que mudam de partido conforme todos os partidos que estão no governo desde a década de 80, ela está junto. Então, isso certamente é o grande problema. Mas, do ponto de vista da democracia, me parece que vai se consolidando a democracia. Porque hoje o presidente ele é obrigado a dialogar com a Assembleia, e a Assembleia é presidida pelo ex-primeiro-ministro. Esse, o primeiro-ministro, ele não vai bloquear as ações do governo porque ele não se entende, ele foi traído pelo presidente da República, não? Agora, todo projeto que vai ao encontro dos interesses, ou pelo menos do projeto que eles defendem, talvez possa encontrar dificuldade na presidência, tais como a renegociação dessa dívida, da dívida com o FMI e Banco Mundial. Essa dívida, ela pode gerar uma crise aguda. Tem uma saída também democrática. O presidente, ele tem prerrogativa de dissolver a Assembleia em dezembro. Depois de 2 anos, ele pode dissolver a Assembleia. Só que isso, não sei se vai resolver o problema. Porque hoje, se ele for para eleição, se ele dissolver a Assembleia, ele tem que, no mesmo ato de dissolução, ele tem que comunicar a data das próximas eleições. Só que hoje, se ele for numa eleição legislativa, talvez ele corre o risco de perder as 30 cadeiras que ele tem na Assembleia. Tanto é que, gente, se vocês verem a popularidade do Sonko, ela triplicou, ela aumentou depois da sua demissão. Porque o senegalês, ele é muito, de uma certa forma, ele pode se opor a você, ser teu inimigo, mas ele não aceita, isso é africano, ele não aceita a injustiça. Quando há uma percepção de que há uma traição, há uma injustiça, as pessoas ficam do lado da pessoa que eles acham que foi injustiçado. Então, o projeto, ele foi estruturado, elaborado, Sonko foi maltratado, preso, todas as violências. Gente, o Sonko, ele ficou, antes de 2024, suas crianças nem podiam ir para a escola. Ele tem uma das filhas dele que perdeu um exame, que seria o equivalente ao vestibular, porque havia uma barricada na frente da casa dele, ninguém podia entrar, ninguém podia sair, inclusive seus filhos. Então, por isso que não me parece que seja... A crise está nesse nível, tá nesse nível.
1: Professor, como é que a relação do Senegal com parceiros emergentes como a China, a Turquia e os países do BRICS pode mudar, se é que vai, diante dessa crise política?
3: Todas as parcerias podem mudar essa relação, desde que essas parcerias venham dentro de uma perspectiva, porque o problema do Senegal não é uma questão de financiamento, não está, só para vocês terem uma ideia, para financiar o desenvolvimento do Senegal, o Senegal não está contando com parceiros. Pelo menos a proposta do Ousmane Sonko não é que a gente tem que contar com parceiros, sim, mas tem que contar com nossos recursos, nossos dinheiros, os expatriados, os recursos, a renegociação dos contratos de exploração dos recursos naturais do Senegal. O Senegal tem muito, tem ouro, tem diamante, tem gás, tem petróleo. Só para vocês terem uma ideia, ele renegociou o dinheiro, o caixa que ele fez nesses 2 anos, renegociando contratos que foram assinados anteriormente, é bastante dinheiro. Então, no entanto, a cooperação com os países emergentes pode ser muito valiosa, inclusive a China pode ser muito valiosa, no sentido de parceria que possam transmitir, que possam trazer tecnologia, trazer financiamento de grandes projetos. Isso pode ser bastante positivo. Não é somente a China, a Turquia, o Brasil, qualquer outro país, mas... Essas parcerias não podem ser aceitas de qualquer jeito. Elas têm que ser dentro de um respeito da soberania e da autonomia. Essa é uma nova fase do continente africano, que me parece, a gente está falando do Senegal, mas isso pode ser verdadeiro para os países do Sahel. Isso, não sei se vocês acompanharam agora no caso da Ebola lá na África Central, a atuação dos Estados Unidos querendo levar cidadãos americanos para supostamente interná-los no Quênia, onde o presidente deu aval, e a justiça do Quênia proibiu. Enfim, há uma busca de autonomia, isso é do continente africano inteiro. As parcerias são bem-vindas, desde que essa soberania e autonomia seja respeitada, parece que é isso. Mas a renegociação, a reapropriação e o fortalecimento da economia interna, a reapropriação dos recursos, dos bens desses estados, porque os países africanos não são pobres, eles são apobrecidos. Se você pegar, eu fui num seminário agora trabalhando num texto sobre o Sahel, os contratos da exploração do urânio do Níger, que foram feitos lá na década de 60, em 1965, dava direito a 20% do urânio do Níger. Isso no contrato de 1965, considerando que na época havia só uma reserva, uma mina que era conhecida. Depois se descobriu várias, mas o contrato ele continua mesmo. Então, se você... hoje, você considerar isso, é muito recurso que você tem que poderia desenvolver, que poderia tirar esses países das correntes do FMI, do Banco Mundial. Eles poderiam pagar essas dívidas, eles podem pagar o desenvolvimento. No caso do Senegal, por exemplo, financiamento da agricultura esse ano, ou a entrega de plantio, não plantio, de grãos para semear, não sei como se chama em português, o governo fez. Porque todo ano, normalmente, é o governo que faz isso. Só que isso era tão desviado que não chegava aos pequenos agricultores. Nesse governo, nesses dois anos, todo mundo teve sua cota e sem burocracia nenhuma e sem custo nenhuma. Recentemente, eu vi um lançamento de um programa onde se pediam para os agricultores dizendo, olha, agora se até então a gente reclamava que não tem arroz do Senegal, agora os senegaleses têm que se comprometer a comprar arroz senegalês e não comprar o arroz importado, porque hoje temos arroz produzido no Senegal que pode diminuir o peso da importação. Então, essa é a linha que trabalha esse governo, que é a linha que trabalha, pelo menos, o projeto que eles chamam de revolução. A revolução que está acontecendo no Senegal é nesse sentido. Não é uma revolução onde se pega as armas, mas como não é crise social, parece que qualquer parceiro internacional vai ser bem-vindo. Inclusive a França. O senhor Sonko vem repetindo isso. Não somos inimigos da França. Então, a França, a cooperação com a França é bem-vinda, desde que ela reconsiderasse sua postura neocolonial.
2: Agora, professor, qual é o impacto dessa briga política na juventude senegalesa? A gente gravou programas anteriores onde a gente falava, olha, os jovens foram responsáveis por essa mudança que está acontecendo no Senegal. Senegal, até se caminhar como está prometendo, vai abrir com a França também, não vai querer ser mais aquele país explorado pela França. Isso no passado que a gente falou. Aconteceu o que aconteceu agora. Como é que está essa juventude?
3: Essa juventude está mais mobilizada que nunca. Eu sugiro para vocês olharem a assembleia do partido do PASTEF que aconteceu no dia 6 e 7 desse mês, 6 e 7 de junho, agora, para vocês terem uma noção. A juventude senegalesa está mais que mobilizada. Hoje está mais que mobilizada, do ponto de vista. Então, o projeto, a proposta do Sonko tem mais adeptos hoje do que quando ele era primeiro-ministro. Porque até agora não havia, grande parte dessa juventude não estava muito atenta aos resultados desses dois anos de governo. Agora, com a saída dele, com a passação de postos, a transmissão dos novos ministros, apareceram os relatórios de cada ministro que ele fez durante esses dois anos de governo. É muito positivo. É muito bem avaliado. Então, hoje, se você fizesse o que a gente faz aqui, pesquisa de opinião sobre eleições no Senegal, é capaz de você, só como candidato, pode ser 100% eleito. Se você organizar eleições hoje, certamente ele levaria no primeiro turno, e não com 54%, 57%, que foi a última, mas certamente com mais 60%. Então, eu acho que isso é bem tranquilo. Eu acho que a diferença do Senegal nesse sentido é o debate político. Ele está em todos os campos, ele está na juventude. E isso sempre foi, isso não é uma proeza do Sonko, do PASTEF, do atual governo. Isso, eu desde que me conheço, eu me lembro, as primeiras eleições que eu me lembro no Senegal é 88, onde foi feito, os jovens, os estudantes fizeram greve durante 6 meses, porque havia eleição presidenciais. 88, 93, essas eleições eu acompanhei diretamente. Então, a juventude sempre foi bastante politizada e bastante participativa. Não tanto quanto agora, porque agora, por exemplo, no caso do PASTEF, o orçamento, o dinheiro, quem paga são os jovens. são as pessoas. O Sonko é o primeiro a fazer campanha no Senegal sem usar um recurso público, nenhum sustento do recurso público. Fazer campanha e ser eleito. Isso não somente em 2024. Isso desde que ele chegou, ele participou e foi eleito, acho que em 2016, como deputado. Sempre foi a contribuição dos patriotas, dos membros do partido. Então, eu acho que tem... Se você vê, quando eles organizam esses eventos para arrecadar recursos, você vê a quantidade de dinheiro que eles arrecadam. É uma noite, inclusive, no último governo tinha cogitado, queria criminalizar, dizendo que o dinheiro era lavagem de dinheiro, que era do terrorismo, que não sei o quê, porque tinha forças ocultas no Senegal. Mas como o partido não recebe dinheiro de ninguém sem que haja identificação, todo doador tinha que passar o que a gente seria para nós aqui, o CPF. Então era fácil você comprovar a origem do dinheiro. Então isso na justiça não vai adiante, não conseguiram. Então a juventude me parece que ela está mais engajada hoje do que anteriormente.
1: Tá certo, a gente conversou com o professor Mamadou Alpha Diallo, mestre em Relações Internacionais pela Universidade Federal do Rio Grande do Sul, também doutor em Estudos Estratégicos pela UFRGS e professor da UNILA. Professor, foi ótimo conversar com o senhor, muita coisa se esclareceu desse assunto, que aqui a gente não tem muita informação, né? São raros os veículos que colocam o holofote em cima da África.
3: Muito obrigado.
2: Um grande abraço, professor, até a próxima.
3: Abraço.
2: Muito legal, professor Diallo falou que esteve no Senegal no ano passado, ou seja, toda essa temperatura já era possível ser medida, né, diante do que estava acontecendo no Senegal. É claro que a gente fica torcendo aqui para que tudo seja resolvido. A gente gosta muito de Senegal. Lembrando que Senegal tá na Copa do Mundo também, né? A gente acompanha a geopolítica também, junto com o futebol. Para quem gosta de futebol, é a seleção que tem o Sadio Mané, que é um grande ídolo de todo mundo que gosta de futebol.
1: Marcelo, se o Brasil sair da Copa, você vai torcer para quem?
2: É, eu sempre torço para aqueles que não têm título. Se não tiver título, eu tô torcendo. O programa tá chegando no final.
1: Chegando ao fim, nos dê 5 estrelinhas no Spotify, porque a gente merece. Além do mais, nós estamos nas principais plataformas de áudio. E se você quiser ouvir o Mundioca pela rádio, só é possível se você estiver no Rio de Janeiro. 80,5 Rádio Metropolitana para ouvir o Mundioca várias vezes ao longo da programação e outros podcasts também sobre história, diplomacia, ciência. Beijos.
2: Tchau, tchau, pessoal. Até a próxima.
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6: Em 2022, mais de 2,5 milhões de jovens entre 16 e 17 anos deram um passo importante rumo à participação política e tiraram o título de eleitor. 4 anos depois, porém, esse movimento perdeu fôlego e acendeu um sinal de alerta para a democracia brasileira.
7: Dados preliminares do Tribunal Superior Eleitoral revelam que o alistamento eleitoral nessa faixa etária registrou uma queda superior a 20% em relação ao patamar observado em 2022, quando o país assistiu à mobilização histórica da juventude. O cadastro eleitoral despencou de 42,9% em maio de 2022 para 27,6% em 2026. Na prática, significa que mais de 7 em cada 10 jovens dessa faixa etária devem chegar às urnas sem o título de eleitor.
6: Só que a redução não surgiu de uma hora para outra. Um movimento de afastamento dos mais jovens do processo eleitoral já vinha sendo observado há mais de uma década. Em 2014, o índice era de 33,7%. Já em fevereiro de 2022, antes da recuperação momentânea, o percentual havia caído para menos de 14%, o pior resultado da série histórica.
7: Eu sou o Rafael Costa.
6: E eu sou o Kaique Santos e você está ouvindo o podcast Jabuticaba Sem Caroço da Agência Internacional de Notícias Sputnik Brasil.
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6: 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Vamos então conversar com a nossa primeira entrevistada do episódio.
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6: Recebemos no Jabuticaba Sem Caroço o professor Vitor Escobar Davi, que é cientista político, mestre em sociologia política pelo IUPERJ, doutorando em ciências sociais pela Universidade Federal Rural do Rio de Janeiro. Ele também é professor de direito constitucional na Universidade Cândido Mendes. Professor, muito obrigado pela participação aqui no Jabuticaba Sem Caroço para falar sobre esse assunto. Como vai?
8: Oi, Kaique. Muito feliz de estar aqui de novo, participando para discutir um tema tão fundamental, tão incrível assim, né, que a participação da juventude na política numa democracia. Então, muito agraciado estar aqui de novo.
6: E professor, estamos falando aí que o alistamento eleitoral entre jovens de 16 e 17 anos de idade voltou a cair em 2026, conforme os dados, né, preliminares do Tribunal Superior Eleitoral, depois de uma alta considerável em 2022. Esse movimento nos diz o quê? Nos mostra dificuldade de acesso ao título, uma crise mais profunda de engajamento político por parte desses jovens que não têm o voto como obrigatório?
8: Então, primeiro a gente precisa olhar esses dados em perspectiva histórica. Realmente, a gente, com os dados divulgados pelo TSE, a gente vem numa decrescente histórica. De 2014 até 2026, o que se mostra, assim, que basicamente o eleitorado de 16, 17 anos que se alista, né, vai mais ou menos em torno de 30% desses jovens. Então, né, 2014 a gente teve mais ou menos 34%, mantém a mesma média em 2018, e o que é muito fora da curva realmente é a eleição de 2022. E aí a gente precisa entender os motivos pelos quais os jovens se alistaram mais em 2022 do que nas últimas eleições. Claro, em 2014 a gente estava ali muito próximo das jornadas de junho, que, enfim, mobilizaram muito a juventude, algo que não foi só no Brasil, mas até a nível internacional. Em 2018, manteve a mesma média e até aí tudo bem. Mas em 2022, se a gente for analisar as reportagens da época, a gente começa com dados muito preocupantes, que em janeiro era o menor alistamento histórico, mas encerra o mês de maio, que é quando fecha o alistamento eleitoral, como o maior número da redemocratização. Isso aconteceu porque houve não só uma atitude muito propositiva, né, institucional do jovem eleitor, com propagandas do Tribunal Superior Eleitoral, mas principalmente porque essa mobilização se deu fora das instituições. Houve um grande posicionamento, inclusive com muitas celebridades na internet, nas redes sociais, mobilizando essa parte da juventude que estava fora da política para participar.
7: Até o Leonardo DiCaprio, né, se manifestou pedindo no X.
8: Sim. Então, realmente, a gente viu com esse caso, na eleição de 2022, que não basta só que as instituições façam propaganda para que a juventude se aliste. Tem que ter condições que, muitas vezes, a institucionalidade não é capaz de dar. Precisa de uma mobilização social a partir de outros canais, a internet, o principal meio deles, para que haja essa participação. Porque, olha, em 2014, logo depois das jornadas de junho, todo mundo na rua, né, as mais colorações ideológicas possíveis ali, a gente só conseguiu mobilizar 30%. E aí a gente aumenta praticamente 10% em 2022 por conta da mobilização, desse tipo de mobilização. Também contando que era uma eleição que a gente já discutia muito fortemente essa polarização. Então, alguns pesquisadores vão falar que essa polarização pode afastar a juventude da política, mas muitos outros também vão olhar a polarização como um incentivo que essas pessoas participem. E aí vai, né, a gente vai acabar discutindo isso depois, se essa mobilização é para a esquerda e para a direita, ou se pode ser inclusive para as duas. eu acredito que seja para as duas, e que a polarização talvez mais atraia essa juventude para participar institucionalmente das eleições do que afaste.
7: E professor Vitor, pesquisas mostram que muitos jovens dizem acreditar na democracia, mas demonstram aí pouca confiança em partidos e instituições. O que que explica essa aparente aí contradição?
8: Então, eu concordo que essa contradição seja meramente aparente, porque talvez o que essa juventude queira dizer, ou talvez precise dizer, é que esse modelo de participação, e aí também pode ser até algo geracional mesmo, esse tipo de participação eleitoral engessada através de partidos políticos, talvez não dê mais conta de suprir os anseios participativos dessa juventude. Por mais que os partidos tentem essa maior organização com setoriais de juventude, que é muito comum em partidos de esquerda, mas que nesses grandes partidos de centro, enraizados muitas vezes nos territórios, não consegue fazer. Então a juventude, por mais que enxergue isso num plano macro, no plano micro ali na cidade, no bairro, você não vê o partido, ela não vê como participar da política. Ela só vê mesmo a política como uma obrigação de votar. Talvez isso afaste muito, mas não sei se eu vou até antecipar alguma pergunta, mas puxando o gancho, por mais que elas acreditem na democracia e que acreditem no voto, mas se afastem por conta, né, desse engessamento das instituições, talvez essa ausência de participação seja um retrato do momento de profunda alteração do mundo do trabalho, uma profunda alteração nas formas econômicas. É assim, ela talvez tenha parado de enxergar que o exercício do voto seja capaz de alterar as condições materiais da vida. Essa falta de perspectiva com a mudança do mundo de trabalho, das oportunidades, da precarização do serviço. Porque um dos principais recortes do voto seja o voto econômico. Sabe, eu vou votar pensando em melhorar a minha vida econômica, a minha vida financeira, a minha vida do mundo do trabalho. Se o dinheiro obtido através do trabalho, a política pode me dar condições melhores de vida. Só que com a precarização do mundo do trabalho, talvez fique mais difícil dele enxergar isso, sabe? O voto acaba ficando muito distante das condições materiais da vida dessa pessoa. Então isso pode desmobilizar. Por que que eu vou votar se não vai mudar o que eu preciso que mude?
6: Professor, quero pegar um gancho nesse sentido aí, porque aí a gente tem talvez uma aparente mudança também na reaproximação dos jovens quando a gente pensa em espectros políticos. Durante muito tempo a juventude foi considerada, e talvez ainda seja, mas há já mais uma dúvida agora, identificada com as pautas progressistas, e acho que naturalmente, porque pautas progressistas a gente toca em assuntos, por exemplo, que hoje a gente evolui mais em discutir com essa geração, que é com relação, se a gente for dar exemplo, a preconceitos raciais, preconceitos, né, quando a gente pensa a questão de gênero também, essa percepção ainda faz sentido ou esse perfil do político dos jovens brasileiros começa a mudar também por alguns motivos que você nos trouxe? Esse descrédito na política passa também a trazer um pouco mais de conservadorismo para essa população mais jovem que está ingressando ainda no processo eleitoral?
8: Então, eu acho, claro, as identidades em geral são muito importantes e muito relevantes para a gente pensar na motivação do voto. Então, eu preciso ser reconhecido socialmente do jeito que eu sou, e eu preciso que quem ocupa esses cargos públicos consiga me enxergar, consiga me valorizar e reconhecer os meus direitos. Isso não anda sozinho. É uma motivação do voto, com certeza, mas também a gente precisa olhar para uma parcela do eleitorado jovem que não vai pensar só nessas questões de reconhecimento. E talvez eu esteja falando aqui de um Brasil que seja mais interiorano, não só o Brasil das grandes capitais. Mas eu acho que também, se a gente for olhar o nível dessa ausência de inscrição, de alistamento eleitoral, a gente pode ver que é justamente esse jovem que talvez esteja mais antenado nessas questões de reconhecimento, dessas pautas que a gente vai chamar de pautas pós-materialistas, que se concentram nas grandes cidades, a gente vai ver esse problema e essa contradição, talvez. Porque, segundo os dados do TSE, justamente no Rio e em São Paulo é onde a gente encontra a menor taxa de alistamento eleitoral desse pessoal.
6: Uhum.
8: Então, enquanto em alguns estados do norte e do nordeste a gente veja que 4 em cada 10 jovens de 16, 17 anos se alistam, Rio e São Paulo, isso cai para 1. É muito pouco. Então, talvez essa descrença no mundo, no universo político, talvez tenha chegado primeiro nas grandes capitais. Enquanto, principalmente por conta das políticas públicas, em lugares mais afastados, talvez a gente encontre pessoas que acreditem mais nessa pauta da mudança econômica, da mudança de vida, ou inclusive do próprio reconhecimento do governo que vem buscando o contato direto com esses eleitores, principalmente por conta de políticas públicas. E aqui eu destaco principalmente o programa Pé de Meia, que é um programa para jovens que estão encerrando o ensino médio. Aí a gente encontra pessoas de 16, 17 anos que hoje recebem um benefício governamental. É uma política pública buscando a evasão escolar que atinge esse eleitorado de maneira específica. E claro, se eu faço uma política pública para esse tipo de eleitorado, o mínimo enquanto candidato eu posso esperar é que eu possa ter um reconhecimento nas urnas. Então, acho que a gente precisa também fazer essa medida de política pública e da importância das políticas públicas para determinados grupos específicos que vai resultar nesse alistamento eleitoral. Então, talvez esse programa, se a gente considerar que esse programa pode tocar nesses jovens eleitores de uma maneira mais profunda, se esse programa é mais suficiente para causar o engajamento, por exemplo, nesses estados que eu falei do norte e do nordeste, que nas grandes capitais. Então, enfim, o voto, o interesse na política vai ter uma série de motivações. A motivação das identidades é uma, a mobilização do voto, desse voto racional e econômico é outra, as duas podem coexistir, mas a gente pega isso e coloca na parede contra esses dados agora. A gente está discutindo qual das duas é o mais importante, mas o que a gente pode ver com esse nível mais baixo de alistamento eleitoral é que talvez nenhuma das duas esteja mobilizando mais ninguém, ou do jeito que deveria mobilizar.
6: E aí, só um comentário antes da pergunta do Rafa, trazendo aqui um complemento ao que o professor nos diz, que são dados recentes. Realmente, o abandono escolar, segundo os dados recentes do Ministério da Educação, abandono escolar do ensino médio 2 anos após o Pé de Meia caiu, tinha uma taxa de 3,8% de abandono em 2023 e em 2025 caiu para 2,2%. Então, só complementando, trazendo os dados recentes aqui do Ministério da Educação, Rafa.
7: E, professor, há sinais aí também de que esses jovens, eles estão tendendo aí mais para uma vertente da direita do que da esquerda. E é interessante isso porque nas redes sociais, alguns perfis que abordam as pautas políticas vêm perguntando para esses jovens nas ruas qual, para que lado que ele vai, né? É centro, é direita, esquerda? E muitos não sabem argumentar o porquê eles estão indo tanto para a direita quanto para a esquerda. Isso existe ainda uma falta de informação sobre essas duas frentes, vamos dizer assim, essas duas vertentes, né? Três, né? Porque tem um centro também, mas as pessoas estão achando bonita falar que, ah não, eu sou da esquerda, eu sou da direita, e quando perguntadas por que elas não sabem explicar, falta ainda aí existe aí uma ignorância política por parte dos jovens?
8: Olha, eu não sei bem se uma ignorância política a partir do que seriam essas duas vertentes ideológicas, mas também, que é um fenômeno dos dias atuais, talvez eles não enxerguem a política a partir dessa divisão. Talvez essa fronteira entre esquerda e direita não seja mais esse grande agente mobilizador da política para a juventude, como já foi em determinados momentos históricos. Então, acredito que, enfim, obviamente, a gente pode ter déficit educacional, as pessoas não podem se interessar tanto por política de uma maneira que consiga identificar o que seria uma ideologia de esquerda, uma ideologia de direita, mas talvez pela pessoalização que as redes trazem, das formas de mobilização, talvez isso não seja mais tão relevante. Talvez a identificação venha a partir de uma pessoa, de um candidato específico. Então essa discussão ideológica pode se perder. Mas se a gente for analisar os dados, aí eu falo a partir de um livro muito recente do professor Jairo Nicolau, cientista político, que se chama O País Dividido, Duas Décadas de Eleições Presidenciais no Brasil. Tem um trecho do livro muito interessante que ele vai analisar o jovem eleitorado, só que aqui ele faz um recorte que não é só um recorte de 16 a 17 anos, ele coloca 16 até os 29 anos, para ver se esse pessoal realmente foi para a direita ou não. Ou se continua na esquerda, porque historicamente a juventude é mais propensa à esquerda. No entanto, nos últimos anos, a gente viu a mobilização desses jovens pela direita e pelo ex-presidente Jair Bolsonaro, quando a atuação das redes sociais, também uma série de fatores. E o que fica demonstrado, a partir da visão, da análise do Jairo Nicolau, que é bem interessante, é que em perspectiva a gente não consegue afirmar, parece que fica no meio termo.
2: Uhum.
8: A gente não consegue falar se é de esquerda nem de direita. No entanto, quando a gente coloca mais um filtro analítico nesses dados, quando a gente vai colocar o recorte de gênero, as mulheres jovens são muito mais propensas a votar na esquerda, e em todo recorte histórico desde 2014, que é feito aqui no livro, elas votaram nos candidatos do PT, enquanto os homens jovens tendem mais a votar nos candidatos da direita. Então, talvez só o filtro da juventude também não seja capaz de mostrar se essa juventude continua ligada à esquerda ou se realmente foi para a direita, mas com recorte de gênero, e que é possível ver também a partir das mobilizações nas eleições. A gente lembra do fenômeno na véspera da eleição de 2018, com ele não, capitaneado pelas mulheres, e também pela atuação das mulheres nas últimas eleições, acho que isso fica muito evidente. Então, só a juventude, só ser jovem, não é capaz de dizer se quem é de esquerda ou de direita.
6: Perfeito. Isso vai ao encontro também de pesquisas que a gente está usando como base aqui, até para fazer perguntas para você, que a pesquisa Atlas Intel, Bloomberg, Latam Pulse Brasil, de novembro do ano passado, 2025, mostrando 52% da geração Z se identificando com a direita ou centro-direita, 31% com a esquerda ou centro-esquerda e 5% com o centro, além de 12% que não tem ali uma ideologia declarada. E aqui é importante, a direita, a gente acaba falando de um centro, mas muitas vezes é um centro que vai mais à direita também. E queria trazer uns pontos que ajudam para essa dificuldade de entender se isso realmente está certo, porque as pesquisas e algumas análises também deixam isso em perspectiva e para discussão. Até que ponto questões como a precarização do trabalho, a dificuldade de ascensão social e falta de perspectivas para o futuro mesmo, que acho que talvez algumas pautas mais trazidas pela esquerda, ajudam a explicar esse deslocamento ideológico que pode ser pontual, momentâneo, professor?
8: Sim, acho também que é muito momentâneo, tanto que a gente acabou de falar de uma pesquisa de novembro de 2025, e hoje, quando a gente vai olhar as pesquisas mais recentes, de maio até agora mesmo, de junho, em relação a posicionamento, claro, de novo, fazendo a ressalva de que essas pesquisas de intenção de voto não focam, não, pelo menos que eu tenha visto, não fazem um registro só da intenção de voto dos eleitores de 16 e 17 anos. A gente pega uma juventude ali.
6: Isso.
8: Geralmente de 16 até os 24. Então a gente está falando ainda mais de um subgrupo dentro desse grupo, reduzido do eleitorado.
6: Tem uma que considera inclusive até os 35 anos, que esqueci de citar, que é a Friedrich Ebert, da Fundação.
8: Então a gente está tentando olhar para uma parcela do eleitorado dentro desse recorte. Mas se a gente for olhar a juventude como um todo, e aí eu vou fazer esse recorte até os 24 anos, que é o mais comum nas pesquisas, o Flávio Bolsonaro, desde quando desponta, como candidato nas eleições, liderava as pesquisas nesse segmento, e agora, mais recentemente, a gente viu que Lula conseguiu ficar à frente. E isso diz respeito a muita coisa. Tem a questão, obviamente, ideológica, e acho que, como eu respondi na pergunta anterior, as mulheres são muito importantes nesse movimento, mas eu acho também que existe um esforço muito grande em tentar mostrar para essa juventude o que que o governo consegue fazer, que o governo conseguiu fazer nesses 4 anos. E aí a gente já conversou aqui sobre o pé de meia, mas nos últimos meses eu acredito também que a mobilização, né, pelo fim da escala 6x1, que de novo, né, se eu já comecei falando que a importância, né, do trabalho para esse jovem que está saindo da escola e está caindo no mundo do trabalho, talvez seja um posicionamento importante, falar, olha, se o que sobra para mim, né, o que tem para mim é esse tipo de trabalho, que vem sendo precarizado, já vejo meus amigos, já vejo familiares, meus pais, né, etc., trabalhando de maneira precarizada, eu tenho um governo que quer melhorar a minha situação de vida do trabalho. Se antes a gente tinha um governo que tentava acabar com a ideia da carteira assinada, agora a gente volta com uma valorização da carteira, a gente luta pelo fim da escala 6x1, mas ao mesmo tempo o governo também, né, aí falando em mundo do trabalho, embora também tenha a ver com precarização, também vem fazendo movimentos muito fortes em relação à garantia de direito, né, dos trabalhadores por aplicativo. Também ao mesmo passo, vem tentando aumentar, né, fazer política pública, linhas de crédito,

0: consegue falar com essa parcela do eleitorado. Então, acho que é um resultado de todo esse esforço.
1: Professor, até pegando um gancho na sua fala sobre a participação nas redes sociais, né? Eu queria que você trouxesse aí pra gente essa análise. Qual é o papel das redes na formação política desses jovens hoje, né? Elas ampliam aí a participação democrática deles ou contribuem pro afastamento das instituições? Porque, infelizmente, para muitos jovens, ou melhor, para muita gente, a internet é terra de ninguém. Então, as pessoas se sentem muito confortáveis para discutirem qualquer coisa nas redes sociais e às vezes é um pingo de embasamento, né? Qual que é o papel das redes aí nessa construção política dessa fatia da população, 16, 17 anos?
0: É, de novo, assim, pra gente voltar a situar aqui o nosso debate. Hoje a gente está diante de um problema, que é a baixa adesão, o baixo alistamento na série histórica.
1: Uhum.
0: E aí a gente vê a internet. Enfim, se ao mesmo tempo, tentando responder a primeira pergunta, como eu vejo o papel da internet, é que hoje talvez seja o principal meio de formação política desse pessoal, dessa juventude. Não passa mais, continua passando, mas talvez não com a mesma importância pelas escolas, mas outros mecanismos de participação que a gente acabou perdendo, né, como os próprios partidos políticos ou como organizações civis, que, né, perdem um pouco a força e vai todo mundo migrar para a internet, não tem jeito. Então, ao mesmo tempo que a internet é esse mundo de informação, desse contato, dessa criação, dessa troca entre as pessoas, talvez essa informação não qualificada, talvez acabe tirando um pouco, né, por conta do senso comum, né, dessa ideia, dessa descrença, desse mal-estar geracional, talvez encontre uma ressonância realmente na internet, nas redes sociais. É muita gente descontente junto no mesmo lugar. Então esse sentimento, né, esse mal-estar, ganha essa caixa. Então, se eu tô nesse meu mal-estar de um jovem saindo aqui do ambiente escolar, tô sem perspectiva. Isso não é só comigo, eu encontro pessoas parecidas comigo, que não são mais, né, aquela minha rede principal ali, meus primos, meus amigos, o pessoal da minha escola. É gente do Brasil inteiro que eu vejo ali com a mesma reclamação. Eu me vejo no mesmo meme do cara que tá reclamando ali, que os pais conseguiram mais do que ele vai conseguir, etc. Então, acho que ao mesmo tempo que é esse lugar onde as pessoas vão se informar politicamente, e aí, enfim, também com informação qualificada ou desqualificada, tem de tudo, tem para todo mundo, mas talvez, já olhando, né, para o problema que a gente tem do baixo alistamento, talvez, se o baixo alistamento tem uma das suas causas justamente esse mal-estar, essa falta de perspectiva, essa falta de crença na política institucional como algo que vai resolver os problemas práticos da vida, encontrar essas pessoas na internet me ajuda a aumentar minha descrença. Então, basicamente, é isso que eu enxergo.
2: Professor Vitor, comenta pra gente também com relação às igrejas. As igrejas e comunidades religiosas têm ocupado espaços bastante importantes bastante importantes de sociabilidade entre os jovens. Qual que é a importância e o peso, né, desse envolvimento das religiões, da fé mesmo, desse comportamento com as eleições também? Que se a gente for ir além, né, no eleitorado como em geral, os partidos políticos e os políticos estão também sempre cada vez mais preocupados e disputando essa atenção também. Mas com os jovens, isso também passa a ter um peso considerável, né? E como que isso contribui também para manter ou não essa participação desse jovem, principalmente os mais jovens abaixo dos 18 anos?
0: Olha, a gente precisa ver de que forma, e também passa muito pela instituição, pela denominação religiosa, e que forma o assunto eleitoral passa por essas igrejas. Porque a gente, né, tem uma ideia, se eu tô na igreja, eu tô buscando aqueles meus meios de salvação, né, meu conforto religioso, eu não tô lá para discutir política e eleição. No entanto, as igrejas não deixam de ser instituições que servem de máquinas eleitorais e centros de comunidade. o lugar onde as pessoas, na falta, né, desses outros mecanismos, dessas outras instituições que eu falei numa das perguntas anteriores, se só sobrou a igreja,

0: enquanto instituição, que eu consigo ir, que eu consigo me entender, que eu consigo falar, por mais que não seja um papel da igreja discutir as eleições, onde que eu vou me reunir, onde que eu vou falar dos meus problemas, dos problemas que são individuais, mas também que são transindividuais, que são meus problemas, mas que também envolvem toda a comunidade, que essa comunidade pode dar resposta, pode dar situações, enfim. A igreja tem esse papel importante. A igreja passa a ser, em muitos locais do Brasil, esse centro, né, da coletividade. Então, por mais que algumas igrejas tenham preferência religiosa, eu também não sei até que ponto existe esse papel quase que cívico da igreja para induzir que esses jovens, né, para alertar que esses jovens precisam participar da política, precisam se alistar. Eu tenho lá minhas dúvidas, eu não vi nada sobre isso ainda. Mas, claro, né, se a igreja é um lugar onde eu me reúno, né, reúno toda aquela comunidade ali com pessoas que pensam relativamente parecido, e é onde eu posso falar dos meus problemas, posso buscar soluções, posso aliviar esse mal-estar que a gente estava conversando agora, claro que esse jovem inserido ali pode ter uma ideia de participação. Ele quer fazer o que todo mundo ali está fazendo, né? Se todo mundo vai votar, ele vai votar também, ele tem esse direito, ele pode exercer a cidadania dele. Mas não sei até que ponto as igrejas são capazes de convencer esse jovem, de certa forma, a se alistar, a votar, né, no voto facultativo. Mas não deixa de ser importante. E não deixa de ser também uma forma, né, de obtenção de informação política e de exercício de debate, né, que esses jovens vão encontrar ali na sociabilidade dele.
1: Tá ótimo. O cientista político Victor Escobar, que é mestre em sociologia política pelo Instituto Universitário de Pesquisas do Rio de Janeiro e UPERJ, doutorando em ciências sociais pela Universidade Federal Rural do Rio de Janeiro e também professor de direito constitucional na Universidade Cândido Mendes. Professor, muito obrigado pela participação aqui com a gente, por essa conversa ótima aqui.
0: Eu que agradeço pelo convite, tá? E muito sucesso ao programa.
2: Obrigado, professor, e volte mais vezes. Abraço, tchau.
0: Obrigado, tchau, tchau.
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2: O afastamento dos jovens do processo eleitoral, contudo, é apenas a face mais visível de um fenômeno mais amplo, um crescente distanciamento entre a juventude e as instituições da democracia representativa. De acordo com a pesquisa da Fundação Friedrich Ebert, Juventudes, um desafio pendente, realizado em 14 países, 57% dos jovens brasileiros declaram não confiar nos partidos políticos.
1: Ao mesmo tempo, embora cerca de 66%, ou seja, 2/3, afirmem acreditar na democracia, 58% dos entrevistados dizem preferir um líder forte em detrimento das instituições e dos partidos. Na prática, os números desenham um cenário de contradição. Uma juventude que, embora não rejeite formalmente a democracia, demonstra crescente desconfiança em relação aos mecanismos tradicionais de representação, como as eleições, os partidos e as instituições políticas.
2: Um retrato que ajuda a explicar não apenas o baixo engajamento eleitoral, mas também uma mudança mais profunda na forma como os jovens se relacionam com a política do século XXI. E a gente segue falando sobre esse assunto com a nossa próxima convidada.
3: Direto do Palanque.
2: O Jabuticaba Sem Caroço bate um papo agora com a Jade Beatriz, ela que é criadora de conteúdo digital, embaixadora do programa Pé de Meia e ex-presidente da União Brasileira dos Estudantes Secundaristas, UBS. Jade, uau, muita trajetória, né? Principalmente aí na busca por políticas públicas para os estudantes. Seja mais que bem-vindo ao Jabuticaba, como vai?
4: Tudo bem.
3: Muito obrigada pelo convite.
2: Em 2022, mais de 2,5 milhões de jovens entre 16 e 17 anos tiraram o título de eleitor, né? Agora, os números mostram aí uma adesão menor. Veja só, o Brasil conta hoje com 5,8 milhões de adolescentes entre 15 e 17 anos, mas olha, mas segundo os dados do Tribunal Superior Eleitoral, apenas 1 milhão e 800 mil deles haviam feito cadastro até fevereiro deste ano. E aí eu te pergunto, o que pode explicar essa mudança? Os jovens estão menos interessados em participar da política? Conta pra mim.
3: Então, a gente teve grandes mudanças, né, do período de 4 anos para cá. Na época dessa tiragem, dessa grande tiragem de títulos de eleitores, eu era presidenta da UBS e a gente fez uma campanha e tal, que a UBS faz todos os anos, que é o Se Liga 16, que tira títulos de eleitores de jovens de 16, 17, 18 anos. E naquela época, a gente tinha um cenário de calamidade, né, em relação à educação, em relação à economia, em relação à saúde, em relação a tudo. A gente tinha saído de uma pandemia com milhares de pessoas morrendo, né, com um presidente que negou vacina, que muitos desses jovens perderam seus familiares, perderam seus entes queridos. Muitos desses jovens também não conseguiram estudar, não conseguiram ter acesso à educação porque não foi criado um formato de que, de fato, eles conseguissem ter acesso à educação, porque estudantes que eram de escola particular, que tinha uma condição financeira melhor, conseguiram estudar durante a pandemia, mas estudantes de escolas públicas não. E isso também não só em relação à educação, mas também em relação à insegurança alimentar. Então a gente teve aí esse período de 4 anos, anterior a 2022, que foi assim, salve-se quem puder. Então a juventude, ela estava num cenário diferente de entender o que estava acontecendo e de dizer, eu não aguento mais. Mas para além disso também, houveram grandes campanhas, né? Campanhas que foram inclusive maiores do que esse ano, como por exemplo as campanhas de fandoms, de fandoms de artistas pop. Então teve a campanha do primeiro título, teve a campanha de outras organizações para além da UBS, fortalecendo isso que, por exemplo, esse ano não teve, né? Tanto em relação aos fãs da própria Anitta, em relação aos fãs de K-pop e tudo mais, que durante esse ano não teve. Só que tem um agravante também, que é muito importante a gente lembrar, que naquela época você conseguia tirar o seu título de forma 100% digital. E hoje é obrigatória a biometria. Então isso acaba dificultando um pouco mais. Então eu acredito que sejam exatamente esses três fatores: o cenário político daquela época anterior a 2022 e a necessidade de mudar, né, de meu Deus, isso aqui tá muito ruim, precisa mudar. Inclusive a campanha que a UBS fez na época era tire o título e tire o Bolsonaro. Tanto isso quanto em relação a ter outras organizações que não são políticas, que não são do meio político, mas que são também de stream, de pop e tudo mais, e essa relação também com o fato de que agora precisa de biometria, não é só 100% digital. Eu acho que essas três coisas fizeram com que a redução de tiragem de títulos de eleitor de jovens fosse bem reduzida comparado a 2022, e não necessariamente que hoje os jovens estão menos interessados por política. Na verdade, eu acredito que é ao contrário disso, só que a gente vê hoje um aumento da juventude se interessando pelo conservadorismo, o que é ainda mais preocupante, né?
1: E Jade, como esses motivos também são motivos, por exemplo, para explicar como que ficam esses dados considerando as regiões do país, porque a gente tem, né, quando a gente observa isso, estados no Sudeste, por exemplo, com uma menor adesão neste ano, conforme os dados aí, né, de cerca de 1 milhão, mais ou menos, de adolescentes de 16 e 17 anos pouco menos de 139 mil né, se registraram como eleitores, no, né, considerando São Paulo. No Rio, mais de 419 mil jovens nessa faixa etária foram desse número, 47.500 títulos emitidos. Tem um contraste com as regiões Norte e Nordeste, com Rondônia tendo ali mais de 40% de novos jovens eleitores, seguido de Tocantins com pouco mais de 39% e o Ceará e o Maranhão com mais de 30%. Dá pra gente também pontuar esses motivos que você citou e quais outros mais, considerando essas diferenças entre, partindo como exemplo, então, regiões Sudeste e Norte e Nordeste?
3: Eu acredito que é exatamente essa questão do cenário político. Tanto o cenário nessa, em relação às regiões, é o cenário político e são campanhas, né? Porque é isso, ter equipamentos que façam esse tipo de campanha, que consigam levar os jovens, por exemplo, a UBS, a gente faz o quê? A gente faz a campanha e durante a pandemia era, a gente tirava títulos de eleitores dentro das escolas e institutos federais. Antes de ser nesse formato digital, a gente levava ônibus para os estudantes irem fazerem sua biometria. Eu acredito que o que falta nessas regiões é exatamente isso, esses órgãos, essas entidades que consigam fazer com que o jovem tire título de eleitor. Porque, de fato, é muito difícil, né? Você tem de segunda a sexta para poder tirar um título de eleitor e tal. Então, eu acredito que seja isso, sabe? E a questão do cenário político também, porque hoje em São Paulo a gente tem Tarcísio de Freitas, que sucateou todas as escolas públicas do estado. Tem também essa relação do Rio de Janeiro, com Cláudio Castro, dele fazer uma campanha que ataca a juventude da periferia, que é a maior parte do Rio de Janeiro. Então, eu acredito que seja exatamente isso. Tanto o cenário político e essa necessidade de mudança das pessoas, da própria juventude, quanto existir órgãos que garantam que esse jovem, ele consiga tirar o título de eleitor, porque quando era de casa era muito mais fácil e qualquer jovem poderia tirar em qualquer lugar.
2: Então, Jade, a gente vem acompanhando nas redes sociais, né, a participação dos jovens e constantemente eles estão inseridos ali, né, em debates sobre política, enfim, sobre as principais pautas, né, educação, segurança pública, lazer, entre tantos, né. Porém, como a gente tá debatendo aqui, houve essa queda, né? Você já pontuou que faltou um pouco, talvez, de campanha de incentivo, talvez ali o TRE, o Tribunal Regional Eleitoral, deveria trazer também, conversar com essas escolas, e não teve esse movimento, mas assim, também não teve o movimento desses jovens buscando por isso, né? Porque assim, vamos fazer um pouco aqui do advogado do diabo, né? O TRE, as instituições não foram até os jovens, e os jovens também não foram até essas instituições. Você acha que a gente consegue fazer uma meia-culpa? Porque nas redes sociais está todo mundo debatendo sobre tudo, né? Inclusive os jovens.
3: Então, eu acredito que existe um estigma muito grande da juventude de achar que política é uma coisa ruim. Isso não só da juventude, mas de qualquer pessoa, né? Mas eu acredito que principalmente da juventude, porque é justamente o período que você tá ali descobrindo o mundo, que você tá com raiva, que você começa a entender como que funciona a sociedade, que você vê que, né, tem que trabalhar 6 dias por semana para poder folgar para poder ganhar mal, no caso das mulheres, de ter que conviver com assédio no ônibus e entender que você vai fazer a mesma coisa que um homem e vai ganhar menos. Então, a juventude, ela tá num período, esse período de 16 até 18 anos é justamente o período que você tá mais revoltado com as coisas. E aí, o que acontece? Você tem esse estereótipo de que a política, ela é uma coisa ruim, de que todo mundo é igual, de que não é um ambiente para você. Então, é justamente por isso que eu falo que as campanhas, elas são importantes, as campanhas de conscientização. Para além do TRE, eu acredito que todos os tipos de entidades e órgãos e artistas e tudo mais. Porque se a gente não conseguir comunicar a importância das coisas, é muito difícil trazer as pessoas para fazer aquilo que é importante. Então, eu acredito que esse é o motivo, sabe? Mesmo que os jovens estejam lá na internet falando, porque isso é importante, ou brigando por determinada pauta política, ao mesmo tempo tem isso, esse estereótipo que precisa ser quebrado de que política é uma coisa ruim e que não é uma coisa para jovem. Eu acredito que seja por esse motivo, sabe? E não existir de fato algo que quebre esse estereótipo, que faça o jovem entender que a participação dele nisso é importante, de fato acaba dificultando um pouco mais a chegada dele até essas instituições, até ele ter vontade de tirar o título de eleitor, porque eu já ouvi várias vezes, né? Tipo assim, perguntar pro jovem quem que ele vota, ele fala que não vota em ninguém porque todo mundo é igual. E é exatamente esse o papel dessas campanhas, dessas instituições, dessas entidades, desses órgãos e tudo mais. Eu acho que existe uma falta de interesse na juventude por essa razão, né? Mas também existe uma falta de, como que eu posso dizer, uma falta de incentivo e quebra desse estereótipo.
1: Jade, a gente tá falando aqui, né, você trouxe um pouco também sobre isso, dos artistas e influenciadores tendo um papel central nessa campanha, não só pelo título de eleitor, mas também em mobilização, às vezes, de escolha de candidatos. E fica uma questão, né, se a mobilização política da juventude não ficou dependente demais dessas figuras políticas, desses artistas e influenciadores, que a gente observa, pelo menos mais fortemente desde a última eleição, uma cobrança até por quem não se posiciona. E quero trazer também esse debate dessa cobrança para quem se posiciona, porque aquele outro que se posiciona acaba mobilizando até mais e às vezes não sendo um ser muito ligado à política, mas que os partidos e os movimentos acabam tentando capitalizar para também mobilizar esse eleitorado. Aqui eu vou até trazer um exemplo, né? Recente. Ana Paula Renault, ganhadora de um reality show de confinamento, que já, né, se posicionava ali sobre algumas pautas, acho que tá um pouco nesse cenário de uma figura ali que os jovens estão muito atentos ao que ela está dizendo, por exemplo, uma boa parte, pelo menos. Aí eu posso estar falando de uma parte de um espectro político muito, né, centrado, mas a gente pode trazer outros exemplos do campo da direita também, com quem ela já debateu nas redes sociais. Queria que você comentasse um pouco sobre isso.
3: Então, existe um fenômeno, né, e eu acho que não só da juventude, mas do público geral, de não ter mais tanta confiança nas instituições públicas e administrativas e passar toda essa confiança e credibilidade para influenciadores. E aí existem até estudos que falam sobre isso, né, de como os influenciadores, eles passam essa confiança por serem pessoas comuns falando para grandes públicos, por serem pessoas, e aí eu boto uma aspas aí, né, uma pessoas comuns, assim como a pessoa que está assistindo, e que estão vivenciando a mesma coisa, colocando aspas aí também. Eu acredito que isso seja muito pela mudança. Eu acho que a gente teve um gap geracional muito grande durante os últimos 5 anos e grandes avanços da tecnologia. E isso fez com que essa parte da juventude, ela ficasse muito mais, como que eu posso dizer, digitalizada do que fizesse coisas que a gente fazia há 5 anos atrás, que no caso era confiar mais em órgãos públicos do que a gente via na internet. Tanto que a grande questão, né, que os nossos pais levantavam era: não pode acreditar em tudo que você vê na internet, não pode acreditar em todo mundo, tem que ter cuidado com as pessoas que você vê na internet e tudo mais. E isso mudou radicalmente com a questão do avanço das tecnologias, mas também com essa popularização dos influenciadores. Então hoje as pessoas, elas têm muito mais confiança em influenciadores do que nessas instituições, o que é algo muito preocupante por conta de toda essa questão, né? Porque existe essa questão, por exemplo, da Ana Paula Renault, da Juliette, da Anitta, que são pessoas politizadas, que trazem pautas que são importantes, como o fim da escala 6x1, como a questão de mobilizar para não votarem a lei lá sobre a questão de de crianças não serem mães, mas também existem influenciadores que só espalham fake news, que fazem, por exemplo, a gente tem o caso do Nicolas Ferreira, por exemplo, que é um parlamentar, mas que é mais influenciador do que um parlamentar e que vive de espalhar mentiras. E muitos desses jovens acreditam justamente por existir essa falsa credibilidade de ser uma pessoa que fala para um público muito grande. Então, é uma coisa muito preocupante, assim. De fato, é uma coisa que vai influenciar nessas eleições, a questão dos influenciadores e a questão dos influenciadores de forma geral. E é algo que a gente precisa muito ver como que vai fazer.
2: E você bem trouxe, né, que o influenciador, ele consegue se aproximar mais da população justamente por ser uma pessoa comum, né, não ter esse status aí de político, e diferentemente do que se espera de um jornalista, que é a checagem das informações, a responsabilidade do que está se falando e divulgando, né, o influenciador, ele se abdica disso, né, ele não se cobra tanto nesse sentido, e aí acaba, óbvio, divulgando aí as falsas informações. Jade, que sinais a queda no alistamento de jovens envia para os políticos e para os seus partidos? Eles têm falhado em dialogar com a nova geração? Porque uma coisa que me chama atenção também é que saiu uns dados que em breve, nós aqui do Jabuticaba também vamos debater ele, que a maioria dos jovens está se reconhecendo como direita e não como esquerda. Enfim, você provavelmente também tem ciência disso. Eu queria entender essa queda no alistamento e como que esses políticos vêm conversando com essa fatia da população.
3: Então, eu acredito que existe sim uma falha dos partidos políticos, de uma forma geral, de conseguir conversar com essa parcela da juventude. Eu acho que o recado que manda é que essa quantidade de tiragem de títulos de eleitor manda para os partidos políticos é de ligar o alerta vermelho mesmo, porque sem a juventude, que é uma parcela muito grande da população, não tem como a gente escrever ou então montar o modelo de sociedade que a gente quer. Então, o que acontece também em relação à maioria desses jovens se identificarem como de direita. Os jovens, que é a maior parte dessa população que se identifica como direita, geralmente é aquele jovem que está ali entre os 14 até os 19 anos. Essas pessoas, esses jovens, eles, basicamente, eles, como que eu posso falar? Eles acabaram começaram a se interessar por política, a ter ciência de como é o modelo de sociedade, de como as coisas funcionam, quando o Lula já estava no poder. Então, como que esses jovens identificam, veem o Lula? Como se ele fosse o sistema. E como se esses outros elementos, como Nicolas Ferreira, o André Fernandes, no caso do Ceará, por terem essa linguagem, né, agressiva, na forma de falar mesmo, essa linguagem agressiva, esse ato de espalhar mentira, como se eles fossem antissistema. Então, meio que houve uma troca de papéis em relação a isso. Então, acredito que por isso que isso aconteça, sabe? Por conta desses jovens, eles já terem a ciência de como que funcionam as coisas quando o Lula já era presidente. E aí, identificar ele com esse modelo.
1: Isso é muito, né, curioso, porque tem pesquisas que, e as pesquisas atuais mesmo, lá, trazendo esses dados também com base nos dados do TSE, mostrando essa aproximação principalmente do eleitorado da geração Z, indo mais pro lado, né, da direita e da extrema direita atualmente em comparação com 2022, as últimas eleições gerais. E também acho que tem essa citação do presidente Lula, né, de como antes ali ainda tinha o eleitorado que é mais velho vai envelhecendo e vai ficando mais distante, a gente tem essa mudança na idade, que talvez tenha a ver com essa capacidade mesmo de se comunicar mais com esses jovens, que acho que é o que a direita e a esquerda estão buscando. E a esquerda tentando fazer o que a direita faz, mas tem tentar desrespeitar, né, ou ali sem ferir o que, considerando o que pode ser feito, na verdade, seguindo a legislação e não também seguindo as redes sociais. Agora a gente tem uma questão que o voto aos 16 anos é facultativo, então a pessoa ali pode tirar o título de eleitor nessa idade ou não, e ela com o título de eleitor ela também pode optar por votar ou não, porque ela não vai ter essa cobrança não tendo 18 anos. Como que você observa essa questão, o título, esse voto facultativo continua sendo visto como uma conquista cidadã, ou passa a ser também, conforme as novas gerações vão surgindo, a ser encarado por muitos como algo que não tem impacto real na vida, né? No impacto de decisão, e que ele pode adiar esse processo, que talvez seja algo meio, não quero me envolver.
3: Não, é uma conquista muito grande, né? Eu acho que você poder escolher o que você quer, o que te representa, o que você quer para sua cidade, para o seu estado, com 16 anos é muito importante. Então, para nós, vai continuar sendo uma grande conquista. Eu acho que o que falta mesmo é esse diálogo mais presente com a juventude. E eu digo isso não só em relação às instituições, mas em relação aos próprios partidos políticos, às lideranças, que tem acontecido, né? De fato, tem muitas lideranças de partidos políticos de esquerda, da juventude, que tem conseguido se comunicar com essa geração, só que eu acredito que a gente precisa de mais, sabe? Para garantir que esses jovens, eles não só sintam vontade de participar, de exercer a sua cidadania, mas também de se entender como um instrumento de mudança de cenário, de falar, não, meu voto ele tem um impacto muito grande, então mesmo que ele seja facultativo, ele é importante para que isso aconteça, porque mesmo sendo facultativo ele vai ser levado em consideração. Então acredito que é sim uma grande conquista. E esses jovens, mesmo tendo um voto facultativo, e aí lógico que ele pode tirar o título de eleitor e pode não votar, mas o jovem de 16 anos, de 15, que vai fazer 16 também, que tira o título de eleitor, ele com certeza vai votar, assim. E tanto que é tão importante esse voto, que durante as últimas eleições, né, que a gente já falou aqui, que teve mais de 2 milhões de títulos de eleitores, foi exatamente o número de diferença de votos entre o Lula e entre o Bolsonaro. Então, um voto facultativo de um jovem de 16 anos, ele pode definir quem vai ser o presidente da República. Então, pra gente, isso é uma coisa grandiosa, é uma vitória, sabe? E eu acho que é isso, precisa conscientizar, precisa fazer campanha, precisa realmente, de fato, pegar na mão dessa juventude para que ela não seja levada pelo conservadorismo e por esses influenciadores que, na maioria das vezes, não têm essa formação política e que só falam na internet para poder se promover ou então acabar atrapalhando um processo que a gente lutou tanto para conquistar.
2: Com certeza, Jade. Bom, você que esteve à frente, né? Ainda continua estando, né? À frente dos jovens, né? Sendo aí esse amplificador da voz do jovem. Quais pautas têm maior potencial aí para mobilizar essa turma? Democracia, meio ambiente, educação, trabalho, saúde mental. O que é que pega eles hoje?
3: Hoje em dia, com certeza, em relação à escala 6x1, porque a maioria desses jovens, hoje, pelo menos dos jovens que podem votar, eles estudam e trabalham. Então, com certeza, o maior mobilizador seja isso. A gente teve, durante o último período, a revogação do novo ensino médio, que era o que mais mobilizava, mas hoje em dia, de fato, é o fim da escala 6x1, em relação à saúde mental, inclusive desses jovens que estudam, que trabalham, que precisam, a maioria das vezes, ter que escolher um ou outro, ou também em relação ao próprio meio ambiente. Eu acho que é uma pauta muito importante que consegue mobilizar a juventude, mas se fosse para elencar, a principal seria a questão da jornada de trabalho.
1: E aí, eu queria que você comentasse um pouco, então, sobre isso, porque é importante a jornada de trabalho. O debate que a gente tem mais atualmente é a escala 6x1, o fim da escala 6x1, que, de certa forma, foi até os jovens nas redes sociais que acabaram fortalecendo o debate, que é para que tivéssemos algum tipo de avanço, mesmo que de forma adaptada no Congresso Nacional, depois do movimento Vida Além do Trabalho, que veio com o vereador Rick Azevedo aqui do Rio de Janeiro, e depois da Érica Hilton também trazendo esse movimento, né, muito forte para o Congresso também, com o apoio dos parlamentares, mesmo aqueles que talvez não concordassem, mas sentindo a pressão da população. Nesse sentido, é o exemplo mais forte que a gente tem do exemplo que mobilizou também essa juventude mais recentemente?
3: Sim, porque a gente tem dois cenários de como o jovem ele encara essa pauta. O jovem que trabalha e estuda, ou que teve que abdicar dos estudos para poder trabalhar, e o jovem que tem os pais nessa jornada de trabalho, que mal tem tempo para vê-los, né? Por exemplo, os pais, eles saem de casa, tem essa frase, né? Os pais saem de casa e perdem, e quando voltam para casa, o filho já tá grande, perdem o crescimento do filho, porque por conta da jornada de trabalho, por estarem mais no trabalho do que com a própria família. Então, existem esses dois cenários. Hoje, a maior parte da juventude brasileira, ela tá no subemprego, infelizmente, né? A gente vê aí muitos jovens deixando de estudar para poder ser entregador de aplicativo, ser Uber, tá nesse espaço de que poderia estar estudando, poderia estar numa universidade, poderia estar fazendo outros tipos de coisa. Então existem esses dois formatos. Então, por esse motivo, é uma pauta que mobiliza muito a juventude. E o fato de existirem campanhas, né, inclusive Érica Hilton, essas pessoas públicas que não são da política falando sobre isso, também influencia como a juventude ela recebe essa pauta. Então, acredito que seja por esses motivos.
2: É isso. Tivemos o prazer de bater esse papo aqui sobre cidadania e direito dos jovens com a Jade Beatriz. Ela que é criadora de conteúdo digital, embaixadora do programa Pé de Meia e ex-presidente da União Brasileira dos Estudantes Secundaristas, a UBS. Jade, muito obrigado pelo seu tempo aqui no Jabuticaba e volte sempre.
3: Muito obrigada pelo convite, estou à disposição sempre.
1: Um abraço, Jade, até a próxima.
3: Tchau, tchau.
1: Nosso tempo acabou, então chegou a hora de colocar ponto final em mais um episódio do Jabuticaba Sem Caroço. 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
2: 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Até a próxima. Tchau.
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5: 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As notícias do governo federal que movimentaram o país no dia de hoje.
6: Olá, boa noite.
7: Boa noite para você que nos acompanha em todo o país.
6: Terça-feira, 30 de junho de 2026.
7: Vamos ao destaque do dia: Plano Safra 2026-2027.
6: São mais de 525 bilhões de reais em crédito para ampliar a produção agropecuária e fortalecer a renda no campo.
7: Para a agricultura familiar serão destinados mais de 97 bilhões de reais.
6: Um valor recorde para incentivar o cultivo de alimentos saudáveis. Graziele Bezerra.
8: O dinheiro poderá ser aplicado em programas de crédito, seguro agrícola, compras públicas, assistência técnica e extensão rural.
7: E ainda, cúpula do Mercosul.
6: Brasil defende financiamento em obras de infraestrutura na região e combate ao crime organizado.
7: Em reunião no Paraguai, presidente Lula reforça o fortalecimento da integração entre os países sul-americanos.
9: O projeto de integração sul-americana deve estar acima de qualquer divergência ideológica.
6: Vamos falar também sobre ações de saúde para enfrentar efeitos da mudança climática.
7: A ampliação da Força Nacional vai permitir que as equipes alcancem qualquer qualquer emergência em até 12 horas. Márcia Fernandes.
10: O Brasil passará a contar com mais 8 bases da Força Nacional do SUS distribuídas por todas as regiões do país.
6: Hoje, na apresentação da Voz do Brasil, Luciana Vasconcelos e Luciano Seixas.
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6: Mais recursos para a agricultura familiar, aquela que produz os alimentos que chegam à mesa dos brasileiros.
7: O governo do Brasil anunciou o Plano Safra 2026-2027 da agricultura familiar com um recorde de financiamento, 97 bilhões e 300 milhões de reais.
6: A repórter Graziele Bezerra acompanha o anúncio do plano neste momento e traz pra gente os detalhes ao vivo. Boa noite, Graziele.
11: Boa noite para você também, Luciano. Boa noite para Luciano e para o ouvinte da Voz do Brasil. Dos 97 bilhões de reais destinados para fomentar a agricultura familiar, mais de 85 bilhões serão destinados ao PRONAF, que é o Programa Nacional de Fortalecimento da Agricultura Familiar. Um aumento de quase 9% do crédito comparado à última safra. O dinheiro poderá ser aplicado em programas de crédito, seguro agrícola, compras públicas, assistência técnica e extensão rural. A ministra do Desenvolvimento Agrário e Agricultura Familiar, Fernanda Machiavelli, destacou as operações de crédito que terão juros reduzidos.
12: Eu estou falando que agora quem quiser produzir alimento nesse país tem juros de 2% para contratar crédito para a agricultura familiar para quem quer produzir alimentos. E se quiser produzir alimento orgânico ou agroecológico, a taxa de juros, presidente, agora é 1%.